0: as melhorias trazidas, né, que foram incorporadas ao modelo de negócio da empresa e que vão trazer um ambiente muito mais seguro para crianças e adolescentes.
1: O diretor-presidente da NPD, Valdemar Gonçalves Orunho Júnior, destaca que outras plataformas também estão sendo analisadas para que os direitos de proteção de dados sejam garantidos.
2: É ficar bem claro que nós estamos atuando, é uma atuação bastante técnica, bastante em cima da lei, a Lei Geral de Proteção de Dados, agora também com o nosso ECA digital.
1: A decisão ainda pode ser contestada pela empresa no Conselho Diretor da NPD, no prazo de 10 dias úteis. Reportagem Pablo Mundim.
3: Em nota, a plataforma TikTok informou que apresentou um plano de conformidade à NPD, que foi aprovado pela agência no ano passado.
4: A empresa diz que a multa se refere a um período anterior a 2021 e não reflete as medidas implementadas pela plataforma, como a adoção de 50 recursos e configurações voltados para a segurança de crianças e adolescentes.
3: Provedores de aplicações de internet, como as plataformas digitais direcionadas a crianças e adolescentes, devem publicar relatório até 17 de setembro sobre medidas de proteção a esse público.
4: A jornalista Mariana Jungmann conversou sobre o tema com Fabrício Lopes, superintendente de fiscalização da Agência Nacional de Proteção de Dados. Vamos ouvir.
5: Olá, superintendente, muito bem-vindo à Voz do Brasil. Vamos começar falando um pouco sobre o trabalho da NPD, a Agência Nacional de Proteção de Dados, né? É um órgão relativamente novo que foi instalado em 2020. O senhor pode explicar para a gente, né, para o nosso ouvinte, qual é a função da agência, suas áreas de atuação?
6: Olá, Mariana, bom dia e bom dia a todos que estão nos vendo, nos ouvindo. A Agência Nacional de Proteção de Dados, ela começou para garantir que dados pessoais de cidadãos brasileiros fossem tratados com respeito e sem abusos. O fato das pessoas poderem coletar informações sobre nós e trabalharem com elas não permite que as pessoas façam qualquer coisa com essas informações. O uso desse dado tem que ser legítimo e nunca pode ser em detrimento do cidadão, do titular de dados. E recentemente a gente teve alguma ampliação das nossas competências, mas acho que a gente pode posso explicando isso ao longo do período também.
5: É, eu ia justamente comentar isso. Mais recentemente, a NPD ganhou aí mais notoriedade porque é o órgão responsável por fiscalizar as plataformas digitais no que se refere ao cumprimento do Estatuto Digital da Criança e do Adolescente, que foi aprovado, no ano passado e que teve aí, tem aí um impacto muito grande, né? Como que é feita essa fiscalização? Quais são os pontos principais que a NPD observa, então, ao fazer a fiscalização sobre o cumprimento do ECA digital?
6: Nós já vimos fiscalizando, em função da nossa competência de proteger dados pessoais, vários temas que tangenciavam a proteção de crianças e adolescentes no ambiente digital. Então, quando foi proferida a lei, editada a lei, ela foi depois entrou em vigor, nós ampliamos aquilo que a gente podia fazer no ambiente digital para proteger crianças e adolescentes. Então, a gente trouxe os métodos de fiscalização que a gente tinha para a proteção de dados pessoais para dentro do ECA digital também. É uma lógica em que a NPD procura conhecer o setor. Então, a gente faz um monitoramento e esse monitoramento ele trabalha inclusive com informações que a própria sociedade encaminha para nós, que a imprensa encaminha para nós, que o Ministério Público e outras autoridades também encaminham para a gente, que a gente faz uma grande condensação dessas informações para que a gente tenha condições de escolher para onde apontar a nossa fiscalização e o nosso foco. É um universo muito vasto, a gente precisa priorizar. E essa priorização não pode ser com base no humor, do bom humor do fiscal. Tem que ser com base em dados, em fatos que consigam orientar a nossa atuação e que ela seja. Esteja em sintonia com aquilo que a sociedade traz para a gente como urgência, como necessidade para ela.
5: Agora, a gente está num período importante também para essa fiscalização, porque está correndo aí o prazo para essas empresas entregarem os relatórios de transparência sobre, o acesso de crianças e adolescentes, né? Quais são as informações que têm que estar nesses relatórios e para que que eles servem?
6: O relatório de transparência, vamos lá, acho que vou começar dizendo por que que ele serve. Ele é uma maneira que a empresa tem de contar para a sociedade todos os seus esforços e processos que ela está fazendo para obedecer ao ECA digital, especificamente no que se refere a lidar com denúncias. Porque, e há um cuidado, um balanço muito sensível no ECA digital, que não é a NPD quem faz o controle do que pode e não pode ficar no ar. Esse controle, ele é um controle dividido entre

0: o titular de dados entre o pai da criança adolescente, entre a própria criança e a plataforma, em que as pessoas indicam para a plataforma aquilo que elas entendem que é uma violação, e a plataforma recebe aquela demanda e precisa avaliar e retirar do ar no tempo correto. A NPD garantir que essa conversa entre titular, entre cidadão e criança e a plataforma aconteça conforme as regras da lei. E aí o relatório de transparência é uma maneira que essa empresa tem de contar para a sociedade o que ela já está fazendo. Porque é um pouco diferente ela mandar um relatório só para a gente avaliar aqui. Na verdade, a ideia é que isso seja público e que a sociedade consiga, inclusive, pegar essas informações e fazer pesquisa e montar indicadores. Então, a ideia do relatório de transparência é isso. O que vai ter lá? Vai ter, por exemplo, informações como quantidade de denúncias que ela recebeu, tempo médio de tratamento, de onde ela mais recebeu denúncia, qual foi o tipo mais de denúncia que ela recebeu, quais são os processos que ela costuma fazer, quantas ela atendeu, quantas ela não atendeu, como é que é o processo para lidar com isso. Então, é mais ou menos essa a ideia dela, empresa trazendo para a sociedade como é que ela está operando, colocando em prática aquilo que a. Até mesmo com um elemento de verificação. Se uma instituição, por exemplo, fez várias reclamações para a plataforma e não aparece no relatório, alguma coisa está errada.
1: Bom, recentemente a NPD determinou a suspensão, né, das transmissões ao vivo pela plataforma Discord. Esse ato ocorreu após um caso de suicídio de uma criança de 13 anos durante uma live na plataforma e foi uma medida cautelar. Existem outras cautelares, superintendente, que podem ser adotadas contra a plataformas, né? E em caso de descumprimento delas, o que que pode acontecer? As plataformas podem ter atuação suspensa no Brasil ou isso depende ainda de autorização judicial? Como é que funciona?
0: Bom, quando é falta cautelar, a gente tem competência e poder legal para emitir cautelares, Mariana. Está previsto na lei do processo administrativo. Mas essa cautelar também não fica a nosso sabor. A gente tem que demonstrar que existe um perigo e que existe uma grande chance do que a gente está verificando tem amparo na lei ou está contra a lei para a gente mandar parar, que é o fumus boniores e o perigo na demora. E a cautelar, nesse sentido, ela é delimitada pelo seu aspecto utilitário, né? Para que ela serve, o que ela está tentando impedir. Então, não existe uma medida específica, mas eu posso, eventualmente, a NPD pode, em algum momento, determinar medidas adicionais à plataforma, na proporção que a gente entender que a gente ainda precisa fazer mais alguma coisa para proteger crianças e adolescentes no ambiente digital. A ideia de uma cautelar, essa é temporária, isso é importante dizer, ela não é para ser permanente, e a gente tem bastante esperança de que a plataforma vai reagir em tempo de diminuir essa incomodação que gera para a população de não ter mais esse tipo de ferramenta disponível. Mas vamos lá, supondo que ela não cumpra a cautelar ou aconteça alguma coisa, a gente tem que elevar o tom da conversa. Aí existe a possibilidade da superintendência encaminhar para o conselho diretor pedindo que acrescente a medida cautelar também a uma multa diária pelo descumprimento. E veja, isso aí está dentro da cautelar. A gente pode também, no longo prazo, entender que a empresa não quis cooperar de maneira nenhuma, e aí é importante, a gente vai abrir um processo sancionador e sancioná-la pela violação que a gente entende que acontecia, como também por não ter cumprido a cautelar, e aí a situação vai gradativamente ficando cada vez mais severa para a empresa.
1: Muito bem. Bom, nós conversamos com o Fabrício Lopes, superintendente de fiscalização da Agência Nacional de Proteção de Dados. Superintendente, muito obrigada pela sua entrevista aqui à Voz do Brasil.
0: Muito obrigado, Mariana. Um abraço a todo mundo.
2: E você pode enviar sugestões, denúncias, críticas à agência. O endereço é gov.br/ANPD.
3: Prestadores de serviço têm a oportunidade de trabalhar para mais de 2 mil órgãos públicos.
2: Isso por meio da plataforma Contrata Mais Brasil, que acaba de disponibilizar 136 novas atividades.
4: Nesta terça-feira foi publicada no Diário Oficial a atualização de dois editais que acrescentam 136 tipos de serviço à plataforma Contrata Mais Brasil, ligados à manutenção e pequenos reparos e serviços de apoio a ações institucionais e eventos. Com isso, ficam disponíveis 272 atividades em um único lugar. Na prática, funciona assim. O órgão público informa o serviço que deseja contratar, com a localidade e os prazos. Depois, microempreendedores individuais e produtores da agricultura familiar cadastrados são informados sobre as oportunidades e podem enviar suas propostas. Depois de analisá-las, o órgão público escolhe a mais vantajosa e formaliza a contratação. O uso da ferramenta é gratuito para órgãos públicos em

0: empreendedores, sem cobrança de taxas ou comissões. O valor máximo de cada contratação de serviços pela plataforma é de R$ 13.098. Natália Koslick, para a Voz do Brasil.
1: Dicas do Enem.
2: Oi, meu nome é Bárbara Ribeiro e a minha pergunta é: como eu devo começar a me preparar para o Enem?
3: Quem vai falar um pouco mais sobre a preparação da prova do Enem é o conselheiro acadêmico Yuri Vieira. Ele também é professor de biologia e aproveita para dar umas dicas da área.
4: Fala pessoal, tudo bem? Yuri aqui, vou conversar com vocês um pouquinho sobre o Enem 2026. Esse ano temos algumas novidades aí com relação com contextualizações de questões, como vocês observaram no Enem passado. Na biologia, fiquem atentos ali à ecologia, à fisiologia humana e à genética. Observem que a genética ela vem trazendo ali questões relacionadas à biotech e a vacinas. Ó, conteúdo muito comum. Fique atentos também que as questões do Enem agora ela vem mais contextualizada, né? Então você tem ali uma conexão com outras disciplinas. O foco agora é gerenciar tempo. Não pensem em ficar decorando conteúdo teórico. Esse momento agora é momento de gerenciar tempo de questões. Resolver o máximo de questões que vocês puderem, tá? Deixe a ansiedade de lado. Trabalhe esse tempo cronometrado e sucesso na avaliação.
3: As provas acontecem no dia 8 e 15 de novembro. 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
3: Estamos no mês da gestante, um período para reforçar a importância dos cuidados durante a gravidez.
5: E o acompanhamento começa logo nos primeiros sinais de que vem bebê por aí.
3: Consultas, exames e vacinas passam a fazer parte dessa rotina e são importantes para acompanhar a saúde da mãe e do bebê e prevenir possíveis complicações.
6: O pré-natal é o passo mais importante para uma gravidez saudável, tanto para a mãe quanto para o bebê. Segundo Olivia Medeiros, diretora do Departamento de Gestão do Cuidado Integral à Saúde do Ministério da Saúde, o acompanhamento da gestação é o que vai garantir uma gravidez segura.
7: Iniciar o pré-natal até a 12ª semana de gestação é muito importante. Ela vai sendo acompanhada com consultas, exames, vacinas, testagens. E qual que é a importância disso? Quando a gente descobre que algum problema de saúde está acontecendo rapidamente, a gente trata isso com uma maior chance de sucesso.
6: A diretora Olivia lembra que as mulheres que fazem um pré-natal pelo SUS recebem gratuitamente a Caderneta Nacional da Gestante, onde ela pode anotar todo o calendário de consultas, vacinas e o histórico de exames. O documento também traz informações sobre violência obstétrica, saúde mental e direito da gestante.
7: Desde o pré-natal, do parto, existe um plano de parto na caderneta, o pós-parto, aí na caderneta da criança já começa todas as informações desse bebê, os marcos do desenvolvimento, as vacinas, né, as consultas. Essas duas cadernetas cumprem juntos, né, esse papel de acompanhamento.
6: A autônoma Maísa Franciane, de 24 anos, faz o pré-natal do segundo filho em uma unidade básica de saúde no Itapoã, Distrito Federal. Ela está com 23 semanas de gestação e, na consulta de rotina, realizou exames de sangue e teste rápido de sífilis e HIV. Todas as informações da idade gestacional foram para a caderneta, que a acompanha por todo lado.
8: Tudo anotadinho. Porque sempre a gente precisa, né? E tendo tudo anotado, vai facilitar também no atendimento. Todo lugar que eu vou, até no ônibus, eu tenho que estar com a caderneta.
6: A enfermeira Kênia Kanayama foi quem atendeu a Maísa e diariamente atende outras futuras mamães. Ela fala da necessidade do registro das informações de saúde na caderneta.
9: Uma gestante com sífilis, ela vai ganhar neném, aí se não tem anotado que ela fez o tratamento, aí corre o risco de ter que a criança tomar injeções desnecessárias, né, fazer tratamento desnecessário, porque

0: e não sabe se a gestante concluiu o tratamento. Então, tem que ter essas anotações na caderneta.
1: A versão online da caderneta da gestante pode ser baixada do site gov.br/saúde. Reportagem Graziele Bezerra.
2: No próximo mês, serão oferecidas mais de 4.500 vagas em qualificação profissional para mulheres em todo o país.
3: Fique atento às oportunidades no Ministério da Educação.
4: Os cursos são realizados em instituições que ofertam a educação profissional e tecnológica. O programa atende mulheres maiores de 16 anos em situação de vulnerabilidade social, vítimas de violência, com baixa ou nenhuma escolaridade. A ideia do programa é capacitar essas mulheres, incluí-las no mercado de trabalho e gerar renda para elas e suas famílias. As qualificações são de graça e têm carga horária mínima de 160 horas. No total, no mês de setembro, vão ser oferecidos 43 cursos presenciais em 32 instituições de 19 estados. Entre os cursos estão auxiliar de cozinha, cuidadores infantil e de idoso, camareira e editor de projeto visual gráfico. Você pode conferir as vagas disponíveis no painel de oportunidades do Programa Nacional de Acesso ao Ensino Técnico e Emprego, ativando o filtro Mulheres Mil. Mais informações você encontra no site do Ministério da Educação.
3: Priscila Machado, para a Voz do Brasil.
2: A batata caiu 37% nas principais centrais de abastecimento, as CEASAs, do país no mês de julho.
3: É o que mostra o 8º boletim Horti Grangeiro, divulgado hoje pela Companhia Nacional de Abastecimento, a Conab.
2: E além da batata, o tomate e a cenoura também ficaram mais baratos.
3: Segundo a Conab, a redução dos preços é reflexo do aumento da oferta causado pela safra de inverno, como explica a gerente de produtos Horti Grangeiros da Conab, Juliana Torres.
5: A gente teve esse movimento de queda, ele vem acumulado, né? Mês de junho também teve um movimento de queda. Se a gente compara os preços de julho com os de maio, quando o movimento era de alta, a queda foi de 48%, foi ainda mais maior, né? E esse cenário foi devido, né, à alta da oferta da safra de inverno, que forneceu cerca de 20% a mais para as CEASAs. Então, os preços ficaram nesse movimento de queda.
2: Depois de meses de cuidados e recuperação, dois animais silvestres estão de volta à natureza.
3: Um cachorro do mato atropelado enquanto atravessava uma estrada e uma fêmea de macaco prego resgatada com um traumatismo craniano foram devolvidos à Floresta da Tijuca, no Rio de Janeiro.
2: A soltura foi feita pelo ICMBio e pela Secretaria Municipal de Meio Ambiente e Clima, com apoio de uma clínica veterinária especializada.
6: Um cachorro do mato e uma fêmea de macaco prego precisaram deixar temporariamente a vida livre da floresta para enfrentar um período de cuidados, tratamentos e recuperação. Depois de semanas de acompanhamento veterinário, os dois finalmente voltaram para casa. A soltura foi realizada no Parque Nacional da Tijuca, no Rio de Janeiro, em uma ação conjunta com o Instituto Chico Mendes de Conservação da Biodiversidade, o ICMBio, e da Secretaria Municipal de Meio Ambiente e Clima. A história do cachorro do mato começou em abril. O macho adulto atravessava a estrada quando foi atropelado e resgatado. Meses depois, uma fêmea de macaco prego foi resgatada com traumatismo craniano. Dentro do Parque Nacional da Tijuca, a soltura de animais não pode ser feita por qualquer pessoa ou instituição. É necessária avaliação e autorização prévia do ICMBio, como explica o agente de fiscalização do ICMBio, Gleidson Correia.
7: O Parque Nacional da Tijuca, ele permite a soltura, mas mediante uma autorização, para que esses animais tenham nenhum vírus e nenhuma bactéria, para que isso não passe para os animais que aqui habitam dentro do Parque Nacional da Tijuca. Essa autorização, ela nos ajuda a prevenir a soltura de animais exóticos.
6: A história também deixa um alerta sobre educação ambiental. A gerente da Patrulha Ambiental da Secretaria Municipal de Meio Ambiente e Clima, Mariana Ribeiro, reforça os cuidados que as pessoas devem ter ao encontrar animais silvestres.
8: A gente sempre tenta orientar que não alimentem os animais, não se aproximem desses animais, porque isso é o que traz risco para o animal, né? O animal, ele começa a ter a oferta daquele alimento e entender que essa aproximação do ser humano é algo seguro quando não é, né? Ele pode ser atropelado, ele pode ser capturado, ele pode ser vítima de várias situações de maus-tratos.
6: Caso encontre algum animal silvestre ferido, em

0: risco ou em situação de vulnerabilidade, entre em contato com órgãos de fiscalização e resgate, como a Polícia Militar Ambiental, o Corpo de Bombeiros ou mesmo as Secretarias Estaduais de Meio Ambiente. Reportagem Thaís de Araújo.
1: Estados localizados nas regiões Norte e Nordeste terão a tarifa de energia elétrica reduzida a partir de amanhã.
2: Isso por conta de reajustes tarifários de distribuidoras que operam nessas regiões.
1: Os impactos são para consumidores atendidos em baixa tensão, ou seja, em residências e pequenos comércios.
2: E podem chegar a mais de 10% de redução, no caso da distribuidora Energisa Rondônia.
1: A decisão é da Agência Nacional de Energia Elétrica. As informações estão em gov.br/anel.
2: E essas foram as notícias do governo federal.
1: Uma realização da Secretaria de Comunicação Social da Presidência da República.
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1: Fique agora com as notícias do Poder Judiciário e do Congresso Nacional. Uma boa noite.
2: Boa noite para você. Até amanhã.
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5: Supremo debate a constitucionalidade da lei antifacção em audiência pública, conduzida pelo ministro Alexandre de Moraes.
6: Para o STJ, falta de demonstração de dolo específico impede configuração de nepotismo.
5: Policial federal é condenado pela justiça por envolvimento com tráfico de drogas.
6: Boa noite, eu sou Leandro Bezerra.
5: E eu sou Walter Lima.
6: O Supremo Tribunal Federal concluiu nesta terça-feira a audiência pública sobre a constitucionalidade de dispositivos da lei antifacção em vigor desde março.
5: Durante 2 dias, representantes de órgãos públicos, entidades jurídicas, universidades e organizações da sociedade civil apresentaram diferentes posições sobre os efeitos da norma no combate ao crime organizado e na preservação dos direitos e das garantias constitucionais.
6: Os debates abordaram a prisão preventiva automática, regras mais rígidas para a execução penal, a perda antecipada de bens, o monitoramento de comunicações entre advogados e clientes e a transferência de presos para presídios federais.
5: Também foi discutida a criação de um banco de dados sobre pessoas suspeitas de ligação com crime organizado. Participantes questionaram a falta de análise individual para prisão preventiva e possíveis violações ao Estado Democrático de Direito.
6: Outros defenderam medidas patrimoniais como forma de atingir o financiamento e os lucros das organizações criminosas. A audiência foi conduzida pelo ministro Alexandre de Moraes, relator das 4 ações que questionam a lei.
5: As contribuições vão subsidiar o julgamento quando o Supremo decidir se as regras serão mantidas, limitadas às declaradas inconstitucionais.
6: Falta de demonstração de dolo específico impede a configuração de nepotismo.
5: A conclusão é do STJ, Fátima Uchoa.
7: O Ministério Público de Minas Gerais ajuizou ação civil pública pela suposta prática de nepotismo contra um prefeito e as 2 filhas dele, nomeadas como secretárias municipais. O Tribunal de Justiça Estadual julgou o pedido improcedente e no STJ a primeira turma negou o recurso especial. O relator ministro Paulo Sérgio Domingues apontou que o fato de o prefeito ter nomeado as filhas como secretárias municipais, ainda que reprovável, sem o elemento subjetivo necessário e a demonstração de prejuízo ao erário, não configura improbidade. Para o relator, isso depende de outros elementos, como fraude ou ausência de qualificação técnica, e nesse caso, a corte local concluiu que as nomeadas possuíam capacidade técnica e não houve favorecimento econômico ou político nem fraude nas nomeações.
6: E se um erro do seu empregador te fizer perder dinheiro na aposentadoria complementar?
5: Quem julga isso? O TST decidiu que é a Justiça do Trabalho. Mila Amaral.
8: O caso é de uma ex-bancária da Caixa que diz que o banco não incluiu uma parcela chamada CTVA no cálculo do plano de previdência dela e isso teria reduzido o valor da aposentadoria. Para o Tribunal Regional de Minas, o caso não era trabalhista e por isso extinguiu o processo. Mas a segunda turma do TST reformou a decisão. Por unanimidade, os ministros entenderam que a bancária não quer mudar o benefício. Ela quer indenização por um suposto ato ilícito da Caixa enquanto empregadora. E em caso de ato ilícito de patrão, a competência é sim da Justiça do Trabalho.
6: Justiça condena policial federal e mais

0: Três envolvidos em tráfico de drogas e outros crimes no Aeroporto Internacional Eduardo Gomes, no Amazonas.
1: Denúncia foi apresentada pelo Ministério Público Federal. Repórter Sabrina Menezes.
2: Segundo as investigações, os criminosos recebiam as mochilas com as drogas após passarem pela inspeção do aeroporto. Além de facilitar o transporte dos entorpecentes, o policial também acessava os sistemas da Polícia Federal para buscar e fornecer informações privilegiadas ao grupo. O agente federal foi condenado por tráfico de drogas, associação ao tráfico e lavagem de capitais, com uma pena de 26 anos e 7 meses de prisão em regime inicial fechado, além da perda do cargo. O responsável pela logística e transporte da droga recebeu pena de 16 anos e 9 meses de prisão, além de multa, e os transportadores de 4 anos e 9 meses cada um.
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0: A você uma boa noite.
1: E até amanhã.
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5: Eu sou Paula Groba.
6: E eu sou Humberto Pinheiro.
5: E estes são os destaques de hoje do Jornal do Senado, que começa agora.
6: Incentivo ao futebol e novas regras para programas de milhagem entram na pauta do Senado.
5: Projeto permite abater do imposto de renda doações a projetos científicos.
6: Senado pode renovar mais de 2/3 de seus representantes nesta eleição.
5: Boa noite.
6: Boa noite.
5: Dois temas que fazem parte do dia a dia de milhões de brasileiros podem entrar na pauta do Senado: o futebol e os programas de fidelidade que oferecem pontos ou milhas.
6: São projetos aprovados pela Câmara dos Deputados que agora aguardam a análise dos senadores. Repórter Herman Kulitz.
7: O Senado pode iniciar nas próximas semanas a análise de 3 projetos de lei já aprovados pela Câmara dos Deputados. 2 das propostas tratam de futebol. Uma delas prevê o reconhecimento desse esporte como é jogado no Brasil, como manifestação da cultura nacional e patrimônio cultural e material do povo brasileiro. A outra, alinhada com a proximidade da próxima Copa do Mundo de futebol feminino a ser realizada em 2027 no Brasil, busca incentivar a prática profissional dessa modalidade pelas mulheres, para combater a discriminação de gênero. Também será debatido pelos senadores o projeto que cria regras claras para que as pessoas possam usar de forma mais ampla as milhas e pontos que acumulam nos programas de fidelidade, inclusive com a possibilidade de venda para terceiros ou sua conversão em dinheiro. Se forem aprovados, sem mudança pelos senadores, os projetos seguirão para a sanção presidencial. Se houver alguma alteração, voltam para a análise da Câmara dos Deputados.
5: E o Congresso Nacional vai analisar mais uma medida provisória editada pelo governo para tentar conter o impacto do conflito no Oriente Médio sobre os preços dos combustíveis no Brasil. Publicada no Diário Oficial da União nesta terça-feira, a MP destina R$3,152 bilhões para ajudar a reduzir os efeitos da alta dos preços do petróleo. O dinheiro será repassado como ajuda financeira do governo a produtores e importadores de gasolina, diesel, gás de cozinha e querosene de aviação.
6: A maior parte dos recursos, R$2,552 milhões, será destinada à produção e à importação de óleo diesel para o uso rodoviário. Outros R$600 milhões serão usados para combustíveis derivados do petróleo. Segundo o governo, a medida é necessária por causa da alta do petróleo no mercado internacional, provocada pelo conflito no Oriente Médio e da oscilação do dólar. O Brasil também depende da importação de parte dos combustíveis que consome, cerca de 10% da gasolina e entre 25% e 30% do diesel.
5: O governo federal tem até o dia 31 de agosto para enviar ao Congresso Nacional o projeto de lei orçamentária de 2027.
6: Mas antes de analisar o orçamento do próximo ano, o Congresso ainda precisa votar a LDO, a Lei de Diretrizes Orçamentárias. É ela que define as prioridades e as regras que vão orientar a elaboração e a execução do orçamento da União. Os detalhes com o repórter Alexandre Campos.
8: De acordo com a Constituição, a Lei de Diretrizes Orçamentárias orienta o governo a elaborar a proposta

0: de orçamento, mas até agora o projeto da LDO de 2027, enviado em abril para o Legislativo, não foi aprovado. Diante desse cenário, o governo vai se basear num texto que pode ser alterado para apresentar o orçamento do ano que vem. Diogo Antunes, consultor de orçamento do Senado Federal, explica como essa situação vai ser resolvida.
1: De qualquer forma, antes da aprovação da LOA, é necessário que a LDO seja aprovada, exatamente para que a LDO, de alguma forma, direcione a lei orçamentária anual.
0: O projeto da LDO de 2027 prevê meta de superávit primário de R$ 73 bilhões de reais e salário mínimo de R$ 1.717. No entanto, o governo já anunciou que, por exigências legais, esse valor passará para R$ 1.741. O projeto da lei orçamentária de 2027 deve passar pela Comissão Mista de Orçamento e, posteriormente, pelas duas casas do Congresso Nacional em sessão conjunta.
2: E um novo projeto em análise no Senado pode atrair recursos privados para projetos científicos e tecnológicos desenvolvidos por estudantes.
3: A proposta permite que pessoas e empresas descontem do imposto de renda parte dos valores destinados a essas iniciativas. Repórter Marcela Cunha.
4: O projeto cria a Política Nacional de Fomento à Alta Performance Técnica e Científica, a FOTEC. A ideia é que pessoas físicas destinem até 5% do imposto de renda devido para doações ou patrocínios a projetos aprovados. Para empresas tributadas pelo lucro real, o limite será de 3%. Os recursos poderão financiar equipes de estudantes do ensino técnico ou superior, além da compra de materiais, infraestrutura de laboratórios e participação em competições no Brasil e no exterior. O autor, senador Marcos Pontes, do PL de São Paulo, afirma que a aproximação entre empresas e instituições de ensino ajuda a alinhar a formação às necessidades do mercado de trabalho.
5: Um dos problemas que é muito claro é a participação maior necessária das empresas dentro das escolas e as escolas recepcionarem melhor as empresas. As empresas sabem qual é a necessidade e as escolas elas têm que ouvir as empresas.
4: Entre as iniciativas beneficiadas estão competições de robótica, programação, engenharia, construção de foguetes e satélites, biotecnologia, Olimpíadas do Conhecimento e feiras científicas.
2: As desigualdades que ainda persistem no Brasil foram discutidas nesta terça-feira em audiência pública na Comissão de Assuntos Sociais do Senado.
3: Dois ministros presentes na reunião destacaram a importância de políticas públicas para reduzir as diferenças sociais e garantir mais oportunidades e direitos à população. Repórter Marcela Diniz.
6: O projeto que torna agosto o mês de combate às desigualdades foi apresentado em 2023 pelo então deputado Guilherme Boulos, hoje ministro da Secretaria-Geral da Presidência da República. No debate promovido pela Comissão de Assuntos Sociais, Boulos comemorou dados da ONU que apontam a saída do Brasil do mapa da fome pela segunda vez e a melhora no coeficiente de Gini, indicador usado em estatísticas sobre desigualdade.
7: O IDH, o Brasil pela primeira vez entrou na série do muito alto, que é a dos países desenvolvidos, e lógico, atingimos o índice Gini, o segundo menor nível de desigualdade da história do país.
6: O ministro do Desenvolvimento e Assistência Social, Família e Combate à Fome, Wellington Dias, observou que os resultados poderiam ser melhores com a redução de juros. O senador Paulo Paim, do PT Gaúcho, espera que o projeto que cria o mês de combate às desigualdades seja aprovado na próxima semana na Comissão de Assuntos Sociais.
8: Eu estou tranquilo que esse projeto vai ser aprovado. Eu não tenho nenhuma preocupação. Esse projeto vai ser aprovado e eu espero que seja já na próxima quarta-feira.
9: Eleições 2026.
2: Em 2026, o Senado Federal terá 2/3 de suas cadeiras em disputa, porém o número de renovações pode ser ainda maior.
3: Há estados onde pode haver renovação de toda a bancada de senadores. Quem traz as informações é o repórter Douglas Castilho.
10: Ao contrário das demais casas legislativas, o Senado tem apenas parte de seu quadro de parlamentares renovada a cada pleito. Com mandatos de 8 anos, 54 senadores são escolhidos numa eleição e os demais 27 na eleição seguinte. Porém, o número de caras novas desta vez no Senado pode ser ainda maior. Isso porque, dentre os senadores que ainda têm mandato até 2031, 9 concorrem a outros cargos, como governador e presidente. Se eleitos, abrem suas vagas para seus suplentes e podem aumentar a renovação total do Senado para até 63 novos senadores. O consultor do Senado Federal, Fernando Trindade, explicou como funciona o exercício dos mandatos em

0: campanha.
1: São senadores que estão no meio do mandato. Muitos desses senadores concorrerão aos governos dos seus respectivos estados. A legislação brasileira não considera que haja qualquer incompatibilidade entre

0: evitar a reeleição e a cadeira restante pode ficar para suplente caso o titular em meio de mandato vença a disputa para o governo estadual.
1: Com edição de Paula Groba e trabalhos técnicos de Eliseu Caires, o Jornal do Senado fica por aqui. Acompanhe agora as notícias da Câmara dos Deputados. Boa noite.
2: Boa noite e até amanhã.
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4: Proposta condiciona a diminuição de penas à redução da periculosidade.
5: Audiências públicas vão tratar sobre tarifa zero no transporte público.
4: Comissão debate relação entre preservação cultural e crises climáticas.
5: Deputados apresentam projetos para garantir o bem-estar dos animais.
4: Boa noite. Professora Marcivânia, do PCdoB do Amapá, propõe tipificar como crime a produção, o armazenamento, a venda e o compartilhamento de imagens e vídeos que mostrem maus tratos ou atos de crueldade contra animais. A pena prevista é de 2 a 5 anos de reclusão, além de multa.
5: O projeto também endurece as punições para quem financiar ou lucrar com esse tipo de conteúdo. A ideia de professora Marcivânia é determinar ainda que plataformas digitais removam o material e forneçam informações às autoridades mediante ordem judicial.
4: O projeto permite ao trabalhador faltar um dia a cada 12 meses para prestar cuidados a animal de estimação. O autor Valdemar Oliveira, do Avante de Pernambuco, explica que a ausência deverá ser motivada por doença grave, acidente ou recuperação cirúrgica com comprovação de médico veterinário.
5: O texto de Valdemar Oliveira inclui a nova hipótese de falta justificada sem prejuízo do salário. Para ele, a medida busca adequar a legislação à realidade das famílias brasileiras, preservando o equilíbrio das relações de trabalho ao limitar o benefício a um dia por ano.
3: Meio Ambiente.
4: Projeto de Beto Pereira, do Republicanos, de Mato Grosso do Sul, fortalece a atuação das polícias militares ambientais e dos órgãos federais no combate aos crimes ambientais. A proposta prevê punições mais severas para o desmatamento em áreas protegidas e para o uso de fogo sem autorização.
5: A proposta apresentada por Beto Pereira também propõe aumentar as penas para quem produzir, comercializar ou utilizar agrotóxicos ilegais. Segundo o autor, o objetivo é reforçar a fiscalização e proteger a biodiversidade do país.
3: Cultura.
4: Comissão da Câmara debateu a relação entre preservação cultural e mudanças climáticas. A repórter Mônica Tati acompanhou a reunião.
6: Os eventos climáticos extremos colocam em risco não apenas o patrimônio material e os sítios arqueológicos, mas também a existência de acervos de saberes e conhecimentos que são essenciais para a forma de viver de comunidades locais. Essa questão fez o deputado Tarcísio Mota, do PSOL do Rio de Janeiro, pedir uma audiência para debater na Comissão de Cultura da Câmara dos Deputados as questões que envolvem as mudanças climáticas e a preservação do patrimônio cultural. Tarcísio Mota afirma que entender que as sociedades vulneráveis são as que mais sofrem com as mudanças do clima e pensar em mecanismos de prevenção e mitigação é papel da Comissão de Cultura.
7: O colapso ecológico planetário é uma realidade. Nós estamos diante de mudanças climáticas cada vez mais intensas, cada vez mais frequentes, e nada indica que o cenário melhorará nos próximos anos ou nas próximas décadas. Temos urgência em encarar esse desafio, mas não podemos ignorar o fato de que o processo da questão do colapso ecológico já é uma realidade entre nós, no Brasil e no planeta Terra.
6: Os debatedores ressaltaram a importância da criação da Carta Brasileira do Patrimônio Cultural e Mudanças Climáticas. O documento destaca que o patrimônio não é apenas um bem a ser protegido, mas uma fonte dinâmica de conhecimento e de tecnologia social para formular soluções contemporâneas baseadas no território. Riscos como a destruição de paisagens culturais no Pantanal, deslizamentos na Mata Atlântica e a desertificação na Caatinga evidenciam a necessidade de abordagens que salvaguardem os territórios. Todos os participantes destacaram a necessidade não apenas de financiamento formal de ações de preservação ambiental, mas também de adaptações para garantir a mitigação dos efeitos climáticos e a sustentabilidade. Da Rádio Câmara de Brasília, Mônica Tati.
3: Direitos Humanos.

0: Leandre, do PSD do Paraná, assina projeto que permite a pessoas com deficiência ou outra limitação física permanecer sentadas durante a execução do hino nacional e em cerimônias cívicas. A proposta altera a lei que determina a todos que fiquem de pé nessas ocasiões.
1: Leandre argumenta que a ausência dessa ressalva pode causar constrangimento a pessoas com mobilidade reduzida e deficientes físicos. A deputada afirma que a mudança corrige uma lacuna na lei sem alterar o dever de respeito aos símbolos nacionais.
0: Daiana Santos, do PCdoB do Rio Grande do Sul, é coautora de projeto que institui a Política Nacional dos Direitos das Pessoas LGBTQIA+. Ela aponta que a matéria transforma em política de Estado ações destinadas ao combate à discriminação e à ampliação do acesso aos serviços públicos.
1: Daiana Santos informa que o projeto prevê uma rede nacional para integrar programas de proteção em todo o país. A deputada também ressalta que o texto inclui espaços destinados ao acolhimento e ao atendimento multidisciplinar para a população LGBTQIA+.
2: Educação.
0: A Câmara lançou uma frente em defesa das universidades públicas estaduais e municipais. A repórter Noelle Nobre acompanhou a cerimônia de inauguração.
3: Foi lançada na Câmara dos Deputados uma frente parlamentar mista em defesa das universidades públicas estaduais e municipais. O grupo tem como objetivo atuar na interlocução entre essas instituições de ensino e o poder público federal. O coordenador é o deputado André Figueiredo, do PDT do Ceará.
4: Nós precisamos valorizar que essas instituições e fazer que elas saibam que aqui no Parlamento elas também serão alvo de atenção, e a frente parlamentar vem muito ao encontro disso, juntar todas essas instituições estaduais e municipais, para que possamos também ter um diálogo aberto com o governo federal.
3: A instalação da frente é fruto de uma articulação da Associação Brasileira das Reitoras e Reitores das Universidades Estaduais e Municipais. A associação integra 46 instituições, que juntas somam 446 campi e atendem mais de 700 mil alunos. A Frente Parlamentar Mista em Defesa das Universidades Públicas Estaduais e Municipais conta com 183 deputados e 2 senadores. Da Rádio Câmara de Brasília, Noelle Nobre.
2: Previdência.
1: Ibamar Silva, do Podemos de São Paulo, é autor de projeto que garante ao segurado do INSS o direito de escolher a regra de cálculo mais vantajosa da aposentadoria. Para ele, a medida corrige distorções e dá mais segurança jurídica aos segurados.
0: A proposta beneficia trabalhadores filiados à Previdência antes de novembro de 1999, que cumpriram os requisitos para o benefício antes da reforma de 2019. Ribamar Silva também incluiu no texto a revisão de ofício dos benefícios concedidos nesse período com base na regra de transição.
1: Marussa Boldrin, do Republicanos de Goiás, é favorável ao projeto que facilita a comprovação do tempo de serviço de trabalhadores rurais para a aposentadoria. Relatora na Comissão de Agricultura, a deputada afirma que a medida incorpora à lei um entendimento já consolidado pelo STJ.
0: A proposta reconhece períodos anteriores ao documento mais antigo apresentado, desde que haja prova material reforçada por testemunhas. O texto, de acordo com Marussa Boldrin, evita que trabalhadores do campo percam direitos por falta de registros antigos sobre o início da atividade.
1: Wellington Roberto, do PSD da Paraíba, apresentou o projeto que estabelece regras para o uso, por sistemas de inteligência artificial, de informações capazes de prever o risco futuro de doenças. Ele explica que a proposta exige consentimento específico do paciente para a geração desses dados.
0: Wellington Roberto aponta que o intuito é proibir seguradoras, bancos ou empregadores de utilizar previsões sobre a saúde de clientes para impor condições desfavoráveis. A matéria limita o uso desses dados à assistência médica, pesquisa científica e à formulação de políticas públicas.
2: Consumidor.
1: Marangoni, do Podemos de São Paulo, defende a aprovação de projeto que cria novas regras de proteção aos usuários de planos de saúde. Ele explica que a proposta de sua autoria exige que negativas de cobertura sejam justificadas de forma individualizada com critérios técnicos.
0: O projeto de Marangoni também sugere ampliar o direito de contestar decisões das operadoras, com prazos para análise dos pedidos. Pela matéria, se a empresa não responder dentro do período previsto, a solicitação do beneficiário será considerada aprovada.
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1: Saúde.
2: Deputados debateram a criação de um observatório sobre infecções sexualmente transmissíveis entre mulheres. A repórter Silvia Munhato acompanhou.
3: Em audiência pública da Comissão de Defesa dos Direitos da Mulher, foi debatida a criação de um observatório para monitorar a agenda prioritária para o enfrentamento de infecções sexualmente transmissíveis entre mulheres vulnerabilizadas. A medida foi proposta pela deputada Érica Cocai, do PT do Distrito Federal.
4: Construir as condições via emenda parlamentar para que a gente possa fazer este observatório e termos a partir daí a implementação da agenda, indicadores, para que a partir do diagnóstico nós possamos fazer incidência, inclusive sobre as infecções sexualmente transmissíveis e o seu impacto em cada território, que também é diferenciado.
3: A deputada Érica Cocai disse ainda que vai solicitar a inclusão do recorte de gênero no programa Brasil Saudável, que é direcionado para problemas sociais e ambientais que afetam a saúde de pessoas em maior vulnerabilidade social. Uma das metas da agenda relacionada às doenças sexualmente transmissíveis é ampliar em 300% até 2027 o número de usuárias de tratamentos preventivos dessas infecções. As mulheres são muito afetadas por infecções como HIV/AIDS, tuberculose, hepatites virais, HTLV e sífilis, entre elas especialmente as pretas, pardas e das regiões norte e nordeste. No caso da sífilis, por exemplo, 61% das mulheres pretas poderiam ter evitado a doença se tivessem tido acesso ao mesmo tipo de programas que as mulheres brancas. Da Rádio Câmara de Brasília, Silvia Minhato.
1: Justiça.
5: O projeto de Rui Carneiro, do Podemos da Paraíba, estabelece que a atuação perante os tribunais de contas passe a ser atividade privativa da advocacia. Atualmente, outras profissões, como contadores, engenheiros e administradores, podem defender clientes ou apresentar defesas técnicas perante essas cortes.
2: De acordo com o texto de Rui Carneiro, quando a parte não tiver condições de constituir defensor, poderá ser nomeado advogado dativo ou defensor público. Segundo o autor, a medida busca garantir o contraditório, a ampla defesa e o devido processo legal em ações nos tribunais de contas.
1: Segurança Pública.
5: Comissão aprova projeto que condiciona a progressão de pena a exame criminológico. A repórter Maria Neves tem mais detalhes.
6: A Comissão de Segurança Pública da Câmara dos Deputados aprovou o projeto que condiciona a progressão de pena de condenados pela Justiça à comprovação de que o preso não apresenta mais risco para a sociedade. Pela proposta do deputado Kim Kataguiri, do Missão de São Paulo, a redução da periculosidade deverá ser atestada por exame criminológico. De acordo com Kim Kataguiri, embora previsto na lei, o exame criminológico, que deveria funcionar como uma ferramenta central na execução da pena, foi progressivamente esvaziado. O parlamentar afirma que o projeto recupera a importância da avaliação.
7: O exame criminológico, ele é feito, tem uma análise psicológica, tem uma análise de profissionais de segurança pública, né, tem uma análise do próprio histórico daquele sujeito dentro da cadeia. Então, ainda que o sujeito já tenha cumprido o período de pena necessário para progredir, para avançar, ele só terá o direito de avançar quando tiver essas condições atestadas pelo exame criminológico.
6: Ainda de acordo com o texto aprovado, sempre que o exame criminológico recomendar a permanência do preso em regime fechado, a avaliação deverá ser realizada novamente em no mínimo 12 meses. Se a periculosidade persistir, o projeto prevê que o preso poderá cumprir integralmente a pena no regime fixado pela Justiça, sem que isso configure

0: violação de direito. A proposta, que exige exame criminológico para progressão de pena por condenados pela Justiça, ainda terá de ser analisada pela Comissão de Constituição e Justiça. Se aprovada, terá de ser votada também pelo plenário. Da Rádio Câmara de Brasília, Maria Neves.
1: Ciência e tecnologia.
2: Marreca Filho, do PRD do Maranhão, apresentou projeto que obriga bancos e instituições de pagamento a adotar medidas para prevenir fraudes em operações digitais. Entre as medidas, ele destaca a autenticação com pelo menos dois fatores para movimentações de alto risco.
3: Marreca Filho ressalta que a proposta também prevê bloqueio dos valores ainda disponíveis e aviso ao banco destinatário. O projeto ainda atribui às instituições financeiras a responsabilidade pelos prejuízos quando houver descumprimento das regras ou falha na proteção.
1: Esporte.
2: Vander Loubé, do PT de Mato Grosso do Sul, pretende promover um debate sobre os impactos das apostas esportivas na economia e na saúde pública. O parlamentar apresentou requerimento para que a Comissão de Desenvolvimento Econômico realize uma audiência pública sobre o tema.
3: A proposta de Vander Loubé prevê a participação de representantes do governo, do comércio, de sindicatos e de entidades da sociedade civil. Segundo ele, a discussão deve subsidiar a análise de projetos relacionados às bets, incluindo uma proposta que proíbe a atividade no país.
1: Economia.
2: A Comissão Mista de Orçamento vai realizar uma série de audiências públicas e entre os temas em debate está a tarifa zero no transporte público. A repórter Silvia Munhato tem as informações.
4: A Comissão Mista de Orçamento aprovou 22 requerimentos de audiências públicas com convites para vários ministros de Estado debaterem despesas de suas pastas. Um dos requerimentos foi apresentado pelo deputado Gilmar Tato, do PT de São Paulo, para discutir a implantação da tarifa zero no transporte público. Segundo o deputado, o transporte é um direito do cidadão, mas ele acaba pagando duas vezes para usar.
5: Uma mãe, quando entrega uma criança na creche todos os dias, ela não passa no guichê para pagar R$10 todos os dias. Ou quando um cidadão ou cidadã vai no posto de saúde, numa UPA, para fazer uma consulta, ela não paga para fazer a consulta. Por que que ela, quando entra no sistema de transportes, ela tem que pagar?
4: Gilmar Tato diz que 146 cidades brasileiras adotam a tarifa zero, até como forma de evitar o trânsito de carros particulares. A audiência contará com representantes dos Ministérios da Fazenda, das cidades e da Casa Civil para discutir fontes de financiamento para a tarifa zero. A comissão também elegeu o deputado Marcelo Álvaro Antônio, do PL de Minas Gerais, como segundo vice-presidente. E as comissões permanentes da Câmara estão fazendo reuniões para aprovar as suas indicações para as emendas ao orçamento de 2026. De acordo com a Lei Complementar 210 de 2024, após a publicação do orçamento, cada comissão recebeu dos líderes partidários, após consulta às bancadas, as indicações dos autores de cada ação. Essas indicações têm que ser agora aprovadas por cada comissão para constarem de atas que serão encaminhadas aos ministérios. A Comissão de Turismo, por exemplo, aprovou 27 ações, no valor de R$30,6 milhões. A maior delas, de 8,5 milhões, foi indicada pelo deputado Isnaldo Bulhões Júnior, do MDB de Alagoas, para o município de Porto Calvo, em Alagoas. O recurso será usado para a urbanização de uma praça. O menor valor foi de R$400 mil, alvo de três ações parlamentares. O deputado Valdir Trindade, do Republicanos da Paraíba, também destinou recursos para a construção de praça em Poço Dantas, na Paraíba. Já o deputado Pedro Paulo, do PSD do Rio de Janeiro, destinou dinheiro para apoiar projetos de infraestrutura turística em Barra do Piraí, no Rio de Janeiro. A mesma ação foi proposta pelo deputado Sérgio Brito, do PSD da Bahia, para a cidade de Mulungu do Morro, na Bahia. Da Rádio Câmara de Brasília, Silvio Minhato.
1: Relações Exteriores.
3: João Cury, do MDB de São Paulo, pede a instalação da Frente Parlamentar em apoio à integração União Europeia e Mercosul. O deputado explica que o grupo vai acompanhar a implementação do acordo comercial entre os dois blocos, assinado em 2025.
2: João Cury ressalta que o bloco de livre comércio vai beneficiar setores como a indústria, a mineração e o agronegócio. Na visão dele, a frente é importante para acompanhar as negociações que podem ampliar a participação

0: participação do Brasil no comércio global.
1: Termina agora o Jornal Câmara dos Deputados, produzido pela Rádio Câmara, com trabalhos técnicos de Everson Urani e apresentação de Val Monteiro e Márcio Aquilissardi. Boa noite.
0: Uma ótima noite para você e até amanhã.
2: 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Boa noite.

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2: Ixi, não me provoque não, não me provoque não. Boa noite, galera boa.
3: Boa noite.
4: Boa noite.
2: Tô chegando.
4: Boa noite.
2: Boa noite.
4: Boa noite. Boa noite.
2: Tá bom, já tá. Já deu bom. Fazia tempo que esse bebo chato não aparecia, apareceu agora.
5: Só besteira.
2: No demais. Olha aí, estamos começando o nosso programa Clube do Brega. Hoje é terça-feira, quer que é? Bora lá, meu rei, sou eu aqui, Silvino Neves. Na técnica é o meu amigo Samuel Macedo, velho radar. Passando 60, ele tá pegando.
6: Não, quer não.
2: A produção musical da Geisana, na direção geral de Fábio Ambrosio, coordenação de programação do Kleber Dias.
1: Silvino Neves.
2: Convidando para você participar do nosso programa no nosso WhatsApp. 8887-1306.
5: Anote o número.
2: 8887-1306. Você participa digitando ou fazendo o que, tia?
5: Mande Aldo.
2: Pedindo a sua música, oferecendo pra quem você quiser. Deixe seu recado que o resto a gente desenrola. O véio aqui sabe, viu? Desenrola bem direitinho. Sabe até comer o seu tocinho? Ora, pai, hein? Chegando a música. Chegoura. Pronto, Valdir Soriano, tu escolheu a original. Bota aí, é aquela que começa a bater nos copos. É. Veja aí, enquanto isso aqui eu vou enrolando direitinho e tal. Puxando pra lá e puxando pra cá. Pronto, aí, cadê? É não,

Batendo os copinhos. Essa daí, Valdico Soriano. A última serenata. Perder você, abraçar a solidão. Neuramia Murim. Bom pro Rio da Lenita Costa. Pra comemorar, Milho Farias.

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0: Na próxima quinta-feira, depois de amanhã, aí no Café Java, ao lado da Academia Cearense de Letras. É, cantoria com os cantadores lá de Aurora, Ismael Pereira e Cícero Cosme. O negócio lá vai ter bom, vai ter exposição de cordel, vai ter recital de poesia matuta comigo, Silvino Neves, vai ter palestra e apresentação de Geraldo Manso, vai ser uma verdadeira noite poética de cordel e cantoria. Próxima quinta-feira, às 19h, você é nosso convidado, viu? Abraçar o pessoal que tá aí no Juazeiro ouvindo a gente. A minha amiga Neide, que não perde o seu programa. Fala, Neide.
1: Boa noite, Silvino. Aqui é a Neide. Silvino, toca pra mim hoje. É difícil demais, tá? Quero ouvir com você. Ofereça tá pra cuscuz, meu Tom Vila. Todo turma aqui do Sítio Mato São José. Valeu, um abraço. Adoro o Clube do Brega, Silvino. Sou sua fã mesmo.
0: Tá
1: valeu.
0: Certo.
1: Tchau.
0: Tchau. Ora, aí a Neide é ligada direto, eu sei. Aí sai a Neide do Juazeiro, entra outro cabo do Juazeiro. Conheço só pela foto. Neném palmeirense, lá do São Miguel. Fala, Neném.
2: Boa noite, meu amigo Silvinho Neves, Neném palmeirense, Juazeiro do Norte. Meu amigo, hoje eu gostaria de ouvir Citadinho de Sororó, Saudade da Minha Terra. Beleza, toda a gente na escuta, é do Balso São Miguel, Bosquim. E obrigado, meu amigo Silvinho Neves.
0: Valeu.

0: Troca, bobom. Tem que estar de chororó, não? É saudade da minha terra, essa música é bonita, rapaz. É a cara do meu amigo Oscar, o Oscar do Caravelho, dá o maior valor a essa música. É, de que me adianta viver na cidade se a felicidade não acaba, né? Essa, tô pronto. Aí, Meme, não encontrei com o Chitãozinho Chororó, mas encontrei com o Sérgio Reis, a mesma música, dá certo, né? Sérgio Reis, não, Sérgio Reis, é no plural, ó. E aqui mais um.
1: Seu Vilés, boa noite, hein? Volto pecar direto das palfrotinhas, doutor Bezerra. Internado aqui, mas escutando vocês da Verdinha. Rádio do meio do seu, dos nossos corações.
0: Tá certo.
1: Verdes Mares.
0: Uhum.
1: Gostaria de ouvir e oferecer a música Naquela Mesa de Bar, com Nelson Gonçalves, para todos vocês, naquela toda a comunidade das Barbeiras, como também todos os profissionais que trabalham à noite. Boa noite, seu
0: Renato. Boa noite. Mandar um alô para o Zorro do Pio 12, ó. Zorro do Pio 12. Cláudio Oliveira. Cláudio Oliveira. Cláudio Oliveira dorme tarde e acorda cedo, viu? Já tá ouvindo o programa uma hora dessa. Bora lá? Vamos lá, manda brasa. Saudade da minha terra, Sérgio Reis. Difícil demais comigo mesmo. Naquela mesa, Nelson Gonçalves e Ana Paula Brisdo. A música Viver Bregamente. Pronto.

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São 10 da noite, mais 40 minutos. Eu tô aqui, você está aí entre nós. É espaço aberto para música romântica que os berabeiros chamam de brega. Brega é bom demais, homem. Já dizia Ana Paula, é bom ser brega porque brega é bom. Já dizia o meu amigo Ismael Rabelo, é que todo mundo é brega. Fala, Ismael Rabelo, manda um alô pro doutor Lucimar Rabelo.

primo do Ismael. Gente boa, rapaz, aí no primeiro distrito. Doutor Elcimar Rabelo. É aqui o pessoal do Bar dos Papudim, ali na Maraponga. Tá lá o João. João fica até tarde ouvindo. Só não vai até o final, né? E junto também.

0: Marapão é um bairro bom, que é um bairro que eu moro quase 40 anos lá, tem muitos amigos. Inclusive o Ben, o João Alexandre aí, na sua oficina, também dorme tarde. Valeu, João! Valeu, Tião! Tião não, Tião é outra pessoa. Alexandre, tô misturando é tudo. Bora continuar com os nossos ouvintes, pessoal falando. Que? Cadê? Manel Lobão das Velas Brancas do Mucuripe. Fala, Manel Lobão!
1: Boa noite,
0: Ai, não, é outro.
1: É Aureliano do bairro Luciano Cavalcante. Bota aí o Vim, Valtemar Dutra. Eu queria oferecer para o meu amigo Maneco de Aço, aí do Cuió. Obrigado e fica com Deus.
0: Ah, me aparece cada um. Alô,
2: boa noite, Silvinho Neves. José Maria falando da Fazenda Jardineira, Santa Maria da Boa Vista, Pernambuco.
0: Sei.
2: Silvinho, eu gostaria de ouvir com o Agnaldo Timóteo, Verdes Campos da Minha Terra, para certo. Oferecer a todos aqui da região, oferecer a você, a seus ouvintes, oferecer a minha família, oferecer a todos que gostarem da música.
0: Certo.
2: Uma boa noite para você e até amanhã, se Deus quiser. Estou lhe ouvindo aqui pela Parabólica.
0: Que bom.
2: No meu cantinho, sossegado aqui, deitado na minha redinha.
0: Pra que coisa melhor, rapaz?
3: Boa noite, meu amigo Silvio Neves, Antônio Luiz de Mudubim, ouvinte Cadeira Cativa do seu programa. Desejar aí a todos os ouvintes da Verdinha uma boa noite. Silvino, quero ouvir a música hoje da Núbia Lafayette, Aliança com Filete de Prata. Essa música é bonita, né?
0: É.
3: Oferecer aí esse sucesso aos meus companheiros que trabalham à noite, porteiro e vigilante. Obrigado, poeta, e até amanhã, se Deus quiser.
0: Deus quiser. Tá bom, poeta. Não esqueça a cantoria quinta-feira aí do Café Java, lá no centro da cidade, viu? Pois vamos pra lá. E aí? Bora! O Fim Altema Dutra, Os Verdes Campos da Minha Terra, Agnaldo Timóteo, Aliança com Filete de Prata, Núbia Lafayette, e Amor Primeiro, Rosito de Paulo.

0: Agora são exatamente 10 e pouco.
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0: Vamos! Aparece nada mais. Abraço aos nossos cadeiras cativos, o pessoal que não perde uma só noite do nosso programa. Chico Abreu, Imaculado Abreu, Padre Luiz Hermenegildo aí no São Luís do Curu. Zé Maria, Zé Marim, que é o Zé Caipira aí, nas Pedrinhas, e a sua esposa Cláudia. Lourival Tavares, o Maturi, o Jota Costa e o Júlio César em Itaitinga. Todos os taxistas, o pessoal que trabalha à noite, os padeiros, os porteiros. Um abraço, obrigado, meus irmãos. Hoje à noite eu fui ali. Não, hoje à noite não, hoje foi hoje à tarde. Precisei comprar uns metalões e fui ali na estrutural, na Zé Baixa. Até os caras me conheceram, fizeram a maior festa lá e fizeram uma zoada medonha e pediram música. E mandaram dizer que fulano de Itaracorno, que não sei o que, é para algazar medonha. Vocês aí da Metalon, um abraço. Obrigado, viu, da Metalon não, da Metalon foi o que eu fui comprar, da estrutural. Boa noite, Silvio Neves. Sou Lucas Moraes, da cidade de Cariré. Gostaria de pedir a música Nuvem Passageira, com Hermes Aquino. Muito obrigado. Aquelas bandas ali, nós também temos o Arlindo Barreto, do Clube da Viola. Só que não é Cariré, não. Ele é Pentecoste. É mais pra cá um pouquinho. São Paulo aqui. Será o Manuel de São Paulo? Oi!
1: Boa noite, Silvino Neves. Aqui é o Manuel Matheus, que mora no Jardim Califórnia, aí, no estado de São Paulo. É Jardim Califórnia, município de Itaquaquecetuba, São Paulo.
0: Sei.
1: Eu quero ouvir uma música, Silvino. Você toca? O colecionador de chifre.
0: E Roberto Miller.
1: Tá bom?
0: Tá bom.
1: Por favor.
0: Olha aí, rapaz. Tá com essa tuba lá, São Paulo é outro. E o nome do cabo é Manel também. Pois é, quando eu vi aqui o código 11, eu digo é o Manel, mas não é. É outro Manel. Colecionador de chifre, Roberto Miller. Isso é um clássico do brega. Mais um. Alô, boa noite.
2: Boa noite, Silvino Neves. Aqui quem fala é Venésio Cândido, diretamente de Caicó, Rio Grande do Norte.
0: Terra da carne de sol,
2: Caicó. Se for possível, você passar a música aí de Evaldo Braga, Noite de Estrelas, negócio assim.
0: Evaldo Braga.
2: Se eu tiver enganado, me corrija.
0: Noite de Estrela mesmo. Noite alta, céu risonho. Aqui é tudo, é quase um sonho. O luar cai sobre a mata como uma chuva de prata. Hein? É assim. Como? Noite alta, céu risonho. Aqui é tudo, é sonho. É Evaldo Braga. Como é, rapaz? Será assim? Não é esse nome, não? Mas você encontra com você. Noite cheia de estrela. Pois é, e o... Dizendo o nome errado aqui. Olha aí, programa Classe do Brega, Silvino, da Verdinha, audiência Sargento Amorim, no Conjunto Esperança. Pede para ouvir a música Coração Indeciso com o cantor Abílio Farias. O mesmo agradece, tá bom? Vamos lá? Vai. Aí, parou aqui. Sei. Vai. Tá. Nuvem Passageira com Hermes Aquino. Hermes Aquino. Colecionador de Chifres com Roberto Miller. Noite de Estrelas, Evaldo Braga. E aí eu nunca pensei, Chico Cassiano.

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0: Ô, voz. São 23 horas e mais 22 minutos, 11 da noite mais 22, é o nosso programa Clube do Brega Verdes Mares com você, meu filho. Pois é, amanhã, quarta-feira, tem programa porque não tem futebol. Futebol vai ser só sábado e domingo, não é isso? É, perdão, domingo e segunda. Tá bom. Você que manda nesse pedaço aqui, nessa programação. Opa! Ó, Silvino, toca pra minha música, eu preciso ter alguém com Bartô Galeno. Essa música me emociona muito, pois tenho muito do meu pai. Ele ouvia muito quando eu era criança. Obrigado. Rafael Miranda, aqui em Mossoró, Rio Grande do Norte, ó. Eu preciso te amar. Eu achei essa noite eu preciso te amar. Qualquer coisa assim, Bartô Galeno, essa noite eu preciso te amar. Bora, procura aí. Bora atender o nosso ouvinte lá de Mossoró. É longe, macho. Ele de lá pediu a música aqui. É. Alô?
1: Eu ainda estou ouvindo o programa, botou a música. Eu estou muito apaixonado. Falei, minha família precisa bem.
0: É.
1: Logo marco o sítio Mirador aqui, quem fala é o Rádio Boca da cidade Tavares, na Paraíba.
0: Eita, Rádio Boca!
2: Bom, Recife Neves, quem fala aqui é o Rogério do Bairro Jacuntava. Você sabe o que é? Você curtiu aquela música, Zalando. Parabéns pra você, meu amor. Falei, você fala aos ouvintes.
0: Música do Apaixonado? Pronto. Então, você bota aí Casinha Pobrezinha. O que é que tem do Apaixonado? A solidão me fez chorar. Pronto, chegou à conclusão. Bora! A solidão me fez chorar. A solidão me fez chorar. Eu ainda apaixonado. Ainda acaba mais um? Se disser que acaba, você diz. Manda um abraço. Parará. Bora. O quê? Meu amigo Chico Lopes, doutor Chico Lopes, grande neurologista. É, e a doutora Nilda. Na escuta e jogando um carteadozinho, é bom, o tempo passa. E a gente só ouvindo ali o programa, né? Tá bom demais. Hein? Tem, mas... Vamos lá. Hein? Carteado, carteado. Carta de baralho, você fica jogando, traçando, né? Batendo o jogo, tal, passando. Hein? Bora! Coração Indeciso, Abílio Farias... Esta noite eu preciso te amar. Música que o nosso ouvinte se lembra do pai dele. É bom se lembrar. A solidão me fez chorar. Franquito Lopes. Ah, você bota a música do doutor Paulo Melo. É... Hein? Não, vamos por aqui, se preocupe não. Aquela... Fases da Vida.

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0: Tarcísio Costa, gente.
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0: 11h42, Clube do Braga Verdinha.
1: É.
0: Bom, pois ele. É verdade que ele queima? É. Não, Antenove não. Opa, o pessoal ouvindo o programa lá em São Francisco, ouvindo Rio São Francisco. Silvino, boa noite. Estou do outro lado do Rio São Francisco, ouvindo a Verdinha. Obrigado, que Deus abençoe. Passa uma música do Daí José. Como é teu nome, mas tu não botou teu nome aqui? É, do outro lado do Rio São Francisco. Qual é a cidade? Olá, Silvio Neves. Aqui é o Dener. Tô falando de Jucurutu, Rio Grande do Norte, ouvindo a Verdinha. Quero ver a Adelino Nascimento. Eita, tanta audiência boa das bandas do Rio Grande do Norte, da Bahia, de Pernambuco, Piauí. É o Nordeste inteiro ouvindo a Verdinha. Que bom. Estamos na internet com você, viu? E você nos acompanha e nos dá uma grande audiência e um grande prazer também. Bora lá, última rodada musical, grande Samuel Macedo.

Pronto, meus amigos, terminamos o nosso programa Clube do Brega. A todos vocês, muito obrigado pela audiência, muito obrigado pela atenção. Fique agora com o Show da Madrugada aqui na Verdinha.

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1: 23 horas e 59 minutos.

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0: saúde e bem-estar.
1: Olha, meus amigos, nos últimos dias, o especialista em aviação, Lito Souza, teve o diagnóstico de uma doença rara, tá? Chamada doença de Creutzfeldt-Jakob. Revelada, inclusive, pela esposa dele, né? Segundo a Mila, o influenciador já perdeu parte da capacidade motora nas últimas semanas, embora ele ainda permaneça lúcido. Mas a gente lembra que esse caso, além da gravidade, né, tem provocado aí os sintomas de forma degenerativa muito rápida, né, no Lito. Ah, o caso também chamou a atenção pela raridade, porque essa doença, gente, tem a incidência estimada, olha só, de apenas 1 a 2 casos por 1 milhão de habitantes. Então, realmente, é algo muito raro no nosso planeta. Nós vamos entender um pouco mais desse assunto a partir de agora, conversando com o Dr. Luiz Bevilacqua, que é neurocirurgião, vai nos trazer mais informações. Dr. Luiz, chama atenção, né? Porque o Lito pode não ser conhecido de todo mundo, mas pelo menos na internet é um cara que tem muitos seguidores, costuma falar sobre aviação, hein? Sobre reforçando, inclusive, a questão da segurança, né, viária. Ele comenta bastante que turbulência não derruba avião, enfim, tenta tranquilizar, né, influenciar as pessoas de uma forma positiva, principalmente aquelas que têm aquele medo, né, de viajar e de voar. Mas foi pego de surpresa aí por essa situação recentemente. Eu gostaria que você começasse esse nosso bate-papo explicando o que que caracteriza essa doença de Creutzfeldt-Jakob. Seja bem-vindo.
2: É uma pena que um influenciador jovem tenha uma doença que a gente considera rara e atualmente a gente, infelizmente, não tem uma cura para esse acometimento. A doença de Creutzfeldt-Jakob é uma doença que acomete principalmente o tecido encefálico e é ocasionada por umas partículas. São partículas patológicas que a gente chama de prions, que são proteínas, não é vírus, não é bactéria, são proteínas. Essas proteínas, elas têm a codificação errada e, como tal, fazem com que outras proteínas venham a ter essa conformação errônea, gerando assim sinais e sintomas como desorientação, como próprio acometimento motor, acometimento sensitivo. Então a pessoa fica, além de tudo, com os movimentos limitados, a fala limitada, e infelizmente é uma doença bastante rara e infelizmente com a progressão bem rápida.
1: E nós estamos conversando com o Dr. Luiz Bevilacqua, neurocirurgião, gente, sobre essa doença, né, de Creutzfeldt-Jakob, que é uma síndrome, uma doença aí que foi diagnosticada, né, no influenciador Lito. E como ele bem compartilhou, né, através das redes sociais, ele ainda está consciente, mas tem perdido rapidamente os sentidos, né, e boa parte da mobilidade do corpo. Doutor Luiz, essa progressão da doença, você até deu uma prévia aí dizendo que é muito rápido, mas como é que a ciência hoje caracteriza todo esse tempo de progressão? É algo realmente que leva em torno de meses para a pessoa sentir, semanas? Como é que funciona pelo que já se sabe até hoje?
2: Desde o diagnóstico até o desfecho final, são meses nessa variante, infelizmente. É por isso que a frase usada muitas vezes por esse influenciador, que é correr contra o tempo, ela não é nada de sensacionalista. Realmente é uma condição que é tempo dependente, uma vez que ela é progressivamente rápido. A gente está falando de meses, realmente, infelizmente é assim.
1: E o ministro da Saúde, o Alexandre Padilha, inclusive informou, né, que está em contato aí com instituições internacionais para tentar viabilizar a inclusão do Lito em estudos experimentais. Afinal, como nós dissemos, é uma doença muito

0: muito rara. Portanto, é necessário, né, que os estudos continuem a ser feitos para que novas formas de tanto diagnóstico como também de tratamento, né, possam ser realmente descobertas. E hoje, doutor Luiz, a gente, mesmo ciente de que não há cura, né, para essa doença ainda, há pelo menos cuidados, né, ou um tratamento aí que possa amenizar, né, os problemas, ou a dor que a família sente, né? Porque se colocando no lugar aí da esposa, do líder da família, deve ser realmente bem difícil, né, para os familiares conviverem com uma situação como essa. Então, em termos de acompanhamento médico, o que pode ser feito hoje para minimizar, né, os impactos à saúde aí desse influenciador?
1: Então, hoje, infelizmente, o tratamento é comprovado, ele não estaciona a progressão da doença, infelizmente, mas a gente tem um tratamento que ele é tido como sintomático, ou seja, alivia sintomas da doença em si. O desconforto com os sintomáticos, ele é possível. Agora, o estacionamento com um tratamento comprovado, isso a gente não tem, infelizmente. A gente tem como tratar os sintomas para que haja uma qualidade de vida minimamente digna para esses pacientes. É tanto que há um apelo muito grande aí nas redes sociais e do próprio Ministério da Saúde para que ele seja incluído em estudos, são experimentos que visam a, digamos assim, a recuperar a proteína defeituosa, mas de diminuir ou estacionar essa progressão. É importante que seja dito que o tratamento hoje, ele é sintomático. E esses estudos, eles ainda são experimentais e estão em fase de acontecimento. Um deles em Harvard e outro na Mayo Clinic, e são os dois que ele pretende entrar.
0: Perfeito. E doutor Luiz, como nós já sabemos, né, uma condição rara que acomete aí uma a duas pessoas em cada 1 milhão de habitantes. É realmente algo difícil, né, de a gente noticiar, de a gente ter conhecimento de pessoas que estejam enfrentando essa situação. Mas já a gente tem como saber o que provoca essa doença? O senhor explicou anteriormente aí, né, no início da nossa conversa, a questão da proteína, né, que age aí dessa forma contra o próprio organismo. Mas há algum fator de predisposição? A gente sempre fala, né, aqui de doenças, de problemas de saúde. Nesse sentido, há algo, né, que cause essa predisposição? O que a gente pode trazer de esclarecimento aqui para quem está nos acompanhando, o nosso ouvinte telespectador?
1: Então, é muito interessante e até uma utilidade pública à saúde brasileira que uma pessoa que é considerada como influente, bastante conhecida, tenha o acometimento para alertar sobre as doenças raras. A incidência no nosso país tem sido de 500 e alguns casos desde 2001. Então, é muito rara, mas assim, é bastante devastadora. Então, os sintomas dessa doença, que é rapidamente progressiva, é a questão muscular, a questão de movimentos. Há uma perda progressiva de movimentação, de força muscular. Há também o acometimento da sensibilidade. E o nosso centro de comando, que é o cérebro, ele precisa estar em total harmonia com o nosso corpo. Então, com proteínas defeituosas sendo codificadas e sendo rapidamente produzidas, há vários, digamos, sinais e sintomas. Um deles que apresenta esse paciente é a perda de movimentos, é a

0: a pessoa não conseguir mais, às vezes, até falar com a devida articulação, e mesmo estando consciente. Nosso cérebro é bastante compartimentalizado, então a demência, muitas vezes ocasionada por esse tipo de doença, ela vem como uma segunda parte da doença, que também a cognição pode estar afetada. A gente tem alguns tipos, como a doença de priônica, né, chamada de uma variante de Creutzfeldt-Jakob, que ela é iatrogênica, digamos assim, pela exposição de tecidos, mas ela é bem rara, e tem a chamada esporádica, que é a que a gente acha com mais frequência na prática médica, que são pessoas com mais de 40 anos com esses déficits progressivos acometendo. É um diagnóstico bem difícil e por isso que atrasa tanto o tratamento quanto as descobertas, os estudos, para que haja um tratamento eficaz.
1: Então, a fala do Dr. Luiz Bevilacqua, neurocirurgião, a quem a gente agradece pelos esclarecimentos, nas explicações. Muito obrigado e até uma próxima.
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3: Ana Alves, antes da gente ir para Ana, Tom, deixa eu registrar aqui algumas mensagens, porque olha só quem é que tá nos dando carona,
1: Quem é?
3: viu? O seu Edmilson, que é um profissional incrível, motorista particular também, e está nos dando carona agora.
1: Edmilson, um abraço e
3: Um
1: bom dia.
3: abraço, seu Edmilson. Eu não, só não sei se é Edmilson Mourão. Não sei não sou, se o
1: Não
3: sobrenome dele é
1: lembro,
3: Mourão.
1: é. É, não sei.
3: Só que ele é pai da nossa Maiara Mourão.
1: É o pai da Maiara Mourão?
3: É.
1: Então, Maiara, Edla Maiara Mourão, bom dia, bom
3: Tu
1: dia, bom
3: gosta, né,
1: dia.
3: de dizer o nome dela todo?
1: Nome bonito.
3: Edla Maiara.
1: Edmilson, um
3: Edmilson, um beijo,
1: abraço.
3: Edmilson. E também aqui quem está sintonizado é um rapaz jardineiro que vende planta, faz móveis de madeira lá na Cidade dos Funcionários, ouvindo a gente no radinho de pilha.
1: Oba!
3: Danado, viu? É aquele tipo de gente que pega uma madeira e faz milagre.
1: Quem é ele?
3: É o. O nome dele é o Célio.
1: Célio, um abraço para
3: Célio.
1: você, Célio, bom dia.
3: Lá da Cidade dos Funcionários, um danado. Um beijo,
1: Bem,
3: Célio.
1: valeu, Célio.
3: E aí, todos eles ligados, esperando a Ana Alves chegar, porque a Ana chega, Tom Barros, para falar de empréstimo na conta de luz, que tem se tornado aí uma alternativa, né, para quem busca outras formas de adquirir crédito. A modalidade permite que as parcelas sejam pagas diretamente na fatura de energia elétrica. Essa medida, ela facilita o controle das finanças, por ter menos boletos para se preocupar, mas ela pode representar um gasto maior do que o esperado. Quem vai explicar para a gente como é que funciona isso tudo é a Ana Alves. Ana, bom dia para
1: Bom
3: você.
1: dia, Ana.
4: Bom dia, Tom Barro. Bom dia, Daniela Delavô. Sempre um prazer estar aqui com vocês. Hoje eu trouxe esse tema porque, assim, tem chamado a atenção o número de pessoas que têm feito empréstimo na conta de energia. Vocês já conheciam esse tipo de empréstimo?
1: Não, Ana,
3: Eu
1: eu ouvi
3: não
1: falar, mas
3: conhecia.
1: eu não conhecia. Eu não conhecia.
3: Já estou
4: Pois
3: ouvindo aqui que os juros
4: então.
3: são altos, hein, Ana?
4: Ah, o pessoal aí conhece, né? Então, na verdade, como funciona essa modalidade? A Enel, né? Ela não é a que empresta o recurso, o empréstimo, ela tem uma parceria com uma instituição financeira onde você pode pegar o empréstimo. E esse empréstimo, por parceria com a Enel, é debitado junto com a sua conta de energia, em parcelas que muitas vezes você não sente. Então, as propagandas que envolvem. Imagina uma propaganda que fala assim: R$ 7.000 te ajudam hoje? Nossa, isso é chamativo, né? Então, aí o que
3: Tentador,
4: acontece? Isso
3: né?
4: aí tentador. Então, assim, é uma oferta de empréstimo com pagamento direto na conta de energia, aparecendo muito em anúncios na rua, em postes, né, na rua, na internet. Então, essa facilidade chama um pouco a atenção. Mas a gente está aqui exatamente para trazer um alerta. O que que significa isso, né? Esse empréstimo, como eu disse, ele não é concedido pela Enel, né? Na verdade, ela tem a participação, uma parceria com uma instituição financeira. E o problema maior é que os juros sobre esse crédito é bem significativo. Como sempre, a gente busca ver quanto dá parcela e a gente não se atenta para o valor dos juros, né?

0: Os juros nesse tipo, nessa modalidade de empréstimo, gente, só para vocês terem uma ideia, está em torno de 11,72% ao mês. Tá? Chegando aos juros efetivos, né, incluindo tudo, com taxas e tudo, quase 13% ao mês. Ah, Ana, mas isso não é muito? Significa o seguinte, gente. Se você pegar um empréstimo de R$ 1.500, parcelado em 18 vezes, né, as prestações vão ser R$ 219, R$ 219,20, o que é razoável que você pegou R$ 1.500. Mas, na verdade, você vai estar pagando quase R$ 4.000, reais, né? Então, é mais de 380% ao ano. Então, é um juros extremamente alto e que, muitas vezes, faz com que uma facilidade se torne uma armadilha. E, com isso, a gente sabe que, em Fortaleza, por exemplo, 69% das famílias, gente, em pesquisa feita recentemente pela Fecomércio, tinham algum tipo de dívida, 69%. Né? Então, assim, isso é muito significativo. E o importante é a gente ficar atento, porque está associado um empréstimo a uma conta, né, a uma despesa básica. E aí, imagina, se você não paga a sua conta de energia que está com o empréstimo, você corre o risco de ser cortada a energia? Teoricamente, legalmente, não, né? Porque um serviço básico não pode estar vinculado a alguma outra coisa. Então, você pode pedir para que seja retirado da conta essa parcela de empréstimo. Mas, até você fazer isso, né, o risco é exatamente isso. Está se associando uma despesa básica necessária a um empréstimo. Então, a gente precisa ter muito cuidado nesse tipo de operação, principalmente porque os juros são extremamente altos.
1: Muito alto. Ou essa parte operacional, como é que é feita, Ana? Vamos supor, o cara está interessado ouvindo a gente agora. Como é que é feita essa parte, esse empréstimo?
0: Então, na verdade, você pode, através do próprio site da Enel, tá? Tem lá os acessos, né? A instituição hoje que é parceira da Enel se chama Crefaz, né? Então, é um caminho também, mas eu diria, Tom, que antes de fazer esse empréstimo, né, como é o nosso papel estar fazendo esse alerta, a gente tem que fazer algumas perguntas. Primeiro, a gente não deve pensar só, a parcela cabe na minha conta, né, no meu bolso, mas sim quanto eu vou pagar no total e será que existe um crédito mais barato? Então, para que eu vou pegar esse recurso? Exatamente para pagar alguma outra dívida? Porque muitas vezes isso não vale a pena. Então, é essencial que a gente esteja atento antes de tomar essa decisão. Esse empréstimo na conta de energia tem sido assim, o que a gente chama de invisibilidade do endividamento. Porque quando a parcela entra ali na conta, você acaba esquecendo, sente, né, ali que você vai pagar todo mês mesmo dentro da conta. Então, muitas vezes, a conta de energia aumenta também e isso vai sendo cavando um buraco dentro do seu bolso, desde que você não tenha se planejado para isso.
1: Claro que nós falamos. Claro que nós falamos aqui em juros altos, e são muito altos mesmo. Agora, minha pergunta é: nesta parceria que a Enel fez, como é que é feita a destinação desse dinheiro arrecadado com o empréstimo? Porque alguém está ganhando, e ganhando bem, não é? Como é que é feita essa parceria? Para onde está indo essa grana do cara que pede o empréstimo?
0: Então, Tom, na verdade, como qualquer instituição financeira, né, ela empresta recursos. A gente, por exemplo, resumindo em termos de economia, quem tem dinheiro aplica no banco, né, e recebe um recurso por isso. O banco pega esse dinheiro nosso, de quem aplicou, e empresta a outros a juros maiores. E nessa diferença, né, nesse spread que a gente chama, é onde o banco ganha dinheiro, né? Na verdade, essa instituição financeira atua da mesma forma. A Enel, nesse cenário, ela é uma arrecadadora.
1: Pronto,
0: né?
1: O que eu queria saber é exatamente isso, Ana. Claro que o cara que vai dar o crédito vai receber o dinheiro. Mas o intermediário, que no caso é a Enel, não vai ficar com nenhuma pontinha? Ela entra de graça mesmo para fazer o serviço? Essa é a minha pergunta.
0: Tom, como a gente sabe, não existe almoço grátis, né? Então, provavelmente, sim, existe. Eu não tenho essa informação para poder dar aqui, mas provavelmente existe, sim, né? Uma parceria, já que ela presta um serviço, talvez cobre por esse serviço de intermediação, de arrecadação, método de arrecadação. Mas a nossa observação maior aqui é em relação a exatamente isso, o risco que a gente corre de estar associando, né, uma dívida a uma conta mensal básica. Então, muito cuidado ao fazer isso, porque você está vinculando duas coisas e depois fica difícil você separar. Então, muitas vezes, você pode conseguir pagar a sua conta de energia,

0: não tem dinheiro para o empréstimo. E nesse cenário, exatamente por estar vinculado, acaba sendo arriscado e oneroso para quem pegou o empréstimo poder ficar fazendo esse tipo de pagamento. Então, o alerta é sempre antes de tomar qualquer decisão, não tome por impulso, a facilidade, né, que a gente vê aí a propaganda nos postes, pegue 7 mil reais agora. Então, quem não fica tentado com isso? Mas pesquise outras alternativas, veja exatamente o que você está devendo hoje, qual o caminho melhor. Procure, né, a ajuda de quem possa te ajudar orientando um pouco mais. Eu estou sempre à disposição, todos sabem meu contato, meu Instagram, para poder orientar a todos da melhor forma para agir, para não se prejudicar tanto com as facilidades de crédito.
1: Tem até uma mensagem aqui, Ana, de um ouvinte, que ela pede para não ser identificada, mas ela fala assim: pois é, Ana, o povo tem que entender que crédito é dívida.
0: Exatamente, né? Na verdade, assim, quando a gente fala de crédito, né, o crédito ele não é ruim, desde que ele seja bem direcionado. Quando a gente fala, por exemplo, de cartão de crédito, né, ele não é o vilão. Não é um vilão, ele não vai lá e faz a compra sozinha. Na verdade, a gente está por trás determinando o que vai ser feito. Então, quando a gente sabe utilizar um cartão de crédito, por exemplo, é uma ótima ferramenta financeira de evitar juros. Porque se você compra hoje, pode pagar, às vezes, até 40 dias, dependendo do vencimento do seu cartão, você está tendo um ganho financeiro. O que acontece é que a gente acaba se enrolando, fazendo muitas compras, olha a parcela, daqui a pouco não paga o mínimo e vira aquela bola de neve. Então, o crédito, ele é essencial, ele é importante desde que você saiba usar, né? Porque quem não precisa também de um recurso de terceiro para poder realizar um sonho, para comprar algum móvel, imóvel, né, algum bem que não conseguiria se não fosse o crédito, certo? Existe uma diferença entre dívida e inadimplência. Devedores todos nós somos, já que nós temos sempre contas a pagar. A questão da inadimplência é quando a gente deixa de pagar essas dívidas. Então, o cenário para esse cuidado é que é o essencial.
1: Ana, para a gente encerrar, tem uma pergunta aqui para você. Um empréstimo de 3 mil reais, pagando mais de 5 mil no final, com parcelas de 400 e pouco, já descontando em conta, é considerado juros abusivo?
0: Precisaria saber que período é isso, né? Em quanto tempo ele vai pagar isso para se tornar 4 mil?
1: Ele pediu 3 mil e no final das contas vai pagar 5, 2 mil a mais. Quase metade,
0: sim,
1: né?
0: Sim, exatamente. Ele já é bem significativo, mas eu te falo exatamente, depende do período, entendeu, Dani? Se, por exemplo, se for isso em 2 meses, significa que esse juros está dividido em 2 meses. Mas se ele for pagar isso em 5 anos, os juros não é significativo.
1: Porque aí depende,
0: entende?
1: Do tempo,
0: então,
1: né?
0: A pessoa tem que olhar não só quanto ela pega e quanto ela vai pagar, mas em quanto tempo ela vai pagar isso, né? Porque a questão dos juros mensais é que é significativo.
1: A pessoa respondeu, Ana, são 12 prestações, então, um ano pagando.
0: Um ano pagando, a gente tem que fazer a conta aí, está bem alto ainda, está bem alto. Então, vamos reavaliar isso aí. Esse daí é um dado que você precisa só dividir o valor e dividir pelo número, né? Uma conta simples, dividir pelo número de meses. Então, está significativo.
1: Porque aí você pede 3 mil reais, aí divide em 12 de 437, uma taxa aproximada de 9,45% ao mês, que dá 5.245 no total. Quase 10, quase 9,5,
0: então,
1: né? Quase 9,5.
0: Exatamente. Então está bem significativo, precisa ver outras alternativas, né? Hoje o que a gente vê no mercado é que quanto maior a facilidade de você obter o recurso, maior os juros, né? Porque tudo é isso, é risco e rentabilidade para quem está emprestando.
1: É isso aí. Olha, se você quiser saber mais sobre esses e outros assuntos, você vai lá no Diário do Nordeste, aí você vai clicar em colunistas, do lado esquerdo vai ter todos os colunistas. Aí tem a Ana Alves. Já está disponível para você, ó, empréstimo na conta de luz, facilidade que pode sair muito cara. Aí você pode compartilhar com quem precisa saber mais detalhes, você pode também ler com calma, o assunto está todo aqui bem explicado. E para falar com a Ana Alves, ela sempre está lá ligada nas redes sociais para que você possa, inclusive, sugerir.

0: abrir temas ou tirar dúvidas com ela. Ana, obrigada, hein?
1: Eu que agradeço. Queria só mandar um abraço hoje para a Geusa Marques, que é aniversário dela, virginiana, incrível, e desejo muita saúde, paz, amor e tudo de melhor.
2: Valeu, mano. Geusa, um abraço e bom dia, hein?
1: Geusa Marques,
0: parabéns pra parabéns, você. Geusa. Um abraço.
2: Um abraço.
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2: A gente vai falar agora de um caso, porque a gente sabe que pessoas desaparecidas acabam sendo uma grande angústia, né, Tom? Para quando Maria. Uma pessoa desaparece.
3: É horrível.
2: Ele, tu consegue compartilhar só essa imagem aí na tua tela, quando eu te mandei? Que aí, se você conseguir, a gente vai falar agora, Tom Barros, de uma situação de um senhor que desapareceu. E aí eu acho que é uma das angústias maiores para quando as pessoas horrível. Desaparecem, né?
3: É horrível. A família fica numa angústia muito grande, fica. Né? Sem saber se está vivo, se não está. Fica aquela expectativa. É muito difícil.
2: É, porque é uma situação que a família simplesmente não tem notícia, né? E não sabe o que aconteceu. Então a gente traz para você aqui a situação de uma família que está pedindo ajuda para encontrar um senhor que está desaparecido. O nome dele é José Barbosa Cavalcante. Ele tem 86 anos. Ele foi visto pela última vez no dia 17 de agosto de 2026, lá no Monte Castelo. Mais informações você pode levar para a Delegacia de Desaparecidos no 3101-7474 e ajudar essa família que está muito preocupada com esse senhor que desapareceu de 86 anos. O filho dele mandou uma mensagem para a gente trazendo mais detalhes desse caso e desse desaparecimento. Então vamos colocar aqui no ar a mensagem do filho dele.
4: Meu pai saiu por volta de 9h40 da manhã, na segunda-feira, afirmando que ia visitar o irmão dele que fica na Barra do Ceará. E de não retornou mais. Às 15 horas a gente já ficou preocupado, nós fizemos algumas buscas e quando anoiteceu a gente já fez o boletim de ocorrência. Do dia de 17 para cá, no caso hoje é segunda-feira, né, 24, nós não tivemos nenhum retorno. Nós buscamos em hospitais, JF, UPA, Frotinha, fomos em Caucaia, Maranguape, Maracanaú, nós não temos nenhuma resposta. Ele não deu entrada em nada, nem IML, nem um hospital. Nós passamos as informações para a Polícia Civil, todos os detalhes, como era a rotina dele, tudo que ele fazia durante o dia. E agora a gente está também divulgando, não só agora, mas desde o dia que ele sumiu, a gente está divulgando nas redes sociais, na imprensa, nos ônibus, terminais, e estamos aguardando uma resposta. A gente torce para que ele esteja bem, que isso seja resolvido o mais rápido possível, porque nossa família está aflita, a gente não sabe mais para onde recorrer.
2: Pois é.
4: Estamos aguardando que a Polícia Civil consiga nos ajudar nessa situação.
2: Então imagina, do dia 17, né? Muito 17 para cá.
3: Muito tempo.
2: São quase 10 dias de angústia. Então é muito tempo para uma família estar procurando.

0: e é um senhor, um idoso de 86 anos, que foi visto pela última vez no Monte Castelo, já foi visto também lá na Washington Soares. Então, a gente torce para que a família tenha logo a resposta positiva, né, que ele está bem, que ele vai ser encontrado, e a gente torce para isso. Então, se você viu esse senhor, é um senhor que tem bigode, né? Ele tem um bigode branco, ralinho, cabelinho curtinho, branco também. Ele foi visto com um casaquinho azul, um tênis preto e um short preto com lateral, uma listra branca. Então, se por acaso você tiver visto esse senhor, se ele estiver desorientado, se ele não souber o nome dele é José Barbosa Cavalcante, ele tem 86 anos e foi visto pela última vez no Monte Castelo. Saiu de casa dizendo que ia ver um irmão.
1: Né? O tempo, 10 dias.
0: Quase 10 dias.
1: Quase 10 dias.
0: Então, se você puder ajudar a trazer esse idoso para casa, se você por acaso encontrar em algum lugar na rua, tentar
1: ajudar. Ele
0: disse
1: que foi para Barra do Ceará, né?
0: Para casa
1: irmão.
0: De um irmão, pois é. E saiu do Monte Castelo. Então, tá aí a família pedindo ajuda e a gente torce para que ele volte para casa o quanto antes.
1: Muita preocupação para você ver de noite onde está, a alimentação como está, remédio,
0: se tiver
1: tomar,
0: né?
1: Detalhes. A gente fica muito preocupado, efetivamente. Sem condições. A família não consegue dormir, a família fica numa expectativa muito grande, não consegue fazer o trabalho.
0: Não, e não tem nada pior e mais angustiante do que um desaparecimento, né? É muito angustiante. A gente tá aí, doutor Adalberto Barreto, vivendo isso na pele com a sobrinha desaparecida. Que tá desde fevereiro, né? Desaparecida.
2: Vamos nós.
0: Ela é psicóloga, então a gente vai seguindo aqui, esperando boas notícias. E olha, por falar em pessoas desaparecidas, como é o caso desse senhor, familiares, né, de pessoas desaparecidas, elas podem participar de uma mobilização nacional para a coleta de DNA. Essa ação, ela é coordenada pelo Ministério da Justiça e Segurança Pública em parceria com os órgãos de perícia de todo o país. Aqui no Ceará, a perícia forense, ela tem pontos de coleta em 11 municípios. E essa ação, ela teve início nesta segunda e segue até o dia 28 de agosto, com atendimento em 11 núcleos aqui do estado. Então, para explicar melhor como é que funciona a coleta e quem pode participar, a gente vai conversar agora com a Samira Brasil, ela que é coordenadora de análises laboratoriais forenses da PEFOSSE. Samira, bom dia para você, seja muito bem-vinda ao Bom Dia Nordeste.
1: Bom dia, Samira.
3: Bom dia, obrigada.
0: Samira, para a gente entender quem são, os familiares que podem fazer a coleta de DNA, existe alguma ordem de prioridade entre eles?
3: Sim, a gente orienta prioritariamente, né, que sejam parentes de primeiro grau, pai, mãe, filhos, né, junto com o genitor ou a genitora. Em seguida, irmãos, né, irmãos plenos, filhos do mesmo pai, mesma mãe. E o maior quantitativo possível de irmãos que tiverem, né? Podem vir realizar essa coleta em todas as unidades da PEFOSSE que estão habilitadas para realizar essa coleta. Basta vir com o boletim de ocorrência do desaparecido e a identificação do familiar que vai realizar a coleta.
0: Agora, além do DNA, né, dos familiares, a família ela pode levar objetos pessoais da pessoa que está desaparecida? Porque, tipo, que materiais, né, podem ajudar vocês na identificação?
3: Sim, a gente chama os objetos pessoais, trata como uma referência direta, né, daquele desaparecido, né, o mesmo perfil genético. Então, são objetos de uso pessoal, como escova de dente, aparelhos de barbear, dentes de leite, né? Muitas mães guardam ainda os dentes de leite, cordão umbilical. Então, esse material, ele ainda pode conter um material genético que a gente consegue extrair e colocar também no banco, né? Juntamente com o do familiar, para estabelecer esse vínculo genético.
0: Agora, Samira, depois que esse material é coletado, como é que funciona essa comparação, né, nos bancos genéticos? E de que forma a família ela pode ser comunicada caso exista aí uma identificação?
3: Sim, esse banco genético, ele não é só estadual, ele é nacional, né? Nós fazemos parte de uma rede integrada, né, de bancos de perfis genéticos, em que tem essa comunicação com todos os outros bancos, né? Então, você pode coletar o familiar que está em outro estado, pode realizar a coleta no Instituto de Perícia lá, e se o seu familiar desapareceu em outro estado, não se preocupe, porque qualquer coisa

0: vai ter esse cruzamento, né? Então, havendo uma positivação desse cruzamento, né? Então, a gente faz a investigação genética, confirma, faz a investigação de outros dados para complementar e libera o laudo pericial, né? Liberando o laudo pericial, a PEFOS entra em contato com os familiares para informar o resultado.
1: Para a gente encerrar, Samira, como é que fica a atuação da PEFOS aí depois dessa mobilização?
0: A gente sempre tem esse mês de mobilização nacional, que é para poder informar, né? Ainda tem muitas pessoas que não têm essa informação de que tem esse meio de buscar, né? De busca dos seus familiares, né? Que estão desaparecidos. É uma angústia muito grande que esses familiares vivem, né? Constantemente, né? A dor de não saber onde está, o que aconteceu, né? Isso aí gera um problema social muito grande para a família. E a PEFOS, ela vem trabalhando continuamente, né, para tentar resgatar essa informação, né? Nós trabalhamos não só com pessoas falecidas que não estão identificadas, mas também pessoas vivas que estão nos abrigos, né, instituições de longa permanência, que vão parar em hospitais e não têm identificação. Então, a PEFOS tem esse serviço contínuo de estar tentando identificar essas pessoas e tentar restabelecer essa identificação para o familiar.
1: A gente estava até agora trazendo imagens de um senhor, né, de 86 anos, desaparecido, e a gente comentando o quanto é angustiante, né, Samira, para uma família que tem uma pessoa desaparecida, porque não tem uma resposta, não tem um sinal, não tem uma explicação. E aí, perder uma pessoa assim é muito angustiante, porque muitas vezes isso leva anos e a pessoa não aparece, né? Acho que a gente perdeu contato
0: Sim,
1: com
0: sem
1: ela.
0: dúvida.
1: Voltou. Voltou, pode
0: Vocês
1: falar.
0: estão me ouvindo?
1: Então, estamos
0: Voltou.
1: sim. É, a internet dela. A internet dela tá com oscilação, né? Vê se agora continua falhando ainda. A gente está conversando com a Samira Brasil. Ela que é coordenadora de análises laboratoriais da perícia. Agora sim, Samira, pode falar.
0: Então, repetindo o que eu tinha falado, né? Isso vale para casos recentes, para casos antigos, né? A pessoa pode estar 2, 5, 10 anos desaparecido. Se você não coletou, venha fazer a coleta, né? Às vezes a pessoa acaba perdendo um pouco a esperança, mas a gente está aqui para divulgar esse serviço prestado, né? A gente sabe da dor da família. Eu acho que todo mundo tem alguma pessoa que conhece que está com seu familiar desaparecido, até mesmo dentro da família. Eu mesmo conheço vários casos, tenho na família também, e faço questão de divulgar mais amplamente possível essa informação e dar ajuda aqui. A PEFOS está disponível para o que for preciso para ajudar essas famílias.
1: Então, a família que alguém que viu alguém desaparecido, alguém que viu uma divulgação, quer ajudar, quer avisar, qual é o primeiro passo? Liga para onde e faz o quê?
0: Eu acho que o primeiro passo é entrar em contato com a delegacia, né, que está investigando. Aqui a gente tem a delegacia de desaparecidos, a doutora Patrícia, né, é titular de lá. A gente tem um contato direto com ela, a gente tem um grupo de trabalho em que todo mês a gente analisa vários casos, né, para tentar fazer com que a investigação vá para frente com a ajuda da PEFOS, né. Então, o contato prévio para a informação do familiar é na delegacia.
1: Perfeito. Samira Brasil, coordenadora de análises laboratoriais forenses da PEFOS, muito obrigada e torcer para que esse trabalho de vocês traga boas notícias, que as famílias tenham aí essas suas pessoas encontradas. Obrigada, Samira.
2: Valeu, Samira. Um
0: Tá,
2: bom dia, hein?
0: obrigada. Obrigada,
1: Obrigada.
0: Daniela e Tom,
2: Bom dia.
0: pelo espaço para divulgação. Bom dia.
1: Muito bom dia para você. Obrigada.
3: Amigo Pet.
1: Eles são companheiros dentro de casa, mas em determinadas situações, cães e outros animais domésticos, eles podem provocar acidentes com consequências graves. No IJF, por exemplo, a equipe de cirurgia plástica tem recebido pacientes com lesões importantes provocadas por esses animais, algumas delas com necessidade até de intervenção cirúrgica. Então, para a gente falar, né, sobre os principais tipos de ferimentos, os riscos e o que fazer num caso de um acidente como esse, nós vamos conversar com o

0: Breno Pessoa, ele que é coordenador da cirurgia plástica do IJF e com quem a gente conversa agora ao vivo. Breno Pessoa, seja bem-vindo, bom dia.
1: Bom dia, Breno, seja bem-vindo.
2: Bom dia, Daniela, bom dia, Tom.
0: Bom dia.
2: Obrigado pelo convite.
0: Olha, Breno, é muito importante a gente falar sobre esse assunto, porque é o que a gente tem infelizmente, a gente viu agora recentemente o caso daquela veterinária, né, que acabou morrendo, ter sido atacada por um animal. Mas qual é o tipo de lesão mais assim, provocada por animais domésticos que tem chegado com mais frequência aí ao IJF? E quais são as mais graves também?
2: No IJF, tem uma peculiaridade que sempre são encaminhados lá para a gente os casos mais graves, né? Então, chegam muitas lesões acometendo principalmente a face, muitas vezes em crianças menores, que são o ataque é por parte de cachorro de maior porte, ele leva a graves lesões no couro cabeludo, na região do crânio, né? Com perda de tecido do cabelo, né? Da região do couro cabeludo. E que isso aí leva a lesões extensas, que vão precisar de múltiplos procedimentos cirúrgicos para uma reparação adequada, e que mesmo assim vão deixar sequelas para a vida toda daquela criança. Haja visto que o tecido do couro cabeludo, ele é muito específico, né? Ele só tem realmente na região da cabeça e a gente não tem como substituir por um tecido similar. Então, esse é o que aparece mais no JF.
0: Pois é.
2: Porém,
0: pode falar, doutor.
2: Porém, é importante salientar que, historicamente, nos livros que são publicados sobre isso, a principal lesão com animal doméstico não são com esses animais de grande porte, que levam até a óbito, como você falou aí nesse caso. Eles são com aqueles pequenos animais, muitas vezes que as pessoas acham que são inocentes, e realmente, na maioria são, eu tenho também dois cachorros, né, gosto muito, mas eles são aqueles acidentes em que você vai abraçar, vai chegar perto com o rosto do animal e ele se assusta, né, ou por algum movimento realmente involuntário dele, ele acaba mordendo principalmente a região do nariz e dos lábios. E também leva a graves sequelas.
0: Pois é. Agora, porque, por exemplo, acontece um acidente como esse, um cachorro acaba mordendo, né, a pessoa. Tem até uma ouvinte que participa aqui, ela não está identificada, mas ela disse que estava no carro dirigindo com outra pessoa, a cachorra pulou e, na hora de pular, ficou presa na coleira. Quando ela foi tirar a cachorra, ela disse que a cachorra ficou presa com a patinha no pneu. E, na hora de tentar tirar e afastar o carro, a cachorra, assustada, sentindo dor, se virou e mordeu e pegou o rosto dela e a mão. Aí, numa situação como essa, você vê o seu rosto saindo sangue, você não sabe a profundidade, você não sabe o que aconteceu. No desespero, o que que você deve fazer imediatamente, ou quando um adulto ou uma criança, né, sofre uma mordida de um ferimento provocado por um animal? E o que que a gente não deve fazer? Porque muita gente também acaba com aquelas receitinhas caseiras, colocando alguma coisa em cima. Então, é ir para onde, é fazer o quê e o que não fazer também.
2: Então, a primeira medida, se for uma lesão de menor porte, né, que não tem assim, sangramento vultuoso assim, de grande quantidade, a medida mais importante é você realmente realizar uma lavagem inicial daquela lesão. Se você estiver em casa, principalmente, você deve lavar com água e sabonete neutro aquela lesão mais copiosamente ou mais o maior cuidado possível daquela lesão, certo? Se houver perda de alguma parte, por exemplo, mordeu a pontinha do nariz e ele depois expeliu aquele pedacinho, você também lava e leva para o serviço de saúde, certo? Que é importante que, às vezes, uma parte dessa pode ser reutilizada, pode até ser reimplantada no paciente. Então, essa é a primeira medida. Se houver sangramento, não. Aí você deve comprimir aquela lesão, por exemplo, se for eventualmente outro local que é muito frequente do animal atacar, até por defesa da gente, são as mãos e o membro superior. Então, nessa região, pode pegar um vaso um pouco maior e você deve comprimir aquela lesão até chegar a um serviço de saúde. Mas em todos esses casos, você sempre deve procurar o serviço de saúde, porque lesões por mordedura, tanto canina, por animais, como por seres humanos, elas têm que ser tratadas com antibiótico. E no caso dos animais domésticos ou animais silvestres, você tem

0: que também fazer a profilaxia contra a raiva.
1: Pois é, e aí essas mordidas, como o senhor falou, no rosto, geralmente trazem sequelas para a pessoa, dependendo da profundidade?
0: É, isso é um ponto importantíssimo.

0: com o rosto próximo, e aquilo ali pode causar uma lesão, principalmente no nariz, pálpebras ou lábios. E essa lesão, geralmente, são lesões graves, com sequelas estéticas muito importantes. Quer dizer, que a paciente vai levar isso para o resto da vida, por mais que seja feito um atendimento por cirurgião plástico capacitado e uma reconstrução a contento, de boa qualidade, mas vão sempre ficar cicatrizes, eventualmente deformidades, ou até sequelas funcionais mesmo, na região, nessas regiões que eu falei, de pálpebras, nariz e lábios. Então, deve-se ter muito cuidado ao chegar, ou mesmo evitar de sempre você aproximar o rosto de animais domésticos e principalmente dos animais silvestres.
1: Pois é, então fica esse alerta, né, e essa informação. A gente queria lhe agradecer, pela sua disponibilidade de conversar e esclarecer também essas questões. A gente conversou com o cirurgião plástico Breno Pessoa, ele que é coordenador de cirurgia plástica do IJF. Muito obrigada.
0: De nada, Daniela.
2: Tainá Martinez.
3: Um estudo global divulgado em junho de 2026 entrevistou mais de 5 mil profissionais no Brasil, no Chile, na China, nos Estados Unidos, na França e no Reino Unido para mapear hábitos alimentares. Aqui no Brasil, 81% dos entrevistados elegeram a própria culinária nacional como favorita para o dia a dia. Mas entre as cozinhas estrangeiras, a italiana lidera com folga, apontada por 63%. À frente, inclusive, da comida japonesa, da comida árabe e da comida chinesa. Aqui em Fortaleza não é diferente, tá, gente? O crescimento no setor, especialmente quando falamos da comida italiana, tem mostrado a força da comida, da culinária da Itália, caminhando junto aí com a representatividade da comida nordestina. E para falar mais sobre esse cenário, eu vou conversar agora com Luca Lung, que é empresário e especialista em culinária italiana, está aqui ao meu lado. Luca, muito seja bem-vindo.
4: Obrigado pelo convite e é um prazer estar aqui.
3: Que bom que você está aqui para falar de um assunto muito bom. No primeiro bloco estava falando, né, que um ouvinte mandou ali na hora do almoço uma foto do seu prato de comida, né? Já aticei a fome aí de quem está ouvindo a gente pela Rádio Verdinha, para quem está assistindo pela TV Diário e agora mais ainda, né, falando sobre esse assunto e de comida italiana, que é algo que vem ganhando seu espaço aqui no Ceará. Eu até, a gente estava conversando ainda há pouco, né, falando desse crescimento, mostrando a força da culinária italiana numa terra, né, na terra do baião, da carne do sol. Então, como é que vocês trabalham esse fortalecimento sem deixar de lado, né, essa raiz, né, da culinária nordestina, da culinária cearense?
4: A gente tem muito respeito, pela culinária local. Então, assim, a gente trabalha paralelamente. Vamos dizer, a cozinha italiana realmente é o que no mundo tem mais aceitação. A gente tem costume de dizer, normalmente o italiano, quando pensa de fazer algo no exterior, uma das primeiras coisas que pensa realmente é abrir uma casa, abrir um restaurante. E, lógico, pessoas mais específicas que já trabalham com isso também se dão muito bem. E é uma forma também de a gente se sentir embaixador da gastronomia italiana no exterior.
3: E tem muita aceitação, né? A gente percebe pelo crescimento do setor aqui no estado do Ceará.
4: Sim,
3: né?
4: Sim, está crescendo muito. Eu diria que nos últimos 4, 5 anos teve um crescimento bem grande em relação à cidade de Fortaleza, no Ceará também, falando. Assim, sempre tem uma aceitação muito boa. Eu estou aqui há 22 anos, então, assim, realmente eu acompanhei bastante etapas nesses 22 anos. E nos primeiros, realmente, a gente entendeu que precisava fazer aquele trabalho, realmente, de criar a cultura. Então, assim, a gente chegou aqui com uma cozinha bem simples, bem raiz, e trabalhando mesa por mesa exatamente para espalhar essa cultura da nossa cozinha. E sempre, paralelamente ao respeito da cozinha local, cozinha regional, a gente sabe que são distintas, mas são bem, bem prazerosas as duas. Assim, eu gosto bastante também do regional, me acostumei a bastante pratos. Então, hoje em dia eu alterno também.
3: Que legal. E como é que vocês trabalham essas mudanças, né? Você disse que você já está aqui há 22 anos, você tem um empreendimento que inclusive está completando 20.

0: 22 anos sim, agora no mês de sim. agosto, né? Então, como é que vocês trabalham tudo isso? São 22 anos aí de muita história, com certeza de muito estudo, para entender esse mercado e essas mudanças, sim. né, de tendência.
1: Sim, sim. A primeira nossa casa, inclusive, é o La Bella Italia, há 22 anos. A gente tem bastante orgulho disso, realmente. Foi a primeira casa até agora, é. Está funcionando e funcionando muito bem. E a gente fez um processo, como comentei há pouco, realmente de aos poucos criar essa cultura de uma cozinha italiana com raiz. A gente, quando chegou, realmente encontrou alguma dificuldade, no sentido que não tinha a cultura gastronômica italiana atual. Então, esse trabalho que nós fizemos aos poucos, com contato direto com o cliente, com comunicação e até com explicação, às vezes na mesa, exatamente porque aquilo a gente fazia naquele formato, porque aquele outro, porque a gente não colocou mais, porque a gente colocou menos, porque a culinária italiana tem essa característica do menos é mais, não? E às vezes choca com uma gastronomia local, uma gastronomia do exterior, que às vezes é um pouco contrário, não? Quanto mais, melhor. Aí, aos poucos, a gente ficou construindo isso e a gente até nota um pouco que até a gastronomia local hoje tem uma tendência também a ser um pouco, vamos dizer, mais light, bem mais executada e tudo. É um pouco a tendência geral.
0: E ainda falando dessas tendências, Luca, a gente percebe um movimento interessante, né? O crescimento de pessoas que buscam outras opções, além daquele tradicional self-service e comida brasileira, para um horário muito específico, horário do almoço, sim. por exemplo, né? Como tem sido acompanhar essa mudança?
1: Essa mudança por parte nossa, de gastronomia italiana, a gente entendeu um pouco o comportamento do cliente. A gente estudou, entendeu um pouco o comportamento do cliente e então, assim, teve alguma adaptação. Normalmente, no nosso estilo de trabalho, a gente tenta sempre de manter as raízes, de não personalizar muito. Até porque realmente a proposta é uma comida legítima com raiz. Mas a gente também chega a um ponto que entende que alguma coisa tem que ter um mínimo de adaptação, então o que é que nós entendemos para o horário do almoço, que normalmente o público local é mais acostumado mais para uma proteína, e já vamos dizer, o prato de massa é mais preferido à noite.
0: Sim.
1: Então a gente começou a criar alguns pratos que combinassem isso, que tivesse um pouco mais de proteína, alguns também acompanhado com risoto, que já é mais italiano, alguns acompanhados também com massa, que mantém um pouco a característica, mas a gente priorizou um pouco mais essa questão realmente da cultura, do gosto local. Realmente tem que ser um pouco mais proteína no almoço, que até faz sentido, que a gente tem que encarar o dia todo, não?
0: O que a gente chama, né? Da sustância, para aguentar o restante do dia. Mas muito legal isso que você está explicando, que aí de fato você mostra que esse setor está começando cada vez mais a entender, né, as peculiaridades da região, né? A tendência da população, né? O que está buscando mais, né? O que está mais interessado. Inclusive, ó, tem uma interação aqui muito legal, Luca, da nossa querida Yarla. Sim. Ela é uma das nossas coordenadoras aqui e ela está acompanhando o programa. Ela disse assim: eu amo comida italiana e o Ceará é o polo de grandes restaurantes italianos. Não precisa ir para a Itália para se comer bem uma comida italiana. Muito legal, né?
1: Hoje em dia realmente existe uma realidade bem grande em Fortaleza, bem grande, tem opções bem variadas e realmente existe essa variedade que não existia provavelmente 10, 15 anos atrás. Vamos dizer que nos últimos 5, 6 anos realmente teve grandes aberturas, não? Grandes aberturas de italianos também, então assim, essas cozinhas mais por raiz, etc. Então, eu diria assim que tem bastante opções hoje em dia de cozinha italiana em Fortaleza também.
0: Muito legal, Luca. E pra gente encerrar aqui o nosso bate-papo, queria que você deixasse aí uma mensagem pro nosso ouvinte, pro nosso telespectador, que de repente ainda não provou uma comida italiana, né? Que tem aí a curiosidade, às vezes tem até aquele receio, não vou gostar, né? Então, manda um recado aí pra esse ouvinte, pra esse telespectador aí, pra fazer com que, né, aguce essa vontade

0: de provar aí um prato italiano. Você que já está há 22 anos aqui, 22 né? Anos. Já está trabalhando aí no ramo há muito tempo e conhece bem do assunto.
1: É. Eu sou de parte, mas assim, eu diria que é quase impossível não gostar de cozinha italiana. É uma cozinha realmente feita de afeto, feita de amor. É, a gente também respeita muito a tradição. Leve, saborosa. Então assim, eu acho que tem todas as características realmente para se alguém ainda não provou, é para amar e se apaixonar.
0: Não tem como, né?
1: Não tem como.
0: Tem gente que vai para Itália e diz assim, ó, eu vou até fazer uma dieta porque vou viajar para Itália, né? E quando eu voltar, eu vou voltar, né? Porque não tem jeito, com certeza. É uma culinária muito especial, uma culinária tradicional e é difícil, né? Sim. Tal qual a comida brasileira. É difícil quem vai, quem prova, né? Não ter um carinho, não gostar do sabor. É muito legal. Luca.
1: Com certeza.
0: Muito obrigada pela sua participação, desejo sucesso na sua caminhada aqui. São 22 anos já aqui em terras cearenses, desejo aí mais 22, mais 30, 40 anos para você aí. Muito sucesso aí nessa sua caminhada e volte sempre aqui para falar de coisas boas, né?
1: Com
0: que
1: certeza.
0: É a comida italiana.
1: E gostosa. Muito obrigada a todos vocês.
0: Tá certo. Tá. Conversei agora, gente, com o Luca Lung, ele que é especialista em comida italiana e falou um pouquinho mais sobre esse cenário aqui no Ceará.
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1: Verdinha, 92,5. Bom dia para todos vocês. Estamos começando o nosso programa de hoje.
2: Bom dia. Bom dia, madrugadores.
1: Bom dia.
2: Nossa, bom dia, Tom Barros.
1: Bom dia, Daniela Delavô. Nossa equipe está aqui.

0: Aline Marino já está aqui com a gente, Augusto Assunção também, Elisiane Corrêa, equipe aqui de baixo, minha querida Dandan, e lá em Riba, já vi o Robson Cacau, me encontrei com ele ali no Caminho do Café, aí tem o Diego Castro e o Thiago Nobre, a nossa equipe, nobre equipe para trabalhar hoje. Olha, hoje dia 26, né? Eita, rapaz, 4 diazinhos para terminar o mês. Dia 26. Aliás, o mês é de 31, agora que eu me lembrei. Já tem mais um diazinho por aí. Né? Mês de 31, para demorar um pouquinho mais. Mas tá chegando. Tá chegando o final do ano. Daqui a pouco começa a tocar aquela música de harpa do Natal. Setembro já começa. Perfeito? Então vamos nós cumprimentar esta região maravilhosa do Brasil. Alô, alô. Bahia. Cidade de São Salvador. Primeira capital do Brasil, Salvador. Não sei nem porque mudaram, não era tão bom se fosse Salvador, continuava. Pois Rio de Janeiro, lá, em Brasília, na década de 60, Juscelino Kubitschek de Oliveira. Pois bem, então depois vem Sergipe Aracaju, Alagoas, Maceió, terra de presidente da República, Marechal Deodoro da Fonseca, meu filho, cheio de moral, né? Marechal Deodoro, das Alagoas. Aí vem Pernambuco, Recife, Maurício de Nassau. Pernambuco, Recife.
1: A Veneza Brasileira.
0: Aí vem depois a Veneza Brasileira. Aí depois vem Paraíba, João Pessoa, Rio Grande do Norte, Natal, Ceará, Fortaleza. Aí depois tem Teresina, Piauí. E São Luís do Maranhão. Claro que nós estamos abraçando também quem está nas outras regiões do Brasil, região sul-sudeste, centro-oeste, região norte, né? Todos os estados brasileiros, cada região com a sua manifestação cultural, com seu idioma. E vamos nós então tocando barco por aqui até 9 horas da manhã. Quem está no exterior, o Archandinha já deve ter mandado o alô dela por aí, que ela é madrugadora aqui só, né? Xandinha, um abraço pra ela. Lá no Massachusetts, vou aprender com a Rose Spindler, como é que ela disse que é pra pronunciar esse nome, Rose, hein? Massachusetts. Eu só pronuncio assim. Rose fala inglês fluentemente, rapaz. Minha querida Rose, professora de inglês. Gente muito boa mesmo. Pois bem, aí tem o Marcos lá da Suíça. Marcos Santinho, lá da Suíça. É Zurich, né, que ele tá. Aí depois nós temos também a Amandinha com o Owen, que estão em Londres, na Inglaterra. Tem a Camille Arruda, arquiteta, que está em Dublin, longe pra caramba. Tem o Celinho Barros em Paris. Celinho Barros, meu amigo, morando lá em Paris há tantos anos. Tem a essa turma toda que está no exterior e acompanha a gente. Tem a Ariane, que está em Sydney, na Austrália. Eita, que tem cearense por tudo que é de lugar. Muito bem. Estamos começando, portanto, o nosso programa de hoje. Augusto Assunção, você que é especialista em preço de combustível, baixou alguma coisa? Não baixou nada? Rapaz, eu vi uma matéria no Diário do Nordeste dizendo que foi a maior alta da gasolina no Brasil, rapaz. Foi aqui. Foi. Tem uma matéria no Diário do Nordeste. Maior alta foi aqui, não é? Por quê, hein? Que é aqui, sempre aqui. Destaque. É o destaque nacional. Ah, meu Deus. Foi. Pois é, isso mesmo. Então, se estão aí. Vamos começar, né? São 5 horas e 5 minutos. Começar o nosso giro pelo Diário do Nordeste, o nosso jornal.
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0: ANEEL aprova o uso de R$484 milhões para reduzir conta de luz em 5,87% aqui no Ceará.
1: Empresário suspeito de importunar adolescentes tentou deixar cidade em jatinho de Natanzinho Lima.
0: Funcionária denuncia assédio, mas é demitida por justa causa após abandono de função no Ceará.
1: O que mudou no Ceará após o fechamento do único manicômio judiciário?
0: Ciro diz que violência é maior problema da região metropolitana. sede mais complexa do Ceará.
1: Elmano participa da inauguração do Comitê de Luísa Sela em Fortaleza.
0: Evandro processa Ciro após acusado em sabatina do Ponto Poder.
1: Lula deixa entrevista no GQ do Exército sem responder, no QG do Exército sem responder perguntas sobre Lulinha e Marcola.
0: Flávio Bolsonaro pede para manter publicação de vídeo com críticas a Lulinha.
1: Evandro envia à Câmara Municipal planos de cargos, carreiras e salários de servidores da segurança.
0: BMW, Rolex e casas de luxo. Suspeitos de crimes no aeroporto de Fortaleza têm bens apreendidos.
1: Mulher em situação de rua dá à luz em banco de praça no Benfica, aqui em Fortaleza.
0: Lito Souza tem acesso negado a tratamento experimental para doença rara.
1: Cadela da PM localiza quase 3 quilos de skunk enterrados num comércio desativado aqui em Fortaleza.
0: Filme cearense entra na disputa para representar o Brasil no Oscar 2027. Entenda como funciona a seleção.
1: Empresário é alvo de tentativa de latrocínio na rotatória da Aerolândia.
0: Alessi suspende única sessão da semana por não atingir quórum, mesmo aceitando participação virtual.
1: Como o CV tentou administrar prédio residencial privado em Fortaleza e impor fornecedores de serviço.
0: Vídeo de Camilo Santana ligando Ciro a Flávio Bolsonaro deve ser removido, determina TRE de Ceará.
1: Futebol. Juventude vence de virada e assume liderança da Série B. Fortaleza fica 4 pontos no G2.
0: Sorteio da Copa do Mundo Feminino 2027 será realizado em 11 de dezembro.
1: Ceará tem décima saída do elenco no meio de 2026.
0: Quinta rodada da Série C cearense teve Vila Real líder e classificado, além do calor do ar, no G4.
1: Ícone da música country, Dolly Parton morre aos 80 anos.
0: Homem morre ao reagir a assalto para defender namorada em São Paulo.
1: Nova linha de ônibus entre Modubim e Terminal da Parangaba começa a operar hoje.
0: Alessi e Câmara de Fortaleza lamentam morte de José Maria Lucena, ex-prefeito de Limoeiro do Norte.
1: Homem tenta se esconder da polícia embaixo de sofá, mas é preso em Fortaleza.
0: TikTok é multado em 153 milhões de reais por falhas no tratamento de dados de crianças e adolescentes.
1: Casarão histórico de 4,7 milhões de reais é danificado por uma obra de um vizinho aqui em Fortaleza.
0: Força Nacional do Sul terá base no Ceará ainda deste ano para enfrentar impactos do El Niño.
1: Confira essa batina com Sarley Leal, candidato ao governo do Ceará pelo UP.
0: Apostas do Ceará ganham até 11 mil reais em loterias da Caixa.
1: Esses são os nossos destaques de agora.
0: Muito bem. Passamos pelo nosso jornal Diário do Nordeste. Agora vamos para os jornais do Nordeste brasileiro. Começando com ela, a Daniela de Lavor.
1: Vamos direto para o Diário de Pernambuco. Tem aqui o destaque das eleições da pesquisa Quest. Raquel Lira tem 44% e João Campos 36% dos votos para o governo de Pernambuco. Tem ainda internações por pneumonia, que aumentam 66%, enquanto Pernambuco amplia a vacinação infantil. Mais um destaque, instrutor de academia afirma que mordida não teve conotação ou intenção sexual. A Anvisa aprova segundo genérico de semaglutida em caneta injetável. A arrecadação federal cresce 8,97% em julho e chega a 289,3 bilhões de reais. E aos 67 anos, Zé Lezin cancela apresentações após passar por uma cirurgia de emergência. Esses são os destaques do Diário de Pernambuco.
0: Agora vamos para o meio norte da cidade de Teresina. Ministério Público do Piauí nomeia 20 aprovados em concurso público. Confira a lista. Saúde investiga provável caso de febre do Nilo em mulher de 35 anos de idade no Piauí. Teresina e mais 7 municípios do

0: Piauí registram denúncias eleitorais. Polícia Federal prende homem em flagrante por armazenar material de abuso sexual infantil. Trecho da Avenida Gil Martins segue interditado por até 2 meses para obras. São chamadas do jornal Meio Norte da cidade de Teresina, Piauí.
1: Agora a gente vai com notícia lá de São Luís, no Maranhão, através do Imirante, que traz notícia pra gente. Um homem com faca tenta tomar a arma de um vigilante e acaba baleado na porta do hospital. Tem ainda Raíssa Leal, que incentiva meninas a seguirem no skate em carta. Ela diz: ocupem as pistas. Mação oferece serviços gratuitos e orientações para mulheres no Maranhão, serviço jurídico. TCE faz visita surpresa ao Hospital da Criança durante auditoria. Dupla rende família em frente à casa, invade residência e rouba objetos em São Luís. MAC fica em cidade próxima de Floripa para decisão em Santa Catarina. Inscrições para cursos gratuitos do Senai são prorrogadas em Imperatriz. E esses são os destaques do Imirante lá de São Luís, no Maranhão.
0: Vamos ver agora o Tribunal do Norte da cidade de Natal. Preço do tungstênio quadruplica e valor das exportações do minério cresce 356% no Rio Grande do Norte. Conselho de Farmácia confirma desabastecimento no Val Freire, é o hospital de lá. Conselho Regional de Odontologia do Rio Grande do Norte diz que dentistas podem seguir fazendo harmonização após liminar. Projeto Barzinho de Rock, Chagas Natal, pela primeira vez, chega Natal pela primeira vez. Projeto Barzinho de Rock, não é? E finalmente, Natal prorroga prazo para vereadores cadastrarem emendas, são chamadas do jornal Tribuna do Norte, da querida cidade de Natal.
1: Agora a gente vai com notícias que chegam de Aracaju, lá em Sergipe. Vamos para o portal Infonet. Justiça mantém suspensão de demissões em massa das Casas Bahia. Mais um destaque: polícia detalha a operação que investiga fraudes em contratos de Aracaju. Universidade Federal de Sergipe abre inscrições para permuta de campus e turno para 2027.1. Hospital São José funciona sem alvará sanitário. Ministério Público cobra regularização. Municípios atendidos pela Sulgipe vão ter redução na tarifa de energia. E esses são os destaques que chegam de Aracaju, Sergipe.
0: Agora vamos para o Jornal da Paraíba. Quest na Paraíba. Lucas lidera com 38%, seguido por Cícero, que tem 19%, e Efraim, que tem 18%. Quest para o Senado na Paraíba. João, 27%, Veneziano, 17%, Nabor, 9%, Queiroga, 6%. E Fábio, Major Fábio, 5%. Nova Copa do Nordeste projetada pela CBF privilegia grandes clubes e reduz chances de emergentes. Baixa umidade do ar. IRMET emite alerta para 49 cidades da Paraíba. São chamadas do Jornal da Paraíba.
1: Portal à Tarde traz notícia de Salvador, lá na Bahia. Destaque agora é: CTB e Vitória integram estudos para viabilizar VLT até o Barradão. Tem ainda: o STJD denuncia Marinho, Kaká e Jean Lucas após confusão no Bavi. Mais um destaque: homem é preso após esfaquear a própria mãe numa cidade baiana. Caixa libera novo lote de dinheiro esquecido no PIS/PASEP. Destaque do esporte: clube histórico suspende votação de SAF de R$1 bilhão em meio à crise. O Bahia faz promoção e libera ingressos a partir de R$20 contra o Inter. E o destaque do Vitória: que o Vitória perde para o Cruzeiro e segue em má fase no Brasileirão sub-17.

0: 17. E esses são os destaques do Portal à Tarde, lá de Salvador, na Bahia.
1: Agora vamos para o Jornal Gazeta da cidade de Alagoas. Pesquisa Quest. Renan Filho lidera a primeira pesquisa após início da campanha. Presença de jacarés afasta banhistas e leva à instalação de sinalização em Jequiá, em Alagoas. Motorista faz cavalos de pau na faixa de areia e é investigado em Piaçabuçu. Mercado do Jacintinho avança para montagem dos espaços de comércio. Flávio chega hoje a Alagoas para agendas em Maceió e Arapiraca. Operação sobre assassinato de jogador de 15 anos termina com 6 suspeitos mortos em confronto. Portanto, aí está a chamada geral do Jornal Gazeta de Alagoas. São 5 horas e 17 minutos. Vamos ver agora a variação da temperatura pela madrugada e o que vem por hoje para nós aí, vai.
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1: Muito bem, pela madrugada nós tivemos o seguinte. Pela madrugada. Deixa eu ver aqui se aparece. Pronto. 27 graus, 1 hora da manhã, hein? Estava quente para o horário. 27 graus, 1 hora da manhã. 2 horas da manhã, caiu um pontinho só para 26. 3 horas da madrugada, caiu para 25. 4 horas, 25. Quanto é que está agora, Assunção, aí?
2: 25 graus.
1: Continua com 25 graus. E vai continuar até 7 horas. 8 horas tem uma subida. Ih, tem uma subida de 2 graus, só para 27, às 8 horas. 10 horas vai para 29. 12 horas chega a 30 graus, que vai ser a maior temperatura do dia hoje. Aí permanece ali até 2 horas da tarde. 3 horas da tarde, para as 4, cai para 29 graus. 18 horas com a chegada da noite, cai para 28 graus. 8 horas da noite, cai para 27 graus. E 10 horas da noite, 26 graus. Portanto, a variação prevista para hoje aqui na capital cearense. A umidade relativa do ar, 59%, vai ser a menor, a mínima, e a maior, 83%. Vamos ver aqui o nascer do sol. 5 horas e 35 minutos o sol nasce. Nós temos 5 horas e 18 minutos, portanto, daqui a pouco o sol aparece ali no horizonte. E o sol se põe às 17 horas e 36 minutos. Quem está acompanhando pela TV Diário, vê ali uma luz tímida do sol já surgindo, não é? Nuvens praticamente... Nuvens espaças, poucas nuvens, portanto, nenhuma possibilidade de chuva, pelo menos é o que se tem por aqui. São 5 horas e 19 minutos, como de costume, a Daniela já separou aí, já leu tudo direitinho, separou as matérias mais lidas e os destaques do nosso jornal Diário do Nordeste.
0: Vamos lá, então, a gente tem um destaque aqui no Diário, que é uma nova linha de ônibus entre o Modubim e o Terminal da Parangaba e começa a operar hoje. Então você que precisa se deslocar aí do Modubim até a Parangaba, depende do transporte público, então preste atenção nessa história. Essa linha, ela vai seguir da comunidade Parque Santana e vai até o terminal de ônibus. É uma nova linha de ônibus que vai do Modubim até o Terminal da Parangaba. As operações têm início hoje. O itinerário do 1384, chamado Parque Santana Parangaba, atende diretamente os moradores da Regional 10 aqui da capital. Então, vias e pontos de referência, como a Avenida Godofredo Maciel, Balão do Modubim, a Rua 10 e a Rua 3, localizadas dentro da comunidade Parque Santana, além da Rua Carlos Magno, no Modubim, vão ser alguns dos locais contemplados. Segundo a Itufor, a criação dessa linha, ela faz parte de uma iniciativa de ampliação do acesso e da qualificação do transporte público aqui em Fortaleza. O órgão ainda aponta que esta é a sexta nova linha de ônibus criada aqui em Fortaleza desde o ano passado. Em 2026, por exemplo, 25 linhas já tiveram itinerários ampliados na cidade. Então, vamos conferir aqui.

O itinerário, né? Dessa nova linha, a 1384, Parque Santana, Parangaba. A ida dela vai pela Carlos Magno, depois pega a Tainá Pires Brilhante, aí pega a Rua 10, no Parque Santana, entra na Rua 1, Parque Santana, passa pela Francisco Bento, Dona Libânia Ribeiro de Melo Nunes, aí vai pela Avenida Venefrido Melo, Avenida Costa e Silva, Rua General Cordeiro Neto, Francisco Bento, Coronel Tibúcio, Presidente Costa e Silva, Godofredo Maciel, aí passa na Júlio Gaspar, na Casemiro de Abreu, na Silas Munguba, aí vai pela Carlos Amora e finalmente chega no terminal da Parangaba. Essa é a ida dessa linha. E a volta dela? Ela sai do terminal da Parangaba, aí passa na Eduardo Perdigão, na Germano Frank, na Godofredo Maciel, passa pela Francisco Bento, aí volta na Rua 1, Parque Santana, Rua 10, Rua 5, Rua Carlos Magno, Rua 2, Avenida Coletora A, Rua 4, no São Mateus, Rua 3, no São Mateus também, Avenida 9. Aí vai lá, passa no Conjunto Esperança 3, na Rua Guilhermina Rocha, a Rua H, a Rua Guilhermina Rocha, aí vai para Avenida 9, Avenida Coletora A, passa pela Raquel Pires Ribeiro, até chegar na Rua Carlos Magno. Então, esse é o itinerário, tanto da ida quanto da volta desse novo ônibus, para você que, principalmente da Regional 10, e você que sai do Modubim para o Terminal da Parangaba, a partir de hoje, funcionando então essa nova linha. Aí a gente também tem uma outra notícia aqui no diário, que é de uma mulher em situação de rua. Ela deu à luz a um bebê num banco de uma praça, lá no Benfica. Ela não teve assistência médica durante o parto e recebeu a ajuda dos moradores até a chegada do atendimento. Então, tem aqui essa notícia para você também no Diário do Nordeste. Para você ficar por dentro dessas e de outras notícias, é só você acessar aqui o diário, que aí você vai saber o que é que tem aqui de notícia para você. Claro, a gente pode acessar o diário pelo celular, pelo tablet, pelo computador, mas aí a gente traz para você as principais informações por aqui. E claro, também tem o nosso WhatsApp, onde você pode mandar sua mensagem para a gente no 98887-1306. Outra notícia que é capa no diário e que tem estado aí na boca de muita gente, principalmente aqui dos cearenses, é que a ANEEL, ela aprovou o uso de 484 milhões de reais para reduzir a conta de luz em 5,87% aqui no Ceará. A incorporação desse montante milionário compensou um reajuste tarifário que foi realizado no mês de abril. Então, os clientes da Enel, aqui do Ceará, vão ter uma redução de 5,87% nas tarifas de energia elétrica a partir de hoje também. Essa medida, ela foi viabilizada pela incorporação dos recursos da repactuação do uso do bem público, que é o BP. A utilização dos recursos foi aprovada pela ANEEL e, com a aprovação, o reajuste tarifário anual, que é de 5,78%, que entrou em vigor em abril, vai ser compensado. O efeito médio sentido nas tarifas de energia do Ceará, comparado a 2025, vai ser uma redução aí de 0,43%. Os clientes de baixa tensão, que incluem residências e pequenos negócios, comércios, vão ter uma redução estimada de 6,65 pontos percentuais em relação ao efeito aprovado em abril. Já para os clientes de média e alta tensão, em geral, indústrias e grandes comércios, a redução estimada é de 3,29 pontos comerciais. Então, os recursos da UBP, homologados pela Enel Ceará, somam cerca de 484,6 milhões de reais. Esse montante, ele corresponde a valores devidos por usinas hidrelétricas, pelo direito de exploração de potenciais hidráulicos considerados bens da União. Então, quando repactuados, os valores são destinados à modicidade tarifária dos consumidores atendidos por distribuidoras localizadas nas áreas da Superintendência do Desenvolvimento da Amazônia e da Superintendência do Desenvolvimento do Nordeste, que é a SUDENE.

Então, essa é mais um destaque. Esse, inclusive, é a capa do Diário do Nordeste nesta madrugada. E aí você fica por dentro deste assunto também. Outro assunto bem polêmico aqui, que também tem sido bem acessado pelos internautas, uma funcionária, ela denunciou assédio. Mas ela foi demitida por justa causa, depois de abandonar a função dela. Isso aconteceu lá em Crateús, no interior do Ceará. Essa mulher, ela teria passado um mês longe do supermercado onde trabalhava, enquanto era contratada de outra empresa. A Justiça do Trabalho considerou improcedente uma ação movida por uma ex-funcionária de um supermercado lá em Crateús contra uma demissão por justa causa e negou o pagamento de indenizações estimadas aí em mais de 100 mil reais. Segundo a ex-funcionária, ela teria sido contratada pelo estabelecimento em julho de 2024 para o cargo de líder de loja, cargo de maior responsabilidade e remuneração mais elevada. Porém, meses depois, ela foi rebaixada para a função de atendente de caixa. Ela alegou ter trabalhado sob forte pressão psicológica, disse ter cumprido jornadas exaustivas por um cargo inferior, sem redução de responsabilidades e sem remuneração digna do posto informado na carteira de trabalho. Essa mulher ainda relatou ter trabalhado em 4 feriados, além de ter registrado diversas denúncias de assédio moral contra a ex-gestora de recursos humanos, todas sem suposto retorno efetivo por parte da empresa. Todas essas situações descritas no processo levaram a essa ex-funcionária a assinar uma carta de demissão em novembro do ano passado para a homologação do SIN de supermercados. Perante a justiça, ela disse ter sido coagida a fazer esse documento e defendeu que a rescisão deveria ser convertida numa punição ao supermercado, para que ela tivesse o direito de receber verbas rescisórias e multas. Aí, em resposta a essas declarações dessa ex-colaboradora, o supermercado disse que o sindicato da categoria não homologou o pedido de defesa dela. Com a validade do contrato ainda em andamento, a empresa buscou a mulher por cerca de um mês e não teve resposta. Diante disso, formalizou em fevereiro desse ano o encerramento do contrato por justa causa, sob a alegação de abandono da função. Em depoimento, a mulher disse que não respondeu às notificações do antigo local do trabalho, pois já havia conseguido outro emprego de carteira assinada. Nesse sentido, a juíza, Maria Rafaela de Castro, ela constatou: a ruptura contratual, portanto, decorreu exclusivamente da conduta faltosa da própria trabalhadora, inexistindo despedida arbitrária, dispensa imotivada ou qualquer ato rescisório patronal. E então, nos documentos apresentados pelo supermercado, os cartões de ponto tinham horários variados e comprovam a existência de banco de horas, além de contra-cheque que mostrava o pagamento das horas extras trabalhadas. Aí, durante o curso desse processo, uma colaboradora do supermercado, ela foi chamada para testemunhar em relação às alegações aí dessa ex-funcionária. Segundo ela, a carta de demissão foi assinada por livre e espontânea vontade, sem nenhuma interferência externa. A testemunha ainda teria sido categórica ao dizer que a ex-colaboradora jamais relatou qualquer situação de assédio, de constrangimento ou de perseguição quando manifestou a sua intenção de pedir demissão. É importante destacar que a reclamante não apresentou demonstrativo, ainda que por amostragem, indicando divergências entre os registros de jornada e os pagamentos efetuados. Essa fala aqui é da juíza. Então, diante desse exposto, a juíza julgou essa ação totalmente improcedente e disse que a decisão, por justa causa, foi correta. Por ser beneficiária da justiça gratuita, a ex-funcionária, então, não precisará pagar as custas do processo. Tá aí, tá no diário essa notícia. E a gente vai agora para o nosso primeiro intervalo do dia. Claro que a gente volta já já, tem muito mais para você. E daqui a pouquinho a gente conversa com você, ouvinte, que está mandando mensagem no nosso WhatsApp. 5:30 agora.

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2: Bora começar o nosso giro de notícias. A gente já começa então falando aqui das canetas emagrecedoras, mas agora com um foco diferente, porque a Sociedade Brasileira de Pediatria publicou um alerta sobre o uso sem indicação e sem acompanhamento médico das canetas emagrecedoras por crianças e por adolescentes. Quem vai trazer mais detalhes é a Raíssa Azevedo.
3: Os especialistas em saúde infantil alertam que o uso inadequado dessas canetas pode aumentar a frequência e a gravidade de doenças. Entre os riscos do uso sem acompanhamento estão déficit de crescimento e desenvolvimento, desidratação, perda de massa muscular, pancreatite aguda e problemas na vesícula. A Sociedade Brasileira de Pediatria também diz que os eventos adversos mais comuns desse tipo de medicamento são gastrointestinais, como náuseas, vômitos, refluxo, azia, diarreia e constipação. Além disso, a banalização da caneta para finalidade estética também indica um problema psicossocial, que pode servir de gatilho para transtornos alimentares, como anorexia e bulimia, além de ansiedade e quadros depressivos. A entidade também reforça o alerta sobre o uso dos produtos sem procedência ou registro sanitário, incluindo preparações clandestinas, manipuladas ou importadas sem o registro da Anvisa. Da redação, Raíssa Azevedo para Verdinha FM 92.5 e TV Diário.
2: Para acelerar... Lembrando só que a gente fala hoje ainda sobre esse assunto das canetas emagrecedoras usadas por crianças e adolescentes.
1: Para acelerar o socorro em áreas atingidas por desastres climáticos, o Ceará vai receber uma base regional da Força Nacional do Sistema Único de Saúde, FORSUS. A informação foi detalhada durante a reunião com membros do governo, dos estados e municípios do Nordeste brasileiro, reunião realizada de forma online, terça-feira ontem, portanto. A nova estrutura será instalada em Fortaleza, com viaturas, equipamentos e equipes preparadas para prestar atendimento rápido em situação de emergência. A reportagem é de Clarice Nascimento.
4: A instalação da base em Fortaleza faz parte do Plano Federal de Enfrentamento aos Impactos do El Niño. A capital cearense será uma das três cidades nordestinas a sediar a unidade da Força Nacional do Sistema Único de

0: saúde. Além de Fortaleza, estão Salvador e Recife. A base da capital baiana já está em operação. A descentralização das equipes busca garantir a presença rápida de profissionais especializados nos territórios mais vulneráveis, fortalecendo a pronta resposta do sistema público. Aliado a essa estrutura de socorro, o Ceará também ganhou o Centro de Informação em Saúde e Clima. Ele deve operar como um sistema integrado de inteligência em saúde. Em funcionamento desde julho, o centro reúne monitoramento, coleta de dados e análise de impactos epidemiológicos para subsidiar o SUS. O órgão acompanhará em tempo real informações como ondas de calor, inundações severas e o avanço das estiagens no estado. A partir desses dados, os gestores podem antecipar triagens nas UPAs, reorganizar leitos hospitalares, reforçar equipes médicas de plantão e planejar ações para proteger as populações sob maior risco. Veja mais detalhes sobre os equipamentos acessando a reportagem completa no site do Diário do Nordeste. Da redação, Clarice Nascimento para Verdinha 92.5 e TV Diário.
1: A partir de quarta-feira, os clientes da Enel Distribuição Ceará vão ter uma redução de 5,87% nas tarifas de energia elétrica. Essa medida ela foi viabilizada pela incorporação dos recursos da recapitulação do uso do bem público. A utilização dos recursos foi aprovada pela Agência Nacional de Energia Elétrica, ANEEL, e com a aprovação, o reajuste tarifário anual, que é de 5,78%, que entrou em vigor no fim de abril, vai ser compensado. O efeito médio sentido nas tarifas de energia do Ceará, comparado a 2025, vai ser uma redução aí de 0,43%. Já os clientes de baixa renda, que incluem residências e pequenos comércios, têm uma redução estimada de 6,65 pontos percentuais em relação ao efeito aprovado em abril. Já para os clientes de média e alta tensão, em geral indústrias e grandes comércios, a redução estimada é de 3,29 pontos comerciais. Os recursos da UBP, homologados pela Enel Ceará, somam cerca de R$484 milhões. O montante corresponde a valores devidos por usinas hidrelétricas pelo direito de exploração de potenciais hidráulicos, considerados bens da União.
2: O programa Reforma Casa Brasil vai liberar R$100 milhões aqui do estado do Ceará. Quem tem os detalhes é o repórter Luciano Rodrigues.
3: Casas em condições ruins e sem acesso à água e a esgoto. Pode parecer uma realidade distante para muitos, mas é mais perto do que se imagina. O Ceará tem mais de 1 milhão de casas com problemas de infraestrutura ou edificação. Os dados são do Ministério das Cidades e da Fundação João Pinheiro. Um dos principais problemas é relacionado ao abastecimento de água. Mais de 520 mil casas no Ceará não têm sequer onde armazenar a água. Isso se reflete nas condições que todas as famílias enfrentam no dia a dia. Programas como Reforma Casa Brasil, do governo federal, até servem para ajudar casas com infraestrutura precária. Além de casas com problemas para armazenar água, falta esgoto, coleta de lixo, energia elétrica e até escritura do imóvel no Ceará. O estado ainda conta com mais de 17 mil residências sem banheiros. A análise feita por especialistas ouvidos pela reportagem de que o programa ainda é insuficiente para o tamanho do problema. A questão está associada ao nível de renda da maioria das famílias. Com baixa remuneração, usar o incentivo do Reforma Casa Brasil para melhorar as moradias fica comprometido. Veja a reportagem completa sobre a situação das moradias no Ceará no site do Diário do Nordeste. Com reportagem especial de Mariana Lemos, Luciano Rodrigues para a Verdinha FM 92.5 e TV Diário.
1: Candidatos à vice-governadoria do Ceará, nas duas chapas com representatividade eleitoral, Gabriela Aguiar, do PSD, candidata a vice de Elmano de Freitas, que é do PT, e Roberto Cláudio, do União, candidato a vice de Ciro Gomes, do PSDB, participam da série de sabatinas promovidas pelo Sistema Verdes Mares para as eleições de 2026. As entrevistas elas vão ser transmitidas ao vivo no canal no YouTube, tanto da TV Diário, também como do Diário do Nordeste, a partir das 8 horas da manhã. A ordem das entrevistas ela foi definida por sorteio realizado por representantes das candidaturas. Roberto Cláudio

0: que é ex-prefeito de Fortaleza e candidato a vice-governador na chapa de Ciro Gomes, do PSDB, vai ser o primeiro entrevistado hoje, quarta-feira, dia 26. Já Gabriela Aguiar, que é vice-prefeito da capital cearense e postulante a vice-governadora da chapa de Elmano de Freitas, do PT, vai ser a entrevistada de quinta-feira, amanhã. As sabatinas, elas têm duração de 50 minutos e são realizadas presencialmente aqui na sede do Sistema Verdes Mares e transmitidas ao vivo a partir das 8 da manhã no YouTube, tanto do Diário do Nordeste quanto da TV Diário.
1: 5h41.
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1: Morreu nesta terça-feira a cantora de música country e atriz norte-americana Dolly Parton, aos 80 anos de idade. Rodrigo Miranda tem as informações.
3: A causa da morte da artista não foi divulgada. Um vídeo gravado por Brian Seaver, filho de Cassie Parton, irmã da cantora, foi publicado no Instagram oficial da artista. Pedido feito por ela antes da morte, segundo o familiar. Ainda na gravação, Brian conta que atuou como chefe de segurança de Dolly por mais de 2 décadas, papel que seu pai, Larry, exerceu antes dele. Dolly enfrentava problemas de saúde desde a morte do marido, Carl Dean, que morreu em março de 2025. Ela cancelou shows em maio deste ano. Em entrevista à revista People, publicada no dia 21, ela disse que não prestou atenção aos próprios problemas, enquanto cuidava do marido. Conhecida pela voz marcante, pelas perucas loiras e por seus figurinos extravagantes, Dolly construiu um império no entretenimento a partir de suas origens humildes no estado americano do Tennessee. Com mais de 3 mil músicas em seu catálogo, a artista se consolidou como um ícone da cultura pop e expandiu sua atuação para além da música country, transitando pelo pop e pela era do disco. O piloto brasileiro Anderson Rafael usou um avião para fazer uma homenagem ao ex-mecânico de aviação Lito Souza, diagnosticado com uma doença rara. A bordo de um Cessna 150M, ele desenhou o nome do influenciador no céu dos Estados Unidos. Dados do site Flight Radar 24 mostram que o voo realizado na tarde de segunda-feira durou pouco mais de 3 horas. Na plataforma, o trajeto chegou a figurar entre os mais rastreados do mundo. O caso de Lito vem gerando mobilização nacional, isso porque a Creutzfeldt-Jakob é uma doença neurológica rara, grave e de rápida progressão, ainda sem tratamento padrão capaz de interromper o seu avanço. Rodrigo Miranda para a Verdinha FM 92.5 e TV Diário.
1: 5h44, a gente faz um pequeno intervalo e volta logo depois com Egídio Serpa e o Mundo dos Negócios.

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0: Bom dia, Egídio Serpa.
2: Bom dia,
3: Egídio. Alô, meu caro Tom. Bom dia, Daniela de Lavor. Alô, meu caro Tom Barros. Bom dia para vocês. E estou aqui pronto para mais uma jornada nesta quarta-feira de céu azul. O sol vai brilhar hoje. Aliás, falar de sol e falar em El Niño, o canal do Panamá já está reduzindo a passagem de navios, porque caiu bastante o nível da água por força exatamente do El Niño.
0: Gente, então vamos nós aos assuntos de hoje. Um empresário cearense está se declarando otimista com a situação da economia brasileira e da política brasileira também. Quem é esse empresário, hein?
3: Olha, Tom, conversar com o empresário Cristiano Maia é sempre uma chance de aprender a respeito de tudo, sobre a gestão corporativa, a política e os políticos e os segredos da vida também. Engenheiro civil, dono de um grupo de empresas que atuam em múltiplos setores da atividade econômica do Ceará, Rio Grande do Norte e Pernambuco, ele tem aquele sexto sentido que o leva a descobrir bons negócios onde outros, até os concorrentes, não enxergam. E esta é uma virtude que só adquire quem já amargou reveses que a vida profissional reserva aos fortes e aos tementes a Deus. É o caso de Cristiano Maia. Eu quis saber como ele vê e como ele encara o atual momento da política e da economia do Ceará e do país como um todo. Comecemos pela sua visão sobre o cenário cearense. Eis o que, com outras palavras, ele me disse a respeito do tema. Nos últimos 30 anos, o Ceará e os cearenses vivemos um profundo período de mudanças, tanto na política quanto na economia. Em 1987, houve o que pode ser chamado de um duro ajuste fiscal. O Estado, que convivia com grave desarranjo das contas públicas, em pouco tempo passou a ter superávit, ou seja, passou a gastar menos do que o arrecadava. O resultado desse câmbio, que realmente foi duro e fez muita gente sofrer, resultou em conquistas. Por exemplo, a mortalidade infantil, graças ao programa Agente de Saúde, foi reduzida drasticamente, o que levou o Unicef, que é o Fundo das Nações Unidas para a Infância, a outorgar ao governo do Ceará seu maior troféu, o Prêmio Maurice Pate, entregue no plenário da ONU em Nova York. Essas mudanças, continuou falando o Cristiano Maia, essas mudanças alcançaram a gestão financeira do governo, a tal ponto que nos anos 90, o Tesouro Estadual foi ao mercado e recomprou os títulos de sua dívida, zerando-a algo absolutamente inédito. Desde então, o caixa ficou equilibrado e isto permitiu que o Estado passasse a investir mais em sua infraestrutura, melhorando-a consideravelmente. E aí estão o Porto do Pecém, o Aeroporto Pinto Martins, a duplicação das estradas que levam a todas as cidades do litoral leste e oeste, incrementando o turismo e fazendo do Ceará um dos principais destinos turísticos do país. E temos tido sorte com os governadores, os quais, cada um a seu modo, têm trazido a gestão pública sob rédeas controladas. Continua falando o Cristiano Maia. Chegou a hora de mais uma eleição para governador e eu posso dizer, com a curta, mas muito boa experiência de ex-prefeito de Jaguaribara e de empresário que gera emprego e renda aqui, que os dois principais candidatos ao Palácio da Abolição estão prontos para enfrentar e vencer os novos desafios. O Ceará tem grandes projetos estratégicos que são do conhecimento de ambos os candidatos e estes sabem o que fazer e como fazer para implementá-los. E no plano nacional, como Cristiano Maia observa a cena política e econômica? Eu perguntei e ele respondeu assim: a eleição presidencial deste ano, que se aproxima rapidamente, será, como foi a última, difícil para os dois candidatos que lideram as pesquisas. O que me preocupa, como empresário responsável por quase 4 mil empregos diretos em 3 estados onde operam minhas empresas, é o próximo ano de 2027. Temos inflação acima do teto da meta, temos juros muito altos, o que trava novos investimentos, temos uma dívida pública cujo crescimento precisa de ser estancado e temos os juros dessa dívida, que hoje passaram de 1,2 trilhão por ano. É isto que me preocupa de olhos fixos no próximo ano de 2027. Do meu ponto de vista, será necessário um forte ajuste fiscal e o próprio ministro da

0: Fazenda, Dário Duringan, já o admite. Mas o ajuste terá de contar com o apoio do Congresso Nacional. E aqui reside uma dificuldade, porque a relação legislativo-executivo tem sido difícil e cara. Mas, como o problema a enfrentar tem a dimensão da geografia brasileira, minha esperança é de que o bom senso prevalecerá, obrigando os dois poderes a buscar o entendimento. E, prossegue o Cristiano Maia, preocupa-me também a PEC, que extingue a jornada 6x1 e cria as 5x2. A economia brasileira ainda não é rica suficientemente para reduzir o trabalho. Este é um tema que exige um debate maior com todos os atores envolvidos, ou seja, o governo, os trabalhadores e a liderança empresarial. Extinguir abruptamente a jornada 6x1 pode ter consequências sociais graves, e o desemprego é uma delas. Este não é um tema para ser debatido sob o calor de uma campanha eleitoral. Apesar de tudo, disse Cristiano Maia, mantenho meu otimismo com o Brasil e com o Ceará principalmente, disse ele, concluindo com uma mensagem aos jovens. Sustentem seus atos na fé em Deus, mantenham a família unida e cultivem os amigos. Esta é a boa receita para viver e enfrentar as dificuldades da vida. Eis aí as opiniões de Cristiano Maia. Eu ontem conversei com ele e colhi essas opiniões e transformei-as neste texto, meu caro Tom.
1: Ô, Egílio Serpa, segundo assunto de hoje, presidente da FAEC, Amílcar Silveira, está tentando atrair a JBS aqui para o estado do Ceará. Você tem detalhes, tem?
0: Sim. Está em São Paulo o presidente da Federação da Agricultura e Pecuária do Ceará, a FAEC, Amílcar Silveira. Ontem, ele se reuniu com Gilberto Tomazoni, que é o CEO global da JBS, uma gigante brasileira e mundial da área da proteína animal, com o qual conversou sobre possíveis investimentos da JBS aqui no Ceará. A reunião aconteceu em meio a uma agenda de articulações da FAEC para ampliar a produção, a industrialização e a capacidade de produção de alimentos aqui no Ceará. Amílcar Silveira tem defendido a ampliação das cadeias produtivas da agropecuária cearense, o melhor e mais rápido acesso ao crédito e a consolidação de uma infraestrutura voltada ao aumento da produção do setor, além da maior inserção do Ceará nos mercados internacionais. A reunião com a cúpula da JBS foi uma etapa da prospecção e articulação institucional que o presidente da FAEC desenvolve para fortalecer a integração do Ceará às cadeias da produção e processamento e comercialização da proteína animal. A propósito, Amílcar Silveira, que também é presidente do Instituto CNA, que é o braço de tecnologia e inovação da Confederação Nacional da Agricultura, confirma que, nos primeiros dias de março do próximo ano, promoverá em Campinas, São Paulo, um evento de tecnologia que vai ser, diz ele, que vai ser o maior do país nessa área da tecnologia, que reunirá mil startups e 50 fundos de investimento. O objetivo, atrair para o agro brasileiro o que há de mais inovador na tecnologia mundial, meu caro Tom Barros.
1: Muito bem, Egílio Serpa. Ô, Egílio, a Axia Energia, antiga Eletrobras, dona da antiga Chesf, está produzindo hoje 93% de toda a energia da região Nordeste. É isso mesmo, é, rapaz?
0: Pois é, informa, eu recebi ontem da Axia Energia um comunicado dando conta de que suas usinas hidrelétricas instaladas em operação aqui no Nordeste concentram a maior fatia da capacidade instalada hídrica no subsistema da região nordestina, com 93% do total. Dos 11.028 megawatts de potência registrados pelo Operador Nacional do Sistema Elétrico, o ONS, na região nordestina, os ativos da Axia respondem por 10.273 megawatts, ou seja, 93%, o que posiciona a empresa como a principal geradora e supridora de energia para os seus 9 estados. Estes dados consideram informações do ONS para a capacidade instalada hídrica do subsistema Nordeste e ainda resultados de geração apurados no primeiro semestre deste ano de 2026. Durante esse mesmo período, as 12 hidrelétricas que a Axia detém no Nordeste, inclusive Paulo Afonso e Sobradinho,

0: geraram de forma acumulada 14,84 terawatt de energia. Esse volume é suficiente para abastecer 30% de toda a região Nordeste, no mesmo período ou simultaneamente os estados do Ceará e de Pernambuco, também nos primeiros 6 meses do ano. Entre as hidrelétricas da Axia, no Nordeste, destaca-se o complexo de Paulo Afonso, localizado entre Alagoas e a Bahia. Composto por 5 usinas, o ativo constitui a maior potência instalada da região, com 4.280 megawatts. Também integram o portfólio da Axia, a usina hidrelétrica de Xingó, situada entre Sergipe e Alagoas, com 3.162 megawatts de capacidade, e a usina de Luiz Gonzaga, a antiga Itaparica, localizada entre Pernambuco e a Bahia, com 1.480 megawatts. Esta última passa por um programa de modernização de R$1 bilhão, que aumentará sua produção em 246 megawatts por meio da instalação de uma nova unidade geradora. Parece que estamos seguros no Nordeste, meu caro Tom, com essa consolidação da Axia, mantendo naturalmente aquilo que a Chess já vinha mantendo, meu caro Tom.
1: Gente, para terminar, como foi o dia de ontem no mercado financeiro?
0: Olha, Tom, ontem, terça-feira, foi um dia positivo, mais um dia positivo para o mercado financeiro brasileiro. A Bolsa de Valores B3 fechou o dia com uma nova e forte alta de 1,55%, encerrando o pregão aos 174.576 pontos. Por sua vez, o dólar registrou pequena queda de 1,15%, encerrando o dia cotado a R$ 5,14. Essa performance positiva da Bolsa Brasileira teve um motivo relevante: a volta de investidores estrangeiros, que ontem aplicaram na Bolsa quase US$ 2 bilhões no mercado de ações brasileiro. As ações da Vale e dos grandes bancos puxaram para cima a Bolsa de Valores. Os papéis da Vale subiram 1,05%, enquanto os papéis do setor financeiro ganharam 2,71%, puxados pelo bom avanço de 5,22% das ações do Banco do Brasil. Por sua vez, as ações da Petrobras tiveram queda de 2,05%. E a causa foi a mesma: o recuo do preço do petróleo no mercado internacional, diante da possibilidade de reabertura de um trecho do Estreito de Hormuz, pelo qual passam 20% do petróleo produzido no mundo. A expectativa do mercado para hoje, quarta-feira, é a divulgação daqui a pouco pelo IBGE do IPCA 15, que é o índice que dá uma prévia da inflação deste mês de agosto. O IPCA 15 é medido entre o dia 15 do mês anterior e o dia 15 do mês em curso. Essa prévia poderá indicar para o Banco Central uma nova queda na taxa de juros Selic, ou não, dependendo de como ela vier. No terreno da política, cresce a preocupação dos economistas, dos empresários e dos operadores do mercado com relação à situação financeira do país no próximo ano de 2027. Além disso, há a mobilização das lideranças do empresariado brasileiro que prometem pressionar o Senado Federal a evitar a votação na próxima semana da PEC que extingue a jornada de trabalho 6x1 e cria a jornada 5x2, ou seja, 5 dias de trabalho por 2 de descanso. O presidente da Fiesp, Paulo Scaff, disse ontem que a aprovação dessa PEC causará demissões e aumento do custo dos produtos e dos serviços, citando os condomínios residenciais e comerciais como que serão mais afetados pelo fim da jornada 6x1. A votação da PEC está prevista para quinta-feira da próxima semana, dia 3 de setembro. E com essas informações e comentários, meu caro Tom Barros, eu encerro aqui minha participação no Bom Dia Nordeste desta quarta-feira ensolarada, prometendo voltar amanhã com a graça de Deus.
1: Obrigado, Egílio Servo. Um bom dia para você. Até amanhã, 6:01.
2: Que dia é hoje?
3: Hoje é o Dia Internacional da Igualdade Feminina. A data surgiu em 1973 para lembrar a conquista do voto feminino nos Estados Unidos em 1920. As mulheres brasileiras só puderam votar a partir do Código Eleitoral de 1932. Apesar de serem a maioria dos eleitores, as mulheres ainda possuem pouca representatividade dentro do campo político.
1: Também hoje, 26 de agosto, é o Dia Internacional da Declaração dos Direitos do Homem e do Cidadão. O documento se baseia nas ideias iluministas.

0: socialistas e nos valores da Revolução Americana de 1776. A declaração representa um marco para a democracia. O documento foi aprovado pela Assembleia Nacional Constituinte da França Revolucionária em 26 de agosto de 1789 e traz ideias de liberdade, ideais de liberdade, igualdade e direitos fundamentais tomados como universais. Essa foi a primeira declaração desse tipo e serviu de inspiração para outras que surgiram mais tarde, como, por exemplo, a Declaração Universal dos Direitos Humanos.
1: E em 26 de agosto, celebramos também o Dia Mundial do Cachorro. A data ela foi criada para pensarmos em formas de tornar o mundo melhor para os nossos grandes amigos de quatro patas, incentivarmos a adoção responsável, a vacinação, a castração, combatermos o abandono e os maus tratos e garantir a proteção à saúde e o bem-estar animal. Bem diferente do que a gente vê nas ruas da cidade. 6:03 agora. Vamos para o intervalo? Primeiro, mais um, né? Primeiro nada, mais um. Vamos para a próxima hora do Bom Dia Nordeste. Voltamos já.

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1: Verdinha 92,5, a rádio do meu do seu coração, são 6 horas e 5 minutos. 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

0: 6:06, 6:06.
1: Bora conversar com os nossos madrugadores, você que tá mandando mensagem aqui pra gente desde cedo. Vamos ouvir você, ouvinte. Vamos saber quem é que tá escrevendo pra cá também. Nosso WhatsApp tá aqui aberto pra você desde cedo.

0: Então pode mandar sua mensagem no 98887-1306. Então escreva aqui que a gente quer ouvir você. Vamos lá, Walter Gírio, na Cidade 2000, bom dia. Bom dia, hoje, dia 26, é meu aniversário. Francisco Araújo Sampaio, lá de Juazeiro do Norte, madrugador da Verdinha. Parabéns pra você. Muita saúde, Francisco. Bom dia também, adoramos vocês. Luiz Augusto Eliane Liberato, lá de Sobral. Mais ouvinte sintonizado aqui com a gente é o nosso ouvinte Zé do Álcool, que tá lá em Pindoretama. Bom dia pra você, Zé do Álcool. Mais um ouvinte, Telian, tá lá na Barra. William Menezes, no Benfica. Liduína, em Mossoró. Darcy Ivete, no Coreaú. Bom dia pro Petrônio, que tá no São Gerardo. Bom dia pro Pipoca, que tá na Serrinha. Jonadab, em Cascavel. Bom dia pra Dona Zilda, lá em Juazeiro. Bom dia pro Ari, no Itaperi. Bom dia também pro George e Madalena. Bom dia para o Vandique, Vera, Marluce, Vânia. Bom dia. Gostaria de pedir um alô pro meu esposo, Veridiano. Hoje ele tá aniversariando e ele é ouvinte há muito tempo da Verdinha. Lucileide, Leonardo e Vinícius, parabenizando então você. Parabéns para você, Veridiano. Muita saúde, muita paz e muita alegria e muitas homenagens no dia de hoje, que já começa no rádio, né? Então a Lucileide, o Leonardo e o Vinícius te parabenizam e a gente também. Parabéns para você, Viridiano. Bom dia para o Ednailson, lá do Presidente Kennedy. Bom dia também para o Pequiar, que está nas Goiabeiras. Bom dia para Raquel. Bom dia para quem está lá no Choró, Currais Novos, Baturité. Bom dia para você. Bom dia para Maria Pimenta, no Conjunto Ceará. Bom dia também para quem está aqui, o Reginilton, bom dia. Paulo, de Cassimiro Farias, lá em Missão Velha, bom dia. O Rogério, no José Walter, bom dia para você, Rogério. Vamos lá ouvir áudio?
1: Bom dia, Daniela Delavor, bom dia, Tom Barros, bom dia, Nordeste. Dani, manda um alô para Angelina Cavalcante e para Dona Nirã, no Horizonte.
0: Bom dia,
1: Sueli Gomes, no Montese.
0: Angelina, Dona Nirã e para você também, Sueli, bom dia. Cleiton Pinto, de Morada Nova. Ricardão, lá no Albert Sabin. Bom dia. Tô aqui indo pro trabalho, levando vocês na garupa da minha bike. Eu moro no PC e trabalho no Jardim Fluminense. Eu sou o Garcês. Tô todo dia por aqui. Garcês, tô contigo, hein? Eu tô contigo na garupa da bike. Tu vai no varão, viu?
2: Beleza, um abraço pra ele.
0: Tu já andou no varão de bike?
2: Eu tenho bike, tinha bike. Aliás, uma das
0: primeiras. Não, se tu andou no varão de bike.
2: Não lembro. Eu não me lembro.
0: É bom andar no varão, né? Não, Assunção?
2: Bom.
0: É bom. Deixa eu mandar aqui. Bom dia, não esqueça meu alô. Márcia Baixinha, no Canindezinho, e Fernando Martins, lá no Araturi também. E parabenizar também o filho David, fazendo aniversário hoje.
2: Pronto, para aproveitar o aniversário, já que tem a musiquinha aí também, Cilira Gadelha, secretária do Conselho do Ceará, está aniversariando. O Jorge Fernandes, aniversariante, trabalhou aqui com a gente, foi o Jorge Fernandes durante um bom tempo. E o Fernando Ferreira, aniversariante do dia, um abraço da minha querida Inês Cabral.
0: Bom dia para o Gomes, no Conjunto Ceará. Bom dia também para o Geraldo, lá em Mossoró. Muitos ouvintes sintonizados escrevendo aqui no WhatsApp da Verdinha. Bom dia para o Farias, Nazareno Farias Pedrosa, de Nova Russas. Bom dia, Luiz Viana, de Uruburetama. Carvalho, que é Tubarão da Barra. Bom dia, Carvalho. Vamos ouvir mais um ouvinte.
3: Bom dia, Nordeste. Bom dia, Daniela de Lavou, Tom Barros, Alínia e a todos que comandam esta programação. Uma ótima quarta-feira. Estou aqui ligadinho, Soares, do Parque Jari. Um grande
0: abraço.
3: Valeu,
0: Soares. Fátima, no Eusébio, bom dia para você. Bom dia também para o José Lopes, lá de Maranguape, para o Nilo, na Aerolândia, para o Valdir, de Mombaça. Um abraço para a família Camila, Thaís e Laís. Sou de Juazeiro, terra de Padre Cícero. Regis, Marcos Regis. Um abraço para você, Marcos Regis. Naldo, lá de Pentecoste, já estou aqui também. Um abraço para você. Nilcar, sintonizado. Tô tomando café, assistindo vocês. Márcia de Pinheiral, lá no Rio de Janeiro. Bom dia para você, Márcia. Muito obrigada pela sua companhia. E agora a gente abre o microfone.

0: Microfone também. Vamos liberar aqui o microfone para os nossos ouvintes que estão acompanhando a gente. Vamos lá.
1: Daniela e Lavô. Daniela de Lavô, né? Te amo, Daniela. Tudo bem?
0: Tudo bom?
1: Tô chegando a Fortaleza, viu? Eu sei contar com farinha, diga aí que eu tô chegando. E agora, hoje, dia 26.
0: Ô, coisa boa!
1: Estarei aí na esquina Grécia. Estou aparecendo, vou comer um churrasco. Não esqueça de dizer o Faria.
0: Digo.
1: Um abraço.
0: Um abraço. Um abraço para você, Sebastião. Fala,
2: valeu,
0: Aninha.
2: Sebastião, bom dia, Tânia. Bom dia, Tambal.
3: Bom dia,
2: galera da Verdinha. Rapaz, bom dia para todos. E bom dia para melhorar para mim também. Porque ninguém merece já amanhecer com dor de cabeça, pressão 14/8.
0: Eita, Aninha, se cuida.
3: Oi, Aninha.
0: Acordar com dor de cabeça é terrível.
4: Bom dia, Flor do Dia.
0: Bom dia, Zaira.
3: Bom dia.
4: Bom dia para todos da Verdinha. Zaira do Jardim Guanabara. Um abraço para todos.
3: Um abraço, Zaira.
0: Um abraço, Zaira. Bom dia, tô pronta para essa quarta. Quer carona? Cuida, Mazé. Olha aí, Mazé, ganhou uma caroninha.
3: Mazé, bom dia,
0: hein?
3: Mazé.
0: Só esteja na hora e não deixe a Mara Marinho lhe esperando.
3: É verdade.
0: Bom dia para esta família maravilhosa. Cláudia Almeida, Laurinha e Gilberto Filho. Bom dia para vocês. Bom dia também para o José, de Juazeiro do Norte. Bom dia, José. Bom dia para mais um ouvinte que está aqui sintonizado. É lá no Vila União. Célia, um abraço, Célia.
3: Célia, bom dia. Quem está vindo aí de carro, pilotando ali pela BR-116, é a Maria José Azevedo. Então, Maria José Azevedo, muito obrigado pela carona, como diz a Daniela de Lavô. Você que vem pilotando a sua máquina para o trabalho, dando carona aqui à turma da Verdino. Bom dia, Nordeste. Maria José Azevedo. Abraço da Margarete para ela também.
0: Ó, a Mazé diz que aceita carona, viu? Cuida, corre. Quem mais tá aqui sintonizado? Betim, lá no São Gerardo.
3: Bom dia, Betinho, no São Gerardo. Bom dia para você.
0: E no Iguatu, nós temos aqui o nosso ouvinte, Auricélio.
3: Auricélio, um abraço para você.
0: Bom dia para Margarete.
3: Bom dia. Sulia e Socorrinho, um abraço para o Inário, muito obrigado pelo carinho. César Freire aqui na Ondioto, Exxon Vitor também. A Clarice Marinho, a Mazinha, Dona Yolanda e Zilma da Costa Souza. O Erasmo Firmino, bom dia. Leo de Goldamei lá no Ipalmirim. Doutor Álvaro Andrade, bom dia, muito obrigado. Eliane Mariano Antônio Bezerra. Nós estamos também com a Marta Duarte do Meireles. Bom dia, Socorro Cunha na Rua da Paz. Meu querido amigo Juan Marques lá do Céu, João Marques lá do Cedro. Humberto Mendonça. Humberto Mendonça escreveu um artigo bonito, rapaz, em homenagem póstuma a Humberto Cabral. Belo texto, hein, Humberto Mendonça? Um abraço para você e bom dia, muito obrigado pela audiência. Tem o José Cícero Filho Pio, o Nilo Veloso Filho também. Vamos 6
0: e 15.
3: Vamos nós para o horóscopo do dia.
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3: Vamos para o horóscopo do dia, signo de Áries. A harmonia da Lua com Vênus e Urano eleva seu magnetismo pessoal, tornando os contatos sociais mais ricos no ponto de vista de diversidade cultural e valor humano. Entretanto, o céu do momento sugere que seja cauteloso com suas finanças, evitando misturar amizades com dinheiro. O equilíbrio é a chave para lidar com as ocasiões da vida. Mensagem para os arianos.
0: Para você que é de touro, você vai encontrar um forte suporte na Lua, em Vênus e Urano para abraçar suas metas com o coração e com a criatividade que estão na sua área de trabalho. Esse momento prevê um benefício para sua carreira, fortalecendo a sua imagem. Porém, lembre-se de ser discreto quando necessário. Isso é essencial, já que a Lua e Júpiter sugerem um momento de tensão, força e discrição. Essa é uma receita de sucesso, principalmente para você, que é de touro.
3: Agora, gêmeos, a sincronia entre Lua, Vênus e Urano trará um alívio bem-vindo da rotina e uma sensação de otimismo para você, geminiano. Aproveite para valorizar experiências diferentes e renovadoras. No entanto, Júpiter em tensão com a Lua chama atenção para não deixar o dever de lado, evitando que as tarefas se acumulem. Estabeleça suas prioridades e haja com responsabilidade. Mensagem para

0: geminiano.
1: Agora, quem é de câncer? O céu sugere um momento de acolhimento no meio íntimo para quem é de câncer, nutrindo autoestima e fortalecendo laços. Por outro lado, é preciso estar consciente na gestão patrimonial para evitar possíveis perdas financeiras. Esse alerta é para você, que é do signo de câncer.
0: Leão, céu do momento, traz estímulos culturais com a lua na área dos relacionamentos, formando trígonos com Vênus e Urano. Mas lembre-se de proteger a sua imagem para evitar superexposição por conta do desafio lunar com Júpiter. Use critério, portanto, caro leonino.
1: Agora a gente vai aqui para o signo de Virgem. Olha, o céu sugere para você de Virgem um dia leve e cheio de afeto, graças aos bons aspectos da Lua com Vênus e Urano. Porém, com a Lua em oposição a Júpiter, fica o aviso, é crucial você se organizar e estabelecer o que é prioridade para que tarefas importantes não sejam deixadas de lado, hein? Mensagem para você de Virgem.
0: Agora, Libra, a Lua em harmonia com Vênus e Urano sugere um dia descontraído e generoso no trato com as pessoas para Libra. Lembre-se de cuidar de sua privacidade e equilíbrio financeiro, já que o céu do momento recomenda cautela com a oposição lunar e Júpiter. Valorize os interesses coletivos sem prejudicar os individuais. Mensagem para os librianos.
1: Agora, mensagem para quem é de Escorpião. Para você de Escorpião, o céu do dia indica que a família ganha um espaço especial com momentos de intimidade e descontração, favorecidos pela Lua, Vênus e Urano. Mas lembre-se de ter serenidade para gerenciar desafios. O entendimento e a cooperação podem ser os seus aliados, de acordo com a Lua e com Júpiter também.
0: Sagitário, a Lua sugere uma onda de pensamentos criativos ao fazer harmonia com Vênus e Urano na área das ideias. Esse é um bom momento para se adaptar a demandas variadas, com leveza. Mantenha discrição em relação aos desafios pessoais para preservar a sua imagem, uma vez que a Lua tensiona Júpiter. Mensagem para Sagitário.
1: Agora, mensagem para você de Capricórnio. O céu do momento sugere um bom dia para investir no seu bem-estar. Com a Lua harmonizando a área material, tendências como conforto e segurança podem prevalecer, tornando a vida mais leve. Mas cuidado com impulsos consumistas, hein? O controle nos gastos é sinalizado pela posição da Lua em relação a Júpiter. Esse alerta aí, para segurar o bolso, é para você, viu? De Capricórnio.
0: Aquário, o céu do momento sugere um dia de leveza e criatividade com a Lua se harmonizando com Vênus e Urano. Isso realça sua espontaneidade e capacidade de adaptação. Lembre-se, porém, da importância de equilibrar responsabilidade e bem-estar. Mensagem para os aquarianos.
1: Vamos encerrando então com peixes. A previsão para os piscianos é que o céu do momento sugere para você um tempo de fortalecimento emocional e de apreciação da sua própria beleza e a força interna. Isso pode trazer mais confiança para enfrentar os desafios da vida. E esse também é um bom momento para aprender a adaptar os seus planos quando se depara com obstáculos, fazendo ajustes necessários para se alinhar com a realidade atual. Essa foi a previsão para você de peixes, essa é a previsão do Personari para hoje, quarta-feira. Vamos para o intervalo, são 6h20. Rapidinho a gente volta para dar um giro na cidade e conversar mais um pouquinho com você que está escrevendo aqui no WhatsApp da Verdinha.

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1: Um giro pelas avenidas de nossa cidade neste começo de manhã. Avenida Washington Soares, com movimento tranquilo, tráfego de veículos normal nos dois sentidos. Ali da curva da OAB na direção das Seis Bocas e no sentido contrário, quem venda-se a 040 pela Washington Soares para a Odeota, o movimento é muito calmo neste começo de manhã. Avenida da Universidade, da mesma forma, movimento calmo, tráfego de veículos normal. No trecho do cruzamento com a Avenida 13 de Maio, bem em frente à reitoria da Universidade Federal do Ceará. Em toda a extensão da Avenida da Universidade, no ângulo focado pela TV Diário, não há problema de congestionamento. Avenida Heráclito Graça, também com movimento calmo neste começo de manhã nos dois sentidos. Aldeota, centro da cidade, o centro da cidade Aldeota. Cruzamento com a Rua Idelfonso Albano, nas proximidades do ginásio coberto Paulo Sarazati. 6 horas e 24 minutos, em 6 minutos, o Rádio Notícias Verdes Mares, o mais antigo noticioso do Brasil. Alguns alô para os nossos ouvintes antes do noticioso, Dandan.
2: Vamos lá, então. Vamos aqui para os nossos madrugadores. Meu bom dia para vocês. Rômulo, do Álvaro Eime. Bom dia, Rômulo. Bom dia também, Daniela, acorda os meninos, Jonas, Josué, Eucélia, Esther e Eloá.
1: Beleza.
2: Bora, cuida, João da Bete, do Vila Velha.
1: Fala, João, um abraço para você.
2: Vamos aqui para mais áudios que chegaram aqui para gente. Toinha.
1: Bom dia, Toinha. Tem o Kleber Trindade.
2: Fala, Toinha.
3: Daniela e Tomar, boa sorte.
1: Bom dia.
3: Eu tô indo de Adama 2.
2: Beijo pra você, Toinha.
1: Valeu, Toinha, um abraço.
4: Bom dia, minha amiga Dani, meu amigo Tombal.
1: Bom dia.
4: Estamos aqui na escuta, como sempre, meus amigos.
2: Bom dia, Zé Raimundo.
1: Bom dia.
4: Manda um abraço aí pra nós aqui, vocês, o Anói, meu amigo, pessoal aqui da Estopic, gente muito boa aqui, o Maninho.
1: Fala, Baninho, um abraço.
4: E lá no TMZ, na rua do Tamborecote, meu pai, Zé Maria Paiva e a moçada aí.
1: Valeu, um abraço.
4: Estamos aqui, Zé Raimundo, na escuta, amigona.
1: Valeu.
2: Um abraço pra você.
1: Muito bem.
5: Bom dia, Nordeste.
1: Bom dia.
5: Bom dia, Daniel Delabô, bom dia, Tom Barros, bom dia para essa equipe maravilhosa da nossa querida Verdinha.
1: Muito obrigado, irmão.
5: Aqui é o Manuel Lobão, da Jangada das Velas Brancas do Mucuripe. O Mucuripe sempre excelente, né? Sempre eu digo isso, porque realmente é os semáforos aqui estão funcionando normalmente, o trânsito fluindo muito bem, os ventos estão bem amoderados.
1: Muito bem.
5: Soprando do sueste. E a maré está de vazante para baixa mar.
1: Beleza.
5: Tá tudo beleza. E um bom dia de novo para vocês.
1: Bom dia.
5: E que Deus nos abençoe. Tchau, tchau.
1: Muito obrigado. Alô, Reginaldo da Cagesse, bom dia para você. Muito obrigado, já recebendo aqui a sua mensagem. E também o Reginaldo do INSS, abraçando a toda essa gente.

0: Essa Ferreira, bom dia para você, bom dia também para o nosso ouvinte lá no Conjunto Esperança, bom dia para Maria Liduína e Olá. O filho, João Filho, lá em Maranguape.
1: Bom dia.
0: Bom dia, mamãe tá te assistindo, um alô para Dona Alice.
1: Dona Alice, bom dia.
0: Dona Alice que tá assistindo a gente e a filha da Dona Alice, que é a Xandinha, que tá lá em Massachusetts, bom dia para você, viu? E todo dia minha mãe pergunta, você assistiu a Daniela e o Tom hoje? Um beijo, Dona Alice. Obrigada
1: Alice,
0: pela
1: abraço,
0: sua
1: Alice.
0: Companhia. Bom dia. Ah, não acredito. Theo, um beijo pra você, Theo. Saudade. Saudade de você e da Anique. Um beijo e apareçam, viu, Theo e Anique? Um abraço. Um beijo pra vocês, bem grande. Sérgio Lotifi, da Cidade dos Funcionários. Pra mim, o melhor jornal da manhã. Muito obrigada, Sérgio. Ter a companhia de vocês é maravilhoso. Que bom que a gente amanhece e fica bem informado, ouvindo a 92,5. Verdinha, bom dia. Quem escreve isso é o Célio, lá do João 23. Bom dia, Célio. Bora ouvir mais um ouvinte? Fala, Dona Zilda.
2: Bom dia, bom dia, bom dia para vocês. Que Deus abençoe.
1: Bom dia.
2: Bom dia, bem bom, viu?
1: Muito obrigado.
0: Um abraço.
1: Um abraço, Dona Zilda.
0: E aí,
1: obrigado.
0: Dona Zilda está em Juazeiro. Quem está em Juazeiro também que mandou essa mensagem agora é o Theo. Theo, direto de Juazeiro, curtindo o Bom Dia Nordeste. Que coisa boa, Theo, ter sua presença, nem que seja à distância. Bom dia aqui também para o nosso ouvinte que também gravou áudio, então vamos liberar o microfone para Fátima, lá na Maraponga.
3: Bom dia, Nordeste.
0: Bom dia, Fátima.
3: Bom dia, Daniel, meu amor. Passando para aqui, desejar um ótimo dia para vocês, que Deus abençoe, viu? Tá falando aqui a fase Maraponga. Deus te abençoe.
0: Obrigada, Fátima.
3: Para todos nós.
0: Um abraço para você.
1: Um abraço, bom dia.
4: Bom dia, Daniela de Lavor. Bom dia, Benton Barros.
1: Bom dia, meu irmão.
4: Passando para registrar a audiência do melhor programa de rádio notícias do estado do Ceará. Bom dia, Nordeste. Aqui quem nos fala é Chiquinho da cidade de Barreira. Bom dia, bom dia.
5: Bom dia, Nordeste. Bom dia, Tom Barros.
1: Bom dia, Dani,
5: toda a equipe da Verdinha, os ouvintes.
0: Opa, nossa. Valeu, João. Agora são 6h29, Rádio Notícias chegando. 7h eu volto, hein? Então, 7h eu tô por aqui pra gente continuar com o Bom Dia Nordeste. O Rádio Notícias tá chegando agora. Mais antigo noticioso do Brasil. Até já.

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1: 6:31. Bom dia. Hoje, quarta-feira, dia 26 de agosto, ano 2026, manchetes do Rádio Notícias Verdes Mares. Polícia Federal prende trio suspeito de esquema de corrupção e lavagem de dinheiro no aeroporto de Fortaleza.

0: Empresário é alvo de tentativa de latrocínio na rotatória de Aerolândia. Moradores do Grande Mudubim contarão com nova opção de transporte coletivo. Clientes da Enel terão redução de 5,87% nas tarifas de energia elétrica a partir de hoje. No futebol, Ceará pode ter retorno importante para reforçar o elenco. Fortaleza faz promoção de ingressos para a próxima partida contra o Operário. Essas e outras notícias a partir de agora. Seis horas e 32 minutos.
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0: A Polícia Federal prendeu um trio suspeito de envolvimento em esquema de corrupção e lavagem de dinheiro no aeroporto de Fortaleza. Entre os presos estão um auditor fiscal aposentado e dois empresários. Os detalhes do caso estão com Ítalo Cosme.
2: Um auditor fiscal e dois empresários foram presos nesta terça-feira, suspeitos de integrar grupo criminoso que importava ilegalmente metais preciosos pelo aeroporto de Fortaleza. O trio também é suspeito de corrupção, descaminho e lavagem de dinheiro. Eles foram capturados pela Operação Snooker 2. As prisões foram feitas pela Polícia Federal, Receita Federal e Ministério Público Federal. Os alvos também tiveram bens apreendidos. Entre os itens estão um BMW e quatro relógios da marca Rolex. Também houve o sequestro de três imóveis em Fortaleza e Aquiraz, avaliados em mais de 10 milhões, além do bloqueio de contas bancárias com até 40 milhões de reais. A operação também cumpriu 15 mandados de busca e apreensão nas cidades de Fortaleza, de Caucaia e Eusébio, além de Salvador, na Bahia. De acordo com a Receita Federal, as investigações identificaram movimentações superiores a 27 milhões de reais entre empresas ligadas ao esquema. O grupo também teria adquirido aproximadamente 32 milhões em criptoativos, sem compatibilidade com as receitas formalmente declaradas. Como resultado dessas fiscalizações, a Receita Federal realizou a maior apreensão de mercadorias na história da alfândega de Fortaleza e lavrou mais de 30 milhões de reais em autos de infração. Ítalo Cosme para a TV Diário e Verdinha FM.
0: Um empresário foi vítima de tentativa de latrocínio no bairro Aerolândia, em Fortaleza. O crime foi registrado na rotatória da Avenida Raul Barbosa com a Avenida Murilo Borges. O carro em que o empresário estava, uma Hilux de cor branca, foi alvejado a tiros. Há uma suspeita de que a vítima transportaria um malote com dinheiro em espécie e, por isso, teria sido perseguida pelos criminosos. Uma equipe de motopatrulhamento da Guarda Municipal foi acionada por populares. As pessoas identificaram que o veículo estava parado no local e apresentava marcas de disparos de arma de fogo. O proprietário do veículo saiu do local correndo e retornou instantes depois, retirando o malote que estava dentro do carro. Ele teve escoriações leves, sofridas durante a ocorrência, e foi levado então para atendimento em uma unidade hospitalar. Ainda segundo a guarda, os agentes precisaram realizar dispersão de populares que tentaram saquear o veículo e fizeram então o isolamento da área. A investigação da Polícia Civil revelou novos elementos sobre a morte do soldado Rafael Sampaio da Silva. Uma testemunha informou que a policial militar Júlia Natália pagou R$50 para trocar de plantão e trabalhar no dia do crime. Os detalhes estão com Matheus Facundo.
3: A investigação da Polícia Civil revelou novos elementos sobre a morte do soldado Rafael Sampaio da Silva. Uma testemunha informou que a policial militar Júlia Natália pagou R$50 para trocar de plantão e trabalhar no dia 11 de agosto. Segundo o depoimento, ela não tinha o hábito de fazer esse tipo de acordo, mas insistiu para estar de serviço naquela data, que foi a morte de Rafael. De acordo com a apuração, após o fim do expediente, Júlia pediu carona ao soldado e os dois seguiram no carro da vítima até a rua Florencio Fontinelli, no bairro Janguruçu, em Fortaleza. O local é o mesmo onde a policial mora com o marido, Antoneudo Ribeiro Lima Júnior. Imagens e dados analisados pelos investigadores indicam que o carro chegou ao endereço por volta de 2h40 da madrugada.

0: madrugada. Rafael e Júlia teriam ficado cerca de 21 minutos dentro do veículo. Em seguida, um segundo automóvel se aproxima. E por volta das 3 da manhã, foram ouvidos disparos que mataram o policial. Segundo a investigação, o crime aconteceu a cerca de 30 metros da residência do casal. Logo depois, os dois veículos deixam o local e vão a Itaitinga, na região metropolitana de Fortaleza, onde o corpo do PM foi carbonizado. A polícia afirma que o segundo carro era um Prisma, identificado como pertencente a Antoneudo. O veículo já foi apreendido e teve perícia. Os investigadores dizem ter encontrado digitais do suspeito e apontam fortes indícios de que ele tenha efetuado os disparos. Rafael foi atingido por 2 tiros na parte de trás da cabeça. A investigação aponta ainda que o corpo foi levado para Itaitinga, onde o carro foi incendiado com ele dentro. Laudos periciais indicaram que Antoneudo tinha ferimentos compatíveis com queimadura de segundo grau, o que pode indicar a participação dele. Os depoimentos reunidos no inquérito também confirmam que Rafael e Júlia tinham um relacionamento extraconjugal. O soldado, inclusive, pretendia se divorciar para assumir publicamente o relacionamento com a colega de batalhão. A polícia ainda investiga uma possível motivação do crime ligada a ciúme e possessividade. Júlia Natália e Antoneudo Ribeiro Lima Júnior foram indiciados por homicídio qualificado e agora o caso está sob análise do Ministério Público do Ceará. Matheus Facundo para Verdinha FM 92.5 e TV Diário.
1: Foi solto o empresário Alex Leandro Bispo dos Santos. Ele teve a prisão revogada pela Justiça de São Paulo após ser preso por suspeita de jogar a companheira do 10º andar do prédio em que o casal morava. Tadeu Gomes tem mais informações.
2: O crime aconteceu na madrugada de 29 de novembro do ano passado e vitimou a cearense Maria Catiane Gomes da Silva, de 25 anos. Inicialmente, Alex Leandro Bispo dos Santos, de 40 anos, alegou para os parentes de Catiane que ela havia caído após uma discussão do casal. Mas depois de ter acesso às câmeras de segurança do prédio, a polícia identificou que o homem agrediu a jovem, arrastou e tentou enforcá-la dentro do elevador. Momentos depois, Catiane caiu e ele apareceu nervoso descendo no elevador. Alex Bispo foi preso em dezembro de 2025 por suspeita de feminicídio. A vítima deixou uma filha de um relacionamento anterior que morava com os avós. Antes de ser apontado como suspeito do crime, Alex esteve no velório e sepultamento de Catiane, realizado no distrito de Realejo, em Crateús, no dia 1º de dezembro do ano passado. Na ocasião, ele prestou solidariedade aos parentes da vítima, participou das homenagens e chorou abraçado no caixão da mulher. Além de ser réu pela morte de Catiane, Alex Bispo é apontado pelo Ministério Público de São Paulo como membro da facção criminosa Primeiro Comando da Capital, PCC, e que teria o apelido de Escorpião do PCC. A decisão pela soltura de Alex Bispo foi tomada pelo juiz da 5ª Vara do Tribunal do Júri, na Barra Funda, em São Paulo. O juiz determinou que o empresário não se ausente da cidade por mais de 8 dias, não mude de endereço, compareça em juízo bimestralmente e mantenha o telefone atualizado. Ele também está proibido de se aproximar das testemunhas do crime. Em nota, o Tribunal de Justiça de São Paulo disse que não se manifesta sobre questões jurisdicionais. Os magistrados têm independência funcional para decidir de acordo com os documentos dos autos e seu livre convencimento. Essa independência é uma garantia do próprio Estado de Direito. Quando há discordância da decisão, cabe às partes a interposição dos recursos previstos na legislação vigente, afirmou o órgão. Tadeu Gomes para a TV Diário e Verdinha FM.
1: Um jacaré foi resgatado em frente a uma casa na madrugada de terça-feira, no bairro Planalto, em Crateús, no interior do Ceará. Conforme informações do Corpo de Bombeiros Militar do Ceará, o animal estava parado na calçada da rua Otávio Neves Barbosa, sem ferimentos aparentes. Em vídeo gravado pela corporação, é possível ver que foram necessárias uma rede de arremesso para imobilizar o jacaré e colocá-lo em uma gaiola de proteção. Após o resgate, os bombeiros conduziram o réptil até uma área de proteção ambiental, às margens do rio Poti, ambiente típico dele, onde foi solto o bentão. Ainda de acordo com o Corpo de Bombeiros, entre janeiro e julho de 2026, a corporação registrou 8.000

0: 120 resgates de animais aqui no Ceará. Dado significa um aumento de 15,43% em relação ao ano passado. Uma cadela da Polícia Militar localizou quase 3 quilos de skunk enterrados em um comércio desativado aqui em Fortaleza. Os detalhes estão com o repórter Alânio Pereira.
1: 2,950 kg de skunk, um tipo mais potente de maconha, foram localizados em um tambor enterrado no quintal de um comércio desativado no bairro Canindezinho, em Fortaleza. A droga foi encontrada nesta terça-feira durante ação da Polícia Militar do Ceará com o auxílio da cadela Alfa, da Companhia de Policiamento com Cães. Na ocasião, não houve presos. Uma denúncia informou que o comércio abandonado estaria sendo utilizado para armazenamento de entorpecentes. Durante a busca no imóvel, a cadela indicou o local onde estaria o material suspeito. Quando os policiais escavaram a terra, encontraram o tambor enterrado. Nele havia 3 tabletes de skunk. Todo o material foi apreendido e encaminhado ao 19º Distrito Policial. Um boletim de ocorrência foi registrado e as medidas cabíveis serão tomadas pelas autoridades. Alânio Pereira para a Verdinha FM 92.5 e TV Diário.
0: 6 horas e 43 minutos.
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0: A Sociedade Brasileira de Pediatria publicou um alerta geral sobre o uso sem indicação e sem acompanhamento médico das canetas emagrecedoras por parte de crianças e adolescentes. Repórter Raiz Azevedo tem os detalhes.
3: Os especialistas em saúde infantil alertam que o uso inadequado dessas canetas pode aumentar a frequência e a gravidade de doenças. Entre os riscos do uso sem acompanhamento estão déficit de crescimento e desenvolvimento, desidratação, perda de massa muscular, pancreatite aguda e problemas na vesícula. A Sociedade Brasileira de Pediatria também diz que os eventos adversos mais comuns desse tipo de medicamento são gastrointestinais, como náuseas, vômitos, refluxo, azia, diarreia e constipação. Além disso, a banalização da caneta para finalidade estética também indica um problema psicossocial, que pode servir de gatilho para transtornos alimentares, como anorexia e bulimia, além de ansiedade e quadros depressivos. A entidade também reforça o alerta sobre o uso dos produtos sem procedência ou registro sanitário, incluindo preparações clandestinas, manipuladas ou importadas sem o registro da Anvisa. Da redação, Raíssa Azevedo para Verdinha FM 92.5 e TV Diário.
0: 6 horas e 44 minutos.
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0: A partir desta quarta-feira, dia 26 de agosto, os moradores do Grande Mudubi contarão com a nova opção de transporte coletivo. A linha 1384 Parque Santana Parangaba começa a operar para ampliar a conexão entre os bairros da Regional 10 e o Terminal da Parangaba. A nova linha fará ligação entre as diferentes regiões da cidade, passando por importantes vias e pontos de referência, como a Avenida Godofredo Maciel, o Detran, o Balão do Mudubim, a Rua 10 e a Rua 3, dentro da comunidade Parque Santana, além da Rua Carlos Magno e da Avenida Coletora A, no Mudubim, bairro que sozinho concentra mais de 62 mil pessoas, moradores, sendo o quarto mais populoso da capital cearense. Outra mudança que também começa nesta quarta-feira é a substituição da linha 374, Aracapé Centro, que deixa de circular. Passageiros que desejam embarcar do bairro Aracapé rumo ao centro da cidade poderão fazê-lo nos mesmos pontos de parada, sem deslocamento por meio de outras duas linhas, 372 Aracapé 1 Parangaba e 375 Aracapé 2 Parangaba, integrando no terminal Parangaba e expandindo as opções para o trajeto até o centro da cidade. Um giro pela cidade de Fortaleza neste começo de manhã com as principais avenidas. A Avenida Washington Soares, com movimento intenso no horário, nos dois sentidos, da curva da OAB na direção das Seis Bocas e quem vem da CE-040 pegando a Washington Soares na direção da Aldeota. Movimento intenso, mas sem congestionamento. Avenida da Universidade.

sentido Parangaba, centro da capital. Movimento também tranquilo, sem congestionamentos. Imagem a partir do cruzamento com a Avenida 13 de Maio, em frente à reitoria da Universidade Federal do Ceará. 6 horas e 47 minutos.

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0: 6:50.
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0: Eleições 2026. Vamos acompanhar agora como foi a agenda do candidato ao governo do Ceará pelo PT, Elmano de Freitas. Vamos lá então acompanhar os detalhes da campanha do candidato ao governo do Ceará pelo PT, Elmano de Freitas.
2: Ao lado de apoiadores e equipe de campanha, Elmano de Freitas, do PT, cumpriu a agenda pela manhã no Planalto Ayrton Senna, em Fortaleza. O candidato à reeleição ao governo do estado e a candidata à vice, Gabriela Aguiar, participaram de uma caminhada pelas ruas do bairro. Ao longo do trajeto, o petista visitou moradores e conversou com comerciantes. Em entrevista, ele destacou projetos para o caso de um segundo mandato à frente do Palácio da Abolição. Elmano de Freitas falou sobre propostas para a saúde. O candidato afirmou que vai aumentar a rede de atendimento à população, concluindo obras que estão em andamento e com a construção de novas unidades no estado. Ele prometeu ainda que, se reeleito, vai construir um hospital voltado para a pessoa idosa.
3: Nós vamos inaugurar o novo hospital para o idoso no estado do Ceará, porque a população tem envelhecido e precisa ter um hospital especializado na terceira idade. Nós pretendemos continuar fortalecendo o sistema público de saúde do estado do Ceará. Nós vamos concluir o hospital de Crateús nas próximas semanas. Nós vamos entregar o hospital de Iguatu, o hospital de Baturité. Eu vou construir o grande hospital de Calcaia. Eu vou fazer o hospital regional da Serra da Ibiapaba.
0: Agora nós vamos acompanhar como foi a agenda do candidato do PSDB, Ciro Gomes, ontem, terça-feira.
2: Ciro Gomes, do PSDB, fez caminhada pelo bairro Bom Jardim na manhã desta terça. A atividade de campanha contou com a participação de apoiadores políticos. Durante a caminhada, o candidato ao governo do estado cumprimentou eleitores e falou sobre propostas

0: para a área da saúde. Ciro disse que vai priorizar um mutirão na fila de regulação e reorganizar o sistema de atendimento para a população.
1: Primeiro eu vou decretar no primeiro dia um mutirão para tirar todas as urgências em 90 dias da fila de regulação. Isso é inadiável porque cearenses estão esperando nessa fila.
0: Ciro Gomes ampliou as propostas para a saúde, abordando o atendimento a pacientes oncológicos nas unidades do estado. A proposta é garantir um suporte desde o diagnóstico. Além disso, o candidato prometeu dar uma atenção especial ao atendimento de crianças atípicas.
1: A atenção às crianças atípicas. Todas as crianças do Ceará, que se estima em hoje 150 mil famílias sem atenção correta para as crianças do transtorno do espectro autista. Também vamos introduzir isso na rede de policlínicas e hospitais regionais do interior, espelhados pelo trabalho belíssimo que o IPRED faz em Fortaleza.
2: Os candidatos à vice-governadoria do estado do Ceará, das duas chapas, com representatividade eleitoral, Gabriela Aguiar, do PSD, candidata a vice de Elmano de Freitas, do PT, e Roberto Cláudio, do União, candidata a vice de Ciro Gomes, do PSDB, participam da série de sabatinas promovida pelo Sistema Verdes Mares para as eleições de 2026. As entrevistas serão transmitidas ao vivo no canal do YouTube do Diário do Nordeste da TV Diário a partir das 8 horas da manhã. A ordem das entrevistas foi definida por sorteio realizado com representantes das candidaturas. Roberto Cláudio, que é ex-prefeito de Fortaleza e candidato a vice-governador na chapa de Ciro Gomes, do PSDB, será o primeiro entrevistado nesta quarta-feira, dia 26, hoje, portanto. Já Gabriela Aguiar, vice-prefeita da capital cearense e postulante à vice-governadora da chapa de Elmano de Freitas, do PT, será entrevistada de quinta-feira, amanhã, dia 27. As sabatinas terão duração de 50 minutos. Serão realizadas presencialmente na sede do Sistema Verdes Mares e transmitidas ao vivo a partir das 8 horas da manhã no YouTube do Diário do Nordeste. Seis horas e 55 minutos. Para acelerar o socorro em áreas atingidas por desastres climáticos, o Ceará vai receber uma base regional da Força Nacional do Sistema Único de Saúde, o FORSUS. A informação foi detalhada durante a reunião com membros do governo dos estados e municípios do Nordeste, reunião realizada de forma online terça-feira ontem. A nova estrutura será instalada em Fortaleza, com viaturas, equipamentos e equipes preparadas para prestar atendimento rápido em situações de emergência. A reportagem é de Clarice Nascimento.
3: A instalação da base em Fortaleza faz parte do Plano Federal de Enfrentamento aos Impactos do El Niño. A capital cearense será uma das três cidades nordestinas a sediar a unidade da Força Nacional do Sistema Único de Saúde. Além de Fortaleza, estão Salvador e Recife. A base da capital baiana já está em operação. A descentralização das equipes busca garantir a presença rápida de profissionais especializados nos territórios mais vulneráveis, fortalecendo a pronta resposta do sistema público. Aliado a essa estrutura de socorro, o Ceará também ganhou o Centro de Informação em Saúde e Clima. Ele deve operar como um sistema integrado de inteligência em saúde. Em funcionamento desde julho, o centro reúne monitoramento, coleta de dados e análise de impactos epidemiológicos para subsidiar o SUS. O órgão acompanhará em tempo real informações como ondas de calor, inundações severas e o avanço das estiagens no estado. A partir desses dados, os gestores podem antecipar triagens nas UPAs, reorganizar leitos hospitalares, reforçar equipes médicas de plantão e planejar ações para proteger as populações sob maior risco. Veja mais detalhes sobre os equipamentos acessando a reportagem completa no site do Diário do Nordeste. Da redação, Clarice Nascimento para Verdinha 92.5 e TV Diário.
2: 6 horas e 57 minutos.
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2: A partir desta quarta-feira, os clientes da Enel Distribuição Ceará terão uma redução de 5,8%.

0: 87% nas tarifas de energia elétrica. A medida foi viabilizada pela incorporação dos recursos de repactuação do uso de bem público. A utilização dos recursos foi aprovada pela Agência Nacional de Energia Elétrica, ANEEL, nesta terça-feira, ontem, portanto. Com a aprovação, o reajuste tarifário anual de 5,78%, que entrou em vigor no fim de abril, será compensado. O efeito médio sentido nas tarifas de energia no Ceará, comparado a 2025, terá uma redução de 0,43%. Os clientes de baixa tensão, que incluem residências e pequenos comércios, terão redução estimada de 6,65 pontos percentuais em relação ao efeito aprovado em abril. Já para os clientes de média e alta tensão, em geral, indústrias e grandes comércios, a redução estimada é de 3,29 pontos comerciais. Os recursos da UBP, homologados para a Enel Ceará, somam cerca de R$ 484 milhões de reais. O montante corresponde a valores devidos por usinas hidrelétricas pelo direito de exploração de potenciais hidráulicos, considerados bens da União. O salário mínimo deve subir para R$ 1.741 em 2027, segundo anúncio feito pelo Ministério da Fazenda, através do ministro Dário Durigan. A estimativa vai ser incluída no projeto de lei orçamentária anual, que vai ser enviado ao Congresso Nacional até o dia 31 de agosto. Em relação ao salário mínimo atual, de R$ 1.621, o valor representa um aumento de R$ 120, ou seja, 7,4%. O valor definitivo vai ser anunciado no fim deste ano, depois da divulgação do Índice Nacional de Preços ao Consumidor, acumulado até novembro. Se confirmado, o novo piso vai entrar em vigor no dia 1 de janeiro de 2027. Segundo o governo, o novo salário mínimo inclui um ganho acima da inflação, o que significa aumento real da renda para quem recebe o piso, desde que a inflação efetiva fique dentro das estimativas consideradas no cálculo. São 7 horas.
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0: O Ceará pode ter um retorno importante para o restante da temporada. Já o Fortaleza faz promoção de ingressos para o jogo contra o Operário. Daniel Farias tem os detalhes.
2: Bom dia para você ligado na programação da Verdinha e da TV Diário desta quarta-feira. O Ceará vive a expectativa de contar com um retorno importante na próxima rodada da Série B. O volante Vinícius Anocelo, que está afastado dos gramados há um longo período por conta de uma grave lesão no joelho, foi inclusive submetido à cirurgia, está recuperado dessa lesão, completou o período de transição física e voltou a treinar com os companheiros lá em Carlos de Alencar Pinto, sede do Ceará. A expectativa é, se o Zanocelo não voltar a apresentar nenhum problema ao longo desta semana, que ele seja relacionado para o jogo de domingo contra o Vila Nova na 25ª rodada da Série B do Brasileirão, retorno importante para o time do técnico Daniel Paulista. Já do lado do Fortaleza, esta quarta-feira marca a data da reapresentação dos jogadores, que vão iniciar a preparação para o jogo de segunda-feira contra o Operário. Os ingressos seguem à venda com preços promocionais a partir de R$ 10,00 e o técnico Paulo Autuori vai poder contar de volta com o volante Pierre, que cumpriu suspensão na última rodada, não enfrentou o Criciúma, mas agora está liberado e é mais uma opção para o setor de meio de campo. São as informações do Ceará e do Fortaleza. Daniel Farias para a programação da Verdinha e da TV Diário.
0: 7:02. 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
1: Agora 7:05. Bom dia para você.
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1: Vamos falar agora de eleições. Vamos saber como vai ser o dia de campanha dos candidatos ao governo do Ceará nesta quarta. Vera Lúcia, do Partido Novo, concede entrevista a um veículo de comunicação, às 14:00. O candidato do PSTU, Zé Batista, começou o dia com uma panfletagem numa escola do bairro de Fátima. Logo mais, às 11:00, ele faz outra panfletagem no campus do PC da UFC e termina o dia com uma reunião interna no partido. Ciro Gomes, candidato do PSDB, participa de um almoço com empresários ao meio-dia. E a gente segue com a agenda agora do candidato do PT à reeleição, Eumano de Freitas. Ele faz uma caminhada no Parque São José nesse início da manhã. Ao 12:30, ele já dá entrevista para um veículo de comunicação. Os demais candidatos não enviaram as agendas de campanha.
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1: Hoje é quarta-feira, hoje é o nosso mêsinho de semana, para a gente ter aquele nosso momento tão esperado. E aí, a gente fala agora sobre um dos efeitos do machismo, que é a ideia de que as mulheres devem servir e estar à disposição dos homens, sempre em posição inferior e submissa às vontades dele. Para garantir diferentes necessidades de poder no início, o patriarcado necessitava controlar os corpos femininos. Essa relação passou a organizar e contribuir, constituir também, construir a sociedade, levando para as esferas da propriedade, da herança, do trabalho, da família. Assim, enquanto os homens assumem o lugar

0: Como provedor, as mulheres, elas são esposas, são mães e são cuidadoras, estruturando relações assimétricas. Então, para falar mais sobre esse assunto, nós vamos conversar agora com a nossa colunista Alessandra Xavier. Alessandra, que coisa boa conversar com você hoje.
1: Oh, Daniela, coisa boa na minha vida esse bom encontro, né? A gente está junto para pensar temas tão valiosos para a vida, né, de cada um, para a vida de todos. Obrigada por esse espaço, obrigada a cada um que cede um pouquinho do seu tempo para parar e junto com a gente refletir um pouquinho. Quando a gente pensa muitas vezes nessas relações, né, entre as pessoas, muitas vezes a gente corre o risco de achar que elas são relações naturais, que elas sempre foram assim, que elas continuarão sendo. E a gente esquece de entender que a forma como a gente organiza a sociedade e as relações, elas são construídas historicamente, elas têm a marca da sociedade, da cultura e da história. Então, o que é que acontece? Chegou um determinado momento na história da civilização em que se desejava garantir a posse da terra e a continuidade da posse da terra. Então, esse patrimônio, ele precisava ser garantido, né, que ele não se perdesse ao longo das gerações. E uma das formas, né, encontradas para que isso acontecesse era garantindo a linha de transmissão, ou seja, garantindo que os meus filhos, né, fossem os meus herdeiros e que eu não tivesse outros herdeiros para poder dividir esse patrimônio. Então, qual é a forma de eu garantir que somente os meus filhos vão herdar o meu patrimônio? Eu tendo um controle sobre o corpo daquela que seria a garantidora, né, dessa linhagem, que seria o corpo feminino. E a partir do controle desse corpo, uma série de outros controles simbólicos vão se estabelecendo e vão se agregando outras formas de controlar esse corpo, como a religião, como a medicina. E essa mulher vai ser construída a ideia de que o único lugar que ela pode ocupar é o da casa, é o domínio da intimidade, é ser responsável pela educação, pela criação dos filhos, pela organização do ambiente doméstico, cabendo ao homem o espaço público, o espaço externo de provedor. Aí muita gente diz, ah, mas é assim mesmo, sempre foi assim. Nem sempre foi assim, e as repercussões dessa história que é construída para manter uma determinada categoria de gênero no poder, para manter uma determinada categoria de gênero decidindo, com diferenças, né, de voto, de poder, de acesso, isso tem implicação para as mulheres, né? Porque na hora que a mulher só pode ficar dentro de casa, ela não tem acesso à educação, ela não tem direito a leis, ela não tem direito a direitos, ela não tem direito a uma independência financeira, porque aí ela não vai trabalhar, o que estrutura cada vez mais uma dependência em relação a esse homem, que é um dos pilares, né? A assimetria de poder e de relações é um dos pilares desse machismo. E aí isso tem uma repercussão, Daniela, em uma das coisas que eu observo com muita frequência há muitos anos. Você conversa com pessoas no ônibus, se você conversa no salão de beleza, se você conversa na loja, se você conversa no supermercado, se conversa com mulheres mais novas, se conversa com mulheres com mais idade, é quase uma coisa unânime as mulheres relatarem que os companheiros, que muitas vezes até os namorados, se comportam como se esperassem das mulheres que elas agissem como mães no relacionamento. Que elas cuidassem, que ela preparasse a comida, que ela lavasse a roupa, que ela cuidasse de casa, sempre numa postura infantilizada e repercutindo esse padrão das relações que muitas vezes esses homens foram criados, porque esse padrão ele precisa ser reproduzido para ser mantido. E esse lugar de colocar essa mulher como se fosse a mãe, ela causa uma dinâmica muito estranha na relação, porque o feminino ele sempre teve essa espécie de uma dissociação. Existiam as mulheres que seriam as santas, as mulheres que essas santas seriam as mães e as esposas, e as outras mulheres que seriam aquelas que seriam as profissionais do sexo. Essa dissociação do corpo feminino, quando levada para as relações íntimas, ela causa situações muito terríveis, ou seja, o homem acha que a mulher está lá somente para satisfazer os desejos dele,

0: que a mulher não precisa ser cuidada, ela não precisa de sedução, que ela não precisa de amor, que ela não precisa de uma vida sexual ativa. Então a mulher tem que ser a santa. A gente vê muito isso no dia das mães, né? Quais são os presentes que são oferecidos na mídia para as mulheres? É panela de pressão, é fogão, é liquidificador. E esse corpo feminino, ele fica assexuado, ou seja, ele não tem direito à sedução, ele não tem direito ao erotismo, ele não tem direito ao cuidado, ele não tem direito ao amor, como se a única função daquela mulher tivesse que ser servir aquele homem e fazer tudo aquilo que aquele homem deseja. E aí a gente imagina as repercussões disso num relacionamento, porque os homens ficam infantilizados, né? Eles não prestam atenção, eles não veem as mulheres ficam responsáveis por fazerem uma espécie de educação emocional dos homens, quase tendo que dizer, olha, você tem que se comportar assim com uma mulher, você tem que prestar atenção a essas coisas. E muitas mulheres dizem, ah, lá em casa eu tenho 3 filhos, são os 2 e mais o esposo. Então esse lugar, ele restringe direitos das mulheres. E principalmente, ele tira da relação um lugar de reciprocidade, um lugar de equidade e um lugar onde a mulher seja vista como detentora de direitos, detentora de autonomia, como alguém que tem que ser conquistada, como alguém que tem que ser seduzida, e não como uma funcionária ou como alguém que está submissa a mim.
1: E eu estava vendo aqui o teu texto, né, que já está disponível aqui no Diário do Nordeste para quem quiser esse conteúdo. E essa fala, Alessandra, eu achei ela muito pertinente. Muitas mulheres foram sendo encaixotadas nesse lugar que esquarteja o corpo feminino. Então é como se o corpo da esposa fosse o da mãe, e não somente dos filhos, mas do próprio esposo. Isso é muito cruel, né?
0: Isso é crudelíssimo, Daniela, porque muitas mulheres, elas sentem que elas não podem desejar as coisas que elas desejam. Muitas mulheres se sentem, inclusive, culpadas por terem desejos, por quererem mais da relação, por quererem ter uma vida sexual, por quererem trabalhar, por quererem ter uma autonomia, uma independência. Às vezes existem mulheres que não conseguem nem se reunir para sair com as amigas, para ter um momento dela, para ir para um cinema, para ir para um lazer, porque enfrentam, né, agressões, enfrentam desrespeitos, porque os maridos, quem é que vai fazer a janta? Quem é que vai cuidar da casa? Quem é que vai fazer? Então, muitas mulheres não sentem que podem tomar posse da própria vida, não podem fazer uma programação sozinhas, não podem ter lazer com as amigas, não podem fazer nada sem ser junto com a dinâmica familiar, nem podem se perceber como se não fossem uma posse do marido. E ainda o pior, muitas mulheres, né, o homem diz, ah, você é uma santa, você é a mãezinha da casa. E uma das coisas que eu acho horrível são aqueles casais que ficam o esposo chamando a mulher de mãe ou de filha, e a mulher que fica chamando o esposo de pai ou de filho. Gente, isso dá uma confusão. Como é que você vai pra cama com seu pai ou com seu filho? Tem tanto nome pra você chamar, chama de amor, de gostoso, de qualquer coisa, mas não vai chamar seu esposo de pai ou de filho, porque aí quem é o pai, quem é o filho, onde é que tá seu pai, onde é que tá seus filhos? Vira uma confusão. Então, essa mulher que tem direito a uma sexualidade, muitas vezes, quando é colocada nesse lugar de mãe ou de santa, para onde vai a vida erótica desse homem? Para fora do casamento. Porque com outras mulheres ele pode desejar. Aquela não. É a santa, é a mãezinha.
1: Olha, Alessandra, eu sempre acho muito estranho mesmo. Acho bem bizarro quando eu vejo casais se tratando dessa forma. E é tudo muito, muito confuso, né? Quando você olha para uma pessoa e que tá assim, mãezinha, você pode isso, paizinho, não sei o quê. É muito esquisito. E acho que também confunde um pouco também as crianças que estão nesse contexto, porque eu também já vi mães e pais chamando os filhos de paizinho também, mãezinha, cadê, não sei o quê. Eu acho bem confuso, assim, os papéis não são muito definidos. É tipo aquela história, eu tava conversando sobre isso ontem com uma pessoa, a pessoa falou assim, que bom que nasceu um menino.

0: menino. Agora tem um casal. Aí eu pensei, olha, eu acho que a gente nessa nossa sociedade machista, a gente está acostumado a falar de uma forma tranquila que dois irmãos, um menino e uma menina, são um casal. Primeiro que não é casal, porque casal tem uma conotação de casal, de sexual, então eles são irmãos, não é um casal. E segundo que é casal por quê? Porque é um menino e uma menina. Então as relações homoafetivas são o quê? São duplas, são pares, não são casais? É meio esquisito. Eu acho bem confuso, sabe?
1: Você tá certíssima, Daniela. E é muito interessante a gente entender que essas configurações, né, assim, a forma como a gente vai pensando no mundo, a forma como a gente vai entendendo as relações, a forma como a gente vai pensando nas diferenças, a forma como a gente vai se entendendo no mundo, ela começa a ser nomeada aí, né? Ela começa a ser nomeada na infância. Então, o que é um casal? Porque, né, são dois irmãos. Irmãos não formam um casal. Você vai formar casal com outras pessoas. E sem falar que um casal pode ser um homem ou mulher, pode ser dois homens, podem ser duas mulheres, podem ser duas mulheres trans, podem ser dois homens trans, pode ser um homem trans com uma mulher cis, um homem trans com um homem cis, uma mulher trans com uma mulher cis. Então, tem várias configurações e várias possibilidades que não são determinadas pela natureza. Então, não é a natureza quem define como é que eu vou construir a minha forma de ser, a minha forma de amar. E isso tem uma configuração, uma construção que é como é que a partir dessa forma biológica essas pessoas vão construir a sua subjetividade e a gente tem muita responsabilidade enquanto pai, enquanto mãe. Da mesma forma que as mulheres muitas vezes são as grandes responsáveis pela reprodução do machismo. Como é que eu faço isso? Quando você está em casa, aí alguém tem que esquentar uma comida, aí a mãe diz assim... Fulana, vai esquentar que isso é coisa de mulher. Por que isso não é coisa de menino? Por que um homem não pode preparar o almoço? Por que um homem não pode varrer a casa? Por que um homem não pode arrumar os quartos? Por que um homem não pode costurar? Então, quando a gente vai criando essas assimetrias do que pode, do que não pode, do que é legítimo, do que é certo, do que é errado, a gente vai fazendo... A gente vai encaixotando as pessoas e vai limitando coisas que não são assim. Você vê excelentes cozinheiros homens, você vê excelentes motoristas mulheres, numa prova de que essas delimitações elas só servem para continuar reproduzindo a mesma lógica de que dentro de casa tudo compete à mulher. Aí chega numa reunião de escola, os pais não vão, chega na consulta médica dos filhos, os pais não vão porque acham que não compete a eles cuidar da saúde dos filhos, não é responsabilidade o desempenho escolar. Chega na hora de um abraço, de um afeto, os pais não querem abraçar os filhos porque acham que não, o afeto é só para as mulheres, o afeto não é destinado, não pode ser destinado aos homens. E sem falar nessas expectativas incestuosas que vão legitimando práticas de violência sexual que passam a ser normalizadas e que trazem repercussões tanto para homens quanto para mulheres. Então essa infantilização, quando o esposo ele se coloca no lugar de filho, isso tem repercussões horríveis, tanto para a vida do homem quanto para a vida da mulher.
0: Pois é. E aí, a gente... Eu acho que, na verdade, é a gente ter esse cuidado, sabe? De na hora de ter essas falas, né? Esses comportamentos e essas coisas que já caíram na normalidade de tratar uma esposa, uma companheira como minha mulher e achar isso que é normal. E aí, se a pessoa for falar o meu homem, aí vai julgar como uma pessoa vulgar. Ou então... É ter esse tipo de comportamento, de como você disse, né? Que só porque é um menino e uma menina, é um casalzinho. Ah, você teve um casalzinho. Ninguém tem um casalzinho de filhos. Eles são irmãos, eles não são casais. E também é ter esse cuidado na hora de tratar as pessoas e saber delimitar os papéis, né? E entender essa história.
1: E Daniela, desculpa, uma coisa que é muito importante, assim, preste atenção nas suas relações. Né? Qual a última vez

0: que vocês fizeram coisas só vocês dois, enquanto casal, né? Quais as coisas que você deseja e que você sente que você é escutada pelo seu companheiro, pela sua companheira? Quais as coisas que vocês, que um faz pelo outro, que é importante emocionalmente para o outro e não somente importante para a família ou importante para os filhos, né? Veja se você se sente escutada, se você se sente respeitada, se você se sente validada no seu desejo, até na prática sexual. A prática sexual para muitas mulheres vira obrigação, vira uma coisa chata, vira uma coisa repetitiva, sem graça, porque os homens não prestam atenção no corpo das mulheres, não prestam atenção no que as mulheres desejam, não estão interessados em oferecer prazer às mulheres, estão interessados apenas no seu próprio prazer e acham que as mulheres são um acessório para isso. Em que medida você, enquanto homem, né, tem se preocupado com o que é importante para sua esposa? Você tem se preocupado que ela tem direito, né, a uma vida, que ela tem desejos, que ela não está ali só para cuidar da casa, ou só para cuidar dos seus filhos, ou principalmente só para cuidar de você? Muitos homens ficam esperando que sejam as mulheres que cuidem dele, que marquem médico, que leve para o médico, que compre roupa, que faça, né, o almoço, como se você fosse uma criatura infantilizada, ou que pelo fato de você trabalhar fora de casa, isso criasse uma proteção que você não precisasse fazer mais nada, né? E aquela mulher muitas vezes está realizando um trabalho exaustivo, extenuante dentro de casa, cuidando de menino, cuidando de tarefa, cuidando de casa, cuidando de comida, cuidando de supermercado, e também merece, né, e tem direito ao seu espaço de autonomia, ao seu espaço de felicidade, ao seu espaço. Tem mulher que faz um monte de coisa, nem elogio recebe, porque o homem acha que ela não está fazendo mais do que a obrigação dela, como se fosse uma funcionária.
1: É verdade. Tanto é que às vezes eu até perguntei para uma pessoa: você quer uma empregada, então? Você está querendo uma babá? Você não quer uma companheira? Porque a mulher, o cara está sentado vendo televisão, a mulher trabalhando, aí ele assim: pega água para mim. Então você está querendo uma mordoma. Vamos encerrar, então, com essa fala do Cirlê, que ele fala assim: eu sempre participei das reuniões do colégio porque a minha esposa trabalhava no horário que tinha as reuniões. E aí, lá na escola, me perguntaram: você é viúvo? Porque ele era o pai e ele que ia para as reuniões. Só que ele é casado há 30 anos. E era um acordo para eles, porque ele ia para a escola porque ela estava trabalhando. E aí, como era um homem que estava indo, pensava que ele era viúvo. É assim, né, Alessandra?
0: Pois é, não é para ser desse jeito. Muitas vezes as escolas também precisam repensar para não reproduzir.
1: Exatamente.
0: Né? E chega aí o final de semana, é muito comum. O sujeito chega no final de semana, reúne os amigos, começa a beber de manhã, do sábado, vai até a segunda-feira, e a mulher fica correndo para lá e para cá, fazendo os petiscos, né, perguntando o que quer. Em vez de chegar aí o final de semana, vamos fazer uma programação romântica, erótica, sexual, interessante, cultural.
1: Mas vá, mulher, pro bar no fim de semana. Vamos pensar logo assim: abandonou os filhos. Eita! Olha, esse assunto tá lá no Diário do Nordeste, e aí, se você quiser compartilhar com alguém, tem aqui, ó: esposa não é mãe do esposo. As palavras que indicam o lugar do desejo, da dinâmica, da relação e de quem vai com você para a cama. Tá lá no Diário para você compartilhar com quem você quiser. Alessandra Xavier, é sempre uma maravilha conversar com você. Até a quarta-feira que vem.
0: Alegria, né, e honra minha, essas trocas tão espetaculares. Daniela, um grande abraço.
1: Um abraço.
0: Até quarta-feira.
1: Até quarta. São 7h26, um intervalo rapidinho para a gente voltar falando de trânsito. As mensagens que chegaram, a gente atualiza depois do intervalo. Já, já.

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4: Começa a funcionar nesta quarta-feira a Escola Municipal de Artes de Juazeiro do Norte. Cerca de 250 alunos da rede municipal terão acesso a uma linguagem artística no contraturno escolar. Tem aula de artes visuais, teatro, dança ou música. Também são ofertadas atividades de recomposição de aprendizagem em língua portuguesa e matemática. O transporte e a alimentação escolar também são disponibilizados. As aulas funcionam como extensão da carga horária curricular dos estudantes, com ampliação de 10 horas semanais, fortalecendo a expansão da educação em tempo integral de Juazeiro do Norte. O prédio conta com salas de aula, dança, música e canto, além de camarins, auditório, espaços para apresentações, laboratórios, áreas de convivência e pátio coberto. Claudiana Mourato para a Verdinha FM.
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2: de volta.
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2: E a gente volta agora sim, agora dando essa, trazendo essa dica pra você. Você já pensou em colocar um museu no seu roteiro? Bom, aqui em Fortaleza, os museus são opções de passeio para a família inteira. 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
2: Bora dar o nosso giro na cidade, porque temos aqui mensagens já de ouvintes participando e trazendo informações e atualizações. Claro, se você está saindo de casa agora, está dirigindo para Fortaleza, está enfrentando algum tipo de problema nessa quarta-feira ou está tranquilo? Está movimentada a cidade, tá? Então conta para gente, porque eu já vou liberar aqui a mensagem do nosso ouvinte, Marquinhos Carreteiro. Ele é carreteiro, né? Passa muito ali pelo anel viário. E traz sempre atualização pra gente. Vamos saber por onde é que ele tá hoje?
3: Bom dia, Daniel.

0: dia, Marquinhos.
1: Da Verdinha, Marquinhos Carreteiro por aqui, viu?
0: Diga lá.
1: Daniela, o pessoal acharam um pouco o engarrafamento do anel viário. Aí inventaram de fazer uma obra fechando uma das vias do anel viário, que vai sentido
0: rapaz.
1: Aí o negócio que já era, que já não era bom,
0: ficou melhorou, pior, não foi?
1: Mas foi pra pior.
0: Eu sei.
1: Eu não entendo esses engenheiros, não. Por que que eles não usaram o acostamento pra fazer essa via? Aí não fecharam a via do outro lado pra fazer um pedacinho de viado, pra você tá doido. Tá pura bucha, né, o viado aqui. Dois sentidos, você tá doido.
0: Ô, Marquinhos.
1: Acima da BR aqui, a boca não tá boa, não. Deus pois abençoe a todos aí, tudo de bom.
0: Tamo com você, viu, nesse trânsito confuso aí. Um abraço. Fala, Eudes.
2: Opa, bom dia, Daniela.
0: Bom dia a todos os ouvintes
2: ligados na Verdinha. Aqui o Eudes Gomes, taxista, abraçando fortemente ao meu amigo Tom Barros. Abraço a ele.
3: Obrigado, irmão. Daniela, bom dia.
2: Daniela, nesse momento, a Avenida Washington Soares, aqui nas proximidades da Avenida Oliveira Paiva, trânsito bem complicado. É um trânsito no dia a dia comum já aqui. Passando para registrar a audiência e dizer que esta rádio é uma rádio de sucesso, beleza? Eudes Gomes, para a Verdinha, com Daniela de Lavon e o maravilhoso Tom Barros.
0: E eu tô vendo aqui nas imagens das nossas câmeras de monitoramento, que a gente pode até dar um giro, Thiago Nobre, porque ele falou agora da Washington Soares e realmente, ali no cruzamento com Oliveira Paiva tá bem complicada. Mas vamos ver aí como é que o Thiago faz, qual é a ordem que ele coloca. Então vamos lá para Washington. Esse ouvinte trouxe agora a notícia da Washington Soares bem movimentada, e aí só confirma a informação que a gente tem aqui com as imagens de monitoramento, essas câmeras exclusivas do Sistema Verdes Mares, que trazem imagens em tempo real aí da Washington Soares com Oliveira Paiva. Trânsito super movimentado, bem movimentado nos dois sentidos, então tanto para quem está indo para a região metropolitana, como para quem vem da Aldeota para a região metropolitana também, ou para quem vai para a Aldeota, nos dois sentidos está complicado. E bem movimentado o trânsito por lá. Outro ponto que a gente vai agora para te levar é a Avenida da Universidade, ali no cruzamento com a Avenida 13 de Maio, do lado da reitoria da UFC. Também trânsito intenso para quem está vindo lá da João Pessoa, vai observar um trânsito super intenso aí para quem está chegando na Avenida da Universidade. Mais um ponto é a Avenida Heráclito Graça. Estamos no cruzamento entre Ildefonso Albano e Antônio Augusto, para você se localizar, e também está bem movimentado. Para quem está vindo do centro, percebe uma movimentação bem intensa nesse trecho aí da Avenida Heráclito Graça. E para quem está pela Heráclito Graça indo para o centro, também está movimentado agora, nesse ponto, às 7h35. Vamos agora falar com você, que manda mensagem aqui pra gente de trânsito. Você pode mandar sua mensagem no 98887-1306 para compartilhar com a gente o seu trajeto. Então, se você tem informação de trânsito, se você tá saindo de casa, se você tá de carona no carro de aplicativo ou de como passageiro, você pode mandar sua mensagem para cá e dizer para mim como é que tá o trânsito por aí, hein? 98887-1306. Tem a Fabiola da Pacatuba, tá aqui mandando um alô pra Cristiana Dias Macedo, Cristiana no Dias Macedo, que tá ligada desde manhã, tomando um cafezinho, acompanhando a gente. Bom dia pra você. Bom dia também pra Paloma Alves, na Palmácia, quem manda é o Narcélio, lá aqui de Fortaleza. Então, se você tiver informação, você pode mandar a sua informação aqui pra gente. 98887-1306. Que aí você compartilha com a gente o seu trajeto. Tem um aniversariante também hoje. Antes do intervalo, vamos escutar aqui o Marcos Fernandes.
4: Bom dia, Tom Barros, Daniela de Lavor.
3: Bom dia. Marcos
4: Antônio Fernandes, estou aniversariando hoje. 5.7.
3: Parabéns.
4: E o meu irmão Jorge Fernandes, 6.7. Só que nós nascemos anos diferentes. Um obrigado e até... Até o último dia de mais felicidade.
3: Um abraço e bom dia, parabéns. Boa,
0: obrigada, viu? E parabéns e feliz aniversário para você. Agora a gente vai aqui para mais um ouvinte que tá aqui sintonizado e a gente vai trazer informações também do Google Maps, porque o Google Maps ele acaba trazendo informações de outros lugares que a gente não tem câmera ou que os ouvintes não mandaram informação, para a gente ter noção mais ou menos como é que estão outros pontos da cidade. Então, eu vou te

levar agora para Antônio Salles, que está fluindo tranquila. Antônio Salles num ponto que é a altura ali para quem está chegando pela Carlos Vasconcelos. Então ela está, no geral, tranquila. Mas a Domingos Olímpio não está. Então, para quem vem pela Domingos Olímpio, vai observar um trânsito super intenso, principalmente no sentido de quem está indo para Antônio Salles. Ela está mais complicada ainda na altura ali da Avenida do Imperador. E aí ela vai ficando complicada até o final dela, até chegar quase na Guanambi. A própria Dom Manuel, com Domingos Olímpio, também está com trânsito super intenso, a Visconde do Rio Branco também. E aí, isso nos leva até a Bezerra de Menezes para saber como é que está a Bezerra. A Bezerra, como um todo, ela vai fluindo. Tem alguns pontos de lentidão. Mas o final da Bezerra, para quem está vindo no sentido lá de Calcaia, chegando aqui para o centro, perto do Mercado São Sebastião, está um trânsito bem intenso. A Mister Hall está com trânsito tranquilo, tanto para quem está indo ou vindo de Calcaia. Então, essa é a informação que a gente traz para você agora. Se você está passando aqui pela Pinto Madeira, você vai perceber também que o trânsito está intenso no cruzamento com a Carlos Vasconcelos. Então, a Rua Pinto Madeira também com trânsito complicado. Assim como está também a Avenida Dom Manuel no cruzamento, tanto com a Costa Barros como com a Santos Dumont. Trânsito intenso nesse ponto aí da Avenida Dom Manuel. A Leste-Oeste também chama a atenção de um ponto super complicado de tráfego. Leste-Oeste com trânsito super complicado lá em vários pontos, tá? Então, nós temos aqui alguns pontos da cidade, como a Leste-Oeste, na altura ali do Mucuripe. Trânsito super complicado perto do passeio público também. Aquele trecho ali pegando Alberto Nepomuceno, super difícil o tráfego por lá. Então tá aí a informação para você. Para quem passa na Avenida Leste-Oeste, tem um trecho dela muito grande, de um trânsito muito intenso. Se você souber o que aconteceu por lá, altura do mercado central também, ali da Catedral, tá tudo travado naquela região. E isso repercute para a própria Leste-Oeste. Então, se você tiver informação, até a altura ali do IML, o trânsito por lá está super complicado. Se você souber o que aconteceu, você avisa aqui pra gente. Se a gente for pro outro lado ali, no sentido do Mucuripe, na Antônio Justa, o trânsito também está intenso por lá. Só vai ficar mais tranquilo depois que passar da Rua dos Guanacés, que aí vai ficar mais tranquilo para quem vem ali pela historiador Raimundo Girão. Mas o resto tá um trânsito super travado nesse momento aqui, na Avenida Leste-Oeste. São 7 horas e 40 minutos. Nós temos aqui um rápido intervalo

ela, pessoas que trafegam pelo local se sentem inseguras. Além disso, comentou que já entrou em contato com a Prefeitura de Fortaleza, mas a demanda não foi atendida até então. Em nota, a Secretaria Municipal da Conservação e Serviços Públicos disse que vai solicitar à Fortaleza Luz, concessionária que é responsável pela iluminação da capital, uma visita técnica em até 48 horas. A secretaria destaca que solicitações e denúncias podem ser registradas pela Central 156 ou nas centrais de acolhimento das secretarias regionais. A ouvinte disse que as equipes realizaram a troca durante a tarde de ontem e que a rua voltou a ter iluminação. A gente continua atento a tudo isso. Se você também quiser registrar aí a sua reclamação, se você já procurou os órgãos responsáveis por algum motivo no seu bairro, na sua rua, né, na sua comunidade, e não teve o seu pedido atendido, você pode contar com a gente. Agradecendo aqui a Silvana, que manda mensagem pra gente da Leste Oeste, chegando próximo ao senhor Tabosa, e aí ela manda trânsito parado. Eu acabei de ver no Google Maps, né? Pois aí a Silvana chega agora mandando foto e um trânsito super travado ali na Leste Oeste, chegando perto da Monsenhor Tabosa. Obrigada, viu, Silvana, pela carona. E também pro Arlindo Gomes, que é motorista de aplicativo. E esse caos aí no entorno do centro, que eu falei agora há pouco, ele disse que é por conta da feira. A feira da madrugada que acontece no dia de hoje, né? Agora tá tarde, né? Porque geralmente 7 horas eles começam a sair, mas às vezes até 7h30 eles continuam por lá. Então esse reflexo aí é por conta da feira da madrugada. Obrigada, Arlindo. Agora sim, vamos pro intervalo. São 7h42. Volto já.

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0: 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Daniela Delavô, Tom Barro.
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2: Estão abertas 81 vagas para a Prefeitura de Groaíras, no interior do Ceará, distribuídas em 3 editais. Quem vai trazer mais detalhes agora para a gente é ele, Renato Bezerra.
0: Renato Bezerra.
3: Olá, pessoal. A Prefeitura de Groaíras, no interior do Ceará, abriu inscrição de concurso público com 81 vagas entre imediatas e cadastro de reserva. Os cargos ofertados abrangem profissionais de níveis fundamental, médio, técnico e superior, com remunerações iniciais que variam

0: de R$ 1.621 a R$ 11.000. Os interessados podem se candidatar até o dia 9 de setembro pelo site do Instituto Consupam, que é a banca responsável pelo certame. Para mais informações, acesse a nossa matéria no site do Diário do Nordeste, clicando na editoria Papo Carreira. Renato Bezerra para a Rádio Verdinha FM 92.5 e TV Diário.
1: Valeu, Renato.
2: 1 Direito.
1: Hoje é o Dia Internacional da Igualdade Feminina. A data, ela surgiu em 1973 para lembrar a conquista do voto feminino nos Estados Unidos, em 1920. As mulheres brasileiras só puderam votar a partir do Código Eleitoral em 1932. Apesar de serem a maioria dos eleitores, as mulheres ainda possuem pouca representatividade dentro do campo político. Sobre esse assunto, nós vamos conversar agora com a cientista política Raquel Machado. Bom dia para você, Raquel.
3: Bom dia, Raquel.
4: Bom dia, Daniela. Bom dia, Tom. Bom dia a todos que estão nos acompanhando. É um prazer estar aqui com vocês.
1: Prazer é nosso para falar de uma data tão importante, mas que ainda precisa mudar tanta coisa, né, Raquel?
4: Sim, precisa mudar muito, porque nós temos um problema histórico de afastamento da mulher, da sociedade, dos espaços públicos. E também foi mencionado, né, Daniela, o direito de voto, mas nós temos muitos outros direitos. E mesmo o direito de voto, quando ele foi concedido inicialmente, ele não era igual para o homem e para a mulher, porque o alistamento da mulher era facultativo. Nós tínhamos ainda o Estatuto da Mulher Casada, a mulher tinha muitas sujeições, a mulher casada tinha muitas sujeições ao marido.

0: nas conquistas dos cargos, principalmente do executivo?
1: Sim, falta, porque nós temos, primeiro, nós já temos a ocupação de poder por homens que estão já há muito tempo na política, então é difícil para uma mulher ingressar. Então tem a própria questão política, né, a própria estrutura do poder, tem as questões partidárias, os partidos políticos estão organizados de uma forma que as mulheres ainda não participam dos cargos de direção. Mas além das questões políticas, e esse é um ponto muito importante, nós temos que relacionar essas questões políticas com questões sociais e econômicas, porque os direitos políticos, direitos civis e direitos sociais, eles se interrelacionam. Então, por exemplo, para uma mulher estar na política, ela precisaria de muito mais apoio social e econômico do que efetivamente tem. Então, são problemas que se interrelacionam, mas realmente na política a mulher ainda tem muita subrepresentatividade. Além disso, nós temos questões relacionadas à violência política, que decorrem de agressões que as mulheres sofrem com muito mais intensidade que os homens. Então, a política para a mulher é mais hostil do que para o homem.
2: Agora, por que que a gente também, Raquel, quando a gente pensa nas mulheres que ocupam, né, posições de destaque, muitas vezes elas são cobradas muito mais pela aparência, pelo comportamento, até pela vida pessoal do que os homens?
1: Exatamente, Daniela. Como você bem falou, há uma maior cobrança da mulher. E essa maior cobrança da mulher decorre da criação de estereótipos que nós tivemos ao longo do tempo. Se espera da mulher muito mais do que se espera do homem. Se espera da mulher a graça, a feminilidade. E as mulheres têm a graça, a feminilidade, a beleza para oferecer, mas a exigência que é feita da mulher em relação a isso não é a mesma que é feita em relação ao homem. E às vezes é até impertinente colocar essas questões dentro de um espaço onde o que deve ser avaliado é a competência. Então, a questão é qual é a relação entre a beleza e a graça de uma mulher em um ambiente em que se espera dela agilidade, capacidade de decisão, tomada de poder de uma forma eficiente e clara. São construções sociais, como eu disse, que se interrelacionam e que terminam impactando nos direitos políticos das mulheres. Mas o que nós precisamos é organizar melhor essa estrutura, porque nós estamos buscando a igualdade quando cada vez mais se tem percebido que mesmo a liberdade das mulheres ainda não foi conquistada. E para isso basta nós percebermos os números ou analisarmos os números relacionados às violências que são praticadas contra a mulher.
2: E aí quando a gente pensa nessas mulheres chegando ao poder, significa um avanço? Podemos dizer que seria um avanço para outras mulheres que está abrindo esse espaço e mostrando isso com outras mulheres no poder?
1: Sim, sempre que uma mulher chega ao poder, primeiro que ela traz uma perspectiva de vida, uma visão, ela contribui para uma outra forma de olhar um problema. Seja do ponto de vista individual, seja do ponto de vista social. Então, nós temos que ter mais diversidade nas tomadas de decisão. É interessante para a sociedade que nós tenhamos mais mulher no poder. Além disso, além dessa diversidade decisória, a simples presença da mulher inspira, porque faz com que outras mulheres percebam que aquele lugar também pode ser ocupado por todas. Então, nós temos que lutar cada vez mais para que esses espaços sejam ocupados, apesar dos desafios, como nós temos percebido, as conquistas não são lineares. Nós tivemos algumas conquistas há alguns anos, mas essas conquistas não são progressivas, elas vêm com retrocessos, vêm com desafios que não eram conhecidos, e por isso é importante sempre continuar lutando.
2: E nessa luta, o que precisa mudar primeiro, na sua opinião? As estruturas de poder que nós temos ou a mentalidade de uma forma geral da sociedade?

0: sociedade?
1: Nós precisamos de uma alteração conjunta. Eu tenho pensado muito numa imagem que é quando nós estamos construindo um direito, uma realidade, que essa construção é frágil, ela não acontece de uma vez só, com muita solidez, ela pode ser destruída. Basta nós pensarmos numa construção arquitetônica feita com areia e numa construção arquitetônica feita com aço, cimento, madeira. Quando nós construímos rapidamente uma realidade de uma forma forte e com estruturas sólidas, ela não pode ser atacada. Mas se nós vamos construindo lentamente com realidades que são frágeis, ela pode ser sempre atacada. Então, eu, diante desses avanços e retrocessos, diante dessa percepção de que é difícil conquistar direitos, a sociedade e as instituições, elas têm que perceber que deve ser uma construção conjunta e mais intensa. Então, por exemplo, em relação à violência política, à violência contra a mulher, ela não era tão conhecida porque nós não tínhamos tantos dados. E nós fomos buscando a igualdade sem nos atentarmos para essa violência. Agora que nós conhecemos, é necessário que as instituições façam todos os esforços para que essa violência seja combatida. E também que a sociedade perceba que é necessário combater estereótipos, porque com esses estereótipos nós sufocamos as mulheres em papéis que muitas vezes são não condizentes com a personalidade e com o potencial de cada uma das meninas e das mulheres que podem ocupar os espaços em sociedade.
0: É como que as mulheres elas precisassem, né, provar e mostrar o tempo todo, ocupando funções iguais a de um homem, mas é que elas precisassem provar o tempo inteiro que são capazes, que estão ali porque conseguem. A sensação é essa, Raquel?
1: Sim, é essa, e ainda que ao fazer isso, nós não trazemos um abalo em instituições que também são muito importantes, como a família, como eu referi anteriormente, a própria feminilidade, porque nós estamos diante do avanço de um discurso que parece colocar em contradição o avanço dos direitos das mulheres e a realização de outros valores que também são muito importantes. Quando, na verdade, tanto as mulheres são capazes para fazer tudo, como todos são responsáveis pela construção de uma sociedade justa. Mas as mulheres têm tido muito mais esforço para demonstrar tanto que são capazes, como que, ao serem capazes, não estão deixando de lado uma sociedade que pode prosperar em vários aspectos.
2: Ainda assim, Raquel, a gente observa que as conquistas estão acontecendo, né? Porque há algum tempo, quando eu comecei a minha vida no rádio, por exemplo, não se poderia imaginar sequer uma mulher governando o país. Já tivemos uma mulher governando o país. Estado do Ceará também. Prefeitura em São Paulo, enfim. Os avanços estão acontecendo. Governadora do Maranhão. De qualquer forma, nós estamos vendo um avanço, não é? Talvez não na dimensão que deveria ser, mas há avanços significativos, sim.
1: Sim, há avanços, mas diante da tomada de consciência social, esses avanços são lentos e eles vêm com retrocessos. Então, a partir do momento em que meninas, adolescentes, mulheres conhecem os seus direitos e têm muitas dificuldades de ocupar esses espaços, nós estamos diante de uma situação injusta. Até pouco tempo, Tom, quando meninas estavam na adolescência, crianças, e começavam a se desenvolver, não havia essa plena consciência da sua total capacidade e amplitude de direitos. Então, não frustrava o sonho. Hoje, com esse aumento da consciência, essa frustração pode ser muito nociva. Já que nós temos uma sociedade que reconhece a igualdade de direitos, e é esse o tema do nosso diálogo, nós reconhecemos que mulheres e homens são iguais em direitos, não é possível que nós não tenhamos estruturas para viabilizar a vivência dessa igualdade. Então, essa igualdade, ela não pode ser apenas exemplificativa para alguns e um grande desafio, uma dor para as outras. Nós precisamos, a partir do momento em que reconhecemos que mulheres e homens são iguais em direitos, nós precisamos de um horizonte de realizações em que as mulheres podem realizar

0: tudo o que seja possível para que elas desenvolvam a sua personalidade, a sua competência, as suas habilidades e com isso contribua para o crescimento social e individual.
1: Pois é, eu acho que para a gente pensar nessa nossa conversa, fica essa reflexão, né, Raquel? Se a igualdade significa, de fato, ter as mesmas oportunidades de um homem, o que que a gente está fazendo de errado enquanto sociedade, né? O que que a gente está fazendo de fato de errado como sociedade para que a gente assuma esses lugares, para que a gente não, para que não gere uma surpresa e dizer, nossa, uma mulher nessa função. E aquela outra história também que fala da aparência. Um homem de cabelo grisalho vai mostrar experiência, vai mostrar charme. Uma mulher de cabelo grisalho vai mostrar desleixo. Então, por que, se é o mesmo cabelo grisalho que o tempo trouxe, né?
0: É, então, volta ao que nós referimos, mas que é preciso destacar. São estereótipos, são expectativas do desempenho de papel que nós precisamos desconstruir, né? Nós precisamos desconstruir, e para essa desconstrução, nós precisamos de um debate social. Não existe, uma liberdade exercida individualmente com plenitude se nós não tivermos um contexto social de compreensão dessa liberdade. Porque, por exemplo, uma mulher que decide ter o cabelo branco, numa sociedade que quer que todas as mulheres tenham o cabelo com determinada cor até o fim da vida, pode parecer que aquela mulher está sendo agressiva no lugar de estar exercendo um direito. Então, o que nós temos que fazer é a desconstrução de algumas imagens que não são condizentes com direitos e que realmente são imagens desiguais.
1: Com certeza. A gente conversou com a cientista política Raquel Machado. Raquel, muito obrigada pela
2: Raquel,
1: conversa
2: bom
1: tão
2: dia para você,
1: importante. Bom
2: Raquel.
1: dia.
0: Bom dia, foi um prazer conversar com vocês.
1: Prazer foi
2: Igualmente.
1: nosso. São 8 horas em ponto. Vamos para o intervalo? A gente volta já já, fica por aí.

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4: A Prefeitura de Juazeiro do Norte está realizando os últimos ajustes para receber os visitantes na Romaria de Nossa Senhora das Dores, que mobiliza milhares de fiéis de 29 de agosto até o dia 15 de setembro. Vários serviços vão ser ofertados pelos principais pontos turísticos e religiosos do município. A operação conta com 3 pontos fixos de atendimento ao romeiro, situados na Basílica Santuário, na Igreja dos Franciscanos e no Largo da Capela do Socorro. Nesses locais, o público terá acesso à assistência em saúde, atendimento de ouvidoria e cadastro para a tradicional procissão dos meios de transporte. Para reforçar a infraestrutura nas áreas de maior circulação, a Secretaria de Desenvolvimento Econômico, Turismo e Romaria estará implantando banheiros químicos, sistemas de iluminação, equipamentos de som e telões. A programação inclui ainda um espaço dinâmico e interativo na Praça Padre Cícero, voltado ao lazer dos fiéis nos horários da tarde e da noite. Claudina Mourato para a Verdinha FM.

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0: Bom Dia Nordeste. Daniela Delavô, Tom Barros.
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2: A Sociedade Brasileira de Pediatria publicou um alerta sobre o uso sem indicação e sem acompanhamento médico das canetas emagrecedoras por crianças e adolescentes. Esse uso inadequado pode aumentar a frequência e a gravidade de doenças no público infantil. Entre os riscos apontados estão déficit de crescimento e desenvolvimento, perda de massa muscular, além de problemas psicossociais, como gatilhos para transtornos alimentares. Então, para aprofundar esse assunto, nós vamos conversar agora com a Graciela Bossolan, ela que é mestre e doutora em pediatria, especialista em nutrologia pediátrica, neonatologia e UTI neonatal. Seja muito bem-vinda, Graciela. Obrigada pela participação aqui com a gente.
1: Bom dia, Graciela.
3: Bom dia. Muito obrigada pela participação. Bom dia a todos.
2: Bom dia. Quando a gente fala dos riscos, né, das canetas emagrecedoras para adultos, já é preocupante para alguns casos. Mas quando a gente coloca criança e adolescente, essa preocupação fica bem maior, né?
3: Sim, essa é uma preocupação que nós temos por conta que no Brasil essas medicações elas são liberadas a partir de 12 anos, né? Mas a liberação ela é especificamente para casos de obesidade, diabetes, quando não respondem ao tratamento. Então, necessita um acompanhamento clínico, diagnóstico, porque essa fase da adolescência é uma fase de crescimento, de ganho de massa muscular, de desenvolvimento. Então, se você... Essas canetas, elas tiram a fome, elas acabam diminuindo a massa muscular, como você falou, e pode ter consequências no crescimento e desenvolvimento.
2: Pois é, agora quando esse medicamento ele de fato é indicado para esse público, como é que os pais devem proceder nesse acompanhamento?
3: Então, a primeira coisa, a indicação é para crianças obesas principalmente. A gente sabe hoje a incidência de sobrepeso e obesidade e nós sabemos diretamente que isso é ligado muito ao hábito alimentar e condições física, sedentarismo e tal, né? Então, quando ele passa por uma consulta, ou nutrólogo, ou pediatra, ou endocrinologista, já fez toda a orientação de dieta, orientação de mudança de hábito, né, alimentar, sedentarismo, e a criança, ela pesa, o adolescente, mais que 60 quilos e não responde, aí você teria uma indicação, mas não é a primeira escolha no tratamento, só se não tiver resposta. E para os pais, são crianças, são adolescentes. Então, essas canetas, elas têm a dose diária, a indicação de como fazer. Então, os pais, eles têm que estar presentes nisso, né? Não pode ficar na mão de um adolescente, de uma criança. Tem um horário certo, uma aplicação certa e uma dose certa. E tem que ter uma conversa com a família, com o adolescente, porque nada disso, essas canetas, elas não são indicadas para a parte de estética. Inclusive, aquelas crianças que têm peso adequado por estética, não tem indicação.
1: No caso, doutora, por exemplo, de uso inadequado, é possível reverter os efeitos?

0: colaterais?
1: Então, depende muito do grau dos efeitos colaterais, né? Os básicos, quando tem vômito, diarreia, constipação, gás, você consegue reverter com a suspensão da medicação. Demora um tempinho, mas consegue. Agora, existe comprometimento pancreático, a perda de massa muscular. Então, esses comprometimentos mais crônicos demora um tempo para você conseguir corrigir, né? E eu volto a colocar, o adolescente, ele está em fase de crescimento. Essas canetas, elas tiram a fome. E muitas vezes tem que ter um apoio psicológico. Por quê? Porque às vezes isso, tirar a fome na fase da adolescência, se não for um critério clínico, um critério preciso de indicação, pode levar até anorexia e bulimia. Então, a gente precisa tomar muito cuidado. Tem que ter os efeitos colaterais, eles são... tem que avaliar se é agudo ou se é crônico.
2: Pois é, e aí quando esse problema é desenvolvido na criança, no adolescente, isso vai acabar se estendendo para a vida adulta também, né?
1: Isso é verdade.
2: Né? E aí é um outro problema que a pessoa vai ter que administrar.
1: Hoje nós temos muito problema. Seguinte... De fato que a Anvisa, ela até colocou a recomendação de venda nas farmácias por receita médica, né? Então tem que ter a receita médica em duas vias e o prazo de validade dessa receita é curto ali, em torno ali mais ou menos 60 dias. O problema hoje é no paralelo, né? Então, para a liberação dos produtos, que nem, por exemplo, você vai liberar uma medicação, você tem que ter um segmento disso, na realidade. Então, o que, que acontece? Se você liberar a criança está obesa, o adolescente, e não fez nenhum tratamento anterior, vai direto para a caneta, isso não é correto. Né? E esses efeitos na vida adulta, muitas vezes, são irreversíveis.
0: Doutora Graziella, que cuidado se deve ter com relação a contraindicações, hein?
1: Então, as contraindicações... Primeira coisa, tem que avaliar as patologias familiares. Então, toda medicação, você pode ter reação, né? Então, todo medicamento, eu sempre falo, ele vai tratar uma coisa, mas ele pode ter efeitos colaterais. Então, precisa fazer uma avaliação da família de doenças patológicas, né? E também de reações dessas canetas. Então, não é uma coisa inócua, não.
2: Agora, como é que a Associação Brasileira de Nutrologia, né, tem acompanhado essa maior demanda de canetas emagrecedoras para as crianças e adolescentes?
1: Então, tanto a ABRAM como a Sociedade Brasileira de Pediatria, existe uma preocupação muito grande. Porque, na realidade, o termo, né, quando a gente fala caneta emagrecedora, na realidade, é uma medicação coadjuvante no tratamento de uma obesidade. Para você pegar um adolescente maior de 60 quilos ali. Então, os dois grupos, né, tanto a ABRAM como a sociedade, a gente vê com muita preocupação isso, porque isso foi muito difundido, isso está sendo muito difundido como estética, e na faixa etária pediátrica, a gente sempre tem que olhar a fase de crescimento da criança. É lembrar que ela não é um adulto, não é uma estética. E a fase da adolescência é a fase onde está de aceitação do corpo, todo esse processo, a parte psicológica, né? Então, quando vai para a mídia, quando vai para pesquisas, muitas vezes a nível de internet, você acha um monte de coisa. Então, a mensagem que, na realidade, eu acho muito importante... Né, tanto a ABRAM como a SPP, a nossa preocupação é o uso indiscriminado e principalmente ali nas crianças que muitas vezes têm um peso adequado e acabam utilizando ou acabam lendo sobre um tratamento milagroso para tirar a fome. Então, é preocupante.
0: Exemplo, há meios, por exemplo, para as crianças e adolescentes alcançarem um emagrecimento natural que sejam, por exemplo, equivalentes aos que as canetas representam hoje?
1: Sim. Na faixa etária pedi-

0: elétrica, ela é ampla, né? É, no caso específico, eu estou falando adolescente, porque a indicação ali teria casos estritamente patológicos acima de 12 anos. Mas, quando a gente pega a pediatria como um todo, mesmo crianças obesas, numa faixa etária menor, a criança ela responde muito bem aos mudança de hábito alimentar, né? Então, diminuir fast food, diminuir ácido carboidrato e também ao sedentarismo, né? Então, por exemplo, uma criança menor seriam brincadeiras lúdicas, menos tempo de tela, né? Hoje, na realidade, uma criança menos de 2 anos não é recomendado a tela, né? Ou a televisão, ou o computador. Então, a faixa etária pediátrica, eles respondem muito bem. Agora, quando a gente fala em obesidade, faz o diagnóstico de obesidade, existem várias causas de obesidade. Pode ser relacionada a um mau hábito alimentar e sedentarismo, mas também tem os quadros de obesidade que a gente fala endógena e exógena, né? Então, muita coisa às vezes pode ser hormonal. Então, por isso que precisa sempre ter a avaliação do profissional, o pediatra, o endócrino, o nutrólogo, no diagnóstico. E as canetas, ela é um tratamento coadjuvante, estritamente restrito, somente quando falhou o tratamento e não é relacionado à parte endógena. A gente sabe que a obesidade é uma patologia crônica, né? Então é muito importante esse segmento e acompanhamento. E um alerta para os pais.
1: Olha, a gente queria lhe agradecer, Graziella Bozolan, mestre e doutora em pediatria, especialista em nutrologia pediátrica, neonatologia e UTI neonatal. Muito obrigada, viu, pela sua disponibilidade.
2: Muito obrigado, Graziella.
0: Muito obrigada, um bom dia a todos.
1: Bom dia para você.
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1: Tenente da Polícia Militar, condenado por matar o delegado Jorge Ferreira Mendes durante uma discussão na festa, foi preso nesta terça ao se apresentar no 2º Batalhão, lá em Juazeiro do Norte, né, Tadeu? Você tem mais detalhes?
2: Bom dia. Bom dia, Tadeu.
4: Bom dia, Tom. Bom dia, Daniela. Bom dia a todos. Daniela, o tenente Jorge Albert dos Santos Freitas, né, que o crime que ele praticou, que o levou à prisão, aconteceu na madrugada do dia 4 de julho de 2004, no Parque de Vaquejadas, no município de Nova Jaguaribara. Segundo a Polícia Militar, o tenente apresentou-se espontaneamente para o cumprimento de uma determinação judicial expedida pela comarca de Jaguaribe para o cumprimento da pena de 13 anos de prisão pelo assassinato do delegado. Após a adoção dos procedimentos administrativos, o policial militar está sendo encaminhado ao presídio militar em Fortaleza, onde permanecerá à disposição da Justiça. Enquanto aguardava o processo em liberdade, Georges Albert atuou como secretário de Segurança no município de Milagres. Além da morte do delegado, ele também é investigado por fraude processual na operação policial que deixou 14 mortos no episódio conhecido como Tragédia de Milagres. De acordo com a denúncia do Ministério Público, no dia do crime, o tenente Georges Albert estava trabalhando e comandava 33 policiais que reforçavam a segurança da festa. Por volta das 2 horas da madrugada, o tenente, na companhia de 5 policiais, foi até a mesa onde o delegado Jorge Ferreira se divertia com amigos. E aí a informação é que o tenente já tinha desavença com o delegado e aproveitou o momento para ofender a vítima, que inicialmente não disse nada. No entanto, como as ofensas continuaram, o delegado sacou a arma e disparou contra o tenente, que acabou atingido no braço direito. Houve uma troca de tiros e 3 pessoas saíram feridas, incluindo o delegado. Ainda segundo a denúncia do Ministério Público, após o término dos disparos, o delegado Jorge Mendes foi algemado pelos agentes que eram comandados pelo tenente, agredido, jogado na viatura e vagarosamente levado ao hospital, onde veio a falecer. O juízo da comarca de Jaguaribe, em abril de 2009, proferiu sentença de pronúncia contra o tenente e também contra o soldado Antônio Vaderlon de Souza, que guiou o carro que levou o delegado ao hospital.

0: hospital. Os dois agentes, denunciados pelo Ministério Público, ingressaram no Tribunal de Justiça do Ceará com recurso para reverter a sentença de pronúncia. Mas em 2010, o tribunal manteve a decisão, que pronunciou os dois acusados. A pena do tenente foi fixada em 13 anos de reclusão no regime inicialmente fechado. Além disso, foi decretada a perda do cargo da PM. A defesa do tenente entrou com apelação no Tribunal de Justiça para anular o júri, alegando que o julgamento aconteceu contrário às provas dos autos. O recurso foi analisado pela 2ª Câmara Criminal em outubro de 2018 e a condenação de primeiro grau foi mantida, seguindo o voto da desembargadora Marlúcia de Araújo Bezerra. E olha, um jovem de 19 anos foi preso nesta terça-feira, dia 25, suspeito de ter matado o próprio pai em Barbalha. O crime aconteceu no dia 10 de abril deste ano. O suspeito foi identificado como João Pedro Souza Santos, conhecido como Pedão. O pai dele era o Roberto dos Santos, conhecido como Zoca, e tinha 50 anos. O assassinato teria acontecido em meio a um desentendimento entre os dois, pois o pai não aceitava o envolvimento do filho com a venda de drogas. Na tarde desta terça-feira, João Pedro foi alvo de um mandado de prisão preventiva e foi conduzido à Delegacia de Polícia Civil de Barbalha. E ele agora segue à disposição da Justiça, Tom e Daniela. Bom dia, bom trabalho para vocês.
1: Bom dia, bom trabalho para você também, Tadeu. São 8h20, nós temos um intervalo, mas antes do intervalo, Tom Barros, pedi para você mandar um alô.
2: Vamos lá, modéstia.
1: A irmã da Miriam Marinho, nossa amiga.
2: Miriam Marinho, beijo pra você, bom dia.
1: A irmã dela é a Mirtes.
2: Mirtes Marinho.
1: Mirtes Marinho, que tá acompanhando também.
2: Um abraço, Mirtes Marinho, com o nosso carinho aqui do programa. Bom dia, Nordeste.
1: Diz que ama você.
2: Muito obrigado, Mirtes, um abraço. Tem ela, tem a Mara, tem a Miriam. É uma família que a gente quer muito bem.
1: Tem a Meire.
2: Tem a Meire também.
1: É um pessoal querido, né?
2: É muito, muito.
1: Então, pra família Marinho, um beijo pra vocês.
2: Um abraço pra todos vocês, hein?
1: 8h20, nós vamos agora pro intervalo, mas a gente volta já.

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2: 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Vamos falar de trânsito, Tom? Porque são 8h25 e a gente tem aqui informação com o Adael.
3: Fala, Adael. Bom dia.
2: Bom dia.
3: Passando para informar que na BR-116, sentido Itaitinga, após o quarto rodoviário, está tudo congestionado. Um abraço.
2: Um abraço para você, Adael. Valeu, obrigada, Adael. Muito
1: obrigado, hein?
2: E aí, nós temos aqui, Tom, eu vou colocar no ar uma mensagem que a gente vai conversar daqui a pouquinho sobre a fibromialgia. A fibromialgia, que é uma doença vista muitas vezes como silenciosa, né? Uma dor invisível para muita gente, dor no corpo inteiro, traz cansaço, traz alterações no sono e até dificuldade de concentração. Quem tem fibromialgia pode conviver diariamente com sintomas que nem sempre são visíveis para quem está por perto. É uma doença que ainda é cercada de dúvidas e de preconceito e pode impactar diretamente a qualidade de vida. Mas o que é a fibromialgia? A gente vai ouvir agora a fala de uma pessoa que sofre de fibromialgia para a gente entender um pouquinho o outro lado. Daqui a pouquinho a gente conversa com uma médica para falar sobre a doença, tratamento, causas, sintomas, como isso impacta a vida da pessoa, como é que o emocional também está relacionado. Daqui a pouquinho a gente conversa com a médica sobre esse assunto. Mas vamos escutar esse depoimento de uma paciente que foi diagnosticada, uma mulher jovem que foi diagnosticada com a fibromialgia. Eu vou colocar aqui a participação dela.
4: O diagnóstico foi feito após diversas consultas e tratamentos inconclusivos em busca de uma solução para as dores descomunais que eu sentia, especialmente em meu ombro esquerdo. Após passar por fisioterapeutas, clínicos gerais, reumatologistas e ortopedistas, um amigo que tem fibromialgia enviou um material para eu ler. A leitura clareou minha mente, pois eu fui respondendo sim para praticamente todos os sintomas listados como típicos de portadores de fibromialgia. E aí eu comecei a procurar na internet médicos especializados e foi então que o diagnóstico foi feito. Obtive confirmação de que tenho fibromialgia por inicialmente 3 profissionais. O convívio com a fibromialgia é um tormento. Eu não posso fazer planos, não me sinto confiante sobre o meu futuro. Todo dia é uma caixinha de surpresas porque eu não sei como é que eu vou me acordar. Eu me sinto sempre com muito cansaço, fadiga. Tive prejuízo imenso no meu trabalho, porque a fibrofog afetou a minha cognição. E eu sempre achei que eu tinha menos energia que as pessoas e que me lesionava com muita facilidade, até quando eu fazia uma simples caminhada na esteira. Receber o diagnóstico teve um único ponto positivo, porque agora eu conheço o nome do que sinto. Agora eu consigo buscar a ajuda certa. Por outro lado, trouxe muita tristeza perceber que ainda tantos médicos estão despreparados. Nunca esqueci do dia que saí chorando do consultório de um reumatologista que disse que tudo que eu sentia era coisa da minha cabeça. Ele invalidou minha dor e mostrou por que tanto

0: As pacientes quase sempre evitam falar sobre isso, porque sabem que serão questionadas. A fibromialgia não deixa uma cor diferente na nossa pele, não permite a detecção por meio de um hemograma. Do contrário, não seria alvo de tanta incredulidade. Fiquei esperançosa, no entanto, quando nesse ano de 2026 houve a divulgação de um estudo que comprovou que o que temos é um problema no sistema nervoso central, que afeta a nossa sensibilidade à percepção da dor. Ter esse indicativo é um grande passo para a remoção do estigma de que é tudo psicossomático, pois é comum, após uma conversa qualquer com um leigo, recebermos julgamentos e ficarmos com a sensação de culpa, porque estamos com esse quadro de dor que nós mesmas provocamos. E já não bastasse o desespero, que é não ter perspectivas de cura, em nada ajuda esse olhar que não apenas invalida, como também acusa. Ainda há um caminho muito extenso pela frente para que a fibromialgia seja mais compreendida e melhor tratada, mas por enquanto viver assim, uma vez que ainda estou no meio de uma realidade dolorosa e sem o horizonte da remissão, tem sido um pesadelo. Eu espero que a medicina avance e novos estudos sejam feitos, apesar dos pesares, eu não posso perder a minha fé.
1: Pois é, uma situação complicada, porque aí ela falou sobre como é que foi esse diagnóstico, como tem sido viver com a fibromialgia. E eu perguntei para ela também qual tipo de tratamento que ela faz, como é que tá agora, né? Depois de saber o que ela tem, depois de ter um nome, essas dores todas.
0: O meu tratamento, ele envolve medicamentos controlados, acompanhamento com especialistas, sessões semanais de fisioterapia com RPG e osteopatia, acupuntura para lidar com as enxaquecas e atividades físicas que no momento estão suspensas devido a algumas complicações que tive por conta de execuções mal conduzidas devido ao despreparo do personal trainer que estava me acompanhando. A minha fisioterapeuta recomendou o tratamento para eu sair da crise e só então eu poderei retomar a rotina de musculação. E ainda vou ter que encontrar um personal trainer mais capacitado. Eu procuro evitar o consumo de glúten e lactose. Tenho que fazer alongamentos supervisionados para não sobrecarregar o meu corpo, já que eu trabalho sentada por muitas horas. Eu já fiz algumas tentativas também. Usei CBD e THC, mas o meu corpo não teve a resposta esperada e o tratamento também era muito caro. Eu já fiz homeopatia, iniciei a cetamina, que é um tratamento intravenoso. Eu até precisei entrar na justiça contra o plano de saúde para autorizar, mas igualmente eu não tive os resultados almejados, além de ficar com outros efeitos desagradáveis. Para as crises de enxaqueca, eu cheguei a tomar injeções locais, que trouxeram alívio, mas também não resolveram o problema. Eu já fiz a mudança de medicação antidepressiva 3 vezes e nessa última o desmame está sendo devastador. Agora eu estou em busca de um novo tratamento que tem apresentado bons resultados, que é a tirzepatida. É um tratamento off-label e também é pouco divulgado, mas eu já entrei na fila de espera de um médico que eu conheci no Instagram, Dr. Zeno, e ele tem sido a minha nova esperança do momento. Acho que vale a pena buscar mais sobre isso no Instagram. E é isso.
1: Olha, essa paciente, né, essa pessoa aqui, ela não está identificada por um pedido dela, mas o importante é a gente escutar a realidade de quem vive com essa doença, a realidade de quem precisa conviver com essas dores que paralisam muitas vezes. Então, se você ouvinte também passa por isso e quer entender um pouco mais sobre a fibromialgia, a gente vai conversar com uma reumatologista daqui a pouquinho, porque é uma situação muito complicada, né? Tem outro ouvinte que fala aqui que já ouviu coisas absurdas também sobre as pessoas com fibromialgia, que diz que ouviu uma fala que fibromialgia é coisa de mulher mal amada, como que fosse uma coisa de... Como essa própria pessoa disse, né? Que já saiu chorando de um consultório, porque o médico disse que eram dores da cabeça dela.
2: Verdade. E tem um detalhe interessante, é porque a fibromialgia não pode ser negócio de mulher mal amada, como foi mal colocado aí, porque os homens têm. Eu conheço colegas com fibromialgia, sofrem terríveis dores o dia todo, né?
1: É como essa pessoa diz, como a dor, ela não aparece, assim, não é uma coisa que no seu corpo mostre, é uma dor que só você sente.
2: Exatamente.
1: Não tem uma aparência, não tá inchado, não tá

0: vermelho, né?
1: É difusa, né?
0: Aí a pessoa, ela meio que descredibiliza essa dor. Então a gente conversa agora sobre esse problema, porque é uma dor no corpo de muita gente, é um cansaço, tem alteração de sono, tem até dificuldade de concentração. Então quem sofre de fibromialgia sabe que nem sempre é fácil conviver. A gente acabou de escutar um relato fortíssimo de uma paciente. Mas quando a gente se pergunta o que é a fibromialgia, como é feito esse diagnóstico, por que é tão difícil... Por que é tão descredibilizado muitas vezes esses sintomas? Para a gente entender melhor tudo isso, nós vamos conversar agora com a médica reumatologista, a Cristiane Aguiar. Bom dia para você, Cristiane.
1: Bom dia, Cristiane.
2: Obrigada, bom dia, obrigado pelo convite.
0: A gente escutou, antes de você conversar com a gente, um depoimento de uma paciente que diz que sofreu muito com o diagnóstico, que sofre agora com a realidade, mas agora tem um nome. Diz que já saiu chorando de consultório, porque o médico disse, isso é cor da sua cabeça. É muito difícil o diagnóstico, né, Cristiane? E por que ainda é tão difícil? E por que ainda o paciente da fibromialgia ainda sofre com essa sensação de que... Mas isso é cor da sua cabeça? O emocional também acaba influenciando demais?
2: Pronto. Essa é uma grande dificuldade quando a gente tem ao falar de fibromialgia. Porque o diagnóstico de fibromialgia é um diagnóstico estritamente clínico. Eu não tenho nem um exame laboratorial, nem um exame de imagem que diagnostique fibromialgia. O diagnóstico a gente dá pelas manifestações clínicas. E não existe algo capaz de mensurar a dor do outro ainda. A gente não tem a capacidade técnica de avaliar a dor, né? A dor é um sintoma que passa por uma percepção também subjetiva. E muitos pacientes com fibromialgia trazem essa queixa para a gente, que é essa sensação que é desacreditada, porque muitos não observam uma ferida aberta no corpo, uma junta inchada, e aquele paciente se questiona de dor persistente. Então, eu acho que a maior dificuldade vem do fato de não existir ainda um exame que comprove a dor, que comprove o sofrimento. Que isso é uma avaliação subjetiva e muitas vezes essa avaliação acaba sendo desacreditada.
0: Tem até uma pessoa que participa aqui também, que também não está identificada, que ela fala que convive de perto com uma pessoa que sofre com a fibromialgia e que um impacto emocional muito grande agravou a doença. E que a pessoa ficou sem conseguir andar, ficou sem conseguir fazer nada da vida, porque esse impacto emocional agravou tanto a fibromialgia. E aí disse da importância da gente falar sobre esse assunto e também da dificuldade de se chegar nesse diagnóstico. Para a gente tentar explicar para as pessoas que estão ouvindo a gente agora, o Davi lá de Baretama, por exemplo, diz que a filha dele também tem fibromialgia. Então a gente observa que são muitas pessoas jovens, né, com esse diagnóstico. Quais são os sintomas, Cristiane? O que a gente pode dizer para as pessoas entenderem como é que se chega no diagnóstico da fibromialgia?
2: Pronto, para a gente suspeitar de fibromialgia, a gente tem que ter a combinação principal de dois fatores. A dor crônica, pacientes com fibromialgia sofrem de dor crônica, musculoesquelética, difusa, eles sentem dor pelo corpo e aquela dor não é restrita a uma única articulação, ela é mais espalhada, ela é mais difusa. E é muito frequente a associação com fadiga, aquela sensação que está sempre cansado, exaurido, aquela pessoa que acorda de manhã e tem a sensação de um sono não reparador. Você acorda, muitos pacientes escrevem, eu acordo e parece que eu passei a noite trabalhando. Então, para a gente pensar em fibromialgia, vai acender essa alerta quando eu tiver quadro de dor crônica difusa por mais de 3 meses associada à fadiga. E aí existem outros sintomas que são muito comuns. Distúrbio do sono é um deles. Aquele sono fragmentado, aquele sono superficial, que colabora para o paciente não descansar. É muito comum, como você relatou, você ter fatores de gatilho, fatores emocionais, um estresse físico, um estresse emocional. um estresse no

0: trabalho, uma perda de um familiar ou um sofrimento familiar importante, aquilo pode ser um gatilho, porque é muito importante o paciente que tem fibromialgia entender que, apesar da dor dele ser periférica, o problema não está ali no braço, na perna, na coluna que dói. O problema está no sistema nervoso central, que ele tem um limiar de dor menor, né? Aquilo que causa dor para mim, para você, é um ponto, mas o que causa dor para quem tem fibromialgia precisa de um limiar muito menor. Eu comparo com meus pacientes que às vezes você tem uma tomada que você aperta e ela liga a luz rapidinho. E tem aquela tomada que você demora para a luz acender. O paciente com fibromialgia é só triscar que a luz acende, é só triscar que a dor aparece. E às vezes tem um curto-circuito que perpetua a dor mesmo quando eu não tenho mais nenhum estímulo.
1: Cristiane, para a gente entender essa dor, é uma dor que seria uma dor muscular? Seria uma dor de latejar? Como é que seria essa dor? Do que você escuta dos pacientes? Como é que eles explicam?
0: A gente escuta os mais diferentes padrões, certo? É dor muscular, mas é muito comum pinicada, sensação de alfinetada, sensação de compressão, né? O paciente às vezes queixa-se de sensação de edema naquela região que muitas vezes a gente não consegue visualizar o exame físico. Então, o padrão da dor na fibromialgia, ele é muito diverso, né? Mas o que a gente escuta com mais frequência dentro do consultório, esse padrão que lembra o aperto, o pinicado, o formigamento, as agulhadas, isso é uma demonstração muito recorrente nos pacientes.
1: Tem uma pessoa também aqui que manda mensagem no nosso WhatsApp também que pede para não ser identificada e ela fala dessa sensação do julgamento. Ela diz que ficamos com a culpa de estarmos com esse quadro de dor, mesmo sem a gente ter provocado nada. Então, muitas vezes evita falar e acaba tendo um problema com as pessoas porque deixa de estar mais nos lugares, se isola. E isso acaba mexendo com o emocional. Então, de certa forma, quando você fala, né, que o emocional também influencia, aí a pessoa acaba tendo o outro problema, além das dores que estão acontecendo, tem o gatilho do emocional, do desgaste de falar e a pessoa achar que isso é coisa da tua cabeça, né?
0: Muito. Olha, isso é uma das queixas que eu mais vejo aqui no consultório. Os pacientes se sentirem não acolhidos pela própria família. O paciente com fibromialgia, ele acorda e dorme com dor. Você imaginar uma pessoa que sente dor todo dia, como é que vai estar o humor dessa pessoa?
1: Pois é.
0: Às vezes a pessoa é vista como a chata, que está o tempo todo reclamando. E ele acaba, essa pessoa acaba às vezes se fechando, né? E não expressar o seu sentimento, a sua dor, por medo do julgamento, de como ela vai ser interpretada. Então, quem tem um familiar com fibromialgia, apoio, o seu apoio é muito importante para esse paciente, para que ele possa encarar e enfrentar essa doença de uma forma mais leve.
2: Doutora Cristiane, e com relação ao tratamento, a pessoa é detectada então, chega à conclusão, o diagnóstico de que tem fibromialgia, a partir daí, como é que a senhora vai ministrar esse tratamento?
0: Pronto. O tratamento da fibromialgia, e aí é essencial, ele é multidisciplinar. Eu preciso, o reumatologista usualmente conduz esse tratamento, mas eu preciso muitas vezes de um apoio de um fisioterapeuta, de um educador físico, de um profissional da educação física. Hoje, o tratamento que tem mais evidência para melhorar a fibromialgia é a atividade física. Eu preciso conseguir convencer meu paciente que ele precisa se exercitar. Isso não é fácil porque ele tem dor. E às vezes, principalmente no começo, quando ele começa um exercício, a atividade física é um gatilho. Então ele precisa ter essa percepção que a dor vai melhorar a médio e longo prazo. Então entra aí a atividade física como um pilar essencial. O acompanhamento psicológico, esse paciente ele precisa encontrar terapias de enfrentamento para poder lidar com a dor, lidar

0: com essa doença crônica. Então, o apoio do psicólogo é essencial para a gente. E nós, reumatologistas, também entramos com algumas medicações. Existem medicações que agem no sistema nervoso central a fim de melhorar a qualidade do sono. Isso já melhora a qualidade de vida do paciente, diminuir a percepção dolorosa e aí, consequentemente, ele vai se sentir melhor, com menos fadiga e vai conseguir, assim, fazer a atividade física. Então, é uma colaboração de equipe. Eu preciso de um profissional de educação física, eu preciso de um psicólogo, às vezes eu preciso de um fisioterapeuta, às vezes de um psiquiatra também.
1: É complicado.
0: Um paciente com psiquiatria, para que a gente possa balancear e melhorar a qualidade de vida desses pacientes.
1: Eu fico pensando na realidade, sabe, de quem tem um problema como esse, e na realidade mesmo de estrutura financeira, sabe, Cristiane? Porque às vezes a pessoa não tem dinheiro para pagar uma consulta particular, porque não tem condição de incluir isso no seu orçamento. E não tem condição de ter um personal. O personal é um investimento também. E de ter um psicólogo. A gente sabe que tem atendimentos de graça, tem várias possibilidades, mas a fila é muito longa, amarrador ela não é. A dor, ela tá lá todo santo dia, como você disse. É dormir e acordar com dor. Então, para essa pessoa, entrar em fila e ter um psicólogo, né? Ter um fisioterapeuta, é muito complicado isso.
0: Eu acho uma das condições mais complexas de tratar por isso. Porque eu preciso de um suporte social e econômico para fazer isso acontecer. E não é fácil. Você paga o profissional, o reumato, como é que eu vou pagar o educador físico, a psicóloga, né? Como é que eu vou conseguir tudo isso no SUS?
1: Ainda tem remédio, né?
0: E ainda tem medicação que ainda não estão incorporadas nos protocolos de dor crônica. A gente tem protocolo de dor crônica pelo Ministério da Saúde e os medicamentos que a gente usa para fibromialgia, a maioria não estão incorporados no protocolo, então... O paciente vai ter que comprar. Então, é realmente muito complexo, porque eu preciso de uma rede de apoio e de um suporte social e econômico que muita gente não tem acesso.
2: Doutora Cristiane, é possível uma pessoa com fibromialgia passar algum período sem dor? Por exemplo, ela tem uma dor constante, permanente, mas aqui ali passa uma semana sem dor, depois retorna. Há essa possibilidade, é?
0: Sim, há essa possibilidade, e o que é que eles fazem? Eles ficam tão felizes, porque estão sem dor, muitas delas, né, que ficam tão felizes e vão querer dar conta do que não deram naquele período que está sem dor. Aí depois vem a consequência, né, então o paciente pode ficar um período sem dor ou com menos dor do que o usual, e aí ele tem o desejo de executar as coisas que ele gosta.
2: Sim.
0: E ele vai, tenta fazer aquilo tudo naquele período e acaba que depois exacerba a doença. Por isso a importância do acompanhamento psicológico para aprender a lidar com isso.
1: Pois é. Agora, Cristiane, tem alguma relação com... Por exemplo, por que a pessoa desenvolve a fibromialgia? Ela é desenvolvida? Você já nasce com um problema e ela aparece mais tarde? Tem alguma coisa a ver realmente com o emocional que vai desenvolver? Hereditário? Qual é a explicação da medicina?
0: Existem fatores associados, tanto hereditários, quanto psicológicos, como fatores que podem servir de gatilho. A gente sabe, por exemplo, que a concordância entre gêmeos monozigóticos, gêmeos idênticos, é de 50% para a fibromialgia.
1: Ah, é?
0: Então, quando você tem um familiar de primeiro grau com fibromialgia, seu risco, um pai, uma mãe, uma irmã, o seu risco aumenta em torno de 8,5 vezes.
1: Nossa. Né?
0: Então, a gente tem aí um fator hereditário já estabelecido.
1: Sim.
0: Né? A pessoa tem uma genética que pode predispor e o meio que ela está inserido, as vivências que ela vai ter durante a vida... podem servir de gatilho para o desenvolvimento da doença. Então, é uma junção de fatores externos com fatores internos. A gente já tem marcadores genéticos já definidos. E, assim, eu queria enfatizar, não é uma invenção. Quem tem fibromialgia realmente tem dor.

já foi provado que existe uma desregulação do sistema nervoso central que produz menos transmissores que melhoram a dor e mais transmissores que pioram a dor. Então, a dor é real.

0: Que o emocional ele vale deixar abalado, né?
1: Com certeza. É muito difícil você conviver. Imagina, às vezes a gente está com alguma dor transitória, você já fica um pouco mais para baixo, mas imagina você conviver com uma situação de dor diária, né? Então, isso vai puxando outros fatores de ansiedade, de depressão, de afastamento social, que o paciente com fibromialgia acaba sofrendo.
0: Perfeito. Olha, eu acho que a gente encerra então com essa mensagem aqui dessa ouvinte também que não está identificada e disse que a perda de um familiar foi tão devastador que a dor ela chegou até a se equiparar. Ela disse que não consegue mais entender o que é a dor do corpo e aonde começa a dor da perda e aonde vem a dor da doença. Que as pessoas recebam o diagnóstico, que as pessoas consigam ter acesso a esse tratamento para que amenize um pouco essa situação, né? Porque, como a gente fala, o que fazer quando a dor é invisível? Queria agradecer a sua disponibilidade, viu, por essa conversa tão boa, Cristiane Aguiar, médica reumatologista.
2: Obrigado, doutora Cristiane.
1: Obrigada pelo convite.
0: Muito obrigada. São 8 horas e 50 minutos. Nós vamos para o intervalo, mas é rápido e a gente volta já.

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2: Começa nessa sexta o horário eleitoral gratuito para o primeiro turno aí das eleições de 2026, veiculado por emissoras de rádio e TV. Inácio Aguiar chegando agora, né, Inácio, para falar sobre isso? Bom dia.
1: Bom dia, Inácio.
0: Inácio Aguiar.
3: Oi, Daniela, bom dia para você, bom dia para o Tom também, para todo mundo que está com a gente. Primeiro recado, Daniel, eu falei na TV, eu tenho que repetir aqui.
2: É.
3: Calma, nós vamos sobreviver, tá? Primeiro recado é esse. Tenha calma que nós vamos sobreviver. O horário eleitoral obrigatório, Dani, é uma determinação da legislação eleitoral em que os candidatos, eles aparecem no rádio e na televisão, obrigatoriamente, de duas maneiras, tá? Uma é com o bloco de... Aqueles blocos, Tom, que são diários, né? Tem aquele bloco na rádio.

0: Tem um bloco de manhã e meio-dia. E na TV tem um bloco na hora do almoço e à noite, né? Isso. São os blocos. E também de outra maneira, que são as inserções. Eu considero, inclusive, Tom, que as inserções, hoje, elas falam até mais para o eleitor do que os blocos. Por quê? Você tem que, primeiro, Tom, a gente tem que fazer aqui na TV, por exemplo, o ajuste da grade, né? A gente modifica o horário dos programas por conta do horário eleitoral. Isso. É normal que aconteça isso. Então, Dani, no dia a dia, as pessoas acabam adaptando sua rotina para não escutar aquilo ali, não é verdade?
1: É verdade.
0: É verdade. Nós não podemos negar isso, porque, infelizmente, eu digo isso lamentando mesmo, o nível dos programas eleitorais é muito baixo, né, assim, né, você, infelizmente, né, deveria ter um nível muito melhor, deveriam os candidatos se comunicar melhor com a população, com as pessoas, mas isso é um ponto. Por que que eu considero que as inserções são mais importantes? É porque, então, o cara tá ligado aqui na Verdinha na hora do jogo, Dani, desfrutando dos comentários ou da narração do grande Tom Barros, quando chega um intervalo, né? Aí aparece lá os candidatos falando do intervalo. Então o cara, ele não tá ali para ver o horário eleitoral. Ele está para ouvir o Tom Barros na hora do jogo. Mas aparece lá no intervalo as inserções, né? É por isso que eu digo, Tom, que as inserções, elas são, na minha avaliação, o mais poderoso do horário de televisão. Tom, eu considero, inclusive, que essa é uma virada de chave na campanha eleitoral, tá? Por quê? Porque até este momento, Dani, a gente teve campanha de rua, certo? Que a maioria das pessoas, vamos combinar, não participa. Aliás, o que eu tenho recebido muito, Tom, nas redes sociais, nas ruas, é o seguinte: Inácio, pelo amor de Deus, no caminho da minha casa tem um comitê, e todo dia agora que eu vou voltando para casa, é um engarrafamento por causa desse comitê. Então aí fica aquela confusão.
1: É contraproducente.
0: Você quer estacionar seu carro perto da casa, não pode, porque tá cheio de manifestante lá.
1: É contraproducente.
0: Então, as pessoas, Daniela, não participam dessa campanha, né? Do ponto de vista das ruas. E na internet, tem um problema ainda mais agravante na minha avaliação. Ora, o Ceará é um estado que tem quase 7 milhões de eleitores, tá? A gente sabe que o Ceará tem uma grande metrópole, que é Fortaleza, inclusive uma das maiores do Brasil e da América Latina, mas tem um município de Pereiro, Tom, no interior. Tem um município de Salitre, que é uma realidade completamente diferente.
1: É verdade.
0: Então, para você ter acesso à campanha eleitoral nas redes sociais, primeiro ponto, você precisa ter um celular, pelo menos, né? Um celular que seja bom, minimamente bom. Primeiro ponto. Segundo, Tom, você tem que ter ou uma internet sem fio na sua casa, que é o Wi-Fi, né? Ou então um pacote de dados no celular de 4G ou de 5G. Você tem que ter. E um terceiro ponto, você tem que ter familiaridade com aquelas tecnologias.
1: É.
0: Né, Tom? Porque senão você não consegue acessar. Por isso é que eu digo que é esse momento de virada de chave. Por quê? Porque as pessoas vão ser bombardeadas com o conteúdo das campanhas. Tá?
1: É verdade. É verdade.
0: Então isso, Tom, pra gente dar aqui objetivamente. Inácio, como é que vai ser isso? Começa sexta-feira agora, tá? E vai até o dia 1º de outubro, tá? Olha, presta atenção nas datas. Do dia 28 de agosto a 1º de outubro. Os programas, Tom, são de segunda a sábado, na TV de 13 horas às 13h25.
1: 25 minutos.
0: E depois das 20h30, que é 8h30 da noite, até 8h55.
1: É maior.
0: Né? Então, na verdade, são dois blocos de 20 minutos, né? De 25 minutos. Blocos de 25 minutos. E no rádio é de 7 da manhã às 7h25 e depois de meio-dia até meio-dia e 25.
1: De 7 às 7h25.
0: Exatamente. E depois de meio-dia a meio-dia e 25.
1: Entendi.
0: Né? Então são dois blocos de 25 minutos de manhã e meio-dia na rádio.
1: Já na sexta.
0: A partir de sexta.
2: A partir de agora, depois de amanhã, né?
0: E dois blocos, tudo isso de segunda a sábado, tá? Segunda a sábado. E aí, então, se houver segundo turno, vai haver essa mesma lógica do dia 9 ao dia 23 de outubro. Sim. Lembrando que, outra coisa importante, tem um rodízio de candidatos, tá? Dia de segunda, quarta e sexta, você vai ver governador, senador e deputado estadual. Segunda, quarta e sexta, governador, senador e deputado

0: estadual. É. Terça, quinta e sábado você vai ver presidente da República e deputado federal. Então essas são as divisões. Sexta-feira, naturalmente, estreia com governador. Você vai ver governador, senador e deputado estadual. E aí segue normalmente.
1: Só não tem no domingo, então.
0: No domingo, Daniel, é o que eu queria fazer de explicação. O que é que a gente tem domingo? São as inserções, então. As inserções, elas funcionam de segunda a domingo, tá? Então, quando você estiver ouvindo o programa do Tom Barros no domingo de manhã, no intervalo, né, Tom?
2: Vai ter
0: lá as inserções dos candidatos. Certo. Não é o bloco de programa, é a inserção.
2: Inserção.
0: Então, Dani, num estado diverso como o nosso, muitas vezes é a forma que as pessoas, o eleitor, Tom, toma conhecimento da voz, do rosto e da proposta dos candidatos.
2: É.
0: Né? É a forma que você tem de ver esses candidatos, né? É. Então, todo mundo tem que ficar atento, ver como é que vai ser isso aí. E aí, claro que nós vamos estar acompanhando tudo, Tom, pra gente trazer aqui, não é isso?
1: Estaremos.
0: Ficou explicado?
2: Muito bem explicado.
0: Muito bem, vamos pra frente, meus amigos.
1: Inácio, obrigada, viu? Um
0: grande abraço a todo mundo.
2: Terminou.
1: 9 horas em ponto. A gente volta amanhã, quinta-feira, para dar o nosso primeiro bom dia para você. Obrigada à nossa equipe, a você principalmente.
2: Obrigado.
1: Até amanhã.
2: Bom dia.
1: Tchau.
2: E aí, o Gleison Rosa, o programa dele.
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4: Começa a funcionar nesta quarta-feira a Escola Municipal de Artes de Juazeiro do Norte. Cerca de 250 alunos da rede municipal terão acesso a uma linguagem artística no contraturno escolar. Tem aula de artes visuais, teatro, dança ou música. Também são ofertadas atividades de recomposição de aprendizagem em língua portuguesa e matemática. O transporte e alimentação escolar também são disponibilizados. As aulas funcionam como extensão da carga horária curricular dos estudantes, com ampliação de 10 horas semanais, fortalecendo a expansão da educação em tempo integral de Juazeiro do Norte. O prédio conta com salas de aula, dança, música e canto, além de camarins, auditório, espaços para apresentações, laboratórios, áreas de convivência e pátio coberto. Claudiana Mourato para a Verdinha FM.
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1: 9:03, imagens abençoadoras aí do Padre Cícero Rumo ao Batista para quem está na tela da TV Diário acompanhando essa manhã. Hoje é quarta-feira, 26 de agosto de 2026, o ano já acabando, mas o que não acaba, infelizmente, é a sensação de que a violência é algo que ou nós nos acostumamos a ela ou estamos olhando pouco para ela. Na verdade, essa situação já tem batido a nossa porta há bastante

0: tempo. O que eu digo é que para que não possa abusar do poder, para que não se possa abusar do poder, é preciso que, pela disposição das coisas, o poder freie o poder. A frase é de Montesquieu e ela atravessa séculos porque continua descrevendo um dos maiores desafios de qualquer Estado. Ninguém pode estar acima do controle, sobretudo quem recebeu do próprio Estado brasileiro a responsabilidade de fiscalizar. E eu explico. Estou falando da Operação Snooker 2, uma operação que foi deflagrada aqui no Ceará e também na Bahia, nesta terça-feira pela Polícia Federal. A Receita Federal e o Ministério Público Federal colocam esse princípio diante de um caso concreto e grave no Aeroporto Internacional de Fortaleza. Foram 3 prisões preventivas, 15 mandados de busca e apreensão aqui na capital, em Caucaia, no Eusébio e em Salvador, na Bahia. A investigação apura corrupção, lavagem de dinheiro e fraudes em operações de importação. Mas o que chama atenção não é apenas o dinheiro, é a posição ocupada pelo principal investigado. Segundo o Ministério Público, um auditor fiscal da Receita Federal, aposentado, é apontado como integrante do núcleo público e teria usado informações sigilosas, interferido em despachos aduaneiros e recebido pelo menos 6,8 milhões de reais em vantagens indevidas. A denúncia descreve um grupo organizado em um núcleo público, empresarial, financeiro e auxiliar. E há um dado que não pode ser tratado como detalhe simples. O Ministério Público Federal afirma que o esquema teria funcionado pelo menos de 2020 a 2025. Em um dos casos investigados, a fraude só teria sido descoberta quando a fiscalização ocorreu durante um período de férias do servidor. A investigação aponta ainda que depois da primeira operação Snook, em setembro de 2025, o grupo teria se reorganizado e criado novas empresas para continuar operando, movimentando. Não cabe, a esse momento, aqui e agora, condenar quem ainda será julgado. Prisão preventiva não é sentença, investigação não é condenação e denúncia não é prova definitiva, isso eu sei. Mas também não cabe aqui tratar uma investigação com essa dimensão como mais um episódio ou um simples episódio policial. Quando alguém acusado de fiscalizar o cumprimento da lei é apontado como beneficiário da própria violação que deveria impedir, o problema deixa de ser exclusivamente individual e passa a exigir uma revisão séria dos mecanismos de controle da fiscalização interna e também da capacidade do Estado de detectar desvios antes que eles se transformem em estruturas criminosas, como o caso em tela. A própria investigação mostra que havia divisão de tarefas, circulação de dinheiro, empresas utilizadas de várias maneiras com movimentações suspeitas e tentativa de ocultação de patrimônio. O Ministério Público Federal informa que mais de 26 milhões de reais já foram bloqueados em contas de empresas e pessoas físicas relacionadas ao caso. Corrupção não pode ser normalizada, não pode ser relativizada, porque envolve gente poderosa, dinheiro, cargo público e relações dentro da máquina estatal. O servidor que honra o cargo, o servidor que entende a função pública, não pode ser colocado no mesmo plano de quem usa o cargo para benefício próprio. E o Estado precisa ter força para investigar, punir, sim, punir quando houver condenação e principalmente fechar as portas que permitiram desvio. Porque se quem desvia fiscalizar, consegue transformar a fiscalização em negócio. Aí a pergunta que eu sempre faço: quem está, afinal, fiscalizando os fiscais? Essa operação, ela é gigante, ela chama atenção, ela é forte, ela é ousada, não é de hoje e nós precisamos, de fato, entender até onde ela chega e até quem vai alcançar. O que nós estamos vendo dessa operação Snooker 2 envolve também empresários, pessoas grandes lá em Salvador, na Bahia. E esse momento é de busca a encontrar os autores intelectuais, os autores materiais e fazer chegar até eles o braço pesado da lei. Não dá para calar diante de tanta roubalheira nesse país. Pelo menos é assim que eu penso.
1: Leão de São Rosa.
0: Muito bem, são 9 horas e 9 minutos. Eu até digo que esse Brasil não cai no buraco, porque o buraco é maior do que o Brasil.

0: Rapaz, é um negócio assim impressionante. Mas vamos lá, vamos aqui fazendo o nosso trabalho, divulgando as informações. E toda vida que tem um caso como esse, eu fico pensando, quem vai pagar a conta? Ora, quem? Nós. Vamos lá, nosso time está pronto, formado comigo na técnica da Verdinha. Tem o meu querido amigo Augusto Assunção trazendo o seu trabalho e sua competência nessa manhã de quarta-feira, 26. Aí está o Augusto Assunção. Ao lado dele tem a Línia Mariano recebendo a sua mensagem no nosso 98887-1306. 98887-1306. Aqui comigo no estúdio, o nosso modelo, né? O homem do estilo diferenciado, Cauã Oliveira, nessa manhã na coordenação aqui no estúdio. Na TV Diário nós temos um trio muito forte. Temos o Thiago Nobre, o Diego Castro e hoje quem está conosco é a Carla ou é o Morazinho? Carlinha Rodrigues também conosco nessa manhã de quarta-feira. A produção de Gleudson Rosa, a supervisão de Cléber Dias e direção de programação de Fábio Ambrósio. Nós vamos juntos até as 11 horas da manhã, querendo demais a sua participação. Aonde você estiver, manda aí. Quero saber de você, tem pergunta para hoje. O fim dos influencers pode estar chegando, pelo menos em alguns restaurantes da Espanha e dos Estados Unidos e também de Londres. Esse momento pode estar chegando. Por que, Gleudson? É que por lá, o exagero dos tripés, das luzes e das gravações feitas em restaurantes está tirando o sossego e a paz dos clientes e os donos de restaurantes não estão mais querendo deixar os influencers estarem mostrando o movimento, os pratos, o olhar deles daquela casa. A prioridade agora voltou a ser o conforto do cliente. Você apoia a proibição de criadores e conteúdos em restaurantes, tirando a privacidade dos clientes? Tem gente que diz que sim, ninguém aguenta mais tanta gente dando uma de influência e mostrando você sem você querer aparecer. Tem gente que diz que não, cada um faz o que quiser. Mas a minha pergunta é, qual é o limite para gravar em público e principalmente em restaurantes? Você já pensou nisso? Responde pra gente, 98887-1306 e o @ Gleudson Rosa. Você já teve algum problema de aparecer no Instagram sem querer aparecer? Aquele cara que vem gravando lá o seu conteúdo e bota pra você falar o que você não quer ou te mostra no local que você não autorizou? Você já passou por isso? Você concorda que os influencers deveriam diminuir, né, essa insistência em nos mostrar sem querermos aparecer? Qual é a sua opinião? Ou é um trabalho como qualquer e eles precisam desse espaço, precisam trabalhar de fato? 98887-1306 e o @ Gleudson Rosa. Eu espero a sua participação. São 9 horas e 12 minutos.
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0: Muito bem, hoje é quarta-feira, 26. Como é que tá aí para você essa quarta-feira? O mercado financeiro diz o seguinte: o Ibovespa fechou ontem aos 174.583 pontos, uma alta de 1,56% no quinto pregão consecutivo de valorização. O dólar está fechando aí, fechou a terça-feira em aproximadamente 5,14, uma queda de 0,25%. A Petax do Banco Central ficou em 5,1487. O dólar turismo referente de mercado próxima de 5,30 na compra, 5,48 na venda, podendo variar conforme a instituição e o horário. Já o euro, quem acompanha a movimentação internacional das moedas, para operações comerciais, a referência oficial é a Petax, divulgada pelo Banco Central. Para compra de espécie, o valor é maior por justa causa do spread e também do IOF. Gente, a Selic permanece em 14,75% ao ano, mantendo a renda fixa comprometida diante e competitiva diante do cenário de juros elevados. Para amanhã de hoje, o mercado exige cautela. Bolsas asiáticas fecharam em alta, enquanto os futuros de Nova York operavam próximos da estabilidade. Com leve viés negativo, o Brent petróleo está na casa dos 85 dólares. Na verdade, o brasileiro hoje, com o mercado, deve acompanhar os dados da inflação e os indicadores econômicos dos Estados Unidos, né? Por lá, o grande evento é o balanço da Nvidia, na verdade, previsto para depois do fechamento do Wall Street. O fluxo na B3 estrangeiro para hoje continua sendo um ponto de preocupação. Dados recentes apontam retirada de aproximadamente 20,4 bilhões de reais por investidores estrangeiros em agosto. E aí requer uma inflexão, uma atenção. Outro ponto de atenção é que a Braskem, que entrou com pedido de recuperação extrajudicial envolvendo cerca de 54 bilhões em dívidas,

Fato que repercute especialmente sobre Petrobras e os índices da B3. Bolsa brasileira vem de forte recuperação, mas o cenário ainda exige cautela, inflação, juros americanos, petróleo, fluxo estrangeiro e questões geopolíticas que continuam determinando o humor dos investidores. Para hoje, cautela, atenção, cuidado redobrado. São 9h14, agora mostramos o tempo, né, aí no mercado financeiro, e agora o tempo e a temperatura para Fortaleza. Céu claro entre nuvens, o registro da temperatura de momento é de 29 graus, temperatura em elevação e deve chegar até 33 graus. Céu com poucas nuvens, a céu praticamente sem nuvens durante toda a parte da manhã, os ventos predominância de ventos de leste e sudeste com velocidades que podem ficar entre 15 e 25 km por hora, com rajadas mais fortes na faixa litorânea. Não há informações oficiais sobre chuvas, né? O tempo deve permanecer forte e firme. Você que está no interior, atenção maior para o calor e a baixa umidade. Regiões do Cariri, Sertão Central e Inhamuns podem registrar níveis de umidade significativamente menores durante a tarde. Os ventos de agosto permanecem dentro do período de maior intensidade aqui no Ceará, especialmente entre o litoral e áreas serranas. Portanto, para hoje, calor, vento e baixa possibilidade de chuva em boa parte do Ceará. São 9h15 em Fortaleza. Você que também está nos acompanhando agora pode nos ajudar a dar uma olhada, né? Ver como é que está o trânsito para hoje, quarta-feira, dia 26. Vamos às nossas imagens na tela da TV Diário te acompanhando aí. Nessa manhã, mostramos para começar a Avenida Washington Soares, um fluxo bastante intenso nos dois sentidos. É a região sul de Fortaleza, sempre em movimentação, ligando a região metropolitana à capital dos cearenses. O trânsito é bastante intenso nos dois sentidos. Vamos a outro ponto de Fortaleza. A gente mostra agora para você a região do Benfica, ali próximo à reitoria, Avenida 13 de Maio, com trânsito tranquilo nesse instante, o sol bastante forte, né? Apesar de ser uma área bem arborizada, as pessoas ficam ali escondidas nas árvores, embaixo das árvores, para fugir do calor e do solzão, né? Mas o trânsito aí é tranquilo nessa região às 9h16. Outro ponto que a gente mostra agora é exatamente a região central da cidade. Esse aí é o olhar de quem sai do centro em direção à Aldeota. Um trânsito tranquilo, sentido contrário, bem mais tranquilo. Ali é o cruzamento com a Rua Ildefonso Albano, na altura do ginásio Paulo Sarazati, nesta manhã, para você que nos acompanha na tela da TV Diário. O meu querido amigo Marcos Alberto está dizendo o seguinte: Gleudson Rosa, eu estou nesse momento passando pela Avenida Barão de Studart e já começo a prestar atenção que a partir da Heráclito Graça, no sentido sertão, há uma lentidão nesse instante. Eu estou aqui em frente à FIEC e aqui está praticamente parado nesse instante. A Avenida Barão de Studart, sentido Praia Sertão, lentidão, segundo o meu querido amigo Alberto. Na Rua José Lourenço, muito pertinho dali também, nós temos aí a partir da Rua João Brígido, né? Ali no cruzamento, na verdade, com a Rua Pinho Pessoa até a João Brígido, traço de lentidão nesse instante, praticamente parado nesse quarteirão. Outro ponto também de lentidão no trânsito é Rua Padre Valdevino. Padre Valdevino, no cruzamento com a Avenida Dom Manuel, nesse instante, nós temos lentidão também. Outro ponto de registro de lentidão nesse momento, agora pela manhã, é a Rua Jaime Benévolo, no cruzamento com a Domingos Olímpio. E por falar em Domingos Olímpio, já a partir da Tereza Cristina, no sentido Aldeota, nós temos também um trânsito bastante intenso nesse horário, nesse momento, ali na região central de Fortaleza. Jaime Benévolo, até chegar na Antônio Pompeu, também lentidão nesse instante. A Avenida Dom Manuel, para quem sai da Avenida Guanambi no sentido Monsenhor Tabosa, vai encontrar lentidão no cruzamento com Antônio Pompeu e no cruzamento com a Domingos Olímpio também. Esse é o trânsito de Fortaleza nessa região da Aldeota, região central. Outro ponto também de lentidão nessa hora é a Avenida Pontes Vieira. Avenida Pontes Vieira, nesse instante, a partir ali da Igreja de Fátima até próximo a Visconde do Rio Branco, você vai encontrar também lentidão nesse instante. Para quem está acompanhando a TV Diário, a Verdinha também pode nos ajudar. 988-87-1306 e o @GleudsonRosa nos conta aí como é que está o seu caminho.
São 9h18, vamos saber agora sobre o boletim dos aeroportos brasileiros. O aeroporto internacional Pinto Martins, sem nenhuma intercorrência nesse momento, né? Pousos e decolagens. Ontem a operação que aconteceu por lá foi da polícia envolvendo aí agentes da Receita Federal, que eu já trouxe.

0: Agora aqui no nosso editorial, mas em pousos e decolagens, tudo dentro da normalidade, partidas e chegadas ocorrendo em tempo real. A administradora Frapó informa que a previsão de aproximadamente 590,5 mil passageiros ao longo do mês de agosto, entre embarques, desembarques e conexões, média de 19,2 mil passageiros por dia. Intensa movimentação para o período, com manutenção da operação doméstica e internacional. O painel oficial é atualizado em tempo real e não temos nenhum registro de atrasos. Bom, para você que nos acompanha, Recife, lá o Guararapes também tem aí registro de tranquilidade. São Paulo e Rio de Janeiro também registro de tranquilidade em pousos e decolagens. São 9h20. Você que está acostumado a circular em restaurantes, você que vai aí à praia, já teve a sua privacidade invadida por alguma influência que estava mostrando ali aquele ambiente e você acabou saindo ali naquela gravação sem desejar estar naquele vídeo? Você acha que os influencers estão cada vez mais invasivos? Lá nos Estados Unidos, na Espanha e em Londres, os influencers estão perdendo espaço, principalmente em restaurantes. Qual é a sua opinião? Você acha que eles precisam trabalhar, precisam ter liberdade, faz parte, isso aí é uma profissão como qualquer uma outra e nós precisamos entender isso? Ou você acha que já temos um certo exagero, eles transformam o restaurante em um set de filmagens, com tripé, com luz e você acaba indo para o vídeo mesmo sem querer? Qual é a sua opinião? 98887-1306, 98887-1306. Participe conosco nessa manhã. Eu quero ter o privilégio da sua participação. 98887-1306. Trocando a pauta, 9h21. Daqui a pouco, de acordo com projeções do IBGE, o Brasil ultrapassou a marca de 33 milhões de pessoas com 60 anos ou mais, um crescimento populacional 5 vezes mais rápido do que a média nacional. E aí, para produzir, para trazer essa conversa para muito perto de nós, inclusive sobre longevidade, que avançou a passos largos, mas a dúvida é a preservação da autonomia psíquica e cognitiva, que não acompanhou a mesma velocidade. Eu vou conversar com a doutora Euglena Lessa Bezerra, uma médica psiquiatra formada pela Universidade Federal do Rio Grande do Norte, que tem um histórico de trabalho nessa área e vai nos trazer aí um olhar sobre diagnóstico de transtornos de humor, prevenção do declínio cognitivo, suporte às famílias. Já já esse assunto em tela aqui no nosso Movimento e Mercado Saúde nessa manhã. 9h22, Verdinha, jornalismo que fala nossa língua.
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3: 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Neste painel, temos imagens de mais de 7 mil câmeras espalhadas pela cidade. 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
1: Agora há pouco eu citei o caso da Operação Snooker 2 envolvendo funcionários públicos e falei também de pessoas, de empresários em Salvador, na Bahia. A verdade é que esses empresários, eles são proprietários de uma clínica de dermatologia e estética lá em Salvador, de alto padrão, a Choice Health Aesthetic, que fica no Porto do Trapiche, no bairro do Comércio, em Salvador, que entrou na mira da Operação Snooker 2, que foi deflagrada ontem aqui no Ceará e também na Bahia. Deflagrada pela Polícia Federal, Receita Federal e Ministério Público Federal. O estabelecimento lá em Salvador tem como CEO a médica dermatologista Isis Vasconcelos, esposa do empresário Hugo Mendonça Andrade Santos, preso preventivamente durante a ação da Operação Snooker 2. Segundo as apurações, Hugo teria ligação direta com a administração financeira da clínica. A operação investiga um grupo suspeito de fraudes em importações, lavagem de dinheiro e compra de mais de 31 milhões de criptoativos, movimentando mais de 27 milhões de reais. Durante as diligências em Salvador e aqui no Ceará, foram apreendidos relógios Rolex, uma BMW Série 3 e cumpridos bloqueios patrimoniais. Eu estava dando uma pesquisada em sites e portais lá de Salvador, olhando a clínica e sabendo um pouco mais dessa história. O que chama bastante a atenção é como e o tempo que eles já vinham trabalhando dessa maneira, né? Isso é absurdo. Bom, agora há pouco eu estava vendo também as imagens, o Assunção até estava me chamando a atenção aqui do caso que aconteceu no Nepal, da avalanche de lama que causou pânico no Tibete e no Nepal. Centenas de pessoas sumiram e pelo menos números de agora há pouco podem estar desatualizados. Pelo menos 17 pessoas morreram no Nepal, onde os rios transbordaram e arrastaram casas. Do lado chinês da fronteira, autoridades ainda não divulgaram o número de mortos. E aconteceu hoje, quarta-feira. Entre os desaparecidos estão inclusive turistas. Uma torrente de lama também atingiu áreas do Tibete, território administrado pela China, provocando vítimas e desaparecidos. Daqui a pouco nós vamos trazer imagens dessa situação na região lá da China, no Tibete. No distrito de Hasuan, imagens divulgadas pela polícia mostram a água arrastando casas. O exército nepalês mobilizou 14 helicópteros e equipes de resgate para atuar nas áreas afetadas. As autoridades também solicitaram apoio da China e da Índia. O número exato de desaparecidos, como eu falei, ainda não foi confirmado. Daqui a pouco a gente atualiza esse caso. Bom, vamos trocar agora de pauta, né? Bom, de acordo com projeções do IBGE, o Brasil ultrapassou a marca de 33 milhões de pessoas com 60 anos ou mais, um crescimento populacional 5 vezes mais rápido do que a média nacional. Ao mesmo tempo, dados do Ministério da Saúde e da Organização Mundial de Saúde indicam que cerca de 20% dessa população convive com algum tipo de transtorno de saúde mental, com a depressão e as síndromes demencionais no topo das estatísticas. É um desafio? Sim, é um desafio no meu modo de ver, epidemiológico e econômico, sem precedentes. A longevidade avançou a passos largos, mas a preservação da autonomia psíquica e cognitiva não acompanhou a mesma velocidade. Hoje, a gente vai abordar esse tema que é urgente para a sociedade brasileira: o envelhecimento populacional e o impacto direto do tempo na saúde mental e nas funções cognitivas. Vamos falar desse assunto agora às 9h28.
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1: Para nos ajudar a entender melhor essa fotografia, a gente conversa agora com a doutora Euglena Lessa Bezerra, médica psiquiatra formada pela UFRN e especialista titular

0: em psicogeriatria pela Associação Brasileira de Psiquiatria. Com quase duas décadas de atuação no ensino médico e na prática clínica no Rio Grande do Norte, ela é referência no diagnóstico de transtornos de humor, prevenção de declínio cognitivo e também suporte às famílias. Doutora Euglena, muito bom dia, obrigado por atender nosso convite, obrigado pela gentileza. Tudo bem, doutora?
1: Muito bom dia a todos os ouvintes e telespectadores da Verdinha, e agradeço o seu convite para participar desse momento. E é um prazer sempre poder trazer informação dentro da realidade, né, da prática, das vivências, não só das informações científicas, mas da prática que a gente tem hoje nessa área com o envelhecimento, com idosos.
0: Doutora, tocando nesses dois pontos principais, o que a ciência diz e o que o consultório responde, esses dois pontos fundamentais, quais são os casos que a senhora que mais chamam a atenção? Porque a população envelhecendo, mas o grande problema não é só longevidade, é a autonomia, principalmente com a autonomia cognitiva, né, doutora?
1: Exatamente, a população é ciência e é fato. E, infelizmente, a saúde não tem ocupado, não tem acompanhado esse envelhecimento. O sistema de saúde, tanto público como privado, no Brasil, não acompanha. E eu diria que até no mundo inteiro não acompanha. E as pessoas que envelhecem, obviamente, trazem uma carga de doenças crônicas, doenças emocionais. A gente tem aí as demências com uma carga crescente. Atualmente nós temos, por exemplo, a doença de Alzheimer, com mais de 55 milhões de pessoas acometidas no mundo inteiro. No Brasil, em estudos mais recentes, a gente tem em torno de 2 milhões e meio de pessoas, e uma perspectiva de que a gente tenha novos casos, 100 mil novos casos de demência por ano aqui no Brasil. Só falando de demência. E aí, quando a gente vai para as outras doenças emocionais, afetivas, como é o caso da depressão, os transtornos de ansiedade, né? Então, essas questões também têm acometido muito essa população que envelhece. Tanto porque tem uma demanda do próprio envelhecimento, das falhas dos sistemas, dos déficits que vêm com a longevidade, como também pela vida, pelas mudanças de vida, pelas demandas atuais, pela mudança dessa questão digital, do mundo digital, as questões de ausência do convívio, da necessidade de um abuso por um mundo que, às vezes, está muito em conflito. Então, são várias questões, Glaucio, que hoje afetam essa população que envelhece. E a gente precisa ser cuidadoso, porque não conseguimos acompanhar o grau de adoecimento dessas pessoas e dar a resposta devida. Hoje, a carga sobre a família, o cuidador, ela é imensa. As pessoas que cuidam, elas estão sobrecarregadas. O gasto, que hoje é em trilhões de dólares no mundo inteiro, mais que isso para pessoas com demência, mais de 50% desse gasto recai sobre a família. Isso é uma coisa muito importante, por isso que as famílias estão sobrecarregadas pelo próprio cuidado, pelas questões afetivas e também pelas questões financeiras, que a demanda de quem tem doença mental ou quem tem demência recai sobre essa família, que acaba tendo que manter e sustentar o que o Estado não consegue manter.
0: Onde falhamos, doutora? Onde nós falhamos? Família, falhamos Estado, políticas públicas? Pode falar.
1: Hoje eu acredito que falhamos em todos os aspectos, todos os pontos, porque, na verdade, a família ela é quem mais está chegando junto, mas ainda é o público que não admite, não assume a realidade, muitas vezes, quando a doença chega em seus lares. Então, a gente tem uma certa negação. A busca pelo diagnóstico, ela tem sido ainda muito tardia. Então, os dados revelam aqui no Brasil, por exemplo, que hoje, dessa carga de pessoas demenciadas, a cada 5 pessoas que estão com a doença, tem 4 delas que não são diagnosticadas, que não estão sendo abordadas. Então, a família muitas vezes hoje falha na atenção devida, na busca precoce pela assistência do paciente idoso que tem alterações mentais, que tem depressão, que tem tristeza, que tem esquecimento, que tem mudança de comportamento, que não pode ser explicada simplesmente pelo fato de estar envelhecendo. Então, a família erra nesse ponto, mas a sociedade como um todo

0: ela precisa ter esse alerta. Nós vivemos uma época, alguns anos atrás, na época onde a nossa pirâmide era realmente aquela pirâmide predominantemente infantil, né, de jovens, onde a busca foi por diminuir mortalidade infantil, por prevenir mortalidade materna e tantas questões de diarreia que foram combatidas a nível mundial. E tivemos resultados sobre essas questões, mas o envelhecimento, ele ficou muito para depois, né? Então, assim, a nível de mundo, ele é um processo que vem se arrastando. As políticas públicas são lentas, quando elas são formadas, elas demoram anos para serem implementadas. E eu acredito que aqui no Brasil, pelo menos na região que nós vivemos aqui no Nordeste, que ainda é pior, as regiões mais pobres, menos favorecidas, as regiões do Norte e Nordeste, a nossa. Essas regiões aqui, por exemplo, nossa região Norte-Nordeste, é a que mais sofre, porque é o maior índice de pessoas que estão com demência, que estão doentes e que não estão tendo acesso ao diagnóstico. Se elas não têm acesso ao diagnóstico, muito menos à assistência adequada. Quando elas chegam, eu trabalho com demência aqui, na cidade de Natal. E que onde nós temos uma demanda mão de obra, como deveria ser para esses. Então, nós buscamos, corremos, mas precisamos que o
1: Nós estamos com dificuldade, como vocês podem ver, com o sinal da doutora Euglena, que fala conosco agora lá da cidade de Natal. A internet não está nos ajudando nesse instante, mas o que ela chama a atenção é exatamente o peso financeiro que acaba sobrecarregando a família, né? Acaba também faltando políticas públicas, porque a nossa população está envelhecendo e falta uma conscientização, uma verba de cuidado a mais com essa população que vem cada vez mais envelhecendo. Mas uma coisa que me chama a atenção é que a sociedade, de uma certa forma, aceita com facilidade a perda física do idoso. Trata a sarcopenia, trata a magreza ou a obesidade de uma forma, abre aspas, tranquila, mas se recusa a aceitar os sintomas comportamentais e psíquicos, né, também psicóticos das demências, como a agressividade, como alucinações, e a família também demora a entender isso. Outro ponto também de inflexão que eu vejo é que muitos desses diagnósticos, eles não são aceitos, eles são recusados pelo paciente por não acreditar. A família não acredita, não aceita aquele diagnóstico e isso acaba criando ali um problema ainda maior. Outro ponto também é a quantidade de medicamentos, né, que também que são prescritos. Doutora, a gente já refez o contato agora, e eu estava aqui, enquanto a gente refazia o contato, dizendo que muitos dos diagnósticos, eles são tratados de uma forma onde o paciente ou a família do paciente não aceita aquele diagnóstico. Aceita até uma perda física, aceita até uma deficiência física, mas não aceita a deficiência do transtorno cognitivo, mesmo que seja leve. Essa falta de entendimento também da família acaba prejudicando o tratamento, doutora?
0: Sim, prejudica o tratamento, prejudica o acompanhamento, prejudica a estrutura familiar de uma forma geral. O tratamento precoce é sempre a melhor opção, mesmo diante de doenças que não têm cura. Gente sempre tem algo que possa. Então, o diagnóstico precoce.
1: É.
0: Informações de qualidade, de profissionais que conseguem orientar de forma correta, realmente pode melhorar muito a qualidade de vida dessas pessoas. Então, a gente fala sobre vida, sobre qualidade de vida, sobre redução de danos, e isso é muito importante, mesmo diante de uma doença que ainda não tem cura. Os tratamentos são tratamentos que conseguem sim melhorar a qualidade de vida, mas não tem uma cura. Então, a família precisa ter consciência disso. Fugir do diagnóstico nunca vai ser a melhor saída.
1: Doutora, eu tenho visto também que muitas clínicas têm vendido aí uma certa vitamina da cura, vitamina da felicidade, o segredo da longevidade, da qualidade. Clínicas que vendem coquetéis de vitaminas e terapias caríssimas de longevidade saudável. E aí, eu não sei se esse é o ponto correto, porque existe na

0: Na sua visão, doutora, alguma evidência científica nesses métodos ou o único remédio comprovado até então para o cérebro continua sendo o controle metabólico e o exercício físico? Travou. Então vamos fazer o seguinte, a gente está sem condição de continuar, muita dificuldade, vamos marcar outro dia para ouvir a doutora Euglena, né? A gente não tem condição de sinal, mas o fato é que essa conversa de hoje traz para nós aí a discussão da psicogeriatria, que deixa de ser um nicho da medicina e passa a ser uma pauta central de economia, saúde pública e planejamento social. A longevidade sem qualidade de vida psíquica gera um colapso nas estruturas familiares e nos sistemas de saúde. A presença aqui da doutora Euglena Lessa hoje nos traz aí o rigor técnico necessário para desarmar mitos, denunciar o excesso de medicação e sem critérios e oferecer respostas claras às famílias que enfrentam o desgaste emocional do declínio cognitivo sem saber o que fazer e a quem recorrer. Fica o alerta, fica esse momento aí de reflexão para todos nós, que nós estamos envelhecendo, né? Nós temos familiares também envelhecendo. Então fica aí esse alerta. São 9h40, a gente vai fazer aqui uma rápida parada para voltar daqui a pouco. Enquanto isso, eu continuo aguardando a sua participação. Eu quero saber de você qual é aí o seu olhar a respeito do trabalho dos influencers, né? Eles acabam invadindo a privacidade das pessoas quando estão em restaurantes gravando seus conteúdos. Na Espanha, nos Estados Unidos e em Londres, eles foram, diminuíram o trabalho deles, né? Eles agora têm um acesso mais restrito, não podem ficar em qualquer lugar. E aqui no Brasil, como é que você se adapta em relação a esses profissionais? Nos conta aí, ninguém aguenta mais, Gleudson Rosa. É toda hora que a gente se vira uma câmera de gente que a gente nem conhece botando a gente nas redes sociais aí sem nem permissão. É o olhar aqui da Raquel, que mora na Aldeota. Já o meu querido amigo Marcos está dizendo o seguinte: Gleudson, não tem limite não para gravar em público? Tem limite. Só que, como quase tudo, não é respeitado, infelizmente. Bom, quero a sua opinião. 98887-1306 e também o arroba Gleudson Rosa para você participar conosco nesta manhã de quarta-feira, o dia é 26. São 9h41, daqui a pouco eu vou conversar com a Manuela Paiva, porque tem um assunto importante, né? Mapear o perfil DISC. Você sabe o que é DISC? Sabe o que é que significa DISC? A Manuela Paiva é especialista em desenvolvimento comportamental e gestão de pessoas. Ela vai nos explicar, vai trazer a estrutura de treinamentos baseados no modelo DISC, que não é um modelo tão recente. Ele foi criado em 1920 pelo psicólogo americano William Moulton Marston e aperfeiçoado ao longo de um século. O que que esse mapeamento ajuda você na venda, você na liderança, você aí no seu trabalho, você que está nos escutando agora? O que que isso te ajuda? Já a gente conversa. São 9h42, Verdinha, jornalismo que fala a nossa língua.
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1: 9:45, nós temos imagens ali da região da reitoria, aqui em Fortaleza, no bairro do Benfica, mostrando um trânsito tranquilo nesse instante, e os nossos ouvintes também nos ajudando através do nosso WhatsApp, 988871306, e também através do nosso arroba Gleudson Rosa, que o Diegão vai colocar aí na tela da TV Diário para facilitar para todo mundo poder participar. Obrigado, viu, Diego. Avenida Pontes Vieira, nesse instante, Gleudson, eu sou a Maria das Dores, estou aqui na Pontes Vieira, já chegando na Desembargador Moreira. Penso num sacrifício para chegar, para andar um quilômetro na Pontes Vieira, aqui na altura da Assembleia Legislativa. Uma dificuldade, meu amigo, terrível. Não tem justificativa, a não ser o excesso mesmo de veículos aí nessa região, tá? Obrigado por sua gentileza de compartilhar a informação com a gente. Na Avenida Antônio Salles também nós temos aqui a informação de que tem lentidão no trânsito a partir da Monsenhor Bruno, e essa lentidão na Antônio Salles ela acompanha até chegar na Desembargador Moreira. E na Avenida Desembargador Moreira, a partir da Francisco Holanda, seguindo no sentido praia até chegar na Avenida Antônio Salles, também tem lentidão danada, atrasando a vida das pessoas nesse horário. Outro ponto também é o túnel Prefeito Juraci Magalhães, para quem sai da Engenho Santana Júnior, vem no sentido da Avenida Antônio Salles e vai encontrar na Avenida Padre Antônio Tomás, vai encontrar bastante lentidão nesse instante, nesse momento, até chegar na Avenida Senador Virgílio Távora, tá? Ali do viaduto da Engenho Santana Júnior até chegar na Virgílio Távora, tem lentidão nesse horário. Você também que está passando nesse momento na Monsenhor Catão, vai encontrar lentidão também, exatamente no cruzamento com o Desembargador Leite Albuquerque. Portanto, vai com calma, vai com paz, que vai dar certo. Aliás, paz é que nós não temos aqui nesse instante, não é informação dessa enxurrada, né, que ocorreu nessa manhã, trazendo aí um rio de lamas, um avalanche de lama, causando pânico no Tibete e no Nepal. Pode colocar, Calma, por gentileza. Pelo menos até agora, 17 pessoas morreram e centenas de pessoas estão desaparecidas após essa enchente atingir vales dos rios do norte do Nepal nesta terça-feira, na verdade. Entre terça e quarta-feira, né? Entre os desaparecidos estão turistas. Uma torrente de lama também atingiu áreas do Tibete, território administrado pela China. A informação de momento é que, segundo o porta-voz da polícia nepalesa, Abi Narayan, 8 corpos haviam sido recuperados até o momento e as buscas continuavam. As autoridades alertaram que a enchente pode ter atingido diversas áreas habitadas. O primeiro-ministro do Nepal, Balendra Shah, convocou uma reunião de emergência com a agência responsável pela gestão de desastres. Equipes médicas de busca e da Cruz Vermelha foram mobilizadas. As águas também destruíram pontes, escolas, estruturas e projetos hidrelétricos. Segundo a Associação de Produtores Independentes de Energia do Nepal, 14 empreendimentos, incluindo 5 em construção, foram afetados. Cerca de 60 trabalhadores dessas obras estão desaparecidos. O chefe da administração distrital de Rasua, Narendra Priya, afirmou que não havia registro de chuva no Nepal antes da enchente e que autoridades não esperavam um evento dessa magnitude. Do lado tibetano, da fronteira, deslizamentos de lama atingiram a região de Gyeongjirong. Imagens de drones exibidas pela televisão estatal chinesa mostraram edifícios soterrados na área portuária utilizada para o comércio entre Nepal e China. Lamentável.

tá, né, pelas perdas das vidas aí nessa região. São 9 horas 49 minutos, 9h49. Agora eu queria tratar de um assunto, trocando a pauta. De acordo com levantamentos globais de gestão e recursos.

0: DISC fundamenta-se na análise de quatro fatores essenciais que regem a conduta humana. Dominância, influência, estabilidade e também um ponto também de inflexão que é a conformidade. É um modelo utilizado em dezenas de países para mapear como os indivíduos tomam decisões, lidam com pressão e se relacionam no ambiente corporativo. E é esse assunto que a gente conversa agora às 9h50.
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0: Convidei a minha amiga Manuela Paiva. Manuela, ela é especialista em desenvolvimento comportamental e gestão de pessoas. Manuela aplica, inclusive, esse método, né? Que é o desenvolvimento comportamental e gestão de pessoas. Ela vai nos ajudar agora como é que ela aplica a estrutura de treinamentos baseados no modelo DISC para transformar a comunicação de equipes, capacitar líderes e otimizar processos de vendas e também de gestão. Manuela, uma satisfação, uma alegria ter você aqui novamente, tudo bem?
2: Tudo bem, agradeço mais uma vez a oportunidade.
0: Manuela, a linha de rótulo aí, posso dizer assim, a sutil linha de rótulo é mapear o perfil, né? O DISC, ele serve, na verdade, para potencializar a equipe ou, na sua opinião, ele virou uma muleta corporativa para justificar comportamentos inadequados, como o líder dominante que justifica a agressividade, dizendo que é apenas focado em resultados?
2: Olha, Gleilson, pode acontecer isso sim. Né? Durante a minha experiência corporativa de 30 anos em grandes empresas, multinacionais, eu já tive experiências com gerentes dominantes e que dizia assim, eu sou grosso e é assim mesmo porque vai ser assim.
0: É a Gabriela, eu sou assim, nasci assim, você assim.
2: Isso, e o DISC, ele é uma super ferramenta para que a gente não rotule ninguém, mas para que a gente possa conduzir conversas de forma assertiva e, claro, resultados. Então, a gente vê muito, né? Hoje, as empresas precisam, ela tem esse grande desafio entre processos e pessoas, né? Então, tem que ter processos bem estruturados, rodando, o famoso PDCA, que eu vou fazendo isso acontecer e melhorando. Mas eu preciso ter pessoas engajadas, que eu acho que é uma grande questão, e competentes para aquilo. Então, hoje, muitas empresas, elas podem ter engenharia de equipes. Então, existe a parte da seleção, então muitos psicólogos usam e tem muito o perfil também daquela função. Ok, mas nada é fechado, porque o DISC, ele traz o quê? Uma tendência de comportamento. Então, existe uma tendência comportamental para eu ser dominante, né? Ali é um comportamento natural, mas nada impede que, dependendo de onde eu esteja, da atividade que eu esteja, eu vou desenvolver aquele outro, né? Isso aí é justamente o que você me perguntou. Eu não posso usar isso como muleta, mas ele dá muita clareza. E um líder hoje, ele tem um grande desafio de fazer a liderança situacional.
0: Por quê, Manuela?
2: Por quê? Porque vamos lá, Gleilson. Eu tenho você na minha equipe, você é um, vamos supor, seu perfil é analista. O analítico, que é o conforme, que eu disse que ele tem, né, as letras de acordo com o perfil dominante. Ele é uma pessoa que precisa de dados para ele decidir, certo? Ele tem um tempo maior para executar, porque ele precisa de muita qualidade nessa entrega.
0: Para ser assertivo.
2: Para ser assertivo. É a forma como ele reage, né? Porque quando a gente... Vamos imaginar que a nossa identidade é uma cebola que eu corto e tem várias camadas, tá? Então, assim, a última camada é o comportamento. É a forma como eu interajo, como eu me comunico com as pessoas, como eu agem em situação de pressão. E aí você tem um analítico na sua equipe e você vai colocar para fazer um projeto que você tem urgente que dê certo.
0: E aí?
2: E aí?
0: Como é que
2: e aí?
0: Faz?
2: Ou você é um líder que vai ficar ali acompanhando, nada impede que você faça, ok? Aqui eu quero reforçar que o DISC, ele traz a tendência comportamental, mas ele traz essa clareza.
0: Não é limitante.
2: Não, jamais. E o líder, ele precisa saber isso. Eu acho que é um grande desafio nas equipes hoje. Você ter líderes que consiga entender essa engenharia de equipes. Se fala muito esse nome hoje, uhum. Engenharia de equipes. É. Eu vou e faço e coloco, mas eu sou assertivo quando eu direciono.
0: Mas, Manuel, qual é o limite, então, para você delegar e para você dizer, não, deixa que eu vou resolver, porque como é um projeto urgente, eu preciso resolver isso agora.
2: O limite é deixar as coisas claras. Olha, isso aqui, você tem um perfil muito bom de qualidade, eu preciso de qualidade nesse projeto, mas eu preciso de tempo. Então, assim, dê clareza em dizer, o tempo é esse,

0: Então, se você tem hoje certas limitações, o que é que você precisa? Eu preciso de você porque você tem qualidade, mas o prazo é esse, eu preciso que isso seja. E aí acompanha. Porque uma coisa é delegar, outra coisa é delargar, que a gente fala também, né, no mundo corporativo. Então, tem limite, mas eu posso, sim, tirar o melhor. Na liderança situacional, eu vou ter que ficar de olho. Então, a liderança, ela tem que ser assertiva, ela tem que buscar tirar. Porque o bom líder, ele tira o melhor do que você tem. Uhum. E aí, eu não gosto de dizer, ai, porque aquele ali é dominante, é muito executor, passa por cima de todo mundo. Ok, o dominante, ele tem excelentes qualidades, como esse senso de urgência. É, a gente fala muito sobre isso também com empresários, sociedades. Então, vamos lá, Gleus. Vou abrir uma sociedade com você. Eu sou altamente executora.
1: Uhum.
0: Se você for altamente executor também...
1: Vai dar choque?
0: A gente vai fazer muitas coisas, mas a gente vai ter que sair ajeitando.
1: Uhum.
0: Porque vai ser muito rápido, porque vai ser... Sabe? Então, muitas vezes falta o quê? Organização. Vai faltar algumas coisas que o analítico pode estar faltando fazer falta naquele momento. Então, assim, podemos ter uma excelente empresa nós dois executores? Sim, desde que a gente tenha clareza.
1: Perfeito, Manuela. Como é que eu aplico essa metodologia do DISC do ponto de vista do colaborador e do ponto de vista empresarial para quem é pequeno, médio ou só serve para o grande empresário?
0: Não, serve para todos os empresários. É uma ferramenta muito simples de ser aplicada, sai um relatório enorme com muitas informações importantes de forma de se comunicar, de como liderar, inclusive de vocações profissionais também, porque ajuda você a encaixar isso aí. Então, o médio, pequeno empresário, ele pode sim aplicar isso de uma forma simples. Outra coisa que ajuda muito, Gleudson, é treinamentos de formação de times. Porque se a gente fala de processos e pessoas, para que as coisas aconteçam, tem que ter esse entrosamento, entendeu? E aí acontece muito assim, ah, aquele cara é muito grosso, aquele é muito lento, as pessoas não têm essa maturidade, acaba rotulando. E não, a grande beleza do trabalho em equipe é justamente você aproveitar essa diversidade. Então, eu sou analista e sou estável. Mas, ao longo da minha carreira, eu fui tendo consciência disso, eu aprendo e adoro trabalhar com quem é executor influente.
1: Entendi. Pegando o exemplo aqui de dois dominantes, por exemplo, colocar dois profissionais de extrema dominância para gerenciar o mesmo projeto, é uma garantia de tração acelerada ou uma receita para uma guerra de egos inevitável?
0: Os dois. É. Os dois.
1: E como resolver, então?
0: E aí, dando clareza. Dando clareza, ó. Existe uma tendência aqui, e aí vem novamente a mestria do líder. Vou colocar vocês dois, vocês são ótimos executores, mas vamos deixar clareza aqui dos limites, o que é que se espera de vocês, como que a gente vai reconhecer. O dominante, ele gosta muito de ser reconhecido, porque ele é movido por resultado, por desafio. Então, é uma coisa que, com certeza, vai gerar bastante resultado. Mas o líder vai ficar ligado, opa, como é que vai ser essa disputa de ego aí?
1: Manuela, e o turnover, nessa alta rotatividade que hoje é uma realidade, a má colocação de um perfil em cargos errados, ela é a causa invisível, responsável pelo colapso das equipes e também pelo pedido de demissão dos melhores talentos?
0: Eu não vou dizer que é a causa, eu vou dizer que colabora, sim.
1: É um indicativo.
0: É um indicativo, mas não é determinante. Uhum. Né? Então, sempre vou reforçar que é uma tendência comportamental e que tudo vai de como a empresa conduz, a cultura organizacional da empresa também, ela é bem importante nisso, quais são os valores da empresa, então, e vai ajustando. Hoje eu coloquei alguém que não tem aquele perfil na minha função. Então, feedbacks, retornos, como que é que essa pessoa se sente mais confortável? Existe a oportunidade de eu reajustar aqui para ter melhores resultados. E não acho que seja causa de turnover, porque todo mundo pode ser capaz de fazer tudo.
1: E aí, naquelas relações conflituosas, naquelas relações de conflitos internos, Manuela, como é que a metodologia diz que resolve o atrito clássico de uma empresa entre o setor de vendas, focado em influência e rapidez, e o setor financeiro ou jurídico, que está ali focado em conformidade e rigor?
0: Nossa, isso é uma guerra interna infindável, que sempre existiu. Eu acho que, trabalhando bastante consciência de perfil, função de cada um, o que se espera de cada um, trabalho de formação de time, eu tenho um treinamento que ele trabalha muito bem isso, justamente trazendo essa consciência da diversidade, o que eu posso tirar melhor disso, e não a exclusão ou os conflitos internos. Porque você bem falou no início, a maioria dos conflitos internos não são por falta de competência. Jamais. É por falta dessa forma de se comunicar, de agir, né? Então, o dominante, ele vai sempre ser taxado de... É muito competitivo, sai por cima de todo mundo.
1: Arrogante,
0: é grosso, né? Existem... E aí, interessante, né, Glaucio? Porque, normalmente, quem está à frente de uma empresa? Um CEO, um diretor, são os dominantes. Eles têm que agir rápido e aí ele chega, ele é direto, ele vai direto ao ponto. E muitos que estão ali são estáveis, são influentes. E aí, esse conflito, como que fica? Maturidade profissional, consciência do seu perfil, o que é que eu posso aprender com aquele perfil, o que é que eu tenho a desenvolver, isso sim é uma coisa que eu controlo, porque eu não vou controlar o perfil das pessoas que trabalham comigo. Já pensou, Glaucio? Se eu quero trabalhar com perfil X, não existe, né?
1: Doutora, eu sei que muita gente deve estar dizendo o seguinte: bom, eu tenho o perfil da dominância, eu tenho o perfil da influência, eu tenho o perfil da estabilidade ou conformidade. Mas eu sinto que no meu ambiente de trabalho, se eu fizer do jeito que eu estou fazendo, eu vou cair num conflito ainda maior. Essa pessoa que está nesse limbo aí, nessa confusão de ser o que é, mas não poder exibir, é melhor ela trancar esse sentimento? É melhor ela mudar de emprego? É melhor buscar uma conversa para tentar encontrar a melhor saída ali para conviver melhor?
0: Eu sempre sou defensora da conversa. Até porque, Glaucio, eu não consigo fingir ser uma pessoa que eu não sou.
1: Perfeito.
0: Certo? Então, eu vou chegar para o meu líder, eu vou conversar. Eu acho que respeitar a sua essência, mas, claro, eu preciso entregar um resultado. Então, qual é a expectativa da empresa quanto a mim? Eu assumir a minha essência e eu ir ajustando isso. E isso funciona, porque no momento que eu vou reprimir, talvez eu vou mostrar ser uma pessoa que eu não sou. Isso vai gerar um adoecimento mental, porque eu não vou ficar feliz com isso. E a gente vê muito isso nas empresas.
1: Bom, Manuela, me diz uma coisa. Quais conselhos práticos você daria, tanto para o empresário, quanto para o funcionário, aquele que já está trabalhando, já está enfrentando essa dificuldade, e para aquele que quer começar? Quer conhecer um novo mercado, está começando agora e, obviamente, vai encontrar os desafios comportamentais, até porque, se aquela pessoa é cheia de defeitos, eu também sou. Posso até ter defeitos diferentes, mas também sou cheio de defeitos. Como encontrar aí um caminho?
0: Sim, para o funcionário, ele buscar autoconhecimento, mas principalmente ser aberto a feedbacks. Hoje a gente tem dificuldades, muitas vezes, em direcionada a feedbacks de melhorias, e isso impede totalmente a sua evolução profissional. Por um empresário que já tem a sua empresa, minha recomendação é: invista em treinamento, em formação de time. Um time engajado, ele traz resultados incríveis para a sua empresa. Você pode ter um funcionário super competente, mas eles não estão conseguindo se engajar, muitas vezes por pequenos conflitos. E, Glaucio, é interessante, são pequenos conflitos que às vezes impedem um resultado, sabe?
1: É uma erva daninha, né, doutora?
0: É, uma erva daninha. E aquele que está iniciando, eu acho que é bem bacana, porque você já pode saber quais são os seus valores organizacionais, o que é que você quer que a sua empresa represente, como ela quer ser conhecida. E através desses valores você vai, junto com as funções que serão exercidas, ter esse conhecimento do perfil mais adequado e, desde o início, ficar bem atento. Meu funcionário está realmente, né, encaixado? O que é que ele precisa para desenvolver melhor e performar? Então, tem muitos caminhos. E o DISC é uma ferramenta que tem quase 98% de assertividade, usada no mundo inteiro. É uma pergunta simples. Você acredita que são duas perguntas apenas?
1: Só duas.
0: É.
1: E profundas, então,
0: profundas,
1: né?
0: Profundas, e sai um relatório imenso com muito material.
1: Doutora Manuela, então não é só quem não é só a pergunta, é quem pergunta para poder fazer essa análise, né? Então, eu penso que a análise comportamental deixou de ser um acessório de treinamento de RH para se tornar uma ferramenta de eficiência operacional e até sobrevivência corporativa, né? Em um mercado hiperconectado de alta cobrança, entender a mecânica da comunicação interpessoal reduz casos invisíveis causados por retrabalho, ruídos na liderança e também pela perda de talentos. A atuação aqui da psicóloga e mentora Manuela Paiva é de

0: desmistifica, inclusive, esses conceitos do DISC, né, traduzindo a metodologia criada lá em 1920, trazendo para essa modernidade agora, trazendo também, inclusive, a possibilidade da humanização na gestão sem perder o foco em performance. Queria até pedir para o Diego colocar, por gentileza, o e-mail da doutora Manuela, para facilitar, inclusive, você que está acompanhando a gente agora e pode... desculpa, o Instagram da doutora, né?
1: Isso.
0: Coloca para mim na tela, por gentileza, na tela. Tá aí, ó. Arroba Manuela Paiva A. Isso. Arroba Manuela Paiva A. E lá no Instagram da doutora Manuela, você vai encontrar diversas dicas importantes, interessantes para você que vai começar no mercado de trabalho, vai entender melhor sobre mapeamento comportamental, liderança e perfil, gestão de comunicação, psicologia e negócios. Tem vários assuntos lá que são discutidos e é por isso que eu estou sempre batendo a porta da doutora Manuela para nos ajudar, principalmente você que está aí agora atravessando, né, essas questões de dúvidas e tudo mais, para ter um caminho mais assertivo. Doutora, obrigado pela gentileza, obrigado pela vinda, um abraço grande, uma ótima quarta-feira.
1: Muito obrigada a todos.
0: São 10 horas e 6 minutos, a gente faz um intervalo rápido para voltar daqui a pouquinho e já a gente troca a pauta, já a gente conversa muito mais e eu vou falar sobre empresas e que estão aí também nessa questão da recorrência, né? Diversas empresas buscando apoio jurídico para não quebrar, para poder resolver o pagamento das contas e também empréstimo consignado para o seletista. Para você que tem carteira assinada, já nós vamos conversar sobre esse assunto, assunto relevante e importante. Dr. Abimael Carvalho vai conversar conosco já, inclusive sobre recuperação judicial. 10 e 6, Verdinha, jornalismo que fala a nossa língua.
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7: Sobral registrou uma redução de pouco mais de 30% no número de notificações de casos suspeitos de dengue após 4 semanas consecutivas de aumento dos registros no município. De acordo com o monitoramento epidemiológico da 28ª semana, foram contabilizadas 548 notificações, frente a 757 registradas na 27ª semana. A redução ocorre em meio à intensificação das ações de enfrentamento ao Aedes aegypti. Nas últimas semanas, o município ampliou as estratégias de combate ao mosquito com a aplicação do inseticida por meio do carro fumacê em áreas prioritárias, visitas domiciliares para eliminação de focos, mutirões de limpeza, monitoramento com ovitrampas e atividades de educação em saúde, como rodas de conversa e caminhadas educativas junto à

0: população. A Secretaria da Saúde reforça que, apesar da redução nas notificações, a participação da população continua sendo fundamental para evitar novos casos. A orientação é eliminar recipientes que possam acumular água, permitir o acesso dos agentes de combate às endemias às residências e procurar a unidade de saúde mais próxima ao apresentar sintomas como febre, dores no corpo, dor atrás dos olhos e manchas avermelhadas na pele. Maiara Mourão para a Verdinha FM.
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1: Nós estamos na tela da TV Diário, também na Verdinha. Você que está nos levando aí através do seu rádio, para onde você for aí. Obrigado pela companhia, um abraço muito grande, bom dia de verdade. Nós temos imagens agora da Avenida Washington Soares nesse instante, mostrando um movimento bastante tranquilo, bem favorável nessa região, aí região sul de Fortaleza, trânsito aparentemente tranquilo nesse horário. A Avenida Antônio Salles deu uma melhorada também agora, estava bem difícil, está lento, mas está fluindo bem ali a partir da Rua Nunes Valente, no sentido do Papicu, Avenida Antônio Salles. Sabe onde é que está difícil, lento, quase que parado? Padre Valdivino, meu amigo, na Rua Padre Valdivino, nesse instante, a partir ali da Avenida da Rua João Emídio da Silveira, até chegar na Desembargador Moreira, no cruzamento com a Desembargador Moreira, tem aí lentidão. Cauã, você conversa aí com o doutor Abimael aí, por gentileza, que ele tá mandando mensagem aqui. Já o doutor Abimael vai estar conversando conosco aqui nessa manhã de quarta-feira. Rua Monsenhor Catão também tem lentidão. Senador Virgílio Távora, nos dois sentidos agora, lentidão, principalmente a partir ali da Avenida Padre Antônio Tomás, até chegar na Avenida Santos Dumont, na Dom Luiz, na verdade, cruzando a Dom Luiz, tem lentidão nesse instante. Você pode nos ajudar, 988-87-1306, 988-87-1306. Eu estou perguntando aqui a respeito dos nossos influencers, que têm feito um trabalho sério, na minha maneira de ver, mas tem muita gente dizendo que os influencers estão muito invasivos. Você vai no restaurante e quer ficar mais reservado, daqui a pouco você vê lá uma luz, você vê um telefone, você vê alguém gravando, fazendo uma passagem de vídeo, e você fala, meu Deus, cadê a minha privacidade? Lá nos Estados Unidos, na Espanha e em Londres, a participação dos influencers em restaurantes, mostrando ali os clientes, está praticamente cancelada, viu? Eles não têm mais tanto espaço assim. Aqui no Brasil, como é que você encara esse trabalho dos influencers? Eles atrapalham? Eles incomodam ou não? É normal, Gleudson. Faz parte do trabalho. Cada um faz o que quer, como quer. Como, por exemplo, aqui a opinião do Pedro Vinícius, que mora em Messejana. Ele disse que não se incomoda de jeito nenhum. Já a minha amiga Carla Maranhão, tá acompanhando a gente em Sobral, mandou aqui a mensagem no Instagram do @ Gleudson Rosa, tá dizendo o seguinte: Gleudson, eu não tenho a obrigação de fazer média para ninguém. Portanto, influencer é chato. Tem um primo que é influencer e que lida exatamente nessa área de gastronomia. Já disse para ele, no dia que ele encontrar alguém mais chato do que ele, vai dar ruim. Carla, tem que entender. O exagero de tripés, luzes, gravações em restaurantes, isso não poderia ser, a não ser numa área reservada. Quem diz aqui é a Maria das Dores, que mora no Dionísio Torres. Ela diz que deveria, pode acontecer, é normal, é uma profissão, mas deveria ter uma área reservada e não sair mostrando o cliente para tudo quanto é de lugar. As opiniões, elas divergem, e você pode também participar conosco, 988-87-1306.

0: Maia. Falando em trabalho, o relator da PEC 221/2029, que trata sobre o fim da escala 6x1, senador Omar Aziz, do PSD do Amazonas, confirmou que entregará o relatório com seu parecer amanhã, quinta-feira, dia 27, e espera que o item seja a primeira pauta da Comissão de Constituição e Justiça na sessão da próxima quarta-feira, dia 2 de setembro. A afirmação corrobora com a expectativa para que o tema entre em votação durante o esforço concentrado entre 31 de agosto e 4 de setembro. Aziz é responsável por emitir o parecer que define se o texto aprovado pela Câmara será mantido ou modificado. E adiantou em entrevista à imprensa, né, lá da região do Amazonas, que não pretende fazer nenhuma mudança que obrigue a PEC a retornar para a Câmara dos Deputados ou que atrase a votação. A proposta da emenda à Constituição prevê a redução da jornada de trabalho de 44 para 40 horas semanais, com um repouso semanal de 2 dias, sendo um deles preferencialmente aos domingos. Para o parlamentar, o debate sobre o fim da escala 6x1 já vem sendo feito há bastante tempo e não há motivos para postergar, para demorar ainda mais com essa votação. Bom, Omar Aziz, segundo ele, vai agora resolver. E a gente acompanha, né? São 10 horas e 16 minutos. Agora vamos para o nosso giro 10 e 16.
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0: Muito bem. A justiça que está aí agora acompanhando os movimentos, né? Cadê? Eu não consigo abrir. Não consigo abrir aqui. Vou abrir aqui. Não, não vai. Tá indo aqui, não. Não tá abrindo, não. Essa informação, a primeira informação que está aqui no giro não está abrindo e aí fica mais complicado, mas é. A Justiça do Trabalho aqui do Ceará, ela considerou improcedente uma ação movida por uma ex-funcionária de um supermercado em Crateús, aqui no Ceará, contra uma demissão por justa causa. A trabalhadora pedia indenizações que ultrapassavam R$100 mil. Segundo ela, havia sido contratada como líder de loja, mas meses depois foi rebaixada para a função de atendente de caixa. A ex-funcionária também alegou ter enfrentado pressão psicológica, jornadas exaustivas e assédio moral. Ela afirmou ainda ter denunciado a situação ao setor de recursos humanos da empresa. A justiça, no entanto, rejeitou os pedidos apresentados pela trabalhadora e manteve a demissão por justa causa. Outra informação é que o governo do Ceará aprovou incentivos fiscais para 139 empresas interessadas em investir ou ampliar atividades no estado. Os projetos representam mais de R$675 milhões em investimentos privados e têm previsão de gerar cerca de 6.430 empregos. Entre os setores contemplados estão agronegócio, alimentos, calçados, mineração, indústria química e metalúrgica. O setor calçadista é um dos destaques. Os projetos aprovados somam mais de 49 milhões de reais em investimentos e devem gerar mais de 1.200 empregos diretos. Em Pentecoste, está prevista a instalação da Dini Calçados com investimento superior a R$40 milhões e previsão de mais de 1.200 empregos. É oportunidade de trabalho que a gente sempre comemora por aqui. A Prefeitura de Fortaleza realizou nesta terça-feira o primeiro dia de uma ação de promoção de saúde e prevenção de acidentes de trânsito voltada para trabalhadores por aplicativo. A mobilização aconteceu na paradinha da Guanabi e ofereceu serviços como vacinação, aferição de pressão e glicemia, orientações de saúde, primeiros socorros, cuidados com a pele, postura, ergonomia e segurança no trânsito. A iniciativa é voltada para motoristas, motociclistas, ciclistas e entregadores. E a ação continua ainda hoje, das 2 às 5 da tarde, das 14 às 17 horas, na paradinha do Papicu, no viaduto da Avenida Engenheiro Santana Júnior com a Avenida Santos Dumont. A programação é promovida pela Secretaria Municipal da Saúde e pela ETUFO, com participação de outros órgãos e parceiros. Fortaleza vai receber ainda esse ano a Base Regional da Força Nacional do SUS para reforçar o atendimento em situações de desastres e eventos climáticos extremos.

0: A estrutura terá equipes preparadas para respostas rápidas, além de viaturas e equipamentos, e será uma das 3 bases regionais previstas para o Nordeste. Salvador já conta com uma unidade e outra está sendo planejada para Recife. A iniciativa faz parte de um conjunto de ações do governo federal para preparar a região para possíveis impactos do El Niño. Além da base, Fortaleza também terá um centro de informação em saúde e clima, que vai monitorar os efeitos de eventos como ondas de calor, chuvas intensas, secas e incêndios sobre saúde da população. Segundo o governo federal, cerca de R$45 milhões foram previstos como reforço orçamentário para enfrentar os impactos do El Niño em todo o país. São 10 horas e 20 minutos, 10 e 20, nós estamos juntos no Movimento e Mercado, aqui na Verdinha e também na tela da TV Diário. Gente, tem uma informação sobre trabalho, é que o Ministério Público do Trabalho ajuizou uma ação civil pública contra a Uber Brasil, pedindo a suspensão do programa Passe para Motoristas e indenização por dano moral coletivo de R$321 milhões. O órgão pede ainda a devolução de todo o valor já pago pelos trabalhadores no programa, que cobra dos motoristas uma taxa para que eles possam aceitar corridas pelo aplicativo. Para o Ministério Público do Trabalho, trata-se de uma cobrança abusiva de valores pela Uber aos condutores, que podem superar até R$1.000 por mês. No documento, o procurador Luiz Antônio Nascimento Fernandes, que assina a ação pelo Ministério Público do Trabalho, afirma que a conduta pode caracterizar trabalho análogo ao de escravidão ao, abre aspas, submeter o trabalhador a um regime de servidão por dívida. Em nota enviada ao Diário do Nordeste, a Uber diz que refuta as conclusões apresentadas pelo Ministério Público do Trabalho na ação e que vai fornecer à Justiça, no prazo legal, todas as informações necessárias para o esclarecimento das questões levantadas pelos procuradores. São 10 horas e 22 minutos, um intervalo rápido para já a gente voltar e continuar falando sobre economia, negócios, emprego, para você que quer se enquadrar no mercado de trabalho e muito mais aqui no Movimento e Mercado dessa quarta-feira, dia 26. Verdinha e TV Diário, trazendo as informações importantes para fazer o seu dia muito mais completo. 10h22, Verdinha, jornalismo que fala nossa língua.
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1: Bom dia para você, 10 horas e 25 minutos. Muito bom dia, obrigado pela audiência, obrigado pela gentileza da sua participação conosco nessa manhã. Eu tenho certeza que você que está dizendo o seguinte, Gleudson Rosa, me diz uma coisa, você tem aí dica de emprego, de oportunidade para quem quer trabalhar? Tem uma vaga de trabalho aí, quero me encaixar, diz para nós aí. Então você que tem uma oferta de emprego também, pode mandar, a gente divulga aqui, ou você que quer trabalhar também, a gente divulga aqui. São 10h25, tem chance para você.
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1: Tem uma empresa de seleção de vagas que ela está oferecendo oportunidade, eu vou compartilhar com você, mas por gentileza, se você se encaixar em uma dessas vagas, você precisa anotar o código, tá? É vaga para diarista para trabalhar em Maracanaú. O código é 86758. Vaga para diarista. Anota esse código, depois eu te explico. 86758. Vaga para vendedor online e físico, né? Aqui em Fortaleza. O código é 86752. Uma vaga. 86752. Tem vaga para auxiliar de vendas aqui em Fortaleza, uma vaga, o código é 86741. Vendedora, uma vaga, código 86608. 86608. Operador de caixa para trabalhar no bairro da Aldeota tem uma vaga, o código é 86610. Vendedor interno de barras e tubos de aço. O código 86612. Auxiliar de expedição. Tem vaga. O código é 86621. Estoquista. Tem uma vaga. Código 86655. Inspetor de equipamentos. Tem uma vaga. O código é 86685. Churrasqueiro e barman, 5 vagas, código 86706. Você vai enviar o seu currículo para www.doitvagas.com.br. Você vai enviar seu currículo com esse código que eu pedi para você anotar, e aí eles vão te indicar o local para você trabalhar, tá bom? Gente, tem oportunidade agora para serviços gerais e fiscal de loja. A IOMI, no Via Sul Shopping, está selecionando novos colaboradores para os cargos de serviços gerais e fiscal de loja. Você pode fazer parte entrando em contato agora com a IOMI Presentes. É YOOMI presentes, @gmail.com. Vaga para você que quer trabalhar nessa loja, nessa condição. Tem vaga agora para costureira com experiência aqui em Fortaleza, salário entre R$ 1.500 e R$ 2.000. São 5 vagas para costureira com experiência, trabalhar com moda fitness e modinha feminina. Costura em costura em máquina overlock, costura em máquina reta, costura em máquina goleira. Ter experiência comprovada na função e tem, além do salário, benefícios como vale transporte por dia de trabalho. Não oferece alimentação. Bom deixar isso claro, tá bom? doitvagas.com.br. doitvagas.com.br para você que quer entrar no mercado de trabalho e não perder nenhum só minuto, aí fica a dica. 10 horas e 29, a usina termoelétrica Energia P100 da Diamante Energia recebeu 880 quilos de biocarvão produzido a partir da casca do coco verde pela Universidade Estadual do Ceará. O material foi misturado a 87.120 quilos de carvão mineral, formando inicialmente um lote de 88 toneladas de carvão híbrido. O projeto desenvolveu

Desenvolvido em parceria entre a empresa e a UES, financiado pelo Programa de Pesquisa, Desenvolvimento e Inovação da Agência Nacional de Energia Elétrica, recebeu 2,7 milhões e tem conclusão prevista para dezembro de 2026. Ainda serão produzidos cerca de 520 quilos de biocarvão para completar a quantidade necessária ao primeiro teste de combustão, programado para outubro na caldeira industrial da termoelétrica. Então tá aí, é mais um passo importante para essa empresa que é nascida lá na região sul, em Santa Catarina, e tem uma base também aqui no Ceará. Importante demais a gente estar acompanhando isso, né? É muito legal. São 10 horas e 30 minutos. Cauã, tem aí a história do novo celular da Nokia, né? Vamos dar uma mostrada aí. A cara desse novo celular, Nokia lança um novo celular que custa R$240. Preço bom, né? Para quem tá comprando celular, que é o caso do Cauã. Comprou um iPhone agora de R$14 mil. Eu não consigo comprar um iPhone de 14 mil. É dinheiro demais, meu amigo. O telefone que vai aparecer na sua tela, tá aí na sua tela, custa R$240. É a Human Mobile Device, ou seja, HMD. Marca famosa por seus celulares, oficializou o lançamento do Nokia 300 Charge no mercado internacional, apostando em um diferencial cada vez mais raro no universo da tecnologia móvel. O novo celular básico destaca-se pela autonomia de energia extremamente longa. Diga aí quanto tempo de duração a bateria? 40 dias. 40 dias de bateria. Já pensou? Tem iPhone que não demora meia hora. O teu, né? Mas o teu tá viciado. Meia hora, aí é de lascar, né? Além de garantir semanas de funcionamento longe das tomadas, o dispositivo possui capacidade para recarregar outros eletrônicos. Ele tá carregado, ainda carrega os outros. Operando com uma bateria externa de emergência. Apesar da alta capacidade energética para a categoria de aparelho simples, a novidade mantém uma proposta enxuta e funcional. Dessa maneira, a empresa busca atender consumidores que priorizam chamadas telefônicas, durabilidade e praticidade em situações de viagens ou emergências. No entanto, o modelo não traz aplicativos modernos ou funções complexas encontradas nos smartphones tradicionais. Por exemplo, o Cauã aqui, ele tem 3.715 aplicativos no celular dele. Aí, como é que aguenta a bateria? É aplicativo para tudo quanto é jeito, né? Então, não é assim que a banda toca, Cauã. Mas o Nokia tá aí, a R$240. Quando é que chega? Próximo mês chega aqui ao Brasil, né? R$240. O preço é animador e a bateria também. Gente, uma pesquisa da Associação Brasileira dos Educadores Financeiros, em parceria com o Instituto Axos, revela que 82% dos brasileiros diagnosticados com transtornos mentais apontam problemas financeiros como um dos fatores relacionados ao adoecimento. Dificuldades para pagar contas, dívidas, renda insuficiente e desemprego aparecem entre os principais desafios relatados pelos entrevistados. O estudo também mostra que o impacto não está restrito às classes sociais mais vulneráveis e que quase metade dos participantes nunca buscou orientação profissional em educação financeira. Então, 82% dos brasileiros estão com transtornos em virtude das contas, da falta de dinheiro. Segundo Reinaldo Domingos, porta-voz da ABFIN, trata-se de saúde pública. Se a família está vulnerável e desequilibrada financeiramente, a qualidade de vida e a sustentabilidade também são afetadas. Nessa pesquisa, 34,6% dos entrevistados apontaram as dificuldades financeiras como o principal gatilho para o surgimento do transtorno, percentual superior ao registrado para problemas relacionados ao trabalho, 20,5%. Relacionamentos, 11%. Separação, 10,9%, e doenças, 8,3%, e o luto ocupando aí 5% da preocupação dos brasileiros. Essa pesquisa também revela que entre os principais desafios enfrentados pela população atualmente estão a dificuldade para pagar contas básicas, 69,4%, a existência de dívidas, 61,2%, e a renda insuficiente para cobrir as necessidades do dia a dia, 53,6%, e o desemprego em 33,1%. Essa informação

0: é uma realidade vivida por muitas famílias espalhadas por todo mundo, né? Mas principalmente aqui no Brasil. Essa situação cada vez mais difícil. 10 horas e 35 minutos, 10h35, o WhatsApp anunciou novas ferramentas de segurança e proteção para combater golpes e invasões de contas, com uma verificação em duas etapas avançadas, identificação de chamadas suspeitas e chaves de acesso. As medidas fazem parte de um conjunto de recursos para reduzir o risco de golpes e invasão de contas. Quem nunca sofreu aí uma tentativa de golpe ou já caiu num golpe, principalmente via o WhatsApp, né? E agora o WhatsApp está anunciando mudanças para reforçar a segurança de usuários e dificultar tentativas de golpes e invasões. A principal está na verificação em duas etapas, muita gente já faz, um recurso que adiciona uma camada extra de proteção à conta. Agora a funcionalidade passa a aceitar senhas completas, mais longas, com combinação de letras, números e caracteres especiais. Segundo o WhatsApp, a mudança torna a senha mais difícil de ser descoberta por terceiros. O aplicativo começou a exibir mais informações antes que o usuário atenda a uma chamada de um número desconhecido. Quem está te ligando, né? Agora tem aí um jeito de você descobrir se esse número é ou não conhecido. No caso do Android, será possível identificar se o telefone é de outro país, se há grupos em comum entre quem liga e quem recebe a chamada, e a ideia é oferecer mais contexto para que o usuário avalie a ligação antes de atender, especialmente em situações que podem envolver tentativas de golpe. Bom, aí tem a tal da chave de acesso, né, que é uma outra novidade e que permite, essas chaves permitem recuperar o acesso à conta usando recursos de autenticação do próprio aparelho, como impressão digital, reconhecimento facial ou código de desbloqueio de tela. Agora, usuários de Android e iOS podem cadastrar mais de uma chave de acesso na mesma conta. A configuração pode ser feita dentro das configurações do aplicativo, na opção Chaves de Acesso. Mas o mais importante é você tomar conta, cuidado do que é seu. Cuidado mesmo. São 10 horas e 37 minutos, 10h37. Vamos fazer um intervalo rápido, já a gente volta aqui na Verdinha, na TV Diário, com o nosso Movimento e Mercado. Aqui dá negócio.
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1: 10:40, 10:40. Cauã, tem um vídeo aí da Câmara Municipal que teve o teto arrancado de Martinópolis, aqui no Ceará. No final de semana passado, nós tivemos um aviso do IMET mostrando que nós poderíamos ter, vendavais fortíssimos, né? O vento não veio, mas quando foi agora em Martinópolis, olha o que aconteceu. Quem está na TV está observando agora. Um forte redemoinho arrancou parte do teto do plenário da Câmara Municipal daquela cidade, no interior do Ceará, Martinópolis. O momento em que a ventania destruiu parte da cobertura foi filmado por um motorista que passava no local na hora. O fato aconteceu na segunda-feira agora. Nas imagens é possível ver que o motorista trafegava pela rua Capitão Brito, CE-362, e filmava o forte vento no município. Ao passar na frente da Câmara, o motorista simplesmente flagrou o momento em que pedaços do telhado da casa foram arrancados. A Câmara Municipal de Martinópolis informou que ninguém ficou ferido. Em nota, a Câmara disse, né, através da sua diretoria, que apura através da mesa diretora, né, que apura possíveis danos materiais causados a cidadãos que transitavam pela via no momento do ocorrido, para que sejam adotadas as providências necessárias à reparação de eventuais prejuízos. Um vento que a gente não imaginava que poderia acontecer, né, mas realmente tem chamado bastante atenção nesse caso de Martinópolis. E, sem dúvida, o medo, né, que vem na mente das pessoas. Um vento desse, numa cidade que nunca teve esse registro, como é que vai? Como é que a gente fica tranquilo, né? Bom, você que está conosco agora, acompanhando a Verdinha e a TV Diário, traz aí também onde você está passando. Onde é que você está passando agora? Na rua, no bairro, conta pra nós como é que tá o trânsito aí. 988871306, 988871306, e também o arroba Gleudson Rosa pra você participar conosco. E os ouvintes também continuam mandando mensagens aqui pra gente. Gleudson Rosa, eu tenho informação que nesse momento o trânsito é tranquilo. Na Desembargada Moreira deu uma melhorada grande, agora há pouco estava bastante congestionada, mas a Padre Antônio Tomás continua saindo ali do viaduto Juraci Magalhães até a Praça Porto, até a Vigílio Távora, na verdade. O trânsito está praticamente parado nessa região. A rua Professor Dias da Rocha também, trânsito praticamente parado. Eu acredito que seja aqui em virtude dos colégios, né? A Avenida Senador Vigílio Távora também, a partir da Avenida Padre Antônio Tomás, até alcançar a rua... Cadê, meu Deus? Perdi aqui. Assim, a Dom Luiz, trânsito aí praticamente parado nesse instante. Falando também na Avenida Dom Luiz, a Rua Barbosa de Freitas enfrenta também quem vai passando no sentido praia, sertão, encontrando muita dificuldade nesse instante na Barbosa de Freitas que você vai trafegando. Avenida Santos Dumont, nós temos um traço de lentidão nesse instante, a partir da rua Silva Paulé, para quem sai na direção da Praia do Futuro, mas o trânsito flui normalmente nessa região. 988871306 para você nos ajudando e contando aí como é que está a situação. Gente, mais cedo eu trouxe a informação da Operação Snooker 2, que foi deflagrada pela Polícia Federal, Receita Federal e Ministério Público, colocando esse princípio de preocupação, principalmente no Aeroporto Internacional de Fortaleza. Foram 3 prisões preventivas e 15 mandados de busca e apreensão na capital, Caucaia, Eusébio e também na capital baiana, Salvador. A investigação apura corrupção, lavagem de dinheiro e fraudes em operações de importações. Cauã, põe o vídeo lá. O que mais chama a atenção não é apenas o montante financeiro, é a posição ocupada pelo principal investigado. Segundo o Ministério Público Federal, um auditor fiscal da Receita Federal é apontado como integrante do núcleo público e teria usado informações

sigilosas, interferido em despachos aduaneiros e recebido pelo menos R$ 6.800.000 em vantagens indevidas. A denúncia descreve um grupo organizado em núcleos público, empresarial, financeiro e auxiliar, revelando detalhes alarmantes, como atuação prolongada, pois o esquema teria funcionado de 2020 até 2025. Aí também tem um ponto de preocupação. Em um dos casos investigados, a fraude só foi descoberta porque a fiscalização ocorreu durante o período de férias do servidor. A investigação aponta que, após a primeira fase da Operação Snooker, em setembro de 2025, a estrutura criminosa se reorganizou com novas empresas para manter as movimentações suspeitas. E aí, essa atualização aqui dá conta de que a investigação aponta divisão de tarefas, circulação de recursos e ocultação de patrimônio, resultando no bloqueio de mais de 26 milhões em contas de empresas e pessoas físicas associadas. A corrupção não pode ser relativizada por envolver cargos públicos ou poder econômico, né? O servidor probo não pode ser igualado a quem usa o cargo em benefício próprio. E o Estado brasileiro precisa fechar as portas que permitiram esses abusos. Essa é uma realidade. Se quem fiscaliza transforma a fiscalização em negócio, resta aqui uma pergunta: quem está, afinal, fiscalizando quem fiscaliza? Olha de novo as imagens. Relógios Rolex, dinheiro, muita grana envolvida nessa situação, nesse golpe, e que tem dado muito o que falar, e tem muita gente para cair ainda, viu? Muita gente para cair. 10 horas 47 minutos, os clientes da Enel Distribuição Ceará terão uma redução de 5,87% nas tarifas de energia elétrica a partir de hoje, quarta-feira. Quando se trata de redução, nem que seja 0,1%, para mim já é bom. O problema não é a redução de momento, é que quando reduz agora, daqui a pouco vem uma pancada e dobra no reajuste, né? Essa medida que eu estou me referindo foi viabilizada pela incorporação dos recursos de repactuação do uso de bem público. A utilização dos recursos foi aprovada pela Agência Nacional de Energia Elétrica ontem, dia 25. Com a aprovação, o reajuste tarifário anual de 5,78%, que entrou em vigor no fim de abril, será compensado. O efeito médio sentido nas tarifas de energia do Ceará, comparado a 2025, será uma redução de 0,43%. Os clientes de baixa tensão, que incluem residências e pequenos comércios, terão a redução estimada em 6,65 pontos percentuais em relação ao efeito aprovado em abril. Já para os clientes de média e de alta tensão, em geral, indústrias e grandes comércios, a redução estimada é de 3,29 pontos comerciais. Os recursos da UBP, homologados para a Enel Ceará, somam cerca de R$ 484,6 milhões. O montante corresponde a valores divididos por usinas hidrelétricas pelo direito de exploração de potenciais hidráulicos considerados bens da União. Quando repactuados, os valores são destinados à modicidade tarifária dos consumidores atendidos por distribuidoras localizadas nas áreas de Superintendência do Desenvolvimento da Amazônia e da Superintendência do Desenvolvimento do Nordeste, a SUDENE. Portanto, aí está um pequeno, mas um certo alívio, né, para quem vai pagar a conta. Você vai financiar sua casa? Você pretende financiar um apartamento? Tá imaginando isso? Quer financiar um imóvel? Saiba que os bancos vão apertar a liberação do crédito a partir do terceiro trimestre desse ano. Ou seja, já já. É o que mostra a pesquisa trimestral de condições de crédito divulgada pelo Banco Central em 20 de agosto. 7 das maiores instituições que operam com financiamento habitacional preveem aí um cenário mais rigoroso e seletivo na concessão de crédito. Aliás, amanhã eu vou estar recebendo aqui uma especialista em mercado imobiliário, a doutora

doutora Darlene, e ela vai tocar nesse assunto aqui da dificuldade da geração de crédito. Porque os bancos, eles vão apertar. Por dois motivos eu explico. A menor tolerância ao risco das instituições e o aumento

continua muito forte, puxadas aí pela taxa de juros e também pelo mercado de trabalho aquecido. Ou seja, muita gente quebrando crédito justo quando ficou mais difícil conseguir. Tá difícil? Todo mundo querendo e os bancos segurando. O que que muda para você? Você deve estar se perguntando, né? Processos mais demorados, mais exigência na comprovação de renda e menos flexibilidade na aprovação. Ou seja, o crédito não sumiu, mas ele ficou mais difícil, mais seletivo, não vai mais para todo mundo. Gleudson, como é que eu vou me preparar então? Tem uma dica: mantenha seu nome limpo, organize a documentação com antecedência, considere uma entrada maior para reduzir o risco visto pelo banco e simule em mais de um banco antes de fechar. No momento de mais rigor, planejamento deixou de ser dica e virou necessidade, e o cliente pode tomar o caminho certo, a direção certa. Trocando a pauta, 10 horas e 51 minutos, eu perguntei hoje aqui sobre a questão dos influencers, se eles atrapalham mais, ajudam mais, e a grande maioria respondeu o seguinte: Gleudson, influencer não é o problema. O problema é que eles não têm limite. Eles gravam onde querem e mostram quem querem. Se tivesse uma área específica para a produção desse conteúdo, não teria problema algum. Afinal, é uma profissão que merece respeito, que merece atenção. Bom, diante disso, a nossa audiência disse que não é contra o influencer, é contra a exposição desautorizada por ele, cliente, quando está num ambiente de restaurante. Eu tenho uma colega, a Geisana Fontes, que vive em vários restaurantes e que diz que toda a vida que vai tem sempre uma influência gravando o filho dela. Não é ela, né? O Theo. Que o Theo é o cara da inteligência, né? Meu querido amigo Eri Soares também, gente muito bom, dos melhores humoristas do Brasil. Cria nossa aqui do Sistema Verdes Mares, das Garras da Patrulha, tá aí no Globoplay com todo o seu talento ao lado do Kleber Fernandes, do Cícero Paulo e toda a turma, também mostrando aí muita competência, né? Um abraço para você, meu querido amigo Eri Soares. Pois bem, então, o resumo dessa situação é que ninguém é contra o influencer, é contra a exposição. Então tá aí, agradeço demais a participação de toda a nossa audiência. Amanhã estarei recebendo aqui a doutora Alana Dávila, que é médica cirurgiã, e as discussões continuam, principalmente depois que a justiça revogou o direito do dentista fazer a cirurgia orofacial. Para a justiça, quem tem que fazer isso é o médico. O médico e não o dentista. Na questão mais simples, muita gente pergunta: e o dentista não é médico? Para determinadas questões, não. Mas tem gente que pergunta: mas o dentista não foi especializado em estudar o rosto, a cabeça, o crânio? Para muita gente, não. Ele cuida dos dentes. E os demais, como a cirurgia orofacial, não precisa só de espaço capaz de atender uma ocorrência ou uma intercorrência. Precisa também da experiência e da expertise do profissional para socorrer esse paciente. Nós tivemos dois casos, um deles que é a proibição do dentista em fazer a cirurgia orofacial e o empresário que acabou perdendo a vida há 2 semanas aqui em Fortaleza, em uma clínica na Avenida Dom Luiz, aqui no bairro da Aldeota, em Fortaleza. Então, amanhã eu vou estar recebendo a doutora Alana Dávila, que vai defender do ponto de vista da cirurgia plástica as necessidades da ambiência que se faz necessário para uma cirurgia. Até de tem procedimentos que podem ser realizados no ambiente clínico? Sim, tem, já falamos aqui. Mas outros necessitam aí de uma estrutura maior. E também vamos conversar porque a Coreia do Sul está ampliando o uso de um tratamento estético produzido a partir da pele humana doada, a chamada RE20. O produto da Biotech LICBio utiliza matriz dérmica humana acelular, conhecida como HADM. Isso não significa que fragmentos intactos de pele sejam injetados no rosto. Não, não é isso. Durante a fabricação, células, resíduos celulares e componentes capazes de provocar respostas imunológicas são removidos. O que permanece é uma matriz extracelular formada por colágeno, elastina,

0: proteoglicanos e também outras proteínas estruturais. Depois de processado e esterilizado, o material é transformado em partículas para aplicação nos tecidos. A proposta é fornecer uma estrutura favorável à reorganização da pele diretamente dos preenchedores de ácido hialurônico que repõem volume e dos bioestimuladores que induzem a produção de colágeno. Um estudo publicado esse ano acompanhou 20 adultos durante 20 semanas e um laudo do rosto recebeu a matriz dérmica e o outro ácido hialurônico. Os pesquisadores relataram melhor indicadores como rugosidade, elasticidade, hidratação e densidade, sem eventos adversos graves. A amostra, porém, foi pequena e ainda faltam pesquisas independentes e de longo prazo. Portanto, amanhã vamos receber aqui a doutora Lana Dávila para falar sobre essas questões e outros assuntos também relacionados à saúde, à estética, à segurança e também à conformidade do ambiente na hora de trazer aí o olhar mais seguro, né? Para que ninguém tenha que perder a vida nesses ambientes. E é isso. E a gente vai acompanhando, trazendo o olhar cada vez mais cauteloso nessas mudanças e no Vale Tudo para buscar mais saúde. São 10 horas e 57, vamos deixar nossa mensagem? Vou te apresentar 6 inimigos. Você quer saber, Cauã? Sabe qual é o primeiro inimigo? O desejo. O desejo, ele promete alívio, depois pede o seu futuro em troca. Como é que eu posso vencer o desejo? Tenha temperança. Não obedeça ao primeiro comando, ou seja, não reaja ou não haja por impulso. Espere até que essa voz do desejo ela enfraqueça. O segundo inimigo é a raiva. É a forma mais rápida de se tornar um escravo. Parece poder, porque age primeiro. Mas você fica escravo da raiva. Aí você me pergunta, como é que eu posso me proteger desse desejo, desse inimigo, dessa raiva que toma conta de mim, né? Tenha calma, pause por um instante, deixe o insulto passar pelo julgamento antes de se tornar ação. Você pode até xingar, mas não vá para a atitude, não vá para a ação. Terceiro medo, inimigo é o medo. A mente sofre antes que o corpo precise. A maioria das dores é paga duas vezes, uma na imaginação, outra na vida. Como é vencido? Presença, retorno ao que está realmente à sua frente. O quarto inimigo é o conforto, a corrente mais suave. Ela nunca diz, destrua a sua vida. Ela diz, amanhã você faz isso. Você está bem, zona de conforto. Como vencer isso? Disciplina, trabalho e vontade de acordar para o que é necessário. Quinto inimigo, aprovação. A necessidade de ser visto por pessoas que não estão nem aí para ti, mas que você fica ali necessitando da aprovação dessas pessoas. E isso vai transformar sua vida em uma performance aos olhos dos outros. Não, é aos seus olhos e você fica nessa dependência, né? Tem como vencer. Autocomando e fazer o que é certo sem plateia. E para fechar, vencer o orgulho, que é o inimigo que esconde dentro de cada um uma necessidade de vitória. Não se torne necessário de vitórias, até porque a vida é feita de altos e baixos. Você pode vencer esse orgulho com humildade, lembrando que muita gente cai. O importante não é como você cai, é como você se ergue diante das dificuldades. Fica
1: aqui. Leão de São Rosa.
0: Obrigado pela audiência, obrigado pela amizade. Amanhã, 9 horas da manhã, estaremos de volta com o nosso Movimento em Mercado. Amanhã falando sobre negócios, mercado, saúde, emprego e, claro, liderança. Vem aí Denise Santiago com Jogada Primeiro Tempo e eu volto amanhã com todo o nosso time a partir das 9 horas da manhã. Fiquem todos em paz com Deus. Até lá, tchau.
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1: A Polícia Civil do Ceará prendeu nesta terça-feira em Barbalha um jovem de 19 anos suspeito de matar o próprio pai, um homem de 50 anos. O crime ocorreu em abril deste ano. De acordo com as investigações, a motivação estaria ligada ao fato de a vítima não aceitar o envolvimento do filho com o tráfico de drogas. O homem foi morto com um tiro na cabeça. Logo após o crime, o suspeito teria saído pela rua afirmando que o pai havia cometido suicídio. No entanto, testemunhas relataram outra versão dos fatos e a perícia confirmou posteriormente que a morte foi resultado de um homicídio. Ainda segundo a Polícia Civil, drogas foram encontradas na residência e o suspeito fugiu, levando a arma usada no crime, que continua desaparecida. Ele também não participou do velório do pai. O jovem foi localizado em Barbalha enquanto trabalhava em uma lanchonete. Ele já possui antecedente por tentativa de homicídio registrada no ano passado. Após a prisão, foi encaminhado à delegacia de Barbalha e está à disposição da justiça. Lorena Tavares para a Verdinha FM.
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0: Oi? Oi? Já estamos no ar? Posso miar? Posso ou não posso? Fabiano, fica nervoso não, meu filho, com essa conversa aqui dos bastidores. Bote aí o nome da mulher no ar, que eu só entro quando me chamo, que eu não entro num canto que não me chamam, não.
1: Denise Santiago.
0: Não é não? Não é não, Liuê?
2: A gata show.
0: Não é não, doutor Alexandre
2: a
0: Mota?
2: A felina do povão.
0: A felina do povão. Quem foi que colocou esse apelido pra gata show? Foi Patrícia Luzan, né? A felina do povão. Depois te encontro aí, viu, Fabiano, por favor. Foi o Vieta, aquele disse, Patrícia Luzan, tu me aguarda, viu, Patrícia Luzan? Um cheiro grande para o Patrícia Luzan, que sempre está aqui na nossa escuta, vindo para o Sistema Verdes Mares, escutando aqui a Verdinha também, como você também está na escuta, escutando a melhor programação esportiva do rádio FM, All News. Não tem outra, Oliwe, programação melhor do que essa.
2: Exatamente, Verdinha neles, gata. Oh. 92.5.
0: 92.5 é a Verdinha neles, Brasil. Ora, mas rapaz, tem outra rádio? Se alguém chegar na sua casa, na pesquisa, e chegar pra você, qual é a rádio que você escuta? Você fala Verdinha. Qual o programa na hora do almoço que você escuta? Jogada Primeiro Tempo. Pronto, tá fácil. Ah, no final da tarde, qual o programa que você escuta? Aí que é mais especial ainda pra você falar Jogada Segundo Tempo. Não vá se bandear pra, né? Que não dá certo. Segundo tempo, a tarde é mais forte, tem que ser mais forte o reforço, viu, Bia? Né?

0: noite, jogada terceiro tempo. Fácil. Não tá fácil não, torcedor? Fácil, facinho, facinho, facinho, facinho, facinho. Como vai ser facinho também para o próximo jogo dos nossos times? Tô brincando. Vai ser facinho?
1: Não. Todo jogo é difícil, é Série B, vale acesso ou permanência também.
0: Gente, eu tô tão empolgada com essa final dessa Série B que eu já estou vendo ali uma luz no fim do túnel pra gente, Alexandre. Eu tô muito emocionada já, eu sou emocionada assim, literalmente.
2: Você já é, né? Então, não tá, né? Está sendo o que você já é. Você tá muito bem hoje, viu, Denise?
0: Tô bem hoje.
2: Aham, ouvi nos bastidores, ouvi muitos comentários.
0: É, vou ficar melhor,
2: você
0: viu,
2: sempre,
0: Alexandre?
2: Você sempre tá bem, né?
1: Muitos elogios.
2: Hoje, mano. Muito bem, né?
0: Ei, vou ficar melhor, viu? Me aguarde, viu, Alexandre?
2: Estamos aguardando.
0: Eita, meus amigos, como é que você tá hoje, hein, torcedor? Bora conversar? Bora, a gente fala demais de futebol, né? Eu quero saber da sua vida agora. Puxa. Fala que eu te escuto. Manda a sua mensagem, catch show... Olha, é em inglês, é jogada first time, cat show, the scholar and a good voice. A golden voice, na verdade. And golden voice. Quem foi que escreveu isso? Ei. Foi tu? Quem é que tá lá em cima, no céu?
2: Queria só dizer que aí o inglês dela tá afiado.
0: Tá marromendo,
2: né?
0: Viu?
2: Pronta para miar no exterior.
0: Pois é. Scholar, how do you say? O que é isso aí, Dani? Estudante, é?
1: O estudioso, a gata show, a gata e show, estudioso. A voz de ouro.
0: Na voz de ouro?
1: Não, é gata show, o estudioso.
2: Somos nós
1: estudioso.
2: Três.
1: E a voz de ouro.
0: Somos nós três. É. Aí sim. Alô, entendi, diretor. Esse programa tá demais.
1: Catei vossa mensagem.
0: Esse programa tá demais, né, minha gente? Eita, torcedor.
2: Ele vai apresentar assim, ó. Ah. Cat show.
0: Cat
2: aí
0: show.
2: Ele vai mostrar a Denise.
0: Vai.
2: Aí.
0: A ideia é escolar. É tu? É tu? É o Alexandre. E o Golden Voice.
1: Tô por aqui. Valeu.
0: E a Réa?
1: Manda o Pix, editor.
0: A Réa tá por aqui, viu? Firme e forte, meus amigos.
1: É internacional, gata show, esse programa.
0: É internacional.
1: Tá no
0: é.
1: YouTube aí, pega nos Estados Unidos.
0: É mesmo. Vamos fazer um teste, Liuê? Quem tá no YouTube nos acompanhando e tá fora do país? Já manda mensagem aqui pra gente, vai, pra gente mandar o alô.
2: E quem tá no país também, né?
0: Não,
2: quem tá
0: claro,
2: fora, manda também.
1: Semana passada tinha um cara em Portugal.
0: Eu vi na Califórnia também participando, torcedor do Fortaleza, que não me fala a memória.
3: Oi!
0: Quem tá no país já sabe, né? Quem é o melhor. Quem tá na cidade, melhor ainda. Quem tá no estado aí, que a gente abraça todos os municípios. E aí, quem tá fora do país, eu quero ver. Vai, manda sua mensagem aqui no nosso YouTube, que a gente vai mandar um alô pra vocês que nos acompanham. Os homens já falaram aqui, eu já falei demais com a turma que tá em casa, já participa com a gente. O telefone tá na tela, que é o 988871306. Já coloquei o nosso WhatsApp, vou repetir, tia, tu não deixa nem eu terminar a frase, armaria, mulher. É o 98887-1306. Se quiser mandar áudio, mãe, mas não mande áudio escrambando na gata show, não, por favor, faz favor, né, não, Alexandre? Teve um cara aí que mandou um áudio dizendo que eu tava feia. Eita, a gata passa 3 horas se arrumando, alisando os cabelos, deixando loura, fazendo maquiagem, hoje meu batom tá até saindo.
2: De dúvida, né? Ou é invejoso ou é cego.
0: Ixi, esse Alexandre é meu advogado forte. Aí eu só ando condição, bem preparada, né? Viu, amigo? Ai, meu Virgo, é meu advogado aqui, é pauleira, viu? Torcedor, já participa aqui com a gente no 988871306. Falamos demais. Ô, nosso querido Fabiano, Fabiano Soares. Quase que eu dizia Fabiano Rodrigues. Um beijo para o Fabiano Rodrigues que nos acompanha também. Chame aqui os homens, chama, quem você quiser. O negócio tá liberado hoje, vai.
2: Alexandre Mota. E aí, Denise?
0: Alexandre Mota, eu estou muito emocionada pra essa reta final de Série B ou a gente vai chorar muito ainda?
2: Não, está emocionada sim, mas é uma emoção porque a Série B, a reta final, sempre promete muito, né? Extremamente tensa, Denise Santiago.
0: Oh,
2: então,
0: meu Deus.
2: Temos aí a expectativa de até a última rodada, as rodadas finais, ainda não temos as definições, é um campeonato muito difícil. Mas ontem tivemos o encerramento da 24ª rodada da Série B do Campeonato Brasileiro. E olhando pela ótica do Fortaleza, viu, Denise?
0: Sim.
2: Posso dizer que ela foi positiva. Eu sei que o torcedor vai olhar para a classificação. Ah, ele está em quinto, né? Já esteve em segundo, já esteve ali em terceiro, hoje ele é o quinto colocado. Mas olhando para a pontuação, é um cenário positivo, viu, Denise? Porque o Fortaleza reduziu a distância para o G2,

0: 4 pontos e ele abriu margem para o sétimo colocado, ou seja, o Fortaleza garantiu reduzir a distância para o G2 e ainda garantiu também a manutenção no G6 na próxima rodada.
1: O Juventude agora é o líder, viu, gente? Com 45 pontos. Só reforçando aqui que é o que o Alexandre está trazendo aqui para a gente. Ontem, lá no Alfredo Jaconi, venceu o CRB, por 2-1. Ontem também teve, Liuê, Atlético Goianiense e Botafogo de São Paulo. Atlético Goianiense venceu por 3-0. E a gente estava mostrando aqui os times para que não se distanciassem do Ceará. Já que o Alexandre falou sobre o Fortaleza, bora falar sobre o Ceará, Liuê, porque o Atlético Goianiense está se desgarrando aí, viu, amigo? Chama a Fabiana, chama a Fabi, vai. O Lili, alô, Lili!
2: Liuê, Góis!
3: Alô, Gata Show, bom dia para você. Bom dia para o nosso poeta Alexandre Motta, sempre, viu?
1: É o nosso estudante, desse estudante.
3: Não, ele é estudioso demais. Ei. Nosso poeta, estuda demais a cada transmissão, para cada programa. É um prazer estar com vocês em mais um dia. Por aqui o nosso Daniel Farias e o Fabiano, que começou meio nervoso hoje, né, Gata Show? Com as
1: Fabiano
3: conversas
1: tá
3: dos bastidores,
1: é,
3: né?
1: O Fabiano tá
3: ficou
1: nervoso.
3: Meio nervoso.
1: Ficou tenso.
3: Mas pode ficar
1: calma,
3: tranquilo.
1: Fabiano. Tá chegando agora aí, tá conhecendo ali o território, né? Relaxe.
3: É desse
1: aqui
3: jeito,
1: é só
3: viu?
1: Tranquilidade,
3: e
1: viu?
3: A conversa de hoje foi até leve, Fabiano. Vamos juntos, né? Mas sobre a Série B, Gata Show, a Série B é esse drama mesmo. E você perguntou sobre o Atlético. O Atlético que fez grandes contratações, muitas contratações para se recuperar. Era um time que estava na parte de baixo e agora, com os reforços, já começa a subir. Encarou um Botafogo, que é um time meio contraditório. Botafogo que vai disputar com o Ceará, com o Avaí, uma possível vaga de rebaixamento. O Botafogo, eu digo que é contraditório porque goleou o Fortaleza na primeira rodada por 4-0.
1: Sim.
3: Conseguiu fazer 4-2 no Juventude também. Hoje, líder da competição. É um time que consegue algumas vitórias inexplicáveis em casa, mas no contexto geral é um time bem abaixo. E a gente viu essa partida, o Botafogo encarar o Atlético e perder pelo placar de 3-0. O Atlético Goianiense, eu vinha falando ontem que é bom ter atenção nessa equipe, era um adversário próximo do Ceará, mas que poderia subir na tabela. Já conseguiu esse triunfo, agora são duas partidas fora de casa, onde a equipe pode voltar para esse bolo da confusão contra o rebaixamento. Então, para ver como é importante você contratar e contratar bem. O Atlético Goianiense foi ao mercado e acabou trazendo muitos nomes, inclusive nomes que disputaram Série A do Campeonato Brasileiro, né? Trouxe Terrans, o jogador uruguaio que defendeu o Atlético Paranaense e Fluminense também. Trouxe o próprio Mateuzinho, que estava no Ceará, se reforçou bastante. E agora começa a viver um campeonato um pouco diferente.
1: Eu vou aproveitar, fazer diferente também aqui, Lili, Liuê, na nossa programação. E eu queria até conversar aqui diretamente com o torcedor, porque vocês já participam direto logo no início do programa. E eu já agradeço essa participação, tá, torcedor? E às vezes, por conta dos nossos conteúdos aqui, a gente acaba sem ler, sem escutar todo mundo. Hoje eu vou tentar escutar ao máximo aqui, tá? O torcedor fala assim, Gata Show, coloca aí as vinhetas fazem a diferença. O Alberto Vieira, quem tá aí é o padre, não é o padre não, é o Fabiano Soares, que tá chegando aqui também para fazer valer. Vai, Fabiano, depois tu prepara umas vinhetas aí bem pesadas aí pro torcedor que gosta. Aí tem uma pergunta aqui, Alexandre, que a gente vai discutir também aqui no nosso programa, e eu vou até antecipar, diretor, que sobre os pontos em relação, os próximos jogos e a pontuação. A gente vai trazer aqui o Fortaleza em destaque, porque ele tá ali no G6, né? Em relação a acesso, tá? Aí o torcedor fala assim, ó, Gata Show, sou do bairro da Serrinha, Guilherme. Bom dia, jogada. Ontem o André, já que a gente tá falando também do jogada 2, fez uma simulação com 6 próximos jogos do Fortaleza e Ceará. Vocês podem fazer, eu acho que o Alexandre pode ajudar nesse cálculo. Aí o Wilton disse ontem que o Ceará não é melhor do que nenhum time dos 6 próximos jogos. Aí, eu vou aproveitar, torcedor, e pegar essa informação que você trouxe, que nos acompanha aqui tanto no 1 como no 2, e a gente agradece essa parceria, e vou trazer também uma matéria do Vladimir Marques, que está lá no nosso Diário do Nordeste. Eu já faço ali um beijo, eu já faço um convite para que você possa acessar, tá? A gente vai colocar aqui no OBS, diretor. E a turma que está nos acompanhando pela televisão, já vem um QR Code lindo, bonito e joiado, só para você colocar a câmera do seu celular no QR Code, que vai direto para a matéria lá do Diário do Nordeste. O Vladimir Marques trouxe também, o Vladimir, que é o nosso estatístico, nosso matemático,

0: O Vlad, que adora números. Ele trouxe também, tá? Só colaborando com todo esse pensamento aqui nosso. A luta pelo acesso. Quem na luta pelo acesso tem mais confrontos diretos no fim desta Série B? Aí, trazendo um comparativo, diretor, eu queria, por favor, só congelar aí a imagem para eu mexer aqui na tela. Fazendo esse comparativo, gente, o Fortaleza tem aqui... Vou fechar aqui. Ô, diretor, congelar a imagem. Dá certo para eu fechar aqui a tela? Deu certo? Tá dando probleminha lá? Não tem problema não. Então a gente faz aqui. A gente abre aqui e vai passando aqui embaixo. O Fortaleza tem 8 confrontos, tá? Aí a gente traz aqui pra vocês, torcedores. Eu vou fechar aqui a tela. Vou fechar a tela, hein? Corta pra mim. Ixi, obrigada. Ó, o Fortaleza tem 8 confrontos, tá? Aí a gente traz aqui, ó. Tem um Operário agora em casa. Tem o Goiás fora. Tá na 26ª. Tem o Athletic, tá? Aqui em casa. O CRB também em casa. O Sport fora de casa. O Atlético Goianiense em casa. O Novo Horizontino fora. E o Vila Nova em casa, finalizando aí a sua participação. A luta pelo acesso desses próximos jogos, Alexandre. Como é que a gente pode analisar em relação a isso, Ale? E uma probabilidade de pensar... Não tô pensando em playoff, não, tá? Eu tô pensando na probabilidade de chegar no G2. Ou primeiro ou segundo colocado. Ali, sim, finalizando Vila Nova.
1: Sim, o Fortaleza tem condição
0: de chegar. É possível?
1: Totalmente. Ele tem condição de chegar ao G2. E tem condição de se colocar na luta pelo título também. Ele faz parte hoje do G6. É o que a gente pontuou. A distância do Fortaleza para o G2 são 4 pontos, Denise. Próxima rodada, o Fortaleza enfrenta o Operário. Mas o Criciúma, que hoje é o vice-líder, enfrenta o CRB lá no Rei Pelé.
0: Sim.
1: CRB é o 7º colocado. O Novo Horizontino, próxima rodada, enfrenta o Sport. Ou seja, próxima rodada nós temos pelo menos 3 confrontos diretos ali, envolvendo times que estão no G6, né? Com o CRB estando na 7ª posição. Então, é uma outra possibilidade de Fortaleza até reduzir ainda mais essa distância. Sim. A realidade do Fortaleza, e aí a realidade de confronto direto na Série B do Campeonato Brasileiro, Denise, ele acaba sendo um pouco redundante dentro desse sentido, porque basicamente todos os jogos são confronto direto. Com o novo formato da competição, em que você tem playoffs e o 6º colocado vai para o playoff, até o 11º está brigando. Então, basicamente, até o fim do campeonato...
0: Mas brigando pelo playoff, né? A gente queria mirar primeiro e segundo.
1: Não, mas para você chegar em primeiro e segundo, você tem que vencer esses adversários, né? Então, o Fortaleza, por si só, ele tem essa caminhada em que até o fim do torneio ele vai enfrentar muitos times que estão no meio de tabela, né? Que aí a gente pode chamar de confronto direto. E acho que a vantagem do Fortaleza é ter, até o fim do campeonato, uma lista de todos os times que estão na zona de rebaixamento. Fortaleza vai enfrentar Ponte Preta, América, Ceará, Avaí, vai enfrentar o Londrina, vai enfrentar o Náutico. Então, por si só, o Fortaleza vai ter até o fim do torneio a possibilidade de enfrentar todo mundo que está muito mal no torneio. E isso é uma possibilidade em termos de pontuação. Eu acredito que o Fortaleza tem condição de se colocar nessa briga se ele fizer a parte dele, né, nesses próximos compromissos. Vai enfrentar o Operário. Aí você precisa projetar 3 pontos, é um jogo em casa, né? É a tentativa de somar esses 3 pontos. Vai enfrentar o Avaí e vai enfrentar o Londrina. Os próximos 5 jogos ele enfrenta esses 3 times. São 9 pontos que ele tem a obrigação de fazer. O jogo contra o Goiás é um jogo fora de casa, mas Fortaleza conseguiu competir contra a Juventude e Criciúma jogando fora de casa. E aí o jogo que é um jogo diferente é o Clássico Rei. Porque, de fato, né? Clássico Rei, a situação do Ceará na tabela é pior que a situação do Fortaleza, é óbvio. O Fortaleza luta pelo acesso. O Ceará luta contra o rebaixamento. Mas o Ceará tem a seu favor 15 jogos de tabu e um time que cresce nesse confronto. Então é um jogo difícil para o Fortaleza. Mas na projeção dos próximos 5 jogos, eu diria que o Fortaleza tem uma série de jogos acessíveis para ele tentar chegar ao G2.
0: E é quando possível... a gente fala... Desculpa, Ale, bem rapidinho, te cortando aqui, só para a gente não perder o raciocínio. Quando a gente fala dos jogos acessíveis, bora pegar esses próximos, esses 8 confrontos aqui, que o torcedor até pediu para que a gente fizesse assim, uma matemática, uma suposição. Quais seriam esses jogos acessíveis nesses próximos 8 aí?
1: Não, nesse caso aí, o Vladimir está destacando os 8 confrontos diretos. Não é a sequência dos próximos 8 jogos.
0: Não, são os diretos que estão na disputa.
1: Os próximos 8 jogos de Fortaleza, né? Eu tenho aqui os 5, né? Operário, Goiás, Avaí, Ceará e Londrina. Avaí e Londrina são jogos totalmente acessíveis. O Operário também é um jogo acessível, entendendo que

0: Fortaleza é o segundo melhor mandante do torneio e o Fortaleza joga em casa.
1: Obrigação de vencer, segunda.
0: Tem obrigação de ganhar totalmente. Depois, Denise, dele fazer esse recorte, né, o Fortaleza ainda vai enfrentar, né, em sequência, depois desse próximo compromisso. Ele vai enfrentar o time do Atlético em casa. Outro jogo também que ele tem condição de buscar o resultado. E o Náutico, ele tem dois jogos seguidos contra Atlético e Náutico. Significa dizer, então, que ele vai ganhar tudo? Não. Mas a gente olhando para a tabela de classificação, pelo nível de futebol apresentado por cada um dos times, são jogos acessíveis. Dos próximos 8, pelo menos 5 jogos são muito acessíveis para o Fortaleza.
1: Liuei, os confrontos diretos estão aí na tela, que a gente acabou de listar. Os confrontos acessíveis são os próximos que a gente pode falar também, que se dá. Dá para finalizar, olhando hoje, a preço de hoje, como a gente sempre fala. Estamos já nos antecipando para a última rodada. A gente pode ver o Fortaleza na primeira ou na segunda colocação?
2: Sim, é possível por esses confrontos e pelo Fortaleza encarar equipes da parte de baixo da tabela. Não vai adiantar só você vencer os confrontos diretos. Você tem que vencer essas equipes também, Gata Show. Se o Fortaleza tiver um bom balanceamento de resultados nesses confrontos até a 38ª rodada, o Fortaleza vai conseguir subir de forma direta. Eu não tenho dúvidas disso. Porque o Fortaleza vai ter esse enfrentamento. E os seus adversários vão ter diversas dificuldades também. A segunda volta do campeonato, o retorno é bem complicado. Porque o Alexandre, ele menciona que com esse novo formato a gente tem até o 11º, 12º brigando por vaga nos playoffs. E quando pega a tabela, dá para ver isso. A diferença é muito pouca. E também, você pega a parte de baixo do campeonato, essas equipes estão brigando por algo, estão brigando para permanência. Então é um campeonato muito complicado. Se pode ser difícil para o Fortaleza, vai ser difícil também para os seus adversários, para o próprio Juventude, para o Criciúma, para o Novo Horizontino, para o Vila Nova também. E o Fortaleza tem condições, tem muitas partidas em casa, onde o time possui uma das melhores campanhas dessa competição. Então vejo que é um caminho viável. O Tricolor de Aço está nessa evolução com o seu novo técnico, Paulo Tuori, e dentro das possibilidades, encarando essa sequência agora, fazendo bem essa sequência, eu vejo que o Fortaleza é candidato, sim, para subir de forma direta a Série A do Campeonato Brasileiro.
1: O que você acha, hein, torcedor? Participa aqui com a gente, vai, manda mensagem. Qual vai ser o confronto mais desafiador? Torcedor, o que é que você acha? Já participa, manda sua mensagem através do nosso WhatsApp e no nosso YouTube também. O Fortaleza divulgou a parcial de ingressos ontem à noite, mais cedo, na verdade, por volta de 7 horas da manhã, eu recebi a mensagem no grupo do Fortaleza, mais de 7 mil jogadores, ó. Atenção, 7 mil jogadores. 7 mil torcedores. Aí não ia ter queixo, não era pra dizer que no jogador.
0: Deus me livre, o Pedro Martins ia reclamar da folha salarial.
1: Alô, tem que ter ajuste. Alô, Pedro Martins, 7 mil jogadores.
0: E
1: aí,
0: o Paulo Torres já falou também que trabalha com elenco enxuto.
1: Enxuto, vamos falar do Paulo Torres já já. E aí, olha, o 7 mil torcedores já garantidos para esse jogo na segunda-feira. Vai ser aquela segunda-feira, Malu. É o Papoco, não é a Zeni não, viu? Mas segunda-feira do Papoco aqui na Verdinha, meus amigos. É importante você ir, torcedor, ao estádio. Vai ajudar o seu time. O momento é bom, né? Tem que ter o apoio da torcida, sim. Esperar que o time não decepcione o torcedor, que eu acredito que vá comparecer em bom número. E que faça o seu papel, torcedor, quer chegar lá, quer fazer a festa, quer fazer bonito, como a gente sabe que a torcida cearense faz. O torcedor comenta aqui com a gente, Denise, você falou que tem 8 confrontos, serão 14, não, amigo, 8 confrontos diretos ali, tá? No total ainda são 14, exatamente, até o fim da temporada. O Massa Jacarecanga falando aqui, eita, você já pode entregar a Taça Fortaleza, ó. Eita, Maria. Não, a gente tá falando sobre as possibilidades, torcedor. Já participa aqui com a gente falando aqui o que é que você acha. O Fortaleza vai vencer os 7 dos próximos 8 jogos. Quem fala aqui é o Jaires, aqui com a gente também. Vão ter confrontos, claro, difíceis, a gente sabe disso, mas confrontos também acessíveis. Olhando para o lado de baixo da tabela, mostramos ontem os próximos 5 confrontos do Ceará. A situação é mais difícil, como a gente já falou, porque os próximos adversários são aqueles adversários que estão na luta pelo cenário positivo, né? E aí o Vozão fica numa situação mais delicada ainda, Oliwe?
2: Claro que fica, Gata Show. O time do Ceará jogou contra adversário direto. O time do Ceará jogou contra adversários que estão lutando contra o rebaixamento também, assim como ele.

0: passaram direto que eu falo Cuiabá, que estava acima, que também deve disputar essa confusão contra o rebaixamento pela qualidade da equipe adversária. E o Ceará teve dificuldades contra esses times. E agora você vai jogar contra adversários da parte de cima da tabela. E é nessa questão que a coisa complica, né? A sequência de jogos, hoje tem um time que está disputando título, está disputando acesso, mas daqui a algumas rodadas esse time não vai mais disputar. E a sequência do Ceará coloca o Vila Nova, que nesse momento está lá em cima, né, o terceiro colocado, está bem próximo ali, um pouco à frente do Fortaleza. O time do Ceará vai ter o Atlético Goianiense. O Atlético Goianiense estava brigando contra o rebaixamento, mas com a vitória já disputa um outro campeonato. Já muda, né? Já mira o G6. Então, o Ceará vai encontrar pela frente adversários com mais qualidade. Se você sofreu contra adversários da parte de baixo da tabela, a tendência é que sejam partidas mais complicadas daqui para frente contra esses adversários com mais qualidade, adversários mais qualificados. E o time do Ceará tem uma grande missão já na próxima rodada contra o Vila Nova e precisa dessa resposta. O Ceará, para embalar, Gata Show, além de ter uma sequência de bons resultados, o time tem que vencer adversários da parte de cima da tabela. Porque você vence um Vila fora de casa, já empolga de novo o torcedor.
1: Sim.
0: Porque o Ceará pode sair da zona de rebaixamento, o jogo seguinte é um clássico regional de muita rivalidade contra o Sport. Então, o Ceará precisa vencer esse tipo de adversário para sonhar em se livrar e, quem sabe, daqui a algumas rodadas, voltar para competição, já que temos 6 vagas ali disputando a questão dos playoffs.
1: É isso que o torcedor espera, de pelo menos sonhar ali para ficar entre os 6, né, gente? A sobrevivência aí que o Vozão abriga agora é contra o rebaixamento. E para isso, gente, o Ceará tá reformulando. Já Daniel Farias vem bater um papo aqui com a gente, falando sobre as novidades. A gente pode até antecipar aqui no nosso jogado do que a gente vai falar sobre o Lenny Lobato. Foi apresentado ontem de forma oficial, já estava no clube treinando. A gente tem as imagens aí dessa apresentação para quem tá na TV, quem tá no YouTube acompanhar, quem tá no rádio. O Lenny, o Daniel vai trazer aí com mais detalhes, mas ele já deixou claras as características, que pode jogar pelo lado direito, lado esquerdo, até de um falso 9 centralizado. Mas o que me chama a atenção, Alexandre, nós já discutimos aqui na mesa, é a falta do ritmo, que o próprio Lenny confirmou e admitiu. 3 meses sem jogar, meu jogador, não tem condições, né?
2: Pois é, né? Por isso, talvez isso explique o fato dele ter sido relacionado no último jogo, e não ter sido uma opção, né, para o técnico Daniel Paulista. Se torna difícil quando o reforço ele não reforça, de fato, o grupo, né? Ele apenas faz parte. Estou dizendo que é o caso do Lenny porque ele ainda não entrou em campo. Mas o fato dele não poder entrar em campo ou não estar 100% atrasa esse processo. É. E o Ceará não tem tempo para perder, né, Denise? O Ceará tem um problema para ontem, para resolver de imediato, né? Dar mais tempo ao jogador é importante, mas o fato é que ele precisaria já estar em ação. E agora, acredito que nesse intervalo, a semana toda, né, de preparação até o próximo jogo, que é domingo, acredito que ele vai ter condição de melhorar mais esse ritmo, né? E por que não ser uma alternativa jogando diante do Vila Nova fora de casa, até porque o Ceará vendeu o Júlio, o Ceará tem uma carência ali de pontas, né? Rian Santana ainda não chegou, só tem hoje o Nico e o outro jogador que pode jogar pelos lados do campo, né? Aí tem sido o Melk, Matheus Araújo, outras alternativas, então o Lenny Lobato acaba se potencializando como uma necessidade emergencial. O Enzo Ludovic também fez a função no jogo passado. Fico na expectativa de que ele possa manter-se como titular também.
1: Meninos, já o Dani, como eu disse, vai entrar aqui na jogada para falar mais sobre o Lenny Lobato. Aí eu fico naquele questionamento. O Ceará tá precisando de força, né, de munição ali, principalmente no ataque. Traz o Lenny, né, que tá 3 meses sem jogar, mas diz que tá bem, vai já falar sobre as características, falar como é que se sente bem em campo, já esteve no banco de reservas, já tá sentindo o clima. Mas se tá precisando de munição, de força, o Liwei, o Wendell Silva, cadê? Não tô dizendo que o Wendell Silva vai salvar a pátria, não. Mas vai estar sendo negociado, já o Daniel vai trazer onde é o paradeiro desse homem. Mas não seria uma opção ali, rapaz, tá perdendo espaço. Não pode se dar luxo, Liwei. É a minha visão, tá, gente? De chegar para um atacante e dizer assim, ó, meu filho, espera aqui. Ceará, não tô querendo atuar, não faz parte do meu esquema tático. Tome aí para negociar. Tá podendo fazer isso, é?
0: Claro que não. Se você tem um atleta no seu plantel, tem que utilizá-lo. E o Wendel Silva, das opções que o Ceará tem para vestir a 9,

0: para jogar, para atuar, é a melhor opção. O Wendell Silva é melhor que Luca, que Renzo Lopes. A gente viu a apresentação de Renzo Lopes. O Renzo Lopes fica até atrás do Gabriel Amaral, que é da base, um atleta que marca gols no sub-20. Então, se você tem um atleta, por que não utilizá-lo? O Wendell Silva, ele está no nível da Série B do Campeonato Brasileiro. O Ceará não dá uma justificativa porque esse atleta não joga, não atua. Ele está na marca ali dos 12 jogos. É um jogador que pode ter mercado de Série B do Campeonato Brasileiro, mas o Ceará não fala sobre isso, né? O técnico Daniel Paulista, ele acabou não dando declarações sobre o jogador. Mas o Wendell Silva dá para utilizar ele, Gata Show. E o Ceará vive essa carência de gols de um camisa 9. O Wendell Silva tem características diferentes de Luca e de Renzo, que são mais aquele atacante parado na grande área. E o Wendell Silva não. Quando a gente viu ele em campo, ele saía da grande área, acabava ajudando na armação das jogadas do time alvinegro. E eu vejo que dava para você colocar ele pelo menos na relação dos jogos, como uma opção técnica por ser um nome diferente no setor de ataque, um setor que o Ceará encontra dificuldades e que o time acaba não fazendo boas apresentações por lá.
1: Dani, se prepara aí, amigo, me diz aí o paradeiro deste homem, o que é que tá acontecendo? Daniel Faria, já aqui com a gente, torcedor, tô recebendo aqui algumas mensagens já. Bora fazer o seguinte, eu preciso pedir um intervalo ligeirinho. Vou já dar um giro aqui na galera que tá mandando mensagem no nosso YouTube também. Tem uma turma que está nos assistindo aonde? Olha, o perfil Aristides Xavier lá do nosso YouTube comenta assim: eu moro em Itaitinga, aqui no Ceará. No momento eu estou viajando, mas sempre estou acompanhando vocês. Onde é que você está, Aristides? Aí ele fala: Alexandre, em Santiago do Chile. Você esteve lá, não esteve, Ale?
2: Não estive em Santiago, no Chile, mas um dia estarei porque lá tem um excelente vinho.
1: Me chama, Alexandre.
2: Bons espaços para degustar um vinho. E eu gosto de vinho, viu?
1: Você gosta?
2: Gosto sim. Você também, Denise?
1: Gosto.
2: Olha aí. Interesses em comum, viu, Liuê?
1: Pode trazer aqui as garrafas que você quiser. A gente conversa. Quanto mais vinho, melhor, né?
2: Pronto.
1: Falando aqui a sequência do Ceará. Estamos falando também a sequência do Ceará. O Wagner Furtado aqui com a gente. A Bia Leonina também, passando para dizer aqui. Eita.
2: É um bom nome, viu?
1: É um bom nome, né?
2: Bia Leonina.
1: Bia Leonina. E o perfil Vardian Araújo. Gata Show, o Ceará vai ajudar o Fortaleza, ganhando dos times da cabeça. Rapaz, eu tava vendo aqui, calculando aqui, viu, minha gente? Tanto se o Ceará fazer a parte dele e o Fortaleza também, um vai até ajudar o outro, viu, Leonina?
0: É uma união.
1: É uma união.
2: Aí no clássico o faz como? Entra de mão dada, né?
1: Eita, mas
0: aí não tem como.
2: Aí não tem como, né?
0: Eles podem se ajudar. O Fortaleza ganha dos times da parte de baixo.
1: Até o clássico aí, pronto. Aí no
2: até
1: clássico,
2: aí
1: no clássico
2: ajudar,
1: a gente,
2: né,
1: se separa.
2: De novo.
1: Ó, até o clássico é o Cealeza, né? Todo mundo junto. Pode ser assim? Tá, pode. Vamos juntar. Aí quando chega o clássico, aí é.
2: Até porque antes, quem é o alvo do time do Ceará hoje? É o Avaí.
1: É.
2: Antes do clássico rei, quem é o adversário do Fortaleza?
0: O Avaí. Na Arena Castelão.
1: Rapaz, eu amo matar esse Avaí.
2: Pra você entender que, de fato, né, o torcedor tá brincando, mas é uma realidade.
1: Tem a realidade.
2: Né? O Fortaleza vai ter pela frente todos os adversários que hoje são adversários do Ceará.
1: Tá atrapalhando o Ceará.
2: Na luta pela permanência.
1: Fortaleza faz teu papel, macho. E o Ceará também.
2: E o Ceará também pode ser uma pedra no sapato de quem tá no G6 e ajudar o Fortaleza.
1: Ajudar o Fortaleza. Rapaz, tô dizendo, ó. Vocês ficam brigando de besta, né não?
0: É, na próxima rodada o Ceará já pode ajudar o Fortaleza vencendo o Vila Nova. Aí Fortaleza vence o jogo, passa o Vila Nova, sobe na tabela. Aí depois o Fortaleza devolve, vence o Avaí antes do Clássico Rei. Aí ajuda o Ceará, o Ceará faz a sua parte.
1: Tá vendo?
0: É uma boa negociação, Gata Show.
1: Fica os dois de mão dada, os dois bonitinhos, que a mamãe Gata Show não quer ver ninguém brigando, não. Quer ver os dois bonitinhos, cheirosinhos de mão dada, viu? Aí no Clássico a gente conversa, né? Precisa também esse amor todo, não?
0: Era os dois pra estar na Série A, Gata Show. Essa Série B tem que acabar logo, né? A gente não aguenta esses jogos, né?
1: Ai, meu Deus.
0: É jogo dia de segunda, terça.
1: Ave Maria.
0: Sexta-feira à noite.
1: Os dias, dias não me incomodam, não. Mas a qualidade é de lascar, viu, Livre? Eita, Maria. Bora fazer
0: o
1: seguinte.
0: E os horários, né, Gata Show?
1: Os horários
0: 21
1: também.
0: E 35.
1: 35. Pra que esses 35, né, não, Livre? Bora fazer o seguinte. É só o início aqui do nosso jogada. Já a gente volta. Eu volto conversando com o torcedor. Eita, Bia, já vi um negócio aqui. Né, Bia? Eu volto conversando com o torcedor. Eu volto falando de museu.

0: né, Bia? Bora conhecer os museus aqui no nosso estado, que tem novidade aqui pra gente que gosta da cultura. Alexandre, você que é uma pessoa estudada, você gosta da cultura, de valorizar.
1: Vocês sempre pontuam sobre isso, mas importante deixar claro, né? Denise Santiago tem uma formação, está fazendo outra, aí. Estuda muito também. E Liuê também. Viu?
0: Também.
1: Liuê
0: não,
1: tem
0: mas
1: informação.
0: Eu não estou desmerecendo a gente, não.
1: Não, eu
0: mas você
1: sei, mas
0: gente...
1: eu estou engrandecendo vocês dois.
0: Você que está no, né, no patamar
1: ele
0: mais
1: é o
0: elevado.
1: Nosso estudioso.
0: Você é o nosso estudioso, Alexandre. É nosso Fernando Pessoa, aceite.
1: Tá certo.
0: Viu?
2: Gosta de literatura, de ler bons livros.
0: Pois
2: né?
0: Eu vou convidar o Alexandre para conhecer os museus aqui da cidade.
1: Muito bom, já arrumamos o vinho e o museu.
0: E o museu.
1: O negócio aí tá indo para frente.
0: Uma noite no museu
1: com o Denise Santiago, já pensou?
0: Já pensou? Ia dar certo,
3: morreu.
0: Viu? Ave Maria. Bora fazer o seguinte, gente. Vamos pro intervalo. No próximo bloco a gente volta falando com vocês, tá? Vou escutar aqui vocês. Sai daí.

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0: Estamos de volta, 11 horas 40 minutinhos aqui na Verdinha, na TV Diário. E a turma que nos acompanha no YouTube, eu prometi voltar com vocês, voltar na galera com você na jogada. Aperta o play, vai, bora lá, arrocha, menino.
1: Você na jogada.
0: Manda seu áudio, manda sua mensagem, participa aqui com a gente, como

0: Ronaldo fala assim: cuida, Gata Show, prefiro meu Leão na Série B sem ajudar o Ceará. Vale, meu Deus do céu. No entanto que eles, caiam pra Série C... Ronaldo.
1: Mas assim, pedir pra ajudar, ninguém quer. Né?
0: Ninguém tá pedindo pra ajudar, não, gente. Mas eles vão ter que fazer o papel deles. E, por consequência disso, um vai ajudar o outro.
2: É exatamente.
0: Se cumprirem o papel.
2: O Ceará, se quiser ficar na Série B, vai ter que vencer alguns adversários diretos pela vaga na Série A, que vão encarar o Fortaleza. E o Fortaleza, se quiser subir, vai ter que vencer adversários da parte de baixo, que estão desafiando o Ceará. Então, não é uma certa ajuda um do outro, né? Uma combinação que...
0: É uma combinação que pode dar certo.
2: Que pode dar certo, por coincidência da tabela de classificação.
0: Aí a mamãe aqui que tá dizendo que um ajuda um filhinho ajuda o outro. Um irmãozinho ajuda o outro, né? Vai lá, aperta o play, Gata Show. Vai lá.
3: Boa tarde, Gata Show.
0: Falcão,
3: torcedor do Ceará.
0: Fala, Falcão.
3: Tô lhe ouvindo aqui na rádio, passando aqui na terra do Breno Rebouça, aqui do Maranguá.
0: Ô, rapaz,
3: Gata Show, me preocupo com o Ceará, porque o Ceará é o mesmo jogo. Não tem jogada nenhuma, é só aquela correria, uns correndo atrás dos outros. E não tem evolução nenhuma. Um abraço.
0: Falcão tem razão, viu? Esse último jogo do Ceará, que foi um jogo da vitória, Alexandre, tinha um momento que eu ficava tão agoniada que eu não conseguia mais entender nada, viu? Meio campo com ataque, com zague, a defesa, e era uma correria pro lado, era correria pro outro. O bom foi que numa bola aérea tinha o Gabriel Silva de um lado e do outro lado, uma bola aérea, tinha o Luizão, porque, meu amigo, tática, o negócio tá passando é longe, viu, Alexandre?
1: É, Denise, o time tem muita dificuldade, né? Em termos técnicos, acho que táticos, de forma individual e coletiva. É uma equipe que sofre muito. E nesse jogo específico, o técnico Daniel Paulista, para preservar o resultado, né? Tava vencendo por 2-1. Ele até fez mudanças que dificultaram ainda mais o andamento do jogo para o Ceará. Uma entrada do Luiz Otávio, né? Deixar um trio de zagueiros de maior estatura ali dentro da área. Como tirar o Melk, por exemplo, e botar o Caiozinho para ser mais um volante. Então, em determinado momento do jogo, né, até com o desgaste dos extremos, o Enzo Ludovico, o Nico, o Ceará perdeu o fôlego realmente, ele não conseguia contra-golpear. Ficou muito à mercê ali da pressão do Londrina, mas o Londrina não conseguiu marcar o gol. Aí tem mérito do Ceará, tem situações envolvendo o próprio goleiro Alvinegro, né, o Matheus, que conseguiu se redimir depois de cometer o pênalti. Passou um pouco mais de segurança no decorrer do jogo contra o Londrina, mas falta muito, né, Denise? Falta muito, isso é uma realidade. A gente sempre fala aqui, né? Eu não tô aqui para iludir nenhum torcedor alvinegro. O Ceará, ele corre riscos de rebaixamento por conta disso, porque tecnicamente falta muito ao time. O time, ele acaba sendo inferior a alguns adversários, não por uma bola errada, não por um erro individual, por um lance específico, mas no geral ele joga pior, né? Joga abaixo. Então tem todos esses problemas, mas é deixar esses problemas de lado e tentar resolver isso com pontos, né? O Daniel Paulista vai precisar realmente somar pontos diante do Vila Nova, e ele precisa vencer o jogo, não é só empatar, não. Então esse é o desafio do técnico Alvinegro.
0: Deixa eu mandar um abraço aqui, a gente continua com a galera. Manda alô pro meu amigo Hamilton, ele é porteiro, está ouvindo aqui vocês, na escola no bairro José Walter. Um beijo pra você que tá na portaria trabalhando, nos acompanhando. Sou do bairro Olavo Oliveira, me chamo Pedro Luiz. Gata Show, o Ceará não vai cair pra Série C. Não cai, de forma alguma. Nazareno tá aqui com a gente, também mandou um áudio.
4: Bom dia, Gata Show.
0: Bom dia.
4: Liuei.
2: Bom dia.
4: Essa combinação vai dar certo, sim, pro Ceará como pro Fortaleza. Cada qual faz sua parte, ganha seu jogo, um ajudando o outro, sem querer, nenhum querendo. Nenhum da parte quer ajudar o outro, mas vão ajudar de qualquer maneira.
0: Tem que ajudar.
4: O Ceará ganhando, o Fortaleza ganhando, um ajuda o outro. Isso aí é uma combinação que vai dar certo, se Deus quiser. Tanto pro Ceará como pro Fortaleza. Eu sou vozão, mas aí dá certo. E o Ceará também, tá faltando também. O que o Ceará tá faltando na realidade mesmo.
0: Qual é?
4: É um treinador que dê estilo de jogo o time. Ele não tá dando, não. O time continua aquele mesmo time. Fraco. Tem correria, tem jogadores, sim, que dá pra montar um time bom. Mas tem
0: que... Tô aproveitando aqui o Nazareno, que é a mensagem dele, a gente entendeu aqui o que ele quer dizer. Liueta, tá conseguindo ver a diferença do Moza pro Paulista?
2: Não vejo essa diferença.
0: Uma evolução, alguma

0: coisa assim.
1: Não vi tanta evolução, Gata Show. Hoje o Ceará não tem um padrão de jogo. É uma equipe que, quando a gente vai ver nas chances criadas, é um time que joga pelo lado de campo. O Ceará não tem laterais, mas acaba tendo que depender muito dos seus pontas. Quando os pontas do Ceará estão bem, o time consegue até marcar. Existe uma cratera ali no meio campo do Ceará. É, eu vejo que os meias que jogaram não estão dando conta do recado. O jogo do Ceará não passa pelo meio campo, né? O meio campo com Richardson, João Gabriel e Melk no jogo passado, a bola praticamente não passou por lá. E quando passou, o Ceará conseguiu marcar o segundo gol. Um chute do João Gabriel, um goleiro adversário defende. No escanteio, o Ceará acaba marcando com o Luizão. Mas é um time sem padrão de jogo, é um time sem identidade também. Assim como foi durante muitos jogos nessa Série B com o Moza e também com o Anderson Batatais. Então, Daniel Paulista não conseguiu colocar em prática as suas ideias, que ele tanto fala nas coletivas. Porém, ele é um técnico muito realista. Ele fala tudo o que vem acontecendo com o Ceará, o que difere dele em comparação ao Moza, que o Moza, nas entrevistas, falava coisas que não estavam acontecendo. E a gente via, o torcedor também via dentro de campo, um Ceará totalmente oposto. E o Daniel Paulista não. Quando o Ceará vai mal, ele acaba falando. E também ele não é um técnico que acaba preservando tanto assim os resultados, apesar dele ter falado no último compromisso que o Ceará, dos 5 últimos jogos, venceu 3. E é com esse retrospecto que ele vai se apegar para as próximas rodadas.
0: Deixa eu dar um bom dia também para o Reginaldo da Jurema. Eu vou dar uma geral aqui na galera que está participando, viu? Nesse primeiro momento, na primeira rodada aqui do Você na Jogada. O Reginaldo da Jurema fala assim, que o Fortaleza mostrou nesses 4 jogos que está na briga pelo acesso. Denise, eu queria que você mandasse um alô para a minha filha Maria Riana. Um beijo, Maria Riana. Bateu a fotinha aqui, está assistindo aqui a gente. É torcedor do Lion.
2: E assim, Denise.
0: Diga, Mourinho.
2: Ainda nessa toada, né, do que vocês estavam comentando aí.
0: De evolução?
2: É, assim, eu acho que há apenas uma diferença no trabalho dos dois. Os resultados, eles não vêm em nenhum dos casos, né?
0: Mas tô falando de postura, de algo.
2: A minha sensação é que o Daniel Paulista, ele é mais incomodado com o que está acontecendo.
0: Ah, isso eu vejo. Mais transparente
2: o
0: também,
2: Daniel,
0: né?
2: O Daniel Paulista, ele, além de ser mais lúcido nas coletivas, desde que ele chegou, ele admite onde o Ceará tá brigando, ele sabe qual é o contexto que o Ceará tá passando. Então, nesse sentido, né, o Daniel Paulista, ele é mais lúcido, ele é mais transparente com a torcida.
0: Sim.
2: E acho também, Denise, que o Moza, ele simplesmente, ele botava debaixo do discurso dele que o elenco era muito bom. Não era. Não é.
0: Ele blindava.
2: Ele se minava.
0: Era. Não sei se você lembra, Alexandre. E às vezes as partidas ruins, ele falava do bom desempenho dos
2: atletas.
0: Falava
2: que o elenco estava jogando muito. Não estava. Então, assim, pra mim a grande diferença é que eu sinto que o Daniel Paulista é verdadeiramente incomodado com o que está acontecendo. A gente cobra o melhor desempenho. A gente cobra aqui também que o time possa se comportar com algum padrão de jogo que ele não tem, né? Até o presente momento. Mas não tem em muitos casos porque ele está tentando ainda encontrar. Né? O jogo vira e mexe, ele mexe no time. Enzo Ludovico, entrou bem e tal, virou titular do jogo passado. Pode ser que se mantenha como titular. Ele percebeu que o Vina tinha caído de rendimento um pouco, ele voltou o Melk pro time titular. Ele está tentando mexer no time, né? O Pavani chegou, era titular, em poucos jogos, não rendeu nada, sai do time titular. Então ele está, pelo menos nesse sentido, eu consigo visualizar que ele mexe para tentar acertar. Agora é evidente, com o lastro de tempo que ele tem, poderia ser melhor o trabalho.
0: Sim.
2: Não é bom, mas mudar nesse momento é também um outro risco, né? Para saber quem é que poderia vir. E ele tem os resultados debaixo do braço nesse momento. Ele sempre pontua sobre isso, é uma realidade. Nos últimos 5 jogos, o Ceará ganhou 3. Significa que o Ceará está indo para um caminho positivo? Eu ainda acho que não. Mas eu vejo pelo menos essa diferença de como ele e o Moza pensam o futebol.
1: E uma semelhança, viu, Gata Show, que faltou falar aqui entre os dois trabalhos, é que o Daniel, ele está chamando para si algo que o Moza fazia muito. Na transmissão do último jogo, na Arena Castelão, até brinquei. Olha o botão de emergência voltando. O Ceará vencendo o jogo e ele abdica de atacar contra um adversário bem frágil, que era o Londrina, e coloca mais um defensor, mais um volante. O Moza fez muito isso. E é um jogo bastante arriscado e perigoso, porque você chama o time adversário, dessa vez deu certo. Mas a tendência de você fazer isso contra o Vila Nova
0: é
1: no próximo jogo, né, de

chamar o Vila Nova que vai jogar em casa, você com resultado, tendência é que possa não dar certo. Então é uma semelhança entre os dois técnicos e é um dos motivos do torcedor do Goiás criticar hoje o trabalho do Moza, que está balançando no cargo e a qualquer momento.

0: O Ceará precisa melhorar e muito.
1: Ele nem quis falar dos laterais, né? Que são terríveis também.
0: É, falou só da zaga, né? É. Bota aí a defesa, né, amigo? As laterais também, olha. Ave Maria. Onde foi que o Ceará se perdeu tanto, meu Deus? Pergunta aqui o Maírton. Bom dia! Vocês não acham que o Fortaleza está folgando demais?
1: Folgando demais?
0: Acho que folgando de treino, né? Folgou 2 dias, o Leão.
1: Eu não sei, né? Aí faz parte do trabalho de... de
0: bota
1: fisiologia,
0: os homens pra trabalhar,
1: né?
0: Alexandre.
1: Faz parte do trabalho de fisiologia aí do técnico Paulo Tuori, né? O auxiliar dele. No caso, o técnico adjunto Bernardo Franco. Não sei como é essa definição. Sei assim, né? Que eles cobram muito dias a mais pra trabalhar, né? E você tem muitos dias e você não tá trabalhando.
0: Aí tem uma coisa errada.
1: Aí você,
0: né,
1: tá desperdiçando um pouco desse próprio tempo. E o último paralelo ainda sobre Daniel Paulista Moussa, eu tava conferindo aqui. Porque eles estrearam no mesmo dia, né? É,
0: cada um, né?
1: Porque foi o confronto Ceará contra Goiás, tipo o encontro de ex, né? Eles mudaram o parceiro ali. E dentro dessa ótica, Denise, a grande questão é que de lá pra cá o Moza ganhou só 3 jogos. O Moza no Goiás só tem 3 vitórias, o mesmo tanto do Daniel. A diferença é que o Daniel tem uma derrota a mais, mas em termos de empate, né? O time do Goiás, ele tem uma pontuação a mais porque ele perdeu um jogo a menos. Então é muito similar, é quase igual, né, a trajetória do Daniel e do Moza. O Moza sendo muito contestado no Goiás, com risco de demissão. Porque esse jogo que ele não conseguiu evoluir o time, né? O mesmo problema que ele tinha no Ceará.
0: Tem mais um aqui mandando mensagem. Vai lá, aperta o play. Oi!
2: Concordo com a análise do Luiz em relação aos trabalhos de Moza e Daniel Paulista, mas ele esqueceu de falar que o Moza tinha praticamente todos os jogadores à disposição dele e não sabia utilizar. Já o Daniel pegou um time completamente reformado e numa sequência de lesões muito grande. A verdade é tanta que ele nunca repetiu a mesma equipe até agora. Jean do Maracanã.
0: Tá aí, Jean.
3: Isso é verdade.
0: Concorda com você.
3: E outro, tem esse ponto, né, Gata Show, que o Moza, ele fez uma pré-temporada. Ele pediu alguns atletas, né? O Ceará foi montado com base nas ideias do seu treinador. Ele fez uma pré-temporada, estudou o time, teve o campeonato cearense para fazer testes. Uma coisa é você testar o time na Série B, na zona de rebaixamento, como o Daniel tem que fazer. Ele tem que testar o time. E é valendo tudo, valendo 3 pontos. O Moza não. Ele testou as suas formações em um campeonato estadual, onde são adversários mais frágeis, teve Copa do Nordeste também. Então já é uma diferença nesse comparativo entre os dois técnicos. O Moza teve um time a mais na mão, né, com muitas peças, o Daniel não. Tá pegando atletas que foram reservas em outras equipes durante essa temporada e atletas que praticamente não jogaram nesse ano de 2026.
0: Gata Show, aqui é o Alex Douglas em Aquiraz, fã aqui do nosso programa, do nosso trabalho. Um beijo pra você, Alex, e pra sua esposa, Heloísa, que está assistindo aqui a gente todos os dias. Tem mais gente mandando mensagem, eu prometi que eu ia escutar todo mundo, hein? Pelo menos boa parte neste primeiro momento aqui. Sou torcedor do Ceará e há muito tempo o Ceará não tem um elenco que me faça assistir o jogo. Quem fala aqui é o Gener Bessa, que tá aqui conosco também. Tem o Tião, que também mandou áudio.
4: Bom dia, boa tarde.
0: Bom dia, boa tarde, boa noite.
4: 11 dias para trás eu fiz uma crítica sobre Pierre e Rodrigo. E
0: meu campo do Leão.
4: E outra crítica foi não estar usando os laterais. Você vê que depois que colocaram os laterais para jogar, e o Rodrigo e o Pierre resolveu jogar, que a coisa mudou pro Fortaleza? Mudou completamente. Parece um time de primeira divisão agora. Um time que estava assim, com alta desconfiança, hoje já mudou o quadro. Tião, Aracruz e Espírito Santo. Um abraço para todos.
0: Olha aí, Tião do Espírito Santo. Fala aqui.
1: Mas
0: depois...
1: qual é o lateral que botou para jogar?
0: Ele tá falando do Maílton e do Mucuri.
1: É, mas não,
0: né,
1: tem lateral à disposição.
0: Mas porque o Maílton ficou um tempo fora, né?
1: Mas o autor, desde que ele chegou, o Maílton é titular, né? Da mesma forma que do outro lado, quem era titular era o Fuentes. O Fuentes não é mais titular porque se lesionou, tá fora da temporada.
0: Eu acho que tá fazendo a comparação em relação ao Carpini. Acredito que seja.
1: E assim, né? Sobre Rodrigo e Pierre, né? Ah, no início da temporada eu esperava mais do Pierre. Acho que ele não fez o início de ano positivo, mas agora, desde que o Autori chegou, taticamente falando, ele cumpre um papel muito importante, né? Ele realmente fez grandes jogos contra o Palmeiras.

0: O Pierre jogou muito.
1: Muito, né?
0: E aí é realmente fazer a condução da bola pelo corredor central, fazer uma saída de bola apoiada, né, com a dupla de zaga, conseguir, né, conectar a defesa ao meio campo, tendo ali muita lucidez para encontrar o melhor passe, né? Então ele realmente faz um bom papel e por conta disso eu acredito que ele vai voltar para o time titular contra o Operário. Ele não jogou o jogo passado porque ele estava suspenso.
1: Não, para mim o jogo do Palmeiras, gente, da volta foi ali fora da curva. Parecia outro Fortaleza ali, Uê. Outro Fortaleza.
2: Acho era que... outro time mesmo.
1: É outro time, né?
2: E sobre essa questão do crescimento do Pierre, eu concordo com o Alexandre. E para ver como é importante, em alguns momentos, a mudança de técnico. Eu não sou favorável à troca que a gente tem no futebol brasileiro. Muitos times trocam demais de treinadores, né? É um emprego que você não tem garantia de nada. E o Fortaleza mudou por necessidade. Ano passado, quem não lembra, o Pierre chegou do Volta Redonda com a desconfiança de ser um atleta que não estava disputando a Série A do Campeonato Brasileiro. Não começa bem, mas ele tem um certo crescimento quando o Fortaleza muda de técnico, né? Quando tem a saída do Paiva, chega o Palermo e ele vira titular importante na reta final. Então, um grande jogador que o Fortaleza tem, o Pierre, e ele se encontrou com o comando técnico do Paulo Tuori, fez grandes partidas ali contra o Palmeiras e agora nessa Série B esteve fora, retornou e volta já nesse time titular, dando um nível até maior ao meio campo do Fortaleza.
0: O Volta Redonda, que é o ex-time do Pierre, que quando o Fortaleza o contratou, o Volta Redonda estava na zona de rebaixamento, né? Ele estava
2: aumentando essa desconfiança.
0: Ele estava na zona da Série B, tanto que ele foi rebaixado, né? O Volta Redonda hoje joga a Série C do Campeonato Brasileiro. E isso trouxe realmente muita desconfiança em torno do nome dele. Mas o Fortaleza fez uma série de contratações que eram diferentes, né? Naquele momento, o CEO, então, Marcelo Paes, buscava nomes de mais renome, né? Gastou muito alto.
1: Tirou os holofotes do Pierre,
0: assim, e aí, né? Basicamente, né? Esses jogadores caros, nenhum conseguiu se estabelecer no time. Quebrou o time depois, né? Financeiramente não se sustentou. E era um perfil que o Fortaleza entendia que era o melhor, né? E o Fortaleza tentou recalcular essa rota, tanto que ele contrata um monte de gente também que vem de outros mercados. O Pablo Roberto é um deles, né? Que estava lá no Casa Pia, né? Jogando lá no futebol português, custou ali 1 milhão de euros naquela oportunidade. Acabou também não estando hoje mais no Fortaleza, hoje ele é reserva do Juventude, que luta com o Fortaleza pelo acesso. Mas foi uma série de jogadores que chegaram e muitos deles se estabeleceram. O jogador que foi contratado na temporada passada, que mais demorou a render alguma coisa, e acho até que teve muita paciência a manutenção dele no grupo, né? Eu não teria mantido dentro dessa ótica, foi o Rodrigo. O Rodrigo veio do Maringá e era como se nenhum técnico confiasse no atleta, né? Até que chegou o Palermo e o Rodrigo estava afastado do grupo do Fortaleza. A gente vai lembrar que Renato Paiva tomou essa decisão. E ele foi afastado sem ter feito nada, coitado. O Davidson foi afastado por comportamento. É. O Rodrigo foi intangível para jogar comigo. Treina separado. E ele seguiu trabalhando, né? Chega o Palermo, traz o Rodrigo de novo pro time. Traz todo mundo que estava afastado. Mesmo sem usar o Zé Wellington, começou a treinar com o grupo principal. Então, essa medida do Palermo foi excelente. E aí vira o ano, Fortaleza rebaixado, o Rodrigo custou caro, né? O Fortaleza foi comprado, ele seguiu no plantel. E agora ele é alguém que na Série B do Campeonato Brasileiro, em que pese as limitações técnicas que ele tem, ele é alguém útil, porque ele participa do jogo, né? Sim. Ele é muito acionado, vira e mexe, ele é um volante mais acionado, por exemplo, que o Rian. Tanto que o Rodrigo já foi até titular em alguns jogos.
1: E o autor gosta dele, né?
0: Exatamente.
1: Gosto muito dele. Agora bora falar sobre programação, gente, boa pra gente curtir. Fim de semana, por exemplo, que tal curtir uma programação em um museu? Torcedor, você conhece os museus aqui da cidade? Bora mudar o roteiro e colocar um museu no passeio? E não precisa ser nenhum craque da arte para curtir um museu não, tá, gente? Tem história, tem cultura, tem curiosidade, arte e muita coisa para a gente descobrir dentro de um museu. Cada espaço, né, aqui em Fortaleza, tem um jeitinho diferente de contar uma história. E você pode aprender, você pode se inspirar e até encontrar novos jeitos de olhar para a nossa cidade. Tem um olhar mais criterioso para a nossa cidade? Uma experiência boa? E sabe o que é o melhor? Para todas as idades. É, gata show? Sim. Se eu tenho um filho, uma criança, posso levar para um museu porque ele vai gostar, tenho certeza. Vai ampliar ainda mais os conhecimentos, vai ter, olha, discurso para

0: poder até ser crítico na hora da conversa, porque vai ter aí muita cultura para poder ser aproveitada. E aí, gente, você pode moldar o seu, montar o seu roteiro, chamar os seus amigos, falei aqui dos filhos, né? Mas pode chamar os seus amigos, você pode chamar a sua família todinha, tá? Porque é um roteiro bacana e é uma programação rica para conhecer aqui os nossos museus. Um bom passeio também pode ser uma ótima oportunidade para descobrir algo novo. Fica a dica. Museu é lugar de viver. Quem diz isso, né? A Denise Santiago não, tá? É a Fundação Edson Queiroz, que em breve vai trazer um novo complexo cultural para Fortaleza. E por enquanto que esse complexo rico ainda não está pronto para que a gente possa usufruir também, a gente faz o convite, né? Te faço o convite para que você possa aproveitar para conhecer os museus que fazem parte da nossa cidade. Que tal um convite como esse, torcedor? Aproveita, vai. É só escolher o seu destino e partir, chamando a família toda. Museu é Lugar de Viver, uma iniciativa da Fundação Edson Queiroz para que o complexo cultural seja, olha, pronto para que a gente possa aproveitar cada momento e aumentar ainda mais, né, o nosso conhecimento, nossa cultura, curiosidade e muita coisa que a gente pode descobrir também. Fundação Edson Queiroz, em breve vai lançar um complexo cultural e a gente está aqui, ó, na expectativa, hein, para aproveitar esse novo espaço. Vamos que vamos, um torcedor
1: jogada
0: aqui falou sobre o Ferrão da Barra, deixa eu só falar aqui o nome dele, vou botar aqui Ferroviário, Josimar. O Josimar, gente, ele mora lá em Mossoró. Ele é torcedor do Ferroviário. Torce também pelo futebol cearense no Brasileiro, na Série B. Manda um beijo aqui para o trio da Verdinha. Mas como ele é torcedor do Ferrão, a gente traz aqui uma informação sobre o Ferroviário também, gente, que é também destaque aqui do nosso Diário do Nordeste. Nós temos imagens aí do Ferrão da Barra. E é uma informação ruim, Alexandre Liuê. Porque
2: ruim
0: a gente...
2: em partes, né?
0: É. Ruim que eu digo assim, porque a gente esperava isso. A princípio, vamos falar assim, né? Esperava a princípio que o grupo Makes, que é o responsável pela SAF, os portugueses, que no início, né, fizeram toda aquela apresentação, promessa de reestruturação dessa sede que nós estamos vendo, promessas também de salários quitados, pagos, das dívidas antigas, que elas sejam sanadas. Tinha toda essa promessa, inclusive eu fui até para a apresentação do projeto da SAF, mostrando esse novo trabalho que iria ser realizado no Ferroviário. Só que a gente tem informação aqui do nosso querido Breno Rebouças, no Diário do Nordeste, eu até espelho aqui, diretor, para o torcedor também acompanhar, aqui através do nosso site, que a SAF Coral não quitou os débitos no prazo estipulado, vai ter uma assembleia amanhã e a partir desta assembleia pode ter quebra de contrato. Aí nesse aspecto é bom.
3: Claro que é bom. A partir do momento que essa SAF pode estar deixando o Ferroviário, já é algo positivo, Gata Show. Porque o Ferroviário viveu dramas com a SAF que existia uma ideia, né? Que ia trazer um alto investimento, que o Ferroviário iria surfar numa nova onda no futebol brasileiro, e a gente não viu isso. Viu um Ferroviário mais desorganizado, um Ferroviário devendo seus atletas, devendo funcionários, os investimentos que foram prometidos não chegaram, e até o momento os débitos da gestão da SAF não foram pagos. E o Ferroviário está devendo alguns atletas, né? A maioria dos atletas que disputaram as competições nesse ano de 2026. Como eu já tinha falado em outros momentos aqui, estava na cara que ia dar errado, o Ferroviário sai prejudicado, agora tem um novo presidente com boas ideias, foi torcedor, ainda é torcedor, né? Mas foi um torcedor de arquibancada que chegou ao poder. E eu vejo que o Roger Ranieri, com essa assembleia, ele voltando aí a tomar a posse do Ferroviário, né? Tendo uma gerência do Ferroviário, a partir desse momento de um clube associativo, como sempre o Ferroviário foi, eu vejo que o Ferroviário pode voltar aos seus bons momentos, com a dificuldade que vai existir por ser um clube de Série D do Campeonato Brasileiro, mas com um cara que tem uma gestão diferente. Então eu vejo que o caminho atual é esse, do Roger Ranieri tomar esse poder de vez, né?

0: assumir como presidente e tocar, e quem sabe mais à frente, pensando no próximo ano, tentar negociar uma porcentagem para uma SAF chegar e colocar de verdade dinheiro no Ferroviário para fazer o time voltar a ser grande no cenário do futebol nacional.
1: O Ferroviário não divulgou isso, mas nessa nossa matéria, né, tem a apuração do Breno, da nossa equipe no geral, que indica que o que a SAF está devendo, né, em termos de não cumprir a situação, foi cerca de 2 milhões de reais, Anísio. É 1 milhão e 800 mil reais que a SAF do Ferroviário não colocou, né, e estava previsto, acabou não honrando dentro desse cenário. E por conta disso, isso gera um rombo financeiro no clube, né?
2: Sim.
1: Por conta disso, o time vive uma situação complicada, não tem ali uma situação financeira adequada para pagar os seus jogadores.
2: Funcionários.
1: Não consegue fechar as parcerias, funcionários também, né? Passaram meses também sem receber. Então, por conta disso tudo, para mim, essa é uma notícia que só deixa claro que a melhor decisão para o Ferroviário hoje é a ruptura da SAF. Quem toma essa decisão não somos nós, são os associados. Eles votaram a favor do clube se tornar SAF e vender, comercializar isso com o Grupo Max, né? Então, se a partir desse momento a gente tem um entendimento e a gente está visualizando, eles tinham um prazo para quitar as dívidas, não honraram com isso, é uma questão séria, né? Então, que tudo isso possa ser resolvido na Assembleia Geral, e se alguém tiver de ser responsabilizado, que possa ser. Porque você está trabalhando com um clube que é um clube histórico da cidade.
2: Sim.
1: Um clube, né, que sempre colocou-se, né, como uma outra força do futebol cearense, que tem uma gama de torcedores, que tem também sede, que tem estrutura, e você está brincando, né, com um negócio histórico. Então, se houver a necessidade de existir uma responsabilização, que isso possa ser feito também.
2: E traz uma preocupação, Alexandre, ainda falando sobre isso, porque... Vamos lá, vamos supor que amanhã tem a Assembleia e eles votem pela quebra de contrato, né? De fato, teve motivos para isso. Aí, quem é que vai pagar os débitos antigos? E como é que vai ser? Com a SAF, com esse grupo, não está dando certo. Já deu para perceber que não deu certo essa parceria. Mas quem é que vai arcar com os débitos que o time está tendo? Eu tenho essa dúvida. E como é que vai ser daqui para frente? Aí o Ferroviário vai ter que ir atrás de uma outra empresa para poder fazer todo
1: ele
2: o procedimento.
1: Ele pode não ser SAF também.
2: Pode não,
1: né,
2: ser SAF.
0: Pode gerir no processo associativo.
1: Pode voltar para a associação. Mas eu não
2: mas
1: acho
2: eles
1: que...
2: estão financeiramente quebrados, Alexandre,
1: não, exatamente,
2: né?
1: Exatamente. Como com as suas os times, né? A diferença, inclusive, da associação é que ela não sofre menos punições do que sofreria uma SAF. Porque uma SAF é uma instituição empresa, né? Pode falir. Mas assim, né, Denise, essas suas dúvidas, elas são muito pertinentes. Porque tem um rombo financeiro, quem paga?
2: Quem vai pagar isso?
1: A SAF vai se responsabilizar, né, vai ser iniciada, ela vai precisar pagar ou não? Rompeu, ela não tem mais nada a ver com isso, tchau, vão todo mundo para Portugal. E aí o Ferroviário fica lá na barra quebrado, né? Então, essa realmente é uma grande dúvida, eu acho que isso precisa ser debatido lá pelos conselheiros, né? Para saber quem vai arcar com isso. Agora, fato é... Pela estrutura que o Ferroviário montou e pela ideia de que ele sozinho não se sustenta, o Ferroviário vai precisar voltar ao mercado em busca de outra SAF. Ele vai precisar se apresentar para outros empresários dizendo, ó, eu tenho uma SAF aqui, você quer comprar, quer gerir? Como fez o Santa Cruz, né? O Santa Cruz é um time tradicional do futebol nordestino que é gerido por uma SAF. Ou como fez o próprio Bahia, né? Que foi comprado por um grupo, não é uma empresa, é um grupo, o Grupo City.
2: Mas o Grupo City que foi atrás daquilo, né?
1: Que entendeu ele como um potencial.
2: Como potencial,
1: né? Se torna mais
2: difícil ainda para o Ferroviário.
1: Mais complicado para o Ferroviário, porque agora ele tem um rombo de 1 milhão e 800 mil. Aí o empresário tem que ainda arcar com isso.
2: Com isso e mais, para o que vem pela frente também, tá?
0: Mas é uma questão que estava muito clara, né? O Ferroviário, antes de fechar com essa SAF, conversou com a empresa do Geraldo Luciano, que esteve no Fortaleza, que não ia dar certo, porque era muito claro. Quando existe uma negociação como essa, a empresa que está chegando, ela tem que colocar algo como garantia. E a empresa Makes não colocou nada de garantia. Garantia zero. Patrimônio zero. Então, se acontecer uma dívida como essa, você colocou um carro, um imóvel de garantia, essas coisas vão ser vendidas para pagar parte, né? Ou para pagar tudo. E a empresa não colocou nada, estava na cara que ia dar errado. E o Ferroviário embarcou nessa ilusão. E a empresa não colocou a tal garantia e tem essa dívida, possivelmente possa ficar para o clube ou para um novo gestor de uma SAF que vai chegar. Lembrando que a Makes não pagou nada

0: comprar o ferroviário. São as garantias que eles colocaram de colocar. Não foi a garantia quando você está comprando, né? Mas a garantia de investir tantos milhões.
1: A tal promessa,
0: a tal ilusão.
1: Se subir
0: a gente
1: de divisão,
0: tem.
1: aumenta. Se permanecer na série D,
0: exatamente.
1: É tanto. Só que não aconteceu nada disso, né? Nada. Segundo o ferroviário.
2: Complicado, viu, gente? Eita, Maria. E a empresa era de auditoria do Geraldo Luciano, né? Eu lembro dessa matéria, eu lembro sim que comentou em relação a que não ia dar bom.
1: E é uma situação que está realmente acontecendo, né, Denise? A gente está vendo esse movimento da SAF diminuir, né? É assim, eu não estou dizendo que não seja algo bom, mas chegou, existiu um boom no futebol brasileiro, muitos times estavam se transformando em SAF, inclusive da primeira divisão, camisas pesadas, né? E posteriormente a isso, deu uma esfriada, né? E aí tem a ver com o processo de comercialização, com nova legislação, com realmente o entendimento de que o futebol é rentável ou não, a perspectiva dos clubes estarem mais receosos após verem também o que pode acontecer, né? Para mim, um exemplo de SAF que depende muito de quem está gerindo é o Botafogo, né? O John Textor chegou, injetou muito dinheiro, o Botafogo ganhou tudo. Aí o John Textor simplesmente desmanchou o time, vendeu todos os jogadores e foi embora. E aí o Botafogo voltou a ruir, né? Agora tá de novo com dificuldades e tal.
0: Né? Teve a situação do Vasco também, que teve promessas, não foram cumpridas, teve justiça. A SAF que comprou, né, prometeu, acabou saindo, o Vasco tenta uma outra negociação. Então o SAF é esse processo. Que...
2: É empresa.
1: Fica muito à mercê, mas seria empresa, né? A gente acredita que poderia ter mais facilidades, né? Em termos até de ser mais organização.
2: Eu acho que no contrato deveria de ser muito mais criterioso.
1: Deveria ser mais estruturado, mas o que a gente está ponderando e falando aqui é que não é assim.
2: Não é, mas...
1: Depende do cara lá. Se o cara tiver virado para a lua, ele gasta dinheiro. Se ele não quiser, tira o dinheiro, acaba o time. Você não tem um processo que hoje no Brasil ainda não se fomenta em termos de ser autossustentável.
2: Contratos com o que o Lê falou, garantias. Eu acho que tem que ser muito mais criterioso em relação quando fizer uma negociação com a empresa.
0: E tem que ver o que essa SAF do ferroviário, que deve responder de forma judicial, na negociação, a SAF Gatachô ficava com uma porcentagem altíssima de venda de camisas. Para você ter noção, eu estava vendo um pouco antes... Do quadro associativo do clube, a SAF ficava com 90%.
2: É
0: 10% para a associação. Então, se tivesse alguma coisa errada, essa SAF fosse embora, iria ser um prejuízo
2: enorme, né?
0: Para o ferroviário, né? Que praticamente só tem o futebol. Tem modalidades amadoras, mas o futebol é o carro-chefe lá do Ferroviário Atlético
1: Clube. E assim, os clubes são vendidos por migalha. Migalha. O que a gente fez com
2: vergonha,
1: o futebol brasileiro,
2: né,
1: no passar do tempo é um escárnio.
2: Desvalorização total.
1: A gente se oferece. Não, me compra, pelo amor de Deus. Porque todos os clubes são inviabilizados, todos os clubes são quebrados. É um negócio, assim, desastroso. A gente acabou de ter a notícia agora, Denise, a Ponte Preta, que é um time tradicional do futebol brasileiro, acabou de anunciar, além dele estar, né, na lanterna da Série B...
2: É uma situação financeira
1: seis
2: ruim.
1: Seis meses de salário atrasado. Acabou de anunciar, os jogadores anunciaram, a gente não vai mais treinar.
2: Nem
1: não
2: jogar,
1: vão,
2: né?
1: Não vão mais jogar. Ponte Preta, os jogadores estão anunciando agora, hoje, que eles vão perder de WO. E a Ponte Preta tem, seu escritório, né, de advocacia, um contrato de uma empresa que quer comprar a Ponte. Aí você vai vender por qualquer valor, porque o time quebrou, ruiu. Você tá entendendo? É realmente um negócio assustador o que a gente conseguiu fazer com o futebol brasileiro, a ponto de uma pessoa no exterior, que não tem nenhuma relação com nada que tá acontecendo, oferecer qualquer migalha e a gente aceitar. Leve embora, meu filho. Tá aí o clube. Mude as costas se você quiser. Pague as contas. A gente deixou realmente os times quebrarem completamente. É um negócio assustador. E isso explica por que a nossa liga não cresce. Por que os times não têm um senso de coletividade para todo mundo se unir em prol de melhorar o nosso futebol. Porque todo mundo só quer melhorar o seu. Se você puder não pagar, não paga. Vai, sofre um transfer ban, tem punição. Acho que a gente precisa rever muito. E o caso do ferroviário, a gente acaba colocando nesse bolo, né? Ah, mas o ferroviário, ele tá na série D, Alexandre. É importante o investimento. É verdade. Mas o que tá acontecendo junto ao ferroviário é apenas a reprodução do que acontece na série A do Campeonato Brasileiro.
2: Sim,
1: também.
2: Sim, devido às suas devidas proporções, né?
1: Exatamente. Cada um com a dívida que tem,
2: sim,
1: né? Se o ferroviário é de 1,8 milhão, a do Corinthians é de 2 bilhões.
2: Bilhões.
1: E aí tá lá.

0: Todo mundo assistindo.
1: É isso aí. Até parceiro aqui nosso aqui no GE acabou de publicar mesmo, hein? Essa informação da Ponte Preta, gente. Sem pagamento, o elenco da Ponte está suspendendo as atividades. Os jogadores até foram ao CT hoje, mas não treinaram. E eles fizeram uma nota dizendo fortes críticas à diretoria por conta de salários atrasados. 6 meses de salário atrasado.
0: Você sabe quantos jogos a Ponte disputou na Série B?
1: Quantos?
0: 24. Quantas vitórias?
1: Quantas?
0: 2.
1: E vai piorar.
0: Não, acabou. Agora ela está dizendo que todos os jogos serão 3-0.
1: 3-0.
0: É, isso precisa... É, e aí eu acho que a CBF precisa intervir também nesse sentido, né? O time está tirando competitividade da competição. E não é por erro do jogador, não.
1: Não, é por assim, falta de compromisso
0: são
1: e
0: seis
1: de planejamento.
0: Meses,
1: seis meses de salário atrasado.
0: O ano está no mês 8, ou seja, eles pararam de receber salário em fevereiro. Tem noção do que está acontecendo? Como é que você trabalha nesse sentido? Não tem como.
1: Eu só penso em funcionário. Ave Maria. Jogador também, né, gente? Não deixa de ser funcionário. Mas o funcionário que eu digo que tá lá na lavanderia, na cozinha, o roupeiro, eu penso nessa
2: turma. Todo mundo é interferido, né? Eu falei aqui durante a semana que a Ponte Preta tá com 3 transfer bans. Tá devendo todo mundo, Gato do Show. Então, isso não pode ser normalizado no futebol brasileiro. Essa equipe tem que ser punida, não só pelo rebaixamento e por outras coisas. Foi rebaixada no Campeonato Paulista, vai disputar a Série A2 a partir da próxima temporada. E tem muito jogador saindo. A Ponte Preta, nessas últimas partidas, tem 11 jogadores que foram contratados e não podem ser inscritos em razão de 3 transfer bans. Mas a Ponte, para completar o banco, estava chamando atleta da base, do sub-20, do sub-17...
1: Verdade.
2: E quando você ia ver o banco de 12 que podem ser relacionados no banco de reservas, tinha 8 jogadores, sendo que 7 eram da base, né? Então, para ver essa situação da Ponte Preta que tá caminhando e que vai ser rebaixada a Série C do Brasileirão.
1: 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Bora pro intervalo que eu já tô atrasada. No próximo bloco tem Daniel Farias, que não apareceu ainda no nosso Jogada, para dar o close dele e trazer informações sobre o Vozão. Sai daí que a gente volta já.

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1: Começar contigo, Dedã. Bora lá. Meio-dia, 23 minutinhos. O padre chega para alvoroçar tudo. Perguntaram por ti aqui, viu, padre?
2: Ele abençoou o futebol cearense no último final de semana.
1: Abençoou?
2: Duas vitórias.
1: Vamos colocá-lo novamente neste fim de semana, domingo e segunda. Pode não? Eita, bora falar mais sobre preparação do Ceará. Fala, Daniel Farias. Chama o homem.
3: Bom dia, Gata Show. Um abraço pra você, pros meninos e pra todo mundo.
1: Gostei dos meninos.
3: Os meninos, Alexandre e Nui.
1: Os cocotinhos,
3: é? Meus parceiros da transmissão do último fim de semana.
1: Ixi, que deu sorte pro
2: você. Deu bom, eu gostei, viu, filho amado?
1: Deu bom, né, o trio?
3: Filho amado.
1: O trio do sucesso, é?
3: Prossegue.
1: O trio de ferro aqui.
2: Em frente, filho amado.
3: É o trio do sucesso, Denise. Mas vamos falar sobre o Ceará. Não sobre ainda a preparação, a gente na segunda participação vai trazer mais detalhes sobre lesionados, desfalques para esse jogo de domingo contra o Vila Nova, mas a gente vai trazer aí um balanço sobre saídas no elenco do Ceará. A gente inclusive vai exibir essa tela, que está lá no nosso Instagram, das saídas do Ceará. Ao longo da semana a gente destacou a saída do Jorge Meurer, foi o jogador mais recente a deixar o time do Ceará, foi emprestado ali para o futebol da Indonésia, mas além dele, Denise, o Ceará tem um grande número de jogadores que já deixaram o clube nesta janela de transferências, e se a gente ampliar um pouco mais o recorte, desde o início do ano, daquele elenco que começa a temporada defendendo o Ceará, muitos jogadores já deixaram o clube. Vou citar esses nomes e aí eu vou trazer justamente o debate sobre essa montagem de elenco do Ceará desde o começo do ano, que pelo visto não funcionou porque esses jogadores já deixaram o clube, e também desses atletas, quem que faz falta no elenco do Ceará, quem que não faz falta. Então, para quem está acompanhando na TV Diário e também no YouTube, a gente tem aí na imagem o Jorge Meurer e o Bruno Ferreira, goleiros, o zagueiro Ronald, os laterais Alex Silva pelo lado direito e Fernando pelo lado esquerdo, o volante Lucas Lima, o meia Alano e os atacantes Mateuzinho e também o Júlio e o Fernandinho, que foi para o Mirassol. Se a gente amplia um pouco mais esse leque, um pouco antes saíram também o volante Dieguinho e o atacante Pedro Henrique, e tem ainda, só para esclarecer a dúvida do torcedor, dois atletas que sempre levantam questionamentos por parte da torcida do Ceará: Wendel Silva e Gustavo Prado. Gustavo Prado, embora ele ainda esteja ali constando no site oficial do Ceará, ele não está mais aqui na capital cearense, não treina mais, ele foi devolvido pelo Ceará ao Internacional porque o Inter sinalizou que ele seria negociado para uma equipe do futebol.

0: ao português. Essa negociação não aconteceu. O Internacional está em busca de um destino para o Gustavo Prado, mas o Ceará não tem interesse em contar com ele, ele não está treinando. Já o Wendell Silva, ele segue treinando, faz parte do elenco alvinegro, mas ele já está ali naquele limite da quantidade de jogos permitida para negociar com outra equipe de Série B. Se ele disputar mais uma partida, ele não pode, né, ser negociado com outro clube da Série B. O Ceará tem segurado o Wendell Silva justamente por isso, porque é do interesse do clube e também do próprio jogador uma possível saída. Se essa saída não acontecer até o fim da janela, ele volta a ser relacionado, se não, deve seguir para outra equipe. Mas enfim, muitas saídas, Enísio, quero saber a opinião do Alexandre, do Liuê, sobre essa grande quantidade de jogadores que já deixaram o Ceará ao longo da temporada de 2026.
1: Só para esclarecer dessa conjuntura, né, o Daniel está apontando, o Wendell tem uma questão, né, de jogar mais um jogo, não pode mais sair. Então, definitivamente o Ceará fica pagando o salário dele até dia 11 para saber se ele vai sair ou não.
2: De besta, né?
1: É tipo isso, né? É. Aí se ele não for sair, aí eita, Daniel Paulista, aqui um reforço que tu queria. Ele tava só treinando, agora ele pode jogar.
2: Vai passear agora, né?
1: É tipo essa situação, porque assim, para um time que tá com problemas financeiros, né, não seria interessante ficar pagando salário de alguém que basicamente vamos esperar até o dia 11, né, para saber. Como é tipo isso, né, Daniel?
0: É tipo isso. Essa é a situação. Ele faz triste, parte, né, do elenco. Ele tá treinando normalmente, né? Então, se a gente olha as atividades, o Wendell Silva segue treinando normalmente, tá no direito dele, porque é jogador do clube. O Ceará tá tentando, junto ao jogador e ao staff dele também, encontrar um destino pro Wendell Silva, mas até o momento isso não aconteceu. Enquanto não acontece, ele segue na equipe do Ceará. Por exemplo, uma situação semelhante foi a do Mateuzinho, mas o Mateuzinho encontrou um destino, o Atlético Goianiense, ele foi negociado para lá. Eu cito o caso do Mateuzinho porque é um caso bem semelhante ao Wendell Silva, porque ele tem os seus direitos ligados ao Santa Clara lá de Portugal, e aí o Santa Clara conseguiu um destino, o staff do Mateuzinho também, mas isso ainda não aconteceu em relação ao Wendell Silva.
2: É complicado, viu, gente?
1: E faz tempo também, né, Denise, que o Wendell, ele tá meio fora do radar, porque eu lembro que quando ele chega, o Daniel
2: treina,
1: Paulista...
2: Ele treina, pelo menos, treina.
1: Ele
2: treina,
1: faz parte dos treinos, treina, ele inclusive normalmente aparece nas fotos. O Liuê tá rindo ali de outra coisa. O Liuê é incrível.
3: Cara, eu olhei pra ali.
1: Calma, Liuê. Não, calma, dá show.
2: Nós temos alguns retornos.
3: Não tem, eu tava sério aqui.
2: Nós temos alguns retornos de imagens, de outros conteúdos. Que
3: em vez de cão e gato, olha ali, gata show. Não tem.
2: Fala. A mulher cuida o quê, Liuê?
3: É um porco. Momento sério aqui, não tem condições, cara. Não tem. Não tem como mudar, não. Não tem como mudar, não. Sério, eu vou ficar virado
2: só
3: pra cá.
2: Só besteira. Um momento de entretenimento, uma pausa aqui no futebol, calma.
1: O Liuê tá assistindo outra TV enquanto tá ao vivo.
2: O Liuê tá recebendo o retorno, a gente recebe aqui na TV, gente. Quem tá no rádio não consegue ver, a gente recebe.
3: E ainda fala pets diferentes, cara.
2: A gente recebe.
4: Alô?
1: Retornos. Me mostra aqui que eles se perderam.
2: Retornos de outras emissoras, tá? De outro contribuinte.
3: A mulher é lá do Cariri, a imagem que tá vindo do Cariri.
2: Aí a mulher tá cuidando de porco e de bode.
5: Aí é loucura.
2: O bode tá com roupa e tudo.
1: Rapaz, para incluir. Calma,
3: tira aí, por favor, equipe técnica, tira essa rota 2 aqui. Por gentileza, pode colocar a rota 1 nas duas TVs, não tem problema, como tava, né?
1: Não, mas vai passar, Liu. Calma,
2: passar.
1: Não precisa mudar nada, calma. Não. Pô. Calma aí,
5: e depois?
2: Gente, o bode tá lindo. O bode tá lindo, todo arrumado. Vamos voltar aqui pro jogar. Né?
1: Calma, vamos se concentrar. Vamos
3: sobre
1: lá
3: as saídas do Ceará.
1: Ó, o Ceará, tá.
3: Ela se perdeu também, não tem
1: como. O Goku tá entrando aqui no estúdio agora.
3: Por favor, equipe. Não é sério, cara.
5: Leva aí!
3: A gente tem que manter a concentração.
1: Não, mas... Não, mas calma aí. Vamos se organizar aqui que não tem condição, não. Saídas do Ceará. A situação do Wendell, ela realmente,
2: gente,
1: chama muita atenção, né? Porque o jogador poderia estar sendo utilizado. O Ceará está com problemas, né? Em termos individuais, tem tido muita dificuldade. O Luca não tem rendido bem. Vocês têm que parar de rir. A posição de centroavante, o Renzo chegou, não conseguiu se estabelecer. Mas assim, no geral, Denise, podia

0: sair era mais gente. Viu?
1: Podia, né? Era o Alexandre.
0: É, eu acho.
1: Dava pra sair.
2: Não sei nem de quem tá falando.
1: Gente, o...
3: A gente vai ter que se recompor aqui.
0: Já, calma aí. Deus. Dava ai, pra sair Deus. Mais gente. O não saiu com a quantidade de gente suficiente.
1: Gente, ser humano é muito engraçado, o bode de óculos escuros. Vai, vai, fala, fala. Vamos falar não, de bode, não. Eu, o bode tá sendo esse Ceará aí, a situação. Vai, ô, meu Deus, tira
0: vocês
1: esse retorno.
0: Não olhe pra frente, é, só pro lado.
1: Só pro lado, vai, vai.
0: Bom, dava pra sair mais jogadores, né? O Ceará iniciou um processo de reformulação dentro do elenco. E por conta disso, acabou liberando muitos atletas e muitos deles. O Liuê para de rir.
1: Liuê, vai, Liuê. O menino, nem isso, esse programa tá divertido. Depois a gente explica por que o motivo desse riso aqui. Mas
3: não,
1: vai,
3: não
1: continua.
3: Vamos lembrar mais
1: continua,
3: disso, não.
1: Continua.
0: Não, mas é isso. Eu acho que dentro desse processo de reformulação, isso foi necessário, né? Porque o Ceará precisava se reestruturar dentro da Série B do Campeonato Brasileiro. E dentro dessa ótica, precisava de um time inteiro novo, né? Do goleiro ao atacante. E o Ceará foi ao mercado em busca disso.
1: O povo feliz. A situação do Ceará, o negócio tá triste. E o povo... Um bode mesmo. Ai, meu Deus do céu.
3: Vamos pro intervalo, galera. Vamos respirar um pouquinho.
1: Vamos respirar um pouquinho, vamos. Né, gente? Vamos pedir aqui o disco. Gente, é que apareceu um bode aqui no
3: e um
1: nosso
3: porco
1: retorno.
3: Também.
1: Um bode.
3: Comendo pão em cima de um sofá, cara. Um absurdo isso.
1: Um bode e um porco apareceram aqui, comendo pão. Aí a gente perdeu aqui a concentração, viu? O bode tá todo vestido com óculos escuros e tudo.
3: É lá no Crato.
1: Ah, é lá no Crato, é? Eita, galera do Crato, que bode é esse, menino? Bora pro intervalo ligeiro e ir embora, que a gente volta já. É melhor, que o Alexandre aqui vai desmaiar.
0: Não, vocês dois aí.
1: Eu já tô aqui, já. Ave Maria, tem que passar a maquiagem de novo, Bia. Bora pro intervalo, já já a gente volta. Vamos pausa para a hidratação, isso aí, doutor. Diretor, vai lá.

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0: Respira, respira. Pronto, meio-dia, 36 minutinhos. Desculpa aí, viu, gente? Nós perdemos aqui o eixo, né?
1: Verdade.
0: Agora já voltamos. Aqui nesse programa só cabe gatos, né? Para outros animais. Os felinos, os animais.
2: Vamos relevar.
0: Bora, né? Relevar, né? Fechou, pronto, a rota foi fechada, viu, gente? Não, não estamos
1: derrubaram
0: mais...
1: Derrubaram a matéria da Priscila Cardolini.
0: Derrubaram a Patrícia Silva. Ali, o Daniel Farias estava falando, gente. Inclusive, essa informação que o Dani trouxe está lá no nosso Instagram, tá? Você pode pegar, compartilhar, comentar também sobre essas saídas do Ceará. E saídas e essas chegadas. A movimentação de mercado do Ceará durante esse período da janela de transferências, 20 movimentações. Quando a gente coloca na balança, a gente lamenta muito, como o Alexandre estava falando, em relação de saídas. O Júlio, né, que foi uma saída ruim na parte do futebol, a gente entende que é para pagar salário, para tentar quitar alguma parte das dívidas, mas para o futebol é ruim. E essa situação do Wendel Silva, que também é ruim para o Ceará. Porque não se sabe até que ponto o atleta vai ficar, se não vai ficar. Tá tendo um custo, porque ele tá recebendo, tá?
1: É,
0: de graça ele não tá.
1: Essa é a grande questão, por isso que a gente tava comentando sobre isso, né, Denise? Porque o Ceará teria, mais 2 semanas e meia de indefinição.
0: Sim.
1: De saber se conta com o jogador ou não, né? E aí, ele vai jogar?
0: Como é que vai
1: ele
0: ficar?
1: Vai permanecer? Vamos pagar o salário dele? Ele vai ser liberado? Qual é a situação? E aí, tudo indica que o Ceará não conta com o jogador... Mas se ele não conseguir um outro clube, aí começa a contar. Então, acho que atrasa, inclusive, o próprio trabalho do Daniel Paulista, né?
0: Sim.
1: Já que ele tá tentando, nesse momento, criar formações para jogar com 2 centroavantes, a gente viu o Renzo e também ali o Luca lado a lado, o Wendel poderia fazer uma função dessas, né? Acho que seria uma alternativa, mas enfim... A gente está justificando aqui, mas não é querendo pontuar também que o Wendel é um jogador que tem
0: que vai salvar,
1: grande,
0: né?
1: Diferença.
0: Não.
1: Na verdade, não. Ele é um centroavante que até aqui na competição, o Daniel Farias pode até me corrigir, ele não fez nenhum gol na Série
3: nenhum.
1: B.
3: Nenhum. Série B, nenhum.
1: Então, assim, ele também não é um jogador que tem feito a diferença, não. Eu só estou pontuando sobre isso porque dentro de um cenário em que você não tem, né, ainda a definição do time titular, os melhores jogadores à disposição e jogando bem, qualquer jogador que tiver... qualquer jogador que puder ser mais uma opção poderia ser importante ali pro trabalho do Daniel Paulista.
2: Ele que não marca há 4 meses. O último gol foi contra o Atlético Mineiro pela Copa do Brasil. Tá aí.
3: Liver, só confirma aí, eu acho que tá aberto, né? Qual foi, sim, o último jogo dele?
2: O último jogo foi contra o Goiás.
1: É, exatamente,
3: qual,
1: foi na estreia.
3: Qual foi a data?
2: Foi na estreia do Daniel, deixa eu só pegar aqui a data do Wendel Silva.
3: Porque o que eu quero dizer,
2: aqui,
3: se ele voltar a
1: ser aproveitado... E ele não foi titular, né?
3: Exato.
1: Foi o Lucas que foi titular já nesse jogo.
2: E mostra um pouquinho de falta de convicção, porque ele joga no dia 4/7, que foi a estreia
3: 4 de julho.
2: Do Daniel.
3: Vai fazer 2 meses, né?
2: Exatamente. 2-0 Goiás. E ele fica algumas partidas seguintes contra o Atlético, no banco de reservas.
1: Isso.
2: Mostra uma falta de convicção, porque se faltasse alguém, ele ia entrar e ia fazer 13 jogos e não poderia,
3: exato,
2: ser negociado com algum clube
3: da Série
2: B. E que
3: eu quero dizer, se acontece esse cenário que o Alexandre destacou, e de maneira acertada, ele voltar a ser relacionado, caso não seja negociado depois do dia 11 de setembro, ele teria mais de 2 meses sem jogar. Então seria um jogador sem ritmo de jogo, que teria que ganhar esse condicionamento. É claro que ele está treinando, mas ritmo de jogo é outra coisa. Então, até isso tem que estar dentro do planejamento do Ceará em relação à utilização do Wendel Silva. Gata Show?
0: Bora aproveitar agora. Opa, agora sim. Bora aproveitar agora. 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
0: Opa! Vamos mais um intervalo, né? Vamos fazer o seguinte? Bora pedir mais um intervalo? Aí no próximo bloco tem Lenny Lobato. Vamos falar só um pouco mais sobre esse atacante e falar um pouco sobre Lucas Sacha, que hoje é destaque do Leão. Você concorda, torcedor? Concorda ou não? Participa com a gente, manda sua opinião que a gente volta já.

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1: Estamos de volta. Que horas são, gente? São meio-dia, 45 minutinhos, o torcedor gaiato. Mostra aí, gata show, o bode comendo pão. Oh, me esqueça essa história, senão o Liu erra aí. Vai morrer de rir. Eita.
2: Bode Gregório.
1: O nome do bode é Gregório.
2: Não, é bode Gregório que eu lembrei do Maranhão, rapaz.
1: Tiraram a foto do bode e mandaram. Encontraram o bode lá no Cariri, gente.
2: Encontraram?
1: Tiraram a foto e mandaram pra gente.
2: Era o mesmo, né?
3: Ei, por favor, exibe, só pra poder saber o que, que a gente tava vendo.
1: Olha aí,
3: pra
1: gente.
3: Pra ninguém dizer que era loucura.
1: Deixa eu ver aqui, o torcedor viu. Não vale rir, viu, Liwei?
2: Não, eu ri mais do outro, que não tá parecendo que é o porco, né? Comendo pão em cima.
1: Gente, mas
2: do sofá.
1: Ó, aí eu me tirei, perdi o meu raciocínio quando eu vi. Perdi as estribeiras quando eu vi esse bode de óculos. Isso tá aí, ó. O torcedor encontrou, foi este bendito aí, ó, que apareceu no meio aqui do Jogada.
3: Aperta aí F11, aperta aí F11.
1: Diretor, mostra aí, diretor. Tá aí, ó. Foi este bendito aí, ó.

0: profissional.
1: Apareceu no meio do nosso comentário de jogada. Aí apareceu este bode. E
0: botaram isso aí todas as TVs aqui na nossa frente.
1: Botaram tudo aqui na nossa ficou frente.
0: Sem saber o que fazer.
1: E eu fiquei desesperado. O que é que este bode tá fazendo aqui na nossa jogada? O bode de chapéu.
0: Isso aí não era foto, escuro. Era ele.
1: É ele, viu? Comendo, não é foto, não.
0: Ao vivo.
1: Quem mandou aqui pra gente? Descobriu aqui o nosso motivo aqui? Quem foi que descobriu aqui? Vou fazer aqui o registro, mandar um beijo pra pessoa.
0: Lembrando que isso não é IA, tá?
1: Não
0: esse
1: é IA,
0: bode,
1: não.
0: Ele é o bode é um real. Animal de estimação de uma pessoa.
1: Quem mandou aqui foi o Tom Mota. Gata Show, eu achei o bode. É esse bode mesmo, viu, Tom? Um beijo pra você. Gata Show, ele anda com 20 reais no bolso pra comer a batatinha. Olha, o clube tá aí. O nome é José, já encontraram até o nome do bode. Gente, vocês são demais, viu? Olha aqui, Gata Show, hoje é meu aniversário. Tenente Ebelardo, torcedor do Fortaleza, mora em Maranguape e assiste aqui a gente. Ebelardo, um beijo pra você, viu? Tudo de bom aí pra você. Gata Show, Alberto Vieira, Denise, mostra o bode. Já mostrei o bode, vocês são muito gaiato, viu?
0: Já tá bom,
1: desde gaiatice. Bora falar do Lucas Sacha, gente. O Sacha hoje é o melhor jogador do Fortaleza?
2: Sim, no meu campo sim, ao lado do Pierre. A gente já elogiou o Pierre aqui, Gata Show. Mas o Sacha, o que tá jogando é brincadeira. Um jogador que já há muito tempo veste a camisa do Fortaleza, ele chegou em meio ao time disputando a zona de rebaixamento em 2022 e se firmou, jogou Libertadores, jogou Sul-Americana, já teve muitos momentos como titular, foi ao banco de reservas e ficou para enfrentar esse ano desafiador do Fortaleza. E a gente está vendo o poder de crescimento desse atleta, que não é mais nenhum garoto, se comporta como um, porque tem um bom preparo físico, é um atleta que está na casa dos seus 36 anos, e a gente vê as suas apresentações dentro de campo. Ele, para muitos, é um volante de muita marcação, mas com o passar do tempo isso ficou para trás. O Sacha é um ditador de ritmo, pode jogar até mais à frente, como vem atuando, como um articulador, um camisa 10 do Fortaleza, e é isso que ele vem apresentando nos últimos jogos, principalmente no comando técnico de Paulo Autuori.
1: A gente tem aqui no OBS, tá, diretor, alguns números do Lucas Sacha, só para contribuir aqui com o comentário, né, o Alexandre também participando, a gente tá vendo aí algumas imagens, vou soltar por aqui, tá, no nosso OBS 1, apertar aqui o play, que hoje o Sacha é um volante que tá trabalhando muito bem ali no ataque, tá, apertei o play, hein, vamos lá, opa, tá aí. Lucas Sacha, são 45 jogos, 2 gols marcados e 7 participações diretas em gols, Alexandre.
0: Ele não é necessariamente, né, um volante que produz muitos gols, mas essa é uma constatação. Os últimos jogos ele tem conseguido fazer isso, né? Tem conseguido participar de forma mais ofensiva, né? Sendo um protagonista no último terço do campo. Isso tudo é orientação. O que eu destaco do Sacha, acima de tudo, Denise, é o quão voluntarioso ele é. Uhum. Porque desde que ele está no Fortaleza, ele já mudou de função diversas vezes.
1: Sim.
0: Nesse momento, né, tem sido utilizado com essa outra estratégia. E mesmo já tendo 36 anos, segue correndo o campo todo, segue participando muito, né, sendo voluntarioso e trabalhando de forma coletiva em prol do time. Conseguiu gol, jogada em jogo recente. Conseguiu assistência para o Paulo Baia também em jogo recente. Então, um jogador que está conseguindo, aos 36 anos, se reinventar para conseguir seguir no time titular. Essa que é uma constatação, é uma liderança do grupo, né? Fortaleza joga com dois. Basicamente, o capitão é o João Ricardo e o alternativo é o Sacha. Então, se o João Ricardo precisar de atendimento, o Sacha já fica acordado, é o que vai sair do campo por um minuto e tudo mais. E, dentro dessa ótica, eu não acho que ele é o melhor jogador do Fortaleza. Para mim, o melhor jogador do Fortaleza é o João Ricardo.
1: Sim.
0: Acho que, em termos individuais, o João Ricardo, claramente, ele tem nível para jogar em quase todos os times da Série A do Campeonato Brasileiro. Ele poderia ser titular em muitos deles. Então, acho que é o principal jogador do Fortaleza. Mas o Sacha está nesse rol também, de um jogador importante que se reinventou para seguir sendo importante.
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1: E aí, Denise?
0: Oi!
1: É, só porque eu vi que um torcedor tinha perguntado sobre isso, até fui me certificar aqui.
0: Sim.
1: O Caio Henrique, que é o lateral esquerdo que o Fortaleza está contratando, ele já está na capital cearense.
0: Ah, já está por aqui?
1: Ele está, inclusive, realizando exames.
0: Sim.
1: Então, né, o clube está apenas realizando a finalização desses trâmites, né, porque ele saía em definitivo do Porto para vir em definitivo ao Fortaleza, pelo menos esse é o acordo dos clubes. E aí, a partir do momento em que ele for aprovado nos exames médicos, ele será oficializado, né? Seria o quarto reforço do Fortaleza nessa janela de transferências. Contratou o zagueiro Neres, contratou os atacantes Nathan Fogaça e o Pedro Henrique.
0: Sim.
1: E agora iria oficializar o Caio Henrique, o quarto reforço do Fortaleza, que acho que a gente consegue comprovar, e eu vou tentar fazer esse exercício depois, prometo fazer isso amanhã, tentar, né? Saber se o Fortaleza diminuiu ou aumentou a folha, porque ele liberou muita gente cara.
0: Verdade.
1: E ele está trazendo outros jogadores, né? E é uma quantidade menor. Então, a gente pode entender que o elenco foi mais enxuto, né? Para a sequência da Série B.
0: Valeu, Alexandre. Mais tarde a gente fala mais sobre o Leão, porque eu queria escutar o Leni Lobato, Daniel Farias.
2: É isso, Gata Show. Vamos ouvir aí o Leni Lobato, novo reforço do Ceará. Foi ontem apresentado oficialmente lá em Porangabuçu. Já está regularizado e pode, quem sabe, fazer a sua estreia no domingo contra o Vila Nova, e ele falou um pouco sobre esse seu ritmo de jogo, a sua chegada, suas características para reforçar o Ceará. Vamos ouvir o Leni.
3: Fazem 3 meses que eu não jogo, mas eu venho de uma pré-temporada lá. Então, com muito treino de 2 períodos, a gente jogou acho que 5 ou 6 amistosos antes de eu vir para cá. Não foram 90 minutos em todos, mas acabo tendo um pouco de minutagem. Nas férias que eu tive, eu também continuei trabalhando para chegar bem para essa pré-temporada. Acredito que vem com um pouco ritmo de jogo, mas o momento pede, eu acho que todo mundo está adaptado e todo mundo rendeu o máximo que puder o mais rápido possível. Estou já uma semana treinando aqui, dando o meu máximo para quando ir para campo poder render o que todo mundo espera.
2: Tá aí, Gata Show, Leni Lobato falando um pouco sobre esse período de adaptação. São 3 meses sem jogar uma partida oficial, mas ele disse que nesse período fez uma pré-temporada lá na equipe que ele defendia na Grécia, né? Disputou alguns amistosos de pré-temporada e está tentando ganhar essa condição ideal para ajudar o Ceará nessa luta contra o rebaixamento. Amanhã a gente vai trazer detalhes importantes, porque tem alguns jogadores que disputaram a última partida que podem ficar de fora por conta de lesão, mais problemas para o técnico Daniel Paulista, mas por outro lado tem gente também voltando de lesão.
0: Eita, tem gente, o Richard de volta, Dani? A gente pode dar até um spoiler aqui.
2: O Richard de volta, tá liberado, tá treinando normalmente. Ele usando a cela, a gente já tinha comentado aqui sobre esses dois, né? Então, pra tranquilizar o torcedor, Richard tá liberado, treinando normalmente, deve ser o titular no domingo. E o Zanocelo também já concluiu aquele período de transição, tá treinando normalmente. Se até sexta-feira, Denise, ele não voltar a sentir nenhuma dor ou relatar algum problema ali no joelho, que foi onde ele teve aquela lesão, ele deve ser sim relacionado. E aí, obviamente, né? Deve começar no banco, mas quem sabe ganhar alguns minutos contra o Vila Nova.
0: Aí ia ser um reforço alto, viu, gente? O Leni Lobato, ele nasceu no Rio de Janeiro, hein? Mas ele tem 2 nacionalidades, né?
1: Começou a jogar na Argentina, né?
0: Começou na Argentina, mas ele é carioca, né?
2: Carioca.
4: Os pais dele que são argentinos.
0: Os pais que são, né?
1: E
0: esse sotaque dele, chiadeira.
4: De Búzios.
1: Foi jogar no, acho que no Vélez,
2: Vélez,
1: né?
2: Sassi, diz.
1: Teve ali a formação das categorias de base. Por muitos anos, Denise, ele era o único jogador brasileiro no campeonato argentino. Porque a Argentina tem muita resistência com relação ao nosso país, né?
0: Sim.
1: Eles culturalmente não gostam do tipo de jogo do Brasil.

0: Brasil e não contratam e tudo mais. Opa! Então, dentro dessa dinâmica, por muito tempo o Len Lobato era o único, mas ele também não conseguiu se estabelecer por lá, veio jogar aqui no Sport, né? É, foi utilizado de ponta, depois de falso 9 e tudo mais. Foi para a Grécia. Agora é preciso identificar também o nível de jogo do futebol grego, né?
1: É. Aí é importantíssimo.
0: Nível de intensidade,
1: importantíssimo,
0: né? Ah, eu fiz a pré-temporada por lá, mas o quão intenso eram os
1: foi
0: seus jogos,
1: trabalho,
0: né? Como era esse trabalho? Isso pode estar pesando nesse momento de adaptação do Len Lobato.
1: Torcedores, vamos embora. Bora almoçar. Que o Riz deu uma fraqueza, viu, o meu amigo
0: Liu?
1: Deu
0: fome.
1: Deu foi fome, né? Amanhã a gente volta às 11 horas da manhã. Na quinta-feira, hoje quarta-feira, amanhã já é quinta, já chegando o fim de semana. 5 horas da tarde tem jogada segundo tempo e às 8 da noite você encontra o jogado no Jogada Terceiro Tempo, Breno Rebouças, trazendo mais detalhes sobre o nosso futebol. Às 5 horas, André Almeida. E amanhã Gata Show volta com os gatos dela, viu? Com os bode, com os negros.
0: Todos os bichos.
1: Com os porcos.
0: Pra
1: os porcos.
0: Você curtir.
1: Com os cachorros. É um arca de Noé aqui. Você fica à vontade. Um cheiro, gente. Já vem um bicho. Aquele.
0: Bedegueba.
1: Com o Bedegueba. João Inácio Júnior tá chegando. Beijo grande e a gente volta amanhã.

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0: Brasil, Brasil!
1: Alô, alô, Brasil, Brasil, Brasil! Alô, alô, mundo, mundo! Nós estamos iniciando mais um programa Bafolê, com muita energia, com muita alegria, com muita força, com muita fé, com muito otimismo, na esperança. Aliás, muito mais do que na esperança. Na certeza, na fé de que meu futuro vai ser lindo, seu futuro vai ser lindo, que nós vamos superar os problemas, suplantar os dilemas e vamos ser felizes de verdade. Cláudia, hoje é seu dia da mensagem, né? É seu dia?
2: Que dia é hoje?
1: Hoje é quarta.
2: Quarta não,
1: é
2: seu dia.
1: É meu? Então, vamos lá, gente, vamos superar tudo e vamos ter um futuro lindo. Ô, Glória, vamos acelerar pra vitória. E estourar o champanhe da alegria, do sorriso, do ânimo, da paz e da felicidade. Em nome de Jesus Cristo.
3: Obrigado, meu Deus.
1: Amém. Bem, gente, vamos pedir a Deus para que Ele nos ajude a construirmos uma tarde linda, a termos uma tarde protegida e que nessa tarde nós caminhemos a passos largos. E até possamos correr, ou muito mais que correr, possamos até voar rápidos para o destino lindo que nos espera. Sim, eu creio que o que espera você é muito bom no futuro. O que espera por mim é muito bom no futuro. Mesmo que eu ou você estejamos passando por problemas difíceis, por dores horríveis, ansiedade, medo, pânico, depressão, problemas de todas as maneiras, de todas as formas, mas ainda assim eu creio que virá coisa boa. Deus tem coisas boas para nós, desde que nós tenhamos o melhor da nossa vida para Deus. Quando eu digo o melhor da nossa vida para Deus, não é dar dinheiro para Deus. Deus não precisa de dinheiro. Deus não precisa de dinheiro. Deus precisa de nossas atitudes, de correção, de decência, de bom caráter, de amor ao próximo, de vidas purificadas. Deus só quer isso, que nós sejamos melhores para nós e para o mundo, que nós façamos o bem, que nós não desistamos dos nossos sonhos, que você não desista da cura, da superação do problema, e que você acredite que se você lutar de verdade, com força, com fé, e buscar Deus de verdade, aprendendo mais sobre Jesus Cristo e cumprindo as normas de Jesus, Deus abrirá portas, mostrará novos caminhos, novas realidades felizes, e você vencerá, e eu vencerei a doença, a depressão, o desânimo, a ansiedade, o medo, o pânico. Nós venceremos todos os problemas e aceleraremos para a vitória. Vamos pedir a cura de Deus? Eu preciso de cura. Você talvez precise de cura. Senhor Deus, faz chover sobre nós uma cachoeira de partículas de cura que penetrem todos os nossos átomos, todas as nossas moléculas, nossas células, nossos tecidos, nossos órgãos, ou seja, que penetrem todo o nosso sistema biológico, nosso corpo, nosso cérebro e nossa mente, e também nossas almas e nossos espíritos, e faz que a cura aconteça. Nos cura, Pai, cura. Precisamos de cura, saúde, em nome de Jesus Cristo. E nos dá todas as vitórias sobre todos os problemas. Ô, Glória, nos faz acelerar para a vitória e estourar o champanhe da alegria, do sorriso, do ânimo, da paz e da felicidade. Em nome de Jesus Cristo.
3: Obrigado, meu Deus.

0: Obrigado, meu Deus. Obrigado, Jesus.
1: Obrigado, Espírito Santo.
0: Recebe a bênção aí. Recebe a cura. Recebe o ânimo. Recebe a fé. Recebe a paz. Recebe o sorriso. Recebe a vitória. Recebe o futuro lindo. Recebe. Recebe.
1: Recebe e segura. Recebe e retém. Porque o que Deus tem para você, ninguém pode tomar. É futuro lindo.
0: Bate palmas aí pro futuro lindo que você terá. E eu, João Inácio Júnior, humildemente na presença de Deus, também recebo. Obrigado, meu Deus.
1: Obrigado, meu Deus. Obrigado, Jesus. Obrigado, Espírito Santo. Acredite, vem vitória para você.
0: Sonoplastia brilhante do melhor do Brasil. Quem é ele? Glauber. Souza. Quem está com a gente na direção de imagens?
1: Eli Gomes.
0: Nos caracteres? Carlos Ferreira e no Master. Carla Rodrigues, Carlinha. Bom. Cláudia Leite. Claudinha, boa tarde, Cláudia.
2: Cláudia Leite.
3: Olá, João Inácio, boa tarde. Boa tarde, Alisson Marques.
2: Alisson Marques.
3: E boa tarde a você que nos acompanha em qualquer lugar desse lindo, azul e redondo planeta. Hoje, quarta-feira, dia 26 de agosto de 2026. 2026 muito pertinhos, né? Na mesma data hoje. Que a gente possa cada vez mais ir pra frente. Desejamos uma ótima tarde para você e vamos para os nossos destaques.
0: Atenção, gente, muita atenção, porque olha aqui. Ó, escuta aqui, olha o tamanho desse bafulê. Vixe, desmarcou tudo aqui. Claudinha, chame a primeira, Claudinha. Que
3: vamos
0: meu,
3: lá.
0: O meu saiu do lugar.
3: Vamos contar uma tragédia. Sabe aquelas tragédias com T maiúsculo? Um homem matou 9 pessoas da mesma família.
0: Meu Deus.
3: Na verdade, ele matou a ex-mulher, os 2 filhos, aí são 3. E matou 6 parentes. Os parentes que ele matou o pai, a mãe, a avó cadeirante, a irmã, 2 sobrinhos. Depois tocou fogo na casa e tirou a própria vida. É ou não é uma tragédia com T maiúsculo?
0: Vale-me Deus.
3: Vale-me Deus.
0: Nós vamos ter os detalhes já disso. Olha, amigos e amigas, vocês se lembram do caso da policial militar que namorava com um policial militar? Ela, mulher da polícia militar, soldado da polícia militar e ele, soldado da polícia militar. Eles namoravam, mas ela traía o marido. Era um caso extraconjugal. Ela tinha um marido e traía o marido e ele era casado também e traía a esposa. E vocês sabem, né? Todo mundo já sabe, vamos colocar as fotos deles aí. É, o marido dela descobriu que era corno e convenceu a ela a ajudar ele, marido, a matarem o amante dela. E eles mataram o amante dela. Pois bem, o nome dela, Júlia. Bota as fotos deles lá. O advogado de Júlia solicita à justiça que ela saia do presídio e vá para casa com direito à prisão domiciliar. O advogado de defesa da policial, Júlia, Dr. Valmir Medeiros, argumentou para a justiça que não há provas de que Júlia participou do assassinato do policial e que ela poderia responder no processo ao processo em liberdade, ou seja, em casa com liberdade, liberdade condicional. Argumentou também que o inquérito policial está concluído e Júlia não oferece nenhum perigo a qualquer testemunha ou não, e não oferece prejuízo às investigações. O advogado argumentou que Júlia merece ir para prisão domiciliar, ou seja, ficar em casa e responder o processo de casa, porque Júlia é mãe de uma menina de 4 anos de idade e que a criança precisa de cuidados maternos. Volta para mim, qual foi a atitude que a desembargadora tomou? Será que ela disse, realmente, a lei fala que se for mãe de uma criança tem direito de ir para casa? E liberou ela para ir para casa ou não? A juíza disse né. Juíza não, mais do que juíza, desembargadora. A desembargadora é uma juíza.

0: de um posto mais elevado. Andréa Mendes Bezerra Delfino. Será que ela negou a soltura? Será que ela negou que a Júlia vá para a prisão domiciliar? Ou seja, seja solta, fique em casa. Negou ou deu a prisão domiciliar? Você vai saber já já aqui no Bafolê, Cláudia.
1: Dois casos terríveis nós vamos repassar hoje no Bafolê. O primeiro, o filho que matou o pai. Ainda simulou que o pai tinha se matado. No final, a polícia descobriu tudo e prendeu o filho. E mais, a filha matou o pai cadeirante na cama onde ele estava. Filmou tudo e colocou nas redes sociais em tempo real para a família ver. O que está faltando, meu Deus?
0: São dois casos diferentes, né?
1: Dois casos diferentes.
0: Um é o da filha e o outro é o do filho. Meu Jesus! E atenção, gente! Vocês sabem onde é aquela rotatória que fica no cruzamento da Avenida Raul Barbosa com a Avenida Murilo Borges? Ali tem um viaduto e por baixo do viaduto tem uma rotatória. Para mim, ali era Pio 12. Mas aqui nos jornais está como Aerolândia. Pio 12 e Aerolândia fica bem ali no limite dos dois bairros, né? Vocês sabem o que aconteceu ali? Um homem ia na Hilux dele com um monte de dinheiro. Um pacote ou a pasta de dinheiro dentro do carro dele. Aí apareceram dois caras para matarem ele, porque já chegaram atirando para matar. E roubarem o dinheirão dele. Pois bem, ali na rotatória do cruzamento da Avenida Raul Barbosa com a Avenida Murilo Borges, ali na rotatória, onde tem um viaduto, ali pra mim é Pio 12, mas dizem que é Aerolândia, os caras chegaram e meteram 8 tiros na Hilux. Pai, ping, ping, pum! Pra matar o empresário e levarem um monte de dinheiro que ele tinha e queria levando dentro do carro. Você já sabe dessa história? Sabe do fim dessa história? A gente vai trazer para Aerolândia aqui em Fortaleza, né? Pio 12 é a Aerolândia, pertinho daqui do Sistema Verdes Mares de Comunicação. Já já a gente traz os detalhes de todas essas matérias para você aqui no Bafolê. Agora, Cláudia, eu tô impressionado e tô querendo saber agora, Cláudia Leite, essa Oi. História do cara que matou um arruma de gente.
1: É. Ele, de 44 anos, matou a ex-mulher, matou os dois filhos, aí já são três. Matou também o pai, a mãe, a avó, a irmã e dois sobrinhos.
0: Dele ou da mulher dele?
1: Dele. Meu Deus. Tocou fogo na casa e depois tirou a própria vida.
0: Que doidice! É esse cara que nós estamos mostrando no vídeo?
1: Não.
0: Apareceu um cara no vídeo aí, não é ele não. O que apareceu no vídeo é uma outra história. Então vamos lá, gente. Ele matou quantas pessoas no total?
1: 9.
0: Cláudia, eu fico meio doido.
2: Meu Deus.
0: Vamos lá, ele matou a ex-mulher.
1: Sim.
0: Que mais?
1: Os dois filhos.
0: Matou os dois filhos.
1: Matou a mãe.
0: Matou a mãe dele.
1: O pai.
0: O pai dele.
1: A avó.
0: A avó dele.
1: A irmã dele. E dois sobrinhos dele.
0: Meu Jesus, conta
1: essa história.
0: Em seguida,
1: tocou fogo na casa e depois tirou a própria vida.
0: Olha!
1: E segundo o que a polícia apurou de vizinhos e amigos, essa é uma tragédia anunciada. Por quê? Porque ele, de 44 anos, separado da mulher com dois filhos, passou a morar na casa dos pais. E passava, segundo que a polícia apurou, 24 horas por dia, ligado, dentro do quarto, ligado no celular, 7 dias na semana, 24 horas por dia. Ou seja, uma pessoa dessa não é normal. Alan Smith, de 44 anos, considerado um solitário, vivia na casa dos pais depois que se separou da mulher, os filhos deles ficaram com ela, e então ele tinha essa rotina, sempre dentro do quarto, trancado, ligado na internet, sem conversar com ninguém, a ponto de perder o emprego. E os pais então depois disseram: olha, meu filho, não tem mais condições de você ficar aqui conosco, e a gente quer que você então procure um lugar para você viver, né? Vem aqui como todo mundo, mas não dá mais para você morar conosco, porque está causando problemas, a situação está com problemas. E aí, então, ele muito calado aceitou, né? Saiu de casa, procurou um local para ficar, para se instalar.

0: E na noite do último domingo, ou seja, hoje é quarta, domingo passado, no jantar da família, que ele sabia que a família sempre se reunia, ele invadiu a casa, atirou contra todos. E em seguida tocou fogo na casa e em seguida tirou a própria vida. Ele, Adam Smith, de 44 anos, ele matou os pais, Dana e Bárbara, matou a avó, Evelyn, de 92 anos, cadeirante, matou a irmã, Megan, de 45 anos, matou os sobrinhos, os filhos dela, a Chloe, de 7 e o Owen, de 13 anos. Além disso, matou a ex-mulher e matou os dois filhos, Charlotte, de 12 e London, de 15 anos. Não é uma história louca? Absolutamente fora de qualquer padrão. Inclusive, segundo familiares, a palavra monstro nem sequer é suficiente para descrever tudo o que ele fez.
1: Meu Deus do céu!
0: Essa tragédia aconteceu nos Estados Unidos, na noite do último domingo, no estado de Washington, nos Estados Unidos.
1: Gente!
2: Meu Deus!
1: Deixa eu falar uma coisa a respeito disso aqui. Nem toda pessoa esquisita é louca, é perigosa, oferece risco, vai matar, vai fazer desgraça. Nem toda pessoa esquisitona é gente ruim. Às vezes a pessoa é esquisitona, mas é só trancadona, é só esquisitona, mas não faz mal a ninguém. Contudo... é muito comum a gente estar noticiando aqui que uma pessoa esquisitona, de repente, abilolou completamente e sai matando todo mundo. Esse cara era um esquisitão. E fez uma tragédia das piores que se pode imaginar. Aconteceu nos Estados Unidos, foi, Cláudia?
0: Sim, aconteceu nos Estados Unidos.
1: Pronto.
0: E esse é considerado atualmente... o pior ataque dessa forma, onde um familiar mata a família e depois se mata. O último caso, que ficou agora menor, foi o marido que matou a ex-mulher e matou os 7 filhos, no total de 8. Esse aí superou, agora matou 9.
1: Gente, então, ó, se você conhece uma pessoa esquisitona, ela pode ser legal. A pessoa esquisitona pode ser uma pessoa que nunca vai fazer mal e pode até fazer muito bem a você e a sua família. Mas se tem um esquisitoide na família ou que você convive, um oi aberto e outro mais aberto, viu? Um oi aberto e o outro oi mais aberto ainda. A gente vai para um rápido intervalo comercial e a gente vai trazer os detalhes da informação sobre a Júlia Natália Girão, que era policial, era uma mulher policial e que namorava com um policial, mas ela traía o marido e ela e o marido se combinaram para matar o policial amante dela. O advogado dela pediu a soltura dela, ou seja, que ela ficasse em prisão domiciliar. Será que a justiça permitiu? Bom, e nós temos outro aqui, né? O empresário que ia no carro dele, uma Hilux, passando ali naquela rotatória da Avenida Murilo Borges com Raul Barbosa, ali por baixo do viaduto, ali é Pio 12, ali é Aerolândia, fica ali da confluência desses dois bairros. É, também já pertinho do Lagamar, né? Bom, então o que que aconteceu? Olha... apareceram dois caras em motos e meteram bala, mas foram 8 tiros no Hilux. Pá, pé, pim, pum, pei! Para matarem o empresário e roubarem o dinheirão, os pacotes de dinheiro que ele levava dentro do carro. Nós vamos dar os detalhes restantes dessa história aqui, tá? Bom, estamos aqui a Cláudia Leite, eu, João Inácio Júnior e o Alisson Marques e a gente volta já!
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0: Alô, Brasil, Brasil, Brasil, Brasil! Alô, alô, mundo, mundo! Que horas são, Cláudia?
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0: Bom, vamos aqui para o caso da Natália Girão, a policial militar que matou, juntamente com o marido dela, um outro policial militar. Natália Girão era casada e traía o marido com um colega de farda. Ela era policial, trabalhava no batalhão da Polícia Militar de Messejana, e o amante dela, Rafael Sampaio, também era policial e trabalhava com ela no batalhão da Polícia Militar ali de Messejana. Natália Girão era casada com Antoneudo Ribeiro Lima. O Antoneudo Ribeiro Lima soube que a esposa o estava traindo e convenceu a esposa a ajudá-lo a matar o amante dela. Olha que coisa impressionante. Volta para mim. Tudo indica... Volta para mim, por favor. Tudo indica que o marido da Natália Girão, ao descobrir que ela traía ele, o marido dela, Antoneudo Ribeiro Lima, chegou para ela e disse, se você não me ajudar a matar o seu amante, você morre. Eu acredito nisso, eu acredito que ele deve ter feito uma ameaça. Por quê? Até porque há informações que a Júlia Natália Girão já tinha até uma vez se separado do marido Antoneudo para ficar com Rafael. Para ficar definitivamente com o Rafael, o soldado. E o Rafael já também tinha dito para parentes que ia separar da mulher dele, porque ele era casado também, para ficar com a Júlia Natália. Ela tinha até se separado do marido Antoneudo um tempo, mas voltou para ele. Então, ela estava vivendo com o marido, a Júlia Natália Girão, com o marido Antoneudo Ribeiro Lima, mas estava tendo caso com o soldado Rafael. Então, por que ela foi ajudar o marido a matar o Rafael? Acredito que o marido disse, eu destruo... Eu

0: Eu acredito nisso. É opinião minha, porque se eu analisar a situação, ela estava apaixonada pelo amante, então por que ela de repente traiu o amante com o marido no caso do assassinato? Então o marido deve ter chegado para ela e deve ter dito: ó, eu vou matar você, a não ser que você me ajude a matar o seu amante. Aí ela concordou. No dia do crime, Júlia e Rafael trabalharam no quartel juntos. Eles eram soldados da Polícia Militar, ela e ele. Terminou o expediente já praticamente de madrugada e ela pediu uma carona ao amante e disse: amor, ela falando pro amante, vai me deixar lá em casa? Talvez tenha dito: meu marido está dormindo, se ele deixa lá em casa, ele não vai nem ver. Então, ele, no carro dele, levou ela até a casa dela e parou o carro 30 metros da casa dela. Ou seja, menos de meio quarteirão, eles ficaram um pouco mais de 20 minutos, a soldado da Polícia Militar Júlia Natália e o soldado da Polícia Militar Rafael Sampaio, amantes, pertinho da casa do marido. O marido aparece e dá 3 tiros na cabeça do Rafael. Pá, pá, pá. A Júlia pega o carro do Rafael, com o Rafael morto do lado, e sai no rumo de Itaitinga. E o marido, no carro dele, vai atrás. E lá no bairro de Itaitinga, no município de Itaitinga, na região metropolitana de Fortaleza, no bairro... Quem lembra o nome do bairro lá? Ancuri. Aí a Júlia e o marido tocaram fogo no Rafael, dentro do carro, com o carro e tudo. Galão de gasolina, o carro se destruiu, o Rafael ficou um tiçãozinho de carvão, todo queimado. Muito bem. Agora, o advogado de Júlia, Natália, solicita à justiça que ela seja solta, ou seja, saia do presídio e vá para casa direto na prisão domiciliar. O advogado solicita à desembargadora, que está cuidando do caso, para que ela vá para prisão domiciliar. Ou seja, fique solta. Em casa ninguém fica preso, né? Casa não é prisão. O advogado de defesa da policial Júlia, doutor Valmir Medeiros, argumentou que não há provas que Júlia participou do assassinato do policial. Ele diz que não há provas e que ela poderia responder ao processo em liberdade, ou seja, em prisão domiciliar, melhor dizendo. O advogado argumentou também que o inquérito policial está concluído e Júlia não oferece nenhum perigo a qualquer testemunha e não oferece nenhum perigo às investigações. O advogado também argumentou que Júlia é mãe de uma menina de 4 anos de idade e que a criança precisa dos cuidados da mãe, Júlia. Geralmente, mulheres presas que têm crianças pequenas têm o benefício da liberdade, desse tipo de liberdade. Eu considero liberdade, eu não considero a prisão domiciliar, eu não considero prisão. Ficar em casa não é prisão. Mas a lei diz que é, né? Prisão domiciliar. Então, geralmente, quando a mulher tem criança, filha ou filho, criança pequena, a justiça dá o direito da prisão domiciliar para a mãe cuidar da filha. E aí, será que a desembargadora decidiu que a Júlia vá para casa? A resposta é: a desembargadora Andrea Mendes Bezerra Delfino negou que Júlia vá para prisão domiciliar. A empresária disse que o crime que ela cometeu é hediondo, é terrível. Advogada não, a desembargadora. E a desembargadora diz que nesses casos, do tipo de crime que a Júlia cometeu junto com o marido, não dá direito à prisão domiciliar. Ainda bem. Ainda bem. Agora a Cláudia Leite vai contar 2 outros casos aqui no programa Bafolê. Logo no início do programa, ela contou do cara que matou 9 pessoas da própria família. Matou a mulher, matou os filhos, matou a ex-mulher. Matou o quê? Repete aí, Cláudia.
1: Ele matou a ex-mulher e os 2 filhos.

0: também a avó dele, o pai e a mãe dele, a irmã dele, matou dois sobrinhos também. E depois tocou fogo na casa e tirou a própria vida.
1: Então ele matou 9 e matou 10 com ele, porque ele se matou também no final. Agora, a Cláudia vai contar dois outros casos incríveis. A filha que matou o pai e a outra filha que matou?
0: E o filho que matou o pai.
1: Ah, são dois casos diferentes. Um é da filha que matou o pai e o outro é do filho que matou o pai. Ô, mundo doido, Cláudia Leite.
0: É verdade. O mundo realmente está de pernas para o ar. Vamos começar com o caso do filho que matou o pai. O filho que matou o pai e ainda fez a polícia, no primeiro momento, pensar que o pai tinha se matado. Suicídio do próprio pai. E não foi. O crime aconteceu em Barbalha, aqui no Ceará, zona sul do estado, no Cariri. Segundo a polícia, o filho matou o pai. O filho, 19 anos, o pai, 50 anos. Por quê? Porque eles tinham divergências, conflitos. Por quê? Porque o filho era envolvido com drogas. Vendia drogas, inclusive. E o pai não aceitava. Então, na noite da última terça-feira, por volta das 4:30 da tarde, a polícia foi acionada para uma residência lá em Juazeiro do Norte, Barbalha, no bairro Cirolândia. Por quê? Um senhor de 52 anos, Roberto dos Santos, conhecido como Zoca, estava morto em casa. O principal suspeito, o filho, João Pedro Souza Santos, 19 anos, conhecido como Pedrão. Segundo que a polícia apurou, ele matou o pai exatamente porque o pai não aceitava a vida que ele levava, a vida errada, usuário de drogas e também traficante, vendia drogas. E por isso, ele matou o pai. Não fugiu, confessou o crime e mais, no primeiro momento ele até fez parecer, sugeriu que o pai tinha tirado a própria vida. Quando a polícia investigou tudo, foi ele quem matou, ele já está preso, houve audiência de custódia e ele permanece detido à disposição da justiça. O pai, infelizmente, foi sepultado. João.
1: Gente, que doidice, né, gente? Que mundo louco. Claudinha, agora conta do filho que matou...
0: Da filha.
1: A filha que matou também o pai.
0: Essa outra tragédia. Ai, ai. Filha de 30 anos, matou o pai de 62 anos cadeirante, a facadas, quando ele estava na cama, sem qualquer chance de defesa. Os vizinhos ouviram os gritos de pavor, de socorro do pai dentro de casa, porque a filha estava matando o pai e mais. A filha ainda fez uma live e filmou todo o crime, toda a maldade que ela cometeu contra o próprio pai e a quem é endereçado a familiares que presenciaram tudo. A polícia foi acionada. Quando a polícia chegou, ela estava em casa, ela não fugiu. Ela disse no primeiro momento que fez porque o pai, quando ela era pequena, o pai xingava, o pai não tratava como pai, ela sempre foi abandonada e mais, que ela teria sido agredida pelo próprio pai em todos esses anos. E aí então, vivendo com o pai, ela não continuou com os conflitos e acabou matando o pai. Disse na delegacia que é dependente de álcool e de drogas, mas não acredita que isso tenha nada a ver. Ou seja, a situação dela só piora, né? O pai dela, Osmar Ferreira, tinha 62 anos, ela 30 anos, presa e autuada em flagrante. O crime aconteceu em Bragança Paulista, interior de São Paulo. Ela agora está presa à disposição da justiça. Só piorou o caso.
1: Gente, a gente vai contar para você o caso acontecido ali na Aerolândia. Ali é a confluência de Aerolândia, Pio 12 e Lagamar. Ali onde tem, ali na Avenida Raul Barbosa, cruzamento com a Avenida Murilo Borges, onde tem o viaduto e embaixo do viaduto tem a rotatória, né? Ali é Lagamar, ali é Pio 12, ali é Aerolândia. Eu acho que fica bem no meio, eu acho. Na divisa. Vamos lá, gente. Atenção. Um empresário ia na Hilux dele ali e com um malote de dinheiro dentro do carro. Um monte de dinheiro. Quando chegaram dois homens em motos e ali na rotatória abriram fogo. Pá, pá, pá, pá, pá. Foram oito papocos de bala na Hilux. Mataram o empresário ou não?

levaram o dinheiro ou não. O carro não é blindado, a Hilux. Pois atenção, eu vou dar todos os detalhes para você depois que eu falar um minutinho dessa empresa aqui. Joga na tela, meu Brasil! Joga na tela, meu Brasil! Uou! Vamos lá! 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

0: Bora agora para essa informação aqui, gente. Pois é, como eu contei para você, o empresário ia na Hilux dele. A gente já pode até mostrar a Hilux dele com buracos de bala. O empresário ia na Hilux dele ali na avenida, ia passando na rotatória ali na confluência, no cruzamento das avenidas Raul Barbosa com a avenida Murilo Borges, ali onde tem o viaduto, ali é Pio 12, ali é Lagamar, ali é Aerolândia, fica bem entre, né? Eu acho que tem gente que considera Aerolândia, tem gente que considera Lagamar, tem gente que considera Pio 12. Eu achava mais que era Pio 12. Pois bem, gente, então ali tem um viaduto e tem uma rotatória, pois o empresário ia passando na rotatória debaixo do viaduto quando apareceram dois homens e atiraram na Hilux dele. Pá, pé, pim, pum, pim. Perceba, Hilux toda furada de bala. As balas passaram. As balas ultrapassaram as vidraças do carro e a flandragem do carro. É flandragem? Flandragem do carro? Ou é flandagem? É flandagem, é?
1: De Flandre.
0: Eu acho que é flandragem. É de...

aí pra gente, Cláudio, se os dois estão certos, flandragem e flandagem, né? Que a gente fala mais flandagem, mas parece que os dois estão certos. Mas vamos lá. As balas atravessaram. A lataria, deu pra entender? E os vidros do carro. Será que mataram o empresário? Foram 8 papocos de bala no carro. O empresário levava uma lote de dinheiro dentro do carro. Antes de dar o resultado da notícia, final da notícia, esse empresário levava um monte de dinheiro. Como que os bandidos sabiam que ele levava esse malote cheio de dinheiro lá no carro dele e por isso foram assaltá-lo? Como que sabiam? Alguém deu a dica. Um parente, um funcionário, um amigo, não sei. Mas alguém que sabia que o empresário ia passar ali com um malote, um pacote de dinheiro. Aí os caras foram assaltar. Alguém safado ou safada sabia que o empresário ia levar dinheiro no carro. E esse alguém deu a dica para os bandidos irem assaltar. Isso chama-se parada dada. Polícia tem que investigar a partir daí. E ele mesmo, o empresário, tem que abrir o olho. Alguém que trabalha com ele. Ou um familiar, ou um amigo. Alguém que sabia que ele ia passar ali com tanto dinheiro dentro do carro. Esse alguém da confiança do empresário deu a dica para os bandidos. Vão assaltar e depois nós racha o dinheiro. Nós divide o dinheiro. Foi quando? Foi anteontem. Anteontem, antes de ontem, segunda-feira. O carro não é blindado, mas o empresário teve muita sorte porque as balas, 8 tiros, não atingiram o empresário com gravidade. Ele foi mais atingido por alguns estilhaços de vidro. O empresário sofreu escoriações, como eu disse, por alguns estilhaços provocados pelos 8 papocos de balas. Quando os bandidos... Eu não sei por que os bandidos aí foram embora. Não assaltaram. Deram 8 tiros. Pá, pá, pá, pá, pá, pá. Aí o empresário parou o carro ali no viaduto, debaixo do viaduto, na rotatória, e ficou parado. Os bandidos, depois de darem 8 tiros, foram embora. Os 2 nas motos foram embora. Não levaram o dinheiro, não roubaram o dinheiro e nem acertaram mortalmente o empresário. O empresário, então, abandonou o carro no local e saiu correndo a pé. O empresário abandonou o carro parado ali na rotatória e fugiu a pé. Foi buscar atendimento médico e deixou o carro parado. Agora preste atenção. Com o carro do empresário abandonado na rotatória embaixo do viaduto, ali da Avenida Burilo Borges com Raul Barbosa, no Pio 12, ou Aerolândia, apareceram várias pessoas para saquear o carro. De repente começou a juntar gente e já estavam tentando quebrar o carro para saquear o que estava dentro do carro. Acredita! Aí a guarda municipal que ia passando... Aliás, alguém já tinha avisado para a polícia. Polícia! Polícia! Os caras tiraram aqui num carro, ligaram para a polícia. A guarda municipal chegou e protegeu o carro e botou a galera para correr. Já queriam saquear o carro do cara. Aí, o empresário, depois de atendimento médico, voltou para o local em outro carro, abriu o carro dele e pegou uma lote com uma ruma de dinheiro que os bandidos não levaram. O empresário voltou, pegou uma lote, estava em outro carro e foi embora. E mais tarde, ele mandou um funcionário dele ir buscar a Hilux. Até o momento que eu estava examinando essa matéria, ninguém tinha sido preso. Eu não sei se a Cláudia tem alguma informação, se algum jornalista, algum programa já deu a informação que os caras foram presos. Mas até eu, fechando essa matéria, ninguém tinha sido preso.

0: Agora os caras chegaram e meteram uma rama de tiro e fugiram. Nem mataram o empresário, nem acertaram o empresário. Se acertou, foi de raspão, porque não há muitas informações. A informação que eu tenho é que ele foi ferido levemente com estilhaços das balas, né?
1: Isso.
0: Vidro do carro. E não levaram o dinheiro e nem mataram o empresário. Graças a Deus, né?
1: É, mas a polícia precisa investigar rápido, porque ele corre riscos. E sabe, João, eu acho que só confirma exatamente a história da parada dada porque eles fugiram. Os matadores fugiram. Então, será que a vítima os conhece? E aí, por que que eles não roubaram o malote? Por que que, graças a Deus, né, não foi pior?
0: É uma grande pergunta. Os caras foram para pegar o malote, atiraram, deram 8 tiros, nem acertaram o empresário e nem levaram o dinheiro. Claro que eu não queria que isso tivesse acontecido, não. Eu não tô dizendo, era para eles terem acertado e era para eles levarem o dinheiro. Eu não tô dizendo isso. Eu tô achando estranho que os caras foram fazer um serviço e tinham toda a condição de fazer e fizeram, graças a Deus, mal feito. Porque
1: graças
0: nem acertaram o empresário e nem levaram o dinheiro que ele ia conduzindo no carro.
1: Ou será que os bandidos não sabiam que o empresário levava um malote? Que o empresário é que era o alvo, né? Ou seja, vão lá e matem. É. E eles não sabiam, então... E o empresário, como sabia que tinha o malote, conseguiu fugir dos tiros, graças a Deus, e voltou para pegar o malote, que os bandidos não saberiam que estava dentro do carro?
0: Pode ser.
1: Pode ser.
0: Pois é, essas perguntas, será que a polícia vai dar a resposta, gente?
1: Sim.
0: Gente, tá na hora do intervalo? Estourou.
1: Vamos, estourou. E no próximo bloco, vamos falar de uma notícia fofa.
0: Fofa.
1: Aguarde aí que a notícia é fofa.
0: Legal. Bom, a gente tem mais aqui no programa pra você. Deixa eu só achar. Gente, eu já me perdi aqui de novo. Que é isso? João, que é isso? Saiu tudo do lugar aqui, que é isso? Mas eu acho que porque eu tenho que anunciar aqui, gente, essa matéria que é forte aqui, ó. Peraí, tem uma coisa forte aqui pra vocês. Eu vou dizer qual é. Pronto. Esse empresário foi atacado e não conseguiram levar o dinheiro dele, que eu não sei se era 1 milhão, 2 milhões, 100 mil, 500 mil, a gente não sabe. Mas, em Juazeiro do Norte, Ceará, uma funcionária de uma empresa foi buscar no banco, ou ia deixar no banco, 100 mil reais numa bolsa. Aí sim, o motoqueiro chegou e tomou o dinheiro dela, levou. Você vai ver as imagens. E tem uma pergunta muito interessante a respeito desse caso aí. E atenção, gente. O cara acusado de jogar a esposa do 10º andar e ela morreu? Ela era cearense. O casal morava em São Paulo. Ele empurrou numa briga, num ciúme, jogou ela lá embaixo, do 10º andar. Ela morreu. Faz poucos dias. Pois ele foi solto. Já está solto. Você acredita num negócio desse? E a Oi, gente. Lembra da Oi? Que foi a maior operadora de telefonia do Brasil. A maior operadora de internet do Brasil. A Oi. Cadê a Oi? Oi. Oi. Tem uma péssima notícia sobre a Oi. Papocô total. A gente traz os detalhes depois do intervalo comercial. Estamos eu, João Inácio Júnior, Cláudia Leite e a Alisson Marques para você. Ah, deixa eu contar uma. Eu dei uma... Gente, o Fortaleza Ordinária é um extraordinário...
1: Podcast?
0: Tem um podcast também, né? Então, a Fortaleza Ordinária também tem um podcast. Eu dei uma entrevista ao podcast onde eu me solto. Hoje, 7 da noite... Você vai ver eu lá. Eu dei a entrevista na semana passada, mas vai ser colocado no ar hoje, no podcast Fortaleza Ordinária, 7 da noite. Gente, foi uma entrevista incrível, vocês não podem perder lá no YouTube. Um beijo, volto já.
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2: Que horas, Claudinha?
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2: Levanta pra vida, ânimo, fé, força, coragem e determinação. Quero você forte, quero você feliz. Os problemas sempre teremos. Ninguém que viveu, que vive ou que viverá. Ninguém viverá sem problemas. Todos nós temos e teremos problemas. E tivemos também. Encare os problemas com otimismo, sejam eles quais forem. Porque a pessoa ficar desesperada, triste, angustiada, não vai resolver, vai piorar. Então, acredite que você pode vencê-lo. Mesmo aquele que parece intransponível, invencível, sem jeito. Porque se você tiver fé, e Jesus Cristo disse que a fé remove montanhas, e se você acreditar em Deus e em Jesus, endireitar sua vida, purificar sua vida e lutar de verdade, orar e se dedicar mais a Deus, Deus pode lhe ajudar e o impossível vai acontecer. A cura, a felicidade, a paz, o sorriso, a vitória de problema de qualquer natureza. Ô, glória, você pode acelerar para a vitória e estourar o champanhe da alegria, do sorriso, do ânimo, da paz e da felicidade. Em nome de Jesus Cristo,
5: obrigado.
2: Bate palmas pro futuro lindo que você terá. Acredita, você vai vencer essa bronca, você vai vencer essa parada, você vai vencer essa doença, essa depressão, essa ansiedade, esse problema. Ô, glória!
6: Em nome de Jesus,
2: eu também vou, eu também recebo, recebo. Recebe a bênção aí.
0: Receba!
2: Recebe e segura. Eu também recebo e seguro. Cláudia.
4: Oi.
2: Você prometeu uma, não foi? Uma fofa.
4: É,
2: eu quero saber qual é essa fofa.
4: Um momento fofura aqui no Bafulê. Vamos falar. Que dia é hoje, João Inácio Júnior?
2: Eita, hoje é 25, é 26.
4: Opa, bateu na trave. Hoje é dia 26 de agosto 26. De 2026. Hoje é dia mundial do cachorro, do cão, do uau-uau. Pois é. E aí, os estudos dizem que... Por que é que as 5 razões pelas quais o cão é considerado o melhor amigo do homem? Em quinto lugar, porque quem cria um cachorro ensina valores para os seus filhos, né? De cuidado, disciplina, amor e gera um vínculo. Em quarto lugar, o cão produz, criar um cão produz a redução do estresse e da ansiedade. Em terceiro lugar, o cão tem uma companhia, é uma companhia e causa uma interação social maravilhosa, porque o cão sempre fica perto do dono, diferentemente do felino. O cão nunca sai de casa e vai embora. O gato, de repente, no dia que ele não quer mais, segundo o estudo, ele quebra esse vínculo, ele parte esse vínculo e vai embora e não é perdida, porque o gato... realmente não quis mais ficar naquele vínculo, naquele momento social e procura outro. Em segundo lugar, o cão tem empatia e gera afeto. E em primeiro

0: primeiríssimo lugar. A causa, o motivo pelo qual o homem é o melhor, perdão, o cão é o melhor amigo do mundo, é porque o cachorro possui uma lealdade incondicional. Bate?
1: Bate.
0: Bate. Olha, no mundo são 900 milhões de cães. No Brasil são 60 milhões de cães. No mundo são 500 milhões de gatos. E são 30,8 milhões de gatos. E quais os pets mais comuns no Brasil? Bom, em quarto lugar estão os peixes ornamentais. 20 milhões de peixes ornamentais, o ranking fica em quarto lugar. Peraí,
1: então é o seguinte, o que mais as pessoas têm em casa, em quarto lugar, de bichos, de animais, são peixes ornamentais. Quarto lugar, quantos peixes ornamentais
0: 20
1: há nas
0: milhões.
1: Casas das pessoas no Brasil e apartamentos? 20 milhões.
0: 20.
1: Terceiro lugar, Cláudia.
0: Os gatos vêm com 30 milhões e 800 mil gatos.
1: Poxa, eu pensei que gato estava em segundo lugar. Então, mais de quase 31 milhões de gatos há nas casas e apartamentos nas famílias brasileiras. O que é que está em segundo lugar?
0: Sim, o que é que está em segundo
1: lugar?
0: Só
1: pode ser passarinho.
0: Acertou!
1: Passarinho.
0: As aves estão em segundo lugar com 40 milhões.
1: As aves de uma maneira geral. Em casa. Aqui sim. Não estamos contando com as aves de granja. São as aves de animais.
0: Os pets.
1: Como animais de estimação.
0: Exato. E em primeiro lugar, os cachorros, com 60 milhões de cachorros nas casas dos brasileiros.
1: Existem 60 milhões de cachorros nos lares brasileiros?
0: Exatamente.
1: Lá em casa tem dois.
0: É, eu já tive na minha vida, desde que eu comecei a criar cachorro com 8 anos, eu já tive 24.
1: Eita! 24 cachorros. Eu tive dois e agora dois. Eu quero mandar um beijo para os meus filhos. Kaiser, meu Rottweiler, lindão. E para minha filha, minha cadelinha, né? Lua, Rottweiler também. Kaiser é. E Lua. Beijo, meus amores.
0: Ô, João, podemos fazer uma pesquisa, jogar para a galera?
1: Bora.
0: Bora, uma pergunta fofa. Você tem um bichinho de estimação? Diz pra gente se você tem e quem é ele. Normalmente, quem tem um bichinho de estimação, coloca o nome, né? Batiza, porque afinal de contas, é um filho pet. Bora participar da nossa pesquisa, a gente quer conhecer um pouco mais sobre você. Você tem um animal de estimação?
1: Diz sim qual é? Ou não? E qual é?
0: Exatamente. Aí você responde, um galo, aí você responde pro nosso WhatsApp, no nosso WhatsApp. 85 é o código de Fortaleza, 98887-1306. 85988871306.
1: Gente, hoje eu vou participar, já participei, já dei uma entrevista. Alisson, bota aí um pedacinho. Hoje eu vou estar no podcast do Fortaleza Ordinária. Eu gravei faz umas duas semanas, mas eles vão colocar no ar hoje. Então, uma hora de entrevista muito doida no YouTube do Fortaleza Ordinária. Deixa eu ver essa foto aí. Eita, como eu tô fortão ali. Bota um pedacinho da entrevista aí. Hoje, 19h, no YouTube Fortaleza Ordinária, uma entrevista que eu, João Inácio Júnior, dou. A tola.
2: Mais nada causou mais tensão do que a de tsunami.
1: É, a grande onda. Deus, aquela história da grande onda foi o seguinte.
3: Eu lembrei agora.
1: Juscelino Nóbrega da Luz era um vidente que estava em evidência no Brasil. Ele disse o seguinte, que mandou uma carta para o presidente dos Estados Unidos dizendo que haveria, no dia tal, hora tal, um ataque às Torres Gêmeas World Trade Center em Manhattan, nos Estados Unidos. Ele disse que avisou onde o Saddam Hussein estava escondido. E aí ele me procurou e disse, virá uma grande onda que vai passar por cima de Fortaleza e destruir Fortaleza completamente. Essa onda terá 80 metros de altura. E contou lá que ia ter um vulcão nas Ilhas Canárias, ali no Cumbre Vieja. São uns vulcões muito gigantescos, vão explodir ao mesmo tempo. Essa montanha gigantesca vai cair no mar e essa onda vai ser levantada e vai invadir e vai destruir Fortaleza. Eu disse, porra, bora dessa notícia.
3: Teve ele... gente que pegou o beco daqui, não foi não?
1: E ele deu a data. Tal dia, tal hora, a onda vai comer Fortaleza. E o Diego Jovino vai ficar só os pedaços. E a Clênia também vai sumir.
2: A galera vindo pra Guaramiranga no dia.
3: Só a Caatinga. Eu vi só a Serra de Guaramiranga, cheia de cabeça, assim, ó.
2: A galera foi pra Serra, teve uma galera.
1: Eu não tô afirmando nada. Eu não sou louco, eu não sou vidente, eu não sou pastor, eu não sou padre, eu não sou profeta. Eu sou apenas um comunicador. E o cara tava falando aquilo. E aí eu coloquei no ar. E ele veio no programa várias vezes e participou. E

0: assombrou realmente Fortaleza. E no dia, a gente mandou o pessoal pra beira-mar.
1: Pra morrer primeiro,
0: a Geraldo Vier. Porque claro que eu não acreditava naquilo. Eu nunca disse, mas assombrou Fortaleza. Grande onda, grande tsunami. Foi um grande acontecimento.
2: Foi.
0: Quer dizer, a notícia, né? Mas eu nunca afirmei que a onda viria. Achei engraçado, porque depois que passou a data, algumas pessoas me procuraram e diziam, mas João, cara, cadê a onda? A onda nem veio. Eu digo que tu queria.
2: E tu queria, era?
0: Mas tu queria, meu bichinho. Mas o cara caiu em descrédito e sumiu, o Juscelino Nóbrega da Luz.
3: Mais nada,
0: Então hoje à noite, uma entrevista de uma hora muito doida no Fortaleza Ordinária. No YouTube do Fortaleza Ordinária, comigo, João Inácio Júnior. Posso dar? Eu vou dar agora. Eu vou dar agora. 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Pronto. Cláudia.
4: Oi.
0: Eu dou outra?
4: Sim, por favor, informação.
0: Eu vou dar mais uma. Ai, como é bom dar notícias. Eu gosto de dar, sabia, gente? Eu nunca neguei que eu amo dar notícias. Por isso, eu sou comunicador, eu sou informador há quanto tempo? Há 50 anos e meio. Deixa eu achar aqui. Vamos lá, vamos para essa notícia aqui. Eu anunciei algumas, foi, gente? Ou não anunciei? Eu tô perdido aqui, o que é isso? Anunciei não? Ah, anunciei! Olha aqui, gente, o acusado de jogar a mulher foi? Foi também? Pois eu vou dar agora. Uma é sobre a Oi. A Oi, aquela empresa que foi a maior empresa de telefonia e de internet no Brasil. Uma bomba aqui sobre a Oi que a gente vai dar e você não vai perder. E o cara que pegou a esposa dele e jogou lá embaixo do 10º andar. Ela era cearense. Morava com ele em São Paulo. E ela jogou, ele, o marido, jogou ela lá embaixo. Ela morreu. Aí ele disse, ela era cearense, ligou para os familiares dela aqui no Ceará e disse, olha, gente, a gente discutiu e ela resolveu se suicidar. Ela se jogou lá embaixo. Ele mentiu para a família. Família dela. Família dela cearense. Ele, enciumado, zangado, violento, pegou ali e rebolou lá embaixo. Ela morreu. 10º andar. Repito. Aí, pega o telefone. Olha, gente, eu tô muito triste porque a minha mulherzinha que eu amo tanto. Ligou pros parentes dela aqui no Ceará. Ela. A bichinha brigou comigo e ficou desesperada. E ela disse, eu vou me matar. E pulou lá de riba do prédio, e morreu. A princípio, a polícia acreditou assim, mas foi investigar. Ele trasladou o corpo dela para Fortaleza, para o Ceará, para o interior do Ceará, foi para o enterro. No enterro ele chorava. Tem até o vídeo, né, Alisson? Este marido sem vergonha que matou a mulher, no enterro ele se abraçava ao caixão antes de todo mundo ter descoberto que foi ele que tinha matado a mulher. Olha ali ele abraçado no caixão, chorando.

0: te esquecerei, meu bem. Você é tudo da minha vida. Você se matou, sim.
1: E ele chorava, se acabava. E todo mundo com pena do marido. Só que a polícia, então, foi ao prédio em que o casal morava e pediu as imagens das câmeras de segurança, não só do prédio, como de prédios vizinhos. E aí, nas imagens, ficou claro que ele pega a mulher e empurra a mulher. A mulher tenta se defender e a mulher luta para não ser jogada lá de cima do décimo andar lá embaixo. E a mulher luta e a mulher tenta se soltar, mas não consegue. E ele, com mais força, joga ela lá embaixo. Ela cai e morre. Pois ele foi preso. Isso não aconteceu agora, gente. Isso aconteceu ainda no ano passado. Alisson, me ajuda a achar aí só a data, porque a justiça mandou soltar esse cara. Ele, o empresário Alex Leandro Bispo dos Santos, de 40 anos, teve a prisão revogada pela Justiça de São Paulo agora no dia 6 de agosto. Mas a imprensa só está sabendo hoje, dia 25.
2: 6.
1: O dia 26. Então, há 20 dias atrás, ele foi solto pela justiça. O crime aconteceu na madrugada de 29 de novembro, ou seja, como eu disse, no final do ano passado. Ele matou a mulher, jogando a mulher lá de cima do décimo andar. E ela era a cearense Maria Catiane Gomes da Silva, de 25 anos. Então, o que assusta é que em novembro ele matou a mulher, em dezembro a polícia descobriu que ele que tinha matado a mulher, jogando do décimo andar do prédio, e prendeu ele. E agora, há 20 dias atrás, ele foi solto. Vai responder a processo em liberdade. A Catiane era do município de Crateús, aqui no estado do Ceará, do distrito de Realejo. Crateús. O velório dela foi no dia 1 de dezembro de 25 do ano passado. Aí o cara chorou, se acabou, se peidou-se todinho, tentando enganar a família, mas a polícia descobriu que ele era o assassino da esposa e ele está solto. Diz, Cláudia.
2: Tem uma atualização sobre essa notícia.
1: Sim.
2: E tem uma atualização que você falou, é verdade. Acontece que ele agora é considerado foragido.
1: Aí quando a polícia soltou, quis prender de novo, ele já tinha fugido, é?
2: Segundo que está publicado aqui no UOL, nós fizemos uma pesquisa, ele, Alex Leandro Bispo dos Santos, 40 anos, solto da forma como o João Inácio Júnior acabou de informar, é alvo de um novo mandado de prisão depois de ter sido solto há 2 semanas e agora é considerado foragido. Oh, por quê? O novo mandado de prisão preventiva contra ele foi expedido horas após o alvará de soltura ter sido cumprido. No dia 6 de agosto, o juiz Antônio Carlos Pontes de Souza decidiu pela liberação dele, do bispo, do ex-marido, que estava preso desde dezembro.
1: Alex Leandro Bispo dos Santos.
2: Sim, e ele foi efetivamente solto no dia 10 de agosto, às 9 horas da manhã. E na ocasião da soltura foram determinadas algumas condições. Entre elas, não poder se aproximar das testemunhas no mínimo por 500 metros, não manter contato por WhatsApp ou por telefone e ter que se apresentar a cada 2 meses em juízo. No mesmo dia, entretanto, o Ministério Público entrou com um recurso pedindo novamente a prisão dele.
1: Aí
2: e o pedido foi aceito. E
1: aí ele fugiu.
2: E agora é considerado foragido.
1: Olha, gente, também há uma informação de que ele é integrante do PCC.
2: Isso.
1: É integrante do PCC. O mundo vai doido. Bom, Alisson, eu tô perdido no tempo, a gente tem que fazer um intervalo? Pois aí a gente vai fazer um rápido intervalo comercial. E aí, eu vou trazer a outra notícia que eu tinha prometido, que é sobre a Oi. Essa vem depois do intervalo comercial, é sobre a Oi, aquela operadora de telefonia e também de internet. O negócio é trágico sobre a Oi, E uma mulher, ou ela estava levando pro banco, ou ela estava vindo do banco com 100 mil reais na bolsa. Aí chegou o motoqueiro e disse: ei, bicho, passa aí pra mim esse direito.

0: eu quero esse teu dinheiro aí.
1: E tomou. E nós temos as imagens. Gente, que coisa. E o que você anuncia para depois do intervalo?
2: Um auditor fiscal foi preso aqui em Fortaleza, acusado de fazer parte de um esquema criminoso de propina na importação de produtos aqui no aeroporto de Fortaleza. Também foram presos dois empresários na Bahia. O auditor fiscal foi preso acusado de receber quase 7 milhões de reais em propinas nesse esquema. E ele seria o dono, ou melhor dizendo, ele seria o cabeça desse esquema criminoso. Todos os detalhes a gente conta no próximo bloco. E Virgínia, hein? As filhas dela querem fazer uma coisa, mas ela não quer não.
1: Olha, esse caso do auditor fiscal é uma bomba. O auditor fiscal é para fiscalizar os descaminhos dos cidadãos ou dos maus cidadãos. E ele estava recebendo dinheiro dos maus cidadãos, chegou a receber
2: Quase 7 milhões. De propina.
1: De dinheiro, de propina. Para não fazer o serviço dele, que é fiscalizar os descaminhos dos maus cidadãos. Oh, meu Deus, cara. Olha, eu
2: sabe quanto é o salário dele?
1: Eu tenho um cunhado que foi auditor fiscal. Ele é auditor fiscal da Receita Federal aposentado. Meu cunhado, casado com a minha irmã, é um salário magnífico. Mas o cara não se conforma com esse saláriozão de funcionário público federal que ganha muito bem. Então, o cara, ao invés de fiscalizar o não pagamento de impostos, ele estava recebendo dinheiro para não fiscalizar. Ao invés de fiscalizar, estava recebendo dinheiro para não fiscalizar. Olha, é um descaminho, né, Cláudia?
2: É uma loucura. Olha, o salário dele mensal, João, 30 mil reais.
1: E com alguns benefícios dá muito mais.
2: Muito mais. Bom, a gente conta os detalhes no próximo bloco. Isso. E Virgínia Fonseca, né?
1: E Virgínia Fonseca.
2: Sim. Virgínia, jornalismo que fala a nossa língua.

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1: O Núcleo de Homicídios de Juazeiro do Norte prendeu um homem considerado bastante perigoso na noite desta terça-feira. Ele é apontado como o autor da morte de uma jovem que aconteceu essa semana. Ela foi morta a tiros no meio da rua. Esse homem também é suspeito de, no sábado, perseguir em uma moto e atirar contra outra mulher, que conseguiu sobreviver porque foi socorrida para o hospital. A polícia chegou até ele graças a imagens de câmeras de segurança e testemunhas. A moto utilizada nos dois crimes também foi apreendida. Esse homem também é investigado pela morte do artesão Daniel Soares Rodrigues, de 34 anos, que aconteceu no final de maio deste ano. Daniel estava saindo da maternidade, acompanhado da esposa e da mãe, quando foi morto a tiros no bairro São Miguel, em Juazeiro do Norte, por volta de meio-dia. O crime repercutiu na época com a imagem da mãe da vítima correndo com um bebê recém-nascido da cena do crime. Essa morte teria sido motivada por vingança, já que meses antes, Daniel teria assassinado uma pessoa da família do suspeito. Lorena Tavares para a Verdinha FM.
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0: Júnior. Deixa eu começar falando logo da Oi.
1: Opa.
0: Da Oi.
1: Oi.
0: A Oi, a companhia telefônica e operadora de internet. Mas antes a Cláudia vai dizer a hora.
2: 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Bora.
0: Oi.
2: Oi.
0: A Oi já foi a maior empresa de telefonia do Brasil. Ela tinha telefonia fixa e a telefonia através do celular. E também era operadora de internet. Você lembra que a Oi fez um, no lançamento dela aqui no Brasil, ela é 100%, a Oi, 100% brasileira. Ela lançou um plano para que os primeiros clientes, todos os primeiros clientes, passariam 31 anos pagando menos.
2: É, lembra o Oi 30?
0: É, Oi 30, é, 31.
2: 31.
0: Porque ela, o número da Oi, o DD dela, Oi, era 31.
2: Isso.
0: Então, aliás, era no final de semana, exatamente. Todo final de semana, as ligações eram de graça. E no começo da telefonia celular, o minuto de ligação era muito caro. Então, quem entrasse, quem as pessoas, logo no começo da Oi, quando a empresa foi lançada, quem fizesse o contrato para ter os celulares da Oi, passava o final de semana sem pagar as ligações telefônicas, né? Pois bem, mas o que está acontecendo com a Oi hoje é que ela... A justiça decretou de novo a falência total da Oi. Justiça decreta a falência da Oi e a Oi deve mais de 44 bilhões de reais. Ela nunca terá dinheiro para pagar. Mais de 44 bilhões de reais. Sabe a quantas pessoas, a quantas empresas a Oi deve esse dinheiro? De mais de 44 bilhões de reais? A Oi deve a 164.706 empresas. Empresas que prestaram serviços para a Oi e que ela não consegue pagar. Eu vou repetir. São mais de 44 bilhões de reais a dívida da Oi. E essa dívida que ela tem é a 164.706 outras empresas. A justiça já tinha determinado a falência da Oi em novembro passado, mas ela entrou com recurso pedindo a recuperação judicial. Alguns bancos e credores também pediram que ela tivesse chance de se recuperar para pagar a dívida, mas essa dívida é impagável. Impagável. Então, a justiça de novo. Primeira Câmara de Direito Privado do Tribunal de Justiça do Rio de Janeiro, em mais um capítulo dessa história, decreta novamente a falência da Oi. A Oi não tem condição, né? Vamos ver se algum outro juiz desfale a Oi, desfaz a falência. Segunda vez que a justiça decreta a falência por entender que ela não tem a mínima condição de continuar existindo com uma dívida de mais de 44 bilhões de reais. É isso.
2: Eita.
0: Me conta uma, Claudinha.
2: Bora pro resultado da nossa pesquisa sobre bichos de estimação?
0: Bora.
2: Vamos, perguntamos. Você tem um bichinho de estimação? Porque hoje é o Dia Mundial do Cachorro. O cachorro, a quantidade de cachorros é a maior no Brasil e no mundo também.

0: Mas vamos pro Brasil. Em primeiro lugar está o cachorro, 60 milhões. Em segundo, as aves, no geral, 40 milhões.
1: Só dando uma explicadinha melhor. Quais são os animais, só repetindo para você, quais são os animais de estimação que as pessoas mais têm em casa? Em primeiro lugar, cachorro. Quantos cachorros há nos lares do Brasil, Cláudia?
0: 60 milhões. Em segundo, as aves, 40 milhões. Em terceiro, os gatos, quase 31 milhões. E em quarto, os peixes ornamentais, 20 milhões. Aí perguntamos, você tem um bichinho de estimação? Tem? Então conta pra gente, dos 10 primeiros que participaram aqui da nossa pesquisa, a Rosa no Quintino Cunha, em Fortaleza, disse, tenho 3, a cachorrinha Pandora, o gato Augustinho e a gata Pretinha. A Eliette, no Canidezinho, disse, eu tenho 2 gatos, o Frozen e o Bom. Luciana, em Paracuru, disse, eu tenho uma calopsita e um periquito australiano. Tereza, em Cascavel, tem um cachorro, o Pitoco e 8 gatos. 8 gatos, já pensou? Petrônio Cavalcante do São Gerardo tem 2 cadelas, a Nina e a Liz. José, no Castelão, tem um gato chamado Leão, que deu o nome por causa da grande paixão dele, o Fortaleza Esporte Clube, o meu leão do PC, e eu crio com muito amor. A Jeane, em Choró Limão, tem uma gata chamada Nina. A Lourdes, em Juazeiro, tem uma gatinha chamada Lupita e um cachorrinho chamado Messi. O Davi Duarte de Baretama disse, aqui em casa minha filha tem a Lola e o Theo, 2 cachorros lindos. E o Elionir de Iguatu disse, eu tenho uma lagartixa.
1: É uma lagartixa?
0: Ah, uma lagartixa, que se chama Judite. E ela é linda, segundo o Elionir do Iguatu. João, e agradecendo a participação de todos vocês e mandando um grande abraço para o Davi Duarte, nosso ouvinte de Baretama, que hoje pela manhã veio aqui ao Sistema Verdes Mares e aí disse que é seu fã, João, fã do Alisson, fã da Cláudia Leite, né, do Bafulê, assiste todos os dias e diz que realizou um sonho, né, veio hoje aqui ao Sistema Verdes Mares, fez questão de tirar uma foto agradecendo, né, pelo encontro, diz que realizou um sonho e hoje é aniversário do filho do Davi Duarte, o Davi, que faz aniversário hoje. Portanto, Davizinho, filho do Davizão, parabéns, saúde e prosperidade.
1: Verdade. Davi Duarte de Baretama, um dos mais queridos e preciosos ouvintes da Verdinha e da TV Diário. Grande beijo pra você. A gente tá sempre vendo aqui, às vezes a gente não fala o alô, porque é tanta gente pedindo alô, né? Mas a gente sempre está ligado no seu alô, nas suas palavras de incentivo, nas suas poesias que você faz com relação ao Alisson Marques, a minha, a Cláudia Leite, a Verdinha e a TV Diário. Nós temos você como uma pessoa muito preciosa. Um beijo, bota ali mais uma vez. Davi Duarte com a Cláudia Leite. Fazer uma visita a gente, né, Cláudia?
0: É, João, desculpe, eu atropelei você. E ele, o Davi Duarte, veio com a filha, a Daniele, que mais parece irmã. E disse que. E veio trazer o pai. Então, um grande abraço e muito obrigada pela audiência.
1: Davizinho Duarte, feliz aniversário! Vamos lá, gente, atenção, essa aqui é bem rapidinha. Nós contamos há poucos instantes que ali na rotatória, ali no cruzamento das avenidas Murilo Borges com Raul Barbosa, tem o viaduto e tem a rotatória embaixo do viaduto, né? E ali um homem passava no carro dele, já contamos isso, porque vamos contar uma outra coisa, mas só lembrando, ele passava lá na Hilux dele, levava um monte de dinheiro dentro do carro, chegaram 2 homens em motos, meteram bala, foram 8 tiros, a moto não tinha blindagem, as balas passaram pela... Desculpa, a caminhonete, obrigado. A Hilux não tinha blindagem, não era blindada, as motos atravessaram a lataria, atravessaram os vidros, mas só os estilhaços não acertaram o dono do carro. Os motociclistas ladrões foram embora, deixaram o dono da Hilux. Não foi baleado, ele foi ferido só pelos estilhaços de vidros, como eu falei, né? Depois o dono do carro fugiu a pé, deixou o carro dele parado lá. Mostra aí uma foto do carro, né? A Hilux. Depois ele voltou, pegou o dinheiro, continuou deixando o carro lá e um funcionário dele pegou o carro mais tarde. Então, a gente não entendeu direito, né? Ele levava muito dinheiro na Hilux, segunda-feira passada, quando estava ali na rotatória, ali na Aerolândia. Ali eu acho que era, eu já falei, né? Tipo, Aerolândia, Pio 12, Lagamar.

0: fica ali na confluência desses três bairros, pertinho de cada um. Então os caras chegaram nas motos e meteram bala, foram 8 tiros e fugiram. Não mataram o empresário, não acertaram nenhum tiro nele e também não levaram o dinheiro, né? Mais tarde o empresário veio pegar o dinheiro no carro e um funcionário mais tarde levou o carro dele para onde o empresário mandou. Não sabemos quem é o empresário.
1: O empresário é do setor de supermercados. A informação chega agora, olha, João, atualizando. O caso foi registrado na 13ª Delegacia de Polícia, aqui, ali na Oliveira Paiva, no 13º Distrito Policial. A polícia já está com as imagens de câmeras e está investigando.
0: Gente, agora, lá em Juazeiro do Norte, uma funcionária da empresa ia chegando na empresa. Se ela ia chegando na empresa, ela já vinha do banco. É, na entrada da empresa. Então, parece que essa funcionária foi buscar um dinheiro no banco. Ou ia sair para deixar o dinheiro no banco, mas parece que ela estava chegando do banco. 100 mil reais numa bolsa! 100 mil reais numa bolsa! Quando passaram dois homens numa moto, olharam ela, deram uma volta, chegaram e... Eps, é um assalto aí, passa o dinheiro aí para nós aí. É um assalto aí, passa o dinheiro aí para nós aí. Acredita? E levaram 100 mil reais. Um malote com mais de 100 mil reais foi tomado de assalto de uma funcionária da entrada de uma empresa na rua Rui Barbosa, no bairro Limoeiro, em Juazeiro do Norte, Ceará, antes de ontem, segunda-feira. A câmera de segurança registrou o momento do crime. Tá lá. Os motociclistas chegam, ela tá entrando na empresa. Os caras tomam a bolsa dela e vão embora. As imagens não são muito bacanas, mas dá para você ver, né? A câmera é de dentro da empresa, ela vai abrir a porta e vai entrar na empresa. Né? Quando ela entra na empresa, ela tá chegando, acredito que do banco, né? Aí, ó, ela vai entrando na empresa. Quando ela entra, os motociclistas tomam a bolsa dela já na entrada da empresa. Parece que ela foi ao banco tirar 100 mil reais e tá voltando para a empresa. Pois é, eu acho muita falta de senso e de juízo de uma empresa mandar uma funcionária sozinha pegar 100 mil numa empresa, num banco e trazer para a empresa. É uma doidice. Tinha que ir, era vários seguranças. Deveriam, a empresa deveria ter determinado vários seguranças. Cláudia? A Cláudia vai voltar a falar do empresário que ia na Hilux. Olha, atenção, estão chegando aqui informações a respeito do empresário que segunda-feira passada foi atacado a bala quando ele estava na Hilux dele, ali na rotatória do cruzamento da Avenida Raul Barbosa com Murilo Borges, rotatória que fica embaixo do viaduto. Ali é Aerolândia, Pio 12, ali é Lagamar. É tudo muito perto. Cláudia, o que você tem mais sobre esse caso?
1: Atualizando esse caso, a polícia trabalha com a primeira linha de investigação de tentativa de latrocínio.
0: Matar e levar o dinheiro que ele estava... Tinha um malote de dinheiro dentro do carro.
1: Sabiam que ele tinha o dinheiro no carro. E outra, o empresário teria sido perseguido por criminosos num carro e numa moto já alguns metros ou já mais bem distante antes do local onde ele foi, como é que a gente diz, abordado, interceptado.
0: Ele levou, papocaram 8 tiros no carro dele, mas não acertaram nenhuma bala nele, nem levaram dinheiro.
1: Sim, as imagens estão, como dissemos, com a polícia continua investigando. Agora, é muita ousadia, porque 4:30 da tarde, a Avenida Raul Barbosa com Murilo Borges é um tráfego intenso.
0: 4:30 da tarde de segunda-feira?
1: Exatamente, 4:30 da tarde, um empresário do setor de supermercados.
2: Dono de supermercado aí, ó. Queria saber como era o nome dele e qual é o supermercado dele.
0: Hora do intervalo, Cláudia.
1: Sim, hora do intervalo. Na volta a gente fala sobre o auditor fiscal que foi preso, acusado de ganhar quase 7 milhões de reais no esquema criminoso de propina. Ele seria o manda-chuva, tá, cabeça de todo esse esquema. 2 empresários também foram presos. E mais, Virgínia Fonseca. As filhas...

0: pequenas querem uma coisa, mas ela diz, nananana.
1: Você vai ver um assalto, uma tentativa de assalto. Uma pessoa vai estacionando o carro quando o bandidão vem andando a pé, se fazendo de um transeunte normal, um ser humano normal. Quando o cara para o carro, o bandido pega a arma e aponta pro dono do carro. Ele reage. O que que acontece? Você vai ver, nós temos as imagens aqui para você no programa Bafolê. Deixa eu ver o que é que tem mais aqui, tem muito mais coisa para você aqui. Anuncia outra aí, Claudinha.
0: Também vamos falar sobre Cauã Raymond. Todo mundo sabe que Cauã Raymond está na novela da Globo, Avenida Brasil, que é reprisada nas tardes da Globo. E ele contou que precisou fazer terapia na época, depois que a novela passou, né, que agora é uma reprise, e ele explicou por quê. Ele ficou meio
1: abestado.
0: Aham.
1: Transtornado. Assim,
0: transtornado. Ele ficou transtornado por causa da novela e precisou de terapia. Ele conta os motivos.
1: Ontem nós contamos aqui sobre um bandido que foi assaltar um policial, um delegado. E hoje eu tô sabendo que o delegado estava junto de uma policial. O delegado e uma policial iam numa moto. Quando o bandido apareceu para assaltar o delegado, sem saber que era um delegado, o bandido rendeu o delegado e rendeu a policial. No prédio, em frente onde estava acontecendo o crime, mora um policial. Deu voz de prisão pro bandido que estava assaltando o delegado e a policial, o bandido reagiu e o policial matou o bandido. Matou o bandido que estava assaltando o delegado e a policial. Nós temos as imagens aqui no programa, não vou mostrar para você de novo, e nós vamos colocar a mãe do bandido que morreu falando. Você vai ouvir o que é que a mãe diz. É muito interessante. Vem com a gente. É o programa Bafolê. Comigo, João Inácio Júnior, com a Cláudia Leite e com Alisson Marques.
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0: Júnior. Cláudia Leite.
1: Opa! De volta ao Bafulê, na sua TV e na sua Rádio Verdinha, 92.5 FM, 2 horas e 38 minutos. Vamos começar esse bloco falando sobre mais um feminicídio. Quiséramos nós não ter de falar em feminicídios nesse Brasil, mas infelizmente só acontece o inverso. O crime aconteceu no Piauí, no nosso estado vizinho. Uma mulher, ela foi morta com quase 30 facadas no município de Bom Jesus. Segundo o que a polícia apurou, ela, a vítima, tinha 31 anos, foi morta com 27 facadas. E o principal suspeito, o ex-companheiro. O que a polícia apura depois que o corpo dela foi encontrado agora, na sexta-feira, agora dia 21, é que ela estava desaparecida desde o dia anterior, dia 20. Ela era Rayane Bruna Pereira dos Santos, 31 anos. A família diz que ela desapareceu quinta-feira, não falou, ela tinha o costume de estar sempre nas redes sociais e simplesmente não se comunicou mais com a família. A família, então, mobilizou a polícia começou a investigar e encontrou o corpo da Rayane com 27 facadas no matagal próximo a uma creche, no município de Bom Jesus, no sul do Piauí. Segundo que a polícia apurou, ela foi morta com 27 facadas. O ex-marido, o ex-companheiro, é o principal suspeito do crime. Inclusive, a polícia foi até a casa dele. Ele foi identificado como Salvador. E a polícia foi até lá. Ele estava lá na casa. No primeiro momento, ele desconversou, ele negou. Mas a polícia, então, acolchou, como diz, levou para a delegacia e ele acabou confessando o crime. E disse, foi ele quem disse exatamente onde estava, confirmou, onde havia deixado o corpo da Rayane e também os pertences dela. Ele foi levado para a delegacia, autuado em flagrante por feminicídio, já está à disposição da justiça e, infelizmente, ela foi sepultada. Segundo que a polícia também apurou, ela já havia dois mandados de a medida protetiva contra o ex-companheiro. Não adiantou, né? Infelizmente, o delegado que conduz o inquérito diz que a investigação continua justamente para esclarecer todas as circunstâncias desse crime. E alguns detalhes nós temos que preservar para não prejudicar as diligências. Ele está preso, mas nós deveremos ter fatos novos a respeito desse feminicídio. Como é que pode, né? Isso não vai acabar nunca, não? Continuando com o nosso plantão policial, vamos contar agora uma briga por conta de um som alto, acabou em discussão e morte. O crime aconteceu aqui no Brasil, aconteceu na Paraíba, na Grande João Pessoa. Segundo o que a polícia apurou, havia um som alto e o dono do som, juntamente com as pessoas que estavam achando ruim, se envolveram na discussão. A vítima é Manuel Messias Viegas de Lima, 32 anos. Discutiu com algumas pessoas que não estavam gostando do som alto no bairro Marcos Moura, na Grande João Pessoa, na região metropolitana de João Pessoa, em Santa Rita. Ele tinha 32 anos, foi assassinado na noite de ontem com 8 tiros. De acordo com as primeiras investigações e informações da polícia, ele era estudante universitário e a principal suspeita, exatamente, a briga e a morte foi por causa de um som alto. Depois do crime, os suspeitos fugiram, né, e até agora não foram localizados. Ele, infelizmente, não teve nem chance de ser socorrido ao hospital. Morreu com 8 tiros numa discussão por causa de som alto, região metropolitana de João Pessoa, na Paraíba, ontem à noite. Oi!
2: Olha como é que eu cheguei, cadê meu diretor? Quem é o diretor aí? Quem é? Aí cheguei, vou mostrar pra vocês, Claudinha. É muito gentil. A Claudinha é muito gentil, eu cheguei tá na cadeira pra mim. Olha, diretor, encosta aí. Deixa eu tocar a boca sua. O que foi isso na minha boca? O que que eu andei fazendo?
1: Aqui também.
2: Aqui é minha xirca.
1: Aqui também. Isso.
2: Não.
1: E aqui?

0: A minha mulher que diz que eu pareço um menino. Eu, quando vou comer, eu me melo e melo tudo. Quando eu vou... Quando você vai comer, você mela esse melo também?
1: Não.
2: Claudinho.
1: Não. Não.
0: Alisson, quando você vai comer, você mela esse melo também? A maioria das pessoas, quando vai comer... Ah, eu tô pensando em outra coisa.
1: Pois é.
0: Aí não tem como não melar. Mas, ó, comendo comida...
1: Jesus.
0: A minha mulher, a Suzy, é que diz assim... É mesmo que o menino se mela todo e mela tudo. Eu melo a roupa, eu melo a boca, eu melo onde eu tô. Aí eu... Esse aqui é a xirca.
1: Xirca.
0: A xirca, como diziam antes. Pessoal da TV que tá me vendo, que tá me ouvindo pelo rádio, eu tô segurando uma xícara. Então, aqui é uma xícara, eu fui tomar meu café. Aqui é a colher para mexer o café. Aqui é... O recipiente onde veio o cuscuz.
1: Cuscuz. Queria comer. É. A única coisa de milho que eu não consigo.
0: Aqui eu trouxe um tipo de alimento que eu um dia vou revelar. É um alimento que eu como, mas que eu acho que ninguém no mundo come como eu como. E aqui é a garrafa térmica onde vinha o café. Então,
1: gostei,
0: tá tudo
1: do vinho,
0: aqui.
1: Né? Porque não tem mais, né?
0: Já tomei todo. Você queria, né, Glória? Mostra aí, meu diretor. Mostra aí minha mesa aí, como tá linda aí, ó. Deixa eu ver. Não sei se o diretor dá pra mostrar, mas eu fui lá fora, porque não pode comer no estúdio, né? E eu tinha comido de manhã e tava morrendo de fome. Aqui é o celular, que a gente não come, né? Mas aqui tá onde eu trouxe um alimento que eu como, mas um dia eu vou revelar. Quando souberem como eu como essa coisa, o pessoal vai dizer que eu sou doido. Mas há muitos anos eu como. Aqui vinha o café, aqui vinha o cuscuz e aqui é a minha xirca. Xícara. A xirca. E aqui o paninho, né? Que para limpar a boca e terminei não limpando, foi nada. Bem, você deu quantas, Cláudia?
1: Duas informações.
0: É para dar notícia, né?
1: É, isso.
0: Agora é minha vez de dar. Gente, olha atenção. O bandido tava assaltando um delegado e uma policial. E o bandido chegou de surpresa. Gente, a notícia foi divulgada que o policial estava, o delegado estava com a policial numa moto, mas eu acho que não. Pelas imagens, a dinâmica da notícia dá a impressão que o delegado estava naquele carro que parou. Isso. E o bandido estava na moto.
1: Exatamente.
0: Tanto que o bandido tenta fugir pegando a moto e é assassinado, é morto. Peraí, deixa eu explicar pra você. Lá em São Paulo, o delegado... ia com uma policial no carro. Quando um bandido chega com a moto, rende o policial e rende a policial. E tá assaltando os dois. Ali, no local do assalto, na rua do assalto, tem um prédio. E no prédio mora um policial. O policial viu o assalto e deu voz de prisão pro bandido. O bandido atirou no policial. E esse policial... matou o bandido. Vamos ver as imagens, porque isso a gente já mostrou ontem, mas a mãe do bandido morreu. A mãe do bandido morto se pronuncia. Será que a mãe do bandido diz, essa polícia tá errada. Essa polícia não era pra matar meu filho. Essa polícia era pra deixar meu filho vivo. Ou será que a mãe lamenta a morte do filho, mas condena o filho bandido. Vídeo com áudio, áudio com vídeo, vamos ver as imagens. Eu vou narrar de novo aqui. Atenção, o bandido rendeu o delegado e a policial que iam no carro. A moto que está ali no chão é do bandido. Então, o bandido, no momento do assalto, ele está assaltando a policial e o delegado, quando o outro policial que mora ali perto viu, dá voz de prisão para o bandido dá um tiro no policial dá vários tiros no bandido corre, mas é baleado, as imagens não aparecem dele morrendo. Então, o bandido lá na frente cai morto. Vamos acompanhar tudo do zero.
3: Polícia.

0: aqui do prédio, né?
1: É, caiu na rua ali, ó, caiu.
0: Grita que ele caiu.
1: Caiu!
2: Bom, a Cláudia vai dizer quem eram os policiais que estavam sendo assaltados.
3: Um delegado e a esposa dele, uma policial civil, e eu no carro voltavam de uma festa, quando foram abordados por um bandido na moto, aí quando já começam as filmagens, a gravação, né, que caiu, que está na internet, não mostra, mas segundo a polícia, o bandido chegou exigindo dinheiro, celular, inclusive as alianças do casal. E aí o policial, que está de folga, tudo aconteceu praticamente na frente da casa dele, sai já armado, atira no bandido, o bandido atira nele, há uma troca de tiros e no final o bandido cai morto. Ele salva, portanto, o policial de folga, salva o delegado e a esposa dele, a policial civil.
2: Agora vamos ver o que é que a mãe do bandido morto fala. Ela, numa reunião de pessoas, ela fala. O que que ela fala sobre isso? Vamos acompanhar.
4: Somos mulheres que trabalhamos, acordamos cedo, ensinamos nossos filhos o caminho certo. Ela também ensinou caminhos do Senhor para o filho dela. Só que as escolhas, para quem não me conhece, sou a Vanessa, sou a mãe do Peterson. Nós ensinamos muita coisa para o nosso filho certo. Mas o mundo, esse mundo sedutor é uma mentira, não cai nele, jovem, não cai. Sabe quem é culpado? Não existe ninguém culpado, não adianta ninguém vir querer culpar ninguém. Eu não sou assim, eu, Vanessa, não sou assim. Não culpo quem matou ele. Sabe quem foi o culpado? Foi ele. Porque eu ensinei o caminho certo para ele, eu ensinei meu filho o caminho certo. Ser honesto, uma pessoa digna, trabalhar, levar o sustento para dentro da casa dele. Ai, mas porque eu matou porque estava fazendo coisa errada. Se tivesse trabalhando, fazendo coisa certa, não tinha acontecido. Um dia foi ele virando a arma na cara de alguém, mas um dia enfiaram na minha também. E doeu em mim. E eu falei isso pra ele. Quantas vezes eu falei isso pra ele? Não fosse hipócrita. Ai, mas meu filho, não. E ele também não foi. Sabe que a gente queria o nosso filho vivo, porque nós é mãe. Nós ama, nós queria o nosso filho vivo. Eu queria mil vezes meu filho lá preso, pagando preso. Mas não com a vida dele. Mas assim o Senhor permitiu.
2: Bom, gente, então é a mãe do rapaz morto, Peterson, o nome do bandido morto. Eu entendi Peterson. Mas vamos ouvir um pedacinho de novo para tirar a dúvida. E ela é Peterson. E aí tá uma foto do rapaz morto, né? E da mãe dele. Vanessa, pronto. Então a mãe chama-se Vanessa e o bandido morto, Peterson. E a mãe não foi culpar a polícia, culpar o governo, culpar a sociedade. Ela disse, a culpa é dele. E eu também acho, a culpa é dele, né? Eu podia ser bandido, o Alisson podia ser bandido, a Cláudia podia ser uma bandida estelionatária, mas a gente resolveu seguir o caminho certo, né? Ah, porque você é filho de rico. Eu nunca fui filho de rico. Nunca. Estudei escola pública. Igual lutei, igual toda. Teve uma época na minha vida que eu tinha 3 calças compridas. Com 17 anos eu tinha 3 calças compridas. Porque eu não tô contando com short. Então, não. Só quem dá certo na vida é quem é de família rica. De jeito nenhum. Então eu concordo perfeitamente com essa mãe que perdeu o filho quando o filho tava assaltando e foi baleado e papocou. E foi pro inferno. Não tem como uma pessoa dessa ser salva, porque Deus, através de Jesus Cristo, através dos profetas, disse, quem faz o mal vai pro inferno, quem faz o bem vai pro céu. Então não tem como esse menino ir pro céu. Ai, pro inferno, que é o lugar dele. Quem condena ele não sou eu, quem condena é Deus. Intervalo, Alisson? Então a gente vai fazer o intervalo comercial. Nós vamos ver uma outra cena muito doida depois do intervalo comercial. Uma pessoa vai parando o carro. E o bandido vem andando a pé como se fosse um ser humano normal. Quando o carro para, o bandido pega a arma e bota na cara da pessoa que está dirigindo o carro. O que acontece depois? Que a pessoa que está dirigindo o carro reage.

0: fugiu. Foi o que aconteceu. Levou bala e morreu, matou o bandido, ou o que ocorreu? Você vai ver depois do intervalo comercial. O que mais, Cláudia?
1: Virgínia Fonseca, as filhas pedem uma coisa e ela diz não.
0: Opa.
1: É, vamos saber o que é. E

0: Feira, e não dei. Eu prometi terça-feira e o Alisson Marques não me lembrou e também não dei. Ui! Mas agora eu vou dar. Agora eu vou dar. É sobre o Wesley Safadão, Dona Bill e as empresas deles, Potência e Camarote. O Wesley Safadão é empresário de artistas, além de ter sua própria vida. Ele tem um escritório que cuida da carreira de artistas. Olha, dois escritórios. Um é Potência e o outro chama-se Camarote. E o Wesley Safadão, que foi o primeiro cantor da banda Garota Safada, quando o Wesley ganhou nome nacional, ele acabou há muitos anos com a banda Garota Safada. Só que há menos de um ano, ele resolveu reabrir com a Dona Bill, mãe dele, a banda. Reabrir, ou seja, lançar de novo a banda Garota Safada. Contratou um cantor famoso, uma cantora famosa, contratou músicos, contratou mesário, que é o pessoal especialista em som, iluminador, contrataram ônibus, funcionários. Uma banda grande tem mais de 40 funcionários, porque não são só os que cantam, que aparecem no palco, que tocam. Tem muita gente ali por trás, né? Motoristas, técnicos de som e etc. Os holdings, né? Pois bem, menos de um ano depois de ter lançado, Wesley Safadão e Dona Bill acabam com a banda Garota Safada, demitindo todo mundo. Por quê? Hein? Wesley fala, e a gente vai colocar aqui pra você no programa Bafolê, depois do intervalo comercial. Eu fiquei surpreso, né, gente? Uma empresa que tem condição de lançar e lançou e depois fechou de novo a Garota Safada. Mó de quê, meu povo? Qual foi o motivo? A gente volta já, né, Cláudia?
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0: Cláudia, que horas são?
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0: Amigos e amigas, vamos saber por que foi que a banda... Bota logo, senão eu vou esquecer de novo. Tem coisa que passa. Tem coisa que eu digo e depois eu esqueço o que eu prometi. Mas vamos lá, vamos colocar logo essa matéria aqui do Wesley Safadão. Gente, eu vou recapitular muito rapidamente essa história aqui. Wesley Safadão é filho da dona Bill. A dona Bill foi que teve a ideia com um irmão dela de lançar a banda Garota Safada. Há muito tempo atrás, o Wesley Safadão não era cantor da Garota Safada, era dançarino. Aí um dia ele resolveu virar cantor. Ele até contou que o cantor faltou e ele foi cantar no lugar do cantor. A mãe dele, que era dona da banda, disse: meu filho, você é bonito e canta bem, vai ser o cantor da banda. E ele começou a ser o cantor da Garota Safada. E no início, gente, a Garota Safada era da dona Bill e do irmão dela. Como foi a sociedade? Ela entrou com os músicos e com os instrumentos, e ele entrou com o ônibus. O ônibus é caro. Mas depois ele foi tirado para fora da banda. Ele até botou na justiça a própria irmã. Quando a dona Bill, quando a Garota Safada começou a fazer muito sucesso, a dona Bill tirou o irmão dela, botou para fora da banda. E ele entrou com uma ação na justiça, mostrando o contrato que ele era sócio, pedindo vários milhões de reais de indenização. Eu não sei como esse processo terminou. Eu acredito que a dona Bill e o Wesley Safadão devem ter chamado o irmão dela, que era sócio, tio do Safadão, e deve ter feito um acordo na justiça, porque o caso a gente nunca mais ouviu falar, né? Mas vamos lá. Aí o Wesley Safadão começou a crescer e virou o bichão do Brasil. Um dos mais importantes, mais queridos, mais amados e mais belos e de maior sucesso cantores do Brasil. Tem dúvida? Eu não tenho. Tá? Bilionário. Aí, há menos de um ano, a dona Bill e o Wesley Safadão resolveram colocar de novo a Garota Safada. Claro que sem a presença do Wesley. Eles contrataram um cantor, uma cantora, vários músicos e toda uma equipe de praticamente 40 pessoas para trabalhar nessa banda. Porque os integrantes de uma banda, repito o que falei há poucos instantes, não são apenas aquelas pessoas que estão no palco ali fazendo show. Tem muita gente por trás. Pois bem, todo mundo achou que ia ser um grande sucesso a nova Garota Safada, porque o Wesley Safadão tem escritórios que administram carreiras de outros artistas, como Natanzinho, por exemplo. Então, tudo indicava que a nova banda Garota Safada ia fazer sucesso. O que que acontece? Há mais ou menos um mês atrás, a dona Bill anunciou que estava fechando, acabando de novo a Garota Safada. Demitiu todo mundo. E aí ficou a grande pergunta: por quê? Por quê? Por quê? Será que não deu certo? Não tinha show? Ninguém contratava? Bom, o Wesley Safadão explica. Ele diz o seguinte: olha, gente, não era desejo meu lançar Garota Safada de novo. Era desejo de mamãe, dona Bill. Mamãe que queria lançar, mas eu não queria, porque eu achava que não ia dar certo. Aí, como mamãe quis, eu apoiei. Mas ele explica por quê, por quê, por quê. Acompanha o Wesley Safadão explicando por que não deu certo a Garota Safada. Não deu certo e tiver que fechar a nova Garota Safada.
2: Foi que a Garota Safada acabou. Você tem toda a estrutura da Camarote Shows, que é o maior escritório do Brasil, junto com a Vibe. Tem grandes empresários, tem grandes investimentos, né? Sua mãe, ela resolveu voltar à banda, colocou uma nova formação. O público entendeu que a formação da Garota Safada era o Wesley Safadão. Então, como foi que aconteceu esse término aí?
3: Rapaz, eu vou contar o que talvez ninguém saiba. Dona Bill, pergunta do Gordo Show, tá? Internamente, a gente nunca foi muito a favor da Garota Safada voltar. Era um desejo muito da minha mãe.
2: Chega mais pra cá.
3: Tá? Era um desejo muito dela. E...

0: quando a gente tava, ó, pra você ter uma noção, a gente tava em contato com a Fernandinha, na época, um ano e meio atrás, e a mãe também tava, e nós não sabíamos que ela tava, né? E ela queria a Fernandinha pra volta do Garoto Safado. A gente, mãe, vamos colocar a Fernandinha, eu acho que cabe um projeto novo e tal, não sei o quê. Depois, vamos passar mais um ano, depois nós pensamos em Garoto Safado. Só que assim, essa intenção era deixar, acho que ela vai cair no esquecimento. Rapaz, quando ele tava viajando, eu acho que eu ainda tava em São Paulo ainda, acontece que não, ela anuncia, a Garota Safada vai voltar. É, e assim, eu digo que não é só o Wesley que resolve, não é só a camarote que resolve, não é só o cantor que resolve, é uma junção de situações que faz com que um artista hoje, e nem sempre mesmo tendo um time gigantesco, nem sempre funcione. Né? E a Garota Safada foi isso. Eu acho que foi um desejo que a minha mãe tinha. Depois de um certo tempo, ela mesmo entendeu que... O que é que eu estou fazendo? Acho que vai ser melhor para mim parar aqui. É melhor para os meninos também. Todos os cantores que estavam lá também têm um potencial gigante. Eu tive a oportunidade de conversar algumas vezes com eles. E assim, o desejo de crescer, como todo mundo tem, é gigante. Né? Mas infelizmente não deu certo. E isso é até legal, porque... Pra gente como cantor, pra gente como sócio, pra gente como, sei lá, o cara do escritório, ô Gordo, não é porque tá na camarote que vai dar certo, não é porque tá do lado do Wesley que vai dar certo. Isso faz parte. É porque normalmente as pessoas veem só os acertos, né? Mas tem muita coisa que acontece, é muita relação no dia a dia que... Eu não vou dizer que você não sabe não, que você tá mais por dentro, mas tem tanta coisa que acontece por trás dos bastidores, gente, que dá uma dor de cabeça tão grande, que tem hora... Tem hora que dá vontade de dizer assim, rum.
1: Bom, ele foi muito claro. A mãe dele queria voltar com a Garota Safada. Era desejo da dona Bill, desejo pessoal. E ele disse que até concordou, mas não queria que fosse agora. Concordou de araque, assim, fez e concordou, mas ele queria que ela terminasse esquecendo. Porque ele, Wesley Safadão, não era a favor da volta da Garota Safada. Só que ele, pelo que ele disse, ele não expressou isso para a mãe. Disse, mãe, depois a gente faz. No intuito de que ela esquecesse. Mas quando ele viajou para São Paulo, ela montou a banda e anunciou que a Garota Safada ia voltar. Mas ele disse, não deu certo. Não dá certo é não dá dinheiro. Tava dando prejuízo. Embora, e ele falou isso, Nós tínhamos um escritório, tínhamos muita... É experiência, né? Muita gente pensa, não, só porque tá na camarote vai fazer sucesso. Não deu certo, não tinha shows, não tinha contratantes, era prejuízo e eles simplesmente desfizeram o que fizeram. Acabaram de novo com a banda Garota Safada. Hoje eu estarei no podcast do Fortaleza Ordinária. O Fortaleza Ordinária tem um podcast. O Diego Jovino é o entrevistador, né, lá. E, pois bem, então hoje eu dei essa entrevista tem duas semanas ou três, mais ou menos. Mas hoje, às 7 da noite, no podcast Fortaleza Ordinária, no YouTube, eu dou uma entrevista quente. Eu me solto. Vocês não podem perder. 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Hoje é quarta-feira. Cláudia, você quer dar uma ou quer que eu dê outra?
2: Vamos falar sobre... Vamos falar sobre o auditor fiscal que foi preso.
1: Bora.
2: Aqui em Fortaleza. Bom, a polícia já vinha investigando. Então, as polícias fizeram uma operação policial, não somente aqui em Fortaleza, como Calcaia e Eusébio, e também em Salvador, na Bahia. Resultado, o auditor fiscal foi preso, acusado de receber quase 7 milhões de reais em propinas num esquema que ele mesmo montou e era o líder de importação no aeroporto de Fortaleza.
1: O auditor fiscal é um funcionário público federal que passa num concurso muito complicado, muito difícil, para fiscalizar a entrada de mercadorias importadas e cobrar e fiscalizar se elas não são, como é que a gente diz, contrabando. E prender os contrabandistas. O auditor fiscal fiscaliza isso e chama a Polícia Federal a se encontrar algum produto que está entrando ilegalmente no Brasil. Ou seja, ele é pago para isso, ele fez concurso público para isso, ganhava um dinheiro bom para isso. Mas ele estava fazendo o contrário, virou bandido e estava facilitando a entrada de mercadorias.

0: mercadorias importadas aqui no Brasil sem pagamento de impostos, e para isso ele já tinha ganho 7 milhões de reais. Agora, o cara que era para cumprir o dever e prender os fora da lei, ele, que era um homem funcionário público federal da Receita Federal, foi preso pela própria Polícia Federal.
1: Além de tudo isso que o João Inácio Júnior muito bem explicou agora, o esquema que ele montou, a quadrilha que ele montou, importava itens caros como prata, que é muito caro, e eletrônicos, e os declarava como itens de menor valor. E o auditor fiscal sabia de tudo e estruturou um esquema criminoso de tal forma que o objetivo era burlar a fiscalização, pagar menos imposto e lucrar muito mais. Uhum. É incrível, né? Bom, como é o nome desse auditor fiscal, ele foi preso. Ele é Francisco Eliezer Viana da Silva.
0: Mês que vem está solto.
1: É. E os dois empresários que foram presos em Salvador, na Bahia, Rodolfo Sérgio Martins Maia.
0: Ele foi preso em Fortaleza.
1: Sim. E os dois empresários na Bahia. E Hugo Andrade Mendonça Santos. Eles três foram presos na Operação Snooker 2, que também cumpriu 15 mandados de busca e apreensão, além de apreensão de carros e relógios de luxo. Então tá, é isso. E o auditor fiscal, segundo a informação oficial, era concursado da Receita Federal desde 1994, portanto, há 32 anos.
0: Jogou tudo fora. Vai perder o emprego, agora que vai ficar solto, vai ficar já já. Bom, gente, Alisson, deixa eu dar mais uma. Deixa eu dar só essa aqui pra você. Em São Paulo, olha aqui, gente, vou me sentar bem ali, gente.
2: Vou puxar a cadeira pra cá, enquanto eu gosto de sentar aqui. Só pra dar uma mudadinha, né? Pra gente ser diferente, né? Televisão é tudo tão igual que tem hora que fica tudo chato, né? Não, tem televisão que é diferente, a Globo é diferente, tona. Deixa eu limpar aqui a cadeira que eu... Então a gente faz uma marmota aqui, pelo menos a gente se diferencia um pouco, né, gente? Hoje é uma das poucas vezes que eu saí de casa de tênis. Geralmente eu uso chuteira de futebol. De campo, de futebol society e de futebol de quadra, né? Mas agora você vai ver uma onda aqui. Seguinte, amigos e amigas, olha o bandido, o que o bandido fez, o que a vítima fez. Uma pessoa vem no carro na rua e vai estacionar o carro ali próximo à calçada. Um bandido vem caminhando como se fosse um ser humano normal, porque bandido não é ser humano normal. Não sei nem se é ser humano. Bandido assaltante. Porque o bandido que eu mais tenho raiva é o assaltante e o pistoleiro. Tem outros bandidos que não é da minha conta, nem raiva eu tenho, porque não é da minha conta. Agora, quem sai matando as pessoas e assaltando as pessoas, isso é muito feio. Tem bandido que eu não tô nem aí. Ele cuida da vida dele, eu cuido da minha, né? Agora, o cara que bota a arma na cara do outro e diz: se você não me entregar o que eu quero, o que é seu, eu lhe mato. E mata. Aí eu sou contra. E quem recebe dinheiro pra pagar, pra matar a gente? Vamos lá. A pessoa vem no carro e para o carro. Mas o bandido já vem andando. Aí o bandido vai assaltar a pessoa. Bota a arma na cabeça e vai assaltar a pessoa. A pessoa que está dirigindo o carro. E a pessoa reage. Você vai acompanhar o que acontece. Quem está na televisão vai ver tudo, vai saber o que é que acontece. Eu vou narrar para depois com detalhes para as pessoas que estão no rádio ouvindo a gente e não tem imagens disponíveis. Acompanha, meu Brasil.
3: Ele percebeu o cara, ele dando seta, o morador dando seta, ele acelerou o passo, ó. Olha lá.
0: Bom, eu vou ter que narrar. Volta pra mim. Eu vou ter que narrar mesmo pra quem tá na televisão. É o seguinte, atenção, vamos pro começo do vídeo. Atenção.

0: pessoa vai parando um carro, é um carro de luxo, né? Vai parando ali na beira da calçada. O bandido é aquele que vem caminhando. Então a pessoa vai parar, o cara puxa a arma e aponta para a cara do motorista. O motorista acelera o carro e o bandido sai pendurado na porta do carro. O bandido atira, dá um tiro! Vamos ver de novo, porque as imagens somem. O carro sai do ângulo de visão da câmera. Então o bandido já vem ali na rua caminhando, porque vê que o cara vai parando na calçada. Ele vai entrar no estacionamento de um prédio, né? Só que o bandido então sobe a calçada, aponta a arma pro dono do carro, e aí o dono do carro acelera com o bandido do lado. O bandido se agarra na porta e vai junto. Só que o bandido dá um tiro. Pei! Deixa o vídeo continuar, porque o carro dobrou ali e a gente não viu mais. O bandido volta correndo. O bandido atirou. O bandido volta correndo. E o bandido também some. Será que o dono do carro levou um tiro na cabeça e morreu? O bandido atirou e a bala passou de raspão na cabeça, provocando um ferimento sem gravidade. Uma coisa impressionante, viu, gente? Aí o bandido depois volta correndo e até eu fechar essa matéria, ele não havia sido preso. Eu não sei se ele já foi preso agora, nesse momento. O bandido volta correndo. Então as imagens são incríveis, a gente... Mostra de novo, o bandido vem caminhando ali pelo meio da rua, atravessando, quando ele vê que o carro deu a seta para entrar no prédio. Tá parado na calçada antes que o portão abra. O bandido então chega do lado do motorista, aponta a arma para a cabeça do motorista, o motorista acelera e o bandido sai pendurado, correndo ali na janela do carro. Mas ele atira, como eu disse para vocês. A bala passa de raspão e fere levemente a cabeça do motorista do carro, que não morre. Isso aconteceu em São Paulo. Deixa eu ler só o restinho dessa... A minha cadeira. Eu vou mostrar só um pouquinho...
1: Alguns detalhes aqui dessa história, gente. É muita coisa. Aconteceu em Sacomã, zona sul de São Paulo. Foi no final de semana que passou. Pronto. É só isso mesmo. A gente vai para o intervalo comercial. Volta com o quê, Cláudia?
2: Com a Virgínia Fonseca e as filhas. As meninas pediram uma coisa e a Virgínia disse não... Tem outra informação também, Virgínia Fonseca e Vini Júnior, né, João, que você tem?
1: Tem.
2: Isso, Virgínia Fonseca no próximo bloco.
1: Bem, deixa eu só dar aqui outra aqui, gente, hoje eu tomei...
2: Ah, e Cauã Raymond, tá? Cauã Raymond participou da novela Avenida Brasil, foi o Jorginho. E ele deu uma entrevista dizendo que depois da novela ele precisou procurar terapia, mas terapia mesmo, fazer um tratamento porque saúde mental ficou abalada. Por que será?
1: Mostra um pouquinho, conta. A foto aí do... Dele e da Carminha. Carminha é personagem, né?
2: Da Adriana Esteves.
1: Isso. Gente, você gostaria de ter um apartamento gigantesco, luxuosíssimo, que tivesse, que você pudesse estacionar o seu carro dentro da sua casa? Pois sabe quem comprou um apartamento desse num prédio fantástico em Goiânia? O Gustavo Lima. Eu vou mostrar para você um apartamento, tipo o apartamento no prédio que o Gustavo Lima comprou. Um igualzinho, só não é o apartamento do Gustavo, mas um apartamento no mesmo prédio igualzinho, caríssimo, de muitos milhões de reais. E outra coisa, você vai ver o elevador que leva o carro para dentro. Então, quem compra apartamento nesse prédio tem um elevador para levar o carro para dentro de casa.
2: Na sala de visitas.
1: Tá sendo, fica na sala de visitas, né, Cláudia?
2: É, isso. Então, faz parte da decoração.
1: Ou será que é do lado da cozinha? Não, é na sala. A gente vai ver. Então, a pessoa chega lá embaixo e a garagem é dentro de casa, dentro do apartamento, lá em cima. Todo apartamento tem um espaço na sala de visitas para o carro. A pessoa chega, entra no elevador de carro, sobe, já para na sala da pessoa e aí a pessoa entra com o carro dentro do apartamento. Você vai ver o apartamento igualzinho ao que o Gustavo Lima comprou, né? E outras informações aqui no Bafolê para você. Vem com a gente.
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1: O tenente da Polícia Militar, Georges Albert dos Santos Freitas, condenado por matar o delegado Jorge Ferreira Mendes durante uma discussão em uma festa, foi preso nesta terça-feira, dia 25 de agosto, ao se apresentar no 2º Batalhão em Juazeiro do Norte para o cumprimento de uma determinação judicial, expedida pela comarca de Jaguaribe para cumprimento da pena de 13 anos de prisão pelo assassinato do delegado. O crime aconteceu na madrugada do dia 4 de julho de 2004 em Nova Jaguaribara. Além da morte do delegado, ele também é investigado por fraude processual na operação policial que deixou 14 mortos no episódio conhecido como Tragédia de Milagres. De acordo com a denúncia do Ministério Público, o tenente Georges Albert já tinha desavença com o delegado e aproveitou o momento para ofender a vítima, que inicialmente não disse nada. No entanto, as ofensas continuaram e o delegado sacou a arma e disparou contra o tenente, que acabou atingido no braço direito. Na troca de tiros, 3 pessoas saíram feridas, incluindo o delegado. Ainda segundo a denúncia do MP, após o término dos disparos, o delegado Jorge Mendes foi algemado pelos agentes que eram comandados pelo tenente, agredido, jogado na viatura e vagarosamente levado ao hospital, onde veio a falecer. O policial militar está sendo encaminhado ao presídio militar em Fortaleza, onde permanecerá à disposição da justiça. Tadeu Gomes para a Verdinha FM.
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3: Oi, gente. Olha,
4: antes
3: da Cláudia dizer a hora, deixa eu contar uma marmota aqui pra você. Tem gente que é muito marmoteira. Uma mulher casada aprontou pra cima do marido.
5: O que ela fez?
3: Foi pro lugar, ficou escondida. Aí ligou pro marido. Meu filho... telefone na mão. Eu tô sequestrado. E os bandidos estão dizendo que a coisa mais simples que eles vão fazer comigo, se você não pagar o resgate, é que eles vão me comer. E o marido quer? O marido ciumento que só o cão. E depois eles vão me matar. Era mentira. Ela não estava sequestrada coisa nenhuma. Ela estava tentando arrancar dinheiro do marido. Ela foi para um local, ficou escondida no local. Bota aí a manchete, Belo Horizonte, BH é Belo Horizonte. Mulher forja sequestro, pede 14.

0: 14 mil de resgate e é presa no flagra. Esta bandida tentou extorquir o próprio marido, porque ela estava devendo. Será que era a agiota? Andou gastando dinheiro, o marido não sabia. Ela andou gastando dinheiro, além da conta. Não sei o que ela fez com 14 mil reais e o marido não sabia. E aí ela pediu dinheiro emprestado aos agiotas e os agiotas estavam pressionando, porque tem a agiota que empresta dinheiro, mas diz, se não me pagar, vai morrer. Não, quando ele empresta, ele é todo educadinho. Mas se a pessoa não pagar e tem a... Não estou dizendo que todo agiota mata, não. Não estou falando isso, todo não. Mas tem uns que mandam matar. Então a agiota começou a pressioná-la. Aí ela foi para um lugar, ficou escondida e inventou para o marido que havia sido sequestrado. Bom, essa aqui a gente vai dar os detalhes daqui a pouco. Porque tem outro caso pior de mulher que enganou o marido e disse que estava sequestrada e o tererê, o tarará, era outro muito diferente. Mas vamos aqui para o apartamento no prédio onde o Gustavo Lima comprou um. O apartamento custa 6 milhões e 500 mil reais. Aqui na beira-mar de Fortaleza tem apartamento mais caro. Tem apartamento que vai valer... Tem alguns prédios que estão sendo construídos na beira-mar de Fortaleza que o apartamento 1 vai custar em torno de 20 milhões de reais. De 17 a 22 milhões de reais, vamos botar uma média. Estão fazendo uns prédios aqui em Fortaleza para bilionários. São prédios do nível... São apartamentos de moradia. No nível daqueles apartamentos de Dubai. Alguns. Então tem apartamento em prédio que está sendo construído em alguns bairros de Fortaleza, não só na Beira-Mar, mas em alguns bairros elegantes de Fortaleza, que o apartamento vai custar de 17 a 22 milhões de reais. Mas esse não é tão caro não, né? Não que eu tenha dinheiro, mas comparando com esses que eu falei aqui de Fortaleza, esse de Goiânia, 6 milhões e 500 mil reais. O Gustavo Lima comprou um apartamento lá, é luxuoso. Agora, todos os apartamentos desse prédio, que o Gustavo Lima comprou um por 6 milhões e 500 mil reais, tem um elevador para carro. E o dono do apartamento chega lá embaixo no prédio, já vai pro elevador de carro, entra no elevador de carro com o carro, sobe até o apartamento e o elevador já para na sala. Ele desce do carro. Aí o elevador desce, mas aí fecha a porta, né? Quer ver, quer ver? Então tem uma mulher, uma corretora de imóveis, que apresenta o imóvel que está à venda. Você tem dinheiro? Vai comprar lá. Cláudia vai comprar. Esse apartamento que essa corretora de imóveis mostra custa 6 milhões e 500 mil reais. É igualzinho ao que o Gustavo Lima comprou no mesmo prédio e está à venda. E ela mostra. Atola, pode atolar.
1: Quando o Gustavo Lima comprou um apartamento aqui nesse prédio em Goiânia, um detalhe chamou a atenção de muita gente. Um elevador para carros. E muita gente se pergunta, mas como que isso funciona no dia a dia? Como que esse carro chega dentro desse apartamento? E eu quero mostrar isso para você hoje. E não só isso, porque essa notícia do Victoria, que é esse prédio, que tem um elevador para carros, isso você já sabe, toda Goiânia já sabe, o Brasil inteiro já conhece esse prédio. Mas hoje eu quero contar para você o porquê que isso faz a diferença na vida de quem mora, né? E eu fiz questão de conversar com o proprietário e perguntar para ele, me conta uma coisa, me conta por que que isso é um detalhe que realmente faz a diferença na vida de quem mora num prédio como esse. E ele começou a me trazer algumas situações no dia a dia. Aqui, o carro está aqui, e uma das situações, enquanto isso eu vou apertar aqui, porque eu quero mostrar para vocês também o elevador, como que, né, ali por dentro, eu quero que vocês conheçam, mas olha só a situação que ele me contou. Quando eu vou levar meus filhos no colégio, a gente não precisa descer com mochila, pegar ali aquele caminho, né, dentro do subsolo para chegar no carro, não. Eles já entram todos aqui, a turma toda entra aqui dentro, a gente já sai, já vai pro colégio. Agora, gente, uma situação que quando ele me contou, eu pensei, olha, realmente, porque é algo que eu sofro ali. É, quando você vai na frutaria, vai no mercado e chega com aquelas várias sacolas de compra, e aí você tem a facilidade de simplesmente parar o seu carro aqui e já descer com tudo e a cozinha tá logo aqui do lado, isso traz muita facilidade no dia a dia. E agora, um outro ponto, gente, que eu quero falar com você, especificamente você que é figura pública, que precisa de um pouquinho de paz, que todos os passos que você dá ali, tem ali um paparazzi para te fotografar, isso aqui...

0: traz também muita facilidade, muita tranquilidade para você. De já chegar dentro do seu apartamento sem precisar se expor. Vem cá agora. Olha só. Como funciona esse elevador? Agora, Marcos, segura aí, porque senão o elevador fecha
1: comigo.
0: Olha
1: a garagem, olha a garagem para carro. Olha,
0: gente. Esse é o tamanho do elevador, né? Então você vai lá embaixo no estacionamento, colocar o seu carro aqui, chegou, estacionou, vou tampar a placa, você pode filmar lá de dentro, que agora eu seguro pra você. Então, e simplesmente estaciona. Na hora de sair, chamou o elevador, você vai dar a ré aqui, pronto, tá muito fácil, né, gente? E aí, deixa eu falar pra você. E a segurança disso, Lute, como que funciona? Tá vendo aqui, ó? Aqui tem a biometria. Então, quando você chega, e ele está estrategicamente aqui do lado do motorista, porque vai só estender aqui, ó, a sua mão, colocou a biometria, esse elevador só para no andar do proprietário, tá? Então, é o mesmo sistema que vocês já conhecem, já viram aqui no meu perfil. Esse é o Victorian. Nós estamos do lado do Shopping Bougainville, no setor marista, setor mais nobre de Goiânia. Esse apartamento ele vai ser vendido decorado, mobiliado, tem 404 metros quadrados. Está disponível para venda por R$6,5 milhões. Para mais informações sobre esse apartamento, entre em contato comigo, que vai ser um grande...
1: Eu vou comprar.
2: Certo.
1: Eu vou comprar.
2: Muito bem.
1: Se eu tivesse esse dinheiro, eu ia lá comprar. Ô, Cláudia.
2: Oi.
1: A Cláudia está me informando que aqui em Fortaleza tem um prédio que está sendo construído, já está mais ou menos perto.
2: Quase terminando.
1: Que também tem elevador para carro. O proprietário chega com o carro. Ali, quando ele chega com o carro dele lá embaixo no prédio, já entra no elevador com o carro. Tem elevador para carro. E ele sobe até o apartamento dele com o carro e para o apartamento. Dentro do prédio, para com o carro dentro do apartamento, é, Cláudia?
2: É isso mesmo. Essa inovação já existe aqui em Fortaleza. É um prédio de alto luxo, ali na Avenida Desembargador Moreira, no Meireles. Tem que ser, né? Tem que ser, ali
1: então,
2: naquela região.
1: Então, pode dizer, fica ali na Desembargador Moreira com Abolição, é?
2: Exatamente.
1: Ali perto daquele Pão de Açúcar ali?
2: Isso, exatamente, de frente para o Náutico.
1: De frente para o Náutico. É um prédio que está bem na esquina, Desembargador Moreira com Abolição.
2: Abolição.
1: Gente!
2: O elevador.
1: Quanto custa, minha filha?
2: Na planta, em 2022, por aí, era R$4 milhões.
1: Ô, Cláudia.
2: Eu chuto que no mínimo uns 20 milhões.
1: Não,
2: O elevador, de 15 a 20 milhões, sim.
1: Vai ser de 15 a 20 milhões.
2: Segundo eu pesquisei aqui, né? Por isso que eu tô dizendo que eu tô chutando, porque não tem...
1: Então, quem comprou na planta pagaria 4 milhões e...
2: 4 milhões e 4 alguma
1: milhões.
2: Coisa.
1: E hoje você acha que ele já está 20 milhões?
2: Exatamente. Pode chegar entre 15 a 20 milhões.
1: Ah, no final, quando for entregar mesmo, né?
2: Exatamente. Com todo...
1: Quem for comprar hoje?
2: Sim, a preço de hoje. João,
1: deixa eu te contar
2: esse elevador
1: uma coisa.
2: Pode levar um carro com peso de até 3 mil quilos.
1: Até um carrão.
2: Um carrão, esses SUVs aí modernos. Diga lá que você ia falar.
1: Não, é o seguinte, é porque quando... Como é o nome lá desse prédio?
2: Tô procurando aqui só pra...
1: Deixa eu falar pra vocês. Quando foi lançado o projeto desse prédio, ali da Desembargada Moreira com a Abolição, quem passar ali vê, no bairro do Meireles, bem pertinho do Náutico, bem pertinho daquele Pão de Açúcar ali, né? Assim que foi lançado... Estavam vendendo na planta ainda, em 2022. Aí alguém, um vendedor, o corretor de imóveis, entrou em contato comigo, me oferecendo para eu comprar. 4 milhões e tanto. Aí tinha lá como é que pagava, não sei o que e tal. Mas insistiu tanto para eu comprar que eu tive que dizer, meu amigo, eu não tenho esse dinheiro, não. Ele achava que eu era um cara rico. Porque esse corretor de imóveis entrou em contato, descobriu meu WhatsApp e começou a me oferecer, e oferecendo, e eu não queria dizer, eu dizendo que eu não queria, que não estava interessado, e ele insistindo, achando que eu era um cara que tinha tanto dinheiro para dar 4 milhões e tantos na planta por um apartamento. Mas o dinheiro não era no pacote, não era pay bufo de uma vez, não. Tinha lá a entrada e aquela história de você ir pagando, né? Enquanto o prédio tá sendo construído. Até que um dia eu disse, amigo, por que você acha que eu tenho essa grana toda? Eu não tenho isso tudo não, meu compadre. Não tem como eu comprar um troço desse, rapaz. As coisas para mim tem que ser muito mais modestas. Aí ele entendeu que eu não tinha dinheiro para comprar um apartamento desse, que agora vai custar 20 milhões.
2: É.
1: Né?

0: Mas assim, eu fiquei muito feliz de ele pensar que eu tô tão bem de... Mas eu tô bem, eu não tenho, é isso tudo. Eu tô bem padrão de vida que eu sonho, que sonhei, que eu desejo.
1: Viver e lutou.
0: Bem.
1: E luta todo
0: e
1: dia.
0: E tô bem, Mas esse dinheiro é demais.
1: É demais. É demais. Pra mim, a gente, né, vai pro intervalo, mas só um detalhe. O pioneiro no Brasil desse tipo de prédio, edifício, residencial, que você coloca o seu carro na própria garagem do apartamento, aliás, da garagem não, da sala de jantar, foi um prédio em Belo Horizonte, Minas Gerais, em 2010. De lá pra cá vieram muitos. Aqui em Fortaleza, o prédio se chama Ed.
0: Ed.
1: É, Ed quer dizer borda, margem. E aí o futuro desse tipo de edifício de luxo, dizem que vai ser o Sena Tower, no Balneário Camboriú e Santa Catarina, que vai ser o máximo do máximo do máximo do máximo.
0: Gente, aqui em Fortaleza, desde a época dos anos 60, já tem... Já tinha uma casa, não era um... É um prédiozinho, acho que tem 4 andares, que o dono da casa parava o carro na sala, no quarto dele. A casa do português. Sim. Uma casa que ocupa quase o quarteirão ali na Avenida João Pessoa, ali no limite entre o Montese e a Bela Vista, o bairro Damas, ali na Avenida João Pessoa, né? Tem a casa do português, um homem que foi muito rico, era português, ele fez uma casa, se eu não me engano, tem 4 andares, eu sempre passo por lá, tem 4 andares, mas não tinha elevador para levar o carro dele lá para cima, era uma rampa, uma subida que ele subia com o carro dele e parava dentro do quarto dele, o carro dele. A casa está lá, né? Hoje ela está abandonada e foi invadida, né? Mas tem um proprietário, hoje tem um proprietário que eu não sei quem é, né? Mas tem um proprietário e a casa está lá em pézona. Bom, a gente vai para um rápido intervalo comercial e vamos para a história, gente, da mulher que tentou enganar o marido dizendo que estava sequestrada sem estar sequestrada e cobrando um resgate para ela mesma, porque ela não estava sequestrada. Ela queria extorquir o marido. E tem uma outra informação aqui de uma outra mulher que também inventou para o marido que estava sequestrada, mas sabe onde é que ela estava? E
1: onde
0: o marido...
1: Ela
0: onde ela está?
1: Onde ela está?
0: Vamos contar pra você. E o Xande de Avião conta uma coisa muito interessante, viu? Xande de Avião tá soltando a língua, tá dando muita entrevista. Eu vou falar entrevista hoje à noite. Eu dei uma entrevista pro Fortaleza Ordinária, que é um podcast. 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Então, 7 da noite, você vai ver o João Inácio Júnior soltando o verbo, soltando a língua, no podcast do Fortaleza Ordinária, hoje, 7 da noite. Cláudia.
1: Virgínia Fonseca e Cauã Reymann também são notícias a partir do próximo bloco. Vem com a gente. 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

0: Júnior.
1: Gente, eu sou dono de casa. Porque dono de casa não é só a mulher, não. O homem também é dono de casa.
2: É.
1: Não é, não?
2: Sim.
1: E eu, como dono de casa, eu com minha esposa, somos donos da nossa casa, né? Chefes de família. Eu me assusto com os preços das coisas hoje e ninguém tem... Eu não vejo uma reportagem falando da carestia de hoje em dia. Eu não vejo um youtuber falar, ninguém fala. As pessoas se acostumaram com a violência dos preços. Gasolina 7 conto, gente. R$7, ou seja, R$6,99 em todo posto que você for. É um cartel isso aí.
3: É.
1: Todo mundo com o mesmo preço? Não tem concorrência, não. R$6,99. Aí de vez em quando cai para R$6,44, mas todo mundo é o mesmo preço. R$6,99. Um centavo para R$7. R$7 o preço da gasolina.
2: E se a gasolina é caríssima, imagina o resto, né? Porque é um efeito cascata, né?
1: Aí, ontem eu fui... Eu amo entrar em supermercado e comprar. Eu gosto. Uhum, é uma coisa que eu tenho prazer. A Cláudia disse que odeia entrar no supermercado, não tem paciência. Eu gosto. Inclusive, às vezes eu vou com minha mulher, ela diz, não, João, deixa eu ir sozinha porque tu demora muito. Eu gosto de ficar olhando as prateleiras, vendo o preço, olhando uma coisa, lendo isso. Eu amo supermercado.
2: Sim,
1: eu ainda vou ser dono do supermercado.
2: Sim, seu Edna.
1: Meu pai,
2: quando a minha mãe era viva, inclusive eles gostavam tanto que ele foi convidado para fazer parte de um comitê de um supermercado aqui importante na cidade. E aí quando chegava um produto, eles eram chamados, iam lá, degustavam, levavam para casa e depois anotavam o que é que gostavam. De tanto que eles gostavam. Bom, ele gostava, né?
1: Eu gosto de ir. Agora, eu me assustou, mas eu puxei esse assunto aqui para falar.
2: Por quê?
1: Dos preços, gente. Ontem eu entrei no supermercado, quando eu cheguei no caixa, que eu disse, minha filha, você tá errada, minha filha. A moça do caixa. Minha filha, me diga uma coisa. É isso mesmo? Ela disse, é, seu João. Tá aqui, tu disse, seu João. Você compra uma mim, você pega um pouquinho de coisa e quando vai pagar, tá caro demais. Então é o seguinte, eu não sei não. Ah, a culpa é dos terremotos? Deve ser. A culpa deve ser dos terremotos. A culpa deve ser da guerra lá do...
2: Das estações do ano.
1: Não, peraí. Deixa eu concluir esse raciocínio. Será que a culpa é dos terremotos que estão acontecendo no mundo? Já são 14 países que estão tendo terremoto. Será que a guerra Ucrânia... Rússia, o que é? Vamos botar a culpa em quê, gente? Vendaval demais, chuva demais, seca aqui, seca acolá. Bom, eu não vou nem entrar nesse mérito, porque senão vão dizer que eu estou querendo falar de política. Eu não quero falar de... Não tem nada a ver com política, eu estou falando de preço. Ah, porque eu não quero saber de política, eu sou apolítico. Apesar de eu ser uma pessoa politizada, a minha opinião política fica para mim.
3: É.
1: Não,

0: Depois que a novela terminou por causa da Carminha, da Adriana Esteves, ele, Cauã Raymond, de verdade, precisou fazer terapia. Por quê? Ele explica.
1: Falou, já que lembrava da sua mãe, por quê?
2: Ah, porque o Barata era louco.
1: É?
2: Barata era louco. Mamãe era... Eu amo a minha mãe. Adoro astrologia. Minha mãe era minha maior fã. Mas o meu irmão, por exemplo, mais novo, não gostava de assistir.
1: Não conseguia ver a Carminha?
2: Não. Mexia com a gente.
1: Que coisa.
2: E eu fiz análise durante muito tempo pra resolver a novela após novela.
1: Isso que eu te
2: O maior pensei. Sucesso da minha carreira até então, e um dos maiores sucessos. Mas a Adriana ia em lugares que eu falava, mano, dava até tremelique.
1: Cauã, que coisa aí.
2: E eu acho que ela, de alguma maneira, talvez sentissem também, mas foi uma novela que mexeu muito comigo.
1: Mas você conversou com a sua mãe à época sobre isso?
2: Não.
1: Nunca?
2: Não, nunca. Não. Tinha uma coisa que eu namorava meninas mais velhas. Eu tinha 16, eu tinha uma namorada de 20. Com 17, eu tive uma namorada de 24. Com 22, eu tinha uma namorada com 29, assim. Acho que eu tava procurando uma mãe, né? Freud explica, né? Eu era muito sedutor quando era criança. Se eu visse uma mulher que ia ser mãe, eu ia chegando, meu pai falava. E eu ia sendo encostando.
1: Era... Alô, já que lembrava...
0: E não somente ele, mas o irmão dele também via na Carminha, na Adriana Esteves, a mãe de Jorginho, personagem do Cauã, toda essa carga, né? Impressionante.
3: Pô, o Cauã Raymond, em entrevista, já disse o seguinte, que a mãe dele era muito severa, era muito briguenta, era meio louca. Ele já deu entrevista falando disso. E eu tô lendo aqui uma matéria. A mãe do ator Cauã Raymond, Denise, tinha um gênio muito severo, era muito briguenta. A ponto dele revelar que ela já chegou a quebrar uma vassoura na cabeça dele e duas raquetes no corpo dele, batendo nele durante a infância. Agora, ele contou também que era um menino rebelde e cheio de muita energia. Como o pai morava em outro estado, faltava uma figura masculina com pulso firme na casa. Para conter a rebeldia do filho, a mãe do Cauã Raymond usava uma disciplina física bastante rigorosa, igual a mamãe.
0: Sua mãe?
3: Amar a minha mãe. A mulher que eu mais amo... Eu amo a minha esposa e minhas filhas, né? Claro, demais. Mas amo demais a minha mãe, mas eu quase todo dia eu levava uma surra, porque eu era o menino mais danado que eu conheci na vida. Ao ponto da minha irmã mais velha do que eu, 5 anos, que era uma irmã maravilhosa, não me chamava de... Porque minha família toda me chama de Joãozinho. Nenhum primo, nenhum tio, nenhum parente e nenhum colega de infância ou da minha juventude me chama de João ou João Inácio Júnior. Joãozinho é que eu sou chamado. Mas minha irmã dizia, tu é o cãozinho. Porque eu era muito danado. A irmã, que a gente se amava, eu sempre amei meus irmãos, mas eu era muito danado. Então, por causa da minha danação, eu apanhei muito. Mas eu sempre disse, eu mereci cada lapada. E a mãe não tinha pena não, viu? Na verdade, naquele tempo não era velha. Hoje ela tem 93 anos, mas eu mereci cada lapada que ela deu. Acho que isso me ajudou a me transformar num homem de caráter. Né? Rigor, vigilância... Ciúme, minha mãe era ciumenta de mim pra caramba. A menina chegava lá em casa, eu era bonitinho, né? Eu tô com 70 anos quase, ainda me acho legalzinho, me olho no espelho e digo, ainda tô legal ainda. Imagina eu com 14, 15, 20 anos. O cababista. Mas é isso mesmo, vamos ser realistas, né, gente? Então, chegava uma menina lá em casa, eu doido pra pegar e dar uns beijos na menina, e a mamãe chegava, essa menina veio aqui porque tá interessada em você. Meu filho, ela quer se aproveitar de você. Essa menina quer se aproveitar de você. Eu ficava calado, senão eu levava uma surra. Eu doido pra me aproveitar da menina e deixar a menina se aproveitar de mim, mas a minha mãe me tinha como um santo. A menina era criança que queria se aproveitar de mim.
0: O babau era a menina.
3: É, o babau era a menina. Pois bem, ainda falando do Cauã Raymond, a mãe do Cauã Raymond foi mãe muito, muito jovem, aos 17 anos. Criou os filhos sozinha, porque o marido morava em outro estado. Eu acho que eram separados, né?
0: Isso.
3: Muita dificuldade financeira, muita dificuldade emocional. Ela faleceu em 2019 aos 55 anos. A mãe do Cauã Raymond faleceu em 2019, vítima de um câncer de ovário.

0: Agora, Cláudia, parece que ele falou que a mãe dele...
1: Soro positiva.
0: Era soro positiva, ou seja, tinha AIDS, né?
1: É.
0: E ela tinha... Uma vez ele deu uma entrevista falando que ela era meio maluca mesmo. Era doidona. Cláudia, a gente vai pro intervalo, porque senão
1: rapidinho.
0: O Alisson mata a gente, né? E a gente volta já já, porque estamos praticamente no fim do programa Bafulê.
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1: O Alisson Marques, já que a gente falou sobre Cauã Raymond, né? É, conseguiu uma foto um pouco antiga do Cauã Raymond com a mãe dele e com um irmão?
2: Isso.
1: Mostra aí, gente. Era até bonitinha a mãe dele, né? Morreu de câncer no ovário, era soro positiva, né? E tal. Bom, gente, deixa eu falar aqui desse caso que eu prometi aqui no programa. Uma mulher resolveu aplicar um golpe no marido dela. Por quê? Porque ela começou a gastar dinheiro, contrair dívidas, sem o marido saber. Eu não sei em que coisa essa mulher estava gastando dinheiro. Se era no jogo do tigrinho, se era dando presente para amante, não sei. Porque a matéria não diz, então ela estava devendo um bom dinheiro sem o marido saber que ela tinha gasto aquele dinheiro. Aí, para pagar as dívidas, ela pediu dinheiro emprestado a agiotas. E atrasou o pagamento. E a agiota não pega leve, não. Pega pesado. E a agiota ameaçou ela de morte. Então ela pensou: vou enganar o meu marido. Ele nem sabe que eu contraí essas dívidas e nem sabe que eu tô na mão do agiota, então eu vou enganar ele. É a única pessoa que eu posso enganar. Ela foi para um hotel. A mulher foi para um hotel. Hotel. Conseguiu 2 chips de celular com números que o marido não conhecia e ligou pro marido. Meu filho, é o seguinte, meu filho, eu fui sequestrada.

Eu tô sequestrada. Os bandidos estão dizendo que a primeira coisa que eles vão... Você é homem ciumento, né, meu filho? Você é tão ciumento. Primeira coisa que eles vão fazer é eles vão me comer. Ô, marido, o quê? O que eles estão pedindo? Não, é pior que depois eles vão me matar. E o marido, onde é que você tá? Eu não posso dizer que nem eu sei, eu fui sequestrada. Então, então a mulher exigia 14 mil reais, dizendo que os sequestradores pediam esse dinheiro e ela...

0: E a senhora, cadê os sequestradores? Não, eu tô sozinho aqui, ó. Pronto, aí foi descoberto. Isso aconteceu. Eu vou encurtar aqui a história porque nós estamos no final do programa. Bom, após forjar o próprio sequestro e pedir resgate no valor de 14 mil reais ao marido, uma mulher de 40 anos foi presa em um hotel no centro da capital mineira, segunda-feira passada, antes de ontem. Bom, aí fala do resto da história, mas não dá o nome dela e aí preservar o nome desta doida. Tem o momento da prisão dela, né? Nós temos o vídeo do momento da prisão dela. Essa notícia está no Metrópolis, um dos maiores portais de notícias do Brasil. Mostra o vídeo do momento da prisão da sem vergonha.
1: Levanta, levanta. Tem alguém aqui? Vamos nas costas.
2: Polícia!
1: Qual é o seu nome? Não tá, não?
3: Não.
1: Você tava?
3: Não.
1: Você tava sequestrada?
3: Não.
1: Não?
3: Não.
1: Você tava onde?
2: Não.
1: Não? E quem tá mandando a mensagem pra sua família? Que tem dinheiro? Você mesmo?
3: Uhum.
1: É? Então tá.
0: Claro, tá bom, deixa eu... A Cláudia vai contar uma, mas eu vou só contar outra, hilária, escuta essa aqui, gente. Ah, essa aqui nós contamos faz algum tempo, uma mulher, através das redes sociais, conheceu um homem de uma outra cidade, perto da cidade em que ela morava, e se apaixonou por ele. Acontece que essa mulher era casada. E aí, apaixonada pelo outro homem, ela saiu de casa no carro e foi para outra cidade que de carro dá aproximadamente uma hora de viagem, se encontrou com o homem no motel e lá na paixão e no amor e no sexo, se perdeu no tempo. Então, contando 100 quilômetros para ir, 100 quilômetros para voltar para casa dela e o tempo que ela ficou com o amante, quando ela chegou na cidade de volta, ligou pro marido:
4: meu filho, eu trouxe a crosta. Tá, eu fui sequestrada.
0: Então ela disse que foi sequestrada, que ficou muito tempo com os bandidos no cativeiro, mas que ela terminou fugindo do cativeiro, porque o marido não chegou a receber, nem a família, qualquer pedido de resgate. Que foi uma coisa estranha, né? Aí ela pediu ao marido: marido, por favor, não denuncie a polícia. Porque os bandidos disseram que conhecem você, nossa família, conhecem a mim e sabem onde a gente mora. E acontece que se você denunciar, eles vêm nos matar. Aí o marido disse: não, vou denunciar a polícia. A polícia rapidamente descobriu que ela estava na outra cidade com o amante e inventou que tinha sido sequestrada. Aí o marido disse: eu não quero mais você não. Ah, pro diabo, sua égua. Claudinha, me conta essa aí que tá faltando.
5: Vamos contar sobre a Virgínia Fonseca. Ela postou nos stories conversas com as filhas, as duas filhas pequenas, a Maria Flor e a outra Maria Alice, porque elas querem, sabe o quê? Um celular. Cada uma. Já pensou com essas meninas, as idades tão pequenininhas?
0: A Virgínia Fonseca não deu.
5: Não, ela disse que jamais. Não, aí dá pra colocar? Tem áudio? Tem não? Aí ela disse: olha, eu quero saber pra que a Flo quer um celular. Ela disse, a menina responde: pra trabalhar. Aí a mãe: pra trabalhar? Você não trabalha? Você vai postar stories? Ela disse: vou. Aí na sequência, a Maria Alice disse: eu também quero. Eu vou tirar muitas fotos e vou mostrar pro meu amigo. Aí, rapaz, tá vendo? Estão me pedindo celular, é óbvio que eu não vou dar. Mas assim, todo dia eles estão pedindo, sim. Só falta o José Leonardo pedir também.
0: Olha, eu não sei se já tá proibido no Brasil, nem me lembro se já foi proibido dar celular pra criança. Acho que não, né? Não pode ter a rede social. Eu daria sem nenhum problema. Eu não trabalho pra crianças, meu trabalho é pra adultos. Não é o chamado trabalho de adultos naquela área da sensualidade. Eu trabalho para adulto porque o tipo de notícia que eu passo, de informação que eu passo, interessa a pessoas adultas. Então, eu não tenho nenhum interesse na audiência de crianças. Mas eu daria tranquilamente o celular pros meus filhos e permitiria que eles tivessem rede social. Aí, fiscaliza e pronto. Acabou, né, Cláudia?
5: Acabou, né?
0: Mas essa é a minha opinião, viu, gente?
5: Sim, claro.
0: É a minha. A sua pode ser outra, eu respeito.
5: É verdade. Vem aí, na sequência, mais um campeão de audiência aqui na Verdinha. A Hora da Verdinha com... Rodrigo Miranda
0: e
5: Alânio Pereira.
0: Alânio Pereira.
5: Tchau, João. Até amanhã. Valeu. Tchau, Alisson Marques. Gente. E um beijo pra você. Até amanhã, uma da tarde.

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1: Sobral registrou uma redução de pouco mais de 30% no número de notificações de casos suspeitos de dengue após 4 semanas consecutivas de aumento dos registros no município. De acordo com o monitoramento epidemiológico da 28ª semana, foram contabilizadas 548 notificações, frente a 757 registradas na 27ª semana. A redução ocorre em meio à intensificação das ações de enfrentamento ao Aedes aegypti. Nas últimas semanas, o município ampliou as estratégias de combate ao mosquito com a aplicação do inseticida por meio do carro fumacê em áreas prioritárias, visitas domiciliares para eliminação de focos, mutirões de limpeza, monitoramento com ovitrampas e atividades de educação em saúde, como rodas de conversa e caminhadas educativas junto à população. A Secretaria da Saúde reforça que, apesar da redução nas notificações, a participação da população continua sendo fundamental para evitar novos casos. A orientação é eliminar recipientes que possam acumular água, permitir o acesso dos agentes de combate às endemias às residências e procurar a unidade de saúde mais próxima ao apresentar sintomas como febre, dores no corpo, dor atrás dos olhos e manchas avermelhadas na pele. Maiara Mourão para a Verdinha FM.
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0: Pegadinha.
1: O meu nome é Deschmini.
0: Alânio Pereira.
2: Agora em Fortaleza são 4 horas e 3 minutos. Muito boa noite para... Aliás, boa tarde, né, meus amigos? Rapaz, tava adiantando o tempo, né? É o costume, tá? Boa tarde para todos vocês. Sejam bem-vindos e bem-vindas. Estamos começando mais uma Hora da Verdinha. A hora mais gostosa do seu dia, né? Você tá aí naquele momento na sua casa... Tá tomando seu cafezinho. Chega, tô aqui com vontade, viu, Glauber, viu, Rodrigo?
3: Fala Miranda.
2: Bom demais. Daqui a pouco, né, quando a gente sair aqui e terminar, a gente toma aquele cafezinho, dá aquela respirada. De onde você estiver no nosso país, tá, né? Só que no Ceará, não. Do Brasil todo. Você manda mensagem pra cá através do WhatsApp da Verdinha. O Glauber Souza, o nosso padre, dá aquela reforçada no número.
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2: Isso, nos ajuda aqui a fazer a Hora da Verdinha, principalmente quem tá no trânsito. Se tiver informações aí da movimentação aqui em Fortaleza, participa com a gente, tá? Vamos com informação, entretenimento e aquela dose de leveza, né, com a sua tarde pet. Às 4h04, vamos passar os destaques desta quarta-feira. Ministério Público do Trabalho processa a empresa.

0: utiliza Uber por trabalho análogo, ou seja, semelhante à escravidão. O órgão considera abusiva a cobrança de valores no programa Passe para Motoristas. Nós vamos te explicar em instantes. E o Ministério da Educação estuda mudanças para as próximas edições do Enem. Há possibilidade de inclusão de questões discursivas, ou seja, questões abertas na prova. A gente vai entender esse movimento que está sendo analisado aí pelo Ministério da Educação através do INEP e vai trazer para você em instantes essas informações. E por falar em educação, né, vamos discutir também, meus amigos, novas diretrizes nacionais para o ensino e a aprendizagem das artes na educação básica. A homologação amplia e valoriza o lugar da formação artística em escola de todo o país. E a gente vai entender como é que esse movimento tem funcionado, inclusive aqui em Fortaleza, tá? Vamos tratar desse assunto aqui na Hora da Verdinha. Então fica com a gente, porque 4 horas e 5 minutos, nós estamos só começando.
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0: O programa Reforma Casa Brasil vai liberar 100 milhões de reais aqui no Ceará. O Luciano Rodrigues é quem chega com as informações.
2: Casas em condições ruins e sem acesso à água e a esgoto. Pode parecer uma realidade distante para muitos, mas é mais perto do que se imagina. O Ceará tem mais de 1 milhão de casas com problemas de infraestrutura ou edificação. Os dados são do Ministério das Cidades e da Fundação João Pinheiro. Um dos principais problemas é relacionado ao abastecimento de água. Mais de 520 mil casas no Ceará não têm sequer onde armazenar a água. Isso se reflete nas condições que todas as famílias enfrentam no dia a dia. Programas como Reforma Casa Brasil, do governo federal, até servem para ajudar casas com infraestrutura precária. Além de casas com problemas para armazenar água, falta esgoto, coleta de lixo, energia elétrica e até escritura do imóvel no Ceará. O estado ainda conta com mais de 17 mil residências sem banheiros. A análise feita por especialistas ouvidos pela reportagem de que o programa ainda é insuficiente para o tamanho do problema. A questão está associada ao nível de renda da maioria das famílias. Com baixa remuneração, usar o incentivo do Reforma Casa Brasil para melhorar as moradias fica comprometido. Veja a reportagem completa sobre a situação das moradias no Ceará no site do Diário do Nordeste. Com reportagem especial de Mariana Lemos, Luciano Rodrigues para a Verdinha FM 92.5 e TV Diário.
0: Agora são 4 horas e 7 minutos. Falando de educação, meus amigos, olha, o Enem, nosso Exame Nacional do Ensino Médio, pode ter questões abertas, tá? E cobrar itinerários formativos nas próximas edições. As mudanças estão sendo estudadas aí pelo INEP, né, que é vinculado ao Ministério da Educação. Quem traz as informações é a Tainá Martinez.
3: Após ser incorporado como um instrumento de avaliação, substituindo a prova do Sistema de Avaliação da Educação Básica, SAEB, para o terceiro ano do ensino médio, o Exame Nacional do Ensino Médio, o Enem, deve passar por mudanças. Uma delas pode ser a inclusão de questões abertas, nas quais o estudante terá de escrever a resposta em vez de apenas marcar o item correto. De acordo com o presidente do Instituto Nacional de Estudos e Pesquisas Educacionais, Anísio Teixeira, o INEP, Manuel Palácios, as questões abertas ainda não serão implementadas no Enem de 2026. Ele garante que as inovações estudadas para a prova serão divulgadas com antecedência para não prejudicar a preparação de alunos e redes.
4: Uma questão vem sendo especialmente discutida, né? O interesse de trabalhar com a compreensão leitora, pedindo que o estudante, né, resuma um artigo, um texto que foi lido por ele, de modo a sintetizar as ideias ali apresentadas. Essa e outras possibilidades de inovação na construção do texto vêm sendo discutidas. Mas como é natural, nada que se aplique no ano que está se discutindo, ou mesmo no ano seguinte. As discussões

0: As que nós estamos fazendo agora sobre as inovações no teste, elas devem começar a entrar em efeito a partir de 28.
1: A entrevista foi concedida após a participação do presidente do INEP em uma mesa de discussão do Seminário Internacional de Gestão Educacional promovido pelo Instituto Unibanco em São Paulo. Outra mudança estudada para a prova é a possibilidade de inclusão de questões eletivas para avaliar os itinerários formativos escolhidos pelo estudante durante o ensino médio. Esses itinerários são a parte personalizável do currículo presente no novo ensino médio, áreas de aprofundamento selecionadas pelo aluno com base nos seus interesses.
0: A inclusão dos itinerários formativos traz é que você não teria uma prova única, né? Uhum. Você pode ter uma grande parte da prova única e partes dessa prova, sessões da prova, eletivas de acordo com o que o estudante fez previamente no seu itinerário, né? Seja um itinerário de aprofundamento, seja um itinerário de formação profissional.
1: Apesar de nenhuma das mudanças descritas por Palácio estar prevista para a prova de 2026, que ocorre nos dias 8 e 15 de novembro, o Enem deste ano já servirá como base para a avaliação da qualidade da educação básica, substituindo o SAEB. Com reportagem de Alexia Vieira, Tainá Martinez para a Verdinha FM 92.5 e TV Diário.
2: E olha, o Espaço Cultural Arandu, que fica em Caucaia, recebe uma exposição gratuita, gente, de fotografias, tá? O equipamento que faz parte, né, do Instituto Mayra Eliane tá com uma mostra instantes de um fotógrafo pernambucano. O João Gabriel Tress é quem traz as informações.
3: A partir do próximo dia 4 de setembro, no Espaço Cultural Arandu, do Instituto Mayra Eliane, em Caucaia, entra em cartaz a exposição Instantes. A mostra traz uma série de imagens produzidas com o celular em 2011 pelo artista visual e fotógrafo pernambucano Luiz Armstrong. Com entrada gratuita, ela é realizada em parceria com o Museu da Fotografia de Fortaleza e segue aberta ao público até o próximo dia 30 de outubro. Para marcar a abertura no dia 4 de setembro, a partir das 13 horas, um slam com artistas de Caucaia será realizado, proporcionando uma experiência de diálogo entre diferentes artes. As fotografias tiradas pelo artista há 15 anos, utilizando um celular daquela época, buscam encontrar poesia em situações do cotidiano e em locais de passagem. A revisita às imagens também abre espaço para pensar memória, mudanças nas cidades e também as transformações tecnológicas no modo de registrar e compartilhar fotos. A exposição se soma à vocação do Espaço Cultural Arandu e do Instituto Mayra Eliane em proporcionar diferentes manifestações artísticas à comunidade de Caucaia. João Gabriel Tress para Verdinha FM 92.5.
2: E olha, o Ministério Público do Trabalho abriu um processo, meus amigos, contra a empresa Uber por trabalho análogo à escravidão, semelhante, né, à escravidão. O órgão considera abusiva a cobrança de valores no programa Passe para Motoristas. A Raíssa Azevedo chega com mais informações e explica para a gente todo esse trâmite.
4: O Ministério Público do Trabalho processou a Uber em 321 milhões, pedindo a suspensão do programa Passe para Motoristas e indenização por dano moral coletivo. O MPT pede que a Uber devolva todo o valor já pago pelos trabalhadores no programa, que cobra dos motoristas uma taxa para que eles possam aceitar as corridas pelo aplicativo. Para o Ministério, a cobrança de valores é abusiva e alguns dos condutores chegam a pagar até R$ 1.000 por mês. O MPT diz que a conduta pode caracterizar trabalho análogo à escravidão, ao submeter o trabalhador a um regime de servidão por dívida. Em nota ao Diário do Nordeste, a Uber diz que refuta as conclusões apresentadas pelo MPT e que vai fornecer à Justiça, no prazo legal, todas as informações necessárias para o esclarecimento das questões. A Uber diz ainda que as acusações do órgão são baseadas em concepções equivocadas sobre o funcionamento da plataforma. Do outro lado, o MPT argumenta que o programa inverte a lógica do risco do negócio. Quem paga para o acesso às corridas é o motorista, e não a empresa. Na prática, o motorista passa a assumir sozinho o risco de não recuperar o que investiu. Saiba mais detalhes sobre o assunto na matéria completa no site do Diário do Nordeste. Da redação, Raíssa Azevedo para Verdinha FM 92.5.

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2: Às 4h14, bora ver como é que tá o tempo lá fora, Eli Gomes. Temos sol nessa tarde de hoje aqui em Fortaleza, região ali do Benfica, né? Muito sol, a gente percebe ao fundo pouquíssimas nuvens, né? E a previsão da FUNSEMI para esse dia de hoje é justamente essa, né? O céu aberto, com poucas nuvens. A temperatura de momento é de 29 graus aqui em Fortaleza. Para a noite deve ficar bem mais ameno, né? Temperatura mais gostosa aí para quem curte, né? Um momento um pouquinho mais tranquilo, porque durante o dia tem sido bastante quente. À noite, 25 graus. Então, deve despencar tanto assim, mas em relação a outros dias, né? Uma amplitude térmica aí até pequena, de 4 graus apenas a diferença. Outros detalhes sobre a previsão do tempo completa para todo o estado do Ceará, a gente confere agora com o meteorologista da FUNSEMI, Bruno Rodrigues.
3: O tempo segue firme aqui no Ceará nesta quarta-feira e também para quinta e sexta-feira na maior parte dos períodos. Agora a tendência para quinta e sexta-feira é de um aumento de nebulosidade, principalmente durante a madrugada na faixa litorânea, então regiões como o litoral de Fortaleza, litoral do PCN e litoral norte deve apresentar maior nebulosidade nestes dias, assim como na serra, no maciço de Baturité. Nessas regiões, inclusive, podem ter algumas chuvas pontuais isoladas ocorrendo durante a madrugada. No Cariri, no período da noite de quinta-feira, podemos também ter um aumento de nebulosidade com chuviscos pontuais ocorrendo. As temperaturas ao longo destes dias devem atingir máximos aí de 38 graus, principalmente em áreas do litoral norte e também na região do Vale do Jaguaribe, onde as temperaturas podem variar de 37 a 38 graus. Assim como já é esperado nessa época do maior intensidade dos ventos aqui no estado, os valores devem atingir máximos entre 40 e 50 km por hora na faixa litorânea e também nas regiões de serra, como na Ibiapaba e também no maciço de Baturité.
2: Tá aí, então, uma fala do Bruno Rodrigues, meteorologista da FUNSEMI. Os ventos são daquele jeito, né, meus amigos? Vendaval aí nesse estado do Ceará. Agora, na capital cearense, são 4 horas e 16 minutos.
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2: Pois é, a ANEEL aprovou, gente, uma incorporação dos recursos, né, de repactuação do uso de bem público nas tarifas da Enel Distribuição Ceará. A gente até antecipou na edição de ontem, né, essa informação para você. E com essa medida, o efeito médio percebido pelos consumidores, né, deve reduzir aí a questão do preço das contas de energia. Nós vamos entender um pouco mais sobre como é que deve funcionar tudo isso na prática a partir de agora com o Hugo Lamin, que é diretor de regulação da Enel Brasil. Está aqui conosco em linha. Hugo, eu já começo lhe perguntando, para a gente tentar esclarecer de uma forma simples, né, bem didática para a nossa audiência, o que é que explica essa redução e todo esse trâmite, né, que aconteceu aí entre a ANEEL e a Enel. Boa tarde, seja bem-vindo à nossa Hora da Verdinha.
4: Boa tarde, Anânio. Obrigado pela oportunidade. É um prazer estar aqui para trazer uma notícia que é muito boa, que é muito positiva, que é justamente a redução do valor da tarifa de energia elétrica. Então, a população cearense, isso se aplica para todos os municípios do Ceará, a partir de hoje, dia 26 de agosto, há uma redução na tarifa, uma redução no valor que é cobrado na fatura de energia elétrica, que é cobrado na conta de luz. Como você mencionou, esse valor, essa redução, ela decorre de um uso de um valor que é chamado de uso do bem público, o UBP. O que que acontece? Esse UBP, uso do bem público, é um valor que as usinas geradoras pagam para ter direito de explorar os rios. É uma espécie de royalty, eu posso falar dessa forma. Não é exatamente a mesma natureza jurídica de um royalty, mas acho que é uma boa analogia para ajudar a explicar. Esse dinheiro, então, que os geradores pagaram, eles são revertidos agora para os consumidores de energia elétrica do Norte e Nordeste, dos estados do Norte e do Nordeste, o que inclui, então, a Enel Ceará. E a partir da utilização desse recurso, foi possível, então, reduzir, como eu disse, as tarifas dos consumidores. Isso foi aprovado pela Agência Nacional

0: Nacional de Energia Elétrica, que é a agência reguladora federal responsável por regular e definir as tarifas. E essa redução, em média, ela é de 5,87% no valor da tarifa que é cobrada dos consumidores cearenses. Como eu disse, é um valor médio, 5,87% de redução, mas o valor da redução depende do tipo de consumidor. Então, consumidores do grupo B, que são consumidores de baixa tensão, consumidores residenciais, pequenos comércios, eles vão perceber uma redução de 6,65%, até maior do que aquele valor que eu comentei. E, por outro lado, consumidores do grupo A, que são consumidores de alta tensão, grandes comércios, as indústrias, vão perceber uma redução de 3,29%. Então, em todo caso, é uma redução, como eu comentei, são valores médios, mas a gente pode focar muito aqui no grupo B, que eu falei que é a baixa tensão, que inclui a grande maioria dos consumidores, os consumidores residenciais, por exemplo, que percebem, então, uma redução de 6,65% na tarifa, isso já vigorando a partir de hoje. Essa redução leva a tarifa da Enel Ceará para o menor valor de tarifa entre todas as empresas de energia elétrica da região Nordeste e um dos menores valores do Brasil como um todo.
1: Perfeito, nós estamos conversando com Hugo Lamin, diretor da Enel Brasil, diretor de regulação, trazendo essas explicações, meus amigos, sobre a redução nas contas de energia, como o Hugo bem diz, em vigor a partir de hoje. Então, Hugo, é importante até também a gente esclarecer para o nosso ouvinte que está acompanhando agora, aqueles que têm as leituras, né, que já foram feitas, o valor já vai vir normalmente o valor que foi computado anteriormente, né, para o próximo mês. E essa redução válida a partir do dia 26, por exemplo, para quem costuma ter leitura aí no dia 6, no dia 7. Essas pessoas vão ter na fatura do mês seguinte. Eu gostaria que você explicasse para a gente essa questão de calendário, né? Até para as pessoas não serem pegas de surpresa e ficarem naquela, né? Entrarem em contato aí com a própria concessionária, reclamando, né? Por não entender o funcionamento desse calendário.
0: Boa pergunta. A cobrança, ela é proporcional. Vamos pegar um exemplo simples aqui do mês de agosto. Hoje, dia 26, vale a nova tarifa. Então, se a medição de determinado cliente consumidor fosse o mês de agosto todo, até ontem, todo o consumo que ele teve até ontem seria ainda com a tarifa antiga, e de hoje, 26, até o fim do mês, com essa tarifa reduzida. Então, acaba que é feito de forma proporcional ao número de dias, mas depois a tendência nos meses seguintes, né, como já vai ter a tarifa aprovada, para os meses seguintes vale essa tarifa com valor menor de forma integral para o mês seguinte e assim por diante.
1: Perfeita a explicação do Hugo Lamin. E mais uma questão, Hugo, envolvendo os valores. A gente sabe que todos os meses a gente tem a manutenção ou não das bandeiras tarifárias. Como é que fica a relação dessas bandeiras e esse valor que foi agora, né, aprovado pela ANEEL? Tem proximidade uma coisa com a outra? Como é que funciona isso?
0: As bandeiras tarifárias são também definidas pela ANEEL. A ANEEL, ela faz um comunicado todo mês e a bandeira, ela pode funcionar como um adicional de cobrança caso as condições climáticas no país como um todo indiquem que a geração está mais cara. Então, quando há o acionamento da bandeira amarela ou vermelha, essa tarifa adicional, ela é cobrada dos consumidores.
1: Perfeito. Então, você que está nos ouvindo agora, nosso ouvinte telespectador, nós teremos essa redução, né, que a ANEEL aprovou para as contas de energia de todos os consumidores aqui no estado do Ceará, mas a gente sempre ressalta que nós podemos ter os acréscimos, né, conforme as bandeiras tarifárias sejam alteradas ou não, né? Quando a gente tem a bandeira verde, os valores não têm alteração. Quando temos aí a amarela ou a vermelha, aí nós temos aquele acréscimo. Todos os meses a gente costuma já falar aqui na nossa programação, e você que

0: aí do outro lado está habituado. Hugo, muito obrigado, tá, pelas suas informações, pelos seus esclarecimentos em nome da Enel aqui na nossa programação.
1: Sim, Alano, me permita só um comentário bem rápido, acho que é importante para o consumidor cearense também. A gente percebe essa redução tarifária, então uma excelente notícia, como eu comentei, mas a Enel Ceará ela segue investindo muito forte na concessão, como compromisso com o Estado do Ceará, compromisso com os consumidores. No ano passado foram investidos 2 bilhões de reais. A previsão agora para 2026 é que esse valor seja ainda maior de investimento anual. E a Enel Ceará tem alcançado bons resultados do ponto de vista de qualidade. Então, vários indicadores de qualidade têm melhorado de forma significativamente. Então, acaba que é um combo super positivo, né? Redução de tarifa, qualidade melhorando e mais investimentos da Enel para continuar essa melhoria. É um recado importante que eu queria deixar também para o ouvinte.
0: Perfeito.
1: Muito obrigado.
0: Obrigado, Hugo Lamin, diretor de regulação da Enel Brasil, aqui na nossa Hora da Verdinha. Até uma próxima.
1: Obrigado.
0: Agora são 4h25, meus amigos. No próximo bloco vamos falar de educação e de cultura, tá? As diretrizes aí para a educação básica, com muita discussão em torno das expressões artísticas. A gente vai tratar desse assunto com uma especialista em instantes. 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
1: Agora em Fortaleza são 4 horas e 28 minutos.
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1: Olha, meus amigos, a homologação de novas diretrizes nacionais para o ensino e aprendizagem das artes na educação básica, né, em todo o país, amplia o debate sobre o lugar aí da formação artística nas nossas escolas, né, em todo o território nacional, aqui no nosso estado do Ceará também. E justamente aqui, gente, a Escola Porto Iracema das Artes desenvolve experiências que podem contribuir para essa discussão, né, sobre a implementação de novas diretrizes. E nós estamos recebendo

0: aqui em nossos estúdios a Beth Jaguaribe, que é diretora de formação do Instituto Dragão do Mar e também do Porto Iracema das Artes, e vai nos ajudar a entender um pouco mais sobre todo esse processo. Uma relação muito bacana e indispensável, né, Beth, da educação também com a cultura, com as artes. Boa tarde, seja bem-vinda.
1: Boa tarde, Alane, boa tarde para todos que nos escutam aqui na Verdinha. É fundamental, né? Acho que as artes, quer dizer, não é uma opinião, na verdade são estudos, né, que já se faz há muito tempo, que comprovam a importância da experiência artística na configuração cognitiva da juventude. Países vários no mundo todo entendem a arte como um campo de conhecimento. Essa conquista das novas diretrizes é uma conquista de pesquisadores, educadores que há muito tempo estudam, né, esse impacto da experiência artística na vida das pessoas.
0: Eu posso, inclusive, compartilhar com você, viu, Beth? Sou do meio das artes, da cultura, cresci nesse meio, todos os meus colegas de infância também, e sem dúvidas, a gente ter essa ligação, essa conexão da educação com as artes é algo realmente que faz a diferença na vida das pessoas. Hoje, dentro do IDM, que é o Instituto Dragão do Mar, o Beth e da a escola, né, Porto Iracema das Artes, quais são as iniciativas, né, que fazem parte da realidade das pessoas que frequentam essas instituições?
1: Hoje o IDM, né, que é uma OS que faz a gestão de políticas culturais da Secretaria de Cultura do Ceará, tem uma rede de escolas, que não é só a Porto Iracema das Artes, é a escola do Mais Pompeu Sobrinho, que trabalha com patrimônio, a Vila da Música, que é uma bela experiência de formação artística lá no Cariri, tem a escola do Centro Cultural Bom Jardim. Então é uma rede de escola com 7 escolas mesmo, organizada como escola, tem o curso de teatro do Teatro Sérgio Alencar, tem inclusive uma escola de gastronomia, né, que também na dimensão cultural é muito importante. Então tem essa rede de escola e tem os grandes equipamentos da Secretaria da Cultura que contribuem no processo de fruição com a formação de um repertório artístico. Essas diretrizes que foram aprovadas e homologadas agora no dia 17 de agosto, elas regulamentam, né, elas obrigam as escolas privadas e públicas a estabelecerem no prazo de 10 anos, né, o ensino da arte de uma forma mais potente. Porque hoje a arte, quer dizer, teatro, dança, acontece de uma forma que se insere dentro de experiência, por exemplo, de uma disciplina de história. Aí tem um professor, sim, que tem alguma formação em teatro, o que se chama de polivalência, né? Porque, sim, o ensino da arte já estava previsto na Constituição Brasileira e nas diretrizes curriculares, né, de base, mas essa nova diretriz, ela estabelece como linguagens autônomas, quer dizer, as escolas terão que assumir no prazo de 10 anos experiências com disciplinas específicas de teatro, de dança, de música e artes visuais. Foi uma conquista importantíssima, né, porque é um reconhecimento da experiência artística enquanto campo de conhecimento. Isso é fundamental para a formação plena, né, da juventude, de nosso jovem, que forma, inclusive, uma dimensão muito importante do ser humano, que é a de sensibilidade. Não é para formar artista, é para formar profissionais com uma dimensão, uma perspectiva mais humana e sensível da vida. Um advogado que tem uma formação artística, ele possivelmente será um melhor advogado do que aquele que não tem, por exemplo, formação artística.
0: Perfeito. E pegando para o nosso gancho, né, Rodrigo Miranda, que a gente é jornalista, muitos colegas que, por exemplo, fizeram teatro, Beth, sempre falam, as pessoas perguntam, né, você não tem medo, tem vergonha de falar em público, não fica nervoso, isso, em frente às câmeras, isso ajuda demais, né?
1: Muito, demais. Assim, o jornalismo, eu sou formada em jornalismo, e a minha formação, o meu repertório cultural foi feito de uma forma muito autodidata, vamos dizer assim. Eu frequentava muito cinema de arte na década de 80, onde você não era nem nascida ainda. Não tinha, as escolas não tinham experiências organizadas de formação de repertório artístico. Isso. Né, com essas novas diretrizes curriculares para o ensino da arte, o jovem vai ter acesso

0: uma, né, de uma forma organizada no ambiente escolar. Mas essa lei impõe uma série de desafios, né?
1: Exatamente. Era a próxima pergunta, Beth. O que, que a gente ainda deve enfrentar de desafio para que tudo isso se torne prática e faça parte, né, da rotina aí de todos nós cearenses?
0: É, a lei determina que no prazo de 10 anos as escolas devem se preparar para esse processo de transição. Isso mobiliza organização de infraestrutura nas escolas, contratação de professores com formação específica, portanto, professores com licenciatura em teatro, em dança, em música e artes visuais, né? E indica também parcerias, que é uma experiência que a Porto já realiza, a Porto Iracema das Artes, parcerias com equipamentos culturais, das escolas com os equipamentos culturais. Então, a Porto Iracema já desenvolve isso, a gente está com um projeto muito interessante com a escola Clóvis Bevilacqua, que é aquela escola ali da Dom Manuel. O projeto chama-se Entre Mares, né, que é um projeto de formação artística permanente dentro dessa escola. E essas parcerias, elas são muito importantes. Agora, sexta-feira, no aniversário de 13 anos da Porto Iracema das Artes, nós vamos homenagear o que a gente chama de papisa da arte e educação do Brasil, que é uma educadora chamada Ana May Barbosa, que estará conosco. Ela acabou de completar 90 anos dedicados, eu acho que ela já nasceu se dedicando à experiência de formação artística, então ela é uma grande pesquisadora, um reconhecimento internacional. Ela estará conosco para receber uma homenagem sexta-feira, às 18h30, na Porto Iracema das Artes. Então, é um aniversário de 13 anos que tem como centralidade em toda a programação essa ideia de arte e educação, nesse contexto mesmo de aprovação, de homologação dessas novas diretrizes curriculares do ensino da arte no Brasil.
1: E é isso, meus amigos. Estamos recebendo aqui em nossos estúdios a Beth Jaguaribe, diretora de formação do Instituto Dragão do Mar, em Porto Iracema das Artes, com essas importantes reflexões, né, sobre as contribuições, os alinhamentos, as diretrizes, né, que a educação básica deve aí, passar com essa relação direta, né, as expressões artísticas, as atividades artísticas, e a gente sabe, né, que ambas precisam caminhar juntas, lado a lado, para a formação de seres humanos cada vez melhores, né? E, Beth, só para compartilhar, inclusive, uma experiência, semana passada nós estivemos em Brasília no Simpósio Nacional de Quadrilhas Juninas, tá? E uma das propostas que foi debatida, justamente, que vai ser lançada para discussão junto ao Ministério da Educação, é a abordagem de quadrilhas juninas, a inserção do movimento junino dentro dos conteúdos da educação básica. Para a gente finalizar, eu gostaria de destacar esse assunto e gostaria de ouvir a sua opinião a respeito disso também. Afinal, a nossa cultura popular, sem dúvidas, precisa ser muito ressaltada sempre, né?
0: Muito, muito. As experiências de formação, elas definitivamente precisam estar ancoradas na cultura de seus territórios. É muito importante, não só as quadrilhas juninas, mas todas as referências que dão conta da cultura do nosso estado, da nossa região. É muito importante isso, porque é uma forma da gente se sentir comunidade, né? De você se reconhecer enquanto uma pessoa que mora no Ceará, que mora no Nordeste, que é essa região tão incrível e tão diferenciada no país. Eu posso fazer um convite para a nossa festa?
1: Com certeza!
0: Então, gente, a nossa festa dos 13 anos da Porto Iracema das Artes acontece sexta-feira, gratuita. Tem uma programação que começa às 16 horas com uma feira de artesanato. Depois tem um show às 17h30, uma roda de samba com a Gabi Nunes, né, aberta ao público, e às 19h30 a gente faz a solenidade de entrega do troféu Poéticas da Criação, que é um prêmio que a Porto Iracema realiza para homenagear instituições e personalidades, pessoas profissionais que têm compromisso com a arte e a educação no Ceará.
1: Beth Jaguaribe, diretora de formação do IDM e da Porto Iracema das Artes. Muito obrigado pela sua participação, tá?
0: Eu é que agradeço. Foi um prazer enorme.
1: Volte mais vezes. A gente sempre gosta de falar de cultura e de educação aqui na nossa programação.
0: Maravilha. Parabéns.
1: Obrigado. 4h39 no próximo bloco, meus amigos. Nós vamos falar, sabe de quê? De arquitetura.

Cultura, tá? Porque tem um prédio aí que deve ser tendência em Fortaleza, todo mundo dizendo aí que é um prédio torto, é um prédio torcido, enfim, a gente vai entender no próximo bloco. 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
1: Em Fortaleza são 4h42. Deixa eu mandar um abraço pra Lourdes, lá de Juazeiro do Norte, rapaz, está nos acompanhando. Um cheiro, viu, Lourdes? Muito obrigado pela audiência sempre. O Petrônio Cavalcante está conosco no São Gerardo. O Josué Cândido está lá na Maraponga também nos acompanhando. Valeu, Josué. Um abraço para você. Muito obrigado pela audiência. O Chacon Júnior está conosco aqui na Aldeota. Boa tarde, Alânio. E a todos, mande um abraço para o Elias, o Aurinho, o Maquinho no Conjunto Esperança. Valeu, tá mandado, hein? Quem mais tá por aqui? O Elson no Piauí, mandando aquele abraço para todos os cearenses. O Davi, lá de Baraúnas, em Umari, tá ligado conosco. Valeu, meu amigo, um abraço para você. Davi. Quem mais tá por aqui? Elionir de Iguatu, lá no bairro Santo Antônio. Um abraço, muito obrigado, tá? Pela audiência. Deixa eu ver quem mais tá por aqui. Falou no Iguatu, aí o pessoal aparece, né? O Mauro também mandando mensagem aqui direto de Iguatu. Muito obrigado pela audiência. A Isabel está lá na Serrinha junto com o Ricardo, mandando aquele abraço para o Glauber Souza, o nosso padre. Sempre que o Glauber tá por aqui, eles fazem questão de citar. Quem mais tá conosco? Mandando mensagem, o Euclides, no Eusébio. Você pode fazer como eles, tá? Manda mensagem pra cá no 98887-1306. Agora em Fortaleza são 4h43.
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1: Pois é, meus amigos, começou a ganhar forma aqui em Fortaleza. É um prédio que tem um formato aí inusitado, tá? Localizado bem no cruzamento da Desembargador Moreira, aqui na Aldeota, com a Rua Maria Tomásia. E esse edifício que está sendo projetado, gente, tem uma torção estrutural. É o primeiro, inclusive, da América Latina, tá? Com esse formato. E a gente vai entender um pouco mais desse assunto, conversando.

0: A partir de agora, com o Ricardo Ari Filho, que é engenheiro civil e sócio-diretor da BTB Engenharia, está aqui conosco em linha. Boa tarde, Ricardo, seja bem-vindo à nossa Hora da Verdinha, tudo bem?
1: Boa tarde, Alane, boa tarde a todos os ouvintes, é um prazer estar com vocês hoje.
0: Pois é, Ricardo, eu gostaria que você começasse explicando para a nossa audiência de onde surgiu essa ideia de fazer esse prédio aí nesse formato diferente do que todo mundo já está acostumado a ver.
1: Bom, a ideia surgiu da necessidade da gente ter um prédio absolutamente diferenciado para atender uma demanda específica de um público muito especial, que são de grandes empresas, grandes corporações. A gente não tinha em Fortaleza ainda um prédio exclusivo de lajes corporativas, né, onde seriam instaladas grandes empresas, funcionariam grandes empresas. Então, para atender essa demanda muito específica, a gente trouxe também a ideia de fazer um prédio diferenciado, um prédio com arquitetura nova. O arquiteto, que é o Daniel Arruda, ele comprou a ideia e ele foi muito criativo na concepção de formar um prédio, de fazer um prédio, de conceber um prédio que tivesse uma arquitetura atemporal. Ela vai ser bonita hoje, vai ser bonita sempre, né, no nosso ponto de vista, vai sempre ser um ícone de Fortaleza, e a intenção foi, de fato, fazer um landmark, fazer algo que marcasse a cidade, que marcasse um posicionamento das empresas que vão estar ali instaladas. Então, a ideia é, de fato, impactar com algo inusitado.
0: Nós estamos conversando com o Ricardo Ari Filho, engenheiro e empresário, aqui na nossa Hora da Verdinha, trazendo as informações, gente, sobre esse prédio, tá? Com arquitetura diferenciada aqui em Fortaleza, e é o primeiro, inclusive, da América Latina, né? Que vai ter esse formato aí torcido, né? Que é bem inusitado. E para que vocês tenham uma noção, esse prédio, inclusive, tem a expectativa, gente, de ser o corporativo, né, o comercial mais alto de Fortaleza, tá? 115 metros de altura e pelo menos 30 pavimentos corporativos. Ricardo, é mais difícil, é mais desafiador quando se projeta algo em um formato diferenciado do que as pessoas estão acostumadas a ver, e você, enquanto empresário, enquanto atuante nesse setor de engenharia, o que pode dizer para a gente nesse sentido?
1: Sem dúvida, Alan, é um prédio bem mais complexo de execução, é uma execução muito mais estudada, é uma execução que exige um controle muito maior. Você tem uma série de fatores que incidem nesse tipo de arquitetura que normalmente não incidiriam se o prédio tivesse um formato convencional. É um prédio muito alto, vai ser, como você bem citou, vai ser o prédio mais alto comercial de Fortaleza, comercial, né? Residencial existem mais altos, mas comercial vai ser o mais alto. É um prédio que atende às certificações LEED, que é aquilo que se fala, se retrata de sustentabilidade, naquilo que existe mais moderno, de mais atual, um prédio absolutamente sustentável. É um prédio que atende à certificação AAA, que, trocando em miúdos, ele poderia ser construído aqui em Fortaleza, como em São Paulo ou qualquer lugar do mundo, ele atende a todas as necessidades de uma construção moderna, né? E assim, é como eu disse para você inicialmente, ele foi feito para ser um marco estrutural da cidade, um local de referência, onde as empresas que vão estar nelas instaladas, além de ter uns serviços espetaculares, elevadores de altíssima velocidade, altíssimo desempenho a nível de conforto, em todos os sentidos, conforto acústico, conforto de movimentação, a estrutura, você tem fluidez dentro do prédio, você consegue ser rapidamente ser atendido, rapidamente você está no pavimento que você vai realizar seu trabalho, é confortável para quem visita o prédio, é confortável também para quem trabalha, além da localização ser naquilo que a gente considera a Faria Lima de Fortaleza, a Faria Lima Alen Carina, que é a Desembargadora Moreira, que está se tornando, de fato, a avenida mais icônica de Fortaleza. Então, ele, em todos os sentidos, é um prédio que chama muita atenção. Então, a gente não poderia trazer uma arquitetura convencional. A gente sabe das dificuldades de execução, por ser um prédio muito alto e por ser um prédio com atuação estrutural, mas

0: assim, as pessoas que compraram acreditaram no produto, a gente que está construindo também acredita. É o primeiro da América Latina, como você citou, né? Na realidade, eu vou fazer uma correção. É o primeiro da América do Sul. Existe algo semelhante no Panamá, mas ele não faz a atuação completa como o nosso faz, né? Mas, assim, na América do Sul, sem dúvida, é o primeiro, principalmente com 150 metros, é algo absolutamente diferente.
1: Perfeito. E que tipo de impactos econômicos a gente pode registrar a partir desse empreendimento, Ricardo?
0: A vinda de grandes corporações, a vinda de multinacionais, a geração de muitos empregos, a possibilidade de você ter... Fortaleza hoje já é o maior PIB do Nordeste, então a gente já está preparado para receber empresas de grande porte, empresas que necessitam, dentro das especificações de uso, algumas características de sustentabilidade. Então, ele é um prédio que vai atrair essas empresas que têm esse pensamento sustentável, né? Ele vai atrair essas empresas que têm esse tratamento com seus colaboradores. A localização onde ele está implantado facilita a vida de todos que trabalham, a nível de locomoção, chegada, saída. O principal motivo dele ter essa atuação estrutural, o principal motivo dele ter essa arquitetura, é que a gente tem uma vista de dentro da laje, uma vista 360 graus. Então, as pessoas que trabalham lá dentro vão ter uma vista da cidade como um todo, né? Rodeando todas as laterais de cada pavimento desse daí, a gente tem vidro. Então, você tem realmente transparência para todos os lados da cidade. É muito conforto. Além do conforto térmico, por conta do tratamento que vai ser dado aos vidros, a otimização energética deles, por conta disso. Então, os ar-condicionados, eles trabalham de forma muito mais eficiente, consumindo muito menos energia. É um prédio bem moderno, que traz, de fato, Fortaleza para um patamar bem acima das outras capitais do Nordeste e se igualando ao que existe melhor no resto do Brasil, no supra-sul do Brasil, como São Paulo. A gente não deixa nada a desejar para as construções de lá.
1: Ricardo, e em que pé estão os trabalhos, né, de construção desse empreendimento e qual a previsão, né, de entrega e de finalização dessas obras?
0: As obras, elas se encontram de forma acelerada, a gente está dentro do prazo previsto. Graças a Deus, a gente tem conseguido realizar, apesar de todas as dificuldades que a gente sabe que está no setor da construção, a mão de obra escassa, mas a gente vem fazendo um trabalho que tem batido todos os prazos. A previsão de finalização é para o final do ano que vem, a gente está trabalhando para outubro do ano que vem. O prédio lá agora vai começar a mostrar a cara dele, a gente vai começar a subir as fachadas de vidro juntamente com a estrutura, vai ser um trabalho que vai acontecer de forma simultânea. Então, a tendência, de fato, é ele ser cada vez mais percebido, que ele vai ganhando altura e vai ganhando forma. Então, está tudo dentro do prazo, tudo transcorrendo muito bem.
1: Tá, então, as informações trazidas pelo Ricardo Arifilho, empresário, engenheiro aqui na Nossa Hora da Verdinha. Muito obrigado, tá, pela participação. Sucesso aí nas obras desse grande empreendimento aqui na nossa capital e até uma próxima.
0: Agradeço enormemente a participação, Alan. Obrigado pela oportunidade de comunicar o trabalho de todas as pessoas que estão fazendo esse prédio. Estamos sempre à disposição quando precisar da gente.
1: Agora são 4 horas e 53 minutos. Olha, meus amigos, deixa eu aproveitar e trazer aqui para você uma informação que está como destaque no diarionordeste.com.br, o Memorial Edson Queiroz, tá? Que recebe uma exposição, Arte Sacra e Devoção, com visita aberta ao público. Deixa eu trazer aqui os detalhes. Iniciativa do Instituto Mayra Eliane, tá? Em parceria com a paróquia Nossa Senhora da Conceição, em Cascavel. E chega ao Memorial Edson Queiroz, né? Que fica lá na cidade de Cascavel. A mostra contará com uma visitação aberta ao público a partir de quarta-feira, tá? Da próxima semana, dia 2 de setembro, e segue até o dia 3 de outubro. O projeto reúne esculturas, paramentos, imagens e objetos litúrgicos vindos de acervos paroquiais, particulares e regionais. A Arte Sacra e Devoção, que é o nome, né, da exposição, será aberta, gente, como uma

forma de celebrar a história do município de Cascavel, tá? Segundo o Igor Queiroz Barroso, presidente do Instituto Maire Eliane, a exposição destaca a valorização de heranças culturais da região. Inclusive,

0: horas e 55 minutos.
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0: Bora ver então como está o trânsito nesse finzinho de tarde aqui na nossa capital. E na Heráclito Graça, a gente nota ali que o trânsito está numa boa, né, meus amigos? Tranquilo demais para quem está passando pela avenida. Algumas motos ali, alguns veículos acessando agora a Ildefonso Albano, né? Mas nada aí de ponto de lentidão. Um trânsito bem tranquilo em ambos os sentidos, tanto para quem vai pegar a Heráclito sentido Duque de Caxias, como do outro lado, né? Para quem vem aqui sentido Júlio Ventura, sentido Padre Antônio Tomás, em direção à Aldeota. Agora a Avenida da Universidade, no bairro do Benfica. A gente nota ali aos poucos, né? Vai formando aquela fila de veículos, aguardando a abertura do sinal, bem no cruzamento ali, pertinho da 13 de maio, né? Avenida da Universidade com a 13 de maio. Mas aparentemente o movimento vai aumentando só mesmo por conta do sinal fechado, né? Vai seguindo aí tranquilo para os motoristas, para os motociclistas. Mas ao fundo a gente nota ali uma quantidade até considerável, né, de veículos se aproximando desse grupo, mas o trânsito vai fluindo aí, principalmente os motociclistas, né, trafegando com uma certa velocidade na região do Benfica às 4h56. Agora, essa é a Avenida Oliveira Paiva, né? Bem próximo ao cruzamento com a Washington Soares. Para você que está indo sentido Cidade dos Funcionários, a gente nota ali que a via está bem tranquila, né? Para quem está saindo da Washington sentido Cidade dos Funcionários. O movimento é maior realmente do outro lado. Para quem está saindo da Oliveira Paiva, né? Está saindo da Cidade dos Funcionários em direção a Sapiranga. E aí tem aquela fila de veículos aguardando, né, a abertura do sinal às 4 horas e 57 minutos na nossa capital cearense. Deixa eu mandar os últimos abraços. O Ricardão, no Hospital Infantil Albert Sabin, está conosco. Inclusive, chegou mensagem aqui sobre o trânsito, tá? O Jair Freitas diz que teve um acidente na BR-116, altura da Messejana, e o trânsito por lá tá quilométrico. Se você vai passar pela BR, atenção, viu, meu amigo e minha amiga. Obrigado, viu, Jair, muito pelos detalhes aqui, pelas informações, meu amigo. Gratidão demais. Quem mais tá por aqui mandando mensagem através do WhatsApp da Verdinha? Davi Duarte, em Baretama. Gratidão. O Nazareno Pedrosa tá lá em Nova Russas, a capital do crochê, também nos acompanhando. Deixa eu ver quem mais está por aqui. O Everaldo, lá de Alcântaras, nos acompanhando. Valeu, um abraço para você. Abraço também para o trio lá do Vila União, né? Dona Vera, Vânia e Dona Marlúcia, sempre ligadas na nossa programação. O Edvando, lá do Arianópolis, na Calcaia, também está conosco. Valeu, Edvando. Aquele abraço para o Gibu, lá no Iguape também. Muito obrigado sempre pelo carinho, pela audiência. E o Nonato Brasil, rapaz, está lá no Quixadá, nos acompanhando. Valeu, Nonato! É isso. Obrigado também ao nosso time, né? Rodrigo Miranda, junto com o Glauber Souza, o nosso padre. É a dupla aqui dos estúdios. A direção de imagens é do Eli Gomes. O nosso churrasco. Os caracteres com Jefferson Gomes. É o Moraes, é o Glauber? PH Lima, né? No Master, temos a supervisão da Tainá Martinez, a coordenação da Karine Zaranza, a gerência da Ivla Bessa e a direção geral de esporte do Gustavo Buto. Eu volto 7 horas, tá? Passando a régua nos principais assuntos do dia que nós perdemos notícias e na sequência vem a turma do Jogado a Segundo Tempo. Um abraço, tchau!
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1: Começa a funcionar nesta quarta-feira a Escola Municipal de Artes de Juazeiro do Norte. Cerca de 250 alunos da rede municipal terão acesso a uma linguagem artística no contraturno escolar. Tem aula de artes visuais, teatro,

0: dança ou música. Também são ofertadas atividades de recomposição de aprendizagem em língua portuguesa e matemática. O transporte e a alimentação escolar também são disponibilizados. As aulas funcionam como extensão da carga horária curricular dos estudantes, com ampliação de 10 horas semanais, fortalecendo a expansão da educação em tempo integral de Juazeiro do Norte. O prédio conta com salas de aula, dança, música e canto, além de camarins, auditório, espaços para apresentações, laboratórios, áreas de convivência e pátio coberto. Claudiana Mourato para a Verdinha FM.
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1: Vamos roubar os tambores, porque chegou a hora.
2: Acorda, a humanidade!
3: Saravá, viva a rainha do mar!
2: E a princesa também!
3: Viva Deus!
2: E morra o cão!
1: E viva a vida! A reflexão do dia, por ele, Wilton Bezerra.
4: É uma pergunta. Onde está a vida dos que a depositaram na poupança?
1: Morreu!
5: Uau!
1: Uau, gostei. Breno Rebouças, a vida.
2: Nem todas as verdades são para todos os ouvidos. Humberto Eco.
1: Gostei também. Muito bom. Léo, você já viu um programa que começa com reflexão dessa maneira? É só aqui no Jogada Segundo Tempo. Muito boa tarde, 5 horas e 4 minutos. Pra você que tá ligado na tela da TV Diário, na Verdinha FM 92.5 e também no nosso canal Jogada no YouTube. Tá no ar o Jogada Segundo Tempo. Vamos nessa até 7 horas da noite, que tem muita coisa pra gente conversar naquela resenha, com aquela molecagem, com aquela brincadeira que você só encontra aqui. Aqui tem resenha, mas tem também informação, hein? Tem opinião, tem análise, tem tudo pra te deixar bem informado, bem atualizado sobre o teu time de coração, sobre tudo que tá rolando, sobre os outros times também, porque, olha, tem time na Série B do Campeonato Brasileiro que tá ameaçando nem entrar em campo na próxima rodada. E é time que o Fortaleza ainda vai enfrentar no campeonato, tá? Fortaleza daqui a pouco vai encarar. É isso aí, vamos falar sobre isso também. Além de ontem, tivemos o complemento da rodada da Série B. Temos a classificação atualizada. Rodada interessante pro Fortaleza. Diminuiu a diferença pro G2. Esse é o principal.

0: objetivo. E quem sabe pode ter até recorde de público. Vamos falar sobre esses assuntos e tantos outros aqui no Jogada Segundo Tempo. Começando com as manchetes do dia. Começando pelo time do Ceará, que está de olho no Vila Nova. Daniel Farias.
1: Base do Ceará chama responsabilidade e tem sido o destaque do time nesta Série B. E também Daniel Paulista pode ter mais desfalques para o próximo compromisso contra o Vila Nova.
0: E vamos falar também do Fortaleza, que pode ter recorde de público na próxima rodada contra o Operário nesta Série B de Campeonato Brasileiro. Já são mais de 9 mil torcedores confirmados e olha que o jogo é só na próxima segunda-feira. Com a mesa de efeitos do Glauber Souza, que é o padre Mandrake. Padre Mandrake, que tá aqui ó, com a gente na mesa de efeitos. Quem é que tá na direção de imagens? É o Eli Gomes, que é o churrasco. Quem tá nos caracteres? É o Jefferson. E quem tá no master? É o PH, além da Bia nas operações comerciais, que vai estar chegando logo mais. E hoje não tem o Bruno Quintino nas redes sociais.
2: De boa?
0: De boa, mas hoje ele tá curtindo a folga dele de boa.
3: Aí é loucura.
0: Com a coordenação de esportes do Rafael Luiz Azevedo, gerência de esportes do Gustavo de Negreiros, direção de jornalismo e esportes do Gustavo Bortoli, o Jogada Segundo Tempo está no ar, meus amigos.
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0: Deixa eu dar uma boa tarde aqui pra ele, que é o dono, sócio proprietário de Maranguape City. Muito boa tarde, Breno Rebouças.
2: Boa tarde, André. Boa tarde para o Wilton também. Todo mundo ligado com a gente no Jogada Segundo Tempo.
0: Outro.
2: Ontem nós tivemos o complemento da rodada da Série B e acho que teve impacto para os dois lados, né? A gente teve impacto para cima, para baixo. O time do Ceará, por exemplo, viu um time que está próximo dele, que é o Botafogo, ficar ali mais perto, não se distanciar. Eu acho que quanto mais gente nessa briga contra o descenso, melhor, porque quando você rivaliza só com uma equipe é mais complicado, você tem uma margem menor. E no caso do Fortaleza, o resultado do Juventude, que eu nem acho que foi o melhor, acho que o empate seria melhor entre CRB e Juventude, fez com que o Tricolor ficasse não podendo entrar já no G2 na próxima rodada, mas também não estão tão distantes, porque ele ganhou do Criciúma. E essa é a importância do confronto direto. Essa rodada, por exemplo, com o Juventude vencendo, se o Fortaleza não tivesse enfrentado o Criciúma e o Criciúma tivesse conquistado um outro resultado contra qualquer outra equipe, essa distância poderia ser maior. Então, o confronto direto ele tem importância por isso. Quem tem mais confronto direto depende muito mais de si, porque você tem condição de não só pontuar, como segurar seu principal concorrente ou seus principais concorrentes. Mas eu acho que, no geral, a rodada foi boa para os cearenses, principalmente porque eles venceram. Porque o primeiro passo é você fazer o seu. E depois é contar com os resultados. Acho que foi uma rodada que a gente pode ter um saldo interessante para os nossos clubes, e a gente vai falar sobre isso e muito mais aqui no programa.
0: Boa, Brunão, vamos faço falar seu, sobre isso
5: que eu
0: sim.
5: Faço meu.
0: Que é isso aí, rapaz?
5: Nada a ver. Nada a ver, nada a ver, nada a ver.
0: Foi meu.
5: Não,
0: foi meu. Fabiano. Mas vamos falar sobre.
5: Virou um verbo.
0: Vamos fazer o seguinte, a gente vai falar sobre isso, tá? Com os resultados da rodada, com a classificação atualizada, pra você entender bem esse cenário que o Breno Rebouças já trouxe aqui pra gente. Mas agora, é o anúncio dele. Abertura cinematográfica. Hollywoodiana, a orquestra anuncia, ao som das trombetas, que tá chegando ele, o comentarista que joga com a verdade.
6: Nuna, Nuno, Mineira.
0: Nuna. É o anúncio de Pincolho.
7: O Wilton Bezerra.
0: Boa tarde. Buenas tardes, WB.
8: Boa tarde, André. Boa tarde, Breno. Boa tarde, o nosso querido Daniel Farias.
0: Alô, Farias.
8: Boa tarde ao padre.
0: Outro.
8: Boa tarde ao Bruno, que está de folga.
0: Folga, chinelaço.
8: E quem é que está trabalhando? Ninguém hoje?
0: Eli Gomes. Churrasco.
8: Isso.
0: Então, o Jefferson, o PH. O Léo está trabalhando também.
8: Gutierrez está de folga também?
0: Gutierrez está de folga, está no DM.
8: Mas não é chinelinho, não?
0: Ah, tá no DM.
8: Pois é, interessante.
0: Mas vai se recuperar em breve.
8: Futebol, assim como jornalismo esportivo, assim como jornalismo político, eu vejo, ontem eu estava ouvindo isso, está contaminado pelo entretenimento. Até o jornalismo esportivo, o filho amado, o cara pálida. Pois é, eu estava ouvindo isso e analisando, pensando bem, e me lembrando desse nosso programa aqui.
0: Aqui,
8: esse programa aqui. Eu peguei ontem um Uber e ele falava, o amigo lá falava sobre o programa, dizia aqueles meninos.

0: eles são metidos, né? Eu digo, não, não tem nada de metido, não. Aqueles debates acalorados, ali eu até provoco para que a gente discuta em profundidade aquilo que acontece no futebol. Mas nós temos realmente uma proposta de informar divertindo. Formar eu não divertido. Vejo nada demais nisso.
1: Também não.
0: Agora, há uma reclamação quando há essa acusação de contaminação, achando que o rádio esportivo também está entrando assim por uma vertente que não tem nada a ver. Eu discordo. Eu discordo porque o futebol não é uma coisa triste. Muito pelo contrário. E outra coisa, quando se diz, quantas vezes os comentaristas dizem, rapaz, esse time tal é um time que não consegue nem rir. É um time que joga. Ele é tão fechado, hermeticamente fechado, tão preocupado, tão tenso, que ele não consegue nem rir. Poxa, nós estamos numa atividade que rir é necessário.
1: É necessário.
0: Tem negócio melhor do que você trabalhar brincando.
1: E a gente levar o riso aos outros também,
0: né? Exatamente. Eu não entendo por que certas brancas... Eu tenho impressão. É porque existe muita coisa tosca. Existe o tosco.
1: O tosco.
0: O tosco, que não tem absolutamente nada de engraçado. É tosco.
1: É ridículo.
0: Você pode fazer o programa, né, levando esse espírito alegre como a gente faz, mas tendo preocupação com o conteúdo. E eu tenho a impressão que a gente tem segurado a onda. Tem gente, rapaz, que se irrita, viu? Quando fala com você e quando tem um contato através das redes sociais, é assim uma espécie de desabafo. Como se o cara tivesse com raiva do mundo. A culpa não é nossa. O que a gente tem procurado fazer aqui é um programa dentro de um espírito alegre. Eu acho o seguinte, um programa esportivo, principalmente um programa esportivo, é como um filme que você vai assistir. Você pode sair de um filme pior do que você entrou?
1: Já não, pensou? Você tem que sair melhor.
0: Você vai para o cinema assistir uma obra cinematográfica e você sai de lá arrasado, por aqui com a vida? Não, você vai buscando outra coisa. Então esse programa aqui, para os nossos ouvintes, para muitos ouvintes, ele é até uma terapia, e isso nos satisfaz.
1: Muito.
0: Então, entendam uma coisa, os debates aqui que são acalorados, não tem nada de briga. A briga, eu sempre digo, o embate, a arma usada é a palavra. E a gente procura fazer o programa de uma forma descontraída, e não há de nossa parte nenhum arrependimento disso.
1: Zero.
0: Muito pelo contrário. Porque as pessoas, sim, também que nos indagam, afora aqueles inconformados que veem defeito em tudo, muitos acham que não tem negócio melhor para uma tarde do que esse programa aqui. Tem negócio melhor do que você ser reconhecido pelo que você faz? Me permitam esse pequeno desabafozinho, né? É um desabafozinho, mas só para esquentar os tamborins. Em mais uma tarde de muita conversa,
1: muito
0: de
1: bom,
0: muito debate de futebol, não é? Com relação a certos inconsequentes, a gente já não se importa mais, não é? Esse programa, inclusive, nós temos até paciência com aqueles cuja estupidez todo mundo já conhece, não é? Fazer o quê? Não tem como conter, né, determinadas figuras. Nós estamos aí para dar o nosso recado à humanidade, esperando que ela acorde, tá, e bom, acorde de maneira feliz.
1: Que ela acorde.
0: Olha, o cheiro de café pela manhã.
2: O cheiro do café.
0: E o perfume desse programa à tarde são coisas indispensáveis para esta grande plateia que nos acompanha.
1: Indispensáveis. Gostei, WB. Tem que ter a molecagem, né? Tem que ter a molecagem do padre. Mas
0: eu quero só... Aí nesse ponto, aí sai do controle. Sai do controle porque... A burrice, ela é eterna.
1: Ele é incorrigível, cê ele sabe, é incorrigível.
0: Eu sempre estou dizendo isso. Eu tenho inveja da burrice porque ela é eterna.
3: Não.
0: É. Aí, ó, aí você não tem como deter.
1: Não tem,
3: certas, não, não, tem, não. Né,
0: certas ignorâncias. Então vamos deixar para lá. Deixa esse pessoal fazer a pintura que deseja. E vamos aqui conversar vocês a respeito de uma situação... Pois não, meu querido.
2: Não,
0: só,
2: não tem, nada, tem nada a ver com futebol, mas por favor, diretor, abre a imagem. Vocês perceberam que nós estamos nas cores do jogada, segundo tempo?
1: É verdade.
2: Azul, verde e limão, aliás, aí, belíssima camisa, verde e branco.
1: Obrigado.
2: Estamos nas cores do jogada, segundo
1: verde,
2: tempo.
1: Verde, azul e branco.
0: É. Esse programa traz detalhes que ninguém vê.
1: E a bandeira, só esse programa, as cores da bandeira do Brasil. Faltou só um amarelo.

0: amarela, exatamente.
1: Você tá muito amarelo.
0: É, eu sei porque a razão.
1: Eu sei porque.
0: Mas olha,
1: vamos falar
0: uma coisa. Tinha um Ivan de Mr. Red, não tô esquecendo o sobrenome dele.
2: Violinha.
0: E ele tinha uma fábrica de acrílico. Essas placas de acrílico. Mas tá em escritório, entendeu? E ele fez um trabalho para a prefeitura de Juazeiro, no tempo que o doutor Mozart Cardoso de Alencar, ele era prefeito.
2: É.
0: Não se preocupe, não, que essa é maneira.
1: É maneira, né?
3: Jabari da hora! Não.
0: Eu
1: peraí, rapaz. Rapaz, é demais.
0: A burrice
2: que sim, aí ele fazia as placas para a prefeitura.
0: É. Só placas. Que ele fez teve uma época que ele fez e não recebeu o dinheiro.
2: Sim.
0: Passou mais de um ano para receber. Aí um dia ele resolveu ir do prefeito. Disse, rapaz, não me paga, não é? Foi direto no prefeito. Chegou o doutor Mozart, o prefeito. Falou com o secretário do Mozart. Disse, eu queria falar com o prefeito. O secretário, posso saber o assunto? Ele disse, pode. É que eu fiz um trabalho aqui, umas placas. Minha indústria é pequena, não posso ter tanto atraso nem levar certo prejuízo. E não me pagaram. E eu vim falar com ele para resolver isso. Aí o secretário também, né? Já tentando ajeitar. Disse, rapaz, vamos fazer o seguinte. Deixa para reclamar outro dia. Que o prefeito não está numa veia boa, não está com uma veia boa. Gente, macho, eu me receber meu dinheiro, não foi aplicar injeção, não.
1: Tá igual de veia boa, mano. Eu quero saber do meu dinheiro.
0: Você pensa que é só o Lunga?
2: Que no interior
0: você pensa que é só o Lunga que não tem paciência?
2: No interior não, tem mais do cara ir falar direto com o prefeito. Né? Lá em Maranguape, meu pai contava uma história que disse que tinha um cara da prefeitura que ele era conhecido por ser muito bom de lábia, né? Muito bom pra desenrolar as coisas, né?
0: Isso.
2: Aí ele tava querendo um aumento, aí disse assim, rapaz, eu vou lá na sala do prefeito pedir, vou lá, vou dar um jeito. Mas não sabia como e ficou pensando, aí teve uma hora que ele se levantou, tomou coragem, foi lá, bateu na porta, né? Aí disse, prefeito, eu posso conversar com o senhor? Ele disse, pode, o prefeito era muito popular, né? Recebido, pode sentar aí e tal. O que, que você quer? Eu falei, então, não, eu vim aqui dizer pro senhor que eu tô precisando que o senhor aumente meu salário, porque ontem à noite eu fui cair na besteira de ensinar um negócio aos meus filhos. Eu chamei os meus meninos, menino pequeno, né? E eu fui ensinar eles a comer. O senhor acredita que agora eles querem comer todo dia?
0: Ele é um monstro. Com a razão.
1: Foi sensível, sensibilizou.
2: Dá pra ver, depois que me ensinaram, eu quero comer todo dia também.
1: Deu pra perceber.
0: Esse programa é besta também.
1: Também tem besteira, tem de tudo aqui. Mas também tem informação. Vamos começar trazendo os resultados da 24ª rodada. Que se encerrou ontem com dois jogos. O Atlético Goianiense aplicou 3-0 no Botafogo de Ribeirão Preto. E o Juventude venceu o CRB por 2-1. Belo jogo, hein? Foi um jogo legal. O CRB perdeu oportunidades.
2: E o CRB sustentou a vitória por muito tempo, viu?
1: Foi no final, a vitória do Juventude.
2: Virou, exatamente.
1: E o CRB teve chance, Breno, de matar o jogo antes. Não aproveitou.
2: Perdeu a oportunidade,
1: e acabou sendo castigado. Na segunda-feira, já tínhamos falado da vitória do Novo Horizontino 4-1 sobre o Atlético. E a vitória do Sport por 3-0 sobre o América Mineiro. Complementando então essa 24ª rodada. Que teve no domingo a vitória do Avaí sobre a Ponte 2-0. São Bernardo empatando em 1-1 com o Náutico. Operário e Vila Nova também empataram em 0-0. O Criciúma perdeu para o Fortaleza 2-0 em casa. Ceará venceu Londrina por 2-1. Cuiabá e Goiás ficaram no 1-1. Esses dois últimos jogos foram no sábado. Como é que ficou então a classificação da Série B do Campeonato Brasileiro? Vamos trazer para você, porque já é o primeiro assunto para a gente debater. É a classificação do campeonato, que tá emboladíssima. Vamos começar falando da parte de cima da tabela. Juventude é o novo líder. Temos um novo líder na Série B. Ultrapassou o Criciúma, 45 pontos, o Juventude. 13 vitórias em 24 jogos. O Criciúma tem 44, caiu para segundo lugar. Vila Nova tem 41, Novo Horizontino 40 e Fortaleza também 40. Fechando o G6, o Sport, que foi a 38 pontos com a vitória sobre o América Mineiro. O CRB perdeu uma posição, caiu para sétimo lugar com 36 pontos. Mesma pontuação de Operário e agora do Atlético Goianiense, que também entra no bolo. Ou seja, do nono colocado, que é o Atlético Goianiense, ao quarto, que é o Novo Horizontino, são só 4 pontos de diferença. Então a gente vê aí, Breno Rebouças, que na parte de cima da tabela, tá tudo embolado.
2: Tá sim. Muito embolado ainda, e acho que essa mudança para G6 vai fazer isso perdurar por mais tempo. Antigamente, a Série B, quando a gente chegava ali nas, sei lá, 5 rodadas finais, já tinha muita equipe que não tinha mais pelo que brigar. Com o G6 e com essa proximidade que você tá destacando, vai ter muito time que vai chegar ali faltando 2, 3 rodadas na 10

0: posição com possibilidade de classificação, de ir ao mata-mata. Então isso vai mexer com a competição, vai deixar com que mais equipes tenham motivação para jogar até o final. E com relação à questão do descenso também, a gente está destacando o acesso, mas com relação ao descenso também, a gente vê que também tem uma proximidade, por exemplo, né? O Ceará, que se vencer, pode ir a 31 pontos, ele pode dar um salto de 3 posições. E eu acho que o resultado de ontem, por exemplo, do Atlético Goianiense foi muito bom pro Ceará. O Botafogo
1: segurou
0: na 14ª posição. Ele não pode alcançar o São Bernardo, mas ele pode passar Náutico, Avaí, Botafogo. Então, há um achatamento na tabela ainda. Isso tanto na parte de baixo quanto na parte de cima. É interessante para os objetivos dos nossos clubes dentro da Série B.
1: Importante você ter mencionado isso, porque o Ceará, ele começou a rodada a 5 pontos do Náutico. Ele estava ali na briga com o Avaí, mas o Náutico já estava desgarrando um pouquinho mais. E ele diminui para 3 essa diferença. Exato. Porque o Ceará venceu, o Náutico empatou na rodada. Então ele acaba diminuindo a diferença, o Botafogo perdeu também. É interessantíssimo que esses times também dêem uma estagnada por ali. O que aumenta ainda mais a lamentação, claro, pelas derrotas que o Ceará teve para Cuiabá e para Náutico, mas que mantém mais gente ali na briga, mantém mais gente ali no bolo. Londrina, com 21 pontos, já vê o Z4 se tornar uma realidade cada vez mais difícil de deixar para trás, porque ele está a 8 pontos do Avaí, que é o primeiro time fora, comprovando aquela teoria do WB. Os 3 piores times do campeonato é a ordem da tabela de baixo para cima. Ponte Preta tem só 10 pontos. A Ponte Preta tá rebaixada, né, gente? Convenhamos, né? E a gente vai falar sobre isso também agora aqui no nosso Jogada. O América Mineiro tem 11, o Londrina tem 21, 7 pontos de diferença para o Ceará.
0: É, eu acho que, eu concordo com você, e acho que se a Ponte Preta tá, o América também tá.
1: Também 11 tá.
0: 11 pontos nessa altura do campeonato, o América tá rebaixado.
1: Não é, vai muita conseguir coisa. Reagir. Cara, são 18 pontos pro primeiro time fora do Z4. Não tem condição. Mas aí, WB, o Fortaleza se aproximou mais do G2 nessa rodada, porque ele diminuiu a diferença pro segundo colocado, que agora é o Criciúma, com 44 pontos, ficou uma diferença de 4 pontos. Então, por isso que essa rodada acabou sendo interessante pro Fortaleza, apesar dos resultados de outros concorrentes diretos que também venceram ali na parte de cima da tabela, mas o Fortaleza venceu um confronto, um embate direto contra o então líder do campeonato, o que fez com que ele diminuísse essa diferença. E a gente também tem repetido isso muito aqui no Jogar a Segundo Tempo. Você também fala sobre isso, WB. O foco do Fortaleza tem que ser ficar em primeiro ou segundo. É tentar subir direto. Se não der, aí pega ali o G6, terceiro ou quarto de preferência, para ter a vantagem nos playoffs. Mas o foco tem que ser ficar em primeiro ou em segundo.
2: Pois é, de repente deu um estalo nesse comentarista. Tem que procurar o G2.
1: O G2.
2: Tem como chegar lá.
0: Tem.
2: Falamos aqui sobre Juventude, sobre Criciúma. Eu tentei até, digamos, desmistificar certas coisas. Essa história de jogar fora e jogar dentro, porque a estatística favorece. Eu fiz um comentário aqui, até procurando, sabe? De maneira animada, destruir essa coisa, digamos assim, remover. Veja como eu sou até poético, esses bancos de areias tão difíceis pela frente. E não é que pegou.
1: Foi.
2: E não é que esse desejo acaba, me parece, materializando. O time do Fortaleza está na briga pelo G2. E tem que ser assim. Porque de agonia basta, viu, meu amigo?
1: E deixa eu trazer só uma informação para você complementar o seu comentário, que você estava falando sobre, não sei, esses bichos papão touro e tudo mais. O Fortaleza não perdeu para Juventude nem Criciúma no campeonato. Criciúma, ele ganhou as duas, ganhou aqui e ganhou lá. O Juventude, ele ganhou aqui e empatou lá. 4 jogos contra líder e vice-líder, 3 vitórias e um empate. Esse é o desempenho do Fortaleza.
2: Como candidato contra populista, primeiro e segundo. Eu diria, arremataria, e nem perderá.
1: E nem perderá, porque não joga mais.
2: Aquelas promessas de comício, nem, e nem perderá. Então vamos fazer fé nisso. Porque a tranquilidade do Alto Ori, depois de uma vitória, como a que aconteceu, sabe? Ele procurando, sobretudo, naturalizar. É como que, sabe, com sua atitude, com seu jeito de observar o cenário, dizendo, não, nós estamos aqui apenas cumprindo o que nos cabe. Nós estamos aqui exatamente para corresponder à confiança que se teve no nosso trabalho. Eu estou aqui para acrescentar mesmo. Muitas vezes a gente começa a fazer comparações e fica até a impressão de que a gente está torcendo mais por um lado ou pelo outro. Não, não se trata disso. Não se trata. O nosso desejo...

0: vejo é que as mudanças, por mais precipitadas que sejam, que nos pareçam, o que a gente deseja é que essas mudanças rendam. Porque basta mudar para dar errado. É isso que precisam entender. Que nós estamos... Será preciso gritar aos quatro ventos
1: Perra.
0: Que nós estamos no mesmo barco, rapá? Olha, não tem um negócio melhor do que a festa, do que esperar por ela. Mas também não tem negócio pior do que você aguardar um momento de sacrifício, de aperreio. Se de um lado você tem essa expectativa em torno de Fortaleza, já por parte do Ceará, bota toneladas de preocupação.
2: E vai ser até a última rodada.
0: Isso é que é de doer, não é? Essa história de sofrer menos ou de saber sofrer, isso não cola muito com o papaizinho aqui, não. E eu acho que com ninguém, né? Nesse tanto eu estava falando que o futebol é um esporte alegre, rapaz. Tem esporte triste? Então vamos ver se realmente melhora a situação alvinegra para que o nosso quadro de felicidade seja alterado para riba, meu amigo.
2: É isso aí, WB. Gostei, dei valor. Vamos fazer o seguinte, vou mostrar aqui para você, ó, a informação sobre a Ponte Preta, que a gente falou agora há pouco, que está numa situação de rebaixamento já, né? Iminente, é questão de tempo. Os jogadores da Ponte Preta anunciaram greve. Suspenderam as atividades por conta de salários atrasados. As reclamações dos atletas dão conta de que tem vencimentos que chegam a 6 meses de atraso. Tem jogador que está 6 meses sem receber. Funcionários também com atrasos. Enfim, muitos problemas. E você trouxe informação agora, né, Daniel Farias, que o treinador da Ponte Preta parece que está pegando o beco também. Teria já pedido para sair. A situação lá está extremamente problemática na Ponte Preta, que é uma das equipes que está brigando aí pela permanência na Série A, na Série B, perdão, do Campeonato Brasileiro, mas está cada vez mais difícil acreditar que isso vai acontecer. Ponte Preta está rebaixada.
3: Eu ainda acho, 6 meses de salários atrasados, você ainda ter conquistado 10 pontos, eu acho muito na Série B. Os jogadores não tinham obrigação nenhuma. Quem é que trabalha sem receber? Você fica meses e meses sem receber e você tem que estar batendo ponto e ainda tem que estar tendo um desempenho super satisfatório. Eles não estão errados, não. A Ponte Preta está uma bagunça desde o começo da temporada. Se você pegar qualquer guia da Série B, diante da bola rolar, todo mundo sabia que a Ponte Preta ia brigar embaixo, porque os problemas vêm desde o começo do ano. Em estadual, a Ponte, se a memória não me falha, caiu para a Série B do Paulista.
2: Paulista, foi.
3: Foi para a Série A2 do Paulistão. Você não pode fazer futebol só colocando as camisas e botando o jogador em campo, não, cara. Isso é sério. Os caras precisam receber. A gente estava falando ontem aqui, fazendo um paralelo do Ferroviário, que vive um problema grande de salários atrasados, de que pode ter rompimento de SAF. A Ponte Preta é um exemplo ainda maior de uma bagunça, de uma desorganização, sem os caras receber, tendo que entrar em campo e ainda ter que ouvir cobrança, porque a torcida da Ponte Preta é uma torcida que lá em Campinas, ela tem o seu peso. Os caras ainda recebem cobrança, devem receber até ameaça, provavelmente, de torcida e tudo mais, passando por isso, sem receber dinheiro. Onde é que isso está certo? O fair play financeiro da CBF não existe? Não funciona? Porque existe um negócio, um programa de fair play financeiro que deveria, eu acho que já deveria decretar agora o rebaixamento da Ponte Preta. 6 meses de atraso salarial? Isso é um absurdo, cara. Isso não é futebol, não.
2: Nós temos 8 meses no ano. Os caras estão 6 sem pagar.
0: Eu vejo isso com muita tristeza. Eu tenho falado sobre esse problema que é muito sério. A Ponte Preta não é um caso isolado no campo da dificuldade. Nós sabemos que muitas equipes passam por problemas, se não iguais, mas bem parecidos. Não se iludam. E eu fico muito triste com isso, porque eu pensei que isso tinha acabado no futebol brasileiro.
3: E
0: não, honestamente. Teve uma época, eu vou citar só um caso, vou falar em um estado. Por respeito, estado vizinho, nossos irmãos. Mas teve um campeonato estadual que dois jogadores se sentiram mal durante a partida. E foram levados para o hospital, para o pronto-socorro da capital. E quando se chegou à conclusão que o problema dos dois jogadores, sabe qual era? Fome.
2: Estava desnutrido.
0: Fome. Jogadores desnutridos. Olha, não foi só esse caso que aconteceu. Sim. Isso não tem nada de engraçado.
3: Não, não é.
0: Isso não tem nada de divertido. Né? Porque muita gente...
2: Isso é trágico, aí, é triste.
0: Que baque, isso é triste. E eu até estava escrevendo, deve sair amanhã, hoje eu estava me detendo nesse aspecto. Estava fazendo algumas...

0: leituras. Nós temos, olha, cada vez mais o pódio no futebol brasileiro está ficando reduzido para poucas equipes. Poucas equipes. Aqui ali, um resultado isolado do time do Corinthians. Aqui ali, um resultado isolado de um Fluminense. Palmeiras e Flamengo estabelecendo uma distância enorme para os outros. Não é legal para o negócio chamado futebol. E isso tende, sabe, a levar o nosso futebol, ou levar grandes equipes, a se tornarem apenas meros coadjuvantes. Grandes equipes do futebol brasileiro são meros coadjuvantes hoje.
1: É mesmo?
0: Hoje. E você não precisa fazer muito esforço para saber disso. Tem time de glória, tradição, passado, tudo do mundo que está muito distante das primeiras posições ou de uma posição merecida em função da tradição do seu passado. Eu não vou nem citar, porque o mal-estar, né? Eu vejo os times do Rio Grande do Sul, duas glórias, dois times campeões do mundo, jogando um bolinha de gude. Então, situação
1: doido também, pra cair da Série A pra Série B,
0: o time do Corinthians, lá embaixo. O time do Corinthians, uma situação difícil. Outras vezes, o Vasco da Gama é um negócio preocupante. Eu não quero nem chegar ao Nordeste. O Nordeste, o quadro é de dificuldade. Você vê duas praças, como Ceará e Pernambuco, sem times da primeira divisão, rapaz. E com situações, sabe, ainda podendo piorar. Olha, eu estou falando de Ceará, Pernambuco. Mas se a gente for estender o exemplo a equipes que um dia desses contribuíam para que esse futebol fosse mais interessante em outros estados. Então, eu acho que os problemas, eles precisam ser atacados antes que eles cheguem.
2: Sim.
0: Só que nós não temos a capacidade, a gestão do futebol brasileiro, não tem condição de gerir nem a situação atual, quanto mais antever e tomar providência no sentido de evitar o pior. Olha, isso é ruim. Tem uma série de outros problemas. Eu estive conversando com o Luiz Carlos Cruz profundamente. O Luiz é um cara que hoje se dedica às divisões de base. Se especializou, já fez muitos trabalhos em várias equipes, conhece bastante o assunto. E ele estava me falando o que acontece hoje no interior dos clubes, questão identitária,
2: sim,
0: sabe? A maneira como o futebol é tratado desde as divisões de base contra exatamente aquilo que é a nossa raiz. Tem sérios problemas que precisam ser atacados no futebol brasileiro. Mas a partir de quem? Os clubes não querem ou não têm condição de liderar nada. E você esperar que um movimento de revolução, de mudança ou de saída dessa situação por parte da CBF, espere deitado numa rede bem boa.
1: É, não,
0: porque
1: é nada.
0: Porque nem sentado você não vai ter paciência.
1: Não tem
0: então,
1: nem perigo.
0: Eu tenho falado sobre isso. Eu sei que ninguém quer assunto desagradável. Eu estou sempre a repetir, né? Que disse quem foi. Vou deixar para lá. Ninguém gosta de más notícias, mas infelizmente a gente tem que enfrentar essas coisas desagradável. Mas vamos tocar o barco?
1: Vamos tocar o barco. Porque tem muita mais coisa pra gente conversar, tem muito mais assunto. Foi só o primeiro bloco aqui do nosso Jogada Segundo Tempo. Daqui a pouco tem Ceará. Vai ter Ceará com Daniel Farias. Vai ter Fortaleza também no programa de hoje. E tem, claro, você na jogada. Você participando do programa aqui com a gente. Não sai daí, a gente volta já com o nosso Jogada Segundo Tempo.

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2: Obrigado, Golden Boys. Estamos de volta com o nosso Jogada, segundo tempo. Eu já tô aqui com meu amigo Leonardo Medeiros. Boa tarde, Léo. Tudo bem?
3: Tudo
2: bom?
3: Tudo na paz.
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0: Valeu, irmão. 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
1: Vamos falar sobre o time do Ceará? Vou chamar meu amigo Daniel Farias pra gente falar sobre o Alvinegro de Porangabuçu. E olha, se o Ceará tem problemas nessa Série B, nessa temporada, Daniel Farias, pelo menos tem um aspecto positivo, protagonismo, a importância da base. Muito boa tarde pra você. Alô, Farias.
3: Alô, Farias.
4: Daniel Farias.
5: Alô, boa tarde pra você, André, pro Wilton, pro Breno e pra todo mundo ligado no Jogada Segundo Tempo. Pois é, se tem algo que tem agradado o torcedor alvinegro nessa temporada de 2026, sem dúvida alguma, é a participação da base. Se hoje o Ceará ainda soma pontos, né, e tem buscado ali esse distanciamento da zona de rebaixamento, essa saída e também o distanciamento, isso se deve muito à participação desses jovens jogadores, né? Lá no começo da temporada, alguns começaram a despontar, como o Melk, depois o João Gabriel, mas hoje a gente tem um Ceará cada vez mais dependente desses jovens atletas, e a gente tem visto o número de jogadores vindos das categorias de base aumentar a cada jogo do Ceará. Só para trazer o exemplo do jogo passado contra o Londrina, 5 titulares do Ceará eram formados nas categorias de base do Ceará e 10 jogadores dentro dos relacionados. Então, muitos atletas oriundos das categorias de base e muitos deles sendo protagonistas. É justamente isso que a gente vai ilustrar através dessa imagem. Para quem está acompanhando tanto na TV Diário como no YouTube do Jogada, a participação desses jogadores em resultados importantes para o Ceará ao longo da Série B. A gente está pontuando aí, André, justamente as vitórias que o Ceará teve ao longo da competição, quase todas elas tiveram participação direta, seja com gol ou assistência, de jovens jogadores da base. Jogo passado, por exemplo, a gente comentou aqui, Gabriel Silva, zagueiro, marcou o primeiro gol do Ceará naquela virada sobre Londrina. E aí a gente tem outros dados, vocês vão já comentar um por um, mas destaco também que a expectativa do Ceará é de seguir fazendo isso nos próximos jogos e até com mais jogadores das categorias de base. Essa semana, por exemplo, tem o Figueiredo. Acho que vocês vão lembrar, mas o Figueiredo foi um jovem jogador que era uma das promessas da base do Palmeiras, foi negociado com o Ceará, defendeu a equipe sub-20, defende, na verdade, o time sub-20, e essa semana ele tem treinado com o time profissional e existe a expectativa dele ser relacionado para o jogo de domingo contra o Vila Nova. Mais uma peça dessa categoria que pode ajudar o Ceará na Série B.
1: Boa, Farias. Olha, para a gente debater aqui em cima do que você está vendo na TV Diário e também no arroba jogada SVM, nosso canal no YouTube. Você que está na rádio, a gente fala para você. É o seguinte, a primeira vitória do Ceará no campeonato foi 2-0 sobre o Cuiabá. 4 jogadores da base atuaram, mas não teve nenhum marcando gol nem dando assistência. Depois o Ceará venceu o Náutico por 1-0. 3 jogadores da base foram utilizados. Também não teve gol nem assistência. Nas últimas 5 vitórias do Ceará, em 5 vitórias de 7 conquistadas, teve gol ou assistência, e em quatro delas

0: gol e assistência de jogadores da base. O Melk é quem se destaca aí. No clássico, por exemplo, vitória por 2x1, o Melk fez gol e deu assistência. Na vitória sobre o Avaí, também por 2x1, teve gol do Melk e teve passe do Melk para gol. Vitória por 4x3 sobre o São Bernardo, gol do João Gabriel e gol do Enzo Ludovico. Teve também assistência do Júlio. 2x0 na Ponte Preta, gol do Júlio e do Luca. O Luca também é revelado na base do Ceará, para quem não sabe, tá? Ele fez base do Ceará, foi pro Internacional, ele se profissionalizou no Internacional, mas ele foi formado também até o Sub-17, Sub-18 ali na base do Ceará. E teve assistência do Gabriel Silva, que contra o Londrina também marcou o dele. Ou seja, a gente vê, Breno Rebouças, uma relação direta das vitórias do Ceará com a participação dos jovens garotos e também com o maior espaço dado a eles. Porque, por exemplo, nas duas vitórias iniciais contra Cuiabá e contra o Náutico, contra o Cuiabá foram 4 jogadores e contra o Náutico 3 jogadores utilizados da base. Nas outras vitórias foram no mínimo 5 jogadores Sim. utilizados.
1: Meio time.
0: É meio time, perfeito. E quando você tem mais jogadores da base, o Ceará conseguiu ter essas vitórias. Existe uma relação direta. Se tem alguma coisa que está salvando nesse ano do Ceará, é essa utilização desses garotos.
2: André, eu vou até tirar o do Luca, porque apesar dele ter sido formado no Ceará, hoje ele não é mais um jogador de base. Mas mesmo assim, são 10 participações em gols da base do Ceará em 5 das 7 vitórias que o time possui. A conclusão é que sem a sua base, o Ceará de 2026, especialmente na Série B, inexistiria. O Ceará na Série B, se não tivesse a sua base, estaria com uma campanha, talvez aqui no mesmo nível de América, de Ponte, desse pessoal que tá brigando muito lá embaixo, que a gente tá dando como rebaixada aqui. A base do Ceará é o que sustenta, é estranho dizer isso, mas a base do Ceará é o que sustenta a maior parte da campanha do time da Série B. Os dados, eles são claríssimos. E o aumento de jogadores da base utilizados não foi por acaso. É porque quem foi contratado não estava dando conta do recado.
0: Perfeito.
2: A base começa a aumentar a participação dela, não é por favor, ou porque o Moser ou o Daniel Paulista olhou para o jogador e falou assim, vou dar oportunidade. Não, é porque quem foi contratado, os jogadores que vieram, os profissionais, os veteranos, chegaram e não conseguiram corresponder. E ainda bem que o Ceará tinha a sua base para recorrer. Senão a situação era mais feia do que está hoje. Aí alguém pode falar assim, ah, mas se essa base é tão maravilhosa, por que o time está no Z4? Porque a gente não pode colocar uma responsabilidade de uma Série B em cima só de garotos. Eles ainda estão salvando. O que ainda dá para aproveitar é por conta deles. Agora, achar que um time que é formado por 5, 6, 7 jogadores de base, jogadores de 19, de 20 anos de idade, tem que fazer uma Série B espetacular, aí eu já não posso cobrar isso. Os caras ainda, muitos deles ainda têm idade de sub-20. O Melk tem idade de sub-20 ainda, e outros deles, acho que o João Gabriel também tem. Então, o próprio Pedro Sli, que acabou de renovar contrato, de renovar não, né, de ser contratado, porque ele era emprestado. Então, minha gente, o que o Ceará, se o Ceará ainda hoje tem condição de brigar por permanência, é porque a base tá puxando essa responsabilidade para si. Se não, a situação poderia ser uma situação de Ponte Preta e de América Mineiro.
0: E é como o Breno disse, né, seu Wilton Bezerra, é ótimo que os garotos eles estejam tendo mais espaço, eles estejam sendo utilizados. A formação de talentos, a formação de valores é o caminho, principalmente nesse futebol inflacionado que a gente estava falando no bloco anterior sobre essa questão financeira. Mas o outro lado da moeda escancara o quanto as contratações feitas pelo Ceará foram péssimas. Não teve contratação com impacto assim que os jovens jogadores estão tendo. Então foi muita contratação e pouco reforço. O reforço veio da casa, das pratas da casa, que são quem estão assumindo o protagonismo que deveria ser assumido por jogadores mais experientes, por jogadores mais badalados, jogadores que têm um investimento muito maior em cima deles, mas são os meninos que estão na base do tutano resolvendo a parada.
1: É verdade. E é bom que se diga o seguinte, nada foi projetado nesse sentido, não.
0: Foi não?
1: Nada, absolutamente nada foi projetado. E como bem disse o Breno, pior seria se esses meninos não se apresentassem como boias de salvação. Eles estão sendo para o Ceará boias de salvação. Porque, do contrário, a direção do Ceará estaria em pior situação. Em péssimos lençóis. É bom que se diga. Porque o time cai. Quando se imagina que se projetaria mínimo, sabe, visando

0: uma tentativa de voltar. O time do Ceará fez tudo errado. Contratou mal, passou a ser um ponto de despedida, jogador saindo toda hora, jogadores que já não resolviam, os que estão chegando também não resolvem. Há poucos instantes eu estava conversando aqui com o nosso Farias, falando sobre Fernando. Fernando que está onde?
1: Chapecoense.
0: Chapecoense? Está
1: jogando disse, até como meia lá.
0: Pois é. Pois o Fernando é mais jogador do que sabe, mais jogador do que o Sanches. E não agradava, e não resolvia. O Alex, lateral, Alex na Silva. Ausência, o Alex Silva, na ausência do Brian, que a gente espera ainda que renda mais, o Ceará não tem quem coloque para resolver definitivamente. Porque o Júlio César joga de outra posição, né? O Júlio César quebra um galho pelo lado direito.
2: Joga em tudo,
0: joga de central, joga de volante. Então foi assim, uma em caráter de urgência. A meninada estava aí para um recheio. O time contrata, pega o quê? Os três dessa equipe de base e se formata mais que nada. Está aí o Enzo, está o Gabriel, João Gabriel, Melk, Júlio, que já foi embora. Quem mais? Vai acabar botando 11 o
1: Gabriel
0: meninos
1: Silva,
0: aí. Gabriel
1: zagueiro.
0: Silva. Quer dizer, não
1: o
0: era isso.
1: Pedro Sli.
0: Não era assim que a banda deveria ter tocado.
1: Não era.
0: O que revela falta de competência, falta realmente de condições da direção do Ceará de dar conta do recado que lhe cabe. Essa é que é a real situação. E as dificuldades estão aí. Não esperem que essa meninada vá salvar a lavoura. E não é nesse sentido que a gente vê esse aproveitamento, não. É um absurdo achar que não, agora o Enzo, o Melk, esses meninos aí é que vão salvar. Não é assim que se renova, não. Por cima de pau e pedra, que diabo é isso? E nós estamos, eu não vou dizer condenados, porque a palavra é muito pesada, mas vamos lá.
1: Fadados
0: a falar isso todo dia. Ao que parece, a única coisa a respeito do Ceará que nós vamos ter aqui para debater é o aproveitamento desses meninos. Porque as contratações, Pavani,
1: Pavoroso,
0: esse Nico, Sávio, o Brian, ainda se espera alguma coisa. Ainda teve um goleiro aí, Meurer, que foi um caso espetacular. Foi contratado, foi embora, ninguém sabe nem
1: embora,
0: como é que ele anda.
3: O Thalisson, zagueiro, se machucou já.
0: É, o Thalisson, que também não prestou nada. Um negócio assim
1: Sávio,
0: parece,
1: Maria,
0: parece uma praga.
1: O Sávio é ruim valendo.
0: É praga em roça de milho. Entendeu?
3: Mugni também não rendeu.
0: Mugni, outro retorno. Que retorno, hein?
1: Nico. Lenny então, Lobato ainda vai estrear.
0: Lenny Lobato, que nome lindo. Pra cantor é uma maravilha. Lenny Lobato é o show. Então, pessoal, Ceará. A direção do Ceará. Pô, tem que parar um pouco, refletir. Reza o texto antes de dormir, faz alguma coisa. Porque a gente está tentando aqui se segurar, eu tenho dito isso todo dia, e vou dizer até dezembro. Não vou me furtar de estar repetindo esse palavreado aqui, não. Eu estou tentando aqui me segurar em alguma coisa. O que é que eu falo? Chega aqui o repórter Ceará, eu digo, vem cá, me diz qualquer coisa aí. Tem alguma novidade? Não, é isso e aquilo que a gente já sabe. E dificuldades. E aí, daqui a pouco, a gente tá falando, usando o Ocelo, quando voltar, aí ninguém aguenta mais. Nem quem tá falando e nem quem tá ouvindo.
1: Pois vamos falar já daqui a outro,
0: pelo amor de
1: Deus, outros assuntos daqui a pouco, tá? Vamos falar. Vamos fazer o seguinte, paradinha, ligeiro bala, a gente volta já, falando mais de Ceará, de Fortaleza também. Tem assunto bom de Fortaleza, hein? Tanto de público como de desempenho defensivo. Vamos falar sobre o Tricolor, aqui no Jogada Segundo Tempo, no arroba Jogada SVM, na tela da TV Diário e na Verdinha, o jornalismo que fala a nossa língua.

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1: Obrigado, Golden Boys. Estamos de volta com Jogada Segundo Tempo na tela da TV Diário, na Verdinha, Verdinha. 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
1: Estamos chegando no momento ecumênico do nosso programa. A conexão que fazemos com o interior do estado do Ceará, com o padre Cícero Romão Batista.
2: E hoje ele está em foco, né? A câmera bem aproximada, com o padre Cícero bem em evidência, sempre iluminado de verde. E eu acho que vem a calhar, né? Já que ele é o patrono aqui do Jogar do Segundo Tempo, da Verdinha, ele está sempre com essas luzes verdes apontadas para ele. Um homem que direcionava luz na vida das pessoas tem hoje as luzes voltadas para ele, imortalizado em uma estátua no alto do Horto.
3: Iluminado e iluminando. Padre Cícero Romão Batista, o santo do Nordeste.
2: O santo popular.
1: Ele é o patrono, o padroeiro do Jogar Segundo Tempo. E é por isso que todos os dias nós fazemos essa conexão com o interior do estado do Ceará, com o padre Cícero Romão Batista. Ao som do bendito, nós lembramos o quanto o Padim e o Padre Cícero é importante, não apenas no aspecto religioso, mas cultural, econômico, social, foi político também. Hoje em dia é turístico, porque muita gente vai ao Cariri, vai ao Horto para visitar a estátua do Padre Cícero Romão Batista. E ele é o padroeiro, ele é o patrono do Jogada Segundo Tempo. 18 horas, nós lembramos que o Verbo se fez carne
2: e habitou entre nós.
1: Ô, imagem do Padim, Padre Cícero Romão Batista.
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1: Eu falei que nós iríamos comentar aqui sobre a defesa do Fortaleza, sobre o sistema defensivo do tricolor de aço, do tricolor do PC. E os números são bons. 24 jogos na Série B do Campeonato Brasileiro, o Fortaleza sofreu, Breno, 21 gols, uma média inferior a um gol por jogo. Ficou 11 partidas sem sofrer gols, praticamente a metade,

0: dos jogos, o segundo time a ficar mais jogos sem sofrer gols, só atrás do Juventude, que agora é o líder, e tem a quarta melhor defesa da Série B do Campeonato Brasileiro. Ou seja, se a gente pode dizer que tem um aspecto que tem sido positivo, tem chamado a atenção no time do Fortaleza, falamos há pouco do Ceará que era a base, mas no Fortaleza tem sido a defesa, cara.
1: Tem, sem dúvida nenhuma. E o Alto Ori tinha destacado isso, né? Ele tinha falado na coletiva anterior à vitória contra o Criciúma que um dos pontos que ele tinha observado é que o Fortaleza não estava mais tomando gol de bola parada, que era uma coisa que ele notava que era mais constante. Aí a gente vai pegar as partidas que ele fez, né? Ele empatou com o Cuiabá, ele empatou com o Juventude, empatou com o São Bernardo e ganhou do Criciúma. Em 4 jogos, ele sofreu apenas 2 gols, o que mostra que realmente essa média está menor. O Alto Ori passou um jogo sim, outro não, tomando apenas 1 gol. Ele só tomou 1 gol do Cuiabá, só tomou 1 gol do time do São Bernardo. Contra Criciúma e Juventude, ele passou em branco. Redes intactas. Eu acho que a organização defensiva, ela se fez muito forte, principalmente nessa partida contra o Criciúma. Acho que ficou muito evidente. Quando você tinha o Criciúma totalmente no campo de ataque, com um volume de jogo absurdo no segundo tempo, mas não conseguia converter isso em chances reais. Muito pelo bom posicionamento do Fortaleza. Eu tava na transmissão com o WB disse assim, o Criciúma só tá jogando bola na... Mas é porque é o que restava. O Criciúma não achava espaço com bola no chão para trabalhar a jogada, para construir e criar as chances de marcar. Restava jogar bola na área. Aí você tinha Gasal tirando bola por cima, você tinha Cardona também rebatendo. Então, acredito que ele conseguiu dar uma ajustada assim nessa defesa do Fortaleza. E ele mesmo já tinha destacado que a bola parada, que era um problema que o Fortaleza tinha, sofria contra os adversários, também já foi um pouco corrigido. E é um trabalho recente do Alto Ori. Hoje é dia 26, daqui a 2 dias ele vai completar 1 mês de trabalho.
0: Exato.
1: É um trabalho recente que você vê ajustes não só na questão de propor o jogo, porque nós falávamos aqui que o Alto Ori, claramente, o estilo de jogo dele é totalmente diferente do Carpim. Totalmente diferente. É um time que joga com mais coragem, é um time que joga mais pra frente, que é mais ofensivo. E a gente falava que ele precisava aliar isso a resultado. Contra o Criciúma, ele conseguiu aliar isso. E tem que manter. Porque o desempenho é mais interessante, isso é óbvio. Mas o resultado, ele tem que vir também. Contra o Criciúma, ele conseguiu. Mas eu destaquei na partida, no programa pós-jogo contra o Criciúma, e destaco de novo que, pra mim, o que mais brilhou contra o Criciúma não foi nem o ataque, foi a maneira como a defesa se portou. E o segundo gol foi de contra-ataque puro. Contra-ataque foi. Puro, roubando bola e partindo para o ataque. E nesse contra-ataque ele poderia ter marcado com o Militeiro, ele poderia ter marcado com o Paulo Baia, ele poderia ter marcado com o Luiz Fernando. Então eu acho que a defesa, de fato, foi ajustada com o Paulo Alto Ori. Até aqui, pelo menos, a gente consegue ver essa evolução na parte defensiva.
0: É verdade. Seu Wilton Bezerra, e claro que quando a gente fala em sistema defensivo, a gente fala de defesa do Fortaleza, não é só do miolo da zaga, não é só do goleiro, em que pese você ter um goleiro como o João Ricardo. É fundamental pra isso. João Ricardo, pra mim, João Ricardo, se ele não for o melhor, ele é no mínimo top 3 melhores goleiros da Série B. Com a segurança, com a experiência que ele passa e sendo decisivo em vários momentos. E envolve todo o sistema defensivo. Mas aí, WB, eu não vou dizer que é só por conta de um cara, não. Mas tem um cara que eu acho que nesse ano... ele, quando entra no time, ele melhora. E ele melhora a zaga. E na minha opinião, ele é o melhor zagueiro que o Fortaleza tem hoje. É o Tomás Cardona. Acho que quando o Cardona volta, o Fortaleza tem uma tranquilidade maior ali no seu miolo da zaga, sabe? Já teve tanta gente testada por ali. Teve o Neres, que chegou há pouco tempo, não passou ainda a convicção necessária para ganhar a vaga. O jovem Cauã Rocha, que eu acho que é um bom garoto, bom jogador, já teve as oportunidades, mas perdeu espaço também. O Luan Freitas, que acho que até sem muita explicação para mim, poderia até ser mais utilizado, também acabou perdendo espaço. Tem o Gasal, que também está tendo sequência com o Paulo Alto Ori. O Ronald já foi improvisado na zaga na época do Carpini. Essa zaga, esse miolo de zaga do Fortaleza já passou por muitas mudanças. Mas estando bem, em condições clínicas e condições físicas, para mim, o que não muda é o Cardona.
2: Falta de paciência e até mesmo intolerância. Eu vejo essas características no nosso torcedor. Na jornada do domingo passado,
1: sim,
2: nós comentávamos a respeito do Gasal. Já tem a gente querendo tira do time. E eu fiz até um comentário em defesa dele.
1: Foi.
2: Não, errou duas vezes. Sim, mas peraí, rapaz. Aqui é assim, então não joga mais. Manda pra casa, pode ficar lá. Receba o dinheiro do fim do mês, não precisa vir aqui. Isso aqui não pode ser assim. Uma coisa que precisa ser controlada é isso, rapaz.

0: Aqui eu vou dizer uma coisa, você enterrou uma vez, você ainda aguenta. Na segunda vez, pronto, acabou-se o mundo, fecharam-se as portas. É, os resultados, o Gasol fez uma bela partida, como jogou bem. E eu acho, sabe, eu ainda me agarro a determinados aspectos do futebol. Eu acho que zagueiro central, quarto zagueiro, não faz mal um certo antagonismo na forma de jogar dos dois, sabe? Uma forma antagônica, um mais técnico, o outro mais da disputa, da dividida, do bote. Eu me lembro que no tempo que jogavam Arthur e Basílio, o Basílio era uma coisa impressionante, né? Na antecipação, no desarme. Mas quando botava no chão para sair jogando, embora o Basílio tivesse sido ala pela direita, mas aí o Arthur chegava e disse, para compadre, agora é comigo. Entendeu? Um faz e o outro continua. Eu acho isso é essencial, eu acho. E o Cardona, ele é um jogador que tem uma técnica maior. Ele não é aquele zagueirão viril, sabe? Daquela chegada forte. Não, isso é coisa do Gasol, né? De outros zagueiros que o Fortaleza tem. Então, acho que a coisa casou. Tomara que continue assim. Porque em futebol é bom que se diga isso. Às vezes você projeta uma coisa, toma todos os cuidados e acha que vai dar o maior pedal e acontece um desastre. E muitas vezes de maneira improvisada, improvidadíssima, você consegue resultados surpreendentes. É assim na utilização de jogadores. Por exemplo, Rodriguinho pelo setor de meio campo, eu nunca fiz uma aposta que ele pudesse dar uma contribuição ali do tripé de sustentação. Eu não via lugar para ele ali agora. Tenho que reconhecer que o cara, de repente, está ajudando. Ele é solidário.
1: Ele tem sido útil.
0: É, tem sido útil, mas acrescenta, né? No caso do Paulo Baia, eu também tenho sido crítico desse jogador. Ainda não pagou o feijão. Quando ele entra no jogo, entra debaixo da desconfiança, que tem sido natural. Mas muitas vezes é preciso você também dar um freio, né? Vamos esperar que de repente uma lufada, um sopro de esperança de que alguma coisa vai dar certo. Entrou Paulo Baia e acabou sendo, afinal de contas, o homem que de maneira improvável sossegou o facho, né? Do adversário, com aquele segundo gol. Aliás, o gol e antes do gol marcado, ele teve uma outra oportunidade.
1: Foi.
0: Embora jogasse muito em cobertura, cima do goleiro. Então, futebol tem dessas coisas. Agora, você ficar sistematicamente, sabe, massacrando, né? Execrando muitas vezes o jogador. Críticas, às vezes, até que ultrapassam o sentido de civilidade. É que não pode. Eu acho aí, como eu costumo dizer, com essa enfermidade.
1: É.
0: E precisamos nos livrar dessas coisas enfermas.
1: Precisamos.
0: Vamos botar o povo pra falar?
1: Vamos. Bora. Daqui a pouco, vamos botar o povo pra falar. Vai ser você na jogada, com a substituição que temos na mesa de efeitos. Saindo o padre Glauber Souza e entrando Samuel Macedo, o Mandrake. A gente vai pra uma paradinha, ligeiro bala. E a gente volta já colocando o povo pra falar. Vai ser você na jogada aqui com a gente.
0: Você disse Samuel Macedo, o Mandrake. Foi?
1: Foi.
0: Não, saiu uma Macedo,
1: saiu o Mandrake. Você
2: falou assim, saiu o padre e trouxe Samuel Macedo. O Mandrake.
0: Mas eu acho que tá certo também, é Mandrake também ele.
1: Tem mais. Você me desculpa, Samuel Macedo. Você é um profissional. Você viu que eu... Não foi por maldade, até que eu nem me toquei. Ainda bem que eu fui corrigido aqui pelo WB, pelo Breno e pela Bia. Que eles estão atentos. Censura. Samuel Macedo é o profissional e o diferenciado. Boa, tá, Samuel Macedo. Paradinha ligeiro, bala, voltamos já.

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1: O município do Crato está fazendo um alerta para os riscos de queimadas nesse segundo semestre do ano, principalmente quanto ao uso do fogo para limpeza dos terrenos, eliminação de vegetação seca, queima de lixo e restos de poda.

0: A campanha tem como objetivo estimular mudanças de comportamento, destacando que uma prática aparentemente simples pode rapidamente sair do controle e causar incêndios florestais. Além do risco de incêndios, a fumaça dessas queimadas libera poluentes que comprometem a qualidade do ar e podem afetar diretamente a saúde e o bem-estar das pessoas que vivem nas proximidades. As queimadas podem também destruir a vegetação, eliminar habitats, afetar nascentes e recursos naturais, além de provocar a morte de animais silvestres. É também importante relembrar a preservação da Chapada do Araripe, território com rica biodiversidade, fundamental para o equilíbrio ecológico da região. Claudiana Mourato para a Verdinha FM.
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1: Obrigado, Golden Boys. Estamos de volta com Jogada Segundo Tempo, 6 horas e 3 minutos, na tela da TV Diário, na Verdinha FM 92.5 e também no nosso canal Jogada no YouTube. 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
0: Vamos botar o povo pra falar? Bota o povo pra falar. É você na jogada.
1: Você na jogada. Você na jogada.
0: Fala comigo aí, torcedor. Vai, manda boa.
2: Fala, André Almeida.
0: Boa.
2: O pessoal da bancada. André, o Ceará acabou de vender o Riolho, né?
0: Sim.
2: Eu quero saber, André, o que é que vão fazer com esse dinheiro? Se vão pagar dívida, botar o salário do jogador em dia?
0: É isso mesmo. Né, Breno?
3: É isso. Eles venderam o Júlio para botar as contas em dia.
0: Pagar salário.
4: Boa tarde a todos do Jogada Segundo Tempo, boa. Carioca de Cascavel.
0: E aí, Carica?
4: WB, você está certo. Oi. É uma terapia. Às vezes eu estou aqui sentado assistindo o programa, absorto nos problemas da vida, e de repente um de vocês solta uma pérola, e no mesmo instante eu esqueço aquelas coisas todas, presto atenção e começo a rir, e dali em diante some tudo que é problema da minha cabeça.
3: Olha,
4: e eu me concentro única e exclusivamente no que vocês estão falando.
0: Rapaz, olha aí, ó.
3: Pode ter um negócio melhor.
0: Recebeu uma mensagem dessa? Ô, Carioca! Você não sabe como você fez o nosso dia aqui mais feliz, tá? Como você fez o nosso programa feliz. Só da gente saber que com uma pessoa a gente consegue tirar esse sorriso, a gente consegue trazer essa alegria, pra gente aqui já vale.
3: É isso, é verdade.
0: Espetacular, que mensagem.
3: E que eu abordei no início desse programa, não é?
0: Isso.
3: E eu queria colocar disso, André, até a gente, ele falou aqui das coisas que a gente fala e tal, às vezes a gente faz uma brincadeira ou outra, mas tem uma galera que não aparece que também faz muito rir. Eu tenho certeza que o pessoal gosta muito das brincadeiras do padre, das brincadeiras do Samuca, do Fabiano. Então é uma galera que não tá aqui na frente da câmera, né, que tá, fica ali na mesa, mas que também traz essa alegria, o pessoal se diverte, brinca, o pessoal lá de cima também, o Gutierrez, uns cortes que ele faz, a galera, os diretores, então isso é muito legal, porque a galera consegue fazer rir dessa
0: forma. O Gutierrez é nos cortes e nas cortadas, quando sai dali...
3: Rapaz, quando ele fala ali...
0: Quando ele fala ali, meu amigo...
5: É muito mais com relação... Com relação ao padre, não é brincadeira, não.
3: Não, o pessoal gosta.
5: Não é brincadeira, não.
0: É mandrake mesmo.
5: Porque ele é mandrake mesmo, ele faz um bocado de coisa
0: aí...
5: Mas
0: a negada gosta.
5: Que irrita.
0: A negada gosta do padre.
3: Agora, se o Samuel Macedo pede abraço pros fãs dele, avali, viu?
5: Não, mas tá certo.
0: Samuel Macedo,
3: a negada também gosta. Falar,
0: a Bia, todo mundo que faz esse programa aqui, é muito legal ver como... A gente faz esse programa com alegria, gente. A gente faz esse programa aqui se divertindo, brincando. E que legal que você aí do outro lado pode também ter um pouquinho desse momento de alegria.
2: Boa tarde a todos, pessoal da mesa aí.
0: Boa.
2: A toda a equipe. Rapaz, só para fazer um adendo aí no programa de vocês.
0: Tudo bem.
2: As coisas só tem graça aí com o padre. Porque sem essas brincadeiras o programa não tem molho. Tá? Começa cortando molho assim, no negócio.
3: É o molho, WB. Ele tem um molho.
2: Não vale as brincadeiras do padre. Sem o padre, o programa perde a graça.
3: Quer dizer,
2: mesmo aquele furo inicial. Quero contar a você, rapaz, cadê esse jogador que o Ceará contratou? Do CSA, quando é que esse cabra vem? Tá com mais de 2 mil,
3: chega
2: pra vir, não chega, rapaz, que diabo é isso?
3: Tem
2: alguma informação mais efetiva a respeito desse caso? Um abraço, boa tarde pra todos.
0: Valeu.
2: Roberto Alencar, aqui da Parangaba.
0: Roberto Alencar da Parangaba, valeu, Roberto, obrigado. Daniel Farias vai trazer essa informação aí pra gente, né, Daniel?
6: É o Rian Santana, né, pra quem não lembra, o Ceará já tem um acerto aí com o Rian Santana, atacante do CSA.
3: Que é do Luan Santana?
6: Rapaz, que cantou. Eu saiba nada, viu?
3: Nada não?
6: Nada. Mas enfim, o Rian Santana tem aquele acordo de que ele só vem para o Ceará quando ele encerrar a participação com o CSA na Série D. O acordo que foi feito é que quando o CSA conquistar o acesso, isso é, se conquistar, ele já vai ser liberado antes da disputa ali da fase final, né, na conquista pelo título. E essa fase de luta pelo acesso termina no dia 3 de setembro, ou seja, próxima semana. Então, teoricamente, essa e a próxima são as duas últimas semanas antes da chegada do Rian Santana ao Ceará.
3: Rapaz, esse homem deve ser a besta fera, viu?
7: Porque... IWB, mas ele tem... Eu vou até puxar aqui.
3: Não, você já

0: Falou.
1: Não tem gol
0: com sua calma, peste, viu? Você já falou. Ele, mas como é que, qual a hora que ele vai chegar? Pra não chegar atrasado, né?
2: Não, o último jogo.
0: A hora.
2: O último jogo que ele vai disputar pelo
1: Ceará. Porque o cara vem da Série D, eu vou achar que o cara não vai ajudar. Claro, o cara tem 24 participações em gols em 26. Pronto. Alguma coisa ele sabe fazer.
0: Homem,
3: boa tarde, André. Fazer. Boa. Grande comentarista da Verdinha.
1: Oi.
3: E demais comentarista.
1: Olha aí.
3: O que dá pra perceber da Série B é que as coisas já estão se começando a se definir. O grupo dos seis e o grupo dos quatro. Não é definitivo. Mas o meu Leão está com grande chance de chegar ao acesso do G2.
4: Valeu. Oi, moçada. Valério de Morada Nova. Oh, estou na escuta, rapaz, do programa, viu, moçada?
1: Terra do Belmiro.
4: E mandar uma boa tarde pro Wilton Bezerra, que está aí na bancada mais vocês, né?
1: Um abraço.
0: Valeu, um abraço.
1: Boa tarde, galera.
2: Oi. Só para trazer o dado, você tá certo, viu? Considerando os atacantes que estão hoje no elenco do Ceará, todos eles somados têm menos gols que o Ryan Santana. Ó, você tem o Luca com 5 gols, dos atacantes do Ceará, o artilheiro. O Wendel Silva tem 4, aí 5 com 4 dá 9. Enzo Ludovico tem 3, 9 com 3 dá 12, né? E aí a gente tem aqui, Fernandinho já foi embora, o Júlio já foi embora. O outro atacante seria o Nico Ferreira, 13. 13 gols, os atacantes do Ceará, do elenco atual.
1: O Ryan dá de chinelo em todos eles.
2: E o Ryan tem 4 gols a mais que todos os atacantes do Ceará do elenco atual.
5: Ele tem 4 gols a mais que todos somados, mano.
2: Exatamente.
1: O Ryan, vem ligeiro, compadre. Vem ligeiro, compadre.
0: E o Ceará ainda levou azar da WB, porque se o CSA tivesse subido direto, porque ele vai, o CSA perdeu o jogo do acesso. Agora ele vai ter uma espécie de repescagem, que é o playoff. Os 4 que foram, que caíram, que não passaram pra fase de semifinal, agora vão se enfrentar para brigar por mais 2 vagas, que vão subir 6. Os 4 que iam subir normalmente já foram tão definidos. E o CSA, se já tivesse subido, o Ryan já tava aqui. Mas pro azar do Ceará, o CSA não subiu e precisou de mais 2 jogos para repescar.
1: É reima, doutor.
0: Negócio
1: é
0: difícil, viu?
5: Você sabe quem é que tá acompanhando o nosso programa?
1: Diga.
5: Vou dar uma dica para você. Toca um cavaquinho da
1: noite. Ora! Sei quem é.
5: É aquele mesmo.
1: É o Kleber.
5: William e Kleber.
1: Aliás.
5: Grande Kleber. Ô, 10. Pô, 10. Tamo junto, hein? Cadê você no racha, pô?
1: Ele parece o Zeca Pagodinho.
5: Pendurou a chuteira. Ele agora só quer saber de tocar aí no final de semana,
0: eu queria dizer,
5: nos bares da vida.
0: É, aí sextas-feiras ele tem um certo... Ele tem um pagode que ele organiza, né, Kleber? Agora, Clebão, só digo um negócio. Sai de problema, viu, homem? Sai de problema.
5: O negócio é sai. Sai de problema. Pior que ele sempre deu maior valor.
1: Dá valor a problema.
5: Dá valor a um problema.
1: Homem, sai de problema.
5: Esse aí, vê, o problema, ele corre pra cima. Tem gente que corre pra longe, ele corre pra cima.
1: Isso.
5: Grande William e Kleber. Tamo junto, Clebão. Um abraço, meu amigo.
6: Boa tarde, galera do Segundo Tempo. Tudo bem? Bom programa pra vocês. É, o Ceará tá numa situação complicada aí, porque ele joga fora de casa e os 4 times que estão na frente dele, que ele poderia encostar, os 4 times vão jogar em casa. E o Ceará, que é o primeiro da zona com possibilidade de sair, ele vai jogar fora com o Vila Nova, que é no G3. Então, assim, a situação do Ceará pode piorar muito nesse final de semana. Já está complicado e pode se complicar ainda mais. Nelson aqui do Johnny's Torres.
5: Valeu, Nelson. Pior que é mesmo, viu?
7: Boa tarde, amigos da Grande Jogada. Tá o B, o André.
5: Boa.
7: E o Breno. Estou ouvindo esses comentários de vocês a respeito dos meninos da base, certo?
5: Certo.
7: E eu vou mais além ainda, certo? E certo. Muito constrangido o que pode acontecer. Vocês já venderam o Júlio, né?
5: Sim.
7: Tem mais 4 ou 5 aí da base, certo? E não se engane, não. Que vão vender todos eles, certo? Tá entendendo? Porque essa administração do Ceará não só vê o bolso deles, certo?
5: E o pior, que o negócio não é só o vender. O pior é vender barato, pô. Você vender o Júlio, o Ceará vai ficar no final das contas com 3 milhões de reais.
0: Menos disso, 2,9 milhões. O que ainda... Não dá nem pra dizer a palavra salva, mas assim... O que dá pra se salvar disso, se é que se salva alguma coisa, é que o Ceará vai ficar com 21% dos direitos dele. Se o jogador se valorizar na Dinamarca e chamar a atenção de um clube de uma liga maior e for vendido, aí o Ceará pode ganhar de fato o que mereceria. Porque 21% eu acho um percentual até ok pra você manter do jogador. Agora, a venda em si, o valor imediato de 2,9 milhões foi péssimo.
1: Horrível, olha, eu vou te contar uma coisa, hein?
8: O nome disso é migalha.

0: Porque a venda toda da WB foi mais de 4 milhões, só que o Palmeiras leva uma parte, né?
1: Mas o dinheiro que só dá pra pagar um mês de folha? É.
2: Você...
1: Que situação? Que venda é essa?
2: Vocês lembram que semana passada, quando saiu essa história da venda, a gente pontuou aqui de outras vendas que o Ceará já tinha feito?
0: Sim.
2: E aí eu até resgatei o Jonathan Jesus. Você sabe quanto é que o Cruzeiro tá pedindo pelo Jonathan Jesus? Sabe quanto é que o Cruzeiro quer vender o Jonathan Jesus? 120. 80, o Cruzeiro recusou uma proposta de 80 milhões de reais. Foi a Real Sociedad da Espanha. Tem outros clubes aí também sondando a situação dele, da Espanha, da Inglaterra. O Cruzeiro, vou repetir pra você, recusou a proposta pelo Jonathan, que foi vendido em 2024. Tem 2 anos que o Ceará vendeu o Jonathan pro Cruzeiro por 8 milhões de reais. 8! O Cruzeiro recusou 80! 2 anos depois, o Cruzeiro recusou 10 vezes mais, 10 vezes o valor que o Ceará vendeu.
0: Horrível.
2: Aí você vai me dizer que é um bom negócio. Eu sei que uma negociação, ela depende muito de quem vende e de quem compra. O Cruzeiro vendendo jogador, ele é mais valorizado do que o Ceará vendendo jogador.
0: Claro, claro.
2: O Cruzeiro tem um histórico vendedor muito maior, tem uma questão financeira diferente. Mas mesmo assim, meu amigo, você partir de 8 para 80 em 2 anos,
0: é
2: o mesmo jogador.
0: É muito discrepante, né, o que os clubes do Sul, Sudeste conseguem vender, o valor pelo que a gente consegue. Eu acho que a maior venda do futebol cearense ainda foi o Hércules, né?
2: Foi, 29 milhões.
0: Quase 30. 30 milhões, né? Então, assim, olha a diferença, né? Para você vender por 80, por 100, por 120. O Ceará, acho que a maior venda foi o Pulga, que ficou na casa dos 12, 13, foi isso?
2: 16,
0: né? 16 milhões.
1: E o Bahia também já teve proposta.
0: Mas o Bahia hoje...
2: O Bahia já recusou 57.
0: Só que o Bahia hoje tem um grupo muito forte
1: por trás,
0: que é o Grupo City, né? O Bahia não precisa, não tem essa necessidade.
1: Não, não é outra coisa.
0: É outra coisa. Mas ainda assim, essa venda do Júlio, o valor foi terrível. É, a gente comentou aqui, nós entendemos a situação, você tem que pagar a conta. Porque quando eu fui conversar com pessoas do Ceará, o que eu ouvi foi o seguinte: a gente tem que pagar a conta, a gente tinha que vender. Eu entendo isso. Mas 2,9 para o que o Júlio tinha de potencial é muito baixo.
1: É muito não, olha,
0: o desespero faz você fazer negócio ruim como isso, esse.
2: A necessidade faz você vender barato.
0: Faz você vender barato. E assim, pelo menos ainda manteve um percentual de 21%, que pode ser que no futuro ele venha a ganhar o que seria justo pelo Júlio. Dizer,
1: que desfecho horroroso.
0: Foi feio.
1: Vender o jogador por uma quantia michuruca dessa. A que ponto chegou o time do Ceará, rapaz? Vender no retalho. Isso é retalho. É retalhozinho, sabe? Me dá 4 aí que eu tenho que pagar a folha. Deu nem isso, é 3, é?
2: 2,9.
1: E pronto, aí paga a folha e vai ter mais problema. Vai ter que vender quem mais? Olha, eu vou dizer uma coisa pra você. Ficou mais, muito pior, mas bota muito pior nisso do que eu tava pensando, sinceramente.
2: Tanto é que quando o Ceará, ele anunciou ontem, oficialmente, a venda do Júlio, ele não informa os valores e nem informa os percentuais. E eu percebi, vendo a nota do Ceará, até um certo constrangimento.
1: Com vergonha.
2: Assim, com vergonha.
1: Com vergonha.
2: Foi tipo assim, ó, a gente tá vendendo aqui, mas sem fazer muito alarde, tá? Só tá
0: o Ceará não vendeu aqui. Porque quis vender, não. Vendeu porque tinha que vender. Pra achar dinheiro.
1: Que dinheiro?
3: É. Time bom de Fortaleza, pessoal. Bancada, boa tarde.
2: Boa.
3: Era 1992.
1: Ah, bom.
3: Só pessoal de casa. Bicampeão cearense.
2: Valeu!
0: 1992, o ano que eu nasci, WB.
2: Eu nasci em 93.
4: Alô, amigos do programa Jogada Segundo Tempo, aqui Rogério Guerra, um abraço para todos aí da bancada, dos ouvintes da Verdes Mares.
2: Um
4: eu queria fazer apenas um comentário acerca de alguns jogadores que saíram do Ceará.
2: Perfeito.
4: É, e é notório que realmente há algo interno acontecendo dentro do clube. Que o Diga PH, que chegou no Fortaleza, ganhou a titularidade, e hoje é um dos destaques da equipe. Juan Alano, na última rodada, foi o destaque do Sport. É, qual a opinião de vocês com relação a isso? O ambiente interno ou os problemas internos que a equipe do Ceará Sport Clube tem?
2: Valeu, obrigado pela mensagem.
1: Você já ouviu falar em misturação?
2: Não, e a gente comentou sobre isso aqui.
1: Já.
2: A gente comentou que foi segunda-feira, eu acho, não foi, Breno? De que, cara, o problema me parece muito claro cada vez mais. Não tô descobrindo a pólvora, não, mas só que isso parece cada vez mais claro que o problema está em Porangabuçu. O problema é no Ceará. E aqui eu não tô falando dos funcionários lá. O Ceará tem gente competente, tá? Porque quando a gente fala também, assim, de que o problema tá no Ceará, o problema é de quem comanda o clube, às vezes dá a ideia de que é todo mundo que tá no Ceará. O Ceará só tem competente. Ninguém que trabalha no Ceará presta. Não é assim. O Ceará é uma empresa grande, como várias outras empresas grandes, e tem bons

0: funcionários e tem maus funcionários. Do jeito que pode ter bons gestores, sim, e maus gestores.
1: Sim, sim.
0: Agora me parece cada vez mais claro que o ambiente do Ceará, por quem comanda, por quem tá na gestão, é ruim. Pô, olha o que tem acontecido no clube nos últimos anos, cara. O Ceará é um clube que tá eternamente com problema financeiro. Esse ano ele tá, assim, no fundo do poço. É realmente o ponto mais baixo da parábola. Mas é, o Ceará, ele nunca teve uma situação financeira minimamente ok. Nesses últimos, sei lá, 5 anos por aí. Vou pegar isso aí mais ou menos. Mas é, me parece muito claro que o problema é interno. É assim, o cara tá fora do Ceará, o cara tá jogando bem. Aí o cara entra pro Ceará, desaprende. Aí sai do Ceará, consegue voltar a render. É um negócio assim, inacreditável. E olha que não é coincidência não, tá? São vários casos aí que acontece isso. E é difícil você ter um caso de um cara que tava quebrando a bola num canto, chegou no Ceará e começou a comer a bola. O contrário não acontece,
2: é
0: muito, né?
2: Difícil. É, mas essas coisas também... Alan fez um bom jogo ontem. Quem é que garante que ele vai continuar jogando bem? Porque ele é um jogador regular. Ele nunca foi esse jogador. Eu até não entendi muito essa contratação, falaram que Alano e que ganhava mais do que todo mundo. Eu nunca entendi uma razão para esse cara ter um ordenado, se é que ele tinha. É verdade isso?
1: Que ele tinha um ordenado, que nada desprezível? Até, não sei com a chegada do Mugni, mas até essa janela
2: ser aberta... O Mugni vem ganhando uma boa bola.
1: Deixa eu terminar. Até a chegada do... Porque o Mugni a gente sabe que é um jogador que vem de Série A, mas assim, até a chegada desses jogadores dessa janela... A informação que eu tinha é que dos jogadores até o meio do ano, o maior salário era o do Alano. O do Juan Alano.
2: Meu Deus do céu.
1: Ele veio, deram 10 pra ele, WB. Trouxeram o homem lá de longe, deram a camisa 10 pra ele. Tá aqui, é sua.
3: Boa tarde, jogada, segundo tempo. Boa. A respeito dos times aí devendo, né? Cara, acredito também muito nessa máfia aí de empresário com dirigente. Tem jogador pereba aí jogando 300 mil.
4: Agora, alô, WB, Breno Rebouça, André Almeida aí, pessoal da Grande Jogada, um abraço aí a todos. Rapaz, eu queria saber quem é o responsável pela análise de desempenho do Ceará. Qual se é jogador, se é diretor. Pai, que eu sou muito melhor que esses caras aí. Você escolher um jogador da Série C, se destaca o melhor da Série C.
1: Alô, João Paulo.
4: E contratar dava melhor. Cada 80% aí do jogador que eles contrataram aí não escapa nada, mano. Um abraço a todos. O Lelê do Parcarachá.
0: Lelê do Parcarachá.
1: Vai estar aí.
0: Homem, vamos lá. Vai lá.
5: Boa noite, né?
0: Eu vi uma pessoa. Mas eu concordo com você, tá? Então, só tá levando aqui na brincadeira, Lelê. Mas é porque realmente o Ceará tem errado demais. Eu concordo contigo.
5: Porque o Cardona não dá um sorriso, não é isso? Então eu retruquei, rapaz, eu quero o Cardona para jogar na nossa defesa, não é para fazer comercial de parte de dente, não. Um abraço, amiguinho Planalto.
0: Boa, boa. Realmente o Cardona tem jogado bem demais. Vamos para...
1: Ele falou do sorriso.
0: Foi do sorriso. Não, acha graça. Não é para achar graça, não. É para ser a zagueiro, né? Paradinha, ligeiro bala. Voltamos já, não sai daí.

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1: André Almeida. Obrigado, Golden Boys. Estamos de volta, 6h37, na tela da TV Diário, na Verdinha FM 92.5 e também no nosso canal Jogada no YouTube. 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
3: Você soube, mano?
4: Alô,
3: A Ponte Preta é o time que mais perdeu no mundo em 2026.
4: Rapaz,
3: é isso. No mundo! Onde tiver bola rolando, quantas derrotas aí... Não, Ponte Preta tem mais. É verdade. Em 2026, ninguém perdeu mais. Rapaz, no mundo todo.
4: Os números são tão assustadores.
3: Não, é verdade.
4: W, pra isso você tá falando?
3: Fizeram uma apurada aí.
4: A Ponte Preta, ela entrou em campo 34 vezes. Foram 34 jogos. Sim. Certo? São 5 empates, 3 vitórias e 26 derrotas. 26 derrotas. Você quer uma informação? Dos 5 empates, ó, de 34 jogos, ele só não perdeu 8, que foram 3 vitórias e 5 empates. Um desses 5 empates foi com o Ceará.
3: Aí é demais. Aí eu vou dizer, é reima, viu? Aí é reima, é carne de porco com caroço, viu, meu amigo? Eita, negócio reimoso.
4: Foi lá no primeiro turno, empate 1-1.
3: Mas eu me lembro.
4: O Ceará ia perdendo o jogo aí.
3: A Ponte Preta...
5: Olha, eu vou dizer um negócio.
3: A Ponte Preta de Carlos no gol, goleiro de seleção, Jair Pisserni, Oscar, Polozzi, Vanderlei de cá, no meio campo, Lúcio, Rui Rei. Rapaz, eu vou dizer uma coisa pra você. É lamentável. Eu vi esse time...
4: Rapaz,
3: decidi o campeonato de 77, eu fui a São Paulo fazer esse jogo, Ponte Preta e Corinthians, duas partidas, aí eu vejo a Ponte, e aquela história, hein? Você diz, rapaz, isso, e é uma equipe tradicional, a Macaca, pô, faz um clássico com o Guarani de Campinas que tem tradição, não tem nada de engraçado, às vezes a gente cai no riso aqui, porque o negócio é desastroso, né? É tragicômico, mas isso não tem

0: nada de bonito. E você fica aqui, não, não, isso não vai acontecer com o meu time. E de repente você vê na rampa do fracasso, né? Ou de ladeira abaixo, e você começa a pensar, menino, desgraça, quando vem, manda recado. Manda logo dizer que tá chegando. Eu, hein?
1: Negócio é sério. Vamos falar mais sobre o time do Ceará? Alô, Daniel Farias, traz mais informações aí do Vozão.
2: É isso, André. A gente vai ouvir agora o Lenny Lobato, esse novo atacante do Ceará, que foi apresentado oficialmente ontem à imprensa lá em Porangabuçu, e falou um pouco sobre as suas características e destacou um aspecto importante, a questão do ritmo de jogo. Como a gente já tinha destacado aqui, ele não joga desde maio, e a gente vai ouvir agora o Lenny Lobato, jogador do Ceará.
0: Fala, Lenny. Oi, Lenny.
3: Fazem 3 meses que eu não jogo, mas eu venho de uma pré-temporada lá. Então, com muito treino de 2 períodos, a gente jogou acho que 5 ou 6 amistosos antes de eu vir para cá. Não foram 90 minutos em todos, mas acabo tendo um pouco de minutagem. Nas férias que eu tive, eu também continuei trabalhando para chegar bem para essa pré-temporada. Acredito que venho com um pouco ritmo de jogo, mas o momento pede, eu acho que todo mundo está adaptado e todo mundo rendeu o máximo que puder, o mais rápido possível. Tô já uma semana treinando aqui, dando o meu máximo para quando ir para campo poder render o que todo mundo espera.
2: Tá aí, André, aquela questão que a gente falou, ele mesmo destacou. Tô há 3 meses sem jogar, mas falou que fez lá no clube da Grécia um período de pré-temporada. Durante esse período ele disputou alguns amistosos, tá treinando há uma semana no Ceará. No jogo passado contra o Londrina ele foi opção no banco de reservas, mas por decisão do Daniel Paulista não foi acionado. Ele vive agora a expectativa de ir no jogo de domingo contra o Vila Nova, ser mais uma vez relacionado e dessa vez fazer a sua estreia. É importante a gente destacar também novas atualizações do Departamento Médico do Ceará pensando nessa partida. Nós já havíamos falado sobre a situação do Zanocello, que volta e fica à disposição do técnico Daniel Paulista, também do goleiro Richard, mas tem outros 3 jogadores que eu queria destacar aqui. O Richardson, o Brian Borges e o Sávio. O Richardson ele foi substituído no jogo passado contra o Londrina. Ele pediu para sair porque ele sentiu um desconforto muscular na coxa durante aquele jogo. Mas ele foi reavaliado, está bem, não está sentindo mais dores, está participando dos treinos normalmente. Deve ser opção para o técnico Daniel Paulista no jogo de domingo. Já o Sávio, ele também pediu para sair, tanto é que foi substituído logo no intervalo da partida contra o Londrina. Mesma queixa, desconforto muscular na coxa. Mas a situação do Sávio parece ser um pouco mais séria, no sentido dele não conseguir voltar a tempo para o jogo de domingo. Ele não tem participado dos treinos e deve ficar de fora da partida. Ele, claro, ainda vai ser avaliado até sexta-feira, que é a data que o Ceará viaja, mas a maior probabilidade nesse momento é que o Sanches seja o titular na lateral esquerda contra o Vila Nova. Já o Brian Borges também segue fora dos treinamentos e deve ir aí para o 4º jogo sem atuar com a camisa do Ceará.
1: E esse é o maior problema. O pior é que, dos nomes que você falou aí, o Sávio, o Richardson, beleza e tal, eu acho que ele saindo não é um prejuízo tão grande, mas o Brian Borges, aí a bronca é maior.
2: Ele não jogou contra o Cuiabá, não jogou contra o Náutico, não jogou agora contra o Londrina e deve seguir de fora na partida contra o Vila Nova no domingo. 4 jogos.
1: Preocupante, viu, essa situação do Brian Borges aí, na lateral direita. Me parece que o Júlio César é quem vai ser mal utilizado por ali. O que também é ruim, porque o Júlio César poderia jogar como volante, que é onde, na minha visão, ele joga melhor.
2: Exatamente. No jogo passado, alguns torcedores até questionaram e reclamaram da atuação do Richardson. E foi justamente quem entrou para que o Júlio César fosse deslocado para a direita. A gente viu o Enzo, que às vezes estava sendo acionado naquela posição. O Enzo, na verdade, jogou como ponta. Ponta pelo lado direito, alternando ali com o Nico Ferreira. E o lateral, de fato, foi o Júlio César. Mas o Rafael Ramos estava à disposição, por opção técnica, ficou no banco. A tendência é que para o jogo de domingo, as laterais do Ceará sejam ocupadas por Júlio César na direita e Sanches na esquerda.
1: É isso aí. Então, o Ceará deve ter mudanças mais uma vez para a próxima partida e não vai ter como repetir. Mas deixa eu te perguntar sobre o Lenny Lobato, que falou agora aqui com a gente, Daniel Farias. Ele foi no banco, mas não estreou na última partida contra o Londrina. Mas para o jogo de agora, aumenta a perspectiva? De repente, pelo menos, ele entrar no segundo tempo?
2: Aumenta. Existe essa possibilidade. O próprio Daniel Paulista ele comentou rapidamente sobre isso na coletiva pós-jogo. Diz que, naturalmente, nas próximas partidas, no caso, já considerando essa contra o Vila Nova, o Lenny Lobato deve ganhar condições. Ele estava aprimorando ali a parte física, como a gente destacou,

0: com 3 meses sem uma partida oficial, então isso demanda ali uma cautela maior por parte do Ceará. Mas como ele tem a semana inteira de treinamentos, de preparação, já são 2 semanas completas do Dany Lobato treinando lá em Porangabuçu, ele deve sim ganhar minutos. Acho pouco provável que ele comece como titular. Os dois pontas devem ser os mesmos do jogo passado, Enzo pela direita e o Nico Ferreira pela esquerda, mas o Lênin deve sim entrar no segundo tempo e ganhar alguns minutos, André.
1: É, Lênin deve estrear aí pelo Ceará.
2: Tinha um repórter aqui que chamava Bidutos, ele não dizia minutos. Alguns Bidutos, vou dizer o nome dele não. Pois é, rapaz, a gente fica nessa expectativa. Se o Lênin dá uma ajudazinha aí, entra um tempo, porque não pode continuar desse jeito aí, né?
1: É.
2: Fica até difícil pra gente aqui imaginar o que é que pode ser, o que é que deve mudar. Pelo lado direito, eu acho que o Enzo podia ir pelo lado direito também, né? Levar o Júlio César pro meio campo. Não sei não, eu só sei que o Daniel deve estar muito preocupado exatamente do jeito daquele rapaz que eu falei um dia, né? Olhava assim pra antena. O que é que você está olhando? Rapaz, eu estou olhando aqui só por olhar mesmo, porque estou sem saber o que fazer bem. E agora, dentro da realidade das coisas, o Daniel Paulista não tem procurado fantasiar, enfeitar a realidade de jeito nenhum. Ele tem dito que realmente o problema é muito sério. É muita saliva, viu, meu amigo?
1: O negócio é sério.
2: Para poder arrancar desse time muito mais do que ele precisa jogar.
1: E dessas ausências aí, Breno, que o Daniel Faria citou, não dá nem pra gente, assim, imaginar que a posição muitos desfalques. Como eu falei, o que mais a gente lamenta é o Brian Borges, pela situação de ir na direita, ser um problema já crônico do
3: Ceará. Porque era de todos que ele tem, era quem conseguia entregar um pouquinho de alguma coisa, né? Nas poucas vezes que ele entrou. Se lesionou, a informação que a gente tem é que ele ainda tá em tratamento, diferentemente da situação que o WB já falou do Zanocello, que o próprio Daniel Paulista disse que talvez ele volte domingo, o Brian é mais complicado que aconteça isso. E as opções que você tem, sem você não tiver o Brian, né? Você vai de Rafael Ramos, você pode ir de Enzo Lodovico, que eu já acho um pouquinho melhor também, acho que já é uma opção melhor, ou de Júlio César improvisado.
0: O Aloysio então, tem ido no banco também.
3: O Aloysio também tá indo, né?
0: Tem ido no banco, é.
3: É outra opção que ele tem, mas dois de opções são da base, então... Mais uma vez, voltando naquilo que a gente tinha falado, quanto essa base tem sido importante e uma pilastra para o Ceará em 2026.
2: Eu tenho a impressão que, bem esse jogo contra o Vila Nova, o treinador do Ceará pode até radicalizar. De repente, ele pode aparecer aí com esquema super, bota super nesse cuidadoso, né?
0: No último jogo em casa, ele já foi com 3 volantes em casa. Tinha pelo menos 3 volantes. Então, assim, para um jogo fora de casa contra um Vila Nova que está ali no G3, não me surpreenderia também isso que o WB está falando.
2: Pois é, mas ninguém sabe, né? Só na hora de o time entrar em campo, né? A gente nem com um binóculo dá para enxergar.
0: Não, até
2: sexta-feira.
0: Até sexta-feira a gente vai descobrir.
2: Eles não
0: descobrir.
2: Permitem, não.
1: Até sexta-feira a gente deve descobrir.
2: Era bom, né? No tempo que o sujeito sabia, olhava o treino. Era muito legal. Aí dava a escalação do time principal. Os reservas jogaram com fulano. Aí conversava com os jogadores ali. Não morria ninguém. Era coisa boa. Se noticiava, agora não. É tudo hermeticamente fechado e ruim. O diabo é isso.
1: É
2: quanto mais se fecha, quanto mais se ganha, dinheiro em futebol, a coisa piora. É tudo desse jeito.
1: Última parada aqui do Jogada. Voltamos já.

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1: Almeida. Obrigado, Golden Boys. Tem um recado aí do Gladys Oliveira.
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1: Valeu, Gleris, tô obrigado pelo seu recado aí. Valeu, Bia, tudo certo, né? Show, tamo junto demais, um grande abraço. Olha, o Fortaleza divulgou hoje uma parcial de 9.213 torcedores confirmados para a partida contra o Operário. O jogo é só na próxima segunda-feira, dia 31. Mas eu acho que vai ser o maior público do Fortaleza na Série B. Porque ainda faltam 5 dias para o jogo. Hoje é quarta e tem quinta, sexta, sábado, domingo e a própria segunda-feira. E o maior público do Fortaleza é contra o Goiás. Esse é um assunto que a gente vai conversar, inclusive, amanhã, com mais calma, com mais detalhes aqui para você no nosso Jogada Segundo Tempo, trazendo os maiores públicos aí do Fortaleza.
3: Pois é, eu acho que o maior foi contra o Goiás, na rodada número 7.
1: Foi contra o Goiás.
3: De 18, né?
1: 18.965.
3: Exatamente.
4: Isso. Então, quando eu me lembro do Fortaleza lotando esse Castelão, aquelas festas, era gente que, né? Aí, de repente, a gente tá aqui, se der 21, tá bom, já vai em 18. Eita, sofrimento, eita, pagamento, quem veio?
1: 9.200.
3: Já é basicamente a média.
1: Já é basicamente, 9.213.
3: Do Fortaleza na Série B.
1: Exatamente.
3: É quase a média.
1: E falta 5 dias. Hein?
3: 5 dias pra partir, tem tempo semana, daqui pra
1: tem
3: lá.
1: Tem tempo. Brenas, tem valeu, hein?
3: Valeu, André, até mais.
1: Valeu, Daniel Farias.
4: Ah, terminou.
1: Um abraço, valeu, WB. Valeu,
4: terminou.
1: Bia, valeu, Samuel.
4: A paz dos sentidos.
1: A tranquilidade da carne.
4: O sono dos espíritos.
1: Encerramos assim mais

0: Alânio Pereira. Valeu, gente. Obrigado. Boa noite e até amanhã. Tchau.
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1: Em Fortaleza, agora 7 horas e 1 minuto. Boa noite pra você, meu amigo e minha amiga. E olha, nós começamos com informação do trânsito, tá? A Avenida Washington Soares. Trânsito bastante carregado nesse momento pra você que tá indo sentido Cambeba, né? Pros lados da Messejana também. Fila grande de veículos neste momento, tá? Se você vai passar pela região da Sapiranga, atenção, porque o trânsito por lá tá bem lento. Do outro lado, via praticamente livre, né? Pra quem vai seguir viagem em direção ao Iguatemi. Mas é isso, meus amigos. Nós começamos mais uma edição.

0: Mundo Verdinha Notícias, hoje quarta-feira, meio de semana, e vamos juntos até 8 da noite com os principais acontecimentos do dia, inclusive, reforçando aí, se você tiver informações sobre o trânsito, manda mensagem para cá através do WhatsApp da Verdinha no 98887-1306, a gente faz questão de compartilhar, né, com quem tá aí nas ruas e avenidas da capital cearense neste momento. Entre os destaques de hoje, nós temos novas informações sobre o caso de GG do Mangue e Paca, aqueles chefes, né, da facção criminosa PCC que foram mortos numa reserva indígena em Aquiraz, na região metropolitana. Pois bem, 8 anos depois, a Justiça do Ceará marcou a data para o primeiro júri do caso, gente. As mortes deles foram registradas aí em 2018 e só agora nós teremos o primeiro júri aí dessa ocorrência, nesse caso que teve ampla repercussão, inclusive nacional. Depois dessa longa investigação, a polícia descobriu, né, que as mortes aí de GG do Mangue e Paca teriam sido motivadas por desavenças dentro da própria facção criminosa. Em instantes, eu trago todos os detalhes para você. Antes, vamos a outros destaques desta quarta-feira. Empresária morre e outras 2 pessoas ficam feridas em acidente na cidade de Morada Nova. Um caminhão bateu um carro, gente. Infelizmente, uma jovem morreu. A irmã dela sobreviveu, mas teve ferimentos. E a gente vai trazer para você em instantes os detalhes desse caso. Ministério da Educação estuda possíveis mudanças no Enem. A pasta pretende incluir questões discursivas nas próximas edições do exame. E a gente vai te mostrar o que pode ter de alteração aí nesse que é o principal exame do país que leva, né, as universidades federais em todos os nossos estados. O Ceará já registra mais de 300 denúncias de irregularidades em menos de 2 semanas de campanha política. É complicado, né, meus amigos? A gente vai trazer um balanço completo divulgado hoje, tá? Pelo Tribunal Regional Eleitoral, com Fortaleza se destacando aí na quantidade de denúncias, mas tivemos pelo menos 30 cidades aqui do nosso estado com essas queixas. E claro, tem as últimas informações do futebol também. Vamos falar da agenda da semana, né? De Ceará e de Fortaleza. Fica com a gente porque essas e outras notícias a partir de agora.
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0: 7:04, começamos a edição de hoje com atualização sobre o caso dos líderes da facção criminosa PCC, GG do Manga e Paca. Esses nomes, né, essas alcunhas, ficaram muito conhecidas aqui no estado do Ceará nos últimos anos por conta desse caso emblemático, né? Os dois foram mortos em uma reserva indígena em Aquiraz, na região metropolitana de Fortaleza. E 8 anos depois, a Justiça do Ceará marcou o primeiro julgamento do caso. A Emanuela Campelo é quem traz todas as informações.
2: O julgamento está agendado para os dias 21 e 22 de outubro deste ano no Fórum Clóvis Bevilacqua. A sessão deve durar 2 dias e tem previsão do depoimento de Marisa Almeida Ramos Moraes, mãe do piloto Felipe Ramos Moraes, que também foi acusado pelo crime. Felipe teria pilotado o helicóptero usado no duplo assassinato e acabou morto pela Polícia Militar de Goiás no ano de 2023. O processo das mortes de GG do Mangue e Paca tramitava na 2ª Vara do Júri de Fortaleza e foi transferido em 2026 para a 6ª Vara do Júri, especializada em crimes contra a vida no contexto das organizações criminosas. Uma semana após receber o caso, a 6ª Vara marcou a data do júri, onde 6 populares serão sorteados para o Conselho de Sentença. Tiago Lourenço é apontado pela acusação como um dos responsáveis pelos disparos ocorridos em 15 de fevereiro de 2018, em uma reserva indígena em Aquiraz, região metropolitana de Fortaleza. A defesa tentou a despronúncia, mas a 2ª Câmara Criminal do Tribunal de Justiça do Ceará manteve a decisão de levá-lo a júri popular. Os juízes revisaram a custódia cautelar e mantiveram a prisão para

0: preventiva, reiterando a ordem para o recambiamento do réu, que atualmente está preso em Venceslau, em São Paulo, para o sistema penitenciário cearense. As investigações apontam que GG e Paca foram mortos a mando da cúpula da própria facção criminosa que participavam, por suspeita de desviarem milhões de reais do tráfico de cocaína. O crime gerou uma guerra interna, que resultou também em outras mortes, como a de Wagner Ferreira da Silva, Cabelo Duro, executado em São Paulo, poucos dias após o duplo homicídio. No total, 10 pessoas foram denunciadas e 7 foram pronunciadas pelas mortes de GG e Paca. Um dos acusados morreu durante o processo, um continua foragido e o outro teve a denúncia aditada. O processo ultrapassa 9 mil páginas e foi desmembrado para uma tentativa de dar celeridade ao julgamento. Emanuela Campelo, para a FM Verdinha 92.5 e TV Diário.
1: É um caso realmente cinematográfico, né, meus amigos? Esse aí envolvendo as mortes do GG, do Mangue e Paca. E claro que a gente vai acompanhar todos os detalhes desse julgamento, né? E as nossas equipes estarão a postos aí para trazer todas as informações para você. 7:08. Olha, um homem de 19 anos foi preso suspeito de assassinar o próprio pai em Barbalha. O crime ocorreu no dia 10 de abril deste ano, mas só agora o suspeito foi preso. Ele foi identificado como João Pedro Souza Santos, conhecido como Pedão. O pai dele era o Roberto dos Santos, conhecido como Zoca, e tinha 50 anos de idade. Conforme a apuração da reportagem do Sistema Verdes Mares, o assassinato teria ocorrido em meio a desentendimentos entre os dois, pois o pai não aceitava o envolvimento do filho, gente, com a venda de drogas. E aí ele foi lá e fez o quê? Acabou matando o próprio pai. João Pedro foi alvo de um mandado de prisão preventiva e foi conduzido para a Delegacia de Polícia Civil de Barbalha. E em São Paulo, a Polícia Civil prendeu um criminoso, gente, suspeito de cobrar pedágio a políticos para a realização de atos aqui no estado do Ceará. É mais um, né? Quem traz as informações desse caso é o Nicolas Paulino.
2: Segundo a Secretaria da Segurança Pública e Defesa Social, o suspeito atuava no município de Forquilha, na região norte do Ceará, e usava perfis em redes sociais para praticar as extorsões. As ordens, ainda conforme a investigação, partiriam de outro integrante da organização criminosa que estaria no Rio de Janeiro. O homem foi localizado dentro de uma residência na cidade de São Paulo e levado para uma delegacia. Ele foi autuado em flagrante por integrar a organização criminosa e permanece à disposição da justiça. Essa é a terceira prisão de suspeitos de envolvimento com o esquema de extorsão eleitoral em Forquilha. Há cerca de 10 dias, o prefeito do município, Ednardo Rodrigues Filho, havia publicado um vídeo nas redes sociais relatando ameaças. No dia 20 de agosto, dois homens de 19 e 28 anos também foram presos em flagrante na região norte do Ceará, suspeitos de cobrar pedágios para campanhas eleitorais. Segundo os investigadores, eles também receberiam ordens de um integrante da organização criminosa que estaria no Rio de Janeiro. Com a prisão desta terça-feira, a Secretaria da Segurança informa que 8 suspeitos já foram capturados por crimes relacionados ao contexto eleitoral das eleições de 2026. Nicolas Paulino para a Verdinha FM 92.5 e TV Diário.
1: Trânsito. 7:11. Informação de um acidente grave, gente, que felizmente, né, acabou tirando a vida de uma empresária. Ela morreu e outras 2 pessoas ficaram feridas. Uma batida aí entre um carro e um caminhão, município de Morada Nova, no Vale do Jaguaribe. Esse acidente, gente, infelizmente matou a Vitória Guedes. Ela ficou presa às ferragens e não resistiu. Ela era empreendedora e também estudante do curso de medicina. A irmã de Vitória, identificada como Laura,

0: Guedes, estava no banco do passageiro. Ela foi socorrida por uma equipe do SAMU Ceará e levada a um hospital da região. Já o motorista do caminhão, que não teve a identidade informada, teve escoriações pelo corpo e foi socorrido pelo SAMU sem gravidade. Mas a jovem empresária aí acabou, né, perdendo a vida. A Secretaria da Segurança Pública e Defesa Social disse que a Polícia Civil investiga aí as circunstâncias desse acidente. Nós tivemos equipes da Polícia Militar, o Corpo de Bombeiros, né, da Perícia Forense também atuando aí nesse caso. A Vitória e a Laura, gente, elas são cidadãs do município de Jaguaribe, né? A Vitória, no caso, morava, né? Porque perdeu a vida. Elas eram proprietárias aí de uma loja de roupas e possui unidades tanto em Jaguaribe como também em Iguatu. E a prefeitura do município de Jaguaribe, inclusive, divulgou nota de pesar lamentando a morte da jovem nas redes sociais. E a gente também deseja, né, força aí aos familiares, à irmã que estava junto com ela no carro no momento em que tudo aconteceu. Certamente um trauma, né, deve ficar aí nos próximos dias. A gente torce para que ela consiga superar o mais breve possível e a família tenha forças, né, para lidar aí com essa situação, porque tudo muito repentino, né? Infelizmente. Olha, gente, o Ministério Público do Trabalho está processando a empresa Uber, tá? E acusa aí a companhia de trabalho análogo à escravidão. O órgão considera abusiva a cobrança de valores do programa Passe para Motoristas. A Raíssa Azevedo traz mais detalhes.
1: O Ministério Público do Trabalho processou a Uber em 321 milhões, pedindo a suspensão do programa Passe para Motoristas e indenização por dano moral coletivo. O MPT pede que a Uber devolva todo o valor já pago pelos trabalhadores no programa, que cobra dos motoristas uma taxa para que eles possam aceitar as corridas pelo aplicativo. Para o Ministério, a cobrança de valores é abusiva e alguns dos condutores chegam a pagar até R$ 1.000 por mês. O MPT diz que a conduta pode caracterizar trabalho análogo à escravidão, ao submeter o trabalhador a um regime de servidão por dívida. Em nota ao Diário do Nordeste, a Uber diz que refuta as conclusões apresentadas pelo MPT e que vai fornecer à Justiça, no prazo legal, todas as informações necessárias para o esclarecimento das questões. A Uber diz ainda que as acusações do órgão são baseadas em concepções equivocadas sobre o funcionamento da plataforma. Do outro lado, o MPT argumenta que o programa inverte a lógica do risco do negócio. Quem paga para o acesso às corridas é o motorista e não a empresa. Na prática, o motorista passa a assumir sozinho o risco de não recuperar o que investiu. Saiba mais detalhes sobre o assunto na matéria completa no site do Diário do Nordeste. Da redação, Raíssa Azevedo para Verdinha FM 92.5 e TV Diário.
0: Agora são 7:15, nós estamos ao vivo com o Verdinha Notícias, trazendo para você nesse momento os assuntos relacionados ao trânsito, tá? E a Avenida Antônio Salles, gente, vai ter um novo viaduto, tá? Um novo equipamento que vai ser construído aí. A intervenção tem o objetivo de melhorar deslocamentos pelas ruas vizinhas, de acordo com a gestão municipal. O João Lima Neto é quem traz as informações de onde esse viaduto deve ser construído.
2: A Prefeitura de Fortaleza prepara a construção de um novo viaduto na interseção da Avenida Antônio Salles com a Rua Moço e Ocatão, em uma área de grande fluxo de veículos nos horários de pico. A obra está em processo de licitação e deverá incluir uma alça com viaduto, urbanização e melhorias da acessibilidade para a estação do VLT, além do entorno. A intervenção também deve melhorar o tráfego nas ruas Moço e Ocatão, Coronel Jucá, Henriqueta Galeno e Benite de Carvalho. Para a construção, serão necessárias desapropriações. A Secretaria Municipal de Infraestrutura informou à reportagem que moradores e comerciantes da área ainda serão abordados pelas equipes da Prefeitura e receberão informações sobre os imóveis que poderão ser atingidos. A Prefeitura já publicou no Diário Oficial do município a área que deverá ser afetada pela obra. Equipes da CEINF também realizarão levantamentos topográficos e abordagem social na região. A empresa que vencer a licitação ficará responsável pela

0: pela elaboração do projeto executivo e pela execução da obra. João Lima Neto para Verdinha FM e TV Diário.
1: Às 7h16, movimentação para você na Heráclito Graça, região do centro da capital. A gente tem um movimento tímido, né, ali para quem está acessando a Ildefonso Albano, né? Do outro lado, você que vai sentido Padre Antônio Tomás, tem uma fila ali de veículos aguardando a abertura do sinal, mas aparentemente o movimento aí sem maiores problemas, né? Para o motorista, para o motociclista também. Ah, o fluxo, como sempre, costuma ser maior em direção a Duque de Caxias. Agora, a Avenida da Universidade, região do Benfica. A gente tem trânsito também suave, né, para o motorista que está ali naquela região da cidade, pertinho do cruzamento com a 13 de maio. Washington Soares continua com a movimentação grande, né? Principalmente sentido Cambeba, mas agora a gente nota que mais fluida a movimentação, né? Há alguns minutos, quando nós entrávamos no ar aqui com o Verdinha Notícias, estava bem parado. Nesse momento a gente percebe aí que os veículos vão até trafegando com uma certa velocidade. Do outro lado, continua aí uma ótima opção para você nessa noite de hoje, às 7 horas e 18 minutos.
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1: Pois é, meus amigos, o MEC estuda e inclui questões discursivas, tá? No Enem, nas próximas edições. E a gente vai entender de que forma tudo isso pode acontecer na reportagem, uma narração da Tainá Martinez.
3: Após ser incorporado como um instrumento de avaliação, substituindo a prova do Sistema de Avaliação da Educação Básica, SAEB, para o terceiro ano do ensino médio, o Exame Nacional do Ensino Médio, Enem, deve passar por mudanças. Uma delas pode ser a inclusão de questões abertas, nas quais o estudante terá de escrever a resposta em vez de apenas marcar o item correto. De acordo com o presidente do Instituto Nacional de Estudos e Pesquisas Educacionais, Anísio Teixeira, o INEP, Manuel Palácios, as questões abertas ainda não serão implementadas no Enem de 2026. Ele garante que as inovações estudadas para a prova serão divulgadas com antecedência para não prejudicar a preparação de alunos e redes.
4: Uma questão vem sendo especialmente discutida, né? É o interesse de trabalhar com a compreensão leitora, pedindo que o estudante, né, resuma um artigo, um texto que foi lido por ele, de modo a sintetizar as ideias ali apresentadas. Essa e outras possibilidades de inovação na construção do teste vêm sendo discutidas. Mas como é natural, nada que se aplique no ano que está se discutindo, ou mesmo no ano seguinte. As discussões que nós estamos fazendo agora sobre as inovações no teste, elas devem começar a entrar em efeito a partir de 28.
3: A entrevista foi concedida após a participação do presidente do INEP em uma mesa de discussão do Seminário Internacional de Gestão Educacional, promovido pelo Instituto Unibanco, em São Paulo. Outra mudança estudada para a prova é a possibilidade de inclusão de questões eletivas para avaliar os itinerários formativos escolhidos pelo estudante durante o ensino médio. Esses itinerários são a parte personalizável do currículo presente no novo ensino médio, áreas de aprofundamento selecionadas pelo aluno com base nos seus interesses.
4: A inclusão dos itinerários formativos traz é que você não teria uma prova única, né? Uhum. Você pode ter uma grande parte da prova única e partes dessa prova, sessões da prova eletivas de acordo com o que o estudante fez previamente no seu itinerário, né? Seja um itinerário de aprofundamento, seja um itinerário de formação profissional.
3: Apesar de nenhuma das mudanças descritas por Palácio estar prevista para a prova de 2026, que ocorre nos dias 8 e 15 de novembro, o Enem deste ano já servirá como base para a avaliação da qualidade da educação básica, substituindo o SAEB. Com reportagem de Alexia Vieira, Tainá Martinez para a Verdinha FM 92.5 e TV Diário.
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1: Agora são 7 horas e 21 minutos. Olha, meus amigos.

0: Briggs, um deslizamento de terra semelhante a uma avalanche de lama deixou aí pelo menos 300 pessoas desaparecidas no Nepal. O Rodrigo Miranda traz esse e outros destaques internacionais.
1: As autoridades do Nepal afirmam que 384 turistas estão desaparecidos, sendo 291 deles estrangeiros, após uma enorme inundação devastar a região fronteiriça com o Tibete nesta quarta-feira. As imagens divulgadas pela polícia do Nepal mostram a cheia de um rio que arrasta várias casas em seu percurso no distrito de Rasuwa. Um balanço preliminar elaborado por agências e recebido por empresas de turismo e viagens identificou 384 viajantes, incluindo 291 cidadãos estrangeiros e 93 cidadãos nepalenses reportados como desaparecidos nas áreas afetadas. Foi o que informou o Departamento de Turismo do país. Ao menos 160 pessoas morreram. A agência France Press, um porta-voz da polícia, disse que as autoridades não sabem a dimensão dos danos, mas garantiu que alertaram as pessoas que estão perto da margem do rio para que se afastem. O Itamaraty informou nesta quarta-feira também que acompanha o impacto das inundações que atingiram o Nepal e confirmou que até o momento não há brasileiros entre as vítimas. O desastre natural, que pode ter sido provocado por um terremoto seguido de fortes enchentes e avalanches na região do Himalaia, deixou um rastro de destruição na fronteira com o Tibete, na China. Pelo menos 14 recém-nascidos morreram após um incêndio atingir um hospital público em Islamabad, no Paquistão. Segundo autoridades, o berçário do Instituto de Ciências Médicas do Paquistão abrigava 15 bebês, dos quais apenas um foi resgatado com vida. Equipes do Corpo de Bombeiros foram enviadas ao hospital. À mídia local, os trabalhadores informaram que o incêndio começou no terceiro andar da unidade. A suspeita é de que o fogo tenha sido provocado pela explosão de um compressor de um ar-condicionado, que fazia parte do berçário. Rodrigo Miranda para a Verdinha FM 92.5 e TV Diário.
0: Notícias bem tristes, né, meus amigos? A gente tem que respirar fundo aí para esses destaques internacionais, porque hoje o noticiário é bem complicado, né? Esses registros aí lá, impressionantes, né? No Nepal, com essa enxurrada aí arrastando tudo. É algo muito complicado. O planeta tá pedindo socorro, né? Há vários dias aí consecutivos que a gente tem registros diferentes, né, de episódios aí em várias partes do mundo, do planeta, e ainda há quem diga, né, que as questões climáticas, elas não existem, que isso não interfere, né, na existência das pessoas. Tá aí a gente mostrando para você a realidade dos fatos, né? É algo bem complicado. Agora são 7 horas e 24 minutos. Deixa eu mandar um abraço pro Rodolfo Rocha, rapaz. Ele tá no trânsito aqui em Fortaleza e diz que o movimento tá parado, tá o trânsito parado na BR-116, na altura do supermercado Mix Mateus, na Messejana. Obrigado, viu, meu amigo, pela sua informação aí, pra gente repassar, né, aos motoristas, os motociclistas também costumam passar pela Messejana. Então o trânsito aí bem complicado, tá na altura do Mix Mateus, repito pra você, na BR-116. Obrigado, Rodolfo. O Ricardão está no Hospital Infantil Albert Sabin nos acompanhando. Aquele abraço para você, Ricardão. Boa noite, Alan. Infelizmente, muitas pessoas mortas no Nepal. É isso. O Cavalcante, na Vila Manuel Sátiro. Bem triste, né, meu amigo? Várias pessoas desaparecidas ainda, né? Como o Rodrigo trouxe aí na reportagem, pelo menos 300 pessoas seguem desaparecidas. Boa noite, Alane, para você e aos ouvintes do Verde Notícias. A Marilina Faia, rapaz, nos acompanhando aqui em Fortaleza. Um abraço para você, Marilina. Muito obrigado, tá? Pela audiência. O Aécio Araújo, lá na Messejana, ligado com a gente. Aquele abraço para você, Aécio. Gratidão sempre pela audiência. Boa noite, Alânio. Uma ótima noite para você e para todos. Cavalcante, lá de Ipueiras. O Toninho tá em Guarulhos, em São Paulo, também nos acompanhando. Um abraço. Isaías Albuquerque está em Sobral. O Clodoaldo no Edson Queiroz diz que tá de plantão até as 7 da manhã. Valeu. Quem mais tá por aqui? O Davi Duarte, rapaz, lá da Ibaretama. Inclusive, ele esteve no dia de hoje aqui, olha só, visitando os nossos

SUS, agora Davi, era pra você também vir durante a noite, né, meu amigo? Tem que tirar um dia aí pra visitar a gente. Só deu crédito o Rodrigo Miranda pra Daniela de Lavoe e o Tom Barros, viu? Que vem de manhã, né? Tem que tirar um dia pra vir visitar a gente também aqui no período da noite, tá no Verdinho Notícias. Valeu, Davi, gratidão sempre pela audiência. Quem mais tá por aqui? O Gibu no Iguape, aquele abraço, Gibu. É, boa noite, Alane, mande um abraço para o meu irmão Piaba, rapaz, olha só. É o Edinho Canidé, no Parque Araxá. Então tá mandado, viu, Piaba? Abraço pra vocês. A Ruth está conosco lá no Paracuru, também nos acompanhando todas as noites. Valeu! E quem também tá conosco aqui? O Dedé, de Angra dos Reis. Aquele abraço, viu, Dedé? Muito obrigado pelo carinho e pela audiência. Olha, no próximo bloco nós vamos falar de política. E o Ceará, meus amigos, já registra mais de 300 ocorrências aí de denúncias em menos de 2 semanas de campanha, tá? A gente detalha todos os números para você no próximo bloco, Verdinha Jornalismo, que fala nossa linguagem.

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1: Agora em Fortaleza são 7:30.
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1: Olha, meus amigos, o Ceará já registra mais de 300 denúncias de irregularidades. Isso em menos de 2 semanas de campanha política, né? Nós estamos na segunda semana, nem finalizamos ela ainda, né? O Rodrigo Miranda é quem traz todos os detalhes desse levantamento.
2: Os números são do painel de estatísticas disponível na plataforma Pardal, lançada pela Justiça Eleitoral. De acordo com o TRE, o estado do Ceará contabiliza 304 denúncias nas 2 primeiras semanas de campanha. A principal queixa formalizada é em torno da utilização de carros de som, de mini-trios e trios elétricos. Em segundo lugar, aparecem casos de denúncias em vias públicas. E em terceiro, propagandas na internet. O levantamento aponta que dos 184 municípios cearenses, 30 registraram ocorrências nestas 2 semanas. A maior parte das situações denunciadas envolve

0: candidatos ao cargo de deputado federal com 120 casos. Em seguida, aparecem reclamações em torno de deputados estaduais. Estas somam 98 registros. Contra os partidos políticos, há 43 ocorrências. Outras 32 queixas envolvem candidatos a governador. Contra postulantes ao cargo de senador, são 9 casos e contra candidatos a presidente, são 2 casos. Entre os municípios, Fortaleza acumula a maior quantidade das denúncias, com 198 casos. Juazeiro do Norte contabiliza 24 ocorrências, Camucim, 14 e Iguatu, 11. As demais 26 cidades registram pelo menos 10 denúncias cada. Rodrigo Miranda para a Verdinha FM 92.5 e TV Diário.
1: 7:32. Olha, vamos falar agora de sabatinas, tá, meus amigos? O candidato ao governo do Ceará, o Danilo Soares, do Democrata, participou, né, desse momento também de sabatina aqui às nossas equipes do Sistema Verdes Mares, equipes do Ponto Poder. Na entrevista ao Igor Cavalcante, ele trouxe detalhes sobre as pautas presentes em seu plano de governo. Vamos acompanhar.
2: Olá, seja muito bem-vindo ao Ponto Poder Eleições. Eu sou Igor Cavalcante, repórter de política do Diário do Nordeste, e hoje a gente segue com a nossa série de sabatinas com candidatos ao governo do Ceará. E conforme as regras da Justiça Eleitoral, foram entrevistados ao vivo os candidatos que atenderam aos requisitos de representação no Congresso Nacional, que os partidos atenderam a essa representatividade, ou que tiveram um desempenho mínimo na pesquisa Quest veiculada no Diário do Nordeste. Os outros candidatos participam de entrevistas gravadas, mas que são divulgadas na íntegra no YouTube do Diário do Nordeste, na Verdinha FM e também na TV Diário. A sequência de sabatinas foi definida previamente por meio de sorteio com a equipe dos candidatos. E a gente recebe hoje um desses candidatos aqui do Partido Democrata, Danilo Soares. Ele tem 31 anos, é natural de Crateús, advogado com atuação no direito do trabalho e possui pós-graduação na área. Filiado ao partido há cerca de 6 meses, ele disputa a primeira eleição e apresenta como principal bandeira a interiorização do desenvolvimento. A entrevista terá duração de 10 minutos, que começa a contar a partir de agora. Candidato, o senhor tem 31 anos, mas nunca exerceu cargos públicos. Eu queria saber como começou essa ideia, essa estratégia de disputar essa eleição.
3: O meu interesse em disputar essa eleição foi unicamente vendo o cenário que a gente vê na política no Estado do Ceará. Eu acho que o Estado do Ceará hoje está sendo tentado levar a crer que as únicas opções que se diz que são aparentes ao voto são Ciro e Elmano, né? E eu acho que nenhum dos dois representa o que a população tem como interesse em seguir. Primeiro porque o PT está aí há mais de 10 anos, ele tocando o poder, e Ciro Gomes, com a sua família, já está somando 30 anos. Então, eu acho que são dois lados da mesma moeda. Então, quando chegou no momento que o partido me fez esse convite, eu tive coragem, porque eu acho que a população precisa de novas líderes, de novas frentes, porque eu não acredito que nem trazer o passado para atuar hoje seja a forma correta de levar o Estado, e tampouco acho que o PT tenha condições de tocar a segurança e saúde da forma séria que a gente necessita.
2: E o senhor conseguiu já, nesse período de pré-campanha e nesse início de campanha, mapear o que seria o principal problema aqui do Estado do Ceará?
3: É inegável que o maior problema do Estado hoje é a segurança, né? A gente sabe que as facções tomaram o Estado e a gente fica se perguntando por que o governo do Estado não toma as atitudes que todo mundo sabe que é necessário. Todo mundo sabe onde é o local do bairro, qual é a rua, que as pessoas estão sendo afastadas, expulsas de suas casas. E a gente vê que não é feito. A gente vê que não tem alguém que saiba e faça. Então, acho que o papel do governador é esse, saber o que tem que fazer e fazer. Então, o maior mapeamento que a gente fez, obviamente, que é o que está na cabeça de todo o cearense, é a segurança. E que a gente vê que não está sendo lidado da forma correta.
2: Sobre esse assunto da segurança, no seu plano de governo, o senhor defende combinar inteligência, valorização policial e prevenção. Esses pontos são, tem os candidatos, tanto do governo quanto da oposição, defendem em algum tom, em

0: com quantidade isso. Mas eu queria te perguntar, como seria na prática, como o senhor pretende implementar isso caso eleito?
1: Essa pergunta é boa porque a gente tem na nossa mente que o que soluciona o Estado seria propostas, né? E aí, como é que você vai fazer tal coisa? E aí, qual é a proposta nova? Como você disse, os dois candidatos maiores têm essas mesmas ideias. Porque eu acho que é isso. Com inteligência, com o policiamento de qualidade e ajudando os policiais, é o que traria as soluções. Então, acho que a forma de resolver não é a questão. A forma de resolver, todo mundo sabe. A gente sabe que é os problemas que o Ceará faz, que o Ceará sofre, mas a gente não vê a solução sendo posta em prática. Então, a minha questão é, a gente precisa pôr em prática. O maior posicionamento que o meu partido e eu como candidato temos é as opiniões, as ideias, eu posso pegar opiniões e ideias de qualquer outro partido. Não tenho vaidade com isso, eu acho que não é a questão, não é proposta nova, trazer uma solução que se houver solução, o Ciro Gomes está aí há 30 anos no governo. Se tiver solução, ele já teria trago. Então, não foi de 6 anos para cá que ele brigou com outro partido que ele resolveria agora assumindo o governo. Então, a questão não é solução, não é ideia. A questão é ter coragem de fazer e praticar.
0: E o senhor e também o seu partido se posiciona no espectro político, digamos assim, como um centro que entrega, né? Inclusive está nas suas propostas. O que é que significa na prática essa posição política e o que diferencia esse centro que entrega da esquerda e da direita?
1: A questão do centro que entrega, eu acho que foi até uma frase boa de se utilizar, porque eu acho que a população, enfim, a mídia em geral, acha que a população tem algum interesse do que é esquerda e direita. Eu acho que tem gente que realmente gosta de estudar essa questão, gosta de se aprofundar em doutrinas e teorias e tudo mais, mas a população não se importa com isso. O que a população quer saber é se a segurança está sendo feita, se a saúde está sendo bem tratada, se a educação está sendo entregue. Então, quando eu digo centro que entrega, é porque, primeiro, as ideias de qualquer um dos lados que eu achar que é válido, a gente vai aplicar. E os problemas que existem em qualquer um dos lados, a gente vai tentar afastar. Então, a questão da entrega é buscar, em qualquer um dos aspectos, essa entrega. Porque eu acredito e tenho fielmente na minha cabeça que ninguém se importa de ser de esquerda ou de direita. Tirando ali os fã-clubes, que a gente sabe que existe, a população não passa o dia pensando se eu vou sair de direita ou sair de esquerda. A população quer saber se o que é preciso ser entregue está sendo entregue. Então, a palavra entregar é o que mais me leva, porque é o que precisa, não levantar a bandeira de um lado ou de outro.
0: Candidato, a gente tem no Ceará um cenário de muitos jovens que deixam o interior rumo à capital ou rumo a outros centros em busca de emprego, em busca de renda. O que é que o senhor tem de proposta para, nesse sentido de interiorização, levar emprego e renda para a população do interior?
1: Existe muito, inclusive eu sou um deles, né? Eu sou de Crateús, uma cidade que eu amo muito, mas quando eu decidi que eu queria fazer faculdade de direito, na época sequer curso de direito, sequer particular tinha. Então eu precisei sair de lá com a ajuda dos meus pais, claro, não tinha. É a dificuldade que nem todo mundo consegue fazer. Eu tive esse privilégio do meu pai me ajudar, me bancar por alguns meses para eu conseguir fazer essa faculdade fora. E essa dificuldade de manter o jovem no interior, ela vem disso. Ela vem disso porque o jovem não vê futuro na sociedade, porque ela não tem perspectiva. Então, o que eu acho que essa resposta eu não consigo te dar diretamente, porque eu acho que cada cidade tem a sua solução. O governador do estado não pode chegar aqui e dizer: eu vou fazer uma indústria na cidade, eu vou fazer outra indústria, todas as cidades vão fazer indústria, porque seria leviano da minha parte. Eu acho que cada cidade tem sua vocação e o que o governo precisa fazer é focar na vocação de cada estado. Então, um exemplo, Itauá é conhecidíssimo por os carneiros de lá, carne de carneiro. Então, na cidade de Itauá, tem que se fazer algo para ajudar aqueles produtores. E aí, a escola que for, tiver técnico, escola técnica, tiver algo do tipo, precisa focar naquilo. Então, cada cidade vai ter sua determinação. Eu não vou chegar aqui e dizer: ah, eu vou criar empregos, de tantos empregos em Crateús, tantos empregos em Tamboril. Não é assim que funciona. A gente precisa sentar com os dados e só aí, ouvindo as cidades, ouvindo a população, saber o que vai propor para cada cidade. Não dá para mim entregar agora um plano de dizer: vou criar tantos empregos aqui e tantos acolá.
0: Então, seria mais uma parceria, um foco na parceria com as prefeituras, os municípios.
1: Exatamente. E não só com as prefeituras, mas a prefeitura mais institucionalmente. Mas eu creio muito que a gente precisa ouvir a população. E é até uma proposta que a gente está trabalhando mais, de criar em cada cidade do estado uma pessoa que passe essas informações para a gente, para além do que a gente já tem com a prefeitura. Porque a gente precisa dessas informações, quais são os problemas da cidade, quais são as ânsias da cidade, o que que a cidade precisa. E, às vezes, a briga política, porque o prefeito é de um lado e de outro, trava essa conversa. E aí o governador tenta levar o que é bom para um lado, tenta

0: levar o que é ruim para o outro, no sentido de vou beneficiar meus prefeitos. E a gente vê o que está sendo feito hoje na política. A prefeitura de tal cidade ela é mais beneficiada e em prol da que não é de tal política. E aí fica o governador dizendo que tem tantas prefeituras, o candidato da oposição dizendo que vai tirar tantas prefeituras. Essa é a briga que eu quero que suma.
1: E caso o senhor seja eleito governador, como o senhor pretende atrair, porque a gente sabe hoje que o Ceará tem prefeitos basicamente divididos entre duas candidaturas, né? Como o senhor conseguiria atrair esses prefeitos para uma gestão conjunta, né, com o governo do estado? E eu aproveito também para perguntar como o senhor faria para atrair deputados na bancada, para fazer uma parceria mesmo de projetos, enfim.
0: Primeiro, quanto às prefeituras, eu acho que o papel do governador não é atrair a prefeitura. A prefeitura tem seus anseios, suas necessidades, então o prefeito tem que conversar porque ele precisa que a população dele se desenvolva. Então, não é que o prefeito precise do governador ou o governador precise do prefeito. O interesse da população é, então a gente vai sentar com qualquer prefeito que esteja eleito e esteja apto e negociar e conversar o que é que a gente pode ajudar aquela cidade. Quanto a deputados, da mesma forma. O deputado que se recusar a conversar com o deputado, com o governador, porque ele é de outro partido, ele está dizendo para o eleitor dele que ele não se importa com isso, ele se importa com o apoio político que ele vai ter ou não. Então, a gente precisa sair dessa guerra de eu preciso de tantos deputados porque sem esse deputado não vou conseguir governar. Isso não existe. Não existe porque a população precisa ver que aquele deputado está tentando prejudicar o governador porque ele não está do lado dele. Então, é preciso pôr um holofote nessa conversa porque o governador não pode sair fazendo acordos a desespero para ter esse apoio, entende?
1: Entendi. Candidato, a gente tem mais um tempinho para fazer mais uma pergunta. Eu queria que o senhor comentasse a estratégia para a área da saúde, né, que o senhor pensa no plano de governo. E aí você vai ter cerca de 40 segundos para as considerações finais também.
0: Certo. Quanto à saúde, eu não vou ter muito tempo para conversar aqui, e como eu falei em outras entrevistas, nada do que eu falar vai resumir ou resolver a questão da saúde. Então, a gente está criando um plano e, semanalmente, a gente está atualizando ele nas nossas redes sociais. E sobre as considerações finais, eu queria... Eu acho que o Estado do Ceará está passando por um período que a gente é chutado para um lado. E eu acho que não é assim que a população deve enxergar. Você precisa analisar as propostas, precisa ver o que cada um tem a propor e não é com medo que a população deve votar. Eu acho que a população precisa votar com interesse e com aquilo que ela acha certo.
1: Tem 13 segundos aí.
0: É isso. Eu acho que a minha questão é sempre dar a oportunidade para o novo. Então, para mim, a pessoa, se tiver interesse em votar em alguém novo, eu peço essa ajuda.
1: Ok, obrigado, candidato. Agradeço a sua participação. Agradeço também a todo mundo que nos acompanhou, a atenção até aqui. E a gente segue com as entrevistas, tanto a do candidato quanto a dos outros concorrentes também estão disponíveis, tanto no YouTube do Diário do Nordeste, quanto na Verdinha e também na TV Diário. Até mais!
2: E falando ainda de sabatinas, meus amigos, Roberto Cláudio do União, né, que é candidato a vice-governador na chapa de Ciro Gomes, foi o primeiro dos candidatos, né, a vice entrevistados aí nessa série de sabatinas realizadas pelas nossas equipes, né, com os postulantes aí à vice-governadoria. Nesta quarta-feira, durante a entrevista, ele comentou as principais ações, né, que deve realizar caso seja eleito junto com Ciro Gomes. A Luana Barros traz um resumo com os principais pontos da entrevista.
3: Roberto Cláudio, do União Brasil, foi o primeiro candidato a vice-governador a ser entrevistado na sabatina do Ponto Poder nesta quarta-feira. Ele integra a chapa de Ciro Gomes, do PSDB, candidato ao governo do Ceará. Durante a sabatina, Roberto Cláudio criticou o governo de Almano de Freitas, atual governador e candidato à reeleição pelo PT. Um dos principais focos dessas críticas foram as áreas de segurança pública e de geração de emprego e renda. Roberto Cláudio criticou, por exemplo, o que chamou de empobrecimento da população cearense e citou que o Ceará tirou menos pessoas da linha de pobreza do que outros estados nordestinos. Ele também falou sobre as propostas da chapa formada por ele, Ciro Gomes, na economia.
4: Fecharam 100 fábricas, aproximadamente 100 fábricas, nos últimos 10 anos, só de calçados aqui no estado do Ceará. E outro dia o governador foi falar que estava sobrando emprego em Brejo Santo enquanto estavam quase 1.000 famílias reclamando o retorno aos seus empregos. Então,

0: A primeira saída é retomar um projeto de desenvolvimento, geração de emprego e renda, apoiar o empreendedor individual, apoiar esse microempreendedor, né, com políticas de garantia do direito ao trabalho, mas de microcrédito, sabe, de assistência quando esse empreendedor individual, por uma razão de doença ou por uma razão de um acidente, fica sem trabalhar e perde a sua renda, mas apostar no novo projeto de desenvolvimento, economia digital, aproveitar vocações existentes no Ceará, que tem um grande potencial de crescimento, como o agronegócio em algumas manchas de terras do estado do Ceará.
1: Indagado sobre em quem votará para presidente da República, Roberto Cláudio relembrou que a Federação União Progressista liberou os filiados para escolherem um candidato que quiserem, mas afirmou que ainda não tomou uma decisão. Ele disse que ainda está observando o cenário e que irá vir a público quando tomar uma decisão. Ainda durante a sabatina, ele rebateu as críticas sobre o fato da chapa encabeçada por Ciro Gomes não ter representatividade feminina, nem mesmo nas suplências das candidaturas ao Senado Federal. Segundo Roberto Cláudio, o grupo teve dificuldade para ter candidatas até para os cargos proporcionais, em que é obrigatório que pelo menos 30% das candidaturas sejam de mulheres. Para conferir a entrevista completa de Roberto Cláudio, basta acessar o perfil do Diário do Nordeste no YouTube. Luana Barros para Verdinha FM 92.5 e TV Diário.
2: No próximo bloco, vamos falar de futebol, hein? Fortaleza já tem mais de 9 mil garantidos para o próximo compromisso. Vlad Marques traz todos os detalhes a seguir. 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
1: Agora em Fortaleza são 7h51. Deixa eu mandar um abraço pro Israel. Ele tá em Brejo Santo, rapaz. E diz que a filha dele também tá ligada com a gente, tá? E ele tá afirmando aqui que Brejo Santo tá fazendo aniversário, é isso? Valeu, Israel, um abraço e parabéns aí pra Brejo Santo, né, na região do Cariri, por mais um aniversário. O Neguinho, a Ana e o Felipe estão lá no Planalto Caucaia, também nos acompanhando, aquele abraço pra vocês. Lá no Tururu, na...

0: Água Preta. O... deixa eu entender aqui o nome dele, rapaz. Lá da Água Preta, o Marcos Aurélio. Marcos Aurélio junto com o sogro dele, que é o Neguinho das Tias. Rapaz. É, o Neguinho. Um abraço aí pra vocês no Tururu, viu? Muito obrigado pela audiência. O Vladimir gostou, viu? O Nazareno, lá em Nova Rússia, está nos acompanhando também. Valeu, Nazareno. Também está conosco o Rivaildo, lá de Araruna, na Paraíba. Aquele abraço, viu, para você. Muito obrigado pela audiência. Um cheiro para Dona Vera, Dona Vânia e Dona Marlúcia, lá no Vila União. Um abraço também para a Marta Maria, lá no Iguatu, sintonizada aqui na nossa programação. É isso. E você pode fazer como eles. Manda mensagem para cá no 98887-1306. Agora são 7h52.
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0: Mestre Vlad, boa noite. Tudo certo, meu amigo?
2: Boa noite, Daniel Orlando. Tudo certo, amigo.
0: É isso. Vlad, essa semana nós temos aí os times com uma preparação... mais alguns dias, né, de preparação até os próximos compromissos. Mas o Fortaleza espera ter casa cheia, né? Pelo menos melhorar o público para esse próximo jogo aí contra o Operário. E você já tem parcial pra gente, né?
2: Boa noite. Boa noite, Alan. O jogo na segunda-feira, né? Próxima segunda-feira. Já tem 9 mil torcedores garantidos, né? A parcial que o Leão divulgou. Então, a tendência é um grande público para apoiar o Fortaleza. E o torcedor do Leão tá empolgado. Não é para menos. Uma vitória espetacular, né? Contra o Criciúma, fora de casa. Não tinha perdido para ninguém ainda lá no Humberto Rios. Ou seja, motivos não faltam para o torcedor do Fortaleza comparecer, né? O maior público do Leão na Série B foi 18 mil pessoas contra o Goiás, né? O maior público da Série B inteira é um do Ceará, de 23 mil. Por que não tentar chegar nessa marca, né?
0: Verdade.
2: O Fortaleza, ele tá fazendo uma campanha de G6 brigando por G2, né? Brigando por vaga direta na Série A. Então, o torcedor tem que chegar mais junto, né? A gente sabe a importância, né, do torcedor nesses momentos decisivos. Então, pro torcedor do Fortaleza, você sabe da importância, né, do torcedor no estádio. Então, tem tudo para ser um jogo muito interessante contra o Operário, que vem em queda livre, tem uma das piores campanhas do retorno, apesar de estar ali lutando pelo acesso. É um confronto direto. Então, Fortaleza, se tiver o estádio cheio, vai ficar mais forte para esse jogo contra o Fantasma, viu?
0: E a gente sempre coloca em evidência o confronto direto, né, dos nossos dois representantes. E o Vlad lançou aí, né? A provocação está no ar, meus amigos. Aí vai que o Fortaleza coloca um público talvez igual ou acima do que o Ceará colocou. No próximo jogo do Ceará, certamente a torcida alvinegra vai também para essa disputa. E aí a gente vai ter. A cada rodada, a gente sabe que quando as torcidas compram a ideia, a cada rodada tem aquela disputa, né? Para ver quem coloca mais torcedor aí no estádio. Quem sabe, né, Vlad? A gente tem aí daqui para frente, nessa reta final do segundo turno, essa possibilidade, né? Com os torcedores aí dos times tentando ver quem coloca mais gente, né? Seria interessante, né?
2: É muito legal, Alanho. Essa rivalidade sadia de quem bota mais público, né? De quem conquista mais pontos e tal, é muito legal, né? De quem ganha mais clássico, assim, você sabe que a rivalidade move o futebol.
0: Sim.
2: E quando é sadia entre dois clubes muito grandes, de muita torcida como são os nossos, é legal demais. Então a gente fica lançando esse desafio aqui de público, né?
0: Sim.
2: O Ceará vai jogar fora na rodada, né? Do domingo contra o Vila. Mas depois já tem jogo em casa com o Sport, então são jogos de muita atração, que eu acho que a torcida cearense, que ama tanto o futebol, né, tá ressabiada com o rebaixamento. Sim. Foi um ano ruim ano passado, mas abraçam os times pelos objetivos deles, que é muito legal essa disputa.
0: E pode anotar, viu, porque Ceará e Sport, meus amigos, é clássico regional, certamente a torcida alvinegra também vai fazer o dever de casa e vai querer um bom público, né, diante do Leão lá da Ilha do Retiro. Vlad, em relação à tabela hoje, o que que representa para o Fortaleza, já para a gente passar para o Ceará? Como é que está a situação da pontuação hoje do Fortaleza? O que que esse jogo representa em termos de pontos?
2: Olha, o

Fortaleza, ele tá de olho no G2, né? Tá 4 pontos do G2. Diminuiu um pontinho depois da vitória do Criciúma. E o Criciúma caiu pra segundo porque o Juventude ganhou e é o novo líder. Ou seja, Juventude 45, Criciúma 44, Fortaleza tem 40. Ou seja, você já

0: muito importante para o Ceará. É um volante que era titular absoluto ao lado do Dieguinho. O Dieguinho foi vendido para o futebol japonês. E o Zanocelo se lesionou. Né?
1: Lembro, foi contra o Vitória, né?
0: Isso. É, exatamente. O jogo aquela da Copa do Nordeste. Exatamente. Né? Uma lesão ligamentar. Como a lesão foi parcial, geralmente são menos meses. Ele está voltando um mês antes. Né? Ou seja, se é o que eram 5, você já tem 4 meses aí. Então a recuperação do Zanocelo foi tão boa que há essa possibilidade dele voltar contra o Vila Nova no domingo lá no Oba, né, o estádio acanhadinho do Vila Nova. Parece um PV ali o estádio do Vila.
2: Sim.
0: No jogo muito importante, o Vila tem o Guto Ferreira como treinador, é um time que está muito bem na Série B, mas o Vozão na situação que está, não é para escolher jogo não, né, Alânio? Tem Sim, que tentar verdade. Pontuar contra o Vila Nova lá, né? Porque o Ceará, por mais que tenha vencido o jogo com o Londrina, ele está no Z4, então ele tem que tentar essa reação, né? No segundo turno, o Ceará tem a sexta melhor campanha do segundo turno com 9 pontos, então tem que manter essa toada e tem que tentar mais rápido possível tá completo, tá com o Zanocelo, tá com jogadores importantes para sair dessa zona de rebaixamento.
1: É isso, meus amigos. Então, boa sorte ao Zanocelo aí nesse retorno, que ele consiga render em campo, né? E colocar aí aquela força no meio de campo, que a gente sabe que ele tem um jogador importante, né, para o elenco do Ceará. E vamos ficar de olho aí nesse retorno, que não tenha nenhum problema, né? Porque às vezes acontece, né, Vlad, de um jogador, quando passa muito tempo fora de campo, quando ele entra, já tende a sentir alguma coisa. A gente espera que isso não aconteça com o Zanocelo. Obrigado, viu, meu amigo, mais uma vez pela sua
0: participação.
1: Valeu, Alânio. Até mais. Obrigado também ao nosso time, Rodrigo Miranda, junto com Samuel Macedo aqui nos nossos estúdios. Temos a direção de imagens do Eli Gomes, o churrasco hoje por aqui. O Jefferson Gomes dos caracteres, o master é por conta do PH Lima. Temos a supervisão da Tainá Martinez, coordenação da Carinho Zaranza, gerência da Isla Bessa e a direção geral e esporte do Gustavo Mortley. Volta amanhã, tá? Com muito mais pra você a partir das 7 horas. Na sequência, na Verde FM, vem Breno Rebouças, o nosso Brendo, como a gente costuma dizer nos bastidores, com jogada terceiro tempo. Um abraço, até amanhã.
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1: Você já está. Alô, alô, boa noite pra você ligado na Verdinha FM 92.5. Bom demais contar com você aqui. Seja bem-vindo a mais uma edição do Jogada Terceiro Tempo, a sua companhia da noite, o programa que traz as últimas informações de hoje e as primeiras de amanhã. Eu sou Breno Rebouças e te faço companhia até 9 horas com informação, com análise, com aquele bate-papo, aquela resenha esportiva que você tanto gosta. E você sabe que neste programa... Como é que é, hein?
2: Quem?
1: É, sou eu mesmo, Breno Rebouças. Conhece, Samuca? Samuel Macedo na mesa de áudio, grande Samuel Macedo. Ah, canalha, viu? Olha, minha gente, você sabe que aqui você pode participar, né? Esse é o programa, eu costumo dizer, o programa que você mais fala, que você mais habla. Aqui a gente dá espaço e é o programa que os ouvintes mais conseguem trazer um conteúdo que eu acho super legal, porque participam do debate, propõem, fazem questionamentos. Eu gosto muito da interação dos nossos ouvintes do Jogar a Terceiro Tempo, quando eles falam aqui no programa, porque eu acho que agrega demais. Então, já vai mandando tua mensagem no 8887-1306.
2: Anote o número.
1: 8887-1306 é o telefone para você enviar mensagem, para você mandar áudio. DDD85 para quem tá fora de Fortaleza e da região metropolitana. Lembrando que você tem que mandar áudio, exatamente, porque no áudio você fala com a gente aqui. A sua interação é completinha, tá? Então, mande áudio pra gente e participe à vontade. Hoje, o avião que sai da Transilvânia para Fortaleza novamente perdeu o seu passageiro único. Vlad Marques, mais uma vez, não está aqui conosco, mas temos até sexta-feira ainda, né? Aqui no Jogar o Terceiro Tempo, para que ele participe. Só que hoje, Vlad Marques não pegou o voo e a gente sempre diz, é um voo só. No dia que o cabra perde o voo, ele não chega. Então, o Vlad Marques hoje não está comigo. Estarei mais uma vez sozinho. Eu, na verdade, não sozinho, né? Que estou aqui ao lado de Samuel Macedo, nosso diferenciado. E, claro, com você aí do outro lado, acompanhando o nosso som. Eu vou começar falando hoje do Ceará, porque ontem teve um ouvinte que me fez uma pergunta com relação à situação do Wendell Silva. Vocês lembram, quem estava ouvindo o programa ontem, perguntaram assim para mim, Breno, cadê o Wendell Silva? Por que o Wendell Silva não joga mais? Será que ele vai sair? Tem alguma coisa, ele está machucado, acontecendo alguma coisa? Eu fui atrás dessa informação. E o que foi me dito foi o seguinte, tá, gente? Que o Wendell Silva, ele treina normalmente com o restante do elenco, trabalha normalmente, e acabou perdendo espaço. Que, no momento, é uma opção do treinador não relacionar o Wendell Silva. O último jogo em que ele esteve presente e no banco de reservas, que ele não participou, foi na 17ª rodada. Nós já estamos, vamos para a 25ª. Então, já tem o quê? 7 rodadas, é isso? 18, 19, 20, 21, 22, 23, 24, 25. Vai para a 8ª rodada, vai para 8 rodadas, se ele não estiver no banco de reservas domingo, que o Wendell Silva sequer relacionado é. Mas o que me foi falado é que o Wendell trabalha normalmente com o restante do elenco. Não há nada de treinar separado, ou tá se recuperando de alguma lesão, condicionamento físico. Não, é uma opção do treinador. O Wendell Silva não joga porque o Daniel Paulista não está relacionando. Mas eu lembro que já havia uma situação, de uma perspectiva aí de que ele pudesse sair nessa janela. Ele também tem um salário um pouco mais alto. Até agora não apareceu a equipe que fez proposta, né, para comprar. Mas o Wendell Silva é uma opção, por isso que ele está fora dos jogos do Ceará, que não está sendo nem relacionado. É um jogador que veio para vestir a camisa 9 nessa temporada, foi titular por muito tempo, e aos 26 anos o Wendell acabou não conseguindo se manter, né, como titular, e perdeu espaço a ponto de não ir nem no banco de reservas. Estava olhando aqui os números do Wendell nessa temporada. Em 23 jogos ele fez 4 gols e foi o autor de 2 assistências, ou seja, 6 participações em gols do Wendell Silva em 23 partidas disputadas em 2026. Ele é emprestado do Santa Clara de Portugal. Vocês lembram disso, né? E desses gols que o Wendell Silva fez, quando a gente vai para a Série B do Brasileiro, que é a competição mais importante,

importante. Na Série B ele não marcou. O Wendel tem gol marcado na Copa do Brasil, 2 gols, e no Cearense, 2 gols. Mas no Brasileiro Série B o Wendel não marcou. E ele jogou 12 partidas na Série B. Então, de fato, a produção dele caiu e caiu bastante. Mas o camisa 9 do Vovô, que a última partida que acabou disputando foi na 17ª rodada, vou até voltar aqui para saber exatamente qual foi o adversário, ele esteve no banco contra a equipe do Athletic, é isso. De lá para cá, o Wendel não figurou mais entre os relacionados do Ceará. Eu acho que é um cara que poderia ainda ajudar, tá? Se você, inclusive, tem problema... O time do Ceará hoje, a gente sempre fala que o número de opções é limitado, né? É uma equipe que na janela tá trazendo peças, a maioria é reposição, mas que não elevou o nível técnico até aqui. E se é um time que tem problemas de ataque, eu acho que não, talvez não seja interessante você abrir mão de um jogador. Ele não recebe salário? Ou pelo menos deveria receber? Ele não, como todo mundo, ele não faz parte do elenco? Eu acho que ele poderia estar pelo menos com a opção do banco. O Wendel é aquele centroavante de mais mobilidade. E ele já teve alguns momentos importantes no clube. Que ele não seja titular, vá lá. Que ele não entre na partida, beleza. Mas eu acho que ter no banco seria interessante. Eu não abriria mão de ficar com o Wendel Silva no banco, mas, repito, opção do treinador. Tem outro assunto que eu queria falar com vocês com relação ainda ao Ceará, do Brian Borges, né? O Brian Borges, gente, que está ainda lesionado, ele vai passar por uma avaliação. Está marcada para amanhã essa avaliação. E é dessa avaliação que a gente vai saber se ele vai ter uma... se tem uma esperança que ele tenha condição de jogar domingo ou não contra a equipe do Vila Nova. Se essa avaliação for boa, eu acho que vai ser uma ótima notícia, porque não é que o Brian Borges seja um lateral espetacular. Mas ele é o melhor lateral que o Ceará tem hoje. O Enzo Ludovico, quando entra, acho que faz uma partida como os outros meninos que corresponde. Mas não dá pra se esperar também de mais um garoto, né? Já não basta o Melco, já não basta o João Gabriel. Os caras que estão conseguindo, o Gabriel Silva fez gol agora recentemente. Você jogar a responsabilidade nas costas de mais um garoto, eu acho que é uma opção quando você não tem outro jogador contratado que consiga corresponder. E esse jogador não é o Rafael Ramos. Então, se o Brian Borges, que vai ser reavaliado amanhã, e se eles acharem que daqui pra domingo tem condição de colocar em campo, eu acho que será uma boa notícia. Mas a gente só vai saber disso amanhã, ele ainda estava fazendo a sua recuperação de lesão, tá? E a gente tem que lembrar também que no domingo a gente pode ter o retorno do Zanocelo. O próprio Daniel Paulista falou sobre isso, que o Zanocelo talvez voltasse domingo. É outro jogador que já não está mais lesionado, já não está mais nem com o departamento médico, está entregue ao departamento físico. E aí é uma questão de quanto tempo ele vai conseguir. É uma semana para o Ceará recuperar atletas, é uma semana para o Daniel Paulista organizar um pouco também, porque a vitória contra o Londrina foi muito importante, mas a gente viu que o futebol não foi bom. E eu também já não tenho muita esperança de ver futebol bom do Ceará nessa Série B, não tenho mesmo. Mas eu tenho esperança de ver um time que se organize minimamente. O Ceará vem tomando muitos gols. O último time que não marcou um gol no Ceará foi a Ponte Preta. E não marcou porque é ruim demais, porque chance teve. Mas de lá pra cá, todo jogo que o Ceará joga, ele vem sofrendo gols. Esse é um dos grandes problemas do Ceará na temporada. É estancar esse número de gols sofridos. Vou até aqui pegar a quantidade de partidas do Ceará nessa Série B e ver quais foram os jogos que o Ceará passou em branco. Não no sentido de marcar, mas no sentido de não sofrer gols. São pouquíssimos. É uma equipe que realmente sofre muitos gols e isso é um problema. Vou pegar aqui só os jogos da Série B, já que a gente está falando da segundona, que é a competição mais importante da equipe do Ceará. Vamos lá, ó. Ele não sofreu gol contra a Ponte Preta. Ele não sofreu gols contra o Athletic. Já vai 2. Ele não sofreu gol contra o Londrina na primeira partida, que foi um empate em 0x0. E ele não sofreu gols contra o Náutico, quando ele venceu por 1x0 fora de casa. Contra o Cuiabá, lá no comecinho, e só. 5 partidas. Em 5 partidas, dentre as 24 que o Ceará fez até agora, ele não sofreu gols. Ele sofreu gols em 19. É um time que toma muito gol. Tanto é que um dos problemas do Ceará nessa Série B do brasileiro é o seu saldo de gols. O Ceará tomou 30 gols e fez 25. Ele deve 5 gols. Por que isso é importante, Breno? Porque fora o número de vitórias, e entre os times que estão lutando contra o rebaixamento, você não vai ter muita diferença de número de vitórias? Não vai.

saldo de gols é quase que o primeiro critério. O primeiro critério de desempate vai ser, obviamente, o número de vitórias. Mas como eu tô dizendo que se diferencia pouco, porque são times que não vencem tanto, você acaba caindo pro saldo de gols. E no saldo de gols, o Ceará fica muito para trás. Porque o Ceará deve 5 gols. O Avaí deve 3. É parecido. Mas aí o Náutico tem 1 gol positivo. O Botafogo de Ribeirão tem 2 gols positivos. E aqui eu não tô nem levando em consideração o Londrina, que tá atrás do Ceará, 7 pontos. Aqui eu não tô nem levando em consideração América Mineiro e Ponte Preta, que esses aqui pra mim já estão rebaixados. Ceará hoje briga diretamente com o Avaí, Náutico e Botafogo de Ribeirão. Ele tá atrás de todos no saldo de gols. E o Náutico e o Botafogo tem saldo positivo. O Ceará deve 5 gols. E hoje a defesa do Ceará, pra mim, é um dos grandes gargalos do time. Porque qualquer equipe entra na defesa do Ceará, gente. Qualquer equipe. A Ponte Preta não marcou contra o Ceará, mas chance ela teve sobrando pra fazer gol. Então a defesa é um ponto a se corrigir. No jogo passado contra o Londrina, o Luizão e o Gabriel Silva, 2 zagueiros, marcaram, mas o Londrina teve chance também. E chance clara de marcar. É porque são adversários ruins. Portanto, o Ceará precisa corrigir essa parte defensiva. E aí, pra gente voltar ao assunto inicial, se um cara como o Brian Borges, por exemplo, que vai ser reavaliado amanhã, ganha condição de jogo pra domingo, eu acho que o Brian é muito mais de apoiar do que de ajudar na defesa. Aí você vai pro outro lado, na esquerda você tem o Sávio, que não tá conseguindo nem fazer nenhuma coisa nem outra. E aí, às vezes, você vai ter que segurar um pouco do Brian, porque o Sávio, defensivamente, é horrível. O Sávio, quando ele foi contratado, eu até falei nos programas aqui da Verdinha, que eu conheci o Sávio, ele tinha uma vocação mais ofensiva, mas nem isso ele tá fazendo no Ceará. Eu não tô conseguindo reconhecer o Sávio. O Sávio que foi importante na campanha de acesso do Remo, o Sávio que foi importante quando passou pelo Ferroviário, ele tinha uma vocação ofensiva. No Ceará ele não tá demonstrando isso. Defensivamente eu já sabia que não era o forte dele, mas ofensivamente eu esperava mais. Então assim, se um cara como o Brian, que vai ser reavaliado amanhã, ganha condição, o receio é você ter que segurar ele na defesa e não deixar ele sair, porque o Sávio não é o Sávio que você vai segurar na defesa. Ou você troca, bota um Sanches, por exemplo, que também é um cara que é mais da triangulação. O Ceará tem problemas na defesa? E eu sempre digo isso, o miolo de zaga do Ceará hoje, tudo bem que o Daniel Paulista ainda tá achando esse miolo de zaga ideal. Eu acho que tem que ter o Luizão. Eu acho que tem que ter o Luizão no miolo de zaga. Mas eu acho que o grande problema ainda é pelos lados. O Ceará dá muito espaço pelos lados. Os jogos dos adversários têm sido em cima da lateral que o Sávio tá. Né? Então, eu acho que os laterais ainda são um problema crítico dessa defesa do Ceará. Diante de tudo isso que a gente conversou do vovô, eu quero ouvir o torcedor. Vai mandando sua mensagem no 8887-1306. 8887-1306. Eu vou pro primeiro intervalo e volto daqui a pouquinho.

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1: Breno Rebouças. De volta com o nosso Jogada Terceiro Tempo, sua companhia da noite, 8 horas e 17 minutos. Bom demais contar com a sua audiência, com a sua parceria aqui no nosso programa. Você todos os dias nos acompanhando, dando carona pra gente. Tem muita gente que escuta a gente no carro, que leva a gente pra lá e pra cá, né? Que faz com que outras pessoas conheçam o Jogada Terceiro Tempo. Espalha para todo mundo. Fala que na Verdinha, todos os dias, de 8 às 9 da noite, tem futebol. Tem um programa que escuta você, tem um programa que tem um ritmo mais conversado, mais analítico. E a gente conta com a sua audiência, né? Só, e quando tem bola rolando, quando tem jogo, aí não tem Jogada Terceiro Tempo. Mas se não tiver jogo, Jogada Terceiro Tempo, truando no seu rádio, de 8 às 9 horas da noite. Antes da gente passar a falar aqui do Fortaleza, tem outro assunto que eu queria trazer. Nossa Crisneife Silveira vai falar aqui no nosso programa. Porque a Copa do Mundo de Futebol Feminino do ano que vem, inclusive está uma polêmica danada, viu, Samuca? A Copa do Mundo de Futebol Feminino do ano que vem, ela vai paralisar a Série A e a Série B do brasileiro. E já tem clube aí ouriçado com isso, que não é pra parar, que não sei o quê. Assim, é um evento que vai mexer com 8 estados. Vai vir gente de todo lugar do mundo, porque a Copa Feminina, óbvio que a Copa do Mundo Feminina, ela não tem ainda o mesmo impacto que a masculina. Isso é evidente, gente, pelo amor de Deus, isso é claro. Isso não é novidade pra ninguém. Mas ela movimenta gente de todos os lugares, porque tem muita gente que acompanha. Se o futebol feminino ele não pegou ainda 100% aqui, tem muitos países que o futebol feminino é forte demais. Então vem gente de fora e tal, vai movimentar, vai mexer com o país. É um evento mundial que vem pra esse país. E não é pra um estado sede. São para 8 estados, só o Castelão vai receber 9 jogos. Então eu entendo a CBF paralisar por um mês, porque vai ser de 25 de junho a 24 de julho. Ah, os clubes falam, do prejuízo, não sei o quê. E não tem a história da parada para que tem que dar as férias dos jogadores? Eles não utilizaram essa parada da Copa Masculina para dar uma parte das férias, para depois voltar? Porque qual que é o problema do calendário brasileiro? Quem joga, por exemplo, a Série A, vai até dezembro. Aí agora a Série A está começando em janeiro. Se você dá um mês de férias completo, a pré-temporada fica bem curtinha, a competição começa ruim. Então, não dá para aproveitar esse período? Ah, mas a questão é financeira. Porque aí como é que você vai movimentar? E como é que movimentou agora também na Copa? Então, assim, eu acho um certo exagero, tá? Eu acho um certo exagero o que alguns clubes estão falando que, se parar é um problema grande. Vem um evento mundial para cá. Eu não vejo esse problema todo, tá? Sinceramente falando, mas tudo bem, eu respeito as opiniões. Mas por que eu tô falando sobre isso? Porque não é só o futebol brasileiro que vai parar, não, tá? Se você não tava concordando, pode saber que a Conmebol também vai paralisar o seu principal torneio. Cris Neves Silveira, conta pra gente.
2: Cris Neves Silveira.
3: A Libertadores vai parar durante a Copa do Mundo Feminina de 2027. A Conmebol divulgou o calendário das suas principais competições para o ano do Mundial, que será realizado pela primeira vez na América do Sul, aqui no Brasil. Além da Libertadores, a Sul-Americana e a Recopa também tiveram as datas adaptadas. A final da Libertadores será no dia 27 de novembro, no Paraguai. Já a decisão da Sul-Americana vai ocorrer no dia 20 de novembro, na Bolívia. Com essa definição, a CBF vai poder ajustar as datas de paralisação do Campeonato Brasileiro nas séries A, B e da Copa do Brasil do ano que vem. A Copa do Mundo Feminina começa no dia 24 de junho e termina no dia 25 de julho. Serão 32 seleções participantes que vão jogar em 8 cidades-sedes, entre elas Fortaleza. Mais detalhes sobre isso, sobre o calendário, vocês conferem no Diário do Nordeste.
1: 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Então, a Libertadores, a Sul-Americana, a Recopa também vão paralisar. Vão ser adaptadas, né? A Recopa não quer um jogo só, 2 jogos. Mas a Sul-Americana e a Libertadores vão paralisar também. Porque a Conmebol está indo de encontro à ideia da CBF. Se eu tenho um evento mundial no país, no Brasil, e o Brasil é um país que tem o maior número de participantes, né, junto com a Argentina, de Libertadores, de Sul-Americana, você para a competição. E assim, eu repito, né? Eu acho que essa paralisação dá para você utilizar como você utilizou na do masculino.

dá uma parte das férias e isso já ajuda pro calendário do ano seguinte, né? Para você ter mais pré-temporada. E da questão financeira, como é que eles sobreviveram esse ano, né? Não dá para repetir a fórmula pro ano que vem? São perguntas que eu faço. Eu não sou dono da razão, não. Eu não tô fazendo gestão de clube nenhum. Mas eu tô me perguntando por que, que você consegue parar no ano do masculino e você não consegue parar no do feminino. Ah, porque... Aí se o argumento for, ah, porque as pessoas se interessam menos, aí você... Então você não tá falando de prejuízo. Uma coisa é prejuízo. É o clube me provar... Me provar não, que eu tô dizendo assim. Eu tô falando me provar assim, provar pra CBF, né? É o clube chegar pra CBF e dizer, olha, se paralisar durante a Copa Feminina, vai acontecer tal, tal coisa, tá aqui... Outra, e não aconteceu quando paralisou para a Copa Masculina. Outra coisa é você dizer que não gosta. Aí é outra história. Eu acho que a CBF está indo na linha... A Comebol e a CBF estão indo numa mesma linha. Estamos recebendo uma competição mundial, uma competição internacional, que vai mexer com 8 estados diferentes, que vem gente de todo lugar. O Brasil é muito importante para a Comebol pela quantidade de representantes que ele tem nas suas competições. E eles estão encarando da mesma forma como a Copa Masculina. É assim que eu acho que eles estão pensando. Mas você que está nos escutando pode participar, pode opinar, pode discordar. Fique à vontade. 8887-1306. 8887-1306. Vá mandando sua mensagem, vá participando. É bom demais quando você interage com a gente. Já, já eu vou passar pela galera, tá? Olha, a gente vai tentar conversar essa semana com o Leston Júnior, né? Hoje não foi possível, a gente tentou um contato com o Leston, mas eu acho que vai ser interessante conversar com ele, porque o Floresta tem uma partida decisivaça no fim de semana, né? O jogo é no sábado, da Série C do Brasileiro. Vocês lembram que ano passado eu falei que o Floresta entrou na última rodada na classificação, na zona de classificação para a segunda fase? Pois vai ser, pode ser do mesmo jeito. O Floresta hoje, ele tá ocupando a 11ª posição, é G8 na Série C, tá? Breno, ele é o 11º. É G8, como é que é? Só que ele tem 27 pontos. O 8º colocado, que é a Ferroviária de São Paulo, 27 pontos. O 7º colocado, que é o Guarani de Campinas, 27 pontos. E entre o Floresta e o G8, tem ainda o Maranhão e o Maringá com os mesmos 27 pontos. Além disso, o Ipiranga, que é o 6º colocado, tem 28. O Santa Cruz, que é o 5º, tem 28. Só um ponto a mais que o Floresta. Inter de Limeira, que é a 4ª colocada, tem 29. Só 2 pontos a mais que o Floresta. Paysandu, que é o 3º colocado, tem 29. Só 2 pontos a mais que o Floresta. Só o Botafogo da Paraíba, que é o vice-líder, que tem 30 pontos. Que tem uma vitória a mais que o Floresta. Tem 3 pontos, né? A mais que o Floresta. E aí o Floresta não consegue alcançar, porque o Botafogo tem 2 vitórias a mais. O Floresta tem 7 e o Botafogo tem 9 vitórias. Que é o primeiro critério de desempate. Mas ele pode alcançar. O Floresta pode ser até o 3º colocado, minha gente. Então tá tudo aberto. É uma rodada que vai ser toda no mesmo horário, sábado, 5 da tarde. O Floresta vai jogar em casa contra o Ituano. O Ituano é uma equipe que nem cai e nem pode mais se classificar. O Ituano é o 15º com 22 pontos. O Itabaiana, que é o 19º, porque só cai em 2 esse ano, só vai até 20 pontos. Então ele não pode mais alcançar o Ituano. Porém, o Ituano só vai até 25, não pode alcançar mais o G8. Ou seja, o Ituano não quer nada com ninguém. Em tese, né? Não quer nada mais com nada na competição. E o Floresta pega o Ituano jogando no PV às 5 horas da tarde. Tem a faca e o queijo na mão. Eu acho que o Floresta tem tudo para repetir o que ele fez no ano passado. Entrar na zona de classificação na última rodada. E ano passado, quando ele fez isso, ele foi um dos que disparou na segunda fase. Floresta no passado, é sempre bom lembrar isso, não subiu por causa de um gol. Um golzinho. Um gol. Um golzinho, Samuca. Floresta não subiu. E o técnico é o Leston. Então acho que se o Leston mais uma vez levar o time para a próxima fase, e acho que ele tem condição disso, nessa última rodada, o Leston vai dizer assim: meu amigo, ano passado eu morri, mas esse ano eu não morro não. Então tô torcendo muito que o Lobo da Vila vença o Ituano, se classifique, e acho que o Leston aprendeu ano passado, viu? Se ele for para a segunda fase esse ano, acho que é para tentar o acesso e não deixar escapar. Mas essa é a situação do Verdão. A gente tentou conversar com o Leston hoje, por agenda não deu certo, mas a gente vai tentar conversar com ele até sexta-feira, aqui no Jogar a Terceiro Tempo, porque é uma partida que, olha, acho que eu vou estar de folga sábado, acho que eu vou lá no PV só assistir esse jogo, viu? Acho que eu vou só assistir esse jogo, eu gosto de jogo assim, de Série C, de Série D, eu gosto de ver. Então acho que eu vou lá no PV só acompanhar e torcer muito para que o Floresta se classifique, porque eu acho que a estrutura que o Floresta tem hoje... O Floresta, vocês lembram que a gente entrevistou aqui semana passada o Rogério Pinheiro, secretário de esporte? O Floresta

0: já está confirmado, segundo o secretário, como uma das sedes de treinamento para a Copa do Mundo Feminina. Tem seleção que vai treinar lá. Floresta tem um baita investimento em estrutura. O Floresta tem salários em dias. Esse ano a gente já falou de dificuldade financeira do Fortaleza. A gente já falou de dificuldade financeira do Ceará. A gente está falando de salário atrasado do Ferroviário. E o Floresta não tem isso, gente. E é um time que tem um dono. Paga menos, time mais modesto, mas em dias. O Floresta, em termos financeiros, tem sido um exemplo de organização. Paga em dias, tem boa estrutura, compete na competição dele, compete bem. Floresta está há alguns anos consecutivos na Série C. Já se solidificou na Série C. O que o Ferroviário tenta fazer e não consegue, o Floresta faz há alguns anos já. Tudo que o Ferroviário quer é voltar para a Série C e pelo menos se firmar por lá para ter chance de subir para a Série B. Aí o Ferroviário vai, sobe, cai para a Série D. Sobe de novo, cai para a Série D. O Floresta conseguiu se estabilizar. Então eu acho que é um trabalho muito interessante. E o Leste é um dos técnicos mais longevos do Brasil. Está lá desde o ano passado. Um dos técnicos mais longevos. Acho que o Floresta tem boas possibilidades, sim, de classificar e vou torcer muito. Floresta e Ituano no próximo sábado, às 5 horas da tarde, lá no PV, finalizando a primeira fase. E se ele estiver dentro do G8, vai para a segunda fase. Como é que ia ser a segunda fase, Breno? Dois grupos. Dois grupos com quatro times cada. E aí eles jogam entre si dentro do grupo. Os dois melhores de cada grupo sobem para a Série B. Sendo que o líder e o vice-líder de cada... O líder de cada grupo, né? Os líderes de cada grupo disputam a grande final, a grande decisão, para saber quem é o campeão da Série C. Mas a gente sempre fala, né? Divisão de acesso, o título, ele é um detalhe legal a mais, é um plus. O mais importante é o acesso. E o Floresta tem toda a condição de conquistar, mas desde que ele esteja no G8 ao fim dessa rodada. Vamos lá, vamos torcer pro Verdão bater o Ituano jogando em casa no próximo sábado. Eu vou para o intervalo e eu volto já já.
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0: Breno Rebouças. Jogada Terceiro Tempo de volta, 8 horas 31 minutos. Eu mandar um grande abraço pro meu amigo Ronaldo, que tá ligado aqui. Abraço pra você, Ronaldo. O homem é fotógrafo, doutor. Homem dos cliques. O que, que é? O Vicenzo também tá ouvindo? Grande Vicenzi, abraço pra você, meu amigo, bom demais. Você sabe que Samuel Macedo aprendeu com o melhor, né? A referência dele é o melhor, você sabe o que é. Olha, o Ronaldo, inclusive, me fala aqui, né, que eu falei que há muito tempo Floresta na Série C, eu não disse o ano específico, desde 2021. Então, 21, 22, 23, 24, 25, são 5 anos consecutivos do Floresta na Série C. É um time já estabilizado, é um time já estabilizado. O Floresta sequer... foi ameaçado, acho que só no primeiro ano que ele... Não, acho que foi no segundo. Teve um ano que ele quase que foi rebaixado, mas ficou. De lá pra cá, nem ameaçado de rebaixamento foi. Então é um time hoje muito organizado. Eu vou fazer o seguinte, eu vou passar pelo torcedor, mas daqui a pouco eu quero lançar uma outra pergunta pra galera sobre o Fortaleza. Atenção, torcedor do Fortaleza, fique ligado, porque eu vou já lançar uma pergunta pra você de uma dúvida que eu tenho pro jogo de segunda-feira. No meio-campo do Fortaleza, eu quero saber quem é que você prefere. Eu tenho minha opinião, mas quero ouvir a sua. Mas vamos logo ouvir a galera que já tinha mandado mensagem. É você na jogada.
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0: Fala, torcedor.

0: Salvador.
1: Boa noite, Verdes Mares. Aqui é o porteiro Clodoaldo do Edson Queiroz, confirmando a audiência. Torcedor do Fortaleza. Que Deus abençoe a todos vocês da rádio.
0: Valeu, Clodoaldo. Abraço pra você.
2: Boa noite a todos da terceira jogada. Breno Rebouças.
0: Boa noite.
2: O maior de Maraguape é o Edil Candiré, do Parque Araxá. Aguardando um grande jogo de segunda-feira, né, Breno? Aí ser 3-0 Leão. Manda um alô aí pro meu irmão Piaba Nonato Gassou.
0: Como é o nome do homem?
2: Piaba.
0: Piaba?
2: Nonato Gassou e Sargento Birajara do Gatti. Tamo junto, Verdinha.
0: Valeu, abraçaço pra todo mundo. Tem mais gente participando.
3: Fala, Brenão. Boa
0: Opa,
3: noite.
0: Boa noite.
3: Aqui é o Francisco aí.
0: Grande, cara, Francisco.
3: Encerrando a jornada aqui, cara.
0: Largando, né?
3: E é boa hora, parei pra mandar um áudiozinho. Parei não, aí. Pra mandar o áudiozinho.
0: Sim.
3: Ei, Brenão. Cara, eu sou torcedor do Fortaleza.
0: Certo.
3: Beleza? Mas a gente tem sempre que dar uma pitadazinha de sal aí no rival.
0: Aí mandar shade.
3: Brenão, seja bem sincero.
0: Certo, mas eu sou.
3: Eu não sei se você é torcedor do Ceará, do Fortaleza,
0: Maranguá.
3: Se você é torcedor do Maranguá. Né?
0: Sei sim.
4: Como é falso.
3: Seja bem sincero, na sua opinião, você acha que o Ceará escapa e que o Ceará, ele tem futebol para escapar? Seja bem sincero.
0: Vamos lá.
3: Francisco aí, motorista de ônibus, não.
0: Valeu,
3: cuida,
0: Francisco.
3: Meu filho.
0: Vamos lá, eu vou te responder da seguinte forma. Pelo futebol que o Ceará apresenta, eu não tenho confiança. Mas pelo futebol que Avaí, que Londrina, que o Botafogo de Ribeirão apresentam, dá pro torcedor do Ceará ter esperança. Porque, gente, o Náutico, eu vou até colocar aqui um asterisco no Náutico, o Náutico não tá se apresentando bem. Mas eu acho que o Náutico tem elenco para jogar melhor. Não é a mesma coisa que eu falo do Botafogo de Ribeirão. E olha que o Botafogo de Ribeirão deu um trabalho pro Criciúma, que eu fiquei surpreso. Eu fiquei surpreso. Mas também não é bom time. E o Avaí, por exemplo, deu trabalho pro Fortaleza no jogo de lá. É bom time, Avaí? Não é. Londrina, pelo amor de Deus, a gente acabou de ver o jogo que será contra Londrina. Ruim demais. Então, o Ceará tá lutando contra equipes, diretamente, contra times que também não se apresentam bem. Que você consegue pincelar um jogo ou outro, como você tem, por exemplo, o jogo do Ceará contra o Cuiabá, que ele foi bem. Agora, você não vive de uma partida, de duas, você vive do todo, da constância. E são equipes que não conseguem ser constantes. Então eu acho que, se por um lado o Ceará não se apresenta bem, os concorrentes dele também não se apresentam. E aí vai cair naquilo de quem tem uma tabela mais favorável, digamos assim, pela frente. Quando você vai para as estatísticas, o chance de gol coloca uma diferença muito grande para o Náutico e para o Botafogo, de probabilidade de rebaixamento em relação ao Avaí e o Ceará. E ele leva em consideração não só a posição que os times estão, mas o que eles vão enfrentar. É complicado, não é fácil. A missão do Ceará não é fácil. Se você me perguntasse assim, Breno, você tem certeza que o Ceará escapa? Não. Mas eu também não consigo cravar que o Ceará cai. Porque eu acho que os concorrentes dele também vivem um momento péssimo. E é uma competição que, esse rebaixamento da Série B desse ano, eu acho que não vai ser definido só pela competência de cada um. Vai ser definido pelo que os outros também vão fazer. Porque vai ter partida que o Ceará vai perder ponto. Dois pontos, sei lá, vai empatar. Mas que o Avaí e o Botafogo vão perder. Vão perder três pontos. E aí, uma coisa pela outra vai compensar. Vai ter que ser assim. Então, assim, a minha resposta pra você é essa, Francisco. Você acredita que o Ceará pode escapar? Acredito que ele pode escapar. Não tenho certeza, mas acredito. Porque eu acho que os concorrentes dele também, como ele, não se apresentam bem. Vamos ouvir mais torcedores.
5: Boa noite, Breno Rebouças.
0: Boa noite.
5: Meu amigo, vou lhe dizer uma coisa.
0: Diga-me.
5: Todo funcionário que trabalha quer receber.
0: Todo funcionário que trabalha quer receber.
5: Eu tenho informações que o time da Ponte Preta está com 6 a 8 meses que não recebe.
0: É, meu amigo.
5: Qual é a alegria que esses jogadores vão jogar dentro de campo?
0: Não tem como.
5: Então acredito que é a mesma coisa que está acontecendo com o Ceará. E a Série C está bem aí para ele. Então acredito que se pagarem ele, eles vão voltar a jogar.
0: Olha, essa reflexão que o torcedor faz, ela é muito importante. Claro que o Ceará não está há 6 meses.

0: meses devendo como a Ponte Preta. É bem menos. Mas eu também entendo que o jogador não se sente motivado. Quem é que se sente motivado em jogar sem estar recebendo? E o Ceará foi vender o Júlio para pagar salário. Porque sabe disso. Sabe que isso também tem reflexo. Que esse dinheiro do Júlio venha para o Ceará conseguir fazer esse pagamento, para o time ter essa motivação e conseguir responder mais em campo. Porque essa reflexão que o torcedor fez aqui, ela é pertinente. Muito pertinente. Deixa eu mandar um abraçaço para a dona Dilza e para a Rita, que estão ligadas aqui no programa. Abraçaço para vocês. Bom demais curtir a audiência de vocês aqui no programa, ter vocês conosco acompanhando o Jogar a Terceiro Tempo. De onde é que elas são? Lá do... Então, um abraço para a dona Dilza e para a Rita, ligados aqui, acompanhando o nosso Jogar a Terceiro Tempo. Vamos ouvir o torcedor.
1: Isso, como é que vai ficar? Como é que vai ficar o funcionamento do Castelão? E os jogos vão com o presidente Vargas? E ainda mais, né? O Castelão está totalmente acabado. E essas obras têm que começar agora, antes do que comece o campeonato ano que vem, né? Tem que começar a fechar o Castelão agora. Não vai dar tempo não, porque a Copa do Mundo do Feminino não é em junho. Aí tem que ver isso aí, porque o Castelão tá acabado. Marcos Lorenzo do Benfica.
0: Olha, Marcos, é o seguinte, o Castelão, ele vai ser entregue vamos lá, tem um período de transição. Primeiro, não sei se você ouviu a entrevista com o secretário de esporte aqui na semana passada. O Castelão vai aproveitar quando acabar a Série B para já mexer no gramado. Final de novembro, começo de dezembro, começo de janeiro. Acho que já para não dar problema para as competições de Ceará e Fortaleza. Então, eles vão... Terminou a Série B, fecha para resolver problema do gramado, porque eles vão ter que botar um gramado híbrido. Vai ter uma parte sintética e uma parte natural. A maior parte é natural, obviamente, mas o gramado vai ser híbrido. Então, vai mexer no gramado. Já vai aproveitar o fim do ano para isso. A partir de março, ali no começo de março, eles vão começar a fazer uma transição para a FIFA. A FIFA vai começar a entrar no Castelão para fazer algumas intervenções. Por quê? Porque o estádio tem que ser envelopado. Ele tem que ser... Ficar todo no... com o visual, né, digamos assim, da Copa do Mundo, né? O visual oficial da Copa do Mundo de futebol feminino. Mas a FIFA, digamos assim, só vai ter exclusividade no Castelão 40 dias antes da bola rolar. A competição começa dia 24 de junho. Você volta 40 dias, a partir daí não vai poder... É o que, pelo menos assim, a FIFA... Vai ter exclusividade no estádio 40 dias antes. Então, voltando aí, vai ser junho, maio... Acho que não dá nem chegar na abril, não, né? Vai ser em maio. A partir de maio é que a FIFA vai ter exclusividade e aí já não deve mais ter jogo. E aí deve ser o PV ou outros estádios. Mas o secretário falou que eles vão fazer todo um cronograma para ter o menor impacto possível no futebol cearense. O fechamento do Castelão. Menor impacto possível. Então acho que nas brechas que eles tiverem para ter jogo, vai ter jogo lá. Só que vai ter um momento que vai ter que fechar, como você falou. E eu repito, 40 dias antes é o período de exclusividade que a FIFA vai ter no estádio.
1: Isso, como é que vai ficar?
0: É outro áudio.
2: Boa noite toda aqui para o programa Jogar do Terceiro Tempo. Breno Rebouça, Samuel Macedo.
0: Boa noite.
2: É João Bosto Crato. Breno, na situação que o Ceará está, ele não tem que ver contra qual é o time que ele está jogando, se está na zona de classificação, se está na zona de rebaixamento, se está jogando em casa, se está jogando fora. Ele tem que procurar vencer, porque senão o buraco fica cada vez maior. E ele tem que usar as ferramentas que ele tem que ele tem em mão, que ele dispõe. Que os jogadores da base, principalmente, e tentar ganhar fora para não deixar para as últimas rodadas, porque fica cada vez mais difícil. Boa noite para vocês.
0: Boa noite, é isso mesmo, tá? Olha, a gente vai aqui falar de um outro esporte rapidinho, porque vocês lembram que ano passado nós tivemos o acesso para a Superliga A do time do Nord Vôlei, né? Subiu lá no ginásio Paulo Sarasate, foi muito legal acompanhar. E o Nord Vôlei agora é Superliga, né? Série A do vôlei. Quando é que vai começar, Breno? Lá para outubro, novembro, né? Que vai começar a Superliga A. E o Marcelo Negrão é o treinador, mais uma vez. Ele vai seguir dentro do Nord Vôlei como treinador. E ele falou um pouco a respeito de assuntos sobre o Nord Vôlei, né? Por exemplo, ele vai falar sobre a estratégia de preparação e algumas dificuldades que o Nord vai enfrentar, mas ele reforça que o time está com muita vontade, muita garra para disputar a principal competição de vôlei do país. O Marcelo Negrão, que fez história também jogando vôlei, né? E que liderou esse, pro-

0: projeto do Nordvôlei conseguiu, inclusive, gente, algo que é muito difícil, tá? No Nordeste, com pouco apoio, né? E ele conseguiu angariar apoio e fazer com que esse time subisse. Achei que foi um trabalho maravilhoso do Marcelo Negrão, que continuou. Teve até uma possibilidade do Nordvôlei sair daqui do Ceará, porque não estava conseguindo patrocinador, mas eles conseguiram se ajeitar lá e o Nordvôlei permanece no Ceará. E o Marcelo Negrão vai falar um pouco pra gente a respeito dessa preparação e da dificuldade que ele sabe que vai ter. O investimento, a galera acha que é brincadeira, mas o investimento, a diferença, a gente sempre fala que há uma discrepância, né, de Série A e Série B, por exemplo, do futebol do brasileiro. Mas no vôlei é muito grande também. Pra vocês terem uma ideia, quando o Nordvôlei teve essa dúvida, vai continuar aqui ou não, era justamente por isso, porque o que eles arrecadaram no ano passado não é suficiente. Não é suficiente para uma Superliga. E essa dificuldade é que preocupou. A gente vai ouvir o Marcelo Negrão depois do intervalo, tá? Vamos pro intervalo, eu volto já.
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4: Breno Rebouças. De volta com Jogada Terceiro Tempo. 8 horas 45 minutos para o último bloco do nosso programa. Mas a gente vai falar também. Beleza. A gente vai falar do Fortaleza, tá? Porque é o seguinte: Fortaleza, você sabe que deu aí 2 dias de folga aos jogadores, né? Porque só vai jogar no próximo, na próxima segunda-feira. E decidiu, então, dar uma certa folga aos atletas. Volta a trabalhar amanhã. Volta o hora e faz com que o time se reapresente. Vai começar a pensar. Vai começar a pensar no que ele vai fazer para a partida contra o Operário. Jogo importante. O Operário vem de 5 jogos sem vencer ninguém. Desses 5 jogos sem vencer, são 4 derrotas. Acho que o Fortaleza tem uma boa oportunidade de emendar uma vitória que, para o Alto Ori, daria mais confiança ainda desse trabalho, né? Essa vitória contra o Criciúma foi muito importante. E a gente vai falar aqui de retornos e de baixas, né? E tem um retorno que eu acho muito importante, que eu queria ouvir o torcedor do Fortaleza. Você vai mandar mensagem pra gente no 88871306. Vamos lá. Tem ninguém suspenso. Ele volta sabendo que não perdeu ninguém por terceiro cartão amarelo. E também não houve jogador expulso contra o Criciúma. Departamento médico. Neres, segue no DM. Tem um tempo aí, né? Mas tá, segue no DM. Um tempo aí que eu digo um tempo até o jogo, que é segunda-feira. Mas Nery está no DM, Gabriel Fuentes não joga mais essa temporada. Transição, Ronald e Luca Prior. Será que eles conseguem reunir condição de jogo até segunda-feira? Tem um tempinho. Então, transição, Ronald e Luca Prior. Aí vem um detalhe. Volta de suspensão, Pierre. Qual que é a dúvida, então? O Pierre vinha jogando bem. Ficou fora pro cartão. Mas eu acho que o Rodrigo, quando é escalado, ele corresponde no meio-campo. O Rodrigo fez uma boa partida ao lado do Sacha contra o Criciúma. E o Rodrigo é aquele cara que vai à caça. Ele é insistente. Ele é chato, é um volante que perturba. O cara pega na bola, ele cola. E aí eu pergunto pra você, torcedor do Fortaleza. Pierre volta de suspensão. Titular de cara, sai Rodrigo? Ou tem uma duvidazinha aí? Ou será que quem dança nessa parada é o Rodriguinho? Será que ele vai de Sacha, Pierre e Rodrigo? Aliás, a minha pergunta vai ser até diferente. Pierre voltando. Se você, torcedor, considera que ele tem que ser titular. E eu acho que ele tem. Vou logo dar a minha opinião. Acho que ele tem que ser titular. Na vaga de quem? Sacha, Rodrigo ou Rodriguinho? Eu acho que é uma dor de cabeça boa, né? Se é que existe isso, pro técnico Paulo Autuori. Porque eu acho que esse trio que jogou com o Criciúma se encaixou, foi bem. Mas o Pierre, pra mim, é um titular da equipe do Fortaleza. O Pierre teve um momento de oscilação nessa temporada, mas depois que ele se reencontrou, eu acho que ele é uma peça fundamental pro Tricolor. Então, tem essa dúvida aí com o retorno dele de quem é que dançaria no meio campo. Manda mensagem pra gente no 88871306. 88871306, pode mandar a partir de agora. Vou já passar pela galera. Acho importante ouvir o torcedor, porque é com certeza algo que vai estar na cabeça do Autuori pra essa partida, né? Acho que o Autuori vai ficar pensando nisso. Cara, e aí? Como é que eu vou encaixar de novo o Pierre? Quem é que vai dançar aqui no meio de campo? Porque eu acho que ele não vai abrir mão da formação que ele utiliza com 3 homens na frente, né? Com o PH, com o Militelho centralizado. Do outro lado, ele pode botar o Vitinho, ele pode botar o Wellington. Ele pode, sabe, ele pode mexer ali no ataque, mas acho que ele não vai abrir mão de ter 3 homens na frente. Então, alguém vai ter que dançar no meio de campo pro Pierre voltar. E eu acho que o Pierre volta, tá? Não creio que o Pierre fique de fora dessa partida, não. Por isso que eu quero ouvir a galera participar, mandar mensagem no 8887-1306. 8887-1306. Ainda sobre o Fortaleza, a gente estava falando sobre o tricolor do PC, né, que vai ter esses retornos para essa partida. É um tempo também de folga a mais para o time descansar. O Fortaleza fez muitas partidas fora de casa recentemente. Acho que é um tempo a mais que o time vai ter, que vai ser importante, até para tentar o retorno nessa transição do Ronald e do Prior. Eu acho que o Ronald e o Prior, eles não são titulares hoje, mas são jogadores que têm características importantes. Meia, por exemplo. Ontem alguém estava falando que o Fortaleza tem que contratar meia. Tem que trazer um meia, tem que trazer um meia. E o Prior é um cara que eu acho que ele é um... ele é um meio campista que ele tem, para mim, muito mais característica de meio ofensivo do que de volante. Prior voltando, não é que ele tenha que ir pro time titular. Mas se ele conseguir concluir essa transição até segunda-feira, eu acho que você tem uma característica interessante, porque o Prior é atrevido. Um jogador que me agrada muito. Um jogador mais atrevido, assim, eu acho interessante. Então, e o Ronald estava encaixado na zaga, né? Então são duas opções. E se acharem que tem que mexer na zaga, acho que o Ronald vira uma opção também, como volante. É um tempo suficiente, que eu acho, para recuperar esses caras em transição para que eles possam jogar. Mas antes de ouvir o torcedor, a gente tinha prometido ouvir o Marcelo Negrão, né, sobre o Nordvôlei. E a gente vai conseguir agora escutar o técnico do vôlei.
5: Bom, Superliga A você tem primeiro e você tem segundo turno. Muitas equipes usam o primeiro turno para adaptar o seu trabalho, para chegar no segundo turno e ir cada vez mais forte. Né? Então a gente sabe que é uma diferença muito grande de preparação física, uma diferença muito grande no contexto junto com os atletas também, mas o time tá querendo muito. Os jogadores estão querendo muito, estão muito unidos, já sabem, são jogadores experientes. O nosso time está cada vez mais experiente, então isso aí em relação ao que é uma competição do Campeonato Brasileiro, os nossos jogadores já estão focados. Acho que nessa parte eu não vou ter dificuldade nenhuma, e sim a gente, né, em relação a estar um pouco mais longe, viagens, administrar um pouco mais o cansaço para que a gente não perca a qualidade de treino e a nossa qualidade de jogo.
4: Valeu. E olha, essa questão das viagens vai ser muito importante para o Nordvôlei, desgastante, porque pro lado de cá quase não tem na Superliga, né? Eu acho que vai ser o único do Nordeste. Deixa eu só ver aqui a Superliga A de 2026, que eu acho que talvez seja o único time nordestino, tá? Seja o Nordvôlei. E aí fica mais complicado. Porque tudo bem que todo mundo vai ter que vir aqui, mas ele vai ter que ir mais fora de casa. E como falou o Negrão, né? É ida e volta. Então, meu amigo, o negócio é muito sério. Mas tá aí o Marcelo Negrão, a gente não conseguiu ouvir no bloco passado, ouvimos agora, e ele falando sobre essa preparação. Vamos fazer o seguinte? Vamos ouvir o torcedor, pedir pro torcedor participar, pro torcedor opinar, e a gente vai ouvir a galera. É você na jogada!
6: Aliás, a minha pergunta... Boa noite, Bruno.
4: Boa noite.
6: Eu deixaria o Rodrigo de titular.
4: Rodrigo.
6: Chamo o Pierre como opção. O Rodriguinho não pega banca aí nunca. Quem tá sendo o meio lá do Fortaleza é ele. É ele que tá sendo o melhor. Por incrível que pareça.
4: Rodrigo, então, olha. Um voto aqui pro Rodrigo sair do time. O que é, meu amigo? Eu não entendi, não, hein? Ah, beleza. Arranjou, né? Pra colocar?

0: arranje lá. Vamos lá, mais um.
1: Boa noite, Breno.
0: Boa noite.
1: Eu colocaria ele na vaga do Rodriguinho, viu? Muito bom, jogador, Pierre. Edinho Canidé, do Parque Araxá.
0: Você, olha como é engraçado, né? Olha como o torcedor diverge. Agora há pouco, o primeiro falou assim, não, Rodriguinho não tem nem perigo de sair desse time, tem que ser o Rodrigo. Aí o outro falou, não, quem sai é o Rodriguinho. Mas eu acho legal, vamos ouvir mais um.
2: Breno Rebouças, boa noite. Eu acho que tem que sair o Rodrigo, apesar dele ser um volante de uma forte marcação, mas é um pouquinho lento no passe, mais fraquinho no passe. Então, acho que Pierre, Sacha e Rodriguinho fica melhor o time do Fortaleza. Alexandre Tapipoca.
0: Obrigado, Alexandre, lá de Tapipoca, acompanhando a gente. Aliás, nós temos audiência também em São Paulo. Deixa eu mandar um abraço aqui, ó. O Júlio tá em São Paulo, na escuta do programa lá no bairro Vila Mariana, na Zona Sul. Quem? Torcendo pelo Fortaleza. Obrigado, Júlio, lá em São Paulo ouvindo a gente. Vamos ver quem fala mais.
2: Breno Rebouças, boa noite. Eu acho que tem que sair o Rodrigo, apesar dele ser um...
0: Deixa eu ver agora, né, esse daí? Vamos ouvir outro.
3: Fala, Breno, boa noite.
0: Boa noite.
3: Cara, voltando aí ao assunto do Ceará, né? Situação muito complicada do Ceará, cara.
0: É, muito.
3: Mas assim... Eu não quero que ele passe muito tempo na Série C, não, pô. Só 16 anos mesmo.
0: Rapaz, o cara...
3: Que pra parar com esse negócio de 15C.
0: Rapaz.
3: Pronto. Depois ele pode voltar, pode ganhar. Pode ganhar até campeonato brasileiro, entendeu?
0: Rapaz.
3: Só 16 anos mesmo.
0: É muito shade, homem. Pelo amor de Deus. Tem outro aqui que eu acho que tá opinando sobre a situação da volta do Pierre. Deixa eu ver se é isso mesmo que ele tá falando pra gente ouvir. Que eu acho que o tema é legal.
4: Boa noite, Breno.
0: Boa noite.
4: Cara, eu concordo aí com meus colegas aí, me antecederam. Eu deixaria o Rodrigo descansando um pedaço.
0: Ah.
4: Até o Sacha incluiria.
0: Não,
4: já que a gente vai jogar em casa, tem que botar um time bem ofensivo.
0: Como é falso. Um
4: abraço aí. É, manda um abraço também pra minha mãe aí, a Fátima.
0: Como Fátima. É falso. Eu tenho certeza que a mãe dele não se chama Fátima. Eu tenho certeza absoluta, viu?
5: Como é falso,
0: Marco. Bom você ter você aqui. Tem gente falando sobre outros assuntos também. Vamos ouvir a galera, vai.
6: Boa noite, Breno.
0: Boa noite.
6: Um abraço aí pro Vlad. O demais aí. Rapaz, é... Fortaleza aí, né? Ceará em andamento. Estão aí, né? E o Ferroviário na situação aí, minha crítica. Mas é isso, Breno. O futebol é uma caixa de surpresa. É isso aí. É um abraço aí para todos os ouvintes, toda a equipe aí da Rádio Verdes Mari, todos os ouvintes aí do Ceará, Fortaleza, Ferroviário, torcedor. E é isso, meu irmão. É... O procedimento está sendo feito aí, o técnico do Fortaleza tem estratégia aí para o time, né? Cada um os seus pingos nos is, né? Um abraço aí, meu amigo Jotinha, tá chegando por aí,
0: daqui,
6: né?
0: A pouquinho.
6: Um abraço, Breno.
0: Valeu.
6: O que fosse os três, Jotinha, Vlad e Breno Rebouça. Ixi,
0: aí a bancada completa.
7: Vai pra lá, babão!
0: Peraí, mas faz isso não, seu Mano Macedo, deixa o rapaz, você tá incontrolável, seu Mano Macedo.
1: Edinho Canidé.
0: Já falou o Edinho aqui.
2: Boa noite, Breno.
0: Boa noite.
2: Eu... Sou torcedor do Fortaleza.
0: Certo.
2: O Ceará tem uma sequência muito difícil. Eu estava analisando aqui, eu também eu vejo o Ceará com os concorrentes dele, mas eu acho que três já estão rebaixados: o América, Ponte Preta e Londrina. E
0: eu
2: falta
0: acho que
2: uma vaga, e essa vaga vai ficar entre Avaí, Ceará,
0: Botafogo, Náutico.
2: A situação do Ceará é muito difícil.
0: É difícil.
8: Breno Rebouça, eu sou o torcedor do Ceará, Jerônimo aqui, Japuti.
0: Ô Jerônimo,
8: tá difícil do cara confiar que esse time vai cair. Eu todo ano eu torço mesmo, fico na expectativa de melhorar, mas tá difícil esse ano, acredito que não vai dar não.
9: Boa noite, Brenão.
0: Boa noite.
9: É Rodrigo aqui do Passaré.
0: Oi, Raimundo.
9: Brenão, esse torcedor aí perguntou aí se o Ceará tem capacidade de escapar. Ele torce Fortaleza ou torce Ceará? Porque ele está tão preocupado com o Ceará. A alegria dele é quando o Ceará perde? Ou é quando o Ceará dá no Fortaleza?
0: Não, ele disse que é torcedor do Fortaleza. E ele, o homem do seu tom shade aqui no final, né? Obrigado pela audiência. Vamos lá.
10: Fala, negada de jogada.
0: Fala.
10: Boa noite, Brenão.
0: Bruno Tavares.
10: Ei, cara, me diga aí. Esse jogo sábado Floresta vai ser transmitido aí na Verdinha ou em algum canto? Cara, eu tô doido pra...

0: Assistir, bicho. Doido pra assistir. Não torço assim o torço Fortaleza, mas vale a pena. Vai ser bom isso
1: Vai
0: aí.
1: ser bom, viu?
0: Torcer pro nosso Floresta aí subir.
1: Olha, na Verdinha eu te confesso que eu não sei ainda, mas eu posso fazer o lobbyzinho pra gente fazer. Eu gosto desse tipo de jogo. Se o cara me escalar, tu é dentro, viu? Eu gosto desse.

0: É a Copa do Mundo Feminina.
1: Vai para... Como é que é? Quando tiver o quê? Eu não entendi.
0: Beleza, quem é pra parar é a Copa do Mundo Feminina.
1: Ah, tá. Quando tiver jogo do Fortaleza, é a Copa do Mundo que tem que parar. Mas pro torcedor, ele tá muito mais importado com o clube dele mesmo. Ele quer que o clube dele... Só que a CBF, ela pensa no macro, né? Ela pensa no geral. Tá recebendo um evento grandioso, né? Vamos pra última participação do dia?
2: Boa noite, Brenão. Aqui é Alexandre, da cidade dos funcionários. Torcedor do Busão. Ei, meu irmão, pra quem pensava que o negócio ia ser bom, que ia ser só um bate e volta, tá aí a situação, né?
1: Difícil,
2: né? Quanto aquele lazarento tiver lá no comando.
1: Homem, se acalme, o homem tá nervoso demais, rapaz, que é isso? Não chama o homem disso, não. Eu sei que ele vai criticar o presidente, provavelmente, né? É, mas vamos pelo menos ser aqui mais, como é que eu digo, mais polido, né? No... Gente, obrigado pela audiência, pela preferência. A gente volta amanhã às 8 horas da noite. Contando sempre com você aí do outro lado, sintonizando o seu radinho, o seu radão e no seu carro também, FM 92.5. Rádio grande, radão. Abraço, meu Macedo, nosso diferenciado. A gente volta amanhã, gente. Boa noite pra todo mundo. Tchau, tchau.
3: Rapaz, tu tá muito gordo, tu tá comendo amarrado, é?

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1: 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As notícias do governo federal que movimentaram o país no dia de hoje.
2: Olá, boa noite.
3: Boa noite para você que nos acompanha em todo o país.
2: Quarta-feira, 26 de agosto de 2026.
3: Vamos aos destaques do dia.
2: Defesa de crianças, adolescentes e mulheres no ambiente digital.
3: Discord é acionado na justiça por falhas na proteção de menores.
2: Ação civil pública foi apresentada pela Advocacia Geral da União. Graziele Bezerra.
4: A ação civil pública cobra que a plataforma Discord adote medidas efetivas para a proteção de crianças, adolescentes e mulheres no ambiente digital.
3: O combate a crimes cibernéticos e as ameaças no ambiente digital contam com o apoio do CyberLab, Laboratório de Operações Cibernéticas.
2: Quem conversou com a gente sobre o assunto foi o coordenador, delegado Alessandro Barreto.
5: O CyberLab está ajudando as polícias estaduais a identificar a pessoa se achava acima de qualquer suspeita e se escondia por detrás de conexões de internet.
3: Atenção, diretores e professores de escolas públicas.
2: Está na hora de escolher os livros didáticos que serão utilizados em sala de aula a partir do ano que vem. Thaís de Araújo.
6: A seleção deve ser feita com a participação da equipe escolar, levando em consideração a proposta pedagógica, as características e as necessidades da comunidade.
3: Hoje, na apresentação da Voz do Brasil, eu, Luciana Vasconcelos e Luciano Seixas.
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3: A arrecadação do governo federal chegou a 289 bilhões e 300 milhões de reais no mês de julho.
2: Um aumento de quase 9% em relação a julho de 2025.
3: O mês foi marcado pelo desempenho favorável de setores como indústria, serviços e arrecadação de impostos.
7: Na comparação com julho do ano passado, o resultado representa crescimento real de quase 9%, já descontada a inflação. Entre os fatores que contribuíram para o resultado estão o aumento da arrecadação da Previdência Social e o crescimento das receitas com PIS e COFINS associado ao aumento das vendas. Destaca Claudemir Malaquias, chefe do Centro de Estudos Tributários e Aduaneiros da Receita Federal.
8: Os fatores que contribuíram para o resultado do mês de julho, na comparação com o mesmo período do ano passado, foram os seguintes. O desempenho da indústria, um crescimento de 1,05%. A venda de bens, um crescimento de 4,93%. A venda de serviços, um crescimento de 2%. A massa salarial teve um crescimento nominal de 10,19% em relação ao ano passado. E o valor em dólar das importações, um crescimento de 12,16%.
7: O desempenho também é positivo no acumulado do ano. De janeiro a julho, a arrecadação chegou a 1 trilhão 876 bilhões de reais. Em valores corrigidos pela inflação, o crescimento foi de quase 7% em relação